0: Costa Carvalho, Ilha do Retiro, tudo pronto, Copa do Nordeste, quartas de final da competição. É uma noite que chove na capital pernambucana, a temperatura 26 graus é a temperatura de momento. Choveu, molhou o gramado, deu aquele calor, né? Veio aquele vapor depois da chuva. Volta a chover na Ilha do Retiro na noite desta quarta-feira. Tá tudo pronto. Copa do Nordeste no campo do seu rádio. Quartas de final da competição. Você ouve, você assiste, você acompanha tudo. E você que se liga aqui na Rádio Jornal, muito obrigado pela audiência. Emissoras de rádio do Sistema Jornal do Comércio e de Comunicação para mais uma grande jornada esportiva. Direto da Ilha do Retiro para você. Copa do Nordeste, quartas de final. Jogos importantes a partir de agora. Nas quartas de final, apenas um jogo. É uma partida eliminatória. Um jogo e vamos saber quem vai para as semifinais. Aí sim, são dois jogos, jogos de ida e volta. E você acompanha tudo. Cobertura completa do Sistema Jornal do Comércio e de Comunicação. Já abraça você que liga na Jornal aqui na capital pernambucana, 90.3 da faixa estendida em 76.1. Alô, amigos e amigas que estão conosco em Caruaru, 91.3. Em Garanhuns, você sintoniza 107.5. Em Limoeiro, pelos 99.5. Pesqueira, no 90.9. E em Petrolina, pelos 90.5. 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Microfone líder de audiência está no campo do seu rádio para transmissão de esporte. Agremiação Esportiva Arapiraquense e Arapiraca. É o jogo aqui entre Sport e Asa. Jogo da Ilha do Retiro começa às 9:30 da noite, às 9:03. Você que está se ligando na Jornal Liderança no Rádio Esportivo do Brasil. E abraça a equipe técnica para esta noite. Está aqui trabalhando para você, Eudes Soares. Presença com Everton do Carmo. Estúdios da Jornal, a presença de Aldo Leite com o nosso Emílio Bezerra, no Master da Jornal, trabalhando para você. Um abraço aos amigos e amigas que nos sintonizam em qualquer parte do Brasil, do mundo, está sintonizando aqui a Jornal, que é a liderança no rádio do Brasil. Está acompanhando tudo. Esporte, Asa, bola rola daqui a pouco, torcida brasileira. Obrigado a você que sintoniza a Rádio Jornal e você que está conosco também na TV Jornal SBT. Tá aí com o canal sintonizado, canal 2 da capital pernambucana, canal 4 no interior do estado. Acompanha tudo, a cobertura completa aqui pelo Sistema Jornal do Comércio e de Comunicação, porque também estamos no canal do YouTube, a TV Jornal SBT, também com o canal da TV Jornal no YouTube. Acompanha a transmissão na TV Jornal com Haroldo Costa, o maior gol do mundo, Igor Moura. Presença das feras da TV Jornal no canal do YouTube, tem o Marcelo Araújo, Davi Savoy, acompanhando para você. Aqui estamos ao lado do Ralf de Carvalho, o Alex Santos e João Vitor, além do Leonardo Boris. Vamos girando imediatamente o microfone da Jornal, tem informações para você, informações direto do gramado, tudo importante, informação, times definidos, análise do jogo. A partir de agora, tudo em detalhes aqui no Som da Liderança, no Rádio Esportivo do Brasil. Começar com os destaques do Leão. Ele tem um esporte definido, o time do Márcio Goiano. Ele é mais uma fera do scratch.
1: O Alex Santos.
0: Um abraço, Alex. Boa noite, bom trabalho para você, o Alex.
2: Valeu, Xande. Boa jornada para todo mundo. Boa noite para todos. Abraçando a esse imenso público que escuta a Rádio Jornal. Chovendo nesse momento aqui na Ilha do Retiro, como você falou, mas a chuva nesse momento tá tranquila. Agora nós estamos esperando aqui que o público melhore de forma considerável, viu? Porque até agora, faltando um pouco menos de uma hora, o público ainda muito aquém daquele público, daquela perspectiva que foi passada pra gente pela assessoria do clube. Mas vamos seguindo, o Sport entra em campo daqui a pouco, tentando manter o aproveitamento de 100% jogando aqui na Ilha do Retiro. O Sport, que dentro dessa Copa do Nordeste venceu todas as partidas jogando dentro de casa, e também vai fazer prevalecer o manto de campo sobre o adversário. O histórico envolvendo Sport e Asa favorece totalmente a equipe rubro-negra. Em 4 jogos, venceu as 4 partidas por aqui. E o Leão sabe que tem que vencer o jogo de hoje, porque empatando, a decisão vai para os

0: pênaltis e o técnico Márcio Goiano mandando o que ele tem de melhor para cima do Fantasma. Olha a escalação do Sport. Camisa número 26 é o goleiro do Sport. Madison, camisa número 13, lateral direito, rubro-negro. A dupla de zaga será formada pelo Marcelo Ajum, que veste a camisa número 3, e pelo Marcelo Benevenuto, camisa número 5 e capitão do time. Fechando o sistema defensivo, Felipinho, camisa número 60. Thiago Couto, camisa número 26, 13 para Madison. Marcelo Ajum veste a camisa 3, Marcelo Benevenuto veste a camisa de número 5 e Felipinho com a camisa de número 60, o meio de campo rubro-negro. Vai o Zé Lucas como primeiro volante, camisa de número 58. Biel, segundo volante, também criando, né? Camisa número 6 para Biel Fonseca e 10 para Carlos Depina. Carlos Depina, camisa número 10. Christian Barleta, agora o ataque rubro-negro. Christian Barleta, camisa número 30. 9 para Pedro Perotti. Pedro Perotti, camisa de número 9. E Marlon, que é a novidade nesse jogo de hoje. Ele que garantiu uma vaga na equipe titular, já que no jogo passado, quem estava nessa posição era o Cleison. Então o técnico Márcio Goiano viu que com o Marlon a equipe se postou de forma diferente. Então ele hoje é titular na equipe. Então confirmando de cima a baixo a equipe do Sport. 26, Thiago Couto, Madison, camisa número 13, Marcelo Aju, camisa número 3, Marcelo Benevenuto, camisa número 5, Felipinho, camisa 60, 58 para Zé Lucas, Biel Fonseca veste a camisa de número 6, Carlos Depena vai com a 10, Christian Barleta, camisa número 30, Pedro Perotti, camisa número 9 e o Marlon, camisa número 31. Eis o time do Sport devidamente escalado e enumerado para o jogo de daqui a pouco, Alexandre.
1: Esse é o nosso Wally Santos com a definição do time do Sport, time do Márcio Goiano, pronto para o jogo. Daqui a pouquinho a bola rola solta, torcida brasileira. Daqui a 22 minutos, Sport, Asa de Arapiraca, quem vai para as semifinais da Copa do Nordeste? Amanhã sai o adversário entre Confiança e Fortaleza. Reta final da Copa do Nordeste no campo do seu rádio, aqui na liderança do rádio esportivo do Brasil. São 9 horas e 9 minutinhos em Pernambuco, 9 da noite, 9 minutos na capital pernambucana. Microfone da Jornal Líder do Rádio do Brasil continua girando aqui direto na ilha, para você que nos ouve em qualquer parte do mundo. E as informações do time do Asa de Arapiraca, terra do fumo. Vamos trazer ele, tem acompanhamento do time do Asa, o time do Itamar Schulli, conhecidíssimo do futebol pernambucano. Atuou pelo time do Santa Cruz, comandou o time do Santa Cruz, comandou o time do Retrô, tem passagens pelo futebol pernambucano, todo mundo conhece o Itamar Schulli, é o comandante do Asa de Arapiraca, trazendo o time para essa reta final de competição. E com o Asa, quem está informando é o da verdade. João Vitor Amorim. Um abraço, João Vitor, boa noite, bom trabalho para você, João.
2: Um abraço, meu amigo Alexandre Costa, boa noite para você, boa noite para quem nos acompanha no Escrete de Ouro da Rádio Jornal. 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
3: Aeronaldo Camaragibe, 3-1 Sport.
2: Gols de quem? Aí te peguei.
3: Aí me pegou.
2: Mas 3-1 é o que interessa.
3: É o que interessa, 3-1 Sport.
2: Você acredita no palpite do Aeronildo?
3: Aeronaldo.
2: Aeronaldo, é quase, era, não era Nildo, era Naldo. Então, Aeronaldo deu o palpite. 3-1 pro time do Sport, é o palpite dele no site na Bet da Sorte. 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Agora, anote a escalação, a ficha técnica do técnico Itamar Schulli, com quem conversei há pouco e disse que vem tentar fazer ferida, de fato, na Ilha do Retiro. Tem acompanhado, estudou muito o Sport e vem para esse jogo, pelo que eu estou entendendo aqui da escalação, três zagueiros. Anote a escalação do Asa.

0: 1, Rafael Mariano. 1 para Rafael Mariano. 3 zagueiros, Danilo Mendes, camisa 13, Christian Luca, camisa 4 e Jackson, camisa de número 3. Danilo Mendes, 13, Christian Luca, 4 e Jackson, 3. A lateral direita, a ala direita, tem Paulinho, camisa 22. Na ala esquerda, já vou adiantar aqui, a ala esquerda é Artuzinho, camisa 16. O meio-campo tem Vitão, camisa 14, Aleph, camisa 8, Igor Leite, camisa de número 10. Mais à frente, Marquinhos, camisa 19, e Alex Bruno, camisa 9. Rafael Mariano, 1. Danilo Mendes, 13. Christian Luca, 4. Jackson, 3. Paulinho, 22. Vitão, 14. 8, Aleph. 10, Igor Leite. 16, Arthurzinho. Marquinhos, camisa 19. Alex Bruno, camisa 9. Esse é o time do Asa para o jogo. Torcedores chegando ainda no espaço destinado para a torcida visitante aqui na Ilha do Retiro. 2, 4, 6, 8, 10, 12, 14, 16, 18, 20, 22, 24. Cerca de 30 torcedores do Asa nesse momento aqui na arquibancada de visitantes da ilha. Bom trabalho para você, Alexandre Costa.
1: Obrigado, João Vitor Amorim. Giro com os repórteres da Jornal para você, o Alessandro e João Vitor do gramado aqui da ilha. Bola rola, solta daqui a pouco, torcida brasileira. Esporte Asa, a agremiação esportiva arapiraquense é o Asa de Arapiraca. Já tiveram confrontos aí na história interessantes. O Leão se ouve bem em alguns momentos e tem essa partida em momentos distintos também. O Esporte está numa Série B do Brasileiro. O Asa tem suas dificuldades ainda. É um time que andou em divisões inferiores do futebol nacional, mas a Copa do Nordeste meio que se iguala. E vamos aguardar aqui um bom jogo, mas o Esporte repetindo aqui para você, no favoritismo na Ilha do Retiro, diante da sua torcida, e tem um time que está hoje numa Série B e também na reta final da Copa do Nordeste. É hora de opinião do jogo. 90 minutos e acréscimos, ele vai comentar para vocês. Estamos falando do Bola de Ouro, que diz todas as verdades. Um abraço para você, Ralf de Carvalho. Bom trabalho e bom jogo, Ralf.
2: Obrigado, Alexandre. Olha, como todos nós imaginávamos que poderia acontecer, a equipe do Asa vem com 3 zagueiros: Christian Luca, Danilo e Jackson. E aí ele pode posicionar ele, Itamar Schulli, o técnico, pode posicionar Paulinho e Artuzinho no meio campo, ficaria um 3-5-2. Mas tudo indica que é um 5-3-2. Paulinho e Artuzinho certamente irão compor a primeira linha com 5 jogadores na marcação. Então começa com 5, vai o meio campo com 3, com 2 volantes e um meia, e 2 atacantes, Marquinhos e o Alex Bruno. O time deve jogar cauteloso, marcando mais do que atacando. Claro, quando o técnico Itamar Schulli diz que não vai abrir mão de espetar o Esporte, de tentar morder o leão, é porque ele vai usar contra-ataque. Tem jogadores de velocidade, como o próprio Marquinhos, o Alex Bruno, que é o artilheiro do time nessa competição. Ele está com 3 gols, é o grande artilheiro do time do Asa em toda a temporada. Então, este é o time do Asa, que a gente já desconfiava que a marcação, ou que a escalação, viesse dar ideia de como o técnico vai jogar. Deve ser um time reativo. Agora vamos esperar a bola rolar. De qualquer forma, a formação com 3 zagueiros, 2 alas que marcam mais do que atacam, automaticamente deixa claro que essa pode ser a intenção do treinador. O time do Esporte está bem escalado. Foi dito durante a semana, quando a gente diz bem escalado, é que tem mais probabilidade, quando está bem escalado, de vencer o jogo. Mas, às vezes, bem escalado, se, no futebol, tudo pode acontecer. Mas, quando o técnico Márcio Goiano disse já no jogo anterior que entraria contra o Asa com a força máxima, nós imaginávamos o time que ele escalou. Havia apenas uma dúvida na ponta direita, se ele manteria o Cleison, porque o Cleison via sendo titular, mas não agradava plenamente. Ele chutava mais do que o Marlon.

0: Então foi mantido. Mas aí o Marlon entrou no jogo contra o Ceará, mostrou para o treinador que pode produzir mais do que o Cleison. Ele não teve dúvida, escalou. Isso é escalar força máxima. Ele botou o Thiago Couto, titular absoluto, Madson, que ganhou a vaga para Augusto Pucci. Augusto Pucci é um garoto, eu sempre faço essa ressalva. Ele tem o horizonte à sua frente, ele tem espaço para crescer. A Ju, que vem tendo regularidade no time do Sport, é um zagueiro que sai muito da área também. É preciso que o primeiro volante esteja atento. O Benevenuto, acho que a Ju e Benevenuto foi a dupla que mais encaixou daquelas que jogaram em partidas, em várias partidas diferentes. Então, e Filipinho, incontestavelmente o lateral esquerdo do momento no Sport. O meio-campo teve uma arrumação de 15 dias para cá. O técnico puxou o Zé Lucas, que era até então segundo volante, para a posição de primeiro volante e muda um pouco. O primeiro volante tem que estar atento para as coberturas. Na hora que um lateral avança, o zagueiro passa para a posição lateral e o volante se encaixa na defesa e fica naquela figura do zagueiro, para não dar espaço para o adversário. Na medida que também pode fazer cobertura direta, sobe o lateral direito, ele vai para as costas do lateral e cobra o espaço. Então, o primeiro volante, ele tem essa ocupação para o jogador. O Zé Lucas topou, porque às vezes o jogador não quer, ele quer estar mais perto da área. E eu acho o Zé Lucas muito criativo. Ele jogando como segundo volante, que é o que ele faz desde a origem, ele joga perto da área, de vez em quando ele está finalizando, ele joga no rebote, na sobra da bola, ali atrás do atacante. Mas agora, porque ele é habilidoso, o técnico pediu para ele ser o primeiro volante, e é o que ele vai ser hoje. Biel, um meia adaptado a volante, segundo volante. Primeiro, marcar. Quando tiver a posse de bola, ele vai para a área de criação ao lado de Depena, que foi um jogador também que pediu espaço. Tinha que encaixar o Depena, porque ele estava sobrando. E por isso é que o meio-campo acabou com Zé Lucas, Biel e Depena. Esse meio-campo ficaria mais marcador se no lugar do Biel ou no lugar de um dos meias fosse colocado um volantão, um volante de marcação. Mas o Biel faz as duas funções, assim como o Depena está fazendo também. Está todo mundo marcando sem a bola, e quando tem a bola, o time distribui o jogo, mantém a bola na frente e procura criar para fazer os lançamentos para o atacante. Inclusive, tem um gol aí, não me lembro a partida, Alexandre pode até lembrar, tem um gol antológico, que foi uma jogada de Depena, que escorreu a bola entre os zagueiros para Perotti completar. Aquele gol ficou na história pela construção a partir de um jogador de meio campo, que foi o Depena. Então é isso que ainda pode evoluir no Sport, e é nisso que o time está trabalhando. Então, ponta direita, Marlon ganhou a posição de Cleison, que era a única dúvida, porque jogou melhor a partida passada e teve influência direta no marcador de 2-0 sobre a equipe do Ceará. Perotti é o artilheiro. O Perotti chegou num momento bom, porque o Sport só tinha o Zé Roberto e não atravessava uma fase artilheira, não estava finalizando, aí veio a contusão, ele ficou fora, agora está voltando também. Então, Perotti é, sem dúvida, o titular deste momento no Sport, e tem dois gols nesta Copa do Nordeste. E Barleta, que também tem dois gols na Copa do Nordeste, completa o time pela ponta esquerda. Então, acho que o time do Sport, ele está escalado para fazer um bom jogo. É a força máxima do momento na Ilha do Retiro. Eu não tenho dúvidas disso. Agora, a força máxima do time, ela vai evoluindo. De repente, um jogador cai de produção, tem um outro ali que toda vez que entra faz o time crescer, e aí vem as trocas naturais para manter a força máxima sempre em campo, que são os 11 titulares. Alexandre Costa, que é o narrador explosão do Screte.
1: Alexandre Costa. Obrigado, Ralf de Carvalho, Bola de Ouro, que diz todas as verdades.

0: Dá passadinha com o nosso Leonardo Borges, ele tem acompanhamento ali às quartas de final da Copa do Nordeste. Outros jogos, Libertadores, Sul-Americana, tudo o que acontece na quarta-feira de futebol pelo Brasil e pelo mundo. Ele é mais uma fera, é o Garotinho!
1: Obrigado, Alexandre Costa, explosão dos Crete, amigo Garotinho, companheiro de muitos anos. O ABC derrotou a Juazeirense por 4-0. Igor Bahia duas vezes,
0: não
1: João
0: tomou
1: Pedro
0: conhecimento aí, né, Boris?
1: E Bruno Leite, é verdade, não tomou conhecimento.
0: Atropelou
1: da Juazeirense. E aí vai aguardar o vencedor de Vitória e Ceará. Para mim é o clássico do Nordeste nessas quartas de final hoje, mais equilibrado. Nem Confiança em Fortaleza é tão equilibrado. Portanto, vamos ver quem sai para enfrentar o ABC, que não tomou conhecimento, como você diz, da Juazeirense. Vitória e Ceará, 21h30, e você narra Esporte Asa também, 21h30. Pela Copa Verde, encerrado, o Paysandu está classificado, Águia 1, Paysandu 5, o Gama em andamento está perdendo para o Rio Branco do Espírito Santo por 1-0. E o Nacional de Manaus está empatando com Porto Velho em 0-0. Vamos lá para cima, para o Campeonato Brasileiro da Série D. Motoclube 1, Sampaio Correia 0. Jogo em andamento. Pela Copa Sul-Americana, depois vale a pena assistir o gol contra do Saldívia a favor do Audax Italiano. Ridículo, que eu nunca vi gol tão ridículo. Ele atrasa uma bola e, bom, vocês assistem e vão ver que lambança. Mas o Vasco é o time da virada e virou em cima do Audax Italiano por 2-1. Spinelli e Matheus França fizeram para o Vasco.
2: Boris.
1: Oi, João.
2: Já que você está fazendo os resultados, deixa eu trazer aqui um palpite bet da sorte.
1: Manda
2: rapidamente.
1: Lá.
2: Porque, meu amigo, como é seu nome?
3: Caio Vinícius.
2: Você é de que bairro, pai?
3: Jaboatão.
2: Jaboatão. Rapaz, vai chover hoje no jogo, viu?
3: Vai. Vai chover gol.
2: Veja, o Boris está trazendo aqui resultados da Copa Sul-Americana, Série D, o escambau, o raio que o par. Está trazendo tudo que é campeonato. Qual o campeonato que tu mais gosta de apostar? Série B, Série A, Copa do Brasil, Copa do Nordeste, Sul-Americana. Qual o campeonato que tu mais gosta?
3: Se eu for apostar assim na Série A.
2: Série A é melhor.
3: É.
2: Agora hoje, na Copa do Nordeste, tu aposta em quem? Asa ou Sport? E qual o placar?
3: No Sport, 3-0 pro Sport.
2: 3-0?
3: É, 3-0 pro Sport.
2: Bom jogo pra você.
3: Valeu, meu rap, você também.
2: Eu mando um abraço pra alguém?
3: Pra minha mulher, Júlia Ribeiro, Jaboatão.
2: Tá suspenso, tá pendurado, né? Tá com dois cartões amarelos, aí quer limpar os cartões.
3: Tô nada, tô limpo.
2: Manda uma declaração pra ela.
3: Júlia Ribeiro, eu te amo.
2: Valeu. Isso aí, Boris. É o amor.
1: É o amor.
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1: Sempre. Copa Sul-Americana, o City Torque, encerrado, derrotou o Palestino por 1-0. Em andamento, o Macará está perdendo para o Tigre por 1-0. O Barracas Central está vencendo o Olímpia por 1-0. Às 21h30, tem Botafogo e Racing. E às 23 horas, tem Aliança Atlético e América de Cali. Só complementando o giro, pela Libertadores, Cusco e Estudiantes empataram em 1-1. La Guaira e Bolívar empataram em 1-1. 21h30, Santa Fé e Corinthians. 21h30, Independiente, Rivadavia e Fluminense. 23 horas, Tolima e Nacional do Uruguai. E às 23 horas, Universidade Católica e Cruzeiro. De volta, ele, o Explosão do Scratch. Alexandre Costa.
0: Valeu, nosso Leonardo Borges, o garotinho, atualizando o nosso repórter amigo, hoje o plantão amigo. Detalhes, destaques do futebol do Brasil e do mundo nesta noite de quarta-feira. 4 minutinhos para a bola rolar aqui na Ilha do Retiro, tem Sport Asa de Arapiraca, é o jogo. Quartas de final da Copa do Nordeste, no Sum da sua rádio, o jornal Liderança no Rádio.

0: Esportivo do Brasil. E você que se liga também no canal do YouTube da sua TV Jornal. Obrigado, amigos e amigas que estão também se ligando na TV Jornal SBT. Tudo pra você de graça na tela da TV Jornal SBT. Aqui você pode ouvir aí, está na reta final, a execução do hino nacional brasileiro. O time do Asa de Arapiraca, está todo de branco, meiões, calções com pequenas listras pretas. Ele é um alvinegro, né? O Asa de Arapiraca, mas em predominância o branco no padrão do time do Asa, a agremiação esportiva arapiraquense. E o Sport com seu padrão tradicional, tá bonito esse padrão aí, numeração bem visível, em destaque, né, em amarelo, um padrão bonito, aquele padrão rubro-negro pernambucano, todo mundo conhece. O Leão está escalado, pronto para o jogo, o time do Asa também, times definidos pisando aqui no gramado da Ilha do Retiro, nesses momentos que antecedem essa partida decisiva de quartas de final da Copa do Nordeste 2026. Ralf de Carvalho, o ABC passou aí pelo Juazeirense, 4-0. A gente falou até num certo favoritismo do ABC e ele provou isso de forma maiúscula. Você acredita num placar maiúsculo aqui também na Ilha ou não vai chegar tanto, hein, Ralf de Carvalho?
1: Não, pelas precauções da equipe do Asa, do Itamar Schulli, acho que o placar pode ser bem menor do que uma goleada dessa, porque o ABC atropelou. Com 4-0, até 3 é placar grande, mas com 4 a gente já pode chamar de goleada. E não há, digamos, uma condição técnica, uma diferença técnica entre Sport e Asa que permita se pensar numa goleada. Pode acontecer, dependendo da circunstância do jogo, mas a previsão não é essa. Eu, por exemplo, acho que é um jogo para o Sport fazer 2-1, 1-0, um jogo mais ou menos por aí, mas com a vitória do Sport em razão do seu favoritismo nesse jogo de hoje.
0: Tá certo, esse é o nosso Ralf de Carvalho, bola de ouro, que diz todas as verdades. Passadinha novamente no gramado, destaques para a torcida chegando ainda aqui na Ilha do Retiro. Bola rola daqui a um minutinho e o torcedor, a torcedora chegando aqui no último momento, meio atrasado para esse jogo que começa já já em Valeu.
2: Exatamente, melhorou de forma considerável o público e nesse momento estou aqui o famoso Casacazá. Além da chegada da torcida do Sport, a chuva decidiu também dar uma trégua, meu Xande. Agradecemos muito a São Pedro.
0: É, a presença da torcida aqui chegando na Ilha do Retiro. Tem gente que está chegando agora, vai se acomodando ali da melhor forma possível. E tem torcedor e torcedora também da associação, agremiação esportiva arapiraquense. João Vitor, seu destaque do outro lado, lá do placar, hein, João?
3: Ah, melhorou bastante, viu, Alexandre? Se eu disse que tinha 30 torcedores recentemente, né, na nossa última entrada, tem o dobro agora. Tem cerca de 60 torcedores do Asa nesse momento aqui na Ilha do Retiro. Olha, a arbitragem já está ali chamando os capitães, porque quem vai apitar o jogo é o Wagner Francisco Silva Souza, da Bahia. Ele será auxiliado pelo Led José Coutinho Neto e pelo Antonielson Jesus da Silva. Nosso amigo Antonielson, viu, Alexandre? Vai estar na área.
0: Rapaz.
3: Antonielson vai
0: aquele
3: ser o bandeirinha.
0: Antonilton, né?
3: Ah, aquele é Antoníssimo.
0: Antoníssimo.
3: Esse é Antonielson.
0: Antonielson.
3: O quarto árbitro é o Michelangelo Martins Almeida Júnior, pernambucano, e o Antônio Magno Lima Cordeiro do Ceará, é o VAR.
0: Muito bem, destaques do gramado. Diga lá, Ralf de Carvalho.
1: Rapaz, pela primeira vez eu vi um árbitro nessa Copa do Nordeste fazer a pré-eleção que o Wagner Francisco Silva fez. Ele reuniu ali o Benevenuto, capitão do Sport, e a Lef, capitão da equipe do Asa, e deu uma conferência. E ainda leu as 17 regras para eles. Eu nunca vi demorar tanto. Depois, então, ele fez a escolha do campo, subiu indo com a moeda, tirando o tosse. Isso significa árbitro que joga com a prevenção. Recomendou tudo para os capitães.
0: Este é o nosso Ralf de Carvalho, bola de ouro, que diz todas as verdades. Duplo de repórteres aqui no gramado, nosso Wallen Santos com João Vitor, girando o microfone da Jornal, microfone líder em audiência no rádio esportivo do Brasil. Tudo pronto, Esporte Asa de Arapiraca, bola rola daqui a pouquinho, torcida brasileira está se ligando aqui na Jornal. Recife, Caruaru, Garanhuns, Limoeiro, Pesqueira, Petrolina. Abraçar meu querido Carlinhos, amigo, trabalhei com o Carlinhos da Rádio Jornal.

0: Natal, Caruaru. Alô, Carlinhos, era o nosso operador, né, das tardes caruaruenses, é torcedor do esporte, acompanha o futebol aqui da Jornal, em Caruaru, pelos 91.3. Grande Carlinhos, muito obrigado pela audiência, meu amigo Carlos Roberto, o Carlinhos.
1: Você tá tudo pronto? Disc jockey também? Oi? Naquele tempo chamava disc jockey, né?
0: É verdade, Ralf. Disc jockey, né? Operador... Tinha outro nome também que eu esqueci agora. Tinha outro nome também.
2: Peru.
0: E vai rolar a bola aqui na ilha. Mexe na bola, o Leão. Começa o jogo!

0: a bola para você na liderança no Rádio Esportivo do Brasil. Jornal no campo do seu rádio. Reclama o time do Esporte, vira como de ataque, vem colocando aqui na linha lateral de entrada da grande área. Vinha para jogada para Carlos de Pena, colocando para Felipinho. E alargou no pedaço de ataque, bola trabalhada, ela vem para Carlos de Pena. Trabalhou, dominou, fez o lançamento da bola para a grande área, para Perotti, vai bater, bateu, cruzado, passa na pequena área. Primeiro lançamento de ataque, estava impedido, mas valeu o passe. O De Pena colocando essa bola lá para dentro da grande área. O Ale!
1: E isso mostrando que realmente veio ligado a equipe do Esporte. Agora, nitidamente, o Pedro Perotti, ele estava realmente em posição de impedimento. Eu estava acompanhando justamente essa jogada, viu, Xande? Acertou sim o auxiliar número 2, o senhor Antonielson.
0: 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Um minuto, esse é o primeiro tempo aqui na ilha, 0-0 para Esporte e Asa de Arapiraca. Aquela bola pela esquerda, o time do Esporte vem para Marlon, tenta escapar o marcador, bateu travado, ela voltou caindo aqui na linha lateral do gramado, resolveu na marcação, vinha para os pés ali no setor de ataque, para a chegada no meio do Biel, ela foi dominada e batida para a linha lateral do gramado, está marcado o arremesso. Na direita, na sua intermediária, vem para a cobrança agora para Paulinho fazer a batida, prepara-se para a cobrança para o time do Asa, ele vem para a cobrança, a chuva deu uma trégua aqui na ilha, viu? Deu uma paradinha, a temperatura ficou quente, depois da chuvinha, ficou uma temperatura razoável, né? Tava na casa dos 28 quando chegávamos aqui na ilha. Agora tem 26 graus, temperatura na capital pernambucana. Diríamos que é agradável para a prática do futebol. 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E vem o time do Esporte para campo de ataque. Está marcado o arremesso aqui pela esquerda no pedaço de ataque. Vai para a cobrança já para a batida. É uma falta, na verdade, né? Está demorando ali para a cobrança. Fica reclamando lá o Carlos de Pena, o Marlon também. Falta a ser cobrada aqui no lado esquerdo no campo de ataque. Carlos de Pena para pintar levantamento de bola para o interior de grande área. Autorizado para a batida. O placar aqui na ilha está marcando 0-0. Primeiro tempo de espetáculo. Você se ligando aqui na liderança no Rádio do Brasil. Vai para a cobrança aí, capricho de Pena. Vai colocar no interior de grande área. 0-0 para quem vai ligando o rádio agora. Aqui para Esporte Asa. É jogo das quartas de final, partida única. Aqui quem passar vai pegar o Confiança ou Fortaleza. Bola colocada na grande área, soco, afasta Rafael Mariano. Rebote da bola, vem pela direita, se oferece no campo de ataque mais uma vez. Vai girando, linha lateral de entrada da grande área. Madison colocando na boca do gol, bola viajou, toque! Espalma o goleiro, vai entrando na confusão. Agarra o goleiro! Uma bola rebatida numa confusão na entrada da pequena área. Quase o gol do Leão aqui na ilha, viu, Ale?
1: Inacreditável como é que essa bola não entrou, Alexandre. Parecendo aquele bate-rebate dentro da área, ela me coloquem pra dentro. Mas vale ressaltar a grande defesa que o Rafael Mariano fez no primeiro lance, viu? O Abraão acabou desviando meio que de barriga. O Rafael fez uma excelente defesa e quase, por muito pouco, o Esporte não abriu o marcador.
0: E na resposta, o Marquinhos Brasion deu uma cacetada na bola aqui, viu, João? O goleiro foi obrigado a praticar uma boa defesa, o Thiago Couto, hein, João Vitor?
2: Não foi um milagre, mas foi uma defesa muito bonita do Thiago Couto. Foi buscar a bola no cantinho esquerdo, chute do Marquinhos Brasion, rasteiro, com o campo molhado, né? Realmente chute perigoso, resposta rápida do time do Asa, escanteio pro adversário do Esporte.
0: Da direita pra esquerda, vem tomando posição para cobrança agora para Paulinho fazer a batida, vai colocar no interior de grande área, empurra ali no tradicional, na entrada da pequena área. O árbitro vai lá para corrigir tudo. Paulinho, autorizado para cobrança, o placar aqui da ilha está marcando 0-0. Esporte Asa de Arapiraca nas quartas de final da Copa do Nordeste. Lá vem ele, Paulinho.

0: Paulinho, autorizou, vai pro pedaço de ataque, ele vem no levantamento da perna direita, colocou, entrada na pequena área, afasta a defesa, vem pra conter o avanço, tira essa bola, Benevenuto, rebote na bola, se oferece pela direita, ela vem caindo aqui na linha lateral, está marcado arremesso para o time do Asa, já foi cobrado, colocada a bola pelo Igor Leite, linha lateral da entrada da grande área, foi desarmada, ela voltou para o time do Sport, aqui na esquerda, vai embora para com jogada, contra-ataque, ali bola com o Marlon, nossa Marlon, que foi isso? O Carlos de Pena passou e não foi nem o Marlon, foi o Christian Barleta. Eu ia culpar o Marlon, mas foi o Barleta, fez o passe todo errado aqui no ataque, numa jogada trabalhada, numa troca de passes ali do Carlos de Pena e o Barleta. 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
0: Atenção, torcida brasileira. Olha o tempo. Rapaz, deixa eu abraçar o pequenino Daniel. Toda vez que ele me encontra, pequenininho, ele tem 12 anos, ele faz, olha o tempo. Ô, Daniel, muito obrigado. Ele disse que já identifica, trocava aqui, né, confundia com o Haroldo. Ele disse que agora que eu discuto, olha o tempo, já começa a diferenciar. Um abraço, Daniel, muito obrigado ao garotinho Daniel. Acompanha tudo no futebol internacional. Confirmando para você, são 5 minutos jogados aqui na ilha, placar está marcando. Copa do Nordeste, quartas de final e o placar do Feijão Turquesa. Sport Asa de Arapiraca, aqui dá 0 a 0, Leonardo Boris.
2: Começou o primeiro tempo, vitória 0, Ceará também 0.
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0: Rolando a bola pra você na Jornal, que é a liderança no rádio esportivo do Brasil. 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E aqui pela Rádio Jornal, nas emissoras de rádio do Sistema Jornal do Comércio e de Comunicação. A ver o time do Asa no campo de ataque, bola colocada aqui na linha lateral, no setor de entrada da grande área. Opa! Vinha pra tentar o domínio de jogo aqui na direita, o Aleph foi pego na jogada, bola trabalhada, ela caindo aqui na linha lateral. É arremesso, pertenceu ao time do Asa. Na direita do campo de ataque, vem pra cobrança agora pra Paulinho fazer a batida, vai colocar na linha lateral de entrada da grande área, vem para levantamento de bola lá no pedaço de ataque, colocou, bola antecipada, afasta, vem para conter o avanço, Biel é bota de bola, se oferece na intermediária, cana pela direita, ela volta para o time do Sport, lá vem o Madson e perdeu, olha a jogada de ataque no time do Asa, vai fazer, bola batida de longe, passa, desviada para escanteio, saiu jogando errado o Leão, essa bola quase resultou no gol na abertura do placar aqui do Asa. Alô, João Vitor.
4: Madson tá pedindo desculpas aos companheiros porque ele fez a opção errada no drible. Foi driblar para dentro e perdeu a bola. Perdeu a bola pro Arthurzinho. O chute do Arthurzinho ia pro gol, viu? Mas aí Benevenuto foi gigante, colocou o pé na bola, escanteio pra equipe do Asa.
0: E vem pra cobrança agora, tomando posição pra batida, Igor Leite, levantamento da bola, vai pintar o interior de grande área, placar está marcando aqui na ilha, 0 a 0 para Sport Asa. Igor Leite, perna direita, levantou a boca do gol, bola viajou, viajando na entrada na pequena área, afasta, vem pra conter o avanço, tiro da liça, jogando a defesa rubro-negra, levantamento da bola para a grande área, Igor colocou de novo na boca do gol, resvalou na marcação, afasta, tira essa bola, Marcelo Aju, espanando jogada aqui pra linha lateral, está marcado arremesso na direita, no campo de ataque, vem pra cobrança para o time do Asa, fazer batida, o placar está marcando aqui na ilha. 0 a 0 é o placar de momento aqui para Sport Asa de Arapiraca. Ele tá marcando ali o árbitro, tá demorando ali para marcação. Agora sim, arremesso pro time do Asa.
4: Do VAR. Oi? Por conta do VAR, Alexandre. Porque houve um toque,
0: tá certo, João.
4: Um bate-rebate na área. Pode ter acontecido o toque de mão, acredito que não teve. Mas o árbitro tem que esperar.
0: É, agora autorizou. 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
0: Olha o Asa, Jackson fez o passe no campo de ataque na entrada da grande área, foi desarmado, rebote de bola sobre o time do Sport, vem para arrancada de jogo, vai embora para contra-ataque, bola colocada pela direita, vem para jogada agora para Marlon, fez o passe na direita, agora para escorregando na marcação, levantamento de bola da direita para a esquerda, ela viaja aqui na linha lateral de entrada da grande área, escorregou na hora do domínio, o Marlon tentava dominar aqui na linha lateral do gramado, escorregou, patinou no gramado, ela foi embora para a lateral, é arremesso para o time do Asa de Arapiraca. 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

0: É, amigos e amigas do Brasil, placar aqui da Ilha, 0-0 para Sport Asa. 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
0: 9 minutos decorridos de futebol na primeira etapa. 0-0 para Sport Asa. Recebi sua mensagem aqui, viu, João? Vou registrar na Polícia Federal, viu, amigo? Que horrível. 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Olha o tempo. 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
2: Ô Alexandre.
0: O Filipinho reclamando ali de todo mundo, a bola afastada aqui para a lateral do gramado, saiu jogando atabalhoadamente o time do Sport mais uma vez, hein, João?
2: É, o simples às vezes é mais eficiente, né? Primeiro o Mattson foi driblar no lado direito, se não me falha agora a vista naquele momento, a Ju que foi tentar driblar agora e perdeu a bola. Dá um chutão, né? Tá apertado, dá um chutão.
0: É verdade, não é feio não, né? Em algumas circunstâncias da partida, coloca a bola pro alto, dá uma sapatada e afasta do perigo. Confirmando pra você, são 11 minutos jogados, esse é o primeiro tempo aqui na Ilha. Placar do feijão turquesa, quartas de final da Copa do Nordeste, o jogo é único, olha o Asa, passa a bola à direita do goleiro Thiago Couto.
2: Jackson.
0: Que cacetada do Jackson, que viu uma brecha. Mandou a bola quicando no gramado, perigosa escorregadia, João Vitor!
2: De longe para muito perto. Ela passou tirando tinta na trave do Thiago. Thiago fez o cálculo, né, que a bola é para fora, mas ele acelerou a passada para se jogar na bola quando viu que ela quicou. Veio um foguete de fora da área do Jackson, passou perto, 0-0.
0: 0-0 o placar do jogo, confirmando o giro do placar do Scratch para você na Ilha. Copa do Nordeste, quartas de final e o placar do feijão turquesa. 0-0 aqui, viu, Bori?
3: Mais cedo, ABC 4, Juazeirense 0. Em andamento, Vitória 0, Ceará 0.
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0: Abração, meu querido Ariston Brito, tá em Garanhuns, nos ouvindo aí na terra do frio. Alô, Ariston, no Agreste Pernambucano, muito obrigado, Ariston Brito, nos 107.5 da sua Rádio Jornal Garanhuns. Obrigado, Ariston, grande abraço, amigo e irmão. Vai embora o time do Sport para campo de ataque, bola colocada aqui na grande área. Depena, balançou na boca do gol, bola viajou, Marlon tentou apertar a linha lateral do gramado, desarmado no meio do caminho. Rebote de bola, se oferece na direita, ela vem para o time do Sport na esquerda, roubou a bola novamente, bola para Carlos Depena, preparou o lançamento, deu para Marlon aqui na quina esquerda da grande área, pode colocar na boca do gol, preparou, dançou para lá, para cá, tentou o passe, voltou a bola, trabalha movendo a bola para a esquerda, ela vem para Carlos Depena, colocando no pedaço de ataque, fez uma tabela por dentro para Biel, voltou para Carlos Depena, girou para o meio para a tentativa, não, bateu errado, desarmado o time do Sport na entrada da grande área. 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
0: Mandeu aqui pelo setor de esquerda, vai tentar pela direita. Bola trabalhada aqui na quina direita da grande área. Vem para a bola agora para o Barleta. Balançou, trabalhou, tentou colocar no pedaço de ataque. Ele vem para a linha lateral de entrada da grande área. Fez uma tabela. Marlon participou. Girou na direita para Mattson. Vai colocar na boca do gol. Girou na grande área. Bola passou por todo mundo. Sobrou. Afasta, tira a defesa. Cristian Luca intercepta, tira do perigo. Ela volta caindo agora para Filipinho. Balançou na quina esquerda da grande área. Colocou mais uma vez. Vai tentar com Perotti. Ele vem para a ponta esquerda. Voltou para Filipinho. Filipinho tentou levantamento. Deu bola para a grande área, vai tentar a devolução, chamou pra linha de fundo, balançou no pedaço de ataque, afasta, tira dali de cabeça, sobre pra conter o avanço, pra tirar de lá o Danilo Mendes, é botando a bola, se oferece aqui na linha lateral, está marcado, arremesso pertencendo ao time do Sport, lado esquerdo no campo de ataque, não, é pro time do Asa, vai dar uma esfriada agora, vai tentar respirar no jogo, um aperto do Sport aqui no setor esquerdo, lá pra grande área, tem gente do Asa despencando, hein, o jogo tá parado aqui na Ilha, futebol é na Jornal.
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0: rapaz. O querido Ariston Brito está nos ouvindo lá com o grande Acletson. O Acletson, que é conhecido como prefeito. Ele não é o prefeito, mas é conhecido como prefeito. Alô, Acletson. Alô, grande Ariston Brito. Os irmãos se ligando aqui na liderança no Rádio Esportivo do Brasil, em Garanhuns. Deve estar um frio maravilhoso, né? Deve estar um frio gostoso a essa altura em Garanhuns, no Agreste Pernambucano. 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
1: Olha o tempo.
0: 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Este é o primeiro tempo aqui na ilha. Copa do Nordeste, quartas de final, Esporte Asa de Arapiraca. Aqui no 0x0, é jogo único, em Boris.
2: Libertadores da América, Santa Fé 0, Corinthians 0. Independente Rivadavia 0, Fluminense também 0.
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0: Boa tarde. Aqui vinha o time do Esporte na entrada da pequena área. Finalização do Perotti. Pegou travado, pegou mascada. A bola foi embora de graça para as mãos do goleiro Rafael Mariano. Está jogando o time do Asa. Na tentativa do truco aqui pela direita, ela vinha para Alex Bruno. Passou por ele, vem para o desvio, vem para matar a marcação. Vem para conter o avanço. O time do Esporte reorganiza a posse de bola da defesa para o campo de ataque. Ela vem colocada para Felipinho. Balança Felipinho na sua intermediária. Fez o passo curtinho pela esquerda para Marlon. Marlon vem buscar o jogo. Opta pelo toque de volta aqui para Felipinho. Felipinho vai fazer a abertura, está muito marcado. Volta o jogo para Marlon. Marlon está na esquerda. Devolve a bola para Felipinho. Tudo isso aqui na lateral do gramado. Felipinho para Marlon mais uma vez, trocam passes, figurinhas aqui na entrada da grande área. Passe errado, ela voltou para o time do Esporte. Recuperou Carlos de Pena, esticou o sapato, afasta a defesa. Cristian Luca vem para conter o avanço, rasga para o time de Arapiraca. Rebote da bola, se oferece na esquerda, ela vem para o time do Esporte, para Carlos de Pena. Tentou um passe por elevação, a bola ultrapassa as quatro linhas. Arremesso para o time do Asa, vem para a cobrança pela direita na sua defesa. 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E olha o time do Asa, arrancada de jogo pela esquerda. Ela vem agora para Marquinhos Brasil, trabalhou, dominou, tentou o passe agora para Alex Bruno. Entrada na grande área, travou a defesa, voltou, pedaço de ataque, ela sobrou. Briga ainda pela posse de bola, Marquinhos Brasil. Falta pro time do Asa. É bem próxima a meia lua de grande área. O Esporte tentava mais uma vez uma saída de jogo, perdeu a bola, cometeu a falta. É perigosa, João Vitor.
4: Um show os contra-ataques do Asa, hein? Toda hora o Asa saindo sem marcação. Agora Zé Lucas foi quem derrubou o Arthurzinho no primeiro lance. O Arthur pegou o primeiro lance, a falta. Falta é perigosa, tem três atletas do Asa conversando e o Esporte organizando a barreira. Vem lance perigoso em favor do adversário do Esporte.
5: Olha, como o Zé Lucas está praticamente colando na defesa, fica um vazio no meio campo na marcação. É papel para o Biel e também para o Depena. Quer dizer, está faltando marcação no meio. É por isso que dali sempre o Asa arranca forte.
0: É o Alex Bruno, né, João?
4: Tem o Igor também com a camisa 10.
0: Igor Leite, Alex Bruno. Igor com a direita, Alex Bruno com a esquerda. Tomando posição para a cobrança agora de uma falta, bem próximo a Melo de grande área. Vai autorizar o senhor Wagner Francisco Silva Souza, na Bahia. Preparando-se para uma falta, a agremiação esportiva arapiraquense, o Asa de Arapiraca. É uma falta bem próxima a Melo de grande área. 18 minutos jogados, esse é o primeiro tempo aqui na ilha. 0x0 é o placar do jogo. Quartas e final, partida única. Alex Bruno deixou para Igor Leite, bateu. Espalma, Thiago Couto! Que sapatada iria no canto alto da meta do Thiago Couto, o chute do Igor Leite, João!
4: Camisa 10, né? Tem qualidade e bateu muito bem na bola. Ela veio no cantinho. Olha, o Asa tá criando muito mais chance do que se esperava, hein? Mais uma finalização e mais uma boa defesa do Thiago. Igor no escanteio.
0: É, revendo o lance aqui na TV Jornal, seria um golaço se o Thiago não tivesse ligado. Bola lançada, entrada na pequena área, vem para o desvio. Rebote na boca, Igor Leite largando a bola para a esquerda. Falta, está marcado, lance de ataque, não vale mais nada. 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

0: casa. Daqui pela esquerda, da grande área, na tentativa de conexão para Atuzinho, trabalhando a minuto, tentou entrada na grande área, foi desarmada, ela voltou, vem pra jogada, rebote na bola com Cristian Barleta, colocando no pedaço do ataque, vem escapando aqui na marcação, tentativa na jogada agora pelo meio, vai pra jogada pelo meio, agora Perotti trabalhou, dominou, fez o passo mais atrás, vem agora pra Carlos de Pina, já fez uma conexão na direita da grande área, boa bola, enfiada, errada. Pede desculpas, toque de bola equivocado, perdeu a bola o Leão na direita no campo de ataque. 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
0: E vem esporte pro campo de ataque. 20 minutos jogados, esse é o primeiro tempo aqui na ilha. Vamos ver o Leão. A da esquerda no campo de ataque, ela vem pra Marcelo Ju, gira o jogo, deu pra Benevenuto no círculo central. Vai tentar sair do jogo aqui pela direita, não deu pela esquerda, ele vai tentar pelo meio. Arranca pelo meio. Vai ingressar no pedaço de ataque, agora Benevenuto curtindo o momento do municiador. Preparou, trabalhou, colocando bola na entrada da grande área, viajando, afasta, tira Rafael Mariano. Jogada de efeito caindo lá na grande área, via correndo atrás da bola para tentar a finalização lá o Carlos de Pena. Bola foi embora para a meta do goleiro, sai jogando o time do Asa. Atenção, torcida brasileira.
2: Olha o tempo.
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3: Primeiro tempo, bola rolando, Vitória 0, Ceará 0, mais cedo, começou às 19 horas, ABC 4, Juazeirense 0.
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0: E vem o time do Asa reorganizando a saída do jogo aqui pela direita, ela vem para Paulinho, toque de bola travada, ela quer aqui na peça direita, ainda aperta a marcação, time do Esporte, bola foi embora para a linha lateral, está marcado o arremesso, Biel vinha para a batida, deixou para o Felipinho, Felipinho tomando posição para a cobrança, o placar aqui na ilha, está marcando 0-0, este é o primeiro tempo de espetáculo, futebol é na Jornal.
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0: Troca passes na intermediária, colocando para Ju, largando para Felipinho. Felipinho volta o jogo aqui na esquerda para Marlon. Marlon dominou, vai devolver no campo de ataque. Colocando aqui na esquerda da grande área. Participou, Carlos de Pena, girou para o meio. Tentativa de chegada lá no pedaço de ataque. Ela vem para Felipinho. Marcada no meio da viagem, perdeu a bola. Voltou, recupera o time do Asa. Igor Leite fez o passe na direita. Ela vinha escapando aqui para Alex Bruno. Afasta a defesa, chega com a Ju. Intercepta, tiro do perigo de qualquer maneira. 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
7: O Asa está marcando melhor que o Esporte. O Esporte.
0: Olha o Asa, roubada de jogo aqui na esquerda, atirando lateral de entrada na grande área. Igor pediu, ela vem para Arthurzinho, lado esquerdo no pedaço do ataque, vai levantar a boca do gol, viajou, entrada na pequena área, sobrou ainda para o time do Asa, tentou a finalização no tiro de longe para o alto para fora. Pega muito embaixo da bola, ela foi embora para tiro de meta. O Asa estava tentando aí, viu, João?
8: Finalização agora foi do Vitão. Como você disse, Alexandre, pegou muito embaixo da bola, ele chegou para dividir a bola, né? Mas o jogador do Esporte tirou o pé na jogada, tá displicente a defesa do Esporte, tome finalização do Asa.
0: Ralf de Carvalho, mais uma saída equivocada, viu, Ralf?
7: Olha, não é só isso, o Esporte não tá marcando a saída de jogo e tá deixando a equipe do Asa atacar. Outro detalhe, é preciso que o Barleta entre mais no jogo para ter participação ofensiva e também o Marlon para poder a bola chegar pro atacante, pro Perotti.
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0: Manda a bola pela esquerda, vai embora para o time do Esporte, dá defesa para o campo de ataque, ela vem colocando para Marlon, girou para o meio, deu bola para Carlos de Pina, ele vai arrancar na velocidade, partiu Perotti, pediu, tá pedindo também na entrada da grande área, Biel, deu para o Perotti, a bola passa de graça para fora. perde uma grande chance na jogada de contra-ataque, Wallace.
9: Uma grande arrancada do Carlos Tepena, né? Foi levando, passando pelos jogadores da equipe do Asa. Ele tentou tocar para o Perotti, mas a bola ela saiu por trás do atacante do Sport, que tentou botar, mas perdeu a grande oportunidade. Agora o Tepena olhou para o juizão, reclamando de uma falta na entrada da grande área. Mas, segundo o árbitro, não foi nada.
7: Não houve falta, o Tepena perdeu tempo, porque deixou o Perotti

0: se projetar até entrar na zona do
1: interior. Que linda bola na direita pro time do Asa. Afasta, tira a bola para a última linha, Marcelo Aju. O Marquinhos Brasil sairia fatalmente cara a cara com o Thiago Couto, João Vitor.
2: Um dado para o torcedor ter uma ideia de quem está finalizando mais. Já é o quarto escanteio nesse primeiro tempo para o time do Asa. O Sport não teve nenhum. O Asa, que está jogando fora de casa, vai para o quarto escanteio. A Ju se esticou todo agora para salvar.
1: É um Sport que o Ralf vai falar mais para frente, meio que irreconhecível. 25 minutos de futebol. Vem para a cobrança e goleiro de preparação para a batida. Da direita para a esquerda, levantamento de bola no interior de pequena área. A bola viajou no tumulto, na confusão. Afasta, vem para a contenção. Saída de jogo para Cristian Barreta. Organiza a posse de bola aqui pela esquerda. Acelerou demais. Apertou demais. Colocou a bola muito rápido ali no ataque. O árbitro está parando, está marcando o cartão amarelo aí. Mesmo assim, está ganhando uma falta. O Barreto no meio do caminho, a falta e o cartão amarelo, viu, Ale?
3: Isso, cartão amarelo para o camisa número 4, Cristian Luca. Ele acabou puxando e pedindo o contra-ataque de Cristian Barleta.
1: Atenção, torcida brasileira! Olha o tempo! No ataque, Carlos De Pena balançou, trabalhou, bola prensada, travada, afasta, vem pra contenção, tira Jackson, põe o sapato na bola, desviando aqui pra lateral do gramado, é arremesso pela esquerda, ela vem solta agora pra Felipinho, vai colocar na linha de entrada da grande área, solta a bola pra Marlon, Marlon do manobrou, trabalhou, vai tentar o giro pro meio, passa pelo Zé Lucas, entrada, jogada pela direita, Marcelo Benvenuto trabalhou, entrega a bola pra Matson, Matson na direita, é acionado, vai voltar para Benvenuto, volta tudo, trabalha a bola no círculo central, reorganiza a posse de bola aqui no campo de defesa, confirmando pra você, 26 de futebol na primeira etapa e o placar do feijão turquesa. Sport Asa de Arapiraca, quartas de final da Copa do Nordeste na ilha. 0-0 aqui, Boris.
4: 28 minutos da primeira etapa, Copa do Nordeste. Vitória 0, Ceará 0.
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1: Abel Marlon preparou para bater na trave. Uma cacetada no poste direito do Rafael Mariano, tá balançando até agora o Ale.
3: Já que ninguém chuta, o Marlon disse, eu vou chutar. Recebeu a bola aqui, passou em frente da grande área, encontrou um espaço, chutaço, lado esquerdo de ataque, ela explodiu na trave, não sei se daria para o Rafael Mariano, viu? Quase que chegava o Sport.
1: Meus amigos e amigas do Brasil, quase seria um golaço, ela tá balançando até agora, uma cacetada do Marlon. 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
1: Passando a direita, bola para Perotti, vem buscar jogo, é o Biel, tá enfiado aqui na peça direita no combate, no campo de ataque, ele vai tentar o levantamento, o Biel trabalhou, deu passo por dentro, vem entregando para Marlon, Marlon participou, girou para Matson na direita, pode colocar na grande área, vai lá para aqui na direita, bate prensado, travada na volta, vem para Felipinho, se oferece no campo de ataque, lado esquerdo da grande área, preparou para bater, chamou para direita, bote em cima do Perotti. Ele fez tudo certinho, arremate espirrou no Perotti. 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
1: Na grande área, a bola passa por toda a extensão da pequena área, desviada lá para a linha de fundo. A marcada é escanteio.
0: Alexandre.
1: O time do Asa deu uma resposta rápida e vem para o esquinado. Diga, Ralf.
0: Olha, as duas equipes estão equilibradas em chute a gols. Cada um chutou 3. O Sport acertou uma na trave. Agora, o Sport tem que encaixar a marcação. O Zé Lucas está marcando o Igor Leite, mas está marcando a distância. E é o cara que puxa o contra-ataque. Vamos para o escanteio.
1: Igor Leite. Igor Leite, tomando posição para a cobrança agora, o 10 do time do Asa, lá vem ele, é o meio campista, aquele bem famoso, levantamento da bola para o interior da grande área, viajou na confusão, na tentativa do cabeceio, Cristian Luca, o Jackson também, bola volta, rebote da bola pela direita, ela vem, se oferece para Aleph, Aleph dominou, trabalhou, pisou na bola com Catenou, solta a bola de volta na direita, ela vem colocada mais atrás, vem para a jogada, pressiona a marcação, Vitão larga a bola da direita para a esquerda, ela vem pelo meio, arrancada de jogo para Jackson, levanta a bola para a grande área, viajou na tentativa do Arthurzinho, voltou, entrada na grande área, tabelou. O Alex Bruno participou, a bola voltou, linha de fundo, foi embora pra fora. Acabou o campo. Tiro de meta pro time do Sport, vem para a batida. 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
0: Atenção, torcida brasileira. Olha o tempo. 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Meia hora de jogo aqui na ilha. Copa do Nordeste, quartas de final. Sport Asa de Arapiraca. Aqui está 0-0 no momento em que o Felipinho tentava dominar uma bola, escapou do sapato dele. Alguns vaiaram, outros aplaudiram, impulsionaram. É. Bola foi embora para a lateral do gramado.
2: Quer
0: Estamos
2: um
0: confirmando para você. 30 minutos cravados e o giro do placar do Escrete. Sport Asa de Arapiraca. Aqui está 0-0. Diga lá, Leonardo Boris.
3: Vitória e Ceará, 32 minutos da primeira etapa, 0-0.
4: 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Alexandre Costa.
0: Oi, Ralf, você ia colocar um detalhe aí nessa jogada do Felipinho, né, Ralf?
2: O detalhe é que o Paulinho, camisa 22, ele sempre está livre para receber a bola. Ele escapa e o Sport não olhou isso. Quem tem que marcar é o Marlon voltando na cobertura.
0: E olha o Marlon, o Ralf falou nele, toca a bola, abre jogada para a intermediária, colocando da esquerda para a direita, ela vem nos pés agora do Benvenuto, fez a abertura de jogo, soltando para Matson, Matson articulou, sendo no campo de ataque, pediu a bola pela direita, agora Cristian Barleta, Barleta volta o jogo para Matson, Matson aqui pela direita, volta o jogo, larga na sua intermediária, recomeçando o lance lá no campo de defesa, Benvenuto colocando para Ju, larga para o campo de ataque, ele vem acelerando, troca passe aqui na esquerda, ela vem solta agora para a tentativa de jogo, na linha lateral de entrada da grande área, aí foi o Barleta. O Barleta está correndo agora aqui pela esquerda e perdeu a bola. 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Sport tem dificuldades contra o Asa aqui na ilha, viu? É jogo único. Quem passar aqui vai enfrentar ou Confiança ou Fortaleza, que decidem amanhã. Outra partida de quartas de final. Só quem está lá é o time do ABC, que despachou a Juazeirense com placar maiúsculo. Olha o time do Sport no campo de ataque, ela vem solta para Marlon. Vai bater, fraquinha. Preparou para bater, viu uma brecha no ataque, na quina esquerda da grande área, bateu com a direita. De graça para as mãos do Rafael Mariano. 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Ralf de Carvalho. E essas dificuldades aqui no primeiro tempo da Ilha do Retiro com 0-0, hein, Ralf?
2: É aquilo que eu falei. Primeiro, não encaixou. Segundo, o time do Sport não está conseguindo trabalhar a bola, trocar a bola entre os jogadores de ataque a ponto de ficar com o gol na livre para poder finalizar. Isso aí depende.
0: Olha o Asa, vai bater, entrada na grande área, tentou Arthurzinho, rebote na bola de longe, passa o tiro pra fora.
2: Quatro
0: Igor
2: chutes.
0: Igor Leite, viu uma brecha, soltou o sapato aqui na entrada da grande área. Fala, Ralf.
2: Quatro chutes de um, quatro chutes de outro. Agora, aquilo que eu falei, eu tô achando que individualmente o Barleta começou abaixo no jogo, o Marlon está agora preocupado com a marcação. E o jogador de meio campo mais importante, que é o Depena, parou de criar. Quer dizer, não está havendo municiamento ao ataque e o Perotti. E o Sport tem que se encontrar nisso. Tem que trabalhar a bola.
0: É, meus amigos e amigas do Brasil, placar aqui da ilha está marcando 0-0. Vamos ver o Zé Lucas, fez o passe na direita do campo de ataque, ela vinha para Biel, escorregou na marcação, tentativa de domínio de bola, perdeu na intermediária. Arthurzinho troca passes para sua defesa, abre jogada para Jackson, Jackson fez o passe na velocidade, vem para a esquerda na tentativa da saída de jogo para o time do Asa, vai embora para a tentativa de se desvencilhar da marcação. E que arrancada na esquerda, deu certo, é para o time do Asa, vai invadir a grande área, invadiu, vai pintar o golaço, passa para a linha de fundo. Teve tudo para fazer um golaço aqui na ilha, essa jogada do time do Asa, João Vitor.
5: Jogada absurda do Sport. Primeiro, que o Alex Bruno fez o pivô nas costas do Benvenuto. Benvenuto não conseguiu ganhar no pé de ferro, não conseguiu ganhar empurrando, puxando. E aí o Alex Bruno deu passe. Marquinhos saiu em velocidade, passou andando pelo Zé Lucas,

0: que também não tá bem, junto com um monte de gente nesse time. E a finalização do Marquinhos foi para fora, tirando tinta da trave. Uma avenida ao Sport nos contra-ataques do Asa.
1: Rapaz, esse corte que o Zé Lucas tomou agora, tá procurando a bola até agora, viu, Ralf?
2: Não tem o que eu falo, não tem marcação. Você vê o Benevenuto. O Benevenuto, ele tentou segurar o jogador pela camisa. O Zé Lucas estava marcando o Hugo no meio. E está sem uma função definida. Então o time do Sport, enquanto não encaixar a marcação, ele fica vulnerável. A equipe do Asa está jogando no contra-ataque, gente. Está jogando no erro do Sport.
0: Anote aí o amarelo para Benevenuto, porque por conta desse puxão, quando foi concluída a jogada, o árbitro deu amarelo para ele.
1: É, futebol é na Jornal.
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4: Teve jogo hoje pela Série D, Motoclube 1, Sampaio Correia 0.
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1: Eita, Boris, você agora foi longe aí, viu? Moto e Sampaio?
4: É, rapaz.
1: Esses jogos se repetiam muito aí nos anos 90, né?
4: Era clássico.
1: Lembra?
4: Né?
1: Motoclube era um clássico, time forte, né?
4: É clássico.
1: É clássico. Agora o Motoclube andou muito mal, né? E o Sampaio já teve divisões
4: melhores. E o Sampaio chegou à Série B, né?
1: Verdade, verdade.
4: E foi despencando, despencando.
1: Mas eu vi caiu. Muito, né? Assisti muito esses confrontos aí nos anos 90. Motoclube, Sampaio, Correia.
4: É.
1: Eram grandes jogos. O Boris deu uma viagem no tempo agora. Futebol aí na Jornal.
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1: 37 minutos decorridos da reta final do espetáculo, placar marca aqui na Ilha. Reta final do primeiro tempo, hein? Sport Asa, 0-0 é o placar do jogo. Placar não interessa aqui pra ninguém. Diga lá, Boris.
4: Ceará teve um jogador expulso aos 39 minutos da primeira etapa. Ixi. Ceará com menos um, Vitória vai empatando em 0-0.
1: É, contra esse Vitória aí é perigoso, né? É o
4: barradão.
1: Time do Carpini contra o time... Vamos ver o time
0: do Moça.
1: É verdade, desculpa aí, João. É do Moça.
0: Com o Jair Ventura.
1: O Carpini tá do outro lado. Vai embora o time do Sport pela direita. Ela vem colocada aqui na linha lateral do gramado. Olha o Zé Lucas dominando no círculo central. Vai fazer o passe na ponta esquerda. Ela vem colocada da direita para a esquerda. Vai embora o time do Sport lá da esquerda da grande área. É o Barleta. Abandonou a direita. Vem para a esquerda. Troca passes com o Felipinho. Balançou, trabalhou. Vai colocar na boca do gol. Tentativa do levantamento. Levantou na grande área. De graça para a defesa do Asa.
2: E é o jogador mais lúcido. É o Felipinho. Tá fazendo cruzamentos, pelo menos. Agora, eu tava vendo o lance aqui, o Asa perdeu um gol, viu? Com o Brasion. Perdeu um gol. Naquele lance que escapa pela esquerda. E toda a defesa jogou mal do Sport. Incluindo o Madison, que deixou ele chutar.
1: É, por isso que eu falei aqui, viu, Ralf? Queria pintar um golaço, né? Porque ele deu um corte ali no Zé Lucas, que não viu a bola, ficou procurando, né? E ele saiu fatalmente na cara do Thiago Couto, mas atirou a bola para fora. Futebol aí na Jornal.
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1: Luiz Otávio, obrigado então. Esse é o confronto que a gente está acompanhando aí em paralelo. O nosso Boris está ligado em tudo o que está acontecendo no jogo Vitória e Ceará. É mais um super jogo das quartas de final da Copa do Nordeste. É 0-0 ainda, né, Boris?
4: 0-0.
1: Valeu, Boris. Futebol aí na Jornal.
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1: Passa no pé do Perotti. Grande chance de finalização. Entrada na grande área. É botando a bola, voltando aqui pela esquerda. Ela volta, se oferece para o time do Sport, caindo na intermediária. Reorganiza a posse de bola. Foi nem o Perotti.

0: Bote ali, né? Foi o Biel que tentou a finalização. Bola passou do pé dele, escorregou na grande área. Perotti estava um pouco mais à frente. Aí embora o time do Sport pela direita, não deu pela esquerda. Tenta a jogada pela direita. Bola dominada. Matson fez a transição para campo de ataque, largando a bola curtinha aqui pela direita. Fez outro passe mais atrás. Organiza a posse de bola mais da sua intermediária. Zé Lucas colocando para Benevenuto. Benevenuto dominou, trabalhou, tenta o toque na ponta esquerda. Ele vem para o Barleta. Dominando aqui no lado esquerdo. Ele pode colocar na grande área. Preparou o levantamento, não deu para cruzar. Solta a bola para Felipinho. Felipinho atirando a bola pela esquerda, ele vai preparar o levantamento da bola para o interior de grande área, pisou na bola com o Catenu, solta a bola rápida, ela viaja, vem para a tabela ao lado esquerdo, no pedaço de ataque, bola do Barleta, colocou agora a bola para Marlon. Marlon rolou na pequena área, afasta, tira para a última linha, intercepta a defesa do Asa, chega rápido ali para a interceptação, o Jackson está marcado, não, já estava parado aí o lance. Ele marcou o quê, hein, Wallace?
1: Impedimento do Marlon pelo lado esquerdo. Quando eu ia falar, primeiro escanteio do Sport no jogo, aí o seu Antônio Elcio disse, não, eu vou marcar impedimento. Nada de escanteio.
2: O Sport está precisando de um tempo para ser consertado. Observe que Barleta está jogando do lado, junto com o Marlon. Os dois pontas. Isso aí não abre a marcação. Ajuda, inclusive, ao time do Asa para continuar concentrado, impedindo o Sport de chegar. O Asa está nessa função de marcar e está marcando bem.
0: É, e atenção, torcida brasileira! Olha o tempo! 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
3: 43 minutos, primeira etapa, vitória 0, Ceará com menos 1, também 0, mais cedo, às 19 horas, ABC 4, Juazeirense 0.
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0: Alexandre Costa. Asa vinha pro campo de ataque, está marcada uma falta lá pelo lado esquerdo, falta pro time de Arapiraca.
2: Com um passe errado de Biel, hein? Foi um passe errado de Biel que armou o contra-ataque da equipe do Asa. O Asa, dentro do plano de jogo, tá melhor que o Sport.
5: E ele que fez a falta, viu, Ralf? Ele que matou a jogada, depois ficou pedindo para não tomar cartão e não tomou. Partidinha do Biel, viu?
0: É. Pegou lá o Marquinhos Brasion. O jogo tá parado aqui na ilha. 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
0: Os camarotes especiais aí do seu lado, né, João? A TV Jornal tá mostrando tudo aí. Galera, assiste no prédio. Que maravilha. Visão privilegiada aí, né, João?
5: É, eu já vi muitos treinos secretos do Sport ali, viu, amigo?
0: Ô, rapaz!
5: Como setorista, já subi muita varanda naquela para descobrir time.
0: É,
5: isso aconteceu também muito em treino nos aflitos. É, era uma facilidade. Agora treinou no CT, o repórter se ferrou.
0: Olha, e eu achando que você tinha um drone aí para ver os treinos secretos. Diga, Ralf!
2: O Itamar vai patentear esse ferrolho, viu? Porque tá funcionando. O time do Sport tá desarticulado. Dificuldade de finalizar. Até agora, 4 chutes, embora uma bola na trave, mas não se esperava tantos contra-ataques da equipe do Asa como aconteceu. O mesmo número de finalizações. Se o Sport teve uma bola na trave, o Asa perdeu um gol com o Marquinhos Brasion. Aquele gol da escapada do erro coletivo. Todo o sistema defensivo falhou naquele momento. Então, a marcação do Asa tá boa, a do Sport tá ruim.
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0: Estamos caminhando para a reta final do primeiro tempo aqui na ilha. Para quem está ligando o seu rádio agora, na Jornal, Recife, Caruaru, Garanhuns, Limoeiro, Pesqueira, Petrolina, 0-0. Sport Asa, vou empatando aqui na Ilha do Retiro, sem gols. Uma partida até o momento, sem gols na Ilha do Retiro. 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
0: Do esporte na jogada de contra-ataque pela esquerda, ela vem colocada para Felipinho, largando aqui na entrada da grande área. Tentou uma tabela, passe errado lá na entrada da grande área do Perotti. Bateu em cima da marcação.

0: marcação. Bola desviada caindo aqui na linha lateral. Arremesso cobrado pelo Marlon, colocando pela esquerda para Felipinho. Felipinho dominou, trabalhou, tentou encarar a marcação. 3 minutos, vamos até os 48 nesta primeira etapa. Levantamento para Madson, ajeitou, voltando, vem para Perotti. Perotti tentou a batida, vem para lá, vem para cá, se atrapalha com a bola. Fez um giro meio equivocado e vai sair de jogo de contra-ataque para o time do Asa. Passe na velocidade na direita, na errada do Perotti. Já lançou, entrada na grande área. Afasta Benevenuto. Dá uma cacetada na bola de qualquer maneira. Não é feio não, né? Uma jogada de contra-ataque dessas aí é fatal. Pois bem, atenção torcida brasileira. Olha o tempo. 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Ilha do Retiro, quartas de final da Copa do Nordeste, segura, tá atacando o time do Asa pela direita da grande área, pressionou agora para Marquinhos Brasil, fez o giro, lado esquerdo da grande área, cai nos pés do Arthurzinho, preparou para bater, girou bola para a grande área, na trave, voltou para o Asa, passa o chute do Paulinho para fora. Que bolão no travessão, tá balançando até agora, seria um golaço, João!
1: A grande verdade é que o Sport faz uma partida ridícula nesse primeiro tempo aqui na Ilha do Retiro, muito abaixo e tá sendo pressionado. Mais uma jogada do time do Asa, com os dois laterais extremamente ofensivos como alas. Agora o Arthurzinho, primeiro, a demora para chegar a marcação do Alex Bruno. Ele recebeu na área, olhou, vinha quem, olhou quem vinha chegando, virou o jogo pro Arthurzinho e ninguém marcou. Aí o Arthurzinho também dominou, esperou, ajeitou a bola e finalizou a bola no travessão. No rebote, o Paulinho bateu para fora. Muito à vontade o Asa na ilha.
2: Olha, faltam poucos minutos aí para terminar, né? Talvez 2 minutos. O fato é que o Sport tem que ser rearrumado no intervalo. Primeiro tempo muito ruim, errando passo, todo mundo não consegue uma tabela dentro da área. Então o Sport precisa recomeçar.
0: É, já podemos dizer que o Asa poderia estar com 2-0, né? O Marquinhos Brasil teve uma grande chance no drible lá pra cima do Zé Lucas. E agora também uma jogada do Arthurzinho, uma cacetada no travessão. 0-0, Avião Marlon, tá no campo de ataque no pedaço, levantamento da bola para o interior de grande área, viajou, passou para Matson, linha de fundo, saiu. Correu atrás da bola, escorregou, ela foi embora com ele. Tiro de meta! 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
0: Sport Asa, 0-0 ao placar do primeiro tempo na Ilha do Retiro. Destaque do gramado, repórteres ligadaços aí. Alô, Alex Santos, alô, João Vitor.
4: É, teve aqui um início de uma vaia, principalmente vindo daqui da arquibancada da sede, mas foi rapidamente cessada, né? Agora o que chama atenção, um primeiro tempo completo e nenhum escanteio para a equipe do Sport. Impressionante isso, né? Bom, vamos aguardar então o que o técnico Márcio Goiano vai fazer nessa etapa complementar. Ele que tem à disposição o goleiro Raus, o lateral direito Augusto Pucci, o zagueiro Zé Marcos, o zagueiro Abraão, o lateral esquerdo Edson Lucas, o atacante Max, o volante Zé Gabriel, o atacante Cleison, o volante Pedro Martins e os atacantes Lipão e Mikael. E o Asa, João?
1: O Asa está saindo de campo agora com todos os jogadores reunidos. Estão saindo ali quase que abraçados os jogadores. Depois desse belo primeiro tempo do time de Arapiraca, o Itamar Chulli é o primeiro a sair, parou para cumprimentar profissionais do Sport, profissionais da comissão técnica também do Sport Clube do Recife, está ali abraçado com alguns atletas, Edson Lucas, né, que jogou com o Itamar Chulli de treinador lá no Retrô, e o time do Asa teve chance, viu, para ganhar no primeiro tempo. Agora tem uma coisa, viu, time pequeno quando perde muitos gols, jogando fora de casa, perde a chance de passar. Tomara, né, que aconteça isso aqui na Ilha do Retiro. Olha, o Asa tem à disposição Cris 12, Rony Lobo 15, Alisson Dutra 20, Léo Príncipe 2, Richard Franco 18, Colina 17, Wesley meia dúzia, Mota 28, Johan 25, Jailson 27, Yarley 29, Jonathan 21. Quem tá voltando no som do Screte depois desse primeiro tempo de zero, literalmente, pro Sport. Zero para o Asa, voltando no som da Rádio Jornal, o Explosão.
5: Alexandre Costa.
0: Obrigado, Alex Santos, João Vitor, girando o microfone da Jornal do Screte de Ouro aqui no gramado da Ilha. 0-0 ao placar do espetáculo. Estamos às 10 da noite, 22 minutos em Pernambuco. 0-0 não interessa. Leão vai ter que estar fazendo a etapa complementar. Um jogo mais interessante aqui. Para explicar tudo, Ralf de Carvalho vem já já no intervalo aqui na Jornal. Liderança no Rádio Esportivo do Brasil. Aliás, nós falávamos sobre isso, né? Um favoritismo que não está sendo aplicado aqui, não está sendo exercido pelo Sport. Não está sendo jogado, né? Essa é a realidade. O Asa teve duas chances importantíssimas. E o Ralf de Carvalho comenta tudo pra vocês daqui a pouquinho. Muito bem, amigos e amigas do Brasil, no intervalo de jogo aqui da Jornal, tem muito mais informação e opinião no campo do seu rádio. Ele comanda, o nosso amigo, o garotinho.
6: Esse é Alexandre Costa, o explosão do Screte, garotinho, amigo, querido, que narrou o primeiro tempo de Sport 0, Asa 0. É bom lembrar que, persistindo este resultado, a decisão da vaga para a semifinal vai para tiros livres da marca do pênalti. Já o Vitória vai empatando com o Ceará. Ceará que teve Luiz Otávio expulso, Ceará com menos um em 0-0. E o ABC, mais cedo, jogo das 19 horas, venceu a Juazeirense por 4-0.
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2: Ralf de Carvalho! Em sendo o favorito, e para cima, a ideia era que a equipe do Asa de Arapiraca jogasse como jogou, ou seja, reativo, esperando o time do Sport pegasse no contra-ataque. Então se esperava que o Sport jogasse com marcação alta para roubar a bola no campo de ataque. E isso não está acontecendo, porque o time do Sport está errando passes demais. Agora, começando do princípio, no início do jogo, o Sport montado para início, os dois pontas projetados, o Marlon estava jogando pela ponta esquerda no início e Barleta pela ponta direita e Perotti no meio de uma linha de cinco, o que é uma coisa muito difícil, inclusive, de municiar, já que a marcação do Asa estava boa. O Asa jogou com um 5-3-2, a rigor, os dois, o Igor Leite, que ficava no meio, e mais o Alex Bruno, porque o Marquinho Brasion voltava, inclusive, fechando, protegendo a ponta esquerda, que era onde estava subindo o Marlon. Então, o time do Asa, ele se preparou unicamente para jogar na base do contra-ataque, mas roubou tanta bola no meio-campo, o Sport errou tantos passes, que o time do Asa parecia ser o dono da casa e o Sport o visitante nesse primeiro tempo. Quando a bola rolou, o Sport ainda organizado, houve uma falta e que o Depena foi cobrar. 2 minutos de jogo. O Sport teve a chance ali naqueles momentos. 2 minutos de jogo. O Depena bateu a bola foi cortada pela defesa, a sobra caiu para Madison, que estava pela ponta direita do Sport, entre a grande área do asa e a lateral do campo. O que é que ele fez? Meteu essa bola no fogo. Jogou ali em busca da pequena área na frente do goleiro Rafael.

é o Mariano, da equipe do Asa. A bola encontrou no caminho o Abraão, que chutou. O Rafael defendeu, a sobra ficou para Perotti, que chutou também e não conseguiu fazer o gol. O Perotti já estava caído. Foi no bolo de jogadores. Mas foi um início que deu uma visão de que o Sport jogaria sim, pressionando e provavelmente encontrando espaço para finalizar. Aí veio o primeiro contra-ataque, primeiro escanteio que Paulinho bateu e a defesa do Sport deu conta. Mas não demorou muito. O Madison saiu com a bola do sistema defensivo da equipe do Asa de Arapiraca e errou, saiu da defesa do Sport, do Sport e errou na saída de jogo. E deixou a bola com o Arthurzinho. Foi lateral direito contra lateral esquerdo. Um duelo pelo lado direito do Sport. E aí quem levou a melhor foi o Arthurzinho. Ganhou e passou também por Benevenuto. O Benevenuto tentou segurar. A bola acabou ficando para o Arthurzinho finalizar, mas ele finalizou por cima. Uma grande oportunidade, mas ainda não vi ali uma bola de gol. Aí teve o segundo lance, o Jackson pegou também um erro de passe do Sport na saída de jogo e da intermediária ele mandou um pombo sem asa que raspou com perigo o travessão do Sport. Então a gente estava com 10 a 11 minutos de jogo. A gente já sentiu que o time do Sport não estava conseguindo engrenar. A marcação estava ruim e isso atrapalha no plano ofensivo também. Mas aí a gente observou aqui o tempo de posse de bola. O Sport estava com 64% de posse de bola aos 10 minutos de jogo. E isso foi caindo. A equipe do Asa tinha apenas 36%. O Asa foi subindo a sua posse de bola pelo aproveitamento dos rebotes da sua própria defesa, que o Sport perdia a bola no ataque, gerava um contra-ataque em seguida, e aí a equipe ia ficando com mais bola. Teve, inclusive, o Sport ainda, por volta dos 15 minutos, uma chance de gol, uma bola voltando, uma jogada lá dentro da grande área do Madison, que agiu como um ponta direita no jogo de hoje. Em contrapartida, deixou o buraco no sistema defensivo, por onde não só o Arthurzinho se aproveitou, sendo lateral esquerdo, como também o jogador que perdeu a grande oportunidade de gol, o Brasion, Marquinhos Brasion. Então Marquinhos Brasion estava livre jogando nas costas exatamente do Madison. E ninguém percebendo isso. Tudo é defeito que o adversário se pega. Aí, aos 18 minutos, teve uma falta que o Igor bateu. A bola foi para Thiago Couto, que espalmou, colocando essa bola para escanteio. Agora, foi uma bola que foi no canto. A cobrança de falta desse jogador, do Igor Leite, foi perfeita. É um bom jogador da equipe do Asa. Carrega a camisa 10, é um meio campo criativo. Aí veio essa bola aí, uma possibilidade. Depois Vitão chutou. A bola de Vitão também foi de sobra de bola, em erro de passe do Sport. Ele caminhou para frente da área e chutou alto, chutou por cima. Uma sequência de chutes. Aos 25, o Marquinhos Brasion disparou e quando chegou na frente da área, porque o meio campo do Sport não marcava, a equipe do Asa de Arapiraca, começava jogadas pelo meio, às vezes abria para as pontas. O Paulinho jogou livre pela ponta direita, Arthurzinho lateral pela ponta esquerda. Nos duelos, os jogadores do Asa estavam ganhando, e com isso a gente viu um volume de jogo acima do normal para o Asa. Aí o Aju cortou a bola do Brasil, evitando que ela fosse em direção ao gol, mas gerou um escanteio. Depois teve a bola do Marlon na trave. O Marlon chutou essa bola rasteira. Ele recebeu a bola do meio,
a impressão é que a bola veio do Biel para ele. Ele estava na frente da área e aí pegou de jeito, meteu a bola, mas bateu no poste direito. Uma bola

0: rasteira. Aí a gente imagina, bateu no poste, é quase gol, mas foi a bola perigosa do Sport, foi essa aí. Em seguida, o Sport recebeu uma pressão, todas vindas de contra-ataques. Aos 34, o Alex Bruno ganhou do Benevenuto. É o tipo da jogada que o Sport mostrou que o sistema defensivo estava marcando mal e desarrumado. Marcando mal, não apenas o sistema defensivo, o time inteiro marcando mal. E às vezes quando se marca mal, não se acerta no jogo ofensivo. O Alex Bruno pegou essa bola no meio, pelo eixo central do campo, e ganhou de Benevenuto. Ao ganhar do Benevenuto, o Benevenuto tentou se abraçar com ele, segurou pela camisa. Depois do lance encerrado, o Benevenuto ganhou o cartão amarelo. O único que levou o amarelo do Sport nesse primeiro tempo. Então ele passou pelo Benevenuto e driblou Zé Lucas. E aí serviu a bola na ponta esquerda, o Alex Bruno, o camisa 10. Aliás, o Alex Bruno, o camisa 9, o centroavante. Ele pegou essa bola e foi buscar. Aí ele conseguiu passar pelo Benevenuto, driblou Zé Lucas e meteu na ponta esquerda para o Marquinhos. O Marquinhos Brasion veio para cima dele de novo, Zé Lucas. Ele passa para o Zé Lucas e perdeu o gol, porque ele, na hora de finalizar, meteu a bola por cima. Uma bola alta, meteu para fora. Eu vi em dois momentos. E aí, agora aos 46, já nos acréscimos do primeiro tempo, o Artuzinho dá uma escapada pelo lado esquerdo, nas costas do Madison, e mete uma bola na trave. Isso aí igualou com o Sport a bola na trave, mas pelo menos duas chances a equipe do Asa teve contra uma do Sport nesse primeiro tempo. Mas o que preocupa é que o time do Sport jogou mal. Jogou mal por quê? Porque não teve encaixe, o coletivo ficou prejudicado. Mas por quê? Porque o sistema defensivo jogou com o Madison sem compromisso de defender. Ele foi para jogar pela ponta direita. Isto, ao mesmo tempo, tirou a ação de Barleta, que ficou apagado. É tanto que Barleta veio para a ponta esquerda. Aí ele embolou com o Marlon. Os dois jogando na ponta esquerda e na ponta direita sem ninguém. Aí o Madison foi assumir a ponta direita e deixou descoberto totalmente o sistema defensivo. O jogador, veja como vai em cascata o erro. O Zé Lucas não poderia combater, ele estava marcando o Igor Leite, o jogador mais inteligente do meio campo do Asa. Estava marcando ele. E não poderia ao mesmo tempo fazer a cobertura nas costas do Madison. Então ficou essa dificuldade. E Biel e Depena falharam redondamente na marcação. O Depena ainda tentou colocar umas bolas boas. Acabou, vamos voltar para o segundo tempo, mas acabou que o time do Sport não quebrou linha, não teve bola trabalhada, não teve uma combinação do Perotti com os pontas ou com o Perotti com o Depena. Não houve aquele 1-2. Teve inclusive uma bola que o Perotti recebeu, a marcação estava toda nas costas dele, ele resolveu voltar para o meio campo e na hora de voltar ele perdeu a bola e gerou o contra-ataque que acabou com a bola na trave, a bola do Artuzinho. Então a coisa andou feia para o Sport, mas o técnico teve os 15 minutos de intervalo para conversar com o time. E agora nós vamos voltar para o segundo tempo. A arbitragem foi boa, não tenho que falar do Wagner Francisco. E a gente vai voltar agora para o narrador explosão do Scratch.
1: Alexandre Costa. Ralf de Carvalho, bola de ouro que diz todas as verdades. Comentou para você no intervalo de jogo, no primeiro tempo foi 0-0 para Sport, Asa de Arapiraca. O Asa prepara alteração, Sport ainda não. Fala, João Vitor.
2: É o Alex, só para informar que o Sport é o mesmo time que terminou o primeiro tempo.
1: Olha aí, daqui a pouquinho vou perguntar para o Ralf de Carvalho sobre essa manutenção do time da primeira etapa. E você, João, essa alteração no time do Asa, hein, João?
3: Tô aguardando aqui subir a placa e o outro virar a placa pro lado que eu tô.
1: É o Igor Leite, viu, João?
3: Igor Leite, agora quem vai entrar?
1: Yarley, João.
3: Tá, Yarley. 29.
1: 29, exato.
3: Eu tinha visto aqui o 25.
2: 25, não? Eu também vi 25 aqui.
3: Aqui eu vi 25.

0: rapaz da placa não vira a placa, né?
1: Ele se atrapalhou, na verdade. Ele colocou 29 e agora 25, né?
0: O 25 é Johan.
1: Johan, exato.
2: 25 é Johan e 29 é Yali.
1: É isso. Mexe na bola o time do Asa de Arapiraca. Começa o segundo tempo na ilha.
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1: Dando a bola pra você na etapa complementar. 45 minutos finais e acréscimos aqui na ilha. Vamos saber quem vai para as semifinais da Copa do Nordeste. Só uma alteração aí para a etapa complementar. É no time de Arapiraca. O Johan está no gramado. O Sport mantém o time. Eu vou perguntar daqui a pouco pro Ralf. A ver o time do Asa, tá partindo para o campo de ataque, bola colocada agora para Arthurzinho, largou aqui na esquerda da grande área, na velocidade ela vinha pro Marquinhos Brasil. A bola vai embora para fora, passa para tiro de meta. 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
1: A ver o time do Asa, tá atacando mais uma vez, bola colocada pelo meio na tentativa da arrancada do jogo para Aleph, fez o passe na ponta direita, vem escapando agora para Paulinho, dominando aqui no setor de ataque, fez a transição, linha lateral de entrada da grande área, tentativa do toque, voltando, perdeu o toque de bola, volta para Felipe, oh, nossa! Que perigo, ele saiu jogando errado. Zé Lucas vem para conter o avanço. Rebote, a bola se oferece na intermediária, aqui na pela direita, bola colocada para Ju, largando a bola pelo meio, agora para Zé Lucas. Este tenta escapar, o marcador foi travado no meio da viagem. Falta está marcada em cima do Zé Lucas. É falta na intermediária, rubro-negra, perda bocana já para a cobrança. E o placar é de 0-0 aqui na ilha. 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
1: Balançou, trabalhou, vinha pra jogada. Perdeu a posse de bola. Recuperou. Lá pelo lado esquerdo, ela vem agora pra Perotti. Ele vem tentando girar no interior de grande área. Bate, voltando a bola, caindo pela esquerda agora pra Felipinho. Dominou, fez o passe de volta agora pra Carlos Depena. Devolveu no campo de ataque. Entrada na grande área. Afasta, vem pra contenção. Tira dali. Cristian Luca intercepta, manda a bola pra linha lateral. Está marcado o arremesso. Lado esquerdo no campo de ataque para o time do Sport fazer a cobrança. Vai colocar no interior de grande área. Felipinho autorizado para batida. O placar está marcando aqui. Este é o segundo tempo na ilha. 0-0 para Sport Asa. Lá vem o Felipinho. Já soltou. Essa bola vem na linha lateral. Vem agora para o balanço. Trabalhou, dominou. Biel, linha de fundo, cruzou na grande área. Quatro homens da marcação. Cinco do time do Asa. Todo mundo bloqueado. Bola na entrada da grande área. Pediu uma falta. O Arthur mandou seguir. Rebote de bola de longe. Bate para a defesa do goleiro. Pegou o Marlon, entrada na grande área de primeira, e vai o Asa no troco, na entrada na grande área, bola batida no travessão, vai entrando, ainda tá sobrando, afasta Thiago Couto! Meu Deus do céu, passou de tomar o gol na jogada de contra-ataque! João!
0: Alex Bruno, perigosíssimo atacante do Asa, no contra-ataque do Asa, ele finalizou. A minha impressão é que o Thiago Couto também toca na bola, nessa bola da trave. E aí ela perde um pouquinho da força e ele acaba salvando o Sport. Mais uma bola na trave que o Leão leva na ilha.
1: Tá balançando até agora o travessão. Ela ainda quicou quase em cima da linha. E bateu uma jogada baixo. Surpreendente. Diga, Ralf!
2: Bateu por baixo. Foi sorte do Sport ela não ter entrado. Ela quicou no chão, mas ela bateu por baixo e sempre essa bola passa e entra. Agora você quer saber por que o técnico não mudou, né? Então eu diria, ele preferiu conversar, porque ele teria que mudar o meio campo todo. Primeiro tempo jogaram mal Zé Lucas, Biel e Depena. E o ataque, pelo menos Marlon e Barleta fizeram um primeiro tempo fraco. Ele não poderia mudar cinco jogadores no intervalo. Então ele vai esperar para ver, antes de produzir qualquer mudança, para ver se o time se ajustou com a conversa do intervalo.
1: Matson mandou a bola para a grande área, foi desviada. Rebote a bola aqui pela direita, ela vem se oferecendo no campo de ataque mais uma vez. Barleta preparou, trabalhou, tentou escapar no marcador. Aí uma falta, o Arthur já está parando. Falta de ataque do Cristian Barleta, o jogo não
6: foi mais nada.
1: Falta em cima do Arthurzinho, diga aí, João.
6: Não é, Wallace, me permita apenas uma observação. Antes da jogada que acabou originando essa bola na trave da equipe do Asa, teve falta aqui em cima do Zé Lucas, viu?

0: nitidamente. O jogador da equipe do Asa colocou o pé quase que na cara do jogador do Sport. O juizão não deu porque não quis.
1: É, tô vendo aqui o lance agora, né? Foi o Johan, o árbitro não marcou a falta e no lance de contra-ataque quase tomou o gol do Alex Bruno. 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
1: Tempo. 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Copa do Nordeste, quartas de final e o placar de Esporte Asa 0-0. Já teve bola no travessão de novo pro time do Asa. Tá 0-0 ainda aqui, viu, Boris?
3: E tá 0-0 também no Barradão. 8 minutos da segunda etapa. 0 vitória, Ceará com menos 1-0.
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1: 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O Barleta despencou naquele lance anterior, ainda tá caído na grande área, viu, o Wallace?
5: Isso, Xande, pela cara ali do jogador, tá reclamando de muita dor, departamento médico nesse momento atendendo. Eu acho que não vai dar pro Barleta mais não, viu? Vamos só aguardar aqui, nesse exato momento, o técnico Márcio Goiano pede para que alguns jogadores vão realizar o famoso aquecimento.
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6: O Barleta chutou no pé do Arthurzinho, né? Prensou na bola, mas foi no pé do Arthurzinho. E não foi uma falta de Arthurzinho. Ele se contundiu. Ele deve permanecer no jogo, porque senão, quem deve entrar é ou o Cleison ou o Gustavo Maia.
5: Vai voltar.
1: Tá de volta aí o Cristian Barleta. Etapa complementar aqui na ilha. Placar está marcando 0-0. Dispara para a jogada de ataque. O time do Asa pela direita da grande área. Paulinho fez a conexão, soltou para o meio. Boa tabela. Voltou. Linha lateral. Levantamento de bola para a boca do gol. Viajou na entrada da pequena área. Saiu o goleiro. Afasta. Tira a defesa pernambucana. Vem para conter o avanço lá atrás. Chegando o Aju. Rebote de bola. Se oferece agora para Alex Bruno. Ligando aqui na esquerda da grande área. Aleph ligou para a boca do gol. Bola viajou na marca do pênalti. Afasta. Tira a defesa do Sport. E toma em contra-ataque. Ela vem para Marlon. Passando aqui pela esquerda da grande área, passa na bola agora pedindo no comando de ataque. Biel passou a bola também com o Perotti. Vem o Marlon, que na esquerda vai preparar para a boca do gol. Não é isso que faz. Ele arrancou para contra-ataque, bateu em cima da defesa de graça. 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
1: Ataca o time do Asa pela direita. Alex Bruno tentou dominar, perdeu a posse de bola. Rebote de bola, se oferece pela intermediária. Vem para o time do Sport, da defesa para campo de ataque mais uma vez. Bola colocada rápida aqui pela direita. Vai arrancar para contra-ataque, vai embora. Com bola dominada aqui pela direita, bola no passe. Agora vem para Barleta, Barleta recebeu a bola, soltou de volta aqui na lateral de entrada da grande área. Márcio na linha e fundo, cruzou na pequena área, bola passando, sobra no ataque. Afasta, tira a defesa. Vem para cobertura, afasta essa bola Vitão. Rebote de bola para o time do Asa. Vai partir para contra-ataque. Que linda jogada pela esquerda, afasta na cobertura, tira essa bola para a linha lateral. Cresceu aqui na interceptação o Biel, afastou no tempo certo, porque se essa bola passa seria um perigo aqui nos pés do Johan. 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
1: Agora é o 29, né, João?
8: Na verdade, agora é o 19 e eu tô tentando ver a outra placa. É o 29, né?
5: 29.
8: É. Pronto, tá saindo 19, Marquinhos, para a entrada do Yarley 29.
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5: É, tô vendo por aqui, o Augusto Puss e o Cleison vão entrar, né? Vamos aguardar para quem vai ser levantada a placa de substituição.

0: Pronto, entrando Augusto Pucci, saindo Madison, trocando lateral por lateral. Acredito agora que a entrada do Cleison também deve ser referente a, quem sabe ali, ao Marlon, né? Já que o Márcio Goiano estava realizando essa troca, entrando um e saindo o outro. Exatamente é isso. Marlon saindo, entrando o Cleison. Marlon com a 31, Cleison entrando com a 25.
1: Daqui a pouco o nosso Ralf comenta as alterações do Márcio Goiano. Atenção, torcida brasileira! Olha o tempo! 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
2: 13 minutos da segunda etapa, vitória 0, Ceará com menos 1, 0, mais cedo, ABC 4, Juazeirense 0.
1: Aliás, a palavra certa, o nosso Ralf sabe disso, que é bem experiente, né? Tiros livres da marca do pênalti, né, Ralf?
3: É verdade, mas o que o povo consagra é o que vale. Todo mundo só fala em pênalti.
1: É verdade. Não é? Simplificando, né?
3: Agora, e vem
1: o esporte, vai no campo de ataque, ela vem pra pulso e balançou, trabalhou linha e fundo, vai cruzar essa bola para a grande área, cruzou travado, ainda escapou da marcação lá na linha e fundo, pulso de volta, soltou, Carlos De Pina preparou o toque, perde, bate em cima da defesa. E na saída de jogo para contra-ataque é Xande. Falta pro time do Asa, vai pintar cartão, diga lá.
0: Primeiro, deixa eu só informar para você que o Vitão, número 14 da equipe do Asa, ele recebeu o cartão amarelo. E acredito que agora o Zé Lucas também do esporte foi advertido com o mesmo cartão.
1: É, isso mesmo. Dois cartões aí. Ralf de Carvalho, diga lá, Ralf.
3: Essas substituições, elas poderiam ter sido feitas no intervalo. Mas como o técnico viu muita gente jogando mal, esperou, como a gente previa. Agora tirou o Madison, que fez um primeiro tempo fraco também. Não conseguiu ser o ponta e não conseguiu ser o lateral zagueiro, que ajuda a defender. Aí entra agora o Pulse. E a saída do Marlon para a entrada do Cleison é que Marlon apareceu bem no jogo com o Ceará, mas hoje aqui foi apagado no primeiro tempo. Então o técnico tenta. Barleta também tá mal. Olha aí o cartão amarelo para o Biel.
1: Biel também, né?
3: Vamos ver se o time melhora. O time do esporte hoje entrou desencaixado.
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1: Que vai ser eliminado aqui em plena Ilha do Retiro com a presença da torcida diante do Asa de Arapiraca aqui na Copa do Nordeste, hein? Tem muito tempo pela frente. 13 minutos jogados na etapa complementar. Placar do jogo. Sport 0, Asa também no 0. É o placar da partida. Vai embora o time do Sport para campo de ataque. Bola colocada pela direita. Pulse largando a bola para Zé Lucas. Volta a bola para Pulse. Pulse tentou passar a marcação. Trava a jogada aqui na linha lateral. Foi puxado, hein? Foi puxado. Ainda recebeu uma cacetada lá do Yarley. Falta está marcada aqui na intermediária. Já cobrada. Vem buscar o jogo agora para Carlos De Pina. Dominando aqui na sua intermediária. Tentou passar no campo de ataque. Girando a bola da esquerda para a direita. Passe errado. Afasta. Dá no meio do caminho, chegou para conter o avanço Arthurzinho, coloca para a linha lateral, arremesso cobrado pelo Augusto Pulse, balançou, trabalhou, soltou na bola para Barleta, Barleta dominou na bola para a linha lateral, tenta escapar a marcação, gira para lá, para cá, procura opções da marcha, ele volta, o jogo na sua intermediária, solta a bola para Benevenuto, dominando aqui no campo de defesa, abre a jogada mais atrás agora para Aju, Aju acelera para campo de ataque lá no lado esquerdo, ele vai colocar essa bola para a grande área, pedalou, trabalhou, tentou a opção lá para a linha lateral do gramado, tenta escapar, Cleison vem, linda jogada, passa, mas adiantou demais a bola, ela foi embora para lá. Lateral do gramado. É arremesso para o time do Asa lá pela direita na sua defesa. 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
1: 14 minutos de futebol. O placar persiste aqui no 0-0 na ilha. O Asa tá gostando. O Asa tá gostando.
3: Você
1: já teve
3: dúvida.
1: Jogadas, bolas no travessão duas vezes e o 0-0 aqui, viu, Ralf?
3: Olha, você tem dúvida que com essa formação o Itamar Schulli buscava o empate para levar para os pênaltis. Aí encontrou um Sport errando demais, já meteu duas bolas na trave

0: perdeu uma oportunidade de gol também no primeiro tempo. Quer dizer, no primeiro tempo, com o plano de jogo do Chuli, o time do Asa foi melhor do que o time do Sport.
1: Estamos com 15 agora cravados de futebol na etapa.

0: torcida brasileira. Olha o tempo. 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
1: Vi, Alexandre, e vê também que o Vitória está empatando no Barradão com o Ceará em 0-0, Ceará com menos um, 18 minutos da segunda etapa.
0: Mas o Ceará vai resistindo bem, viu? Jogar no Barradão com menos um é difícil. A vez Sport no ataque, Perotti vai fazer! Agarra Rafael Mariano! Pegou na entrada da grande área. Soltou de esquerda, a bola saiu fraquinha, foi para as mãos do goleiro. Diga o Alex.
2: Foi o Carlos de Pena, né? O Carlos de Pena recebeu essa bola sozinho, sem nenhuma marcação, mas o chute saiu sem força. E detalhe, o Cleison aparecia sozinho também pelo lado esquerdo. Ou ele tinha a opção de chutar, ou tinha a opção de chutar e o Cleison de tocar. E o Cleison iria sair na cara do gol. Perdeu uma boa chance a equipe do Sport.
0: Aí tem jogador do Asa despencando.
3: Vai mexer.
0: O Itamar Schulli vai promover duas alterações de uma vez só. Diga, João.
3: Daqui a pouco, Richard Franco, camisa 18, e Wesley, camisa meia dúzia no Asa.
0: Richard Franco, todo mundo conhece, passou pelo Náutico, pelo Retrô, e o Wesley também vem aí. 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
0: Jogados, esse é o segundo tempo aqui na ilha, placar de Esporte Asa 0-0. Torcida começa a ficar impaciente, né? Vem um 0-0 persistindo aqui na etapa complementar. Tá levando para pênaltis a decisão, as semifinais da Copa do Nordeste. Outro jogo também na faixa das 9h30, entre Vitória e Ceará. O Ceará com meia menos, como a gente falou, também indo para pênaltis no 0-0. Tem muito jogo pela frente ainda. 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
0: Alterações do Asa.
3: Anote quem vai sair: Vitão, camisa de número 14, tá fora do jogo. E também acredito que é o Artuzinho, né, Alexandre? 16. Artuzinho, 16, também está saindo, isso mesmo. E entrando o meia dúzia, Wesley, e entrando também o Richard Franco, 18.
0: Ralf de Carvalho, é um 0-0 que até o momento aí não tem nada de interessante, o Sport faz um jogo irreconhecível e fica no 0-0 até o momento aqui na ilha, além de ter tomado pressão desse time do Asa também, viu, Ralf?
6: Olha, você vê que o técnico Itamar está achando que pode ganhar, está mudando o sistema, que ele entrou meio trancado, tá tirando um volante para botar um atacante. É o caso de Vitão e entrada.
0: Segura, Ralf. A vez Sport no campo de ataque, ela vem para a Barleta na entrada da grande área, preparou para bater! Espalma, Rafael! Seria um golaço! Ela iria morrer no canto direito na meta do goleiro do Asa. O Wallace!
2: E tem endereço certo, com certeza. Quase um golaço. Defesaça do Rafael Mariano, colocando pela linha de fundo. Olha, o primeiro escanteio do Sport. Lado esquerdo, De Pena.
0: Lá vem ele, Carlos De Pena autorizou o levantamento da bola para o interior de grande área, bate na defesa, bola fica viva na entrada da grande área, bola viajando, caindo aqui pela direita, vem para aproveitamento, reaproveita a jogada para a linha lateral, mas já tem gente caída lá na grande área.
2: Perotti.
0: E é do Sport, o jogo está parado, diga lá, o Alex.
2: Perotti aqui na disputa com o zagueiro da equipe do Asa, pior para o atacante do Sport, caiu, pediu atendimento, mas está tudo ok com ele.
0: 19 de futebol na etapa complementar. 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
0: 19 minutos jogados na etapa complementar. Na ilha, 0-0 para Esporte Asa, é o placar da Jornal. 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E também na tela da TV Jornal SBT, com Haroldo Costa e Igor Moura, no YouTube Marcelo Araújo.

0: Araújo. Também o Davi Saboia, aqui estamos ao lado do Ralf, do Alex, do João e também do Boris. Olha o time do Sport no campo de ataque, vem apertando aqui a marcação. Zé Lucas brigou pela posse, a bola caindo aqui pelo meio, tentativa do Benevenuto, enfiada de bola, requentou a jogada lá da esquerda da grande área. Aí está impedido, vale mais nada. Vinha voltando o Cleison, bandeira já estava observando, impedimento marcado. 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
0: São torcida brasileira. Olha o tempo. 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Reta final do jogo na ilha. Copa do Nordeste, quartas de final, placar marca. Sport e Asa vão empatando aqui em 0-0. A persistir o resultado, tiros livres da marca do pênalti. Alô, Leonardo Boris.
2: Alô, Alexandre, 23, segunda etapa, vitória 0, Ceará com menos 1-0. Mais cedo, às 19 horas, o ABC sapateou em cima do Juazeirense, 4-0.
0: Que bolão é pro Asa, vai fazer na grande área, passa pra fora! Eu tive a impressão aí que havia impedimento no lance do Alex Bruno.
3: Teve.
0: É isso, João?
3: Teve sim, agora novamente, com muita liberdade, Alex Bruno tá deitando na defesa do Sport. Ele faz o que quer. Centroavante muito bom esse Alex Bruno. Já tá fazendo muitos gols na Série D. E é bom lembrar isso, né? O Sport tá sendo pressionado por um time da Série D dentro de casa.
0: Sem dúvida. O Alex Bruno, que tem muitos números positivos, né? Muitos gols aí nesta temporada com a camisa do Asa de Arapiraca. E o Asa que joga a Série D do brasileiro. E lá vem o Sport. A tentativa do troco, torcida silenciou agora, viu? Lindo passe, Barleta colocou para Pulse, girando a bola para a grande área, bate em cima da defesa, Pulse de volta, bate de novo em cima da zaga, bola afastada. Jackson intercepta a bola para a última linha, está marcado escanteio para o time do Sport, quem sabe agora na bola parada, hein, Wally?
4: É, boa descida do Pulse, tentou por duas vezes. Na segunda tentativa, ele tentou encontrar ali na entrada da pequena área o Perotti, Jackson colocou pela linha de fundo, escanteio, lado direito de ataque, de pena de perna trocada.
0: Capricha, garotão. Carlos de Pena vem para a batida, perna esquerda, levantamento de bola. Nossa, o que foi isso? Como se for um tiro de meta. Pegou mal na bola de Pena. Reaproveita a jogada, lançamento de bola para a grande área. Viajou na entrada da pequena área, bateu na defesa, voltou. De Pena ajeitou de volta, entrada na pequena área. Tentativa de cabeça, tá sobrando, é para fazer!

0: Juju sai comemorando com a torcida rubro-negra na ilha. Faz a festa, faz a festa, a torcida na ilha do Retiro com Marcelo Aju. Marcelo Aju é o nome da fera. Na cobrança, bola viajando na entrada da pequena área. Ele deu uma tapa na bola, o goleiro se atrapalhou. Antes o Depena, depois o Aju, bola sobrando, entrada na pequena área. Abre o placar na ilha do Retiro. História do gol do Aju. O Alex Santos na jogada.
1: E valeu a assistência do Augusto Pucci pelo lado direito. Na hora do cruzamento, o Perotti foi inteligente. Ele poderia até tentar cabecear para o gol, mas como ele estava bem marcado, ele cabeceou para dentro da pequena área. Quem apareceu? Elemento surpresa. Batendo no peito com categoria. Bom, na hora da conclusão, não foi tão com categoria assim. Mas o que valeu? Colocou a bola para dentro da meta do goleiro Rafael Mariano. Aju, respira aliviada a torcida do Sport. Aju faz 1 a 0 para o Sport aqui na Ilha do Retiro.
2: É o gol de número 139 da competição, 12º do Sport, primeiro de Aju na competição.
0: O goleirão tá tomando amarelo aí, o Rafael Mariano. Reclamou bastante no gol do Aju, jogador

0: Do Asa ainda pressionando, pedindo pro Arthur para ir pro Val. O que é que eles estão reivindicando aí, hein, Wally?
1: Eu não vi absolutamente nada para eles reclamarem tanto, né? Na verdade, foi o único momento que o sistema deles, da defesa, falhou, né? Porque o Peraldo foi inteligente, como eu disse. Ele não cabeceou para... Ó, olhar no VAR. Então houve alguma coisa.
0: Ralf de Carvalho, qual seria o problema principal nesse lance aí, hein, Ralf?
2: Bom, vamos ver, porque eu achei o gol limpo. Foi uma bola aérea que chegou para a Ju, que matou e empurrou. Pode ser que eles estejam querendo arguir impedimento. Vamos olhar. E foi a primeira vez que o Sport fez uma jogada combinada. Porque até então não tinha conseguido tabelar como aconteceu agora, principalmente com bola aérea. Olha, está sendo reprisado, deixa eu acompanhar aqui, a partir da cobrança do escanteio. Está sendo reprisado o lance, a bola... vai aberta, parece até um escanteio mal batido, mas o Sport pega a bola e aí a bola vem para a área. Vamos ver. É que o Aju se projetou, mas voltou. Então no lance seguinte, ele sai de trás. Eu não sei como é que o árbitro vai decidir a jogada, mas para mim o gol foi legítimo. Não considerei impedimento. Ele passou por uma zona de impedimento enquanto a bola ia para lá e para cá. Mas quando veio para ele fazer a finalização do gol, ele estava atrás, saiu do meio dos zagueiros, totalmente legal, e botou a bola para o fundo do gol.
0: Anulou.
1: Mas, Alexandre, a informação que teve aqui foi o seguinte: na hora da cobrança do escanteio pelo Carlos de Pena, ele meio que escorregou e bateu com os dois pés
0: dois
1: na
0: toques
1: bola.
0: Na bola. Exatamente.
3: Você foi perfeito.
0: Você foi perfeito.
2: Eu estava tentando ver se era o lance do impedimento, porque nem me passou na cabeça o problema da origem da jogada.
0: É, a TV Jornal está, inclusive, repetindo o lance aqui, né? Muitas vezes. E a reivindicação dos dois toques dos pés, né? Primeiro ele toca com o pé de apoio e depois ele bate na bola.
2: É como se batesse duas vezes.
0: Exatamente.
2: O problema foi esse, né? Bom, lamentável, porque foi um gol bonito e a primeira jogada trabalhada.
0: A Vivo Esporte tá correndo atrás, tá 0-0 aqui na ilha. O gol foi anulado, o gol do Marcelo Aju. Lá vem Felipinho, lá da esquerda, ligando de área, cruzando o pedaço de ataque, bate na defesa, ela foi embora para a última linha. Escanteio para o time do Sport aí, viu, Alex?
1: É, boa descida do Cleison, na hora do cruzamento acabou batendo no Danilo Mendes e foi pela linha de fundo. Agora é escanteio, de pena, é com a perna só, do lado esquerdo, lá vai ele.
0: Com a perna só foi ótimo. Aí ele cai, Wallace. Lá vem o Depena. Levantou na entrada da pequena área. Bate na defesa. Reboteiro, bola se oferece pela direita. Ela vem para o time do Sport. Reorganiza a posse, bola para sua defesa. 28 decorridos na reta final da partida. 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
0: Ainda mais não valeu. Dois toques na cobrança do escanteio do Carlos de Pena. E vinha o time do Asa para a jogada de contra-ataque. Ela foi embora para a linha lateral. Diga lá, Ralf.
2: Agora, convenhamos, o time do Sport melhorou em relação ao primeiro tempo. Pelo menos na marcação. Você observa que agora o Sport está marcando com duas linhas de quatro. Foi uma maneira simples de melhorar, porque o grande erro do Sport no primeiro tempo foi não ter acertado a marcação. Aí não conseguiu construir, fazer o jogo ofensivo.
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0: Boris, esse gol é pra quem aí, Boris?
3: Vitória, Renato Kaiser faz Vitória 1, Ceará 0.
0: É, suportou demais, né? Um homem a menos aí, segurou demais
3: a verdade, o Luiz Otávio foi expulso aos 35 da primeira etapa.
2: Zagueiro, né?
3: Exatamente.
2: Zagueiro pesa.
0: É, e aí vai dando, no momento, Vitória e ABC.
3: Isso.
0: É o confronto de momento. ABC despachou a Juazeirense, 4-0, vai pegar o time do Vitória. Pelo menos até o momento, né? Tem muito jogo ainda pela frente. 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
0: Ela vem colocada para Felipinho, lado esquerdo, organo de área. Suspendeu na boca do gol, bola viajou. De cabeça, passa para fora! Inacreditável a chance do Perotti, a barra estava aberta, ele cabeceou para fora, Wallace.
1: A intenção do Perotti era pegar no contrapé do Rafael Mariano, ou seja, do lado direito do goleiro, né? Que inclusive havia perdido o lance, mas a bola saiu caprichosamente para o lado de fora. Que pena, boa chegada do Perotti, mais uma boa chegada do Sport.
0: Que coisa absurda, perdeu o gol o Sport aqui na ilha. Ele cabeceou, a barra do canto direito estava aberta, ele cabeceou para fora. Atenção, torcida brasileira! 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
3: 32, segundo tempo, bola rolando, Renato Kaiser, vitória 1, Ceará 0.
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0: Olha o Cleison, requentou uma bola aqui pela esquerda, a grande área, voltou para Cleison, trabalhou, dominou, tenta o toque na boca do gol, afasta a defesa. Paulinho vem para interceptação, ficaram reclamando o pênalti lá, eu não vi não, sei não, você aí viu, Wallace, bem pertinho, em cima nada. Do Perotti, né, Wallace?
1: Nada, não foi nada, não foi nada.
0: É, vamos plagiar o nosso amigo, não é nada, não é nada, não é nada. Então não foi nada. Vamos ver o Zé Lucas. Tá no campo de ataque, pela direita, ele fez o passe na linha lateral de entrada da grande área. Vem pra bola, Barleta, tabelou pra Perotti, tentou colocar a boca no gol. Opa! Pegou na mão, o Arthur tá parando, tá marcando a falta pro Sport aí. É perigosa, quem sabe na bola parada agora, hein, Wallace?
1: É perigosíssima ali, justamente na meia-lua da grande área. O Sport tá mexendo, tá saindo ali o camisa número 6, Biel. Deixa eu só confirmar quem entrou. O camisa 23, Zé Gabriel. Então, trocando um volante por outro.
0: E tá marcando uma falta perigosíssima. 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
0: Olha aí, viu, Alex? Quem vem pra batida, o Alex?
1: É, tem quatro jogadores ali confabulando, né? O Depena saiu, reclamou de alguma coisa e saiu. Ficou apenas o... É, rapaz, o Benevenuto... Ficou o Felipinho e o Cleison. O Depena reclamou. Alguma coisa ali, não gostou de alguma decisão e saiu. Olha lá, o Benevenuto foi conversar com ele. E aí, por que você reclamou? Tá ali, ó, rolando ali a conversa. É, o Depena não gostou.
0: É, o Depena foi sacado da cobrança da falta. E vem para a cobrança. Tá ali o Felipinho, proximidades da bola também o Cleison. Vamos ver quem pega. Felipinho, evidentemente, com a esquerda. O Cleison vai com a direita. É uma falta a ser cobrada aqui na entrada da grande área. Prepara-se para a batida. O placar está marcando aqui na Ilha do Retiro. 0-0 para Sport Asa. Quem vai para as semifinais da Copa do Nordeste? Aqui dá 0-0 a persistir o resultado. A vaga será decidida nos pênaltis da ilha. Vamos ver a cobrança. Já teve um gol aqui invalidado. Quem marcou foi o Marcelo Aju, mas o Carlos Depena escorregou no escanteio, tocou com os dois pés da bola. E não valeu. O gol foi impugnado. Vamos ver na cobrança. Demora uma semana na autorização da cobrança agora de uma falta. Cleison ou Felipinho. Autorizadas para a cobrança agora de uma falta. Pertence ao time do Sport e vai para a batida. 33, reta final do espetáculo. Felipinho! Oh!

0: ele errou no primeiro tempo, ele errou passes, ele agora acerta um chutaço na meta do goleiro Rafael Mariano. História do gol do Felipinho, o Alen Santos na jogada.
1: E ele precisava desse gol, não estava bem no jogo, apesar de tanta insistência. Agora, que cobrança de falta fantástica, fenomenal. Cobrou como manda o figurino, foi lá na forquilha, lado esquerdo do goleiro Rafael Mariano. Ele até saltou, depois que a bola entrou, ele ficou olhando assim e disse, como é que ela passou? Dessa vez valeu, viu? Dessa vez valeu. Felipinho faz esporte 1, asa 0.
2: É o gol de número 140 da competição. Primeiro de Felipinho, 12º gol do esporte.
3: Me permita só um detalhe: na hora da falta, o Depena foi lá e deu um abraço no Felipinho, tá? Ele queria bater, mas antes da falta, ele deu um abraço no Felipinho. E no gol, comemoraram juntos.
0: Que legal. 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
0: Ataque, o time do esporte girou fraquinho na jogada. Pegou ali na entrada da grande área, deu um giro de graça, ela foi embora pra meta do goleiro. Sai jogando o time do Arsenal, colocando lá na grande área. Bola perigosa, foi lá pra apertar a marcação o Alex Bruno. 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
2: 37, segundo tempo, bola rolando, vitória 1, Ceará com menos 1, 0.
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3: Asa, Jonathan, camisa 21. Jonathan, 21, entrou. Saiu, Luca, Christian Luca, 4.
0: Obrigado, João. 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
0: Pronto para amanhã, ou contra o Confiança ou contra o Fortaleza. Eles jogam amanhã. Copa do Nordeste, quartas de final da competição. 38 minutos jogados aqui na etapa complementar. Placar de 1 a 0 para o time do esporte, marcado pelo Felipinho. Vamos ver o Leão. Carlos Depena fez o passe na direita. Ela vem agora para a Barleta, ajeitou no pedaço de ataque. Balançou, trabalhou, soltou a bola para a Pulse. Pode colocar na boca do gol, preparou o toque de volta. Ela vem para a Barleta, prepara o lançamento de bola para o interior de grande área. Prendeu, deu tapa na bola pela direita. Você viu o comando de ataque errado. Desarmado o Cristian Barleta. 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
0: Aqui pela sua defesa, bola colocada, Pulse foi lá pro combate, afasta, vem pra cobertura. Bola foi embora, caindo aqui na lateral do gramado, está marcando arremesso. Pertence ao time do... Oi?
3: Escanteio.
0: É o escanteio, né, João?
3: Ele não conseguiu evitar, não. Ele até se jogou na bola, mas de fato foi escanteio pro Asa.
0: Obrigado, João. Vem para a cobrança agora de um escanteio. Prepara-se para a cobrança, para levantamento da bola para o interior. De grande área, a placar está marcando aqui
3: 25.
0: Na ilha. 1 a 0 para o time do esporte. Gol marcado pelo Felipinho. Ali na cobrança está o Johan. Vai colocar no pedaço de ataque. Vem autorizado para a batida. O placar está marcando 1 a 0 para o Leão. Partiu para a bola, perna direita, bateu, fechadinha. Afasta a defesa, manda a bola de volta para a última linha. Foi fechado, foi perigoso. Queimando aí, viu, João?
3: Perigoso, bateu rápido.
0: Já para a cobrança, colocou na esquerda o Wesley, afasta de novo, vem Barleta na contenção. Coloca a bola de volta aqui na última linha, está marcado o novo escanteio. É da esquerda para a direita, vai colocar no pedaço de ataque, vem o mesmo Johan, autorizando para a batida. Deu certo aí no primeiro lance, vai tentar ele de novo. Para colocar essa bola fechadinha para o interior de grande área, a placar está marcando aqui na ilha, 1 a 0 para o time do esporte. Gol marcado pelo Felipinho, vem Johan, autorizou, fechado de novo, espalma o goleiro Thiago Couto. Que bola perigosa no escanteio agora, João!
3: Olha o Asa,

0: E já afastou de qualquer maneira. Está jogando o time do Sport. Bola resvalada aqui pela defesa. Ela quer aqui na intermediária. Vai embora o time do Asa. Tentativa e domínio. Aperta a marcação aqui pela direita da grande área. Carlos de Pina. Ela foi roubada lá no meio da viagem. Paulinho. Recomeça o braço intermediário. Levanta a Pina. Bola voltando aqui para sua defesa. Abre a jogada com o goleiro. E organiza a posse de bola para Rafael Mariano. Diga lá, Leonardo Boris.
1: Mais um jogador expulso do Ceará. Continua a vitória 1. Ceará com menos 2, agora 0.
0: É, aí ele vai dançar, né? Menos 2.
1: O Vitória já tirou ele pra dançar, né?
0: É. O Vitória é quem detém o maior número de títulos da Copa do Nordeste, não é isso, Boris? Se não
1: tô equivocado. É verdade.
2: É o Bahia.
1: Bahia e depois, né? Vitória.
0: É o Bahia, é verdade. Já me corrigiram aqui. Era o Vitória, mas o Bahia ultrapassou. Porque o Vitória ficou de fora aí também, né? É o Bahia. E o Bahia tá de fora esse ano. Então o Vitória é quem tá passando para as semifinais. Futebol baiano é o detentor, na verdade, da maioria dos títulos. 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
0: Tá apertando agora, hein? Que é o gol do empate a todo custo. Se errar, aí é fogo. Passa errado no campo de ataque para o time do Asa. Ela passa ali pelo Benevenuto. Vai embora para a última linha. Está marcado um tiro de meta. Já já vou com o Ralf. Atenção, torcida brasileira. 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
1: Vitória tem 4 títulos da Copa do Nordeste, perde apenas para o rival, Bahia que tem 5.
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0: Muito obrigado aí, Leonardo Boris, nosso garotinho atualizando. São os maiores detentores de títulos da Copa do Nordeste. Bahia ao lado do Vitória.
2: Olha, o Sport tem que saber que o jogo acabou. Agora é a hora de espanar a bola, de tirar, de botar jogador de contenção dentro do jogo. É dessa maneira que vai segurar, porque o Sport não está fazendo hoje uma grande partida. Melhorou para o segundo tempo, contou aí com o Itamar Schulli, que tirou jogador de marcação para botar atacante achando que podia ganhar, liberou espaço para o Sport. O Sport está ganhando aí por 1-0. Então este 1-0 é muito precioso. Agora a marcação tem que superar tudo.
0: É. Estamos com 43.
5: Mexeu.
0: Diga lá.
5: Mexeu duas vezes o técnico Márcio Goiano. Ele tirou o Christian Barleta com a camisa número 30. Colocou o 8. Sacou também o Carlos de Pena com a camisa número 10. E colocou o 48, Pedro Martins.
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0: 43, o Leão tá passando para as semifinais da Copa do Nordeste, vai embora, aperta a marcação pelo lado esquerdo, organo de área, brigando pela posse de bola, está o Max, ela foi resvalada no meio do caminho, afasta a defesa, recupera a posse de bola pelo lado esquerdo, não vale mais nada, o Arthur tá marcando uma falta, é falta na intermediária para o time do Asa, já fez a batida, futebol é na 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
0: Minutos de jogo, vamos ver aqui na saída do jogo, Pedro Perotti foi atingido, a falta nele, tá marcada a falta aqui na intermediária pro Leão, vem pra cobrança já pra batida, tá caído o Perotti, tá sentindo ali, hein? 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
2: E botar a zagueirada e os volantes para qualquer erro eles consertarem lá atrás. Quer dizer, o Sport tem que ficar com a posse de bola e ir matando o jogo até o final.
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0: 7 minutos, vamos até os 52. 7.

0: 7 de acréscimo. Bola colocada, linha lateral de entrada da grande área, aperta a marcação, vinha para a jogada para Perotti, ela bate na defesa, foi embora para a linha lateral. Está marcado o arremesso, pertencendo ao time do Esporte. Lado esquerdo no campo de ataque, vem para a cobrança agora para Felipinho fazer a batida. O placar está marcando 1-0. Gol marcado pelo Felipinho de falta aqui na ilha. Público e renda para Esporte Ásia, diga lá.
1: 6.509 torcedores, olha o Esporte. 6.509 torcedores e uma renda de R$ 194.952.
2: É, foi um público pequeno, né? Apostei aqui em 12 a 13 mil. 6.509 para 194.952.
3: Eu acho que a chuva
2: reais
3: espantou, viu?
2: É isso.
3: Choveu
2: futebol
3: muito.
2: Oi? 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
0: Atenção, torcida brasileira! Olha o tempo! 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Na ilha, Esporte tem um, Felipinho de falta, um golaço, Asa de Arapiraca no zero, alô Boris.
5: Acréscimo já no Barradão, vitória 1, Ceará com menos 2-0.
0: Alexandre Costa. Tá brigando ali pela posse de bola, o time do Asa está marcando uma falta. Falta marcada na intermediária para o time do Esporte. Vem na defesa para campo de ataque, no placar está marcando aqui na ilha, 1-0 para o time do Esporte. Gol marcado pelo Felipinho. O Leão está passando para as semifinais da Copa do Nordeste. Vamos ver o Leão. É arremesso, hein? Tá marcando. Pulse levantamento de bola para o campo de ataque. Ela vem viajando aqui na linha lateral de entrada da grande área. Explodiu na marcação do Pedro Perotti. Se oferece para a defesa do Asa. É botando a bola pela direita. Ela vem para Rafael Mariano. Dá uma tapa na bola para o campo de ataque. Ela explode ali no calcanhar. O Jonathan perdeu a jogada de contra-ataque. Recupera a posse de bola, time do Esporte pela direita na sua defesa. Abre jogada, vem buscar jogo. Pedro Perotti brigando pela posse de bola. Está aqui, fez uma jogada de efeito de calcanhar. Trocou passes para Felipinho. Pedro Martins, bola tocada lá para a linha lateral do gramado. Está marcado o arremesso. 47 minutos de futebol. Caminhando para a reta final. Olha o Asa. Aí tem que se segurar de todo jeito. Wesley pega o rebote de bola aqui pela esquerda. Ele vai lançar no campo de ataque, largando aqui para a linha lateral de entrada da grande área. Bate na defesa, ele volta. Vem embora para a lateral do gramado. 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
0: Zero, falei aqui no pré-jogo, mas zero era um placar pra se satisfazer, pra ficar feliz. E vai embora o time do Asa lá da esquerda da grande área, apertou a marcação, tentativa na linha lateral da entrada da grande área, passa a bola pra fora. Tiro de meta, pertence ao time do Esporte, vem pra cobrança, já pra batida. E o árbitro tá chamando a atenção ali, ó. Tá dando uma bronca nos jogadores de defesa. O Benevenuto tá sendo chamado a atenção, o Thiago Couto também, diga, João.
6: O Thiago Couto tá demorando pra bater o tiro de meta, o árbitro tá reclamando.
0: 48.
3: Rapaz, o Pedro Martins entrou bem, estava observando, ele não errou um desarme desde que entrou. É importante nessa hora o jogador de contenção para segurar. O Sport não tem mais um poder ofensivo combinado, então tem que ter pelo menos boa marcação.
0: 49 na reta final da partida. Bola colocada pela direita, ela vem no cabeceio, atirando a bola para Perotti, largando a bola pelo meio. Tentativa Zé Lucas, emendou de cabeça. Solta a bola para a linha lateral do gramado, vem para apertar. Lá pelo lado esquerdo, ligando de área. Bola trabalhada, o time do Esporte vai embora com o Cleison. Ele pode colocar na boca do gol, preparou o levantamento. Prendeu, aí não, perdeu. Demorou demais para fazer o lançamento de bola para a grande área. Foi desarmado. Rebote da bola, se oferece pela direita, ela vem pela defesa para o time do Asa. É falta, está marcada. Lado direito no seu campo de defesa, vem para a cobrança. 49 minutos mais 3. A se jogar aqui na Ilha do Retiro. Placar de Esporte 1, Felipinho, Asa 0. Vitória tá partindo aí para pegar o time do ABC, não é isso, Boris?
5: Não tenha dúvida disso. Já no finalzinho dos acréscimos, Vitória vai ganhando do Ceará por 1-0 e vai pegar o ABC.
0: É, e como informou o nosso grande Boris, o Ceará com dois homens a menos.
5: Isso.
0: Aí ficou difícil.

0: Difícil pro Ceará. Tá ficando no meio do caminho. Diga lá.
1: Acabou. Vitória 1, Ceará 0.
0: Esses jogos assim, né, difíceis, 1-0 é goleada, né? Vitória tá passando. E veja que o Ceará sustentou ainda muito tempo. Ganhou por 1-0 Vitória. Vai embora pra reta final nas semifinais. Vai pegar o time do ABC. Tudo será informado pelo nosso grande Leonardo Boris dentro do resumo final.
1: Luiz Otávio.
0: Vem soltando agora para o time do Asa. Apertou a marcação. Lado esquerdo, jogando de área. Jonathan pressionou, trabalhou. Bola foi roubada no meio do caminho. Voltando para o time do Sport pela direita. Tenta sair jogando Perotti. Perdeu a posse de bola. Olha o Asa. Recuperou pela esquerda. Wesley fez uma tabela. Lado esquerdo, jogando de área. Tabelou. Jonathan, a bola voltou. Ela vem solta. E honra. Vai chutar de longe. Passa a esquerda do goleiro Thiago Couto. Ela foi desviada. Tá marcado escanteio pro time do Asa. Diga, João.
2: Foi desviada. O Thiago Couto tava reclamando pra caramba ali com o time, tentando tirar a chance de finalização do time do Asa. Escanteio pro Asa. E o Sport faltando pouco pra segurar essa classificação.
1: O Alexandre.
0: Último minuto. Diga, Boris.
1: Santa Fé 1, Corinthians 1. E o pau quebrou.
0: E aqui teve um gol do Asa, mas não tá valendo não, viu? Porque alguém tá tomando cartão amarelo aí, ó. A cobrança de escanteio, todo mundo parou lá.
3: Uma falta dentro da área. Derrubado de jogador do Sport. Quer dizer, o lance final, a cabeçada, já tava impugnada.
0: É. Vai voltar pra cobrança do escanteio. Mas tem um cartão amarelo aí. Deu pra identificar pra quem, João?
2: Eu já tô na transição aqui pro outro lado, Alexandre. É, o nosso Ralf pode nos ajudar.
0: É, eu tenho a impressão que foi pro Jackson, né? Ou foi o Jackson ou o Danilo Mendes. Vamos conferir daqui a pouquinho. Placar do jogo, último minuto, 52. Foi pro Alex Bruno. Alex Bruno foi que tomou cartão.
2: O goleiro foi pra área, viu?
0: Ih, rapaz, olha lá o goleiro.
2: E o zagueiro foi pro gol.
0: Vamos ver a cobrança agora. Vai pro último lance. Último lance, o time do Asa vai pro desespero. Vai tentar o gol do empate para levar para pênaltis aqui na ilha. O Leão vence placar de 1-0, gol marcado de falta pelo Felipinho. Para a cobrança agora de um escanteio, autorizado para a batida, para levantamento da bola para o interior, chegando de área, placar aqui da ilha, está marcando 1-0, gol do Felipinho. Vamos ver a cobrança, é do escanteio para o time do Asa, vai colocar lá na grande área, demorando ali para a batida, porque tem gente se recuperando. Opa, tem gente caindo aí na grande área.
2: Só pode estar esperando o VAR. Agora o juiz é menor do que o jogo, né? O juiz é meio enroladinho, né, pro jogo.
0: É, e agora tem dois caídos, né? O Pedro Martins e tem mais um que tá voltando, que era o Cleison, né?
2: Recebeu... A comissão do Asa tá reclamando ali, pedindo pra acrescentar tempo.
3: O Cleison tá se queixando que foi acertado no nariz. Ele tava junto com o jogador 13 da equipe do Asa e de repente ele caiu, mas se recuperou.
0: E vem pra cobrança agora de escanteio. Valoriza muito aí o time do Asa. O último escanteio da partida. Vai colocar lá no pedaço da grande área. O árbitro tá só esperando cobrar pra terminar o jogo aqui na ilha. Vai tentar ainda no último minuto o time do Itamar Schulli. Tomando posição para a cobrança agora de um escanteio. Vamos ver quem passa para as semifinais da Copa do Nordeste na Ilha do Retiro. Ainda aquela velha confusão na grande área. Autorizada para a batida, para levantamento da bola, para o pedaço de ataque para o time do Asa.
2: É muita conversa, viu, bicho? Muita conversa. É muito fraco.
0: Não oferece muita confiança, né? Fica lá dialogando com os jogadores. Agora autorizou. Olha o Asa. Levantamento da bola para a grande área. Viajou na boca do gol. Toque de cabeça. Afasta! Tira essa bola, o time do Sport passou de tomar o gol do empate aí, João!
2: E a defesa do Sport já mandou pra frente, tem que segurar, faltam segundos.
0: E vem o Asa, aperta de novo aqui pela direita, ela vem solta para Paulinho, cruzamento da bola para a grande área, viajou, tentativa do toque de bola, passa na cabeça do Jonathan, vai acabar, ele tá autorizando ainda, vem para a cobrança agora de um arremesso lá da esquerda da grande área, vem para a batida, Wesley vai colocar no pedaço de ataque, a placar está marcando aqui 1-0 para o time do Sport, ela sobra, e Arley, levantamento da bola para a boca do gol, viajou, toque na entrada da pequena área, afasta a defesa, toma em jogada para contra-ataque, ela vem aqui pela ponta esquerda, vai embora para o time do Sport, na velocidade, linda bola! Último lance, vai embora, lado esquerdo da grande área, pode pintar o gol, para classificar, pode pintar, entrada na grande área, passa por todo mundo, sobrando aqui pela direita, é bota de bola, querendo pela direita, ela vem para Perotti, balançou, trabalhou, ele vem para o pedaço de ataque, tentou colocar essa bola para a grande área, acabou!
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9: 7.811 torcedores. A renda permaneceu a mesma, R$194.952. Jogadores ali no gramado conversando e comemorando, e a torcida aliviada com essa vitória apertada, mas garantiu o Sport na próxima fase da Copa do Nordeste. E o Asa, João Vitor.
2: Por aqui ninguém do Asa passou ainda, viu, Alex?
9: É, rapaz, vai demorar um pouquinho, viu?
2: É melhor voltar logo, né?
9: É. Bom, a gente vai aguardar aqui a saída de jogadores, viu, Xande? Tá todo mundo ainda ali dentro, conversando. E vai demorar um pouquinho para que alguns atletas rubro-negros passem por aqui pra gente tentar ouvir.
10: Chamou. Vamos fazer o seguinte, vamos votar no craque Tony da partida. Começando com seu voto, Alex Santos.
9: Por essa última defesa, Thiago Couto.
10: Thiago Couto. Escolha do Alex. E você, João?
2: Disparado, Thiago Couto.
10: Thiago Couto, mais um voto para ele. Ralf de Carvalho, craque Tony do jogo de hoje.
3: Como eu estou vendo que está encaminhado para Thiago Couto, eu vou valorizar quem fez o gol numa partida dessa. Negócio absurdo. O Sport poderia agora estar disputando o pênalti se não fosse aquela falta bem cobrada do Filipinho. Filipinho não jogou bem, como ninguém jogou bem, mas fez o gol. Eu vou dar o voto para ele.
10: É, eu vou citar aqui o Thiago Couto, mas eu vou votar também no Filipinho. Vai empatar esse negócio aí. Fez um golaço, salvou o time, errou muito na primeira etapa, mas na etapa complementar foi decisivo. E o gol que classificou o Leão para as semifinais da Copa do Nordeste, Filipinho e Thiago Couto dividem o craque Tony do jogo de hoje. 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Vamos lá, rapaziada.
11: Ouvindo aqui lateral direito, Matson. Matson, cara, quando um jogo desse acaba, qual é a sensação que vocês têm?
12: É, sensação assim de alívio, né? É quarta de finais, a gente sabia que não ia ser um jogo fácil, a gente sabia que jogo único, tudo pode acontecer, né? A equipe do Asa acabou surpreendendo a gente vinha com o pensamento de uma equipe e aí eles acabaram até mudando a formação. Confesso que pegou a gente um pouco de surpresa, né? Eles vieram com a linha de 5, dificultou um pouco a marcação, a gente não conseguiu encaixar. Mas a gente foi na superação. Filipinho aí vem treinando bastante, conseguiu marcar esse golaço aí para andar a classificação. O objetivo foi alcançado, que era chegar à semifinal. Agora é comemorar aí e descansar, porque sábado já tem já a Série B. E futebol é isso, a cada 3 dias você tem que estar provando alguma coisa.
9: Pronto, Matson por aqui. Vamos continuar ouvindo os jogadores do Sport. Vamos ver se a gente consegue ouvir o Filipinho, né? Que golaço ele marcou ali. Tá todo mundo saindo por aqui, bastante cansado. É, rapaz. Deixa eu ver. Ô, Zé. Zé, bota um pouquinho com a gente. Aquele último lance ali, cara, era pra justamente sacramentar a vitória, né, cara?
13: Era. Deveria ter sido um pouco fominha, quis ser solidário. Mas faz parte do jogo. Acho que a gente... Fizemos um jogo consistente. Primeiro tempo eles estiveram bem, tiveram algumas oportunidades. A gente tivemos algumas com o Marlon na trave. Uma bola, acho, no início do lance com o Pena também. No segundo tempo a gente esteve melhor no jogo, criando mais, né, criando mais espaço, aproveitando os espaços que eles deixavam expostos, que eles estavam com uma linha de 5. E, consequentemente, a gente conseguiu com que eles fizessem, baixassem um bloco para trás. Mas feliz pela vitória, pela classificação, que era mais importante. Agora a gente tem que descansar que sábado a gente tem mais uma pedreira pelo Campeonato Brasileiro e a gente tem que seguir pontuando.
9: Beleza, por aqui o Zé Gabriel. É, rapaz, vamos tentar ouvir, viu, Xande, o autor do belíssimo gol do Esporte. Ele está falando ali com o pessoal da TV Jornal e as mídias também do Sistema Jornal do Comércio e Comunicação, para a gente ouvir um pouco sobre o Felipinho. João, fim de papo
2: todos
9: por aí.
2: Todos os jogadores do Asa já passaram, e mais importante mesmo o pessoal do Esporte falando, os jogadores do Asa passaram, daqui a pouco a gente vai ouvir ali também o Itamar, que também já passou. Agora ficou no empate, né, Wallace? O resultado do melhor em campo, né?
9: É, quem define? Quem decide?
10: O Boris.
2: Não é nada, não é nada, é Boris.
9: É tudo, é tudo.
1: É, mas eu dividi aqui o... Como o gol é o grande momento do futebol, Felipinho,
2: pronto.
1: E eu tava vendo aqui pela TV Jornal a repetição do... Foi um golaço de falta.
9: E aí, Felipinho? Tu tem que falar desse golaço, cara. Agora, antes de mais nada, o que foi que aconteceu ali naquele início entre você e o Depena? O Depena foi lá, te deu um abraço. Fala um pouco desse episódio antes.
6: Cara, eu e o Depena, a gente vem treinando. E aí o Cleicinho também ali. A gente decidiu pedir ele, né? Aí ele tava confiante também, eu entendo também. É assim mesmo, a gente quer fazer gol, a gente quer buscar o gol a todo momento. É, falei com ele ali na calma, ele também entendeu. É um cara que é muito experiente. Fico muito feliz pela a dedicação dele de querer também bater a falta. Acho que isso é fruto do nosso grupo, da nossa força. Então, agradecer a ele também, né? Que teve confiança em mim, ele foi lá, voltou, me deu confiança, mandou fazer o gol e fui muito feliz ali. Agora é parabenizar todo o grupo, porque a gente merece essa vitória aí. Não só eu, porque eu fiz o gol, mas todo o grupo, porque nosso dia a dia está sendo muito bom. A gente vem trabalhando, vem se cobrando e é nesses momentos que a gente valoriza o nosso trabalho, nosso dia a dia.
14: Você falou em confiança que o Depena passou para você, mas esse gol também pode te passar uma confiança, porque nas últimas partidas a torcida vem te cobrando um pouco por conta de alguns erros de saída de bola. Isso também é importante psicologicamente para trazer mais tranquilidade dentro dos 90 minutos em campo, Felipinho?
6: Sim, é normal, a torcida é assim mesmo aqui no Esporte, a gente sabe. É, não é à toa, tenho 3 anos aqui, já sei muito bem, a torcida quer vencer todo momento, ainda mais aqui na ilha, a cobrança é grande. A gente sabe que jogar num time grande, a responsabilidade é muito maior, a gente tem que ser cobrado mesmo. Mas fico muito feliz, porque me dá confiança, venho trabalhando para que não possa errar, mas faz parte do jogo. O cara que não erra, eu acho que ele está fora do esporte do futebol. Então, mas que isso aí possa servir de lição, que eu possa ter mais confiança ainda para mim evitar mais erros, né? Mas é jogo a jogo, a gente vai pegando e a gente vai melhorando e a gente vai conquistando o nosso objetivo aí.
15: Agora um jogo difícil na primeira etapa, né, Felipe? Tem sido uma tônica, inclusive, do Esporte, dois tempos distintos, o Esporte sempre melhor no segundo tempo.
6: Sim, a gente não sabia que não ia ser fácil, né? Independente do adversário que seja. Não é porque a gente estava diante do nosso torcedor, estava em casa, que ia ser fácil. A gente viu aí a dificuldade que a gente teve. Parabenizar a equipe deles também, uma equipe muito qualificada. E a gente veio, procurou a todo momento o jogo, o gol. Mas graças a Deus ali foi feliz, saiu na hora certa e a gente comemorar agora. Mas tem que virar chave, porque o nosso objetivo no sábado já é muito importante também.
9: Pronto, tá por aqui o Felipinho, lateral esquerdo, autor do belíssimo e único gol da noite, onde o Esporte acabou vencendo a equipe do Asa de Arapiraca, consequentemente garantindo uma vaga à semifinal da Copa do Nordeste e mantendo, viu, Xande, o 100% de aproveitamento jogando aqui dentro de casa. Voltamos para ele, que deu um show de transmissão esportiva e nessa classificação rubro-negra na Copa do Nordeste.
16: Alexandre Costa.
10: Muito obrigado, Ale Santos e o nosso João Vitor, gênio do microfone aqui da sua Rádio Jornal no gramado da Ilha do Retiro. Placar final de Esporte 1, Felipinho, Asa de Arapiraca 0. Foi um golaço de falta do Felipinho aqui na Ilha do Retiro. Para a torcida leonina ficar feliz da vida, vai para as semifinais da Copa do Nordeste. Amanhã mais um jogo entre o time do Confiança contra o Fortaleza.
1: 19h30.
10: Amanhã a gente vai saber.
1: Oi? 19h30.
10: 19h30. Boa, Boris. Muito obrigado aí pelo horário.
1: Nada,
10: informando,
1: querido,
10: aí pra gente. Portanto, 7h30 da noite de amanhã, a gente vai estar ligadaço nesse jogo, né? Entre Confiança e Fortaleza, lá em Aracaju. E daí vai sair mais um semifinalista da Copa do Nordeste. O outro jogo, você sabe, né? O ABC venceu. Eu vou trazer logo o nosso Boris. Aproveitar a voz do Boris aqui para a gente dar uma atualizada às semifinais da Copa do Nordeste e outros jogos importantes aí da noite. Eu volto aqui para fechar minha participação e para anunciarmos o resumo final. Afinal de contas, tem a repercussão aqui na ilha, sala de imprensa, tem o comentário do Raul.

0: Alfredo Carvalho, tudo isso e muito mais ainda na sua noite, vai invadir a madrugada da quinta-feira, é o nosso Boris, né? Hoje ele será o nosso homem da madrugada.
1: É, a noite longa.
0: Homem da meia-noite, né? O Boris vai ser o homem da madrugada aí, vai invadir a sua madrugada aqui na sua Rádio Jornal. Muito bem, faltando 19 minutos para meia-noite em Pernambuco, ele atualiza tudo da Copa do Nordeste, além de outros jogos envolvendo brasileiros, jogos importantes aí da sua quarta-feira de muito futebol. É com o garotinho! Leonardo
1: Boris. Esse Alexandre Costa que ainda volta para encerrar, finalizar a jornada, depois tem o resumo final, os comentários de Ralf de Carvalho e também a sala de entrevistas com o Alex Santos. O ABC derrotou a Juazeirense por 4-0. Igor Bahia marcou duas vezes, João Pedro e Bruno Leite completaram a goleada. O Vitória, que vai ser o adversário do ABC, derrotou o Ceará por 1-0, gol de Renato Kaiser. Alexandre Costa narrou Esporte 1-0. Filipinho, aos 34 minutos da segunda etapa, com um golaço de falta. E ficaram assim os jogos. Amanhã tem Confiança e Fortaleza. Esse jogo às 19h30. A primeira semifinal. É bom lembrar que as semifinais são ida e volta. Dia 20 de maio próximo, dia 20 de maio próximo. E no dia 27 de maio, os jogos da volta, dia 27 de maio, também uma quarta-feira, o jogo da volta na questão da semifinal. E é bom lembrar também que a final também é jogo de ida e volta. Portanto, a primeira semifinal já está definida com ABC e Vitória, meu caro. Explosão do Scratch!
0: Alexandre Costa. Obrigado, Leonardo Boris. Atualizando você, vem aí o nosso resumo final aqui na sua Rádio Jornal, invadindo a madrugada da quinta-feira. Muito mais informação e opinião no campo do seu rádio e toda a repercussão deste jogo, em que o Sport venceu aqui na Ilha do Retiro, teve seus momentos aí de dificuldades, tomou bola no travessão, e de repente vem o Felipinho, fez um golaço de falta, eliminando o time do Asa e passando o Sport para as semifinais da Copa do Nordeste. Agradecimentos aos amigos da técnica do Rádio do Brasil, hoje com o nosso Eudes Soares e o Everton do Carmo, estúdios da Jornal Aldo Leite e o nosso grande Emílio Bezerra no Master, a gente anuncia resumo final. Bem, deixa eu só lembrar para vocês, a jornada esportiva, a sua Rádio Jornal, volta a falar de futebol no sábado. Tem Ponte Preta e Sport, Campeonato Brasileiro Série B, e a transmissão aqui na sua Rádio Jornal do seu Scratch de Ouro. Esse jogo no sábado, 6h30 da noite, lá no Moisés Lucarelli, em Campinas. Marcelo Araújo, Igor Moura, o Alex Santos, Leonardo Boris vão transmitir para vocês. A gente vai se encontrar no domingo com Náutico e América Mineiro. Jogo nos aflitos. Estaremos ao lado do Ralf de Carvalho, Leonardo Boris, o Alex Santos e Marcelo Araújo. E na segunda-feira, aliás, ainda no domingo, tem Central e ABC, lá para os amigos da Rádio Jornal Caruaru, pelos 91.3, com Rogério Silva, Sócrates da Silva, Berg e Santos, esse jogo para os amigos e amigas em Caruaru. E na segunda-feira tem Inter de Limeira e Santa Cruz, jogo das 8 horas da noite, esse jogo pelo Campeonato Brasileiro Série C, lá no Major Levi Sobrinho, em Limeira, no interior paulista. Haroldo Costa, Ralf de Carvalho, Igor Moura e Leonardo Boris, rolando a bola para vocês. Próximos compromissos aí do seu Scratch de Ouro, a gente agradece pela audiência, deseja a você uma ótima noite, fim de noite, né, de quarta-feira, uma ótima madrugada de quinta-feira. Que Deus abençoe a todos e a todas, que tenham uma noite de descanso, uma noite abençoada, iluminada, com Deus e na paz, e com um sono reparador. E que amanhã seja um novo dia, e você volte a batalhar pelas suas

0: seus objetivos e nessa jornada da vida com muita fé em Deus. Muito obrigado, amigos e amigas do Brasil. Faltando 13 minutos para meia-noite, 13 minutos para um novo dia. A partir de agora, pintando no campo do seu rádio, ele comanda essa voz bonita, a sua madrugada. Só não vá dormir, porque tem muita informação e opinião sobre Esporte 1. Felipinho de falta. Asa, zero. O Leão está nas semifinais da Copa do Nordeste. Repito, aguarda de amanhã o confronto entre Confiança e Fortaleza. O Vitória passou, vai pegar o time do ABC, que também passou, goleando a Juazeirense. E o time do ABC está nas semifinais, portanto, com o time do Vitória, que venceu o Ceará por 1-0 no Barradão, em Salvador. Tudo isso a partir de agora para você, sendo repercutido dentro do resumo final, que vai começar com esta fera do Rádio do Brasil. Boa noite!
1: Boa noite, Alexandre Costa. Bom descanso para você, amigo, que narrou, ufa, as emoções de Esporte 1, Filipinho. Um golaço de falta, asa 0. Só para lembrar, o ABC faturou às 19 horas a Juazeirense por 4-0. O Vitória ganhou do Ceará por 1-0. Na Copa Verde também já tem 3 classificados para as semifinais. O Águia perdeu para o Paysandu 5-1. Paysandu classificado. O Gama perdeu para o Rio Branco por 1-0. Rio Branco classificado. E o Nacional de Manaus empatou com Porto Velho, Nacional classificado na Copa Verde. Teve também Libertadores da América. Eu vou passar no resumo final esses resultados, mas o Independente Rivadavia empatou com o Fluminense em 1-1. Fluminense ainda está vivo. E o Santa Fé da Bolívia empatou com o Corinthians. O Corinthians empatou com a Santa Fé. E por incrível que pareça, depois do jogo, mais uma de Libertadores da América. O pau cantou na Bolívia. Na Sul-Americana, o Vasco de virada derrotou o Audax Italiano por 2-1. O Botafogo derrotou o Racing por 2-1. Vamos abrir o resumo final, 11:49.
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1: Muito bem, 11 horas e 50 minutos. Deixa me ver se o Alex Santos me ouve. Me ouve, Alex? Não ouvi.
4: Ele tá na caverna do Batman.
1: É, não ouvo. Tá na... não ouvo. Ele tá na Batcaverna. Tá certo. 11 horas e 50 minutos. Muito bem. Mais jogos pela Copa Sul-Sudeste. Juventude 2, Tombense 1, Operário 1, Chapecoense 2, América Mineiro. Olha, o América Mineiro conseguiu uma vitória. 3, Cianorte 2, São Bernardo 1, Caxias 1, Volta Redonda 0, Novo Horizontino 0, Avaí 2, Sampaio Correia do Rio 0. E para comentar, lembrando que quando Márcio Goiano chegar, o Alex Santos chama o comentarista Bola de Ouro, que está chegando com todas as verdades, para comentar o que foi este jogo entre Sport 1, Asa 0.
4: Olha, minha gente, o Sport ganhou o jogo por 1-0 no tempo regulamentar, porque esse jogo tinha previsão até de penalidades, o chamado tiro da marca penal, tiro direto da marca do pênalti, se terminasse o tempo regulamentar 0-0. Então, o Filipinho, com uma bola parada, uma bola de falta, uma falta 100% bem batida, acaba deixando o Sport com a vaga para a semifinal e despachando aí o time do Asa. Eu diria que o Sport está numa

não se pode culpar o treinador, porque ele colocou em campo a força máxima que o esporte tem no momento. Mas quando individualmente os jogadores entram no jogo e não acertam, começam a errar tudo, aí compromete o coletivo e despenca aquele bom futebol. Aconteceu isso com o esporte, especialmente no primeiro tempo, já que no segundo tempo teve uma recuperação na marcação. O esporte mudou a maneira de marcar no segundo tempo e eu vou falar nisso. Mas, no primeiro tempo, o time pareceu desencaixado, marcação horrível e aí comprometeu, porque o Asa de Arapiraca sabia que o Sport era o favorito. Se perguntassem ao técnico Itamar Schuli ou a qualquer jogador, todos eles confirmariam o Sport é o favorito. Tanto é que a formação tática da equipe do Itamar foi num 5-3-2, pensando prioritariamente na marcação. E depois jogar por uma bola, sair no contra-ataque. Em última análise, a escalação do Asa transmitia a ideia de que o Asa poderia trabalhar para manter o resultado de 0 a 0, o empate, para levar para os pênaltis. Porque aí haveria um nivelamento. Porque no normal é considerar que o Sport é melhor do que o Asa, em razão da campanha de um e de outro, e até com valores individuais. Porém, o time do Asa, no primeiro tempo, surpreendeu. Um esquema de jogo que era para conter o Sport, mas em razão de tantos erros produzidos pelo Sport, o time do Asa começou a se tornar perigoso. Porque a gente verificou logo o seguinte: o Sport não conseguia tabelar, não tinha uma tabela entre dois jogadores. Imagina a bola trabalhada por quatro, cinco atletas para chegar com ela dominada, abrindo espaço para finalizar. Estava longe disso acontecer, porque no primeiro tempo nós vimos logo o meio-campo do Sport fracassar na marcação. Mas todos eles, Zé Lucas, Biel, Depena. E na hora que marca mal, acaba não construindo, acaba não sendo um time para produzir ofensivamente. Foi o que aconteceu com o Sport no primeiro tempo. Todo mundo errando na marcação. O Madison começou subindo. Isso tudo, o time do Asa vai observando e fazendo a leitura do jogo. O time do Asa, o Madison começou a subir muito. Acho que até atrapalhou o Barreto. O Barreto jogou mal. Ele foi para a ponta. E começou a fazer cruzamento, inclusive de linha de fundo, mas deixava descoberto a retaguarda do Sport. Nas costas dele estava o vácuo, o vazio para o Arthurzinho jogar e também para o Marquinhos Brasion atuar por ali, porque era a posição do Brasion. Então, aquele corredor aberto, quem deveria cobrir? Provavelmente o Aju, o zagueiro de área, ia cobrir pela direita. E Zé Lucas entraria na zaga, aí a cobertura contemplaria o Sport com quatro homens na primeira linha. Mas acontece que Zé Lucas estava marcando o Igor Leite, o cara que mete a bola onde quer. É o jogador cérebro do time do Asa de Arapiraca. Estava marcando lá. E se ele sai do meio-campo, quem iria marcar? Porque Biel não estava marcando nada, Depena a mesma coisa. Ninguém conseguia pegar. Então, mesmo sendo um time reativo, que joga defensivamente, o Asa ganhou o meio-campo do Sport no primeiro tempo. E aí, consequentemente, saíram os contra-ataques. Havia um vazio do Sport na frente da área. Todo o meio-campo jogou mal e a defesa, aí, com a subida do Madison, a defesa se desposicionou. Não sei se essa palavra realmente existe, mas a defesa perdeu o posicionamento. E ali ficou fácil entrar. Aí a gente começou a ver o jogo. Os contra-ataques eram sempre perigosos. No começozinho, o time do Sport até prometeu alguma coisa, porque o primeiro lance foi uma cobrança, gerou uma falta, primeiro ataque do Sport. O Depena foi cobrar a falta, cobrou na área. A zaga cortou, na sobra a bola caiu para Madison, que estava pela direita. Ele aí cruzou pingando na área para alguém aproveitar. O primeiro a entrar foi o Abraão,
que chutou para Rafael, goleiro do Asa, defender. No, na

0: volta, tudo pertinho, bola curta, ali na pequena área. Na volta da bola, o Perotti ainda pegou com a chuteira, empurrou a bola, mas sem força, aí o goleiro se posicionou e não deixou a bola passar. Então o Sport teve esse momento ali. Depois, com 5 minutos, o Matsu sai de forma errada. Começou a complicar. Aí o Matsu sai de forma errada, me entrega a bola nos pés de Artuzinho. Artuzinho ganhou e aí não ficou com medo de avançar. Para não perder a bola, ele chutou de onde estava e chutou prensado com o Benevenuto, que foi em cima dele para salvar, corrigir a saída errada do Matsu. E ali não gerou gol, mas foi já o Sport mostrando nervosismo. O Jackson chutou uma bola da intermediária que ninguém imaginava que ela tivesse risco, mas passou tão perto que tirou tinta do poste direito do goleiro Thiago Couto. Aí um chute despretensioso poderia complicar. Aí a gente começou a contar já 2 chutes da equipe do Asa. E o Sport, nenhum até agora, a menos aquela confusão da área no início. Aí teve uma chance para o Sport. Quando chegou com 10 minutos de jogo, a gente contou lá, 64% de posse de bola do Sport, 36% de quem estava dando a bola para o Sport para roubar e partir no contra-ataque, que era o Asa. Então o Asa estava inferiorizado em tempo de bola, mas acabou no primeiro tempo quase igualando, porque foi crescendo, foi gostando do jogo, vendo os erros do Sport. Então teve um lance do Sport que era chance de gol para mim. É, bola voltando. O Matos fez a jogada de linha de fundo e deu voltando para Perotti, que estava na marca do pênalti. Ele chutou tão fraco em cima do goleiro, que não foi bola de gol. E era uma oportunidade para o Sport. O goleiro pegou a bola com facilidade. Então, já se sentiu que as coisas não estavam se encaixando. E aí vem a questão da marcação. Começou a marcar mal. Houve uma bola de cobrança de falta. E quem foi bater foi o Igor Leite, o camisa 10, bate bem falta, constrói jogo, puxa contra-ataque, camisa 10. E aí ele foi bater, bateu uma bola boa. A bola foi no canto, mas o Thiago Couto conseguiu afastar essa bola. Era o terceiro chute do Asa e nenhum ainda do Sport. Porque sim, tinha havido aquela bola do Matsu voltando, que na verdade o Perotti chutou tão fraco, mas foi um chute. Chega mais.
1: O técnico Márcio Goiano chegando aqui para a entrevista coletiva.
0: Então, vamos nele, porque depois eu completo o comentário. Mas é importante ouvir o treinador.
1: Pronto, então vamos lá.
2: Boa noite. Primeiro fale um pouco sobre o jogo, para que a gente possa dar aquela sequência das perguntas, pode ser? Obrigado.
3: Pode, vamos embora. Boa noite, né? Vamos lá, a gente sabia que seria um jogo difícil em função da importância, né? E a equipe do Asa é uma equipe que chegou brigando ali no campeonato regional. O treinador a gente conhece, o modelo de jogo, né? Até a gente esperava uma outra formação, não esperávamos realmente uma equipe com 3-4-3, né? Vamos dizer assim, já com a saída com os 3 zagueiros. O Artuzinho era um jogador que não vinha jogando, né? Que era o lateral esquerdo. E ele veio para o jogo, um jogador muito agressivo na construção, né? Principalmente nas últimas linhas, né? Vamos dizer assim. Mas o jogo é isso, né? Decisão, é uma final. Nós sabemos que todos os jogos a gente tem que estar sempre bem preparado, né? Porque todos os jogos são difíceis, os adversários também brigam pelos mesmos objetivos, né? Que é a classificação, a Copa Nordeste, ela tem esse carinho, né? Esse respeito por todos aqui do Nordeste, ela nos traz muita visibilidade. Então é um jogo decisivo, um jogo importante, e a gente, acima de tudo, conseguimos o resultado, conseguimos a vitória, conseguimos o gol, né? Então é pensar no próximo.

0: adversário agora, né, para que a gente possa já no brasileiro. No sábado já temos mais um compromisso difícil, né? Mas assim, é agradecer em função da forma que a equipe atuou. No primeiro tempo erramos muito passe, né? Isso aí é os importantes e decisivos, né? Nesses últimos dias. Então, para a gente não mudar esse astral, né? Então, a gente sabia da dificuldade, voltou no segundo tempo, os erros minimizou um pouco, erramos menos e conseguimos a vitória.
1: Márcio, boa noite, parabéns pela classificação e pela vitória. Hoje você optou pelo Marlon começar de frente. Queria entender qual era a sua intenção, se o jogo passado o credenciou para começar de frente e agora afunilou, né? A gente vem falando muito antes do jogo, força máxima, time titular, essa mesma equipe, ou pelo menos essa base, já vai enfrentar, jogar também a Série B. Você teme algum desgaste, alguma queda de rendimento em relação às duas competições, já que agora é o mesmo grupo, a mesma equipe, praticamente?
0: O Marlon é um jogador que sempre tem entrado, né, nos jogos e entrado bem, né? E ele nunca tinha jogado comigo, né? Naquele posicionamento que foi a origem dele, né? Sempre do lado extremo, do lado esquerdo. E no jogo anterior ele fez essa função. O Cleicin também foi um jogador que jogou bastante jogos comigo também, fazendo essa mesma função. Às vezes você tem que olhar aquele lado de merecimento, né? Então o Marlon entrou tão jogos bons, fez tantos jogos bons, né? O Cleicin é um cara que também tem nos ajudado muito. É um jogador que tem esse lastro, né? Pelas equipes que jogou, então ele ajuda bastante também naquele lado esquerdo ali. Então foi merecimento, ele trabalhou, né? Jogo a jogo, agora a gente vai ter que ver a recuperação dos atletas, né? Jogamos hoje, voltamos a trabalhar na sexta-feira já pela manhã e seguimos viagem, né? Então tudo isso agora a gente vai ter que, juntamente com o departamento de fisiologia, médico, né? Pra gente analisar da melhor forma possível, porque nós temos que ter uma equipe dentro de campo que compete, né, com os adversários, para que a gente possa estar somando nossos pontos. Isso aí é o mais importante.
2: Professor, Opa. Parabéns aí pela classificação.
0: Obrigado.
2: Aquele meio de campo do Sport ali não funcionou direito hoje. E também quando o senhor virou o primeiro tempo, que fez a modificação, entrou o Cleicinho, que deu mais um gás ali no ataque, a coisa começou a mudar. O senhor espera fazer isso no próximo jogo? Ou ele entra de primeira no como titular?
0: O Gleison conseguiu dar um volume melhor, né? É como eu falei anteriormente, era o lado que a gente tinha que explorar um pouco mais. Então o Marlon e o Depena, o Carlos, eles estavam fazendo essa movimentação de troca, foi uma situação que nós trabalhamos e falamos, né? O Carlos podia pisar a linha e o Marlon vinha fazer a função por dentro, né, de meia. Tanto o Marlon quanto o Barleta, né? São jogadores que têm essa liberdade de mobilidade, movimentação. Então, e acabou-se a gente não explorando tanto a linha de fundo, né? Quando o Cleicinho entrou, ele acabou dando essa sustentação, segurou a bola ali. Ele equilibrou melhor, né, o jogo quando ele entrou. Então, é um jogador que a gente sabe das suas condições. É como eu falei, tem lastro, é um jogador que não sente o jogo, isso é importante. Mas o Marlon também tem sido importante nos jogos, né? Então, a gente vai estar sempre motivando os atletas, né? Não é um jogo que vai mudar a ação, né? Então, o mais importante é todos, né, concentrados, focados. Nós já temos um jogo muito importante no sábado.
3: Professor, boa noite. Parabéns pela classificação. O Diego, inclusive, passou aqui e falou para a gente que o Sport está 7 jogos sem levar gols com o senhor, está melhor... defesa da Copa do Nordeste, mas a gente ainda vem vendo o Sport que joga de um jeito no primeiro tempo, não é assertivo no primeiro tempo, e aí vem no segundo tempo e tem uma mudança, né, que até a nossa equipe fala de mudança de postura. E assim, a gente queria saber o que o Márcio Goiano está fazendo, porque o senhor não é de mudança técnica no intervalo, é uma mudança de postura. Na sua fala, realmente é isso?
0: É mostrar para os atletas que, por exemplo, no primeiro tempo, muito erro de passe, né? E acaba o erro de passe trazendo esse problema. E a qualidade individual que a gente tem, né? Então a gente tem que externar isso para eles. Se eles errando menos, a gente vai ter mais posse de bola, o adversário vai ter que se desgastar um pouco mais. E o nosso grupo tem qualidade, né? Você pega do Thiago, né, vamos colocar assim, até o Cleicinho aqui. Que terminou o jogo. São jogadores de qualidade, a gente tem que errar menos, né? E aí foi isso que aconteceu. O Zé Lucas conseguiu uma dinâmica melhor, o Biel também conseguiu essa mobilidade e a movimentação também para ajudar o próprio Zé Lucas, né? Fazer com que essa bola chegue numa transição no ataque. Barleta, o Perotti, ele se entrega muito, né? Vamos dizer dessa forma. O Cleicinho acabou equilibrando, né? Segurou essa bola um pouco mais na frente. O Filipinho errou.

0: Errou menos, né? O Augusto Pucci entrou no jogo também, entrou bem, com personalidade. O Maju fez um grande jogo, né? E o Benê, aquele jogador de segurança, né? Um jogador de segurança. Então, no segundo tempo eles erraram menos e acabou conseguindo equilibrar mais o jogo.
1: Márcio, boa noite.
0: Boa noite.
1: Do outro lado da chave, passaram Vitória e ABC. Amanhã tem Confiança e Fortaleza. O Fortaleza que vocês acabaram ressuscitando, né, na Copa do Nordeste. Durante a semana a gente viu algumas entrevistas do presidente, de alguns diretores, falando que a decisão pelo time reserva contra o Fortaleza foi um conjunto. E obviamente que se dependesse do Márcio, o time seria o titular ou teria reservas com maior força no banco. Como a gente viu lá naquele jogo, vários garotos. Bate um certo arrependimento olhando para a configuração da chave hoje, de que se vocês não tivessem resgatado o Fortaleza, que na teoria é o adversário mais forte amanhã contra o Confiança, para uma semifinal mais tranquila, se você pudesse voltar no tempo, teria feito diferente ou não? O planejamento era aquele e
0: Não
1: vocês estão
0: voltaria, eu
1: tranquilos.
0: não voltaria não, porque acima de tudo é o respeito, né? A gente respeita a entidade, o Fortaleza, a gente sabe o crescimento da equipe, né? Do Fortaleza nesses últimos 10 anos. E o esporte também tem força. Eu acho que dentro da competição a gente também abriu mão em alguns outros jogos, deu certo, vencemos, conseguimos o resultado. Então foi sempre em conversa, conjunto, todo mundo. Então isso aí faz parte, eu entendo, né? Esse lado também com relação a se a gente pudesse ter eliminado, mas aí você não dá garantia, né? Nós tínhamos o Asa, nós teríamos que classificar, de repente poderia dar errado esse jogo hoje, a gente nem passava para o jogo seguinte. Mas eu entendo, eu respeito a opinião de todos com relação a isso. Tomamos o gol depois dos 90, né? Isso que traz essa frustração para a gente. Tomamos gols depois dos 90, tivemos um jogador a menos. Na hora que tomamos o gol, tínhamos dois jogadores menos dentro do campo, né? Então, são vários fatores que acabou acontecendo ali. E, infelizmente, a derrota fez com que ainda o Fortaleza conseguiu a classificação, né? Até porque tem o outro lado também, o Retrô vinha ganhando, vinha classificando. Então, a gente entrou em campo para buscar o resultado, fazer um bom jogo. E acabou acontecendo tudo isso. Agora é pensar para frente, né? Pensamos para frente, viramos a página. Conseguimos a vitória contra a equipe do Asa, a classificação. Conseguimos trazer o jogo decisivo para jogar aqui dentro da ilha também. Isso é importante, isso pesa bastante, né? Falei para os atletas hoje que para que a gente pudesse levar isso até o final, a gente precisa todo jogo vencer. Então, o primeiro jogo, a primeira batalha foi vencida. E agora esperar o adversário que vai vir, né? E depois concentrar, focado, fazer um grande jogo.
2: Boa noite, professor Márcio, repórter João Lucas, junto com a Lance de Ouro. Professor, parabéns pela classificação, né? O Sport avançou, mas encontrou muita resistência do Asa. E na sua visão, qual foi o principal mérito da equipe do Sport para poder se classificar? E o senhor esperava um Asa tão defensivo e jogando nos erros da equipe do Sport?
0: Particularmente não tanto defensivo, porque também não jogou assim, né, com três zagueiros. Eu acho que ele jogou a final, mas não era o Itamar que estava nos jogos, né? Não era o treinador. Contra o CRB ele fez o segundo jogo com três zagueiros. Mas eu particularmente não, eu esperava normal, com dois zagueiros. O Jackson estava fora em função de lesão, acabou voltando para esse jogo. E o Arthurzinho é um jogador muito agressivo, né? De repente foi em função disso que acabou ele optando por isso, né? Mas isso faz parte, cada um tem o seu modelo de jogo, Itamar tem esse modelo de jogo, é um treinador que faz uma marcação forte, né? A gente sabia disso, dessa marcação, até individualizar alguns setores, e a gente sabia dessa dificuldade, né? Então a gente entendeu isso, conversou isso, falou isso para os atletas, mas eu volto a dizer aqui que erramos muito passe e acabou colocando o adversário sempre na briga, né? Em alguns momentos de finalização, né? Chegando bem próximo do nosso gol. Então, é ter tranquilidade, analisar esse jogo também. Todo jogo a gente tem que analisar, mostrar para os atletas, mas é o foco, né? Se a gente pegar o jogo anterior para esse jogo, tem muitas coisas que a gente deixou de fazer, né? Então, a gente tem que se entregar em todos os jogos. Eu falei para eles que tem jogos que nos dá referência, a referência foi positiva nos jogos anteriores, então tem que continuar assim. Então, jogo decisivo, decisão se ganha, né? Lógico, às vezes você não joga tão bem. Mas para o próximo jogo você tem que mudar, no sentido de melhorar, para que a gente sabe que as coisas vão só afunilando, né? Então agora são duas decisões que temos, jogamos fora, depois voltamos para jogar em casa, então tem que ser dois jogos bem decisivos para que a gente consiga também esse objetivo de chegar à final.
3: Boa noite, Márcio.

0: Você já falou algumas vezes hoje, né, nessa entrevista, sobre os erros de passe, né, do primeiro tempo. E você até citou o Filipinho. Eu queria falar sobre ele. Queria que você falasse sobre a recuperação que ele teve dentro do mesmo jogo. Fala até do aspecto mental, porque ele sofreu um pouco de pressão da
1: Sim,
0: torcida no fim do primeiro
1: sim, sim.
0: tempo. E no segundo tempo ele virou o cara da classificação, fez o gol
1: Sim.
0: da vitória. Queria que tu falasse sobre
1: E
0: essa
1: até o
0: recuperação.
1: Carlos que bate, né? A falta, né?
0: Exato. E aí, essa é a minha outra pergunta, você já deu a deixa perfeita para isso, que a gente reparou que teve um pequeno desentendimento entre os dois ali na hora da cobrança de falta. Eles até se acertaram depois, se abraçaram,
1: Sim.
0: mas eu queria que tu falasse da tua visão, que pode ter causado esse desentendimento, não sei se no treino, se
1: Não,
0: na
1: ele.
0: aula, mas
1: Tá,
0: enfim.
1: são vários jogadores, né, que trabalham essas finalizações, né? E o Carlos realmente que vem fazendo essas faltas, essas cobranças, tanto bola parada, faltas laterais, faltas frontais. E o Filipinho, se eu não me engano, o jogo passado, né? Filipinho, se acontecer uma falta, você pode pegar e bater, de repente você vai fazer o gol, né? E aí foi isso, a gente tinha comentado a situação, mas a gente sempre tem três jogadores, né? No jogo de hoje a gente tinha falado Filipinho, Carlos e o Marlon, né? Quando o Cleison entra também no jogo, já é um jogador também que tem essa cobrança também que a gente coloca, né? Mas a gente sempre espera o Carlos, é como você falou, todo mundo viu ali, foi bem claro. Mas eles se entendem, né? O bom é que teve personalidade, né? Bateu, conseguiu fazer o gol. E ele falou que queria fazer o gol para a família, para a filha dele, né? Então eu fico muito feliz. Com certeza o Carlos também ficou muito feliz, né? Uma vitória, um gol importante. E é próximo jogo, de repente vem o Carlos na batida e assim sucessivamente. O mais importante é concentrar, igual a cobrança de pênalti, né? Não adianta eu querer brigar para bater e não fazer o gol, né? Porque não é tão simples assim. Então eu fiquei feliz por brincar com ele e acabar ele também conseguindo fazer o gol.
2: Boa noite, professor. Tudo bem?
1: Boa
2: Parabéns
1: noite.
2: pela vitória.
1: Obrigado.
2: Nesse patamar da Copa do Nordeste, a pressão aumenta, né? Então não tem essa questão de poder perder mais. Você acredita que já encontrou o time perfeito para o Sport que você almejava quando você foi efetivado, ou até quando antes de ser efetivado, ou você ainda acha que precisa de colocar mais jogadores, alguém da base, alguma contratação? Como é que você visualiza esse momento do Sport?
1: Nesse momento a gente procura, né, trabalhar com os jogadores da melhor forma possível. Desde o momento que eu assumi, a gente tem procurado dar essa tranquilidade para os atletas, né, fazer com que eles todos saibam que são importantes e estão sendo importantes. É como nós falamos, jogamos com algum grupo na Campeonato Brasileiro, na Copa Nordeste a gente conseguiu fazer mudanças em alguns jogos, né? Então isso aí foi importante também para alguns atletas que não estavam tendo muita oportunidade, às vezes ganha pontos com isso, com relação a isso, na troca, no próprio jogo, nos jogos futuros. Amanhã ou depois, é como eu falei, alguns jogadores de repente não vão suportar em função da sequência de jogos, né? Aí a gente tem que fazer essa troca. Então a gente acaba fazendo de uma forma bem mais tranquila, bem mais natural, dando sempre a confiança, fazendo com que os jogadores saibam da importância que é jogo a jogo, né? Então vamos viver jogo a jogo. O grupo tem procurado fazer da melhor forma possível os trabalhos, os treinamentos, entrega muito grande, intensa. Então cabe a nós, está motivando todos eles, né, para que eles possam, quando entrar em campo, sabendo da nossa responsabilidade, sabendo da importância das vitórias, né, que a gente consiga elevar sempre um alto nível para a gente somar sempre os 3 pontos. Boa noite.
3: Da entrevista coletiva do técnico Márcio Goiano, a classificação do Sport é a próxima fase, né? Lembrando que o Sport vai aguardar apenas o jogo de hoje, né? Já que passamos já meia-noite, o jogo de hoje entre Confiança e Fortaleza, para conhecer o seu adversário na fase semifinal. Fim de papo por aqui, os jogadores se representam hoje. Próximo compromisso do Sport, sábado à noite, contra a Ponte Preta pelo Campeonato Brasileiro da Série B. Tá falado, Ralf?
4: Tá falado. Vamos simplificar porque já estamos à meia-noite e 20, ou aos 20 minutos do dia 7. Então, é dia 7, né? É embora. Hoje é dia 7, ou 6 ainda. Que a gente perde até uma noção. A verdade, gente, é que o Sport jogou mal e ganhou o jogo, como eu disse. Mas o que acontece é que o Sport ganhou em razão

de uma jogada perfeita, que foi a bola parada de Filipinho, um golaço, 100% de acerto na batida da bola. Mas no primeiro tempo, quando o Sport jogou pior do que o segundo melhorou, nivelou o jogo, mas não fez também uma boa partida. No primeiro tempo, os erros de passe. O próprio técnico reclamou agora na entrevista coletiva. A saída de jogo equivocada, perdendo bola na saída de jogo, que não é comum isso no esporte, mas estava acontecendo. Saída errada dos dois lados, saída errada no meio também. A gente estava percebendo que quando se tentava passar a bola para que o garoto Zé Lucas conduzisse essa saída de jogo, acabava também perturbando, que Zé Lucas errou muitos passes. E a gente viu o meio-campo do Sport, já no primeiro tempo, com pouca produção. Primeiro, na marcação. Segundo, na construção do jogo. Então, quando isso acontece, aí se complementa com um ataque, onde o Marlon não conseguiu fazer o que fez no jogo contra o Ceará no segundo tempo. Foi um jogador que corria muito, mas que não era produtivo. O Barleta também. Teve hora que o Barleta saiu da ponta direita, veio para a ponta esquerda, que é mais a dele, e chegou a embolar com o Marlon, jogando os dois por ali e deixando a ponta direita apenas com o Madison, que refletia no setor defensivo, porque o adversário jogava no contra-ataque. Como o Sport não tinha velocidade para recompor, os contra-ataques passaram a ser perigosos do Asa, porque encontrava sempre uma defesa desguarnecida. E eu fui mostrando aqui, antes da entrevista coletiva, como isso aconteceu. As saídas de jogo, os erros de passe, que realimentava contra-ataque do time do Asa de Arapiraca. O Sport ainda terminou, ou teve maior posse de bola no jogo todo, mas não significava que estava jogando melhor do que o adversário. É bom a gente lembrar que no primeiro tempo, dentro do plano de jogo do Itamachule, o Asa jogou melhor, porque o Asa estava preparado para o contra-ataque. Qual era o objetivo? Parar o Sport na marcação e jogar por uma bola. Mas eu diria que o Asa até se atirou e foi para o ataque mais do que o esperado, em razão dos erros do Sport. E o time faz a leitura e percebeu que o Sport estava desencontrado. Houve, inclusive, no primeiro tempo, uma bola na trave chutada por Artuzinho. Na bola na trave do gol do Sport. Na verdade, no segundo tempo, o técnico conversou e Alexandre Costa, que narrou o jogo, chegou a me perguntar, porque no intervalo de jogo, a equipe do Asa de Arapiraca fez uma troca. Eu não sei se porque ele não aguentou, mas tirou um cara importante no jogo, porque é talentoso, Igor Leite, para botar o Johan no intervalo. Fez essa mudança o time do Asa. O Sport não mudou. E como o Sport jogou mal, a pergunta do Alexandre fez que, ué, o técnico Márcio Goiano não mudou, não trocou ninguém. E eu aí respondi para ele o que lhe digo aqui agora. Se ele tivesse que mudar, teria que mudar uns 5 jogadores. E ele não ia fazer isso, o estoque de substituições, gastar todas elas, porque correria mais risco ainda. Então, o que é que fez o treinador? Que a maioria faz. No intervalo, conversou com os jogadores, com o elenco do esporte, e tentou arrumar. Melhorou, porque inclusive a marcação o esporte passou a fazer com os 4 homens da primeira linha e mais 4. Ou seja, uma segunda linha de 4 ajudou na marcação do time do Sport. Passou a frear mais o time do Asa nos contra-ataques e equilibrou. Porque o Asa, ele esteve na frente do... Embora o placar não tenha sido mexido no primeiro tempo, o Asa conseguiu impressionar mais no jogo do que o próprio Sport. Porque não se esperava dele isso. Até porque nós demos um favoritismo exacerbado ao time do Sport. Então foi decepcionante o jogo do primeiro tempo, porque se esperava um favorito se impondo dentro de casa. Mas o arrumadinho, o conserto apenas verbal no primeiro tempo surtiu efeito. Porque a marcação do Sport melhorou, que foi a pior coisa do primeiro tempo.

tempo. Você não constrói se você desencaixar a marcação, porque o time todo vai ficar apavorado. E aí, ao invés de arrumar, desarruma o que aconteceu no primeiro tempo de jogo. No segundo tempo, o treinador não podia mudar tanto. Então, ele acreditou na conversa, porque ele não tinha como mudar Barleta, não tinha como mudar ao mesmo tempo o Marlon, jogaram mal no primeiro tempo. A gente viu que o meio-campo jogou todo, aí seriam os dois do ataque, mais três do meio-campo que tinham jogado mal, já eram cinco. E o Madison, que para mim fez uma partida fraquíssima, porque achava que devia fazer aquele papel, funcionando como um ponta, cruzando bola, e quando na verdade não era o ideal. Ele deveria ter feito a saída de bola, a transição pelo corredor direito, alimentado e jogado com Barleta. Não houve triangulação ofensiva, portanto não houve quebra de linha e não houve sequer uma tabelinha do ataque do Sport dentro da área. Então isso, resultado do primeiro tempo. Então a gente viu que não podia tirar tudo, ele voltou acreditando no time e foi fazendo as mudanças que o jogo pedia. Para começar o segundo tempo, o time do Asa, no primeiro contra-ataque que deu, ele conseguiu meter uma bola no travessão do Sport. Alex Bruno ganhou uma jogada em cima de Aju, ajeitou e bateu, a bola explodiu no travessão. Ele ganhou de Aju numa saída de jogo. E aí foi lá e meteu a bola no travessão do Sport. O técnico daí começou pouco a pouco a fazer alterações. Com 10 minutos, ele tirou o Matos e botou o Pulse. Você vê como é. O Matos já jogou antes melhor que o Pulse. O Pulse entrou hoje, equilibrando mais o setor defensivo no segundo tempo. Aí ele tirou, logo em seguida, o Biel e botou Zé Gabriel. E tirou Depena para botar o Pedro Martins. Ficou com três volantes o time do Sport e marcou com duas linhas de quatro para poder se equilibrar. Aí ele, na hora que ele colocou o Pulse em campo, na lateral direita, no lugar de Marlon, o técnico também, no lugar de Madison, o Augusto Pulse, ele tirou o Marlon e colocou o Cleison. O Cleison hoje foi melhor que o Matos. O Matos estava jogando, até porque Barleta no primeiro tempo veio para a ponta esquerda, ele acabou passando para jogar por dentro. E aí a ponta esquerda ficou sem ninguém. Estava todo mundo com receio, porque ninguém estava conseguindo vencer a marcação dos cinco homens da linha de defesa do Asa. Primeiro tinha Paulinho, o lateral, que combatia o ponta esquerda. Depois ainda tinha o Christian Luca, que era o primeiro ali pela direita, o primeiro zagueiro, e ali ficava difícil penetrar. Aí o Cleison entrou e conseguiu fazer a jogada de fundo. Não era propriamente uma quebra de linha, mas pela rapidez que ele entrou jogando, ele conseguia avançar. Antes do marcador chegar, ele cruzava a bola na área. Isso mudou o comportamento do Asa. Já foi a razão do equilíbrio do jogo no segundo tempo. Não que o Sport tivesse estado melhor que o Asa, mas pelo menos equilibrou o segundo tempo e tudo foi decidido com aquele gol do Filipinho. Mas o que aconteceu antes? Teve a bola no travessão com 2 minutos do Asa, depois teve uma bola que Barleta rolou para Depena. Barleta estava pelo meio, meteu na esquerda para Depena. O Depena poderia ter avançado mais, mas chutou de onde estava. E havia possibilidade, porque ele é um jogador que bota a bola onde quer, nos dias bons, porque hoje foi dia ruim para ele. Ele não estava assim. Então ele chutou em cima do goleiro e chutou fraco. E aí ficou fácil para Rafael fazer o nome dele, o Rafael Mariano, goleiro do Asa. O Barleta, de novo, pegou uma bola de fora da área e bateu bem. Ele puxou para dentro, para a perna esquerda, a feição dele, e meteu petardo para o gol. Quase! A bola acabou resvalando e foi para escanteio. Mas quase que o Barleta faz o gol de fora da área. Era
o Sport

0: chutando o que não estava conseguindo no primeiro tempo. Aí teve, já por volta dos 20 minutos, o Alex Bruno pegou uma escapada de bola, também de passe errado do Sport pelo meio. O Alex Bruno avançou, entrou na área e poderia ter feito o gol. Foi uma sorte ele decidir em dar o passe para o Yarley. Yarley que entrou no decorrer do jogo, eu falo nisso já. E o Yarley demorou, os zagueiros chegaram, o goleiro também, e aí já não pôde mais finalizar para o gol. Eu acho que neste momento a equipe do Asa perdeu uma grande oportunidade. Aí veio um gol de Aju, que teve esse gol, gente. O Aju, numa bola que começou com o escanteio, a bola foi na área, ela foi batida aberta, jogador que estava pela esquerda meteu dentro da área, o Aju conseguiu matar no peito e empurrou a bola para o fundo do gol. Quando o árbitro foi chamado pelo VAR, nós ficamos esperando a validação do gol, eu fiquei procurando onde teria acontecido o erro, com a imagem espetacular do Canal 2, da Jornal SBT, na transmissão do Haroldo, a gente estava acompanhando ali também, vendo aquela imagem. Então, o que é que aconteceu? Naquela imagem, eu não encontrei impedimento nenhum. E não tinha atinado para o fato da cobrança do escanteio. Na cobrança do escanteio, não é, porque muita gente disse, o juiz invalidou porque a bola foi cobrada com os dois pés. Mas não foi isso. É que o batedor deu o primeiro toquinho na bola, desequilibrado, aí tocou de novo. É porque ele bateu na bola duas vezes para poder a bola seguir para a área para concluir nesse gol de Aju. Então foi anulado, devidamente anulado, não tem do que se queixar. E aí nós tivemos um lance em seguida de Filipinho, cruzou da esquerda para Perotti, que estava no segundo pau. O Perotti cabeceou para fora essa bola. O goleiro veio para o segundo pau. Se ele tem cabeceado na intenção de colocar no vazio, em direção ao segundo pau, o gol estava todo aberto, porque o Rafael Mariano encostou no poste em que o Perotti estava, no segundo pau. Então ele desviaria a bola e encontraria o gol praticamente com 99% aberto para ele. Perdeu aí também. Então, o que é isso? O jogador não está bem, o Perotti não estava e foi um dia de desacerto individual. O coletivo sofreu, o Sport sofreu para ganhar esse jogo. Aí veio o lance aos 33 minutos da falta e Filipinho se apresentou para a cobrança. Ainda teve que discutir com um batedor, um homem de bola parada, que também bate bem, que é o Depena. Mas Depena demorou para abrir para o Filipinho. O Filipinho teve que discutir com ele, mas ganhou a questão para a sorte do Sport, e foi Filipinho quem botou a bola no chão e se preparou para bater. A barreira formada ali na risca da grande área, e ele se preparou para bater, e que bola perfeita. A bola passou sobre a barreira e descaiu após o suficiente para entrar no L, o L invertido, no ângulo esquerdo, uma bola no ângulo alto, no ângulo esquerdo. E ali não houve chance para o goleiro. O goleiro foi na bola, mas a bola passou sobre as mãos, quer dizer, ele foi, mas na verdade a bola entraria, ele não tocaria na bola, e foi o que aconteceu. Um golaço que, para a gente encerrar, você vai ouvir agora na voz de Alexandre Costa.
1: Vamos ver na cobrança, demora uma semana na autorização da cobrança agora de uma falta. Cleison ou Filipinho, autorizadas para a cobrança agora de uma falta, pertence ao time do Sport e vai para a batida. 33, reta final do espetáculo, Filipinho!

0: sensacional, sensacional, torcida da ilha! Felipinho é o nome da fera, Felipinho é o nome da fera, o torcedor, a torcedora já estavam impacientes da Ilha do Retiro. Felipinho, ele errou no primeiro tempo, ele errou passes, ele agora acerta um chutaço na minha cama do Rafael Mariano. História do gol do Felipinho, o Alen Santos na jogada.
1: E ele precisava desse gol, não estava bem no jogo, apesar de tanta insistência. Agora, cobrança de falta fantástica, fenomenal. Cobrou como manda o figurino. Foi lá na forquilha, lado esquerdo do goleiro Rafael Mariano. Ele até saltou. Depois que a bola entrou, ele ficou olhando assim e disse: como é que ela passou? Dessa vez valeu, viu? Dessa vez valeu. Felipinho faz Esporte 1, Asa 0.
2: Vocês imaginem o que aconteceu. O time do Asa foi para cima. O técnico trocou, tirou o volante para botar atacante, botou o time mais fogoso na busca do gol de empate. E como o árbitro também acabou dando lá no fim mais 7 minutos, depois deu mais um, completou 8 minutos, foi a 53 o jogo, e isso foi ficando dramático. Mas o técnico, sentindo que o time dele achou o gol, mas não estava bem, simplesmente tirou Biel e tirou Depena para as entradas de Zé Gabriel, volante, e Pedro Martins, volante, no lugar do segundo volante e do meia. Isto fortaleceu um pouco a marcação na frente da área do Sport. E aí, aconteceu de o do Sport chegar a ter uma chance, como o Asa se atirou e foi para cima, aí criou também um vazio defensivo para o Sport aproveitar. Mas o dia estava de se ver poucos jogadores jogando bem. O Max tinha entrado no lugar de Barleta aos 43 minutos. O Cleis tinha entrado no lugar de Marla aos 10. E aos 43 saiu outro ponta, o Barleta, para a entrada do Max. O Max poderia ter feito um gol, porque o Zé Gabriel puxou um contra-ataque aos 52 minutos, nos acréscimos, e foi pela ponta esquerda sozinho, sem ninguém marcar. Ele foi até o lado da área do Asa de Arapiraca. E ali, dois jogadores seguiam pelo meio, o Perotti e o Max. Ele viu os dois, sem marcação, porque o time do Asa tinha se projetado todo para o ataque. Aí o Zé Gabriel cruza essa bola e dá nos pés de Max. O Max ficou sapateando e acabou perdendo a bola. A oportunidade. Se quando a bola chegou na direção dele, nos pés dele, ele tivesse ajeitado o corpo e batido, o segundo gol estaria ali. Mas a vitória com um ou com dois dá no mesmo, porque são 3 pontos. Mas asseguraria, porque ainda tinha jogo para rolar, asseguraria a vantagem do Sport, porque aí o adversário, na pressão, poderia fazer um gol, mas mesmo assim estaria 2-1. Mas o Max perdeu uma oportunidade. E não é que o Sport, na verdade, precisou do goleiro para sustentar uma bola que veio de escanteio, foi cabeceada, veio na área do Sport, cobrada pelo Asa, foi cabeceada e a queima-roupa. E o goleiro, o Thiago Couto, fez a defesa do jogo. Senão o jogo teria ido para os pênaltis, empatado ali. Então, importante a batida de falta do Felipinho e muito importante também a defesa de Thiago Couto no final do jogo. Ao cabo e ao fim, vocês notem como o jogo foi difícil. O Asa meteu 2 bolas na trave. O time do Sport meteu 1. Ainda no primeiro tempo, uma bola do Marlon. Rasteira, ele bateu, pegou no poste direito do goleiro Rafael.

ficou uma bola na trave do Sport, duas bolas na trave do Asa, mas o Asa perdeu gols até com facilidade para se fazer. Então, tem deficiências técnicas no Asa, porque senão teria aproveitado. O técnico Itamar Schulli começou com Rafael Mariano, Paulinho, Christian Luca, depois colocou Jonathan Bastos, o 21, o meia, aí no lugar do zagueiro. Teve também na zaga Danilo Mendes, Jackson e Arthurzinho, são três zagueiros e dois alas. O Arthurzinho, um jogador impetuoso, atua forte, parece um ponta. Ele é como o Filipinho, ele vai para cima. E ele foi substituído no segundo tempo pelo jogador Wesley. Wesley é atacante, sai um lateral esquerdo, entra um atacante. Era o Itamar Schulli precisando reagir, ou ainda sem precisar reagir. Ele esperava que, colocando atacante, ele fosse para cima do Sport e conseguiria, quem sabe, fazer um gol para ganhar a partida. Só que, ao fazer isso, no princípio, ele abriu o time para facilitar um pouco o jogo ofensivo do Sport. O meio-campo foi com o Vitão. Ele trocou o Vitão pelo Richard Franco. Aqui foi volante por volante. Teve o Aleph no meio-campo, o capitão da equipe, e Igor Leite, o melhor dos três no meio de campo, para o jogo ofensivo e para puxar o contra-ataque. Ele substituiu no intervalo pelo Johan. O ataque com Marquinhos Brasion, substituído com 9 minutos do segundo tempo pelo Yarley. E Alex Bruno, o artilheiro com 3 gols da equipe, o goleador da equipe do Asa, porque tem 9 gols na temporada. Então, este time se tornou perigoso e tornou a vitória do Sport difícil. E por isso, eu diria que, mesmo jogando mal, o Sport está conseguindo vencer jogo. O time do Leão, Thiago Couto. Thiago Couto segurou a rapadura, gente. Thiago Couto, falei aqui agora, evitou que o jogo ficasse 1-1. Então, e só por isso, o Thiago Couto foi bem. A gente vai falar de jogadores que não foram, mas ele foi. Ele teve a regularidade e a frieza de um grande goleiro. Madson não fez um bom jogo. Foi substituído pelo Augusto Pucci aos 10 do segundo tempo, que acabou fazendo um segundo tempo melhor do que o Madson fez o primeiro. Aju e Benevenuto erraram. Erros individuais. Erraram em saída de bola. E erraram também na marcação. Na marcação, teve a jogada de Alex Bruno, que ganhou de Benevenuto, passou de largo pelo Aju, deu um drible em Zé Lucas, e na hora de finalizar, ele passou para o Marquinhos Brasion, que foi quem perdeu o gol. Mas a defesa do Sport, ela foi vencida sempre assim, direto no 1-1. Então, a defesa com Aju e Benevenuto, esta dupla não jogou bem. Filipinho, que errou muitos passes no primeiro tempo, mas foi o herói. O meio-campo, Zé Lucas, não é comum o Zé Lucas jogar mal. Mas hoje, ele primeiro estava sempre ao lado do Igor Leite, na marcação do Igor Leite, esqueceu de fazer cobertura, principalmente o vácuo deixado com a subida de Matos, e aí compromete tudo. O meio-campo do Sport hoje foi um ponto negativo, principalmente no primeiro tempo, pela falta de marcação, o que permitia o Igor Leite fazer surgir os contra-ataques a partir exatamente ali do meio campo. Então, Biel, Depena também não foram bem. Jogaram abaixo, muito abaixo do que a gente sabe que eles podem produzir. Substituído por Zé Gabriel e Pedro Martins, que fizeram o papel de jogadores de volantes, de jogadores de contenção. Ajudaram a segurar a vitória no segundo tempo. O ataque, o Cleison hoje foi melhor do que Marlon. No jogo com o Ceará, o Marlon foi melhor que Cleison. Então, essa ponta direita, quando abriu uma janelinha, o Sport tinha que ir atrás de um ponta para valer. Perotti não foi bem, porque antes de mais nada, mal iniciado, não tinha com quem tabelar, um jogador em tese isolado. E errou passes que geraram contra-ataque também. Não escapou ninguém. Barleta melhorou no segundo tempo, porque no primeiro ele esteve irreconhecido.

0: possível. No fim, foi substituído por Max, que perdeu uma chance de gol que a gente não pode deixar de cobrar. Então, o time do Sport hoje, a gente só tem destaque ou elogio para a cobrança de falta perfeita do Filipinho e para a qualidade do goleiro Thiago Couto, que segurou os lances perigosos da equipe do Asa de Arapiraca. Sport se classificou, agora vai para a semifinal. Vai aguardar o resultado para saber quem vai ser o seu adversário no jogo de amanhã entre Confiança e Fortaleza. O Fortaleza, obviamente, é o favorito. Então, está aí o Fortaleza, outra vez no caminho do Sport. O árbitro do jogo, eu vou dizer de cara, nota 6 para o Wagner Francisco Silva Souza, da Bahia. Parece um parlamentar, fala muito no jogo, retarda a partida, dá chance dos jogadores até criarem confusão. Nota 6 para o árbitro. Ledes José Coutinho Neto, também da Bahia, como juiz, ele foi o primeiro assistente, o primeiro bandeira. Foi bem. Antônio Elcio Jesus da Silva, o segundo bandeira. O Led José Coutinho Neto, a gente questiona uma posição de impedimento do time do Asa. Então isso vai tirar um ponto dele, ele vai ficar com 7, o juiz com 6 e o Antônio Elcio Jesus com 8. Então 6 para Wagner Francisco, árbitro, 7 para o Ledes. Aliás, 6 para o Ledes e 8 para Antônio Elcio. O trio todo da Bahia, mas se viu que não foi uma arbitragem perfeita. O VAR chamou 2 vezes Antônio Magno Lima Cordeiro. Acho que acertou nos 2 momentos. E o segundo do VAR foi Flávio Gomes Barbosa. O VAR veio do Ceará, mas o segundo do VAR veio do Rio Grande do Norte. Está, portanto, aí a minha impressão do jogo e destacando o fato de que a vitória, ao cabo e ao fim, é o que conta. A essa altura, não importa que o Sport tenha jogado mal, porque ganhou o jogo. Esta é a lógica do futebol. O placar se sobrepõe ao desempenho, mas o Sport jogou mal. E como foi o time titular do Sport, a chamada força máxima que entrou em campo, não tem como a gente pegar no pé do treinador, do Márcio Goiano, porque muitos desacertaram. E foi a partir dos desacertos individuais que o Sport comprometeu o seu futebol coletivo. Isso não acontece sempre, a menos que o time todo entre em uma fase. Isso não acontece sempre. Então a gente vai ter como uma partida onde o Sport correu risco pelo baixo futebol apresentado. Não significa que no próximo jogo o Sport não possa estar outra vez jogando com seu time titular da melhor forma possível. Minha gente, para você, torcedor, eu digo que fique com Deus. Ponha Jesus Cristo no seu coração para ter uma vida plenamente feliz. A palavra volta para ele, que é o âncora desta jornada esportiva, o experiente repórter, o repórter amigo.
1: Este Ralf de Carvalho, comentarista que diz todas as verdades, o Bola de Ouro, que comentou a vitória do Sport sobre o Asa por 1-0, com o Sport classificando-se para a semifinal. O Sport que aguarda o adversário que sai amanhã do jogo entre Confiança e Fortaleza, jogo que será no Batistão às 19h30. A narração foi de Alexandre Costa, as reportagens de Wally Santos e João Vitor Amorim. Agora, 12h50.
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0: Hoje pela Copa do Nordeste mais cedo, 4 para o ABC, 0 para Juazeirense, marcando Igor Bahia duas vezes, João Pedro e Bruno Leite. O Vitória com gol de Renato Kaiser aos 29 minutos da segunda etapa, derrotou o Ceará por 1 a 0. O Ceará que teve dois atletas expulsos, sendo que o zagueiro Luiz Otávio foi expulso aos 35 minutos da primeira etapa. E depois o Ceará, na segunda etapa, teve mais um atleta expulso. E aí o Vitória já tinha feito o seu gol. O outro jogo, o Sport derrotou o time do Asa por 1 a 0, gol de Filipinho aos 34 minutos da segunda etapa. 6 minutos faltando para uma hora.
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0: Vamos colocando um ponto final no resumo. E daqui a pouco você acompanha comigo a madrugada amiga, a madrugada musical, o Rei Convida. Estivemos trabalhando ao lado de Aldo Leite, Emílio Guga Bezerra na redação, nosso Adúcio Lucena e Zé Roberto, com Alexandre Costa, Ralph de Carvalho e também as reportagens de Wallace Santos e João Vitor Amorim. Espero você na madrugada, amiga. O Rei Convida, já já, daqui a um minutinho, começa uma madrugada amiga para você. Até já.
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0: Boa noite, boa tarde, bom dia, onde quer que você esteja, uma ótima quinta-feira para você. Estamos começando mais uma madrugada amiga aqui na Rádio Jornal, a madrugada musical. O Rei Convida. Tem consultório, tem debate, tem passando a limpo e tem música. Roberto Carlos trazendo as suas lindas canções de todos os tempos e também artistas nacionais e internacionais. Madrugada Amiga começando nesta quinta-feira, a partir de agora, na Rádio Jornal. Música.

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0: doutor Álvaro de Oliveira Azevedo Neto, que é doutor em Direito, especialista em Neoconstitucionalismo e Políticas Internacionais de Integração, professor de Direito do Centro Universitário Tiradentes, UNIT. Bem-vindo ao nosso debate.
1: Bom dia, Natália. Bom dia, Priscila, Bruno. Bom dia, ouvintes. E agradeço desde já o convite para um debate sobre um tema tão incrível como esse, rico, não é?
0: Riquíssimo. Vixe, a gente tem tanto para falar, né, minha gente? Pega exemplo daqui, exemplo acolá. Não é papo recente. Isso já, episódios de violência política já foram registrados na história e do mundo, do Brasil, em outros momentos. Mas a gente também tem que olhar para o hoje e pensar em qual futuro político e de debate com a sociedade que a gente quer. Deixa eu lembrar aqui você que está nos acompanhando que pode mandar mensagem, pode não, deve mandar o WhatsApp para a gente, comentando, participando, deixando aqui as suas dúvidas, as suas inquietações, participe do programa, faça o debate com a gente. O nosso WhatsApp é o 991478520, 991478520, você manda a sua mensagem. E aqui no YouTube você também pode nos acompanhar, coloca lá YouTube, Rádio Jornal Recife ao vivo, Rádio Jornal Recife ao vivo. A gente está lá com imagens, tem um chat também para você participar e assim a gente vai fazendo esse programa juntos. Eu vou começar aqui provocando Priscila Lapa porque cientista política, né? E a gente quando propõe um tema como esse, às vezes as pessoas até ficam um pouco surpresas. Mas violência política, o que é isso? A gente está falando, será de 2026? Será que isso ainda acontece? Priscila, isso ainda acontece ou é papo do passado?
2: Eu acho que acontece até mais hoje do que no passado, infelizmente, assim, na forma como a gente tem lidado isso dentro de um processo democrático. É obviamente que quando a gente olha para outros contextos históricos em que a gente não tinha democracias bem estabelecidas, a gente tinha regimes de exceção como sendo, na verdade, a regra, né, do modelo de atuação política, estados autoritários, a violência era um modus operandi do próprio Estado, na forma de se relacionar com o cidadão e dos cidadãos entre si, né? Mas a gente trazendo à luz, né, do conceito democrático, né, a gente vai percebendo que, e trazendo já para o contexto brasileiro, né, que nos últimos anos a gente tem vivenciado, né, vários episódios e movimentos que, inclusive, referendam, né, o processo da violência política, considerando a violência não apenas como a via de fato, né? As pessoas imaginam a violência física como sendo, ela, digamos assim, é o auge.
0: Um atentado, um tiroteio. Não, pode ser situações
2: previas. A violência é simbólica, isso, né? Sobretudo, aí eu acho que o professor vai poder falar muito sobre isso, né? Do quanto a violência simbólica, e hoje, como a gente tem o ativismo, né, do cidadão nas plataformas digitais, sobretudo, né, mais até do que propriamente as grandes mobilizações de rua, a gente tem aí um elemento muito forte de violência simbólica na linguagem, né, em vários momentos, e aí se a gente dá o recorte de gênero, isso, né, ganha ainda uma maior conotação, mas sim, a gente vive um contexto disso no mundo, que tem a ver com vários elementos que a gente vai debater, né, aqui ao longo do programa, mas um deles é essa percepção de polarização, às vezes mais do que ela efetivamente existir, né, mas essa percepção de que o outro é alguém a ser combatido, o outro é alguém que deve ser eliminado, né? A violência, ela tem muito a ver com esse conceito de exclusão do outro da cena política. Eu não quero apenas vencer o debate, eu não quero apenas vencer a eleição, eu quero excluir o outro do processo político. E aí isso caracteriza a violência política, né? Então, nos últimos anos, sim, a gente vem vivenciando isso no mundo, né? Na forma de atuação, inclusive, de algumas lideranças, chefes de Estado e tudo mais. E é um contexto realmente preocupante, porque no Brasil, apesar da gente historicamente nos reconhecermos como uma sociedade pacífica, né? A gente tem várias literaturas aí que falam disso, né? De que o brasileiro é, sobretudo, né, esse homem pacífico. Mas a gente tem uma sociedade que a gente já vive a violência urbana, né, em vários outros contextos, e ela sim hoje está muito presente também na política.
0: Doutor Álvaro, eu até tinha notado aqui antes mesmo de Priscila citar, e importante falar sobre isso, porque existe uma separação e ela deve ser feita na prática entre a sua opinião, a sua liberdade de falar. Sim. E o seu interesse em querer calar alguém, seja pelo gênero, seja porque é uma pessoa eleita ou uma candidata que seja mulher, ou porque você não concorda com o que aquela pessoa fala, então existem esses limites. Que limite é esse num país que em 2023 viu Brasília ser tomado por pessoas que, por exemplo, não concordavam com o resultado de uma eleição? A gente está demorando a discutir essas questões mais a fundo, doutor?
1: Veja só, voltando até para um pouco do que Priscila falou, a violência, ela não é só física. A violência, ela muitas vezes, ela está tão de

0: discreta no nosso viver social, que ela torna-se uma coisa assim difícil de se perceber. 8 de janeiro foi um caso onde se viu de forma muito explícita e clara atos violentos, porque eram físicos, foram registrados, e hoje na mídia televisiva a gente consegue ver isso, e isso nos atinge com muito mais impacto. Mas existem atos de violência que são muito mais simbólicos, como Priscila disse, como o Bruno acredito que vai falar também, e um exemplo muito simples disso é quando, por exemplo, se tem uma candidata mulher ou uma mulher no poder e se fala sobre ela ser mais emocional. Veja, você está desacreditando, você está diminuindo aquela pessoa pelo fato do gênero. E todas as pessoas que estão em situação vulnerável, que vêm de grupos vulneráveis, estão ainda mais sujeitos a esse tipo de violência simbólica. E aí, voltando para a sua pergunta, até como que a gente vai coibir isso? Existiu a Lei Marielle Franco, que veio do caso específico, e que fala sobre a violência política contra a mulher.
1: Sim.
0: E nesse caso, é uma inovação, é positivo, mas quando a gente vê a aplicabilidade da norma, isso se torna complexo, porque como é que você vai punir um ato de violência simbólica? Digamos, voltando, onde é que está o limite da opinião, vamos para dentro do Congresso Nacional. Digamos que existe uma deputada trans, certo? E um deputado a trata no masculino. Isso é violência. Isso é violência simbólica. Como é que vai se punir isso? Eu acredito que, trazendo algum tipo de limite, a violência ela vai existir no momento que eu afeto a subjetividade do outro. E o que é que eu quero dizer com isso? Eu estou atingindo a pessoa, não é a ideia da pessoa. Eu não estou dizendo que a pessoa, eu não concordo com a pessoa, porque isso é muito
1: normal. Você é direita, sua esquerda ou vice-versa. É democrático. Não é isso. Não está nesse campo das ideias, né?
0: E a nossa liberdade de opiniões, ela é a base da gente poder ter uma estrutura democracia.
1: Isso.
0: Mas no momento que eu uso a minha liberdade de opinião para agredir outra pessoa, eu violei um direito subjetivo do outro. E assim, eu também sou psicólogo, então também trabalho com a violência dentro da pessoa. Isso afeta e vai criando uma rede de traumas dentro do sujeito, que vai escalonando, que vai criando inseguranças e que torna o sujeito um potencial violador também. Ele vai terminar aderindo àquele padrão e vai também ser uma pessoa violenta, porque é como ele aprendeu a ser. E dentro da psicologia tem milhões de exemplos. Tem um exemplo fantástico que foi um feito em Stanford, que aprisionaram os alunos de uma forma assim, de um teste psicológico, e viram como os alunos tornaram-se violentos porque receberam algum tipo de autoridade. Pessoas super pacíficas. Então, o brasileiro, ele é pacífico, o brasileiro, ele é uma pessoa que tem uma personalidade pacífica, mas no momento que líderes autoritários que vão trazer essa tendência de agressão assumem um poder, a sociedade reflete isso.
1: Sim.
0: E
1: reflete muitas vezes nessa linguagem da internet também. E aí a nossa importância de ter aqui o Dr. Bruno, porque esses movimentos, por exemplo, a gente foi lá, divulgou o nosso tema na rede social. E aí fez a provocação lá no Instagram da Rádio Jornal e também no Facebook da rádio, dizendo, o tema vai ser tal, vamos falar de violência política. Torna-se um ringue. Você pode falar de qualquer assunto de política, professor, que lado A, lado B, degladiando, brigando como se fosse o fim dos tempos, e você não avança de forma alguma em discutir o que de fato está em pauta. E esse monitoramento da rede social é muito importante para a gente sentir esse clima da população. Por isso eu pergunto, professor, essa forma mais elevada, mais alterada das pessoas tratarem a política no Brasil mudou muito nos últimos tempos? Tem interferência das redes sociais também?
2: Olha, Natália, hoje eu acho que a gente vive esse cenário de uma radicalização muito forte, né? E sem dúvida nenhuma, as redes sociais têm um papel importante nisso, nessa radicalização e na forma como as pessoas interagem, né? Porque se a gente pensar que essas plataformas elas são baseadas em algoritmos e que esses algoritmos eles premiam, de certa forma, eles favorecem, né? postagens, comentários,

0: comentários e conteúdos que invocam ou que provocam reações como medo, como choque, né, como indignação nas pessoas, então você passa a ter um padrão de comportamento que ele é incentivado por essa lógica, né? Então, se aquilo que eu posto causa esse tipo de reação, se aquilo que eu posto é polêmico, se
1: Engajamento.
0: de alguma forma vai gerar essa reação imediata das pessoas, então a plataforma dá um alcance maior e entrega de uma forma maior aquele
1: Que
0: conteúdo.
1: está
0: Então,
1: engajando, as pessoas estão
0: exatamente.
1: comentando, né?
0: Então, essa lógica acaba favorecendo também esse estímulo a uma radicalização, né? Porque se o que eu postar tiver esse provocar esse sentimento e essa reação nas pessoas, e se é isso que vai fazer com que aquilo que eu falo seja visto, né? Então acaba que esse tipo de conteúdo ele é muito mais utilizado. Então essa forma, essa lógica do discurso, ela acaba sendo mais presente e preponderante, né, sobre esse discurso político também, né, em muitas áreas, mas principalmente nesse discurso político. Então, quanto
1: Claro.
0: mais raiva uma postagem, por exemplo, vai gerar, mais ela vai circular. Então, existe um ambiente digital que vai estimular esse discurso mais violento e mais emocional, mais emotivo, e que provoca as pessoas a reagirem àquilo, né, de alguma forma. Então, com um comentário, com a própria curtida, compartilhando aquele conteúdo. Então, outro ponto importante que eu acho que a gente precisa tocar, eu acho que já foi muito bem contemplado aqui pelas falas de Priscila e de Álvaro, sobre essa violência que até chegar na agressão, ela começou muito antes, né? Então, essa violência, ela começa na fala, né? Ela começa em um conflito que é anterior até chegar nessas vias de fato, né? Então, quando o adversário político ou aquela pessoa que pensa diferente de mim passa a ser o meu inimigo, e aquele mal, né, como Priscila colocou, o mal que precisa ser extirpado, né, que precisa ser eliminado, então esse ambiente político, ele já está muito perigoso, né? Muito perigoso. Quando o discurso dos políticos começa a assimilar, né, essas falas, e esse debate ele passa a ser um debate sobre você xingar outra pessoa, desqualificar outra pessoa, ao invés de você rebater ou argumentar com a outra pessoa, né, em você fazer ouvir a sua ideia e a sua concepção sobre determinados temas. Então, quando esse debate muda essa chave, né, para ser um debate bélico, onde o objetivo não é chegar ao consenso, né, onde o objetivo não é chegar à solução, mas sim eu eliminar o outro, então fica muito complicado estabelecer
1: Claro.
0: algum debate ou algum diálogo,
1: Por isso que
0: né?
1: discutir propostas às vezes é tão difícil, né, gente?
0: Com
1: Muito. Até pelo
0: certeza.
1: eleitor, o eleitor cobrar o que eu quero que essa eleição fale. Fale de transporte, moradia, de habitação? Não. Fale sobre lado A, lado B. É isso que está em pauta, né, professor?
0: Exatamente. E aí é onde entra um pouquinho, puxando a sardinha para o meu lado, porque a minha pesquisa, e eu tenho dedicado alguns anos a isso, sobre o fenômeno da pós-verdade, né?
1: Pós-verdade. Sim.
0: Isso, porque o que seria essa pós-verdade? É justamente esse ambiente em que as crenças e as emoções, elas tomam o lugar dos fatos, né? Elas ganham uma importância maior do que os fatos. Então, não importa o que acontece, não importa o que os dados dizem, não importa nem o que eu vejo, né? Porque o que vai importar e o que vai guiar esse debate

0: vai ser aquilo que eu acredito e aquilo que já faz parte da minha identidade, da minha visão de mundo e do que eu entendo como sendo a realidade. Então, essa disputa para estabelecer o que é realidade ou não é que está em campo. E aí a gente pode trazer algumas ideias, como, por exemplo, a da polarização afetiva, né? Quando a gente extrapola essa polarização política, e eu passo a guerrear, né? Eu passo a encampar uma batalha contra a pessoa pelo que ela pensa, ou pela ideologia dela, ou pelo que ela diz, né? Então, isso fez nos últimos anos com que pessoas, por exemplo, deixassem de consumir determinadas marcas, né? Deixassem de frequentar determinados restaurantes porque o dono supostamente é de uma ideologia oposta à minha. Então, isso passa a fazer parte dos hábitos das pessoas e, silenciosamente, a gente vai incorporando uma violência simbólica, que ela não é explícita como a do 8 de janeiro, né? Não precisa as pessoas irem às vias de fato, mas ela é todos os dias silenciosamente presente, né? E alimentada.
1: Sim.
0: Né?
2: E estimulada.
1: Estimulada por pessoas que muitas vezes sabem o que estão fazendo.
2: Com certeza, não é, sabem. Porque quando a gente analisa o perfil político, e aí já entrando na ciência política, a gente vê que nada disso é acaso. Existe o conhecimento teórico, científico, do nós contra eles. A gente sabe como isso funciona. A gente sabe que essa
1: é
2: isso. E como o professor Bruno disse, na hora que a gente polariza e subjetifica, eu não estou mais falando das ideias, dos objetos, eu estou falando das pessoas. Eu estou falando de comportamentos que são estimulados porque o grupo age desta forma. Então a gente entra dentro de um mecanismo de massa onde aquele grupo se identifica, se fortalece e age da forma X, e se você agir da forma Y, você não pertence ao grupo.
1: Mais cedo, Priscila Lapa, eu estava aqui, inclusive, no programa anterior do Tudo é Notícia, falando com o nosso querido Tony Araújo, trazendo aqui uma notícia, interagindo com ele, porque vocês todos lembram, né, de Regina Duarte, Gabriela Duarte. Sim. E aí a Gabriela Duarte, atriz famosa, concedeu uma entrevista a um podcast e falou que rompeu com a mãe. Não faz mais trabalhos com ela na televisão, artisticamente, e um dos motivos do rompimento foi a questão política. Porque Regina Duarte, e o brasileiro todos lembram, ocupou um cargo na gestão do ex-presidente Jair Bolsonaro, e a filha Regina Duarte disse, a gente tem diferenças ideológicas. Só que essas diferenças ideológicas, e aí a gente falava isso mais cedo aqui na rádio, eu falava com o Tony, isso sempre existiu. Sempre existiu um lado pro outro. Você, eleitor brasileiro, sempre votou naquela proposta que mais o agradava, ou numa forma de pensar ideologicamente que mais o agradava. E hoje a gente fala muito dessa polarização. Priscila já começou falando, sempre existiu isso, gente, um lado ou outro. Por que chegamos nesse extremo de chegar e dizer hoje a polarização está separando as pessoas no Brasil? O que nos levou a esse caminho, Priscila?
3: Eu lembrei de um programa que eu vim, depois da eleição de 2018, eu vim aqui na rádio, quase a gente foi comentar sobre esses rompimentos familiares, assim, do quanto as pessoas tinham saído de grupos de WhatsApp, que não, chegando no fim do ano as pessoas não iam participar de almoços. Sim. E jantares de Natal e tudo mais. E aquilo lá em 2018 já deixávamos, né, a gente perguntando por que a gente chegou nesse ponto. E ali parecia talvez algo meio conjuntural, era da conjuntura da eleição presidencial brasileira de 2018, mas pegando o gancho da fala do professor Álvaro, não é conjuntural, né? É feito para ser assim, existe uma mudança no modelo. Toda vez que a gente fala de polarização, e aí tem alguns especialistas, inclusive, que não concordam que exista essa polarização, eles acreditam que esse eleitor do centro, né, que ele ainda é o predominante, até porque as pessoas não conseguem efetivamente, racionalmente, definir o que seria ser de esquerda. Isso. E ser de direita, por exemplo. Né? Se você apresenta, geralmente pesquisas desse tipo, elas apresentam um conjunto de perguntas que variam, né? Tem uma gradação ali. Você pergunta o quanto você concorda que um político deve fazer tal postura, o papel do Estado na economia e a pauta de costumes também, porque a gente, na vida prática, a gente não consegue ser tão absolutamente

0: mente racional para dizer eu sempre me comporto assim, ou eu sempre me comporto, eu sempre concordo, bom, ou eu sempre discordo.
1: Está aí o Centrão e a sua força no Brasil para mostrar isso, né?
0: Para mostrar isso. E o pragmatismo na política no Brasil, ele ainda é muito efetivo. Raramente, eu costumo dizer isso assim, pense quantas vezes as votações do Congresso, ou da Assembleia Legislativa, ou da Câmara Municipal da sua cidade, estão motivadas por alguma agenda que diga respeito, por exemplo, à pauta da família. Um presidente da República, quantas vezes no seu mandato de 4 anos ele toma alguma medida que afete de fato a estrutura de um núcleo familiar? Não é, o cotidiano da política não é sobre isso, é sobre distribuição de recursos, alocação de recursos orçamentário, é sobre a obra, é sobre a estrada, muito mais do que essa pauta de costumes. Por que ela tem tanto peso na hora de discutir a eleição, né? Qualquer cidade média ou pequena no Brasil sempre vivenciou essa história dos dois lados, inclusive simbolicamente. Eu não visto a camisa o ano inteiro, é ano de eleição, então eu não visto a camisa amarela ou a camisa azul, verde, preta, porque isso simboliza que eu pertenço a um determinado grupo. Mas mesmo assim as pessoas continuam se confraternizando, acabou a eleição, as pessoas conseguiam conviver. Eu acho que o modelo político é que mudou. O modelo é feito para que a gente tenha as tribos digitais, isso tudo é arquitetado e pensado para um modelo de sociedade.
1: Agora, na sua visão, Priscila, são os próprios partidos que estão tentando implementar esse modelo para acirrar um pouco mais e separar. Esse é a esquerda, esse é a direita, para deixar mais claro o que cada um pensa. Quem é o culpado disso? São os partidos políticos?
0: Eu acho que existe uma estratégia de sociedade que vai muito além dos partidos políticos, por exemplo, no Brasil. Os partidos políticos no Brasil embarcam nas ondas. Mas eu acho que a gente tem muito mais a ver com grandes corporações que dominam hoje as redes digitais, tem muito mais a ver com a economia, com o dinheiro, com o domínio econômico, e que a política acaba sendo um instrumento para que isso aconteça. Eu acho que Trump é muito emblemático, né? Assim, o case Trump, assim, é muito emblemático da força, né? Não era toda, não sei se as pessoas todas estão lembradas simbolicamente da posse de Trump agora nesse novo mandato. Quem é que estava ali demonstrando ao lado dele, assim? Não era o povão, né? Não era exatamente a classe operária norte-americana, né? Eram os representantes das grandes corporações, né, midiáticas.
2: Quem financiou
1: a candidatura dele. O povo ainda brincava, né, sobre todo o PIB que estava reunido ali, os bilionários, né, reunidos. Gente, tem muitos ouvintes participando, inclusive falando sobre Donald Trump, o que aconteceu recentemente lá nos Estados Unidos. Então a gente vai para o intervalo rapidinho e na volta responde você.
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1: Voltamos com o debate aqui na Supermanhã da Rádio Jornal. Hoje a gente está falando sobre a escalada da violência política. Exemplos do mundo, exemplos do Brasil. Um ano eleitoral, a gente já entendeu aqui que a violência não é aquela propriamente dita, ou seja, as vias de fato, mas que se dá de diversas formas. E talvez você esteja aí sofrendo de alguma forma, sendo vítima disso e não está nem percebendo. Eu vou voltar com o doutor Álvaro de Oliveira Azevedo Neto, que é doutor em Direito, especialista em neoconstitucionalismo e políticas internacionais de integração, e também professor de Direito no Centro Universitário Tiradentes, UNIT. Professora, a gente recebeu uma mensagem logo aqui no começo do programa do Ricardo Meira, nosso ouvinte, porque lá na abertura eu citava como exemplo o caso recente dos Estados Unidos, de Donald Trump, que teria, portanto, sofrido uma tentativa, mais uma tentativa de assassinato, durante um jantar. E aí, inclusive, o Ricardo, nosso ouvinte, disse que não, ele mandou aqui uma mensagem fazendo desabafo, dizendo que a gente não pode colocar Trump nessa condição de vítima, porque ele não seria um bom exemplo, é uma pessoa que apoia guerras. Estou resumindo aqui um pouco a mensagem do Ricardo. Ele disse que Trump não pode ser colocado como vítima. Eu quero entender um pouco como o senhor pensa, porque nessa gestão 2 de Donald Trump, gente, eu acho que foram três situações, três ocorrências. Sim. Uma na campanha e duas agora enquanto presidente eleito, situações de tentativas

0: de ataques ou mesmo atentados, chamem como quiserem. Trump é vítima ou não é vítima, professor?
1: Mas o que é ser vítima? Vamos pensar assim, vamos dar um passo atrás, vamos olhar mais de cima. Quando a gente olha para o cenário político e para o que aconteceu na eleição de Trump, o atentado que houve, o colocou no protagonismo da notícia, certo? Então, quando eu começo a pensar assim, vítima do atentado, mas qual foi o resultado político daquele atentado? Houve uma mudança do olhar para o fato dele ter sofrido aquele atentado. E a gente pode falar no Brasil também, numa situação muito semelhante, de um ex-presidente que também foi atacado durante um momento eleitoral e que isso também teve uma repercussão política.
0: Então, Bolsonaro em 2018.
1: Exatamente. Então, para deixar bem claro, o político, ele quer estar na mídia. Ele quer ser lembrado, ele quer estar na mídia e hoje, na pós-verdade, como disse o Bruno, muito mais importante é a emoção do que o fato. E a gente presencia isso diariamente. Vamos pensar que todo mundo aqui acessa o Instagram, vê as postagens e a gente sabe que a gente fica dentro de uma bolha por causa do algoritmo. Frustrações nos fazem desligar o aplicativo. Então, no momento que eu vejo algo que eu não gosto, eu saio do aplicativo. Então, o aplicativo ele vai ser reforçado a te manter dentro daquele conteúdo que você gosta. E aí, a gente vai para a política e a gente leva essa mesma ideia e a gente vai encontrar o quê? Esse reforço de se manter dentro de um mesmo contexto e de se falar do nós contra eles. No momento que o Trump foi agredido, foram eles que agrediram. Mas eles nos agrediram, não agrediram o Trump. Nos agrediram, o nosso grupo que está sendo agredido. No momento que invadiram a Casa Branca, vamos ver que a gente tem uma relação muito próxima, né, com a história americana, o que acontece lá, o que acontece aqui, porque nossos modelos democráticos, eles são, vamos dizer, próximos por cópia. A gente espelhou muita coisa no sistema americano. Então, a gente vê que o que acontece lá está acontecendo aqui também. A mídia da política está funcionando dessa forma. O uso de redes sociais na política está funcionando da mesma forma. Então, é muito difícil. E aí, só para falar de um tema aqui que passou, sim, mas que a gente, quando fala da Regina, né, quando a gente fala da posição dela enquanto secretária de cultura, ela deu uma entrevista e durante essa entrevista, ao ser agredida, mas agredida nas suas ideias e ela mesma, ela começou a cantar a música da ditadura militar para impedir o entrevistador de continuar perguntando a ela coisas que a incomodavam. Então, é tudo isso. Ela não conseguia lidar com uma opinião diferente da dela. Ela começou um ato de agressão simbólica ao cantar a música da ditadura militar. É como se ela estivesse rezando, buscando a proteção do nós, porque os eles estavam nos atacando.
0: E pode ter sido, algumas pessoas, imagino que sim, podem ter se sentido violentadas pela música que ela estava cantando.
1: Com certeza.
0: Então, são essas duas vias, né?
1: O impeachment de Dilma, quando o ex-presidente Bolsonaro foi se pronunciar sobre aquele fato, ele falou do torturador dela. Isso também é um ato de violência simbólica. Então, se a gente for falar no Brasil, Priscila, eu acho que a gente pode voltar lá para o impeachment de Dilma como um momento de, vamos dizer assim, um grande começo de polarização.
2: Eu voltaria ainda um pouquinho mais.
0: Priscila Lapa.
2: Eu voltaria para 2013. 2013, lembra aquelas jornadas, né, que as pessoas iam para as
0: preço
2: ruas.
0: Da passagem.
2: E todas as manifestações
0: exatamente o que estava acontecendo.
2: Aí black blocs e tal. Aí terminava sempre em quebradeira, em pedreira. E era um culpando o outro. Ah, foi o outro lado que mandou, contratou esses caras para quebrarem as agências bancárias e tal. Sempre tinha isso. A própria eleição de Dilma, aquela eleição não foi uma eleição tranquila, 2014, né? A não aceitação do resultado já começou, já tinha um desenho ali de acontecer. O mandato de Dilma foi um mandato que ali tem vários estudos sobre violência política de gênero, inclusive, né, o quanto ela foi utilizada, a imagem dela como mulher, para depreciá-la enquanto liderança política. E aí isso é completamente a despeito, né, de concordar ou não, de ser de esquerda ou de direita, mas é o uso da mulher investida de um cargo público, né, enquanto liderança política sendo, né, atacada por ser mulher.
1: Até hoje a gente vê, escuta também as falas de Dilma como coisas engraçadas, Isso é uma violência contra ela, porque trai-se não é que Dilma falou isso, é uma mulher.
0: E aí deixa eu voltar naquilo que a gente falava antes aqui com os nossos especialistas.

0: listas. Você pode concordar, discordar, votar em Dilma, não votar na Dilma. A sua escolha lá no momento da urna é só sua, inviolável, inclusive. Mas você tem que respeitar. Essa autoridade instituída, você tenha votado ou não, é seu presidente, é sua presidente. E respeitar, claro, sempre tendo a possibilidade de colocar os seus lados, os pensamentos, isso não está em questão. A gente está chegando muita mensagem, eu já vou abrir mais aqui para os nossos ouvintes, porque eu quero também perguntar aqui ao professor Bruno Rafael Gueiros, que é doutor em Ciências da Linguagem, o que a gente pode esperar dessa eleição. A campanha efetivamente começa em agosto, a pré-campanha já está rodando, o pessoal já está aí na internet, já está nas ruas, o pernambucano inclusive tem visto isso de uma maneira muito forte, muito acentuada, em nível nacional também. Como deve ser esse agendamento de linguagem das campanhas? Deve acirrar mais nesses conflitos em âmbito nacional? Estadual, a gente pode também ver um pouco disso? O que o senhor pensa, tem expectativa para o pleito?
1: Tá, eu vou voltar um pouquinho, Natália, para concordar com Priscila quando ela fala que há um atravessamento dessa lógica, né? Então, acho que a gente não pode caracterizar como um aspecto de determinada eleição, né? Isso aconteceu na eleição de 2022, ou na de 2018, ou no impeachment de Dilma, porque isso se apresenta e ao longo das últimas 3 décadas, eu acho que a gente pode construir essa linha temporal para observar esse atravessamento dessa lógica da pós-verdade. Um dos aspectos dessa lógica passa, por exemplo, pela descredibilização ou pela tentativa de deslegitimar as instituições, né? Uhum. Essas instituições são várias e estão presentes desde sempre, né? Ao longo da história. Então, a própria imprensa, o sistema de justiça, o sistema eleitoral, né? Então, há um questionamento constante e uma crítica, às vezes baseada em argumentos que fazem sentido, às vezes não, mas há uma tentativa contínua de deslegitimar essas instituições. Ao passo que isso é feito, cresce um sentimento de que nada funciona, de que nada presta, e de que a política, então, no fim das contas, também não presta, e as pessoas que fazem política também não prestam. Só que isso instala um ambiente onde o diálogo se torna impossível, uhum, e impraticável.
0: Marcelino, né? Inclusive, professor, nosso ouvinte Marcelino mandava mensagem, disse, é por essas e outras que a abstenção é tão grande em período de eleição, mas a gente, isso. A sociedade, eu sempre falo isso aqui, tem que entender que o seu voto pode não conseguir mudar um cenário global. Mas é importante que você faça parte do processo, que entenda que você, uhum, é parte disso, né, professor?
1: Sim, sem dúvida. Então, assim, os locais, os espaços, as oportunidades em que há de se construir esse diálogo propositivo, ele é muito importante, porque ele é que não deixa a democracia ruir, no fim das contas, né? A democracia, por excelência, ela pressupõe esse espaço de conflito, mas ela também pressupõe limites a esse conflito, né? Ela também pressupõe a legitimação do outro, né, para esse debate, para essa troca e para essa construção. Então, esse pacto implícito que deve existir, ele precisa estar presente, né? Eu converso com você porque eu quero chegar a algum lugar com você, né? Não é porque eu quero lhe eliminar, né? Não é porque eu não quero que você esteja ali. Então, isso precisa estar presente e ser evocado sempre para que a gente, de fato, chegue a algum lugar, enxergue uma saída para essa guerra, né? Porque a política em si, ela é uma antítese da guerra, né? Então, a política é você achar esse espaço para o diálogo e para o consenso, né? Você caminhar com ideias diferentes para se chegar a um lugar que seja melhor. E quando o belicismo, né, essa lógica de guerra, ela entra, a política sai, né? Então é importante que as pessoas elas tenham em mente que quando

0: há uma discussão política, quando a gente se propõe a um debate, é preciso haver essa vontade, de se chegar a uma solução e de se chegar a um entendimento, não é? Enquanto a gente não tiver essa perspectiva de que é preciso a gente se entender para que as coisas cheguem a algum lugar, né? Para que a gente de fato tenha uma democracia saudável, para que o convívio da gente seja restabelecido de forma saudável, então a gente precisa sempre estimular isso, porque a alternativa a isso é o caos, né?
1: Isso, uma
0: É o
1: predisposição ao
0: caos.
1: diálogo, né? E o que a
0: Isso.
1: gente espera é que quem esteja no poder ou que vá ser candidato também entenda isso, porque as
0: Isso.
1: atitudes desses cidadãos e cidadãs vão ser refletidas na população, né?
0: De
1: No
0: fato.
1: momento em que você acirra tudo isso, você não consegue debater ideias, meu amigo, o povo vai comprar a briga. Inclusive, Priscila Lapa, teve uma mensagem aqui do Severino Rodrigues da Silva Neto. Lembrando de um caso, e aí, gente, deixa eu ressaltar aqui para você. Eu vou ler a mensagem dele, eu não estou querendo dizer que acontece de um lado e do outro, não. Pelo contrário, é um exemplo, tá? E aí, o Severino lembra daquele caso do cidadão do Marcelo Aloísio de Arruda, um guarda municipal e tesoureiro do PT, que comemorava 50 anos de idade no dia 9 de julho de 2022, e um cidadão que pensava de uma forma divergente. Entrou na festa, o atingiu, atirou e acabou matando esse cidadão, o Marcelo. E aí, inclusive, o Severino ele pergunta: o caso do agente de segurança que matou o líder petista quando fazia uma festa de aniversário, ele hoje já pode estar em prisão domiciliar, isso é impunidade. E aí nada acontece, a violência só aumenta nesse contexto. Severino aqui colocando, claro, é mais um caso, né, gente? É mais um exemplo de uma situação que o Brasil viveu recentemente. E aí eu vou perguntar também a Priscila o que ela espera para este ano eleitoral. A gente não quer violência, de forma alguma. A sociedade não precisa disso, até porque a gente tem muito problema para resolver na economia, em tantas áreas, né? Aí ficar pensando em situações como essa é lamentável. Mas o que esperar dessa eleição que está chegando?
2: Eu acho que a gente precisa estar preparado, né? Porque tem esse exemplo aí de 2022, aí tem o exemplo da ex-deputada Carla Zambelli, que, né, de uma maneira ali
1: Também.
2: descompensada, persegue uma pessoa com arma em punho. Tem vários candidatos que utilizam o elemento da arma como um elemento simbólico para demonstrar força e são eleitos
0: Marielle
2: por
0: Franco
2: isso.
0: também.
2: É, o caso Marielle Franco, que é super emblemático, inclusive. O que era para ser um consenso, né, das pessoas dizerem assim: peraí, passou todos os limites, a gente não aceita pessoas morrendo por causa disso, e de repente a gente teve divisão até nisso, né? De
0: Relativização, né?
2: relativização, de
0: Sim.
2: peraí, mas também o que será que ela fez, o que será que ela provocou no
0: Culpa
2: momento em
0: da
2: que
0: vítima.
2: a culpa da vítima
1: Em
2: e tudo
1: geral, isso
2: mais.
1: acontece com a mulher, né? A mulher sempre, para parte da sociedade, provocou aquilo de ruim que com ela aconteceu,
2: Que
1: né,
2: ela
1: Priscila?
0: aconteceu. Todos os
1: Então,
0: vulneráveis, na
1: os
0: verdade, né?
1: vulneráveis. O pessoal agora, gente, com essa questão das chuvas, muita gente não entende que o povo mora em área de risco porque não tem dinheiro para estar em outro lugar e não
2: Também
1: tem
2: estava aí. Quem
1: habitação.
2: mandou morar aí, né? Mandou
1: Justamente.
2: estar aí.
1: Funciona igual, a lógica é a mesma, né?
2: E aí, dentro desse contexto, a gente viu recentemente aqui na Câmara do Recife, aproximando, né, da política
1: Sim.
2: local, a gente viu na Câmara do Recife episódio de violência política, né, de simbólica e de via de fato, de ameaça, enfim, de coisas dessa natureza. Então, assim, não há nenhum elemento que faça nos crer que a eleição desse ano será completamente pacífica e que não haverá nenhum episódio de violência diretamente relacionada à política. Mas a gente espera, né, dentro de um padrão civilizatório, tende a ser uma eleição acirrada aqui em Pernambuco, tende a ser uma eleição com debates duros. Os dois principais candidatos da eleição majoritária são candidatos com muita disposição para o debate. Então, a gente vai poder ver debates bem acalorados, mas a gente espera de fato que a militância, né, os outros agentes políticos consigam, né, trazer as coisas para um nível de normalidade. Mas a gente também tem que estar preparado para episódios, sim, de violência, porque é isso que vem acontecendo no contexto mundial, nacional e local
1: E
2: também,
1: que o eleitor
2: infelizmente,
1: fique
2: né?
1: atento a isso, para reconhecer quando acontece também, que seu
2: Isso.
1: julgamento na decisão do voto também tem que levar isso em consideração. Priscila, mudando um pouco aqui da nossa temática, mas é importante, quando a gente fala de eleição, essas perguntas surgem. O Joás Felipe, que é do Recife, está inclusive em casa se recuperando aí de uma cirurgia, saúde para ele, está nos ouvindo. E aí o Joás fala assim: quero saber se existe uma lei que possa punir ou proibir as pessoas de usarem a fé, as igrejas, para fazer campanha política. Tem lei, Priscila?
2: Não tem
0: Não.
2: lei. O professor Álvaro pode
1: É
2: complementar,
1: o
2: não
1: tal do
2: tem
1: bom
2: lei.
1: senso.
3: Na verdade, o que acontece?

0: embate de princípios constitucionais. De um lado, eu tenho a liberdade religiosa, do outro lado, eu tenho a questão das opiniões, né? Uhum. E de você não poder afetar a subjetividade de outra pessoa com a sua opinião, né? Então, o uso o uso da massa religiosa, e aí eu não falo massa com nenhum tipo de tom pejorativo, muito pelo contrário. O corpo de pessoas que participam daquele grupo, ele funciona dentro da dinâmica de grupo que eu vinha falando agora há pouco. Então, o surgimento de líderes facilita a possibilidade de se direcionar esse grupo. Inclusive, na psicologia se entende que o grupo surge também junto com o seu líder, porque alguém vai liderar aquela massa, alguém vai liderar aquele grupo. E essa associação, ela se retroalimenta. Então, aquela pessoa que se elege depende daquele grupo e aquele grupo ganha benefícios daquela pessoa eleita. Então, tipo a eleição americana. Quando a gente vai olhar o sistema norte-americano, sem querer fugir muito do tema, mas quando a gente vai usar o processo americano como exemplo, o financiamento privado das eleições ou das candidaturas potencializa os candidatos dos grandes grupos, das grandes corporações, uhum. dos grandes conglomerados econômicos a serem eleitos. E uma vez eleitos, para receber novos financiamentos de campanha, eles continuam agradando aquele mesmo grupo. Então, por isso que na posse do Donald Trump a gente viu o que viu. Por isso que estavam aqueles representantes dos grandes conglomerados econômicos lá. Quando a gente fala em política, a gente fala em muita coisa, fala em guerra, fala em paz, fala em se tirar da visão aquilo que é relevante e, na ideia da pós-verdade, se colocar algo que emocione. Então, uma guerra ideológica, como é o que acontece no território de Israel hoje, é uma forma de se retirar da pauta os problemas de orçamento político americano. Então, a guerra é política, no final das contas. Ela é um instrumento da política. E, na eleição daqui, já me adiantando, sim, a gente vai ver as duas máquinas, uma contra a outra, né? A gente vai ver a máquina do Estado e a máquina do município. Porque o candidato, ele tem a máquina, ele está se reelegendo, no caso de Raquel, e do outro lado a gente tem o João Campos no município do Recife, também, de uma certa forma, né? Tudo bem que ele não é mais o prefeito, mas ele é simbolicamente o líder municipal.
1: Arrasta essa liderança, exato, esse exemplo, né? As pessoas fazem referência, lembram?
0: E o Vitor, que agora é o nosso prefeito, ele de certa forma vai precisar manter uma coesão. E, gente, direita e esquerda, no município do Recife, a reeleição do João Campos, os partidos que estavam ali... Sim, são vários temas, né? Então, a gente vai se emocionando com tudo, vai puxando um, vai puxando o outro, enfim.
1: É porque essa união dos partidos é o que, por vezes, garante a eleição, sim, a governabilidade, a possibilidade de você aprovar matérias, de ter a sua maioria lá no poder legislativo, né? E assim vai funcionando o jogo político. Porém, contudo, todavia, o Douglas, que é do país de Caruaru, segundo ele mesmo diz, fala assim, sei de uma coisa... Ruim com os políticos, pior sem eles.
0: Com certeza.
1: Douglas, mas assim, ó, melhor ainda com respeito, não é? Aos outros, a forma de pensar, a forma como seu parente, seu familiar pensa, ou no caso dos candidatos, como o outro coleguinha aí do lado está pensando. É isso que deve prevalecer se a gente conseguir minimamente ter isso, né? Agir como adultos e entender que as pessoas têm pensamentos diferentes e que isso não pode abalar os relacionamentos. Tem muita mensagem aqui, como eu já dizia, gente, o pessoal aqui perguntando que a gente não falou sobre a facada de 2018. Erly, falamos sobre isso, viu, Erly? Sobre esse atentado que o ex-presidente Jair Bolsonaro sofreu em 2018, e que, claro, tem complicações aí de saúde até hoje por conta daquela ocorrência, a gente mencionou, mas eu reforço para você caso tenha chegado agora. Nós vamos para mais um intervalo rapidinho e voltamos já.
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2: Voltamos, gente, com o nosso debate. Muito bom aqui aprender com vocês, muito bom dialogar sobre a sociedade. Por fim, é o que a gente está fazendo, né? Pensando no Estado, no país que a gente deseja, com menos violência política, com mais tolerância à opinião alheia, seja na política ou em qualquer outro assunto. O pessoal aqui interagiu bastante, inclusive nos nossos comentários aqui no YouTube. Quero agradecer a Selma Fernandes, Juarez Rodrigues, os ouvintes que participaram aqui com a gente, colocaram seus comentários. É muito importante que vocês façam parte desse processo. Moisés Moura, também de Casa Forte. O Moisés até pontua assim, que para ele, na opinião dele, o problema está no militante. Não no político, não no partido, mas no militante. Enfim, que pode ser qualquer um da sociedade, não é? Que compra a bandeira de um partido. Para o Moisés, mesmo sabendo o militante que existem erros em algum político, em algum governo, esse abre mão de seguir, não abre mão de seguir esse líder, porque é um militante. E até ele questiona, né, onde isso vai nos levar. E a gente quer um Brasil melhor para todos, isso sempre, independentemente de quem estiver lá no governo. Eu quero já começar agradecendo o professor Bruno Rafael Gueiros, doutor em Ciências da Linguagem. Deixa a sua mensagem, professor, a sua reflexão, para que a gente possa ter, pelo amor de Deus, paz nesse ano no Brasil, né? Sem ocorrências como essa, que são lamentáveis de verdade. Professor, obrigada por estar com a gente.
3: Eu que agradeço, Natália, os ouvintes da Rádio Jornal, Priscila, Álvaro. Acho que foi produtivo, e o que acho que a gente precisa pensar daqui para frente são essas formas que a gente precisa achar, essas maneiras da gente abrir o diálogo, né? E o diálogo pressupõe que os dois lados têm legitimidade para falar, para ter opiniões, e para buscar esse consenso, né? Para buscar essa saída. E essa saída, ela precisa ser uma saída pacífica, né? Ela precisa ser uma saída que é construída em conjunto. Então, essa lógica bélica, essa lógica de guerra, essa lógica de que é preciso eliminar o outro do debate, ela, de fato, não pode fazer parte do discurso e do debate político, né? Então, acho que essa é a grande reflexão que a gente precisa tomar, e os agentes políticos, né, os atores políticos que estão em campo aí para as próximas eleições e no que acontece nesse ambiente, precisam também se dar conta disso, né? De que não há saída se não for por esse diálogo e por essa construção, que ela é necessariamente coletiva na democracia, né?
2: Importante demais, gente. Eu concordo plenamente com o professor, porque não é porque você pensa de uma forma que o pensamento do outro lado está totalmente errado. Ouça o que as pessoas têm a dizer e aí você forma...
3: Ou que a pessoa não vale, né?
2: Justamente. Não pode ser assim nessa régua, nessa forma tão, né, extremista. E obrigada, professor. Doutor Álvaro de Oliveira Azevedo Neto, doutor em Direito, especialista em Neoconstitucionalismo e Políticas Internacionais de Integração, professor de Direito na UNIT. Obrigada por estar com a gente, suas considerações, e até a próxima.
4: Natália, é muito especial para mim estar aqui hoje.
2: Que bom.
4: Porque, e aí, rápido, eu estava fazendo a minha seleção no mestrado em Ciência Política, e na minha banca me perguntaram, por que você fala de política internacional? É Pernambuco falando para o mundo?
2: e aí é Rádio Jornal.
4: E aí onde estamos?
2: Boa demais.
4: Então é muito especial para mim estar aqui hoje, então agradeço o convite e o debate maravilhoso, ideias incríveis, a gente troca aqui, a gente se emociona. Mas eu acho que a gente não tem uma resposta fácil para o que fazer. E talvez esse último ouvinte, me desculpe, esqueci o nome dele.
2: Moisés.
4: O Moisés, ele falou que o problema está no militante. Vamos inverter essa lógica, o problema está em todos nós. Certo? Então, olhar para fora e dizer que o problema está fora, olha para dentro, o problema está em mim também. E essa energia psíquica reprimida gera violência. Então, você... encontrar um uma via de escape para essa violência na política é que está equivocada.
2: Uhum.
4: Então, você tem as suas frustrações, você

0: tem seus traumas, você pode direcionar isso para algo positivo, pode direcionar para a arte, para o esporte, para... enfim. Você direcionar isso para a agressão é que não pode. Então, talvez o grande problema que nós estejamos enfrentando seja um problema de pouca terapia, certo? E como psicólogo recomendo, certo? O processo terapêutico, ele nos ajuda a entender por que que nós estamos agindo de forma tão agressiva.
1: Porque às vezes você odeia algum eleito. Como teve gente aqui mandando, fulano é aquilo outro, um ódio mortal.
0: Mas você odeia porque ele traz algum elemento seu
1: que lhe provoca.
0: E que você olha nele você mesmo. E você vê aquilo que você não gosta em você no outro, acabou.
1: E o exercício é esse, todos nós olhando para o interno, né? Priscila, obrigada, professor. Priscila Lapa, cientista política, professora universitária, sempre bom estar com você também.
2: Ah, eu amei. A gente aqui é a cota feminina sempre
1: sim,
2: nessa
1: sempre.
2: Bancada.
1: Equilíbrio aqui.
2: Né? Aprendi muito, amei a definição de política, né? Quando ele resgata por que a política existe, né? E aí quando chega o conflito, sai a política, né? Vamos resgatar, né? A gente teve exemplos na história de grandes lideranças políticas que agiam sim, politicamente no melhor sentido da palavra. Eu acho que se a gente resgatar isso, já ajuda um bocado.
1: Bastante. Tema de casa, né, para todos nós, pensando nesse ano eleitoral. Gente, quer acompanhar o programa de novo, ouvir, ver quantas vezes quiser? Vai estar à disposição no YouTube e no site da Rádio Jornal também. Até amanhã.
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1: Começa agora o Passando a Limpo. Muito bom dia a todos. Para você que nos acompanha pelo rádio, pelo aplicativo JCPE, do Sistema Jornal do Comércio e de Comunicação, pelo jc.com.br, pelo YouTube, você que nos acompanha em todos os canais, nós temos aqui para divulgar para você, para levar para você o Passando a Limpo e a Rádio Jornal. Sejam muito bem-vindos aqui.

0: Com Laurindo Ferreira, que é diretor de jornalismo do Sistema Jornal do Comércio de Comunicação e do Jornal do Comércio, incluindo o Jornal do Comércio, e eu quero começar falando com ele porque hoje tem uma novidade no Jornal do Comércio. Uma nova estrutura gráfica do Jornal do Comércio, você olha lá e você vê que está tudo bem diferente quando você vai ler o jornal. Eu vou dizer, eu já disse aqui outras vezes, o formato tem várias maneiras. Do jeito que eu disse aqui na rádio, você tem YouTube, você tem o rádio, você tem o aplicativo, o site, várias formas de você escutar o Passando a Limpo. Você tem várias formas de ler o Jornal do Comércio também. E uma delas é a que eu mais gosto, é a clássica, é aquela que você vai virando a página ali. Você vai virando a página, página por página. É, exatamente. E esse formato, ele está com um visual diferente. Laurindo Ferreira, muito bom dia, tudo bem?
1: Bom dia, Igor, bom dia aos ouvintes, bom dia, bancada, Edgar, Romualdo, Castilho.
0: O Laurindo, como é que ficou o Jornal do Comércio? Que mudanças são essas nesses 107 anos do jornal, né?
1: Pois é, nós estamos lançando o comunicado hoje. Quem vai abrir a edição do Jornal do Comércio vai ver o comunicado falando, a gente está no ano que a gente completa 107 anos, Igor, e a gente sempre inovando, sempre trazendo novidade, sempre tentando tornar esse produto mais fácil de ler, né? Mais agradável para o leitor. E essa mudança no desenho, que aliás registros, foi feito pela nossa própria equipe de design do Sistema Jornal do Comércio, que fez a mudança. É uma mudança que tem sido estudada alguns meses, muitas reuniões, muita discussão. Você e Castilho sabem exatamente do que eu estou falando, porque vocês participaram dessas dezenas de conversas internas de como é que a gente ia mudar o Jornal do Comércio para manter a essência, né? Que é a essência do Jornal do Comércio, que é o jornalismo sério, ético, forte, né? É duro quando é preciso, mas a gente precisava fazer um redesenho do jornal para que ele ficasse ainda mais atrativo. E foi isso que a gente fez. É isso que está aí na mão dos nossos leitores hoje. É um jornal muito mais fácil de ler, um jornal muito mais atraente, é um jornal que dá mais espaço para as fotos. É um jornal que tem um foco muito grande na notícia, né? No fato. A gente está reforçando isso. É um jornal também que estamos começando um processo de um jornal de muita opinião. Nós temos colunistas em várias áreas, na área de mobilidade, política, com você, em economia, com Castilho, em saúde, com Cíntia Leite, em segurança, com Rafael Guerra, em educação, com a nossa Mirella, enfim, social, com o João Alberto. A gente tem um time de colunistas. E o grande lance desse novo jornal, além de ser um novo desenho, é um jornal que tem bases para dar opinião. É um jornal que os leitores vão acompanhar isso, uma forte presença da opinião no jornal. Opinião abalizada, não é opinião de qualquer um, né? É opinião de quem entende, de quem sabe e de quem faz leitura correta dos fatos. Então, é uma mudança de design, sim, é uma mudança de desenho. A gente está muito mais leve, a gente está muito mais fácil de ler, mas esperamos, evidentemente, que os leitores gostem, porque foi para eles que fizemos essas mudanças. Mas é um jornal que vai também se tornando a cada dia muito mais forte nos seus colunistas, nas páginas de opinião, inclusive, editoriais.
0: Muito bem, está aí então Laurindo Ferreira. Fernando Castilho, tem alguma pergunta para o Laurindo Ferreira? Quer que eu apresente vocês? Você conhece ele direitinho?
2: Bom dia. Olha, acho que o projeto hoje vai muito nessa direção de Laurindo, mas é sempre bom, acho que Laurindo destacou bem, mas é sempre bom a gente contar isso. Por que que o jornal está caminhando para essa questão de colocar opinião? Acho que esse é um bom modo para a gente conversar, porque é o seguinte: o leitor que é bombardeado por terabyte de informação na internet, no seu celular, está cada vez mais interessado naquilo que o jornal tem a dizer como opinião, né? Então a gente precisa entender que o novo jornalismo, que o jornalismo que a gente está fazendo aqui, é uma demanda do leitor que quer opinião. Ele quer a opinião da pessoa para se informar e normalmente até para elogiar, às vezes para elogiar, mas normalmente para criticar, o que é muito bom, não é, Laurindo?
1: Isso, Castilho. Eu acho que isso é um a gente está indo para um é um novo patamar, esse movimento é um momento importante, mas é muito importante também dizer, Ivo, eu sei que você gosta muito dessa versão, mas é muito importante dizer

0: E que essa entrega do jornal Prêmio, como a gente chama, dessa, na paginação, é apenas uma das entregas que nós fazemos, ou seja, que vocês fazem, você, Castilho e toda a redação, de conteúdo, porque a gente vai, e quem acompanha o Jornal do Comércio vai perceber uma presença muito mais forte, por exemplo, de conteúdos em vídeos. Né? Os nossos repórteres, os nossos colunistas estão todos treinados, a gente está inclusive adquirindo novos equipamentos para fortalecer a presença da gente em vídeo. Por que a presença? Por que isso é importante? Porque o consumo de informação hoje, ele se dá muito através de vídeo. Essa versão do Jornal Prêmio que a gente está mudando hoje, ela é muito importante, mas ela não vem isolada das demais plataformas. O Jornal do Comércio tem presença fortíssima nas redes sociais e vai crescer ainda mais. Vocês têm acompanhado essa discussão que a gente tem feito na redação, da necessidade também de a gente fazer entregas de conteúdos em vídeo, de presença dos nossos repórteres, dos nossos colunistas nas redes sociais. É uma mudança também muito importante que vai acontecer, que já está acontecendo e vai crescer ainda mais. Quer dizer, o nosso leitor, eu resumo assim, Igor, o nosso leitor vai nos encontrar onde ele quiser, até em sinal de fumaça. Até em sinal de fumaça. Então, assim, se ele lê jornal da maneira mais tradicional, nós estamos entregando essa edição. Se ele acompanha na rede social, ele vai ter na rede social. Se ele tem newsletter, ele vai receber a newsletter. Se ele está no Instagram, ele vai receber no Instagram. Então, assim, estamos fazendo uma então, na verdade, não estamos fazendo, nós estamos reforçando uma estratégia de presença maciça nas redes sociais e entregando no modelo de leitura que o leitor achar que deve. E ele pode, evidentemente, consumir todos os modelos que a gente vai entregar. Então, é um processo que, evidentemente, não começou hoje, mas hoje é um marco, porque fortalece esse novo desenho de jornal que entrega para esse público que lê nesse modelo, né, de paginação, mas também quem acompanha a marca Jornal do Comércio vai sentir uma presença ainda mais forte na produção de conteúdos multiplataforma. Isso também é um detalhe muito importante que vale a pena ressaltar, porque a gente vai falar para vários públicos, e se alguém souber, por favor, como é que a gente produz Jornal do Comércio com um sinal de fumaça, manda para cá que a gente vai entregar também.
1: Tá certo. Inclusive, isso que o Laurindo está falando é bem interessante, porque a gente tem um roteiro, né, de produção. Assim, eu, por exemplo, eu acordo, aí eu, quando eu acordo, eu chego no jornal, eu já estou gravando vídeo, e aí já vai um vídeo para o ar com algum assunto. Às vezes é o assunto da coluna, às vezes ainda não é, e aí eu venho para o Passando a Limpo. Do Passando a Limpo tem os cortes que também vão para as redes sociais, depois a gente vai fazer a coluna, e aí vai gravar mais vídeo. Então tem um processo que dura o dia todo e que a gente passa ali escrevendo, gravando áudio, vídeo o tempo todo, e que é muito importante, que é para levar informação o tempo todo. Eu digo que é o que eu mais gosto, é porque eu acho que eu sou antigo mesmo, eu gosto de ficar virando a página ali, eu gosto muito desse formato. Mas a gente acompanha todos os formatos. Oi.
0: É verdade, Igor. Tem muita gente que gosta, eu também gosto muito desse formato. Afinal de contas, por exemplo, eu acompanhei todas as mais importantes transformações pela cidade de Jornal do Comércio passou ao longo dos últimos 30 anos. Né? Isso bem de dentro da redação, em várias posições, de repórter hoje a diretor de conteúdo. Mas eu acho que esse é um momento muito importante, sabe, Igor? Acho importante pontuar isso a vocês aí, colegas da bancada e os ouvintes. Esse é um momento de reafirmação do jornalismo. É muito importante que o jornalismo se reafirme, se reinvente e se recoloque perante a sociedade como um instrumento poderoso de crítica social, de defesa da sociedade. Aqui no Jornal do Comércio, principalmente na defesa de Pernambuco, principalmente, dos interesses de Pernambuco, dos interesses do Nordeste e dos interesses da sociedade. Porque tem muita gente por aí querendo se passar por nós. Né? Mas esse papel, eu acho que nesse momento, histórico inclusive, é um momento de reafirmação do jornalismo de qualidade, que há 107 anos é feito pelo Jornal do Comércio, e esse é um processo que, graças a Deus, cada ano ele fica mais visível, mais claro. Evidentemente, tudo isso sob orientação do empresário João Carlos Paes Mendonça, que é um investidor e o nosso guia, digamos assim.
1: Muito bem. Laurindo Ferreira, obrigado. E a gente vai acompanhar. Quem quiser acompanhar o JC, quiser acompanhar lá no como é que está o formato novo, como é que está isso, vai lá, jc.com.br, e acompanha, bota lá para ler o JC e lê o JC e vai estar lá já, inclusive a explicação de como é que ficou agora e tudo, e depois a edição, que tá linda realmente, ficou muito bonito, parabéns.
0: Ok, bom dia a vocês, bom dia aos ouvintes, vamos embora, sair deles.
1: Vamos embora. Vamos lá então, a gente segue aqui, deixa eu falar aqui com Edgar Leonardo, com Romualdo de Souza, com o Fernando Castilho, daqui a pouquinho tem Felipe Dávila, tá? Luiz Felipe Dávila vai conversar com a gente daqui a pouquinho aqui no Passando a Limpo. O Luiz Felipe Dávila, que é cientista político, é empresário, é um político brasileiro. Já estou vendo ali, ele, não sei se ele já está nos ouvindo, já está nos ouvindo? Ainda não? Daqui a pouquinho vai liberar o áudio dele. Ainda não liberou o áudio. Vamos liberar o áudio daqui a pouquinho para a gente falar com o... Ele está testando ainda o áudio do Luiz Felipe Dávila, mas daqui a pouquinho a gente vai conversar com ele. E conversar sobre polarização. Vamos falar sobre polarização, vamos falar sobre política no Brasil e a polarização que não é de hoje, né? Porque tem muita gente que acha que a polarização foi inventada semana passada, que a polarização é de 2022 para cá, que a polarização é uma coisa que existe no Brasil, nessa república, praticamente nessa república inteira. Tá? Essa república inteira. E a gente vai falar com o Luiz Felipe Dávila sobre isso. Vamos falar também sobre o futuro do país. Como é que você constrói, num ambiente de polarização, como é que você constrói o futuro do país? Agora sim, ele está nos ouvindo. Luiz Felipe Dávila, seja muito bem-vindo aqui. Tudo bem?
2: Muito obrigado, Igor Maciel. Bom dia estar com você, com a bancada toda aí. É um grande prazer conversar com toda a sua audiência da Rádio Jornal.
1: Aqui no Passando a Limpo, na Rádio Jornal, a gente tem uma bancada, tá, Felipe? Essa bancada, eu vou lhe fazer perguntas e tem essa bancada para lhe fazer perguntas também. E a gente vai bater um papo aqui pelos próximos minutos. E eu queria aproveitar já para falar com o senhor sobre polarização. Tem muita gente que acha que a polarização foi inventada com Bolsonaro versus Lula, Lula versus Bolsonaro. Polarização é algo que existe há muito tempo nessa república inteira. Eu tenho até uma vez, para fazer uma palestra, eu fiz uma pesquisa e eu brincava, disse, olha, desde você tiver monarquia e na monarquia você tinha polarização, algum tipo de polarização com os republicanos. Então, hoje, nessa república, nós temos polarização quase que desde sempre, né, Luiz Felipe?
2: Com certeza, Igor, porque a polarização é parte da natureza da política. Então, como você bem falou, na época do Império nós tínhamos um partido republicano desde 1871 que queria derrubar o regime. No início da República você tinha os positivistas contra os republicanos liberais. Depois nós tivemos esquerda e direita. Então a polarização faz parte da política. Aliás, quando nós falamos em partido político, significa uma parte da sociedade que representa uma determinada corrente. A polarização, ela é muito saudável para a democracia. O que foi ruim nos últimos anos no Brasil é que a polarização se deu com o populismo. E o populismo é que é um desastre, porque o populismo sempre mina a credibilidade das instituições. O populismo é aquele, eu sou a única voz sincera e honesta que representa o povo, e todo mundo que é contra mim é contra o sistema, é contra o... Não, não é assim a política. A política precisa do contraste, precisa um para fiscalizar o governo, o outro para cobrar, o outro para apoiar. É assim que é a natureza da política. Portanto, quando nós entramos nessa onda populista a partir de 2003, isso que foi muito ruim. Começou com o Lula lá atrás, com nós e eles. Ali que começa a ruim. O seu adversário político não é uma pessoa para ser eliminada, é uma pessoa para você debater, ser respeitada, mas não acabar um com o outro. Então, aí começou sim essa polarização negativa, que é não reconhecer o adversário, não entender que o outro lado tem uma outra visão e que essas visões nós precisamos encontrar um ponto comum para começar a construir um partido, um país. Então, Igor, aí foi que a polarização passou a ser uma força negativa, destrutiva. Você veja hoje nas redes sociais, um quer acabar com o outro, eliminar. Não, a política é o revezamento do poder, é a alternância do poder. Isso faz parte da boa democracia.
1: É, a gente tem um fenômeno, eu até escrevi sobre isso na coluna do Jornal do Comércio, na Cena Política hoje, tem um fenômeno que está acontecendo nos Estados Unidos que é bem interessante.

0: presidente Trump, e lá acontece uma polarização desse tipo, lá é bipartidário, né? Lá são dois partidos, praticamente só dois partidos, e você tem essa polarização normalmente. Qual é o problema? E aí eu acho que isso comprova o que o senhor está falando. Lá sempre teve polarização porque republicanos e democratas são dois partidos, dois polos. Mas o que está acontecendo agora lá, e que acontece também no Brasil, é essa questão de uma polarização que é nociva, porque você tem o Trump fazendo um governo desastroso, ele nunca foi tão mal avaliado, tem uma rejeição altíssima lá, tem só 34%, eu acho, de aprovação, uma pesquisa que saiu agora essa semana na CNN, e aí você pensa, então os democratas estão muito bem, né? Não, os democratas, o Partido Democrata está com 18% de aprovação no Congresso, do aprovação popular. Ou seja, as pessoas, mesmo que elas não estejam satisfeitas com um lado, elas não olham para outro lado como alternativa, elas olham como um inimigo que precisa ser evitado. Isso tem acontecido também no Brasil, nesses últimos anos, né, professor?
1: Não há dúvida, Igor Maciel. Esse é o grande problema. Porque veja só nos Estados Unidos como isso passou a ser negativo. O Trump também, por ser o populista, é sempre a questão do populismo. O populismo é o anti-instituição. Esse é o problema. E o Trump hoje trata o Partido Democrata como se fosse uma epidemia que tinha que ser dilacerada no país. Não é assim que é a política. Veja, antigamente, até pouco tempo atrás, como as coisas eram civilizadas. O candidato do Partido Republicano, John McCain, disputou a eleição contra o Obama. Quando o John McCain morreu, o Obama foi chamado para participar dos funerais e fazer uma palestra em nome do seu grande adversário político. Veja o grau de civilidade, de respeito, de concordância em torno que temos visões distintas, mas estamos aqui apostando no mesmo país, criando um país conjuntamente. Então, esse tipo de civilidade, de tolerância, de respeito, acabou. Realmente isso acabou. Mas o que nós vimos recentemente, Igor Maciel, nas pesquisas, o povo está cansado dessa polarização. E isso é retrato da enorme rejeição dos dois principais candidatos que lideram a corrida presidencial. Nós estamos falando que 49% do eleitorado não vota em Lula de jeito nenhum e 46% diz que não vai votar no Flávio Bolsonaro. Então, você veja esse cansaço da população com a polarização. E aí sim, existe um caminho para que um novo candidato, um candidato aí de centro, consiga aparecer nessa eleição e representar essa vontade da maioria das pessoas de sair desse ciclo vicioso de uma polarização destrutiva pautada por governos populistas.
0: Romualdo de Souza.
2: Felipe Dávila, muito bom dia para o senhor, como vai? Vamos pegar o exemplo de hoje do Brasil, do Congresso Nacional. O governo que está aí, o governo eleito pela maioria dos brasileiros, um pouquinho acima da maioria, prega que o Congresso é inimigo do povo. Eu nem me refiro ao plenário da Câmara dos Deputados. Isso para mim não conta. O que conta, Felipe, é você andar nos corredores do anexo 2 da Câmara dos Deputados, onde ficam as comissões temáticas. Aí é onde efervesce a política brasileira. E aí é onde é possível a gente saber quem é quem. Quem é político, quem tem conteúdo ou quem está ali apenas para sair no recorte das redes sociais. Então, os debates ali nas comissões, lamentavelmente, não estão chegando à sociedade. E a sociedade pouco sabe dos debates que ocorrem nas comissões temáticas. Por exemplo, quando a Comissão de Constituição e Justiça analisa a constitucionalidade de uma proposta, de uma matéria, todos os integrantes da comissão vão lá, não apenas colocam a digital, mas também dão sua opinião. Então, o que é possível fazer, Felipe Dávila, para que a sociedade brasileira tenha essa informação? No Congresso Nacional, apesar do plenário, ainda respira-se política?
1: É uma ótima pergunta. O ponto é o seguinte, realmente, as boas discussões ocorrem nas comissões temáticas. E outra, a Câmara Federal e o Senado têm um time de gente técnica apoiando os deputados extraordinário, gente muito qualificada, muito preparada, que embasa o bom discurso. O problema

0: É quando vai para o plenário ou em votação que aí começa a briga para notoriedade. E aí nós entramos nessa politização. Veja o seguinte, vou dar um exemplo. Quantos bons projetos são dilacerados com a apresentação de emendas que, na verdade, destroem a essência do projeto? Eu me lembro, aliás, nós estamos aqui na Rádio Pernambuco falando, o deputado Mendonça Filho fez um trabalho extraordinário quando estava à frente ao Ministério da Educação, apresentando um plano importante de reforma do ensino médio. Parte desse plano foi dilacerado por mais de 2.500 emendas apresentadas. Então, veja só o que acontece quando essa boa discussão ela se perde, quando aí sim os interesses das corporações começam a entrar como piranha atacando carne boa dentro do mar, do rio, para tentar dilacerar o processo, arrancar uma vantagenzinha para cada um privilégio para uma categoria. E isso é que desfaz o projeto. Então você tem toda a razão. O grande desafio é como manter relativamente intacto a essência dos bons projetos discutidos nas comissões temáticas, que não sejam dilacerados ou deformados por essas emendas. Que tem sim aí como objetivo defender interesses corporativistas particulares e específicos. E isso é que acaba criando essa noção no Brasil hoje de nós temos um Estado brasileiro capturado por corporações e o interesse da população não se sobressai a esse interesse das corporações.
1: Pois é. O Fernando Castilho tem pergunta também?
2: Tenho. Esse quadro que o senhor nos traz é um quadro que não é só do Brasil em relação à questão do populismo, e nos parece que, pelo menos a mim, que essa é uma realidade sobre a qual nós teremos que conviver a partir daqui, ou pelo menos a partir de governos como o de Trump. A gente pode ver isso em Portugal, a gente vê isso em outros países. Não é uma questão mais de se discutir direita e esquerda, mas de decidir aquilo como o senhor falou, essa sensação de que o poder, quem está no poder, quer destruir quem está na oposição. Como é que o senhor analisa isso? Essa é uma realidade pela qual nós vamos nos conviver de fato e teremos que nos habituar com isso. Porque aquele conceito de que democrata e republicano, uma conversa bem civilizada, nos parece que está sepultado ou apenas é um fenômeno decorrente do governo Donald Trump.
0: Olha, Fernando, eu sou um otimista e eu acredito que o ciclo do populismo está chegando ao fim, porque o populismo, ele faz um bom diagnóstico do problema, mas ele não entrega o que ele promete, justamente por ser populista. E um exemplo, você viu recentemente, foi na Hungria. O Orbán, com todo aparelhamento da máquina, perdeu a eleição. Perdeu a eleição justamente porque o povo estava cansado de polarização, de um governo que não entrega e enterrado até o pescoço em escândalos de corrupção. Isso derrubou o governo, mesmo um governo que tinha controle total da máquina. E no Brasil, o meu otimismo se reflete à excelente safra de bons governadores e prefeitos que o Brasil tem. O Brasil tem. Se você olhar para a política local hoje no Brasil, vem aí uma nova geração baseada em política de dados e evidências, olhando para indicadores, querendo saber qual que é o impacto da boa política pública. Tanto aí que nós temos aí, olha esse celeiro de bons candidatos que vão aí disputar a eleição. O Romeu Zema, o Caiado, o Eduardo Leite, Ratinho Júnior, Mauro Mendes, né, Eduardo Riedel. Você tem aí excelentes governadores e essa turma vem com outro DNA. Um DNA de olhar para a política baseada em dado e evidência e não para essa disputa fútil ideológica que só piora a vida das pessoas. Como que um Brasil hoje, que tem a maior carga tributária entre todos os países emergentes, é o país que toma dinheiro do nosso bolso, nós temos que trabalhar de janeiro a maio para pagar imposto no Brasil. Então você deveria ter serviço público de ótima qualidade. Mas nós estamos entre os 10 países mais violentos do mundo. Um dos piores indicadores de educação no fim do ensino médio, né? A maior taxa de juros do mundo, que está fazendo com que 82 milhões de pessoas estejam inadimplentes no país hoje. Que Brasil é esse? É o Brasil que o Estado foi capturado pelo corporativismo. Então, Se olharmos para os estados e municípios, aí é que está o meu foco de esperança. E essa geração está subindo. Já estão disputando governo, Senado, até mesmo presidência da República. Então eu entendo que daqui para frente o futuro vai começar a melhorar.

0: a gente consegue chegar num ponto de convergência de que a polarização é algo normal. O que não é normal é a agressividade, o nível de violência que a gente tem entre esses dois polos opostos. Mas aí eu pergunto, talvez no Brasil a gente esteja percebendo uma polarização maior em um período recente, porque após a redemocratização passamos por um período de hegemonia da esquerda e a direita ficou um pouco, além de estigmatizada, um pouco apagada desse processo. Mas ela evoluiu nesse processo, inclusive eu diria que evoluiu intelectualmente, né? Foi buscar, inclusive, por exemplo, na escola da economia dos pensadores austríacos, que foram apagados da academia brasileira, e esse ressurgimento, essa retomada, inclusive, repito, intelectualmente mais amadurecida, estaria agora aparecendo, então, uma percepção talvez da sociedade de uma maior polarização na política e na economia do Brasil?
1: Com certeza, Edgar. E a população hoje, ela é altamente liberal. As pesquisas mostram que 70% de pessoas morando em favelas no Brasil querem empreender, ou já empreenderam, ou vão empreender. Ou seja, ninguém acredita mais no Estado. E as pessoas querem ser dono do seu nariz, tomar conta do seu destino, abrir o seu próprio negócio. Veja só, se 70% tem essa mentalidade empreendedora, essa turma quer uma competição honesta de mercado. O que elas não querem é justamente essa competição quando existe uma interferência em gerência do Estado que deturpa a regra de mercado. Veja o Brasil, como é que o maior provedor de energia limpa do mundo tem a energia mais cara do mundo para o consumidor? Porque no meio disso nós temos mais de 45% de tributação. É de novo o Estado deturpando um grande ativo nosso. Por exemplo, a história da energia limpa. O que o Brasil vem fazendo no agronegócio é um espetáculo. Você se lembra, Edgar, que nós éramos importadores de comida no início dos anos 80. Hoje o Brasil exporta e alimenta mais de 1 bilhão de pessoas no mundo. Então, nós temos de olhar para esses exemplos que deram certo. E olha o que está mudando. Veja aí o Nordeste, o que está mudando com a energia renovável, com a fronteira do agronegócio crescendo. É uma revolução. E onde entra esta economia de mercado, muda completamente a percepção política. Então, quando você pega hoje o Mato Piba, o oeste da Bahia, todos esses lugares que foram invadidos por essa agricultura competitiva, mudou completamente a percepção política. Então, eu acredito que essa frustração com o Estado que não entregou todas aquelas belas promessas, as pessoas voltarem dizendo assim, bom, agora é hora de eu assumir a rédea da minha vida, tomar conta do meu destino e eu quero empreender. E aí nós temos essa profusão de empreendedores no Brasil, em tantos segmentos, tentando ganhar o seu pão do dia a dia.
2: Você está falando dessa profusão de empreendedores e me chamou a atenção, eu ia exatamente lhe fazer uma pergunta sobre isso, sobre o que é a visão de país que tem o Lula, a equipe do Lula, o grupo do Lula e a visão de país que tem o Flávio Bolsonaro, o pai Jair Bolsonaro e a equipe e o grupo deles. O senhor acha que essa visão, a visão dos dois, desses dois polos, está equivocada sobre o Brasil? Eu vou dar só um exemplo aqui em relação ao Lula, por exemplo, assim para trazer, que é a questão do empreendedorismo mesmo. Que por mais que você tenha dados, e o senhor está falando aqui sobre dados o tempo todo, da importância de uma gestão com dados, de direcionar o país através de dados. E às vezes parece que, se tem um órgão que pode fazer um levantamento desses dados, tem poder para isso, é o governo, é a União. E parece que não faz ou não usa o que tem. Porque a gente está falando aqui de empreendedorismo e o PT, logo no início do governo, a preocupação para os motoristas de aplicativo, por exemplo, era fazer um sindicato para eles. Então, assim, o mundo está em 2026, indo para 2030, e a impressão que a gente tinha no início do governo Lula é que eles estavam voltando para 1975, 1980.
1: É isso mesmo, amigo Maciel. Veja só, eles queriam criar o sindicato dos motores de aplicativo e eles falaram, não queremos nada, fique longe da nossa atividade, deixa que nós toquemos a nossa vida em paz aqui. Mas eu vou dar dois exemplos que para mim são patéticos de como o PT e Lula, principalmente, perderam completamente a conexão com a sociedade. Anteontem mesmo ele disse que se endividar é bom. Vai falar isso para 82 milhões de brasileiros que estão enforcados.

0: com dívida, que não consegue pagar a dívida, que o juro médio para essa turma é 60%. E por que que nós temos o juro mais alto do mundo? Por um governo irresponsável que gasta muito mais que arrecada e obriga o Banco Central a aumentar a taxa de juros, passando a conta para todos nós. Como é que ele tem a coragem de dizer para a população que está estrangulada em dívidas que se endividar é bom? É uma total desconexão. E a outra foi aquela declaração patética de que traficante de droga é vítima do usuário. Vai falar isso numa população que todo mundo está perdendo jovens para o crime, que está sendo massacrado ou destruído pela droga, dizer que agora, não, o usuário é o traficante é vítima do usuário. O que, que é isso? Então, assim, é uma desconexão completamente. Duas bandeiras fundamentais que hoje tiram o sono do brasileiro, que é a segurança pública e a questão da inadimplência, estão sendo tratados dessa forma mais leviana possível. Então, Igor Maciel, isso mostra claramente um governo desconectado das pessoas. Agora, Flávio Bolsonaro já está fazendo um outro movimento muito interessante, e até voltando à pergunta do Fernando. Ele está se apresentando como uma pessoa muito mais moderada. Eu sou o moderado dos Bolsonaros, eu converso, eu tenho uma visão mais moderna, eu tomo vacina. Ou seja, ele está saindo desse estigma do populismo, de um lado, para mostrar que ele é um líder confiável, que ele é um líder que sabe dialogar. Então, mostra que ele sim se atinou para o novo momento político e vem sim tentando construir um discurso para conectar com as pessoas e diminuir a sua rejeição e aí sim se tornar um candidato muito competitivo, capaz de vencer Lula no segundo turno.
1: É verdade, isso vem acontecendo e está na coluna que eu escrevi para hoje também no jornal, que escrevi ontem e está hoje no jornal, que é falando sobre isso também, falando que aqui, esse movimento que acontece nos Estados Unidos, né, que aqui é um pouco diferente, porque aqui você tem uma redução da popularidade do Lula, uma queda na intenção de voto para o Lula, mas essa intenção de voto, ela não está indo para os indecisos, para o não voto, né, para aquele não voto, está indo para o Flávio Bolsonaro. E é exatamente, ele está conseguindo captar isso porque ele está se mostrando moderado para dizer, olha, eu não sou o inimigo a ser temido, eu sou uma opção, eu sou uma alternativa. Agora, por falar em alternativa, eu queria ainda colocar uma questão. Em relação, o senhor foi candidato a presidente pelo Partido Novo. E como é que o senhor vê o Partido Novo hoje? Como é que o senhor vê a candidatura do Romeu Zema?
0: Eu vejo o Partido Novo que amadureceu muito nos últimos anos e vejo a candidatura de Romeu Zema como uma excelente candidatura. Um governador que fez entregas importantes, que recuperou um Estado que havia sido destruído pelo PT e pelo Pimentel. Não podemos esquecer, quando ele assumiu o poder, o governo tinha uma dívida gigantesca, não pagava funcionário público em dia e, além de tudo, descontava do consignado do funcionário público e não devolvia o dinheiro, e não repassava dinheiro para os prefeitos. Tinha prefeito que cometeu suicídio. Então, arrumou o Estado, colocou o Estado nos trilhos. Então, tenho que mostrar. Segunda coisa, Romeu Zema é esta pessoa moderada do centro. E terceiro, acho que ele vem fazendo um excelente trabalho criticando a arbitrariedade do STF, do Supremo Tribunal Federal, que não vem cumprindo com as suas obrigações constitucionais, cada vez mais criando uma instabilidade jurídica, a insegurança jurídica, a imprevisibilidade das leis, que piora muito esse acirramento dessa polarização destrutiva que nós comentamos aqui, Igor Maciel.
1: Luiz Felipe Dávila, cientista político e também empresário político brasileiro. Eu sei que o seu tempo está apertado, eu queria só passar para Romualdo, que Romualdo tem uma outra pergunta para o senhor. Pode ser?
2: Vamos lá. Pode, por favor. Felipe Dávila, o senhor estava falando aí sobre a importância do trabalho que desenvolveu o então ministro da Educação, Mendonça Filho, mas eu queria pegar um dos fatos recentes do Congresso Nacional. Em outubro de 2024, Lula da Silva, do PT, mandou ao Congresso aquela PEC da segurança pública. Já faz mais de um ano, ela foi votada na Câmara agora, recentemente, mas chega no Senado e Davi Alcolumbre simplesmente bota para ficar dormitando numa gaveta ali. O que falta? Por que essa desconexão entre o Executivo e o legislativo. O projeto importante, debatido com toda a sociedade sobre segurança pública, deveria ser uma prioridade tanto dos parlamentares que estão concorrendo à eleição, como dos executivos, dos concorrentes ao executivo. Mas chega no Senado, o Davi Alcolumbre, presidente do Senado, simplesmente botou a proposta na gaveta. Essa desconexão, por que está acontecendo, Felipe Dávila?
0: Olha, Romualdo, é uma excelente pergunta. Primeiro, é preciso louvar o maravilhoso trabalho do deputado Mendonça Filho. A matéria enviada pelo governo, aquela época, o ministro Lewandowski, era um desastre, não fazia jus à importância desse tema. E aí, como você já bem mencionou, foi o Congresso Nacional que melhorou dramaticamente o projeto e fez com que o projeto ficasse redondo e de acordo com os interesses que nós precisamos enfrentar na questão da segurança pública. Trabalho do Congresso Nacional, liderado pelo deputado Mendonça Filho. Então, mostra a importância de se eleger bons deputados, porque são eles que fazem a diferença na formulação de políticas públicas. Agora, a questão do Senado realmente é assustador num momento tão grave de insegurança pública, o assunto que mais tira o sono do brasileiro, o presidente do Senado engavetar esta matéria. E o pior, que nós sabemos que nós temos mais um mês e meio de Congresso, né? Nós sabemos que quando começar a festa de São João, acabou o Congresso, aí vai todo mundo voltar para suas bases e começa a campanha eleitoral. Então, mostra a ausência de um senso de urgência. Agora, eu espero que nessa reta final exista uma mobilização dos partidos no Senado Federal para fazer com que Alcolumbre desengavete essa matéria. Talvez a rejeição já da indicação do presidente Lula para o Supremo Tribunal Federal seja o começo de que algumas pautas muito relevantes para um ano eleitoral que possam sair da gaveta.
1: Agora sim, para encerrar, Edgar Leonardo tem uma pergunta para a gente encerrar.
3: Felipe Dávila, uma outra pergunta. Você falou ali sobre a questão dos impostos e você comentou sobre a questão do preço final que chega para a gente, a eletricidade, né, devido aos impostos e aos encargos que envolvem esse recurso tão importante e relevante para a produção nacional. E aí eu queria um comentário seu exatamente sobre essa característica que o Brasil tem, né, de tributos extremamente elevados. Como é que você entende isso, qual a sua perspectiva e como é que você percebe que isso impacta, por exemplo, a produtividade brasileira?
0: Impacta dramaticamente. Na hora que você tem que pagar o maior imposto entre todos os países emergentes, é óbvio que nós perdemos competitividade. Para se ter uma ideia, o Brasil agora está tentando aprovar o imposto de valor agregado, né? Já tivemos a reforma tributária. O Brasil vai ter o maior IVA do mundo, 28%. Então, a média dos países emergentes aqui é 19%. Então, veja só como isso já mostra a fotografia do excesso de taxação no Brasil e de perda de competitividade. E por que isso? Porque o Estado brasileiro é gigantesco, gasta demais. E uma das coisas mais dramáticas desse governo Lula para aumentar o gasto público e fazer com que nós tenhamos a taxa de juros mais alta do mundo, e isso afeta a vida de nós, aliás, recordista de arrecadação de imposto, foi justamente vincular o salário mínimo a todos os benefícios sociais. Isto foi um crime que foi feito. Porque o que nós temos de fazer? Não pode transformar o salário mínimo num vinculador de despesas obrigatórias do Estado brasileiro, porque, como bem disse a instituição fiscal independente do Senado, cada um real que aumenta real o salário mínimo impacta em 380 bilhões de reais as contas públicas, porque 60% do orçamento brasileiro está vinculado aos reajustes do salário mínimo. Então, veja que falta de capacidade de olhar a questão de uma maneira séria. Eu defendi lá atrás que nós tínhamos de começar a discussão da reforma tributária com um IVA, um teto de 21% para chegar em 5 anos a 19%. E aí sim forçar a redução do gasto público. Mas isso, evidentemente, não passou.
1: Muito obrigado. Luiz Felipe Dávila conversou com a gente aqui, um político brasileiro e também cientista político, empresário. Muito obrigado. Volte sempre ao Passando a Limpo, volte sempre à Rádio Jornal aqui em Pernambuco.
0: Muito obrigado, Igor Maciel. Um grande prazer estar com você, com a sua audiência e com a sua bancada. Bom dia a todos.
1: Grande abraço. Muito obrigado. Bom dia.

0: deixa eu seguir aqui. A gente vai para Portugal, né, daqui a pouquinho. Assim que estiver pronto, o pessoal me avisa aqui, Portugal. Mas para a gente ir com o Antônio Martins. Mas antes eu queria aqui, ainda dentro desse último assunto que a gente tratou aqui com o Luiz Felipe Dávila, o Fernando Castilho, a taxa das blusinhas, rapaz. Está se falando de novo em tirar agora a taxa das blusas. Vamos tirar porque agora é ano eleitoral, né? Então, assim, você precisa. E aí, rapaz, tem os estados do Nordeste, tem estados do Nordeste, inclusive Pernambuco, que vão ser muito prejudicados se isso acontecer. Eu digo isso, inclusive, porque eu conheço a realidade de perto, eu conheço a realidade de muito perto, sabe aquela história de parede e meia, de meia parede, assim, de, eu conheço, porque Caruaru faz parte do polo têxtil de Pernambuco e tem um polo têxtil ali no Agreste, que é importantíssimo para a economia, não só para a economia do interior do estado, não só para a economia do Agreste, mas para a economia do estado inteiro. E você tem isso também no Ceará, você tem isso também em outros estados aqui do Nordeste. E esses estados vão ser prejudicados, no caso dessa, se essa ideia vingar realmente de derrubar a taxa e liberar a entrada de produto chinês, né, Castilho?
1: Olha, a cada dia que passa eu fico mais preocupado quem é o analista de dados do governo Lula. Porque o analista de dados do governo Lula disse que não era bom discutir a questão dos motoristas de aplicativo. E aí a gente sabe o que é que está acontecendo nessa questão hoje, né? O analista de dados disse que era bom discutir a jornada 6x1 se fosse a partir de um projeto próprio do governo, como se lançando um projeto de lei pudesse mexer com projetos de uma emenda constitucional. No caso agora das blusinhas, o analista de dados está dizendo que é importante mexer na taxa das blusinhas porque, segundo ele, há uma rejeição da população, né, das pessoas contra a taxa das blusinhas. É muito preocupante isso porque vai de encontro, assim como outros dados, ao que a gente tem no mercado, nas pesquisas, né? Primeiro, é um estudo que saiu esta semana, produzido pela empresa chamada Go Associados, que é hoje liberada pelo ex-presidente do CAD, né? E ele diz o seguinte, que foi a pedido da indústria, da Associação Abatista, ele diz o seguinte, que o debate hoje não é sobre o fim das blusinhas, mas uma forma de equilibrar, Igor, a taxação que as importadas, né, pagam no Brasil e que as empresas pagam para produzir no Brasil. Por exemplo, mesmo com a tributação, né, ainda se paga 45% dos importados, quando produzir no Brasil paga 90% de imposto. Então o debate não é acabar com a questão das blusinhas, mas ver o seguinte, como é que você dá isonomia a quem produz no Brasil? Essa é a conversa. Aí chega a conversa de que não, a gente vai ter que acabar, como é que se diz, a taxa das blusinhas, ou seja, vai dar zero, enquanto os caras que estão no Brasil produzindo com 90% de imposto. Só que os dados mostram que, além do que foi arrecadado, entre 2024 e 2025, você tem, primeiro, geração de emprego, né? Então, você tem uma geração de emprego. É muito importante que esse setor que gera emprego com até 1,5 salário mínimo é o setor que você falou aí, no Ceará, no Rio Grande do Norte, em Pernambuco, que é um setor que pelo menos paga isso. E boa parte paga com carteira assinada mesmo. Então, a partir de 24, né, esse setor, segundo dados do CAGED, aumentou em 2,7% a geração de emprego. Uhum. Concorrendo com a taxa das blusinhas e pagando 90% de imposto. E aí, quando você chega na área de investimento, nesse período, esse setor investiu 100 bilhões. Por quê? Porque investiu com equipamento, máquina, design, esse tipo de coisa. E aí vem uma conversa meio troncha, né? E você diz, não, vamos acabar com a taxa das blusinhas. E aí, quando você olha isso, até mesmo no PIB teve interferência. Esse setor, porque na medida que se gera mais emprego, renda, tudinho. E a última informação que a gente tem aqui disponível é o seguinte. Essa economia ajudou a botar 42 bilhões, né, indiretamente jogava mais 42 bilhões de

0: tributação. Então, é muito preocupante que se discuta isso, porque, embora a gente esteja falando aqui de Pernambuco, Paraíba, Rio Grande do Norte e Ceará, porque a Paraíba também se expandiu isso, você tem isso na região do Rio de Janeiro, você tem isso de São Paulo, que abastece o Brás, Minas, por exemplo. Você tem Minas e você tem o Rio Grande do Sul. Exato. E aí
1: Santa
0: chegou
1: Catarina a também, então.
0: E chegou, e chegou a analista de dados assim, olha, a gente precisa acabar com isso, porque isso é um bom ponto para a imagem do presidente. Ou seja, é muito complicado, porque o governo já estava brigando, né, com outras entidades. Né, o governo já está brigando com as entidades que são contra a história da escala 6x1 discutida nesse governo dessa forma. Aí discutiu já, estava brigando com as entidades na questão dos motoristas de aplicativo. E agora quer pegar uma briga, né, com 80 entidades que são contra. Então, das duas, uma. Ou, né, tudo aquilo que a gente falou nesse programa aqui sobre análise de dados, informações, não serve para nada, né, e o feeling da equipe do presidente dizer o seguinte, ó, a gente vai acabar porque em algum momento o presidente vai gostar disso. Agora, é bom dizer, é ruim para a União, é ruim para os estados, porque os estados estão cobrando ICMS, e aí só para finalizar, apenas 18% das pesquisas mais recentes são de pessoas que se queixam do fim da taxa da buzina, que efetivamente deixaram de comprar porque se cobra taxa de... O consumidor foi para o outro lado, e a indústria foi para o outro lado. Mas vamos culpar o analista de dados.
1: Não, o analista de dados do governo federal, ele é, não sei quem é não, mas é um estúpido. Porque se você pegar, ele não consegue entender realmente o que é prioridade nesse país e o que precisa ser feito realmente nesse país para que se olhe para além da eleição. E eu acho que, na verdade, ele não está preocupado em olhar além da eleição, ele está preocupado em olhar para essa eleição. Então, o que puder render, de alguma forma, benefício de imagem para o presidente, para essa eleição, é o que está valendo. Mesmo que prejudique o país para o futuro, mesmo que tire empregos, mesmo que tire... Gente, é uma coisa, é difícil realmente de entender, é muito difícil de entender, e é muito difícil de defender também. Eu não sei como é que, assim, tem gente que consegue defender, porque pode ter certeza que depois vai ter um corte dessa nossa fala aqui, lá nas redes sociais. Quando vai para as redes sociais, tem um monte de gente que vai para lá para dizer que a gente é a favor do povo pagar mais, que a gente quer que o povo gaste dinheiro, que a gente é... Gente, pelo amor de Deus, tira emprego. Tem gente que vai perder emprego por conta disso. E quando Castilho traz aqui a informação de 90% de imposto, Castilho, 90% de imposto. Então, funciona assim. Vamos lá, funciona assim. Eu poderia estar, sabe aquela história? Eu poderia estar trazendo.

0: no espelho e dizer, eu devo ser um palhaço. É porque por isso que essa é a impressão que se tem quando você tem uma coisa desse tipo. Oi, Edgar.
1: É por isso que eles estão indo para o Paraguai.
0: Pois é.
2: Há um movimento,
0: e se instalam,
2: né?
0: Estão se instalando no Paraguai. Você se instala no Paraguai e passa a mercadoria para cá, é muito mais fácil, é muito melhor. Agora você vê a que ponto chegou. A que ponto chegou? O governo brasileiro expulsando quem gera emprego aqui, expulsando quem paga imposto e muito alto, é porque precisa conseguir voto na próxima eleição. Ô, Edgar.
1: Oi, eu ia fazer só um comentário, Igor, depois da análise brilhante que Castilho fez sobre a questão, mas eu vou ressaltar uma coisa, Castilho, que é um ponto que a gente aqui, nessa bancada, nessa mesma cadeira onde eu estou toda quarta-feira, a gente sempre fala que é a total falta de planejamento na condução da política econômica do Brasil. Está claro, porque a taxa das blusinhas... E aí eu concordo com tudo que foi posto, mas vamos lá. Existem argumentos contra? Existem. Ok. Eu não vou entrar nessa discussão. A grande questão é o bode na sala. Porque a taxa das blusinhas, ela foi implementada pelo governo atual. E agora, na tentativa que tem se buscado, uma tentativa de conseguir uma bala de prata para a próxima eleição, porque efetivamente... o presidente que vai, ao que tudo indica, concorrer à reeleição e que já teve índices de aprovação fora do normal, muito bons, ele vem percebendo que não consegue atingir esses índices atualmente. E aí a busca de uma bala de prata, ela se sobressai a todo e qualquer planejamento, demonstrando de forma inequívoca que inexiste um projeto prévio. Porque isso é a demonstração clara. Olha, a gente vai colocar uma taxa aqui porque está entrando muito produto importado. E aí muita gente reclamou e disse, poxa, mas a gente está comprando barato, você está impondo à sociedade um custo, né? Tudo bem, mas aí o resultado foi positivo. O resultado foi geração de emprego, elevamos o PIB, elevamos um negócio extremamente importante, que é a formação bruta de capital fixo, geramos emprego exatamente numa faixa dos trabalhadores que precisam de mais emprego, que é aquele trabalhador menos capacitado, com a faixa salarial mais baixa. Desenvolvemos polos, né, de produção em uma região mais pobre, que é a região Nordeste, e a gente já citou os estados do Nordeste que fazem parte disso. Ou seja, a gente contribuiu, inclusive, para o caixa do governo federal, por meio do pagamento de impostos. E após tudo isso, quando se aproxima um pleito eleitoral, na busca incessante por uma bala de prata que possa reverter a imagem do atual presidente, então a gente simplesmente lança uma nova ideia que vai contra tudo isso que foi posto. Então eu diria que o grande problema é uma total demonstração de falta de projeto.
0: É, falta de projeto. O projeto é a próxima eleição. Sabe por que eu digo isso? Vou citar dois exemplos e a gente vai para Portugal. Mas primeiro a gente vai para o intervalo, depois a gente vai para Portugal. Mas está dois exemplos. Você falou aí da taxa das blusinhas. Foi criada a taxa das blusinhas no governo Lula e agora o governo Lula está dizendo que quer tirar a taxa das blusinhas por causa da eleição. Foi criada a regulamentação das BETs no governo Lula e o Lula faz um discurso dizendo que passou a vida inteira lutando contra as apostas, contra o vício em apostas e por aí vai. E agora está querendo, está reclamando. Então, assim, você faz a coisa quando precisa, ou politicamente ou financeiramente, e aí depois, está chegando a eleição, você desfaz tudo que você fez, porque o que importa é a próxima eleição. Vamos para um intervalo bem rapidinho e a gente volta com o Antônio Martins.
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0: Antônio Martins, muito bom dia para você, tudo bem?
4: Bom dia, Igor, bom dia a todos da bancada, bom dia ouvintes da Rádio Jornal.
0: Antônio Martins, Romualdo de Souza tem uma pergunta para você, a gente vai direto com o Romualdo agora.
2: Martins,

0: Muito boa tarde. Preço de passaporte de brasileiro que mora fora. Quanto é que o Itamaraty está cobrando e para quanto pretende baixar, Martins?
1: Bom dia, Romualdo. O Itamaraty cobra atualmente para crianças de 0 a 3 anos 44 euros, que dá aí R$270. Para crianças de 4 a 18 anos, né, adolescentes, 88, o dobro. E para adultos mais de 18 anos, 123 euros, que dá aí quase R$700. O que acontece é que com a nova lei da nacionalidade, que foi promulgada recentemente, crianças que nascem aqui, filhos de estrangeiros, antes o pai ou a mãe tinha que ter uma autorização de residência de pelo menos um ano aqui, né? Está morando há um ano aqui com autorização de residência. Se a criança nascesse aqui, ela poderia ser registrada e receber o passaporte português. Ela era considerada portuguesa. Com a mudança da lei, vai haver agora uma exigência de 5 anos de residência legal de um dos progenitores. Então, o próprio Itamaraty, o consulado-geral aqui em Lisboa, está percebendo que vai haver uma demanda maior, porque senão essas crianças podem ficar sem documentação. Elas podem até fazer o registro no consulado, mas elas vão ficar sem passaporte, porque não vão ter o passaporte português, por exemplo. Então, percebeu-se que vai haver uma demanda maior, está sendo preparado para receber, até porque houve muita pergunta sobre isso também, muita consulta ao consulado-geral, e vai cair pela metade o preço disso, porque sabe que isso pesa no bolso dos brasileiros que estão aqui, que acabaram de ter filho, ou, enfim, ou que tem um filho aqui já, e que não conseguiram essa resolução, né? Esse documento que é importantíssimo, né? Para que você exista realmente, né? Como cidadão internacional, na hora de viajar, por exemplo, uma criança sem passaporte, como é que fica essa situação, né? Então ela vai poder, além de se registrar, tirar esse passaporte, que vai ficar, porque muita gente faz o registro, que é gratuito, mas não tira o passaporte porque é caro. Então isso é muito importante.
2: Importante. Martins, tem uma informação também que eu acho que é importante a gente trazer aqui, de um tal de hantavírus. Esse hantavírus, a OMS está procurando mais de 80 passageiros de voo onde seguiu uma mulher infectada. Tem gente que morreu já por conta desse hantavírus. Então, o que é que significa, o que é isso, que ameaça é essa para a saúde pública no mundo?
1: O hantavírus é um vírus que é passado por roedores, geralmente quem tem contato com fezes, com urina, isso é por respiração, inalação de algum do vírus. Essa variável que está sendo encontrada, ela geralmente o hantavírus ele é passado de animal para pessoa, né, nessas condições que eu falei. Mas agora essa variável é uma variável chamada andina, ela também é transmissível entre pessoas. O que aconteceu? Saiu um navio, no dia 20 de março, um navio do extremo sul da Argentina, de uma expedição geológica, passou pelas Malvinas, tudo, e depois foi pela costa da África, e no dia 6 de abril perceberam que uma pessoa passou mal, um homem passou mal, morreu, e passou 13 dias com esse corpo no navio. Quando chegaram em Joanesburgo, ou melhor, em Santa Helena, esse que era uma das paradas do navio, o corpo foi desembarcado junto com a esposa dele, que estava viva, e essa senhora, ela pouco tempo depois, ela também passou mal e morreu, né? E ela estava num voo voltando para casa. Então, as pessoas que estão nesse voo de uma companhia aérea sul-africana, são 80 pessoas, estão sendo procuradas. Já se sabe, por exemplo, que um cidadão suíço que estava nesse voo também foi confirmado com o hantavírus. O hantavírus ele provoca uma série de sintomas que são muito parecidos com a gripe, dores musculares, uma febre alta, mas a evolução dele é muito grande, é muito intensa. Em menos de 48 horas, em 24, 48 horas, você pode ter uma grande infecção pulmonar. E é isso que está acontecendo. O que acontece? O navio seguiu viagem, mas quando chegou em Cabo Verde, foi identificado mais 3 casos, e o navio está em quarentena no porto de Cabo Verde, não pôde atracar no porto, na cidade da Praia, e deve seguir para as Ilhas Canárias, para Tenerife, que é o destino final dele. Lá o governo espanhol está se preparando para, enfim, fazer toda a

0: Hoje tem tripulantes também, obviamente. O navio tem cerca de 123 pessoas, 140 pessoas, a maioria, obviamente, passageira, mas tem aí 23 tripulantes. E vamos ver o que está acontecendo, porque as pessoas também, ao longo da viagem, algumas embarcaram, desembarcaram, pegaram avião e foram para outros lugares. A Organização Mundial de Saúde, as autoridades acham que essa contaminação ocorreu antes da embarcação, porque há um período de incubação da doença de uma semana a 6 semanas, né? Então ainda está nesse período de incubação, que pode ter acontecido antes do navio começar realmente a viajar por esses lugares que eu falei.
1: Antônio Martins, aqui trazendo informações para a gente, direto de Portugal, Conexão Portugal no Passando a Limpo, o Fernando Castilho.
2: Martins, informação de que o presidente, né, a lei de nacionalidade foi sancionada pelo presidente Antônio José Seguro. E a informação é de que foi melhor assinar essa lei do que contestar, porque essa lei, apesar de ruim, ela podia ser piorada. É verdade isso, Martins? O presidente preferiu, ao menos, aprovar, sancionar essa lei do que manter o debate.
0: Bom dia, Fernando. Essa lei já tinha. É a segunda versão da
2: É a
0: lei, né?
2: segunda
0: Vamos lembrar
2: versão,
0: que a
2: isso mesmo.
0: primeira. Exato. A primeira versão já tinha sido encaminhada pelo antigo presidente da República, Marcelo Rebelo de Sousa, no ano passado, para o Tribunal Constitucional, que identificou ali algumas situações inconstitucionais. Voltou para o Parlamento, foi refeita, algumas coisas foram mudadas e agora veio foi aprovada e sancionada pelo presidente da República, vai entrar em vigor assim que for publicada no Diário Oficial, no dia seguinte, no Diário da República, que chama aqui, no dia seguinte está valendo. É uma lei que endurece muito a questão da imigração, da nacionalidade, né? Vamos lembrar que até a lei entrar em vigor.
1: Oi? Perdemos o contato com o Antônio Martins. Castilho?
2: Oi?
1: Acho que a gente perdeu o contato com o
2: Vamos
1: Martins.
2: voltar? Vamos ver se volta. Tá vendo aqui?
1: Está só tá sem o áudio do
2: É.
1: Martins. Acho que caiu o áudio do Martins. Bom, a gente estava. Castilho, você quer falar um pouquinho sobre o que você estava falando?
2: Era porque é o seguinte, é os prazos, né? A dificuldade dos brasileiros vai ter muito mais tempo, eram 5 anos, agora são 7 anos. E tudo isso decorre não de uma melhoria na aceitação, mas de uma questão política, né? Aquilo que a gente estava falando na entrevista anterior, de que o partido Chega conseguiu pressionar o Congresso, e é impressionante como em Portugal a profusão de notícias via redes sociais contra os brasileiros, né? É impressionante. Então,
1: Sabe uma coisa, Castilho?
2: criando isso, né, um ambiente negativo.
1: Sabe uma coisa? Essa semana eu estava vendo uma entrevista de um português, de um economista português, viu, Edgar e Castilho, Romualdo? Eu estava vendo. E essa entrevista, ele estava numa televisão portuguesa, e ele estava lá dizendo: olha, deixa eu falar uma coisa aqui para vocês. Os portugueses, eles são muito necessários para a economia de Portugal, viu? Ele
2: Brasileiros.
1: disse. E ele começa a trazer dados. Sabe a coisa dos dados? Ele começa a dizer: olha, a previdência portuguesa, se você tirar os brasileiros, a gente quebra. E ele começa a citar várias coisas. E aí alguém disse: ah, mas não dizem que ele. Aí ele disse: olha, é política. Resolveram dizer que o estrangeiro, o imigrante, ele é o problema do país, quando na verdade, nesse momento, os brasileiros, principalmente, são a solução econômica do país. E era um português falando sobre isso. Então, assim, tem muito isso. Aí você cega, né, você cega para os dados, você esquece os dados, ou você manipula os dados do jeito que você quer, realmente, para aquilo que lhe convém, e faz bobagem. Porque imagina se você, quando você cria um movimento aí para atrapalhar a entrada de brasileiros em Portugal, ou para atrapalhar essa imigração, os brasileiros hoje ajudam muito na economia de Portugal.
2: Você tem uma
1: Portugal não seria
2: dificuldade.
1: nem perto do que é hoje se não fosse a economia de Portugal,
2: Você
1: ou se não
2: tem
1: fossem os
2: uma
1: brasileiros.
2: aderência desse discurso, Igor, basicamente na população 50, 60 mais, né, que é a maioria de Portugal que vê isso.

0: Isso também contribui porque essa mesma população é que viu seus filhos e netos saírem de Portugal porque não querem ficar estudando ou trabalhando em Portugal, e eles acham que os imigrantes é que estão forçando isso. Quando, na verdade, o sistema educacional de Portugal e a qualidade da educação de Portugal naturalmente transfere para o aluno das faculdades de Portugal a necessidade de querer primeiro ir para a Espanha, depois ir muita gente para a Inglaterra e muita gente para a França. E aí, esse sentimento de vazio, nenhum vazio dos lares portugueses, embora alguma parte. Então, é o seguinte, aí quando você chega com os brasileiros, né, que chegam primeiro, quem é que está entrando? Primeiro foi a classe média alta. Primeiro foram os desendinheirados, depois a classe média alta. E agora são os trabalhadores. Mas veja bem, trabalhador que permanece em Portugal é aquele que tem certificação. Então, a certificação que é exigida quando você entra lá, né, é bem-vinda, porque ele é o que paga tributo, é preso para tudo. E o brasileiro se adapta à legislação, que é diferente da legislação brasileira. Uhum. Então, é aquela história. Agora, é um discurso que tem aderência, basicamente, na população 50, 60 mais, né? E em alguns jovens da extrema-direita mesmo, essa coisa, tem uma juventude que fecha com a direita. E você cria um movimento nas redes sociais anti-Brasil, quando, na verdade, os dados indicam que vamos fazer isso.
1: E tem uma coisa importante.
2: Martins.
1: Oi?
2: Martins voltou, mas fala, Edgar.
1: Só um comentário, e Martins escutando aí pode até confirmar ou não. Essa saída que Castilho aponta, que de fato existiu para os jovens universitários recém-formados de Portugal, que eles saíram, foram para a Inglaterra, foram para a França, na verdade eles foram, inclusive, porque a renda lá supera a renda em Portugal. Então, a remuneração que eles conseguiam obter com a educação que eles tinham, com o nível de instrução, com a capacitação, com o currículo, as competências que eles tinham em Portugal, ela conseguia ser muito melhor. Na Irlanda, conseguia ser muito melhor. Lá em Londres, conseguia ser muito melhor. Lá em Paris. E eles foram em busca dessa remuneração. Inclusive, eles abriram esse espaço para que brasileiros, que também pela mesma questão, facilidade do idioma, no caso, e também uma remuneração melhor do que a remuneração brasileira. Então, a gente também acabou atraindo profissionais especializados brasileiros. A gente tem hoje pesquisadores, a gente tem professores, a gente tem pessoas com mestrado, tá certo? A gente tem profissionais especializados em diversas áreas que migraram do Brasil para Portugal. Mas, na verdade, eles migraram porque havia esse vácuo, esse espaço. Sim. Em Portugal. É importante destacar.
2: Antônio Martins.
3: Eu não sei onde foi que eu parei exatamente.
0: Falou na aprovação da lei do José Seguro, que sancionou.
3: Ele sancionou, como eu falei para você, tinha esses problemas aí, que eu não sei se vocês pegaram isso, mas do tempo de residência, né, que para conseguir a nacionalidade, que vai aumentar de 5 para 7 anos no caso dos brasileiros, de 5 para 10 anos no caso de pessoas de fora da União Europeia e que não falam língua portuguesa, porque quem fala língua portuguesa vai ter a mesma coisa que o brasileiro. Mas, enfim, isso gerou muita complicação, principalmente a questão da possibilidade de se perder a nacionalidade por cometer crime, né? Uma pessoa que conseguiu a nacionalidade, cometer um crime grave, ela pode perder a nacionalidade. Isso foi muito atacado pelo Tribunal Constitucional, voltou para o parlamento refez, passou e veio agora. Ele não quer mais comprar uma briga e quer andar. Vamos embora então. Já que a gente chegou aqui, né, voltar de novo essa mesma discussão, um desgaste muito grande para o governo português também, toda essa situação. Então, e para a gente também, que é imigrante, porque fica uma situação muito de uma certa insegurança jurídica. O que está valendo agora? Você não sabe o que está valendo. Então, é uma forma também de passar para frente. Quem sabe mais na frente, com outro tipo de parlamento, com outra proposta, essas coisas voltem um pouco a melhorar. Mas, enfim, voltando aí ao que a Edgar estava falando, realmente, e Castilho também, houve aqui uma saída muito grande ainda. Agora, não foi para também muito por conta da crise econômica que houve aqui em 2008 e que chegou com tudo em 2011. Quando eu cheguei aqui em 2015, ainda existia muito essa questão de você não ter emprego aqui, muita coisa fechada. Portugal não tinha sido ainda descoberto para ser um lugar de um hub, vamos dizer assim, informático, embora seja muito na área do outsourcing, né, da terceirização. Não é um lugar de inovação, né, mas é um lugar de execução, de operação tecnológica. E isso começou a também atrair muita gente do Brasil que tem a questão da tecnologia da informação como

0: habilidade no trabalho. Gente, até, às vezes, sem curso superior, mas que tem habilidades, tem certificações, porque conseguiu fazer e tudo, dessas grandes empresas de tecnologia, né? São mais práticos e conseguem aqui grandes, boas colocações. Mas também já está se arrefecendo um pouco isso, né? Porque está mudando, né? O perfil, e os jovens portugueses continuam indo para fora porque não tem grandes empregos aqui, na verdade.
1: Antônio Martins Neto, muito obrigado. Martins, volta aqui
0: Eu
1: na
0: que
1: próxima
0: agradeço.
1: quarta-feira, no Conexão Portugal, aqui no Passando a Limpo. Obrigado, Martins.
0: Até segunda, ou até quarta.
1: Até quarta. Vamos embora. Ó, vou chamar mais um intervalo e a gente vai voltar. Eu quero voltar a falar sobre economia, tá? Com Edgar Leonardo, principalmente aqui, porque temos dados que. A gente estava falando de taxa das blusinhas, estava falando aqui de. Temos dados que são bem importantes para a gente trazer aqui, do impacto que isso tem para a economia em Pernambuco, por exemplo. Vamos voltar rapidinho, um intervalo.
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1: De volta com o Passando a Limpo, deixa eu só trazer aquela discussão que a gente estava aqui, da taxa das blusinhas e sobre a economia no Brasil, sobre produtividade no Brasil. O governo federal não tem, não, mas a gente tem um analista de dados bom danado que está acompanhando aqui e mandou para mim aqui umas informações. E você vê o impacto que tem isso, tá? Eu vou falar aqui só da região da região ali do Polo Têxtil, no Agreste, em Pernambuco. Você tem Santa Cruz do Capibaribe, Caruaru e Toritama, principalmente. Ali é o turismo de compras, tem muito turismo de compras, tá? Aquelas feiras e tudo, e a produção mesmo têxtil. A produção têxtil, a indústria têxtil ali é muito forte. E é uma indústria que tentou se modernizar e se modernizou, conseguiu se modernizar nos últimos anos, investindo em consultorias, investindo em tecnologia, investindo em conceito também, para você poder ter um conceito ali de moda realmente, você produzir, você melhorar o valor agregado do produto que é produzido, que é feito ali naquela região. Tá certo? Aí você tem um impacto econômico ali que é o seguinte: uma movimentação financeira perto da casa de, isso 2024, 6 bilhões de reais. Você sabe o que é? Você pegar ali, principalmente três municípios. Tem outros municípios também que fazem parte do Polo Têxtil, mas esses três são os que concentram a maior parte da movimentação. Essa movimentação é perto da casa de 6 bilhões de reais. 6 bilhões, estamos falando de 6 bilhões em 2024. 6 bilhões, gente, é 10% do orçamento de Pernambuco no ano. Num ano, 10% do orçamento de Pernambuco é 6 bilhões. E a gente tem essa movimentação financeira nessa região, três municípios, basicamente. Em torno de 160 mil visitantes por final de semana. Cada final de semana você tem 160 mil visitantes para aquelas feiras ali, para compra no atacado, no varejo, tudo. 12 mil empresas que geram aproximadamente, anote aí, 60 mil empregos. 60 mil empregos. 10 mil pontos de venda. 10 mil pontos de venda. E mais de 500 ônibus de fora do estado que vão para lá levando compradores toda a semana, porque tem uma feira, são dias diferentes, mas tem feira, né, num dia em Santa Cruz, no outro dia é Caruaru, no outro dia é Toritama, e o pessoal faz um circuito por ali. E não é só o que eles compram no. Tem que lembrar isso também, tá? Não é só o que eles compram lá do Polo Têxtil, eles movimentam a economia da região. E levam esse material, levam esse produto para outros estados e até para outros países, porque eu já tive, por exemplo, em outros países que chegava lá e quando você começa a conversar, você entende que aquilo ali veio do Brasil e veio do Polo Têxtil do Agreste. Aí você pega tudo isso e você, pensando na próxima eleição, você diz: Não, não, vamos liberar, vamos acabar com essa taxa da blusinha. E aí qual é a consequência? Entra produto asiático com isenção de taxa, com carga tributária muito baixa, mostrando ali, ah, porque é importado, porque todo... Você acaba com toda essa movimentação, com todo esse impacto econômico, você atinge esse impacto econômico por conta disso. E aí, Edgar Leonardo, só trazendo alguns números para aquela discussão que a gente estava tendo aqui, que é importante, já que a gente está falando em dados, trazendo esses dados aqui, não foram através do analista de dados do governo federal, porque o analista de dados do governo federal tem sérios problemas.
3: Graças a Deus. Mas veja só, eu gosto de umas frasezinhas antigas, aquela frase que papai, que vovô diziam para a gente, né? Então, veja como a gente perde a oportunidade de transformar um limão numa limonada. A gente está falando especificamente aqui do estado de Pernambuco, os dados que você trouxe bem para a gente, que demonstram a importância e a relevância. Ponto 1, se a gente agora dá uma reviravolta nessa política, a gente vai impactar fortemente a economia de Pernambuco, é fato. A gente vai impactar de uma maneira tremenda ainda aquele cluster todo que a gente tem ali na região de Caruaru e no seu entorno. A gente vai gerar um desemprego terrível no Agreste, sem a possibilidade, no médio prazo, de que a gente reincorpore esses trabalhadores na cadeia produtiva, porque a gente não vai ter um setor que absorva essa mão de obra, um setor que absorva essa mão de obra com essa especialidade, e a gente vai ter uma quebradeira de uma série de empresas ligadas diretamente à produção, tá certo, de vestuário, mas também prestadores de serviço, o setor hoteleiro, o setor de transporte, os postos de gasolina, o setor de alimentação e bebidas. Então, exatamente, veja toda a dinâmica da região. Mas a gente pode expandir um pouco, porque esse impacto não seria só no cluster que a gente está falando. Ele seria distribuído por todos os outros estados do Nordeste. Então, a gente teria no Nordeste um impacto proporcionalmente muito grande. Mas a gente também pode pensar em nível nacional, porque a gente tem outros estados, Rio, São Paulo, Santa Catarina, Rio Grande do Sul, que também tem clusters importantes dessa produção de vestuário. Agora veja, se a gente está conseguindo produzir com qualidade, se a gente conseguiu modernizar essa indústria no Brasil, se a gente conseguiu ser competitivo mesmo com a tributação que a gente tem, mesmo o empresário investindo com a taxa de juros que a gente tem no Brasil, que é assim... um heroísmo, tá? Esse empresário conseguiu nos últimos anos modernizar a empresa dele, conseguiu crescer nos últimos anos, impactar, gerar emprego, renda. Por que a gente não transformar o limão numa limonada? Se esse setor produtivo no Brasil demonstrou que tem competência e capacidade, por que a gente não trabalhar para transformar esse setor num setor exportador, para competir com o comércio chinês no mundo? Porque a gente tem acesso ao mercado de toda a América Latina, a gente tem muito mais proximidade, a gente tem acesso a mercados que hoje são certamente dominados pelo competidor chinês na costa da África, que compraria produto barato, desde que a gente criasse toda uma infraestrutura para isso, pensando em redução de tributos, incentivo à exportação, inclusive com criação de cursos, viagens técnicas para a África para vender o produto da gente. Certamente a gente estaria colocando o Brasil como um player internacional, fazendo do limão uma limonada.
1: E vou dizer uma coisa, até para a gente fechar o assunto, que eu vou chamar o Romualdo, que eu tenho um assunto ainda que eu quero ver com o Romualdo, lá de Minas Gerais. O Edgar, só para fechar esse assunto, vou dizer só uma coisa. Se o empresário brasileiro trabalha do jeito que trabalha, produz e consegue entregar o que entrega com o governo atrapalhando, imagine se o governo ajudasse. Imagine se o governo ajudasse. Romualdo de Souza, o PT está tendo dificuldade lá em Minas Gerais, o Rodrigo Pacheco não quer mais ser candidato, o PSB, que filiou o Rodrigo Pacheco para ser candidato, está com dificuldade, tentando colocar outra pessoa e não consegue, não conseguiram fazer palanque. O que foi que aconteceu lá em Minas?
4: Pacheco nunca foi candidato ao governo de Minas. Lula é que enfiou na cabeça dele que ele deveria ser o candidato, porque, de um lado, Lula precisa do apoio de um candidato que tenha votos, ainda que não vença o senador Cleitinho, mas precisa de um bom palanque, e o PT não tem candidato nenhum. Então, Lula foi lá, botou nos ouvidos de João Campos, o presidente nacional do PSB, de que precisava do Pacheco. Houve uma negociação, João Campos com o vice-presidente da República, Geraldo Alckmin, e trouxeram Pacheco para o PSB, só que Pacheco está querendo outra coisa. Ele quer mesmo é ser ministro do Supremo Tribunal Federal e dificilmente vai ser. Ele quer ser ministro do Tribunal de Contas da União e pode ser que seja. Agora, governador de Minas Gerais, ele não quer nem saber dessa história. E aí o que vai acontecer? Vai acontecer

0: acontecer que Carlos Lupe só disse agora que só aguarda o retorno de Lula de Washington para buzinar nos ouvidos do presidente da República. Presidente, o senhor quer um candidato competitivo? Nós temos. Eu tenho Alexandre Calil. Calil, que é do PDT, é um importante vetor político, tem voto, já governou a cidade de Belo Horizonte e pode muito bem ser o palanque de que Lula precisa em Minas Gerais, se não para tornar-se o grande poder que o PT já teve em Minas, mas pelo menos para ter um candidato competitivo, coisa que Pacheco não quer ser.
1: Agora, sabe uma coisa que eu estou percebendo? O PT tem muito isso, né? O PT tem muito isso, de ficar ali procurando nos estados aliados, alguém que ajude eles. Uma coisa que eu estou percebendo é que o PSB meio que está perdendo esse espaço em alguns estados, perdendo esse espaço de ser aquele partido que fica ali como auxiliar do PT. E, na verdade, o PDT do Carlos Lupe, de toda aquela confusão que teve com o INSS e tudo, mas o PDT é que está surgindo ali. No Rio Grande do Sul aconteceu isso e agora está para acontecer, pode acontecer também em Minas Gerais. No Rio Grande do Sul é a Juliana Brizola que vai ser candidata lá, né, do PDT. E agora tá, já, o Carlos Lupe já está lá para oferecer o Calil, para dizer, olha, pode ser Calil, está aqui, Calil está à disposição. E aí seria uma derrota para o PSB. Seria uma derrota para o PSB nacional. O presidente é o João Campos, né? Ok. Fernando Castilho, Romualdo de Souza, Edgar Leonardo, muito obrigado a vocês aqui pela participação na bancada mais uma vez. O Passando a Limpo vai ficando por aqui. Voltamos amanhã, às 8 da manhã, tem Passando a Limpo aqui na Rádio Jornal. E a gente agradece aqui a vocês pela participação. Gente, os trabalhos técnicos do Passando a Limpo, de Evandro Chaves e Evanildo Cerqueira, e a produção é de Max Augusto. Tchau, tchau. Até amanhã.
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3: 4:17, bom dia você.
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4: Nos últimos anos, a gente vem acompanhando o crescimento de diagnóstico de TDAH em todo o mundo. No Brasil não é diferente. E no nosso país, segundo o governo federal, a estimativa é que 11 milhões de pessoas tenham o transtorno do déficit de atenção com hiperatividade. Há quem diga que esse boom de diagnósticos tenha virado uma moda. Mas será? O que está por trás desse crescimento de diagnóstico de TDAH? Esse é o assunto do consultório do Rádio Livre hoje. E a gente vai conversar aqui no consultório com a doutora Otovanilda Góes. Ela é psicóloga, ela atua em consultório e também no IMIP, é mestranda em avaliação em saúde e docente da Faculdade Pernambucana de Saúde. Doutora Otovanilda, muito boa tarde, seja bem-vinda.
5: Boa tarde, Anne, boa tarde, telespectadores, boa tarde, Dr. Rubens, é uma alegria estar aqui, obrigada pelo convite.
4: A gente que agradece demais por ter aceitado esse convite para conversar com a gente sobre esse tema hoje, doutora Otovanilda, e também doutor Rubens. Doutor Rubens Weinstein, é assim que se pronuncia seu nome, doutor Rubens? Boa tarde.
6: Perfeito, assim mesmo.
4: Que coisa boa. Doutor Rubens, minha gente, é neurologista. Neurologista da infância e adolescência, é mestre pela Unifesp, doutor em Ciências da Saúde pela Faculdade de Medicina do ABC e diretor da Sociedade Brasileira de Neurologia Infantil. Boa tarde, doutor Rubens, muito bom poder ter o senhor com a gente, viu? Seja bem-vindo.
6: Boa tarde, obrigado pelo convite,

0: Prazer estar participando com vocês aí.
1: Prazer todo nosso poder estar conversando também com o senhor e com os nossos ouvintes que já começaram a participar. O número do nosso WhatsApp é o 991478520. Então, quem quiser participar com a gente, é só mandar uma mensagem pelo WhatsApp. Não liguem, eu não consigo atender ligação por esse número, é só o WhatsApp. Mas pode mandar um áudio, uma mensagem, fica à vontade. Eu vou começar conversando com os especialistas aqui sobre a grande pergunta do consultório. O que está por trás desse boom de diagnósticos do TDAH? Doutora Otavanildo, eu queria começar com a senhora, porque há quem diga que virou moda. Isso não é diagnóstico, é moda. Eu queria que a senhora falasse um pouco o que está por trás desse crescimento, de fato, que se observa no mundo todo.
2: Veja, acho que tem um pouco de tudo, na verdade, né? O fato de ter viralizado de forma errada, em alguns momentos, não descaracteriza o transtorno. É preciso que se diga que TDAH é um transtorno reconhecido pela OMS, pela Organização Mundial de Saúde, pela Associação de Psiquiatria Americana. Então, há um transtorno que existe mundialmente, isso não é algo apenas localizado. Em vários lugares do mundo é possível diagnosticar e encontrar esse transtorno em variadas pessoas de diversas culturas, idades e gêneros. Então, o transtorno existe e agora é preciso que nós tenhamos cuidado com pelo menos duas questões. Se por um lado a gente não pode ter numerolatria, a gente também não pode ter numerofobia. Uhum. Então, é importante que nós tenhamos, enxerguemos a questão do transtorno como realmente algo que existe, é uma disfunção do lobo frontal, e aí é algo que traz na mente, no funcionamento cerebral, corporal, existencial, que gera comprometimento nas pessoas. Então, é importante que a gente olhe para isso enquanto um transtorno que, de fato, existe. Agora, por outro lado, é importante que nós também nos atentemos para os diagnósticos, que muitas vezes são pueris, muitas vezes mal elaborados. E agora, uma coisa não descaracteriza a outra. Aponta muito mais para um rigor maior, para um cuidado, uma atenção muito mais acentuada no sentido diagnóstico. O que não descaracteriza a existência do transtorno. O transtorno, ele existe, ele precisa ser diagnosticado e cuidado.
1: A senhora tocou num ponto de rede social, né, que viralizou, por exemplo, e hoje viralizou, inclusive, de forma muito pejorativa, às vezes, né? Muitas vezes as pessoas, por qualquer motivo, meu TDAH está forte, enfim, é como se descredibilizasse também uma pessoa que tem o transtorno e que sofre com ele, né, doutora?
2: Exato. E também o transtorno, ele não é para servir de bengala e justificativa para indisposições pessoais ou para revigorar uma indisposição de realizar esta ou aquela atividade. Né? Jogar para o transtorno, muitas vezes, uma escora. Eu tenho transtorno, agora não vou me esforçar, não vou me empenhar. Então, tudo isso também tem relação com acompanhamento terapêutico, por isso que isso é tão importante, que a pessoa esteja em acompanhamento, para que ela possa estar diferenciando e entender que ela existe para além de um diagnóstico. O diagnóstico, ela não define o sujeito. O sujeito, ele transpassa, ele vai além de um diagnóstico. Agora, é claro que tem um sujeito com uma expertise, ele precisa ser olhado a partir daquela especificidade. Então, por isso que é importante o acompanhamento profissional, multiprofissional, na verdade, para que essa pessoa, ela possa entender o que é o seu diagnóstico, entender o seu funcionamento, e agir e atuar a partir da sua própria singularidade, porque é a singularidade de cada um que vai desenhar e delinear a sua ação perante o mundo e vice-versa.
1: Doutor Rubens, quando a gente é criança e é muito danado, né? Algumas pessoas dizem, essa criança deve ter algum problema, ela não para quieta, ela não presta atenção nas coisas, enfim, hoje em dia... Isso se dizia antigamente, né? Deve ter algum problema. E hoje em dia o povo diz assim, deve ser TDAH. Essa menina, esse menino deve ter, porque agora as pessoas pegam as... A gente tem muito acesso à informação, e isso é um ponto positivo. O ponto negativo é que agora as pessoas pegam a informação e querem dar o diagnóstico por si só, não querem ouvir o especialista. Queria que o senhor falasse um pouco sobre essa característica da criança muito danada. É uma criança muito ativa, isso quer dizer, de fato, ou pode ser um sinal de fato de que essa criança tenha o TDAH?
0: Veja, isso é uma questão importante, porque existem fases do desenvolvimento infantil em que a criança é realmente mais ativa, mais curiosa, se interessa, busca efetivamente, né?

0: tem mais estímulos. Agora, é muito importante porque hoje você tem critérios bem definidos do TDAH. Então, essa questão do aumento, teoricamente, a gente vê vários estudos mostrando que existe, às vezes, um superdiagnóstico e, ao lado disso, existe um subdiagnóstico. Então, muitos indivíduos que não são identificados e muitos que são identificados erroneamente. Por quê? O que está faltando é uma precisão, indivíduos que tenham a especialidade para dizer, olha, isso é do desenvolvimento normal da criança, isso as crianças fazem. Eu costumo dizer que o ponto-chave dessa história é o professor. E veja, o professor, numa sala de aula, ele tem o que o pesquisador gostaria de ter. Ele tem um grupo com uma determinada idade e ele consegue estabelecer o que seria próprio do desenvolvimento daquela idade e o que está além. Então, muitas vezes o professor diz: olha, essa criança ela é muito mais agitada do que o normal, porque ele tem a ideia da normalidade. Então, claro que isso vai precisar de uma avaliação especializada, com certeza vai precisar, mas é diferente, porque, por exemplo, as famílias dizem: ah, a gente não pode comparar irmão com irmão, irmão com primo, tal. É verdade. O ideal não é isso. Agora, no caso, por exemplo, de uma sala de aula, de uma educação infantil, os profissionais conseguem ter uma percepção diferente, né, da família. E aí sim, a partir daí, é indicar para uma avaliação. Agora é importante, porque sem dúvida existem fases de desenvolvimento da criança que muitas vezes vão confundir com os sintomas do TDAH.
1: O senhor falou que tem alguns critérios, inclusive, né, que precisam ser avaliados. A escola tem um papel muito fundamental. Eu também acredito muito nisso, porque a escola está ali, o professor está perto, tá observando pontos que muitas vezes o pai ou a mãe talvez passe ali despercebido. Mas que outros critérios, assim, o senhor pode trazer para a gente com relação a esse diagnóstico TDAH, doutor?
0: Então, veja, os critérios é que em determinada característica, você pode usar, existem questionários que você pode enviar para a escola, para os pais, para eles preencherem, para a gente ter uma ideia. Agora, o ideal nesses casos é uma avaliação por toda uma equipe. Muitas vezes a gente não tem essa condição de usar a equipe. Então, pelo menos o médico, neurologista, psiquiatra, pediatra e a psicóloga precisariam estar avaliando essa criança. O que tem acontecido muito no nosso país, e aí não é, isso acontece em todos os lugares, às vezes a criança passa por uma consulta muito rápida, de 10, 15 minutos, e já sai com diagnóstico. Então, isso é o que a gente fala do diagnóstico impreciso. Então, assim, pelo menos duas pessoas olhando, que fosse alguém da área médica, alguém da área da psicologia, para poder avaliar, para poder aferir se esses sinais e sintomas realmente correspondem aos critérios diagnósticos. Então, assim, não prestar atenção, perder as coisas, ser muito agitado do ponto de vista motor, verbal, impulsividade. Então, veja, você tem lá aqueles critérios, você tem lá 18 critérios, 9 em relação à atenção e concentração, 9 em relação à hiperatividade e impulsividade, e aí você tem que pontuar isso de acordo com se é uma coisa leve, moderada ou severa, enfim. Tudo isso é possível dentro de uma avaliação. Agora, a gente sempre bate nessa tecla, né? Não dá para fazer uma avaliação em 10 minutos, dar diagnóstico, medicar, aí está tudo errado.
1: Tem gente que acha que é assim, ó. O senhor falou aqui algumas características, né? Uma agitação, perder as coisas, falta de concentração. Então tem gente que acha que o profissional vai pegar a lista, mas você é agitado? Você perde as coisas? Você é desorganizado? Você se concentra? Pronto. Aí se você marcar assim, sim, para alguns,

0: pronto, já é um caso de TDAH. E pelo que vocês estão me dizendo, não é assim, tem que se fazer toda uma avaliação. Eu queria também escutar a doutora Otovanilda, porque já tem ouvinte perguntando, tem algum exame que se faz para saber se tem TDAH? Então, essa avaliação, vocês olham esses sinais, por exemplo, mas o que mais que vocês observam na pessoa para dizer assim, realmente você tem ou você não tem TDAH?
1: Veja, Anny, que colocação bem interessante e muito pertinente, né? Que é a inquietação de muita gente. É importante que a gente olhe aquilo que eu vinha falando anteriormente, né? A gente vive na sociedade da medicalização. Não que a medicação não tenha sua relevância.
0: A gente perdeu aqui o contato com a doutora Otovanilda. A gente está conversando com os doutores numa conexão pela internet, então houve aqui um problema de conexão. Vou passar então para o doutor Rubens poder conversar com a gente, falando isso. Sobre isso, doutor, porque de fato o que eu observo é assim. Ah, eu olhei a lista. Ah, doutora voltou.
1: Voltou. Pronto, tinha caído aqui para mim. Então, veja, não é questão de medicalização, como eu estava dizendo anteriormente, e o remédio tem o seu lugar. Todavia, é importante que a gente olhe o contexto, aquela criança, o adolescente, o adulto, né? Porque quando se fala de TDAH, subtende-se muitas vezes de forma errônea que vai atingir apenas a criança, mas essa criança cresce, torna adolescente, torna adulto, idoso, inclusive, né? Então, é importante que a pessoa seja vista em todas as suas esferas. Então, quando se fala de uma avaliação, não vai se fazer em 10 minutos, e isso é um equívoco, né? Como o doutor Rubens bem pontuou, e exige-se, inclusive, do profissional que está emitindo aquele diagnóstico, que ele está colocando praticamente um decreto, está assinando a identidade de alguém atrelada a um diagnóstico. Porque sem diagnóstico, a pessoa vai entender o funcionamento, com o diagnóstico, ela passa a entender o outro funcionamento. E às vezes adesiva-se de tal forma que esquece de quem ela era, de quem ela é. E cola daquilo de tal maneira que esquece que ela é uma pessoa, que ela consegue realizar outras atividades com algumas especificidades, mas ela consegue dar conta da vida dela com tranquilidade também. Então, quando a gente olha na questão da avaliação, não é um atendimento apenas, é um conjunto de testes, de avaliação rigorosa, de acompanhamento familiar, de contexto de vida, de período de nascimento, se foi prematuro, se não foi, quais foram os riscos, e foi exposto, se aquela pessoa foi exposta ao uso de substâncias, ao tabagismo, como é que é o contexto de vulnerabilidade, de discursos familiares, qual o interesse, muitas vezes, da família de buscar esse diagnóstico, muitas vezes não é o cuidado. Infelizmente, nem sempre está preocupado com o cuidado com a criança ou adolescente. Às vezes, existe muito mais a busca de um benefício, a busca de algo maior, né? Seja um benefício social-financeiro, seja algum ajuste no ambiente escolar. Então, é importante que quem estiver avaliando, né, tenha um rigor realmente ético e cuidadoso, minucioso, para que se realmente entregue o diagnóstico com responsabilidade e com dignidade ética que a profissão requer.
0: A senhora falou dessa questão de bebê prematuro ou não. Isso vai interferir se a pessoa tem mais chance ou não de ter TDAH?
1: Veja, a prematuridade em si, ela não é um indício de que a pessoa vá desenvolver TDAH. Há uma predisposição, segundo o DSM, que é onde nós nos baseamos, também para ver essa questão de critério diagnóstico. Então, a prematuridade é apontada como uma probabilidade, como um fator de risco, mas não quer dizer que um bebê, uma pessoa que nasceu prematura, ela necessariamente vai desencadear TDAH, né? Porque é uma questão multimodal. Então, a gente precisa ter muito cuidado. Por isso que quando a gente vai falar sobre o rigor, sobre o diagnóstico, sobre o critério, a gente tem muito cuidado, porque às vezes as pessoas pegam uma fala, né? Como falam muitas vezes dos critérios. Ah, eu sou desatenta, eu sou desorganizada, eu tenho TDAH. Não necessariamente, porque precisa-se minimamente ter 6 dos critérios apresentados, no mínimo, né? 6 critérios ou mais, para que se tenha um diagnóstico de TDAH, no caso de crianças, no caso de adolescentes e adultos, ter pelo menos 5 ou mais dos critérios apontados no DSM. Então, isso é bem importante. Não é apenas você apontar 1, 2 ou 3 critérios e dizer, ah, tem TDAH. Porque também pode ter vários critérios ali apresentados e não ser TDAH, ser um outro tipo de transtorno. Então, o que não falta na vida é transtorno, né, doutor Rubens? Então, assim, para classificar realmente é muito manejo e um olhar muito criterioso do profissional.
0: Certo, gente, eu estou vendo aqui, tem muita gente fazendo pergunta, participando hoje do consultório. Deixa eu fazer o seguinte, deixa eu fazer uma pausa rapidinho aqui no consultório, daqui

0: pouco a gente volta com o doutor Rubens, médico neurologista, com a doutora Otavanilda, psicóloga, que está hoje com a gente, e também com a participação dos nossos ouvintes. Quem quiser ainda dá tempo, o número do nosso WhatsApp é o 99147-8520. Até já.
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0: Consultório do Rádio Livre hoje está falando sobre TDAH, o transtorno de déficit de atenção com hiperatividade. A gente está conversando aqui com o Dr. Rubens Weinstein. Ele é médico neurologista e neurologista da infância e adolescência. Também estamos conversando com a psicóloga Otavanilda Góes. Muitos ouvintes participando, o primeiro deles, seu Gilvan, mandou um áudio aqui para a gente, vamos escutar o que ele disse.
2: Boa tarde, meu nome é Gilvan. Eu gostaria de saber, de ter, na verdade, uma orientação por parte dos doutores aí presentes. Meu filho de 15 anos, o Gabriel, foi diagnosticado com TDAH. Só que, no meu entender, ele se comporta normalmente. Eu não sei o que de fato levou a médica, sei lá quem foi, até porque ele foi com a mãe dele, a diagnosticá-lo com esse TDAH. O que é que mostra de diferente, quais são os sintomas para que venha a ser diagnosticado esse TDAH? Que tipo de comportamento, ou sei lá, o que seria que ele tem, assim, além do normal, para ser diagnosticado com isso, com TDAH. Muito obrigado e uma boa tarde a todos.
0: Obrigada, seu Gilvan. Essa também foi a pergunta da Dona Maria de Jesus sobre essa questão dos sinais, dos sintomas. A gente falou alguns aqui, doutor Rubens, mas eu queria que o senhor falasse de outros também, até do comportamento, então, aqui, eu acho que é a preocupação dele.
3: Veja, existe uma questão aí muito importante. Todo transtorno de ansiedade, transtorno de déficit de atenção, transtorno do espectro, todo ter, ele tem que necessariamente impactar a vida do indivíduo. Uhum. Se você tem sinais e sintomas e com queixa de escola, não tem queixa do trabalho, não tem queixa da família, não existe transtorno. Então, existe uma confusão muito grande quando a pessoa diz assim: ah, eu falo bastante, eu sou agitado, e com isso eu teria uma hiperatividade motora, uma hiperatividade verbal. E aí a gente pergunta, o que que isso impacta na sua vida? Não impacta nada. Eu convivo bem no trabalho, na escola, na família, no shopping. Bom, então você não tem você não tem transtorno. Você pode ter sinais e sintomas que muitas vezes são confundidos. Então, a primeira coisa, quando a gente fala sobre, entender, olha, eu tenho dificuldade do foco, de atenção, não consigo prestar atenção, mas isso me prejudica na escola, eu tenho um rendimento ruim, ou me prejudica no trabalho, eu procrastino, eu deixo tudo para a última hora, acabo não fazendo, eu esqueço as coisas, e tudo isso, todos esses sinais e sintomas, estão impactando a minha vida, isso está me atrapalhando. Aí nós vamos pensar o seguinte, olha, você realmente tem uma deficiência da região pré-frontal, como a doutora falou, você produz menos os neurotransmissores, lá, os hormônios dopamina e noradrenalina, e eu posso fazer uma correção disso. E é muito interessante até que a gente acaba confundido os termos, porque, veja, quando você fala de dar uma medicação para quem não precisa, daquilo, quer tomar por algum motivo, isso é medicalizar. Agora, quando você dá a medicação para quem precisa, você medica. Então, é uma medicação, não uma medicalização. Uhum. A medicalização a gente usa quando a pessoa não precisa. Então, muitas vezes, eu tive pessoas, inclusive, que queriam tomar o remédio porque sabiam

0: sabia o que o remédio emagrecia. Então, falava, ah, eu tenho isso, criava um contexto, né? Isso me atrapalha muito, tá? Hoje já é possível, a própria bula do remédio, se você quiser perder peso, você pode usar o remédio, né? Lá para o TDAH, para perder peso. Então, assim, é muito importante que as pessoas possam entender o seguinte: não é só apresentar o sintoma. Isso tem que impactar o dia a dia, tem que ter. Então, esse pai que eu entendi, ele não consegue entender, e eu perguntaria para ele: acredito que no caso, por exemplo, do seu filho, não há nenhum prejuízo. Bom, se não há nenhum prejuízo, realmente não tem TDAH.
1: Bem, e o senhor falou de um ponto, né, de impactar na vida da pessoa. Eu acredito que quando é mais novo, quando é uma criança, assim, não vai prestar atenção. Quando é um adolescente, pode até ver que está impactando, mas também pode deixar para lá. E aí vai ser o pai ou a mãe, a pessoa que está perto, que vai perceber esses impactos. Agora, tem outro ponto também. Vamos pensar nos adolescentes, que aí o filho do seu Gilvan também entra. Teve um ouvinte até que mandou isso aqui, mas a gente não conseguiu entender muito bem o áudio, não ficou bom, mas eu consegui entender que ele fala assim: hoje muita gente está com dificuldade de atenção, de prestar atenção, de se concentrar, enfim, também porque vive no celular. E de fato a gente vê hoje muitas pessoas no celular. E aí, se a gente for pensar, todas as idades, tá? Porque tem muitas crianças que tem acesso, então, o tempo inteiro, tem muitos adolescentes e também tem muitas pessoas adultas. Doutor Rubens, é um negócio absurdo, assim. A gente tá falando com. Tá vendo o adolescente tá andando na rua. Tá quando. Vou botar aqui os adolescentes, mas também tem adultos assim. O adolescente tá o tempo inteiro no celular na rua. Eu já vi adolescente, inclusive, até mesmo em patinete elétrico e estando com o celular, em bicicleta. É o tempo inteiro, então não está prestando atenção em muita coisa, está vivendo um outro mundo. Então, quando você fala, é meio que dizendo, quando a pessoa vai olhar para você e entender o que você está dizendo, já demorou muito tempo. Então, como a gente pode diferenciar de que, como o senhor, né, que é especialista, os especialistas diferenciam, ó, você não tem um transtorno, você tem, está com um problema de atenção por um outro motivo, é por um hábito, assim. Como é que a gente diferencia isso?
0: Você tocou num ponto bom, que veja, no cérebro, você tem basicamente dois tipos de estímulos.
2: Só em função do prazer, em função da satisfação. Porque satisfação demais, tudo demais é sobra. Não já havia o ditado que tudo demais é sobra? Então, o próprio corpo, ele produz algumas substâncias, os próprios neurotransmissores têm essa responsabilidade. Só que quando a gente vai fazer, a gente coloca de forma eletrônica excessiva, isso vai gerar uma descarga excessiva, que o corpo não está preparado para lidar. Então, o fato dele estar, por exemplo, fazendo uso dos jogos, muitas vezes, se por um lado o TDAH tem essa questão da desatenção e ele consegue realmente manter a atenção em jogos, porque é uma celeridade ali, cerebral, que ativa outras regiões, né? E não quer dizer que também ele não possa ter uma certa atenção em determinadas atividades que lhe geram prazer. Então, o fato de uma pessoa ter uma atenção maior, ele consegue passar maior tempo em jogos eletrônicos, por exemplo, e não consegue ficar lendo um livro, veja, são atividades diferentes, e
1: Bem
2: ocasionam
1: diferentes.
2: e proporcionam sensações diferentes. Mas não quer dizer que ele não tenha TDAH porque ele consegue ficar um tempo maior em uma televisão, por exemplo, né? E às vezes ele consegue ficar um tempo maior, mas repare, dificilmente é no mesmo programa, né? Ele vai rolando o dedo lá no celular, não para em um vídeo. Não consegue assistir muitas vezes um filme inteiro, aí fica rolando de um lado para o outro. Então, não é o eletrônico, é o tempo de suportabilidade, de atenção que a pessoa consegue ficar perante. Então, assim, quando se fala da questão do adolescente, tem a própria adolescência aí aflorando, né? Que está nesse outro universo. Então, assim, ele está desatento a detalhes, a gente precisa olhar com muita especificidade isso. Porque, veja, às vezes tem pessoas, para você ter uma ideia, eu conheço uma colega. Que ela tem TDAH, ela é diagnosticada, já é adulta, e certa feita nós fomos fazer uma surpresa para ela. E veja, é um ambiente de trabalho dela, que ela estava ambientada, conhecia o cenário, e aí a gente, para fazer a surpresa, íamos tirar um objeto, que era uma mesa. E era um objeto visível que estava ali todos os dias. E aí alguém perguntou: uma surpresa, se for tirar essa mesa daqui, ela não vai perceber? E alguém falou: não, não vai não, ela não vai perceber. E de fato, ela não perceber. E desde que a

0: mesa não era o detalhe, é um objeto grande, era uma mesa de seis, cabia quatro, seis cadeiras, então assim, não era um objeto pequeno. Então, quando a gente fala dessa questão do TDAH, da falta de atenção, não é uma questão de ser lindos apenas. Às vezes tem aquela mente de vaga, você está falando com a pessoa, você já perdeu o raciocínio, já está no mundo da lua, não entendeu, parece que não está ouvindo o que eu estou falando. É aquela pessoa que ela tem uma negligência com a atividade, que esquece as coisas, que vai, a mãe manda ir no supermercado, chega lá no supermercado, liga de volta perguntando o que foi pedido para comprar, que esquece com o material da escola, às vezes leva o trabalho para a escola, esquece na mochila, esquece de entregar, porque esqueceu que estava na mochila. Então percebe que são coisas que realmente comprometem o seu desempenho em vários cenários da vida.
1: É, realmente compromete. Agora, Érica mandou um áudio aqui para a gente, vamos ouvir o que ela pergunta.
2: Boa tarde. Eu tenho um filho de 25 anos. Ele estava com acompanhamento com um psicólogo. O psicólogo passou um exame para ele fazer uns testes que deu, diagnosticou como déficit TDAH e leve. Agora eu noto que ele tem muita dificuldade de concentração. Depois ele desistiu de continuar o tratamento com a psicóloga. E eu gostaria de saber como eu posso ajudar ele a voltar, porque eu já aconselhei, já ele trabalha, estuda, faz faculdade, mas eu noto que em certas horas isso pode dificultar. Ele passa por certas dificuldades em relação aos estudos, no trabalho mesmo, acho que devido à atenção. Como eu posso ajudar ele a voltar ao tratamento?
1: Obrigada, Érica, pela sua pergunta. Doutora Otavanilda.
0: Érica, que colocação bonita, sensível, né? Obrigada por sua colocação, por sua participação. Foi muito sensível e me tocou também, tá? E é bem importante, Érica, porque o apoio familiar, essa rede de apoio, ela é fundamental. Porque a pessoa que recebe um diagnóstico, para ela também é muito difícil. De como vai se situar no mundo, de como vai ser acolhida. E a pessoa que tem TDAH, né, seja leve, moderado, grave, também tem suas modalidades. No caso dela, ela fala leve, né, então ele consegue desenrolar algumas coisas no seu dia a dia, no seu cotidiano, sem muito suporte, mas há um comprometimento, visto que tem um diagnóstico. Então, veja, a pessoa tem alguns sofrimentos, e um dos sofrimentos é estar nesse estado de alerta, se preocupa se vai dar conta do recado, se vai conseguir cumprir a tarefa que lhe foi confiada. Às vezes tem vergonha porque escuta que é preguiçoso, que não quer fazer as coisas, que não vai atingir as notas que os colegas conseguem na faculdade, por exemplo. Tem dificuldade de muitas vezes de apresentar um trabalho mais à frente, porque às vezes atropela a fala, não consegue completar um raciocínio. Então, para a pessoa que tem um TDAH, é muito difícil. Então, assim, a autoimagem muitas vezes passa por um viés de negatividade, de incapacidade, de inadequação, de não se sentir socialmente aceito, de sofrer bullying muitas vezes, de piada dos colegas, né? Dele tentar trazer um raciocínio, não conseguir completar, esquecer o que estava dizendo, de repente ele vem falando de um outro assunto e as pessoas não têm paciência, e isso gera uma certa ansiedade, pela antecipação do erro, pelo medo de errar, pelo medo de não conseguir. Muitas vezes acabam desenvolvendo também uma questão de depressão, né, por esse acúmulo de frustração, de entender-se não pertencente, de não se ver como uma pessoa normal, né, e a gente fala normal bem entre aspas, porque a gente entende pela psicanálise não existe esse ser normal, né. Então, assim, é muito interessante que a mãe, né, que quem esteja perto, qualquer familiar que tenha um vínculo afetivo, pergunte para a pessoa: o que está lhe angustiando? Como eu posso lhe ajudar? Porque às vezes as pessoas chegam para dizer o que ela vai fazer, mas não chega para perguntar como eu posso lhe ajudar. E trabalhar com a pessoa, porque às vezes a pessoa passa por um processo de resistência, de aceitar o diagnóstico, de elaborar o diagnóstico, porque consegue resolver uma coisa ou outra e não se enxergou ainda nesse lugar. E aí é um processo realmente subjetivo de cada um, de aceitar esse lugar, de elaborar esse lugar e buscar ajuda no cenário certo para que ele tenha o suporte adequado.
1: Mas ela deve dizer para ele assim: vá fazer o tratamento, não vá, porque eu acho que essa é a grande questão, porque ela já disse para ele fazer, mas ele não quer.
0: É perguntar para ele, o que é que ele entende por TDAH? Como é que ele se sente depois desse diagnóstico? Por que que ele entende que não precisa do acompanhamento psicológico? Por que que ele entende que, será que o acompanhamento psicológico iria acompanhar apenas, aí a gente volta ao que ele estava falando? Será que o acompanhamento psicológico vai atender o TDAH ou vai atender a pessoa dele? São duas coisas diferentes.

0: diferentes. Então, é clarificar para ele que o acompanhamento psicológico vai além de um diagnóstico. É um espaço onde ele vai trazer as questões dele enquanto pessoa inteira. Ele não vai com uma parte de um diagnóstico, ele vai enquanto pessoa. Uhum. Então, assim, é dialogar com ele nesse sentido e quebrar um pouco esse estigma de que ele vai, porque ele tem uma plaquinha de diagnóstico de TDAH. Porque às vezes as pessoas se sentem rotuladas, uhum, como se tivessem um defeito de fabricação. Ah, eu vou psicólogo para psicólogo porque eu tenho um defeito. Não, você vai para um psicólogo porque você vai buscar autoconhecimento, você vai trazer suas questões, você vai ampliar seu horizonte, você vai crescer emocionalmente. Né? Então, assim, é também tratar desse estigma do que é um acompanhamento psicológico.
1: Bem, eu preciso fazer mais uma pausa e a gente volta já já.
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1: Consultório do Rádio Livre hoje falando sobre TDAH, com o Dr. Rubens Weinstein, também com a Otavanilda Góes. Otavanilda é psicóloga, Dr. Rubens é neurologista, especialista, né, na neurologia da infância e adolescência. E Dr. Rubens tem uma pergunta.

0: ele não sabe mais o que fazer para ajudar o filho a se alimentar com coisas saudáveis. Ele coloca assim, feijão, carne e tudo mais. Aí ele pergunta, o que eu posso fazer para ajudar meu filho? E diz que o filho tem TDAH.
1: Então, veja, estou posicionado. Veja, o TDAH, na verdade, ele não tem uma ligação maior com a questão alimentar, né? Ele tem muito, quando ele usa algum tipo de medicamento, alguns medicamentos podem reduzir, essa questão da alimentação. E o que que a gente faz? A gente faz uma suplementação. Você pega um suplemento. Né? Você tem vários suplementos da infância em que você dá para que a criança possa se manter saudável. Agora, o importante é isso: o importante é ele consultar o pediatra para fazer um controle, porque não necessariamente a criança precisa estar com peso alto para ser saudável. Muitas crianças que são relativamente magras são saudáveis, não. Ficam doentes, e isso fica muito numa questão cultural, né? Então, disse, olha, eu sempre escutei, né, da minha avó, né, precisa comer bem, precisa comer bem, depende, né? Às vezes a gente come até demais, por conta dessa questão que comer vai te dar saúde, não necessariamente. Então, assim, uma orientação do pediatra e, eventualmente, a complementação. Fazer a reposição aí com um suplemento para a criança.
0: Tem aqui uma pergunta do Luiz. Luiz, eu não vou conseguir colocar teu áudio, mas eu escutei tudo. Ele disse que o filho foi diagnosticado com TDAH e ele, o Luiz, ele tá querendo saber se ele também tem o TDAH. Aí ele pergunta assim, doutora Otavanilda, quem eu procuro primeiro? É um psicólogo? É um neurologista? A quem eu devo procurar? E aí serve também para todo mundo que tiver alguma desconfiança, né, para não ficar só vendo aquelas informações de internet, quem procurar primeiro?
2: Seria importante que ele fosse um psicólogo, ele é um adulto, né? Ele está com dúvida acerca de si. Então, assim, seria importante ele procurar um psicólogo ou uma psicóloga para que, através dessa escuta, a psicóloga vai poder entender melhor o que está acontecendo com ele, encaminhá-lo, orientá-lo com mais propriedade, quais seriam os próximos profissionais ou não, né? Às vezes, a própria terapia, se não se tem ali um transtorno necessariamente incluído nele, e pode se desenvolver se através da psicoterapia. Agora, a partir da avaliação profissional, porque o fato dele ter um filho com TDAH não quer dizer que ele também necessariamente também tenha, né? E aí, assim, é bem importante fazer essa diferenciação. Não é algo necessariamente genético. É o pai teve TDAH, o filho vai ter TDAH, então todo mundo vai ter, né? Porque alguém começou a ter TDAH, então nem todo mundo tem. Então é importante fazer essa diferenciação. E pensando um pouco no que o Fernando estava trazendo também, aí eu fiquei pensando, seria importante ver o que está acontecendo com a criança. Mesmo que tenha TDAH, se está tendo uma certa seletividade alimentar, vê se está desencadeando algum transtorno também, alguma comorbidade, que às vezes TDAH não vem sozinho, vem aliado também de outras comorbidades. Ou se é uma questão contextual, uma questão de saúde, e realmente o pediatra, né, concordo com o Dr. Rubens, seria um profissional muito importante para que possa avaliar essa criança, visto a traço da infância, e a partir daí também buscar os outros acompanhamentos. Porque o fato da seletividade, né, por estar rejeitando um alimento específico, não quer dizer que seja, inclusive, não é nenhum critério por si só do TDAH, né, fala de um outro quesito. Então, lembra que a gente vinha conversando no começo, né, em outros blocos. TDAH, ele é um conjunto, mas tem coisas que eles são descartadas do transtorno, né, de outra esfera, e é importante que a gente diferencie isso.
0: Doutora Otavanilda, muito obrigada por estar com a gente nesse consultório. Foi muito bom tê-los conosco para explicar tantos pontos. Eu queria que a senhora deixasse, se quiser, um contato ou uma rede social.
2: Eu que agradeço pelo convite, minha rede social é otavanilda.2, telefone é 99662-3735. E quer dizer aos queridos ouvintes que seu filho, você que tem TDAH, você é maior que qualquer diagnóstico.
0: Muito obrigada, doutora Otavanilda Góes, psicóloga, doutor Rubens Weinstein. Muito obrigada também por estar com a gente nesse consultório de hoje. Se quiser, pode deixar também um número de consultório ou uma rede social.

0: especial. Fica à vontade.
1: É, eu acho que, para agradecer muito aí a vocês o convite, né, lembrar que precisamos de ter um diagnóstico mais preciso, por isso procurem profissionais especializados. No meu caso, como eu estou aqui na região sudeste, né, teria mais o Instagram mesmo, que é o meu nome e sobrenome. Tá?
0: Tá certo, doutor Rubens. Muito obrigada, viu, por estar com a gente. Seja sempre muito bem-vindo.
1: Obrigado a você. Tá? Obrigada. Até uma próxima.
0: Obrigada, doutora Otavanilda. Obrigada aos ouvintes. Esse foi o consultório do Rádio Livre. A produção foi de Gabriela Bento. Trabalhos técnicos de Elivelton Henrique, Big Alves e João Alves. Na coordenação de jornalismo, Vitor Tavares.
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3: Agora são 5 horas e 1 minuto no Recife.
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3: Quinta-feira, gente boa brasileira, e continue sempre animado. Tenha motivação para os seus objetivos. Motivação não é algo que aparece todo dia ou toda hora, ou esperar que ela possa ser o jeito mais fácil de conseguir se sair bem. Tem dias em que você acorda disposto, em outros não. E é exatamente nesses dias comuns, sem vontade, que a diferença começa a aparecer. É necessário disciplina, mesmo quando não é agradável. A vida não muda só com grandes decisões. Muda com pequenas ações repetidas, mesmo sem aplauso, mesmo sem resultado imediato. Hoje, não espere o cenário ideal. Comece com o que está ao seu alcance. Organize o básico. Resolva o que for possível. Evite o que se atrasa ou o que te atrasa. E principalmente, não sabote com desculpas que parecem justificáveis, mas só mantém tudo igual. Você não precisa de um dia perfeito, precisa de continuidade. Siga, diga, digo fraco, eu sou forte e muito bom dia.
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3: E que linda família brasileira, bom dia, boa tarde, boa noite, onde você estiver. Olha, quinta-feira, hein, gente? Dia 7 de maio de 2026. Já se passaram 127 dias do ano, faltando 238 para o ano acabar. Hoje é Dia Internacional da Luta contra a Endometriose no Brasil. E é o dia também do oftalmologista. Aí, doutores, doutores que sempre estão aqui colaborando conosco, né? Doutor Helman Cavalcante, aí, especialista em glaucoma, felicidade. E o dia do silêncio. Silêncio. E a santa do dia, celebrada pela Igreja Católica, é a Santa Flávia Domitila, mártir romana. Com trabalhos técnicos de Avanildo Cerqueira.
5: Bom dia!
3: Aí, Cerqueira, e produção de Cristiano Bassan, em rede, pela Rádio Jornal Recife. Limoeiro, Caruaru, Garanhuns, Pesqueira e Petrolina. Estamos começando mais um programa, A Voz do Povo.
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3: Desta, desta, Dorgival Dantas canta pra você.
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0: desta Pernambuco, Brasil, desta Nordeste brasileiro, desta com muita alegria, mais um dia para você, quinta-feira. Agradeça, tá preocupado? Olha, o choro pode durar uma noite, mas a alegria vem pela manhã, é a chance que Deus lhe dá para mais um dia, para você vencer as adversidades, porque o choro pode durar uma noite, mas a alegria de uma nova manhã, com fé e esperança está aí, Deus lhe dá, então aproveite. Faça a sua parte e o mais ele fará. Bom dia, boa tarde, boa noite. Onde você estiver, acorda, acorda para arrasar.
1: Se encontrando com alegria no eterno gingado de Deus grande e baião.
0: Sim, com toda a musicalidade, tudo junto, misturado. Vem fazer parte, vem.
1: Vem.
0: Vem pra cá, menino, menina, família, rapaziada. Aumenta o volume do rádio e fala com a gente pro mundo.

0: Isso, vale um abraço pra você do Recife, Grande Recife, 90.3 FM. Obrigado pelo carinho da audiência. Dentro do coração, um abraço forte pra você de Caruaru, 91.3 FM. Obrigado pelo carinho. Olha o beijo da namorada em Garanhuns, 107.5 FM. Um monte de abraço pra vocês. Vale sim, vale sim. Pra você, Rio do Eiro, 99.5 FM. Um abraço. Cuida, cuida, cuida da terra. Pesqueira, 90.9 FM. Padroeira, Santa Águeda. A igreja linda no centro. Uma chuvinha aí na madrugada. Uma chuvinha na madrugada. Então preste atenção, motorista. Pista escorregadia. Tem um pouquinho d'água aí, viu? Tá certo? Cuidado. Na pista tem água. Petrolina, 90.5 FM. Bom dia. Bom dia, Petrolina. As margens do Rio da Integração Nacional, o Rio São Francisco.
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0: Oxê, tu vai conferir agora com Cristiano Bassan.
2: Oi, Paulo. Bom dia para você. Uma ótima quinta aos ouvintes da Rádio Jornal. Vamos agora à previsão do tempo para esta quinta-feira, de acordo com as informações da Agência Pernambucana de Águas e Clima, APAC. Na região metropolitana do Recife, o tempo é parcialmente nublado, com pancadas de chuva de forma isolada no período da manhã e noite, com intensidade fraca a moderada. Na região metropolitana do Recife, a temperatura máxima é de 31 graus e a mínima de 23. No agreste do estado, o tempo é parcialmente nublado, sem chuva em toda a região ao longo do dia. Em Caruaru, a temperatura máxima pode chegar aos 32 graus, enquanto em Bezerros, a mínima pode chegar aos 18. Nas zonas da Mata Norte e Sul, o tempo é parcialmente nublado, com chuva rápida de forma isolada no período da manhã e noite, com intensidade fraca a moderada. A temperatura máxima em Palmares pode chegar aos 30 graus, enquanto as mínimas em Carpina pode chegar aos 21. E no sertão pernambucano, o tempo é claro, a parcialmente nublado, sem chuva em toda a região ao longo do dia. A temperatura máxima em Afogados da Ingazeira pode chegar aos 34 graus, enquanto as mínimas em Serra Talhada pode chegar aos 17. E na ilha de Fernando de Noronha, o tempo é parcialmente nublado, com pancadas de chuva em toda a região no período da manhã e noite, com intensidade fraca a moderada. Em Noronha, a temperatura máxima é de 31 graus e as mínimas de 25. Previsão do tempo, Cristiano Bassan, Rádio Jornal, Rádio Notícia.
0: Então dá certo, são 5h13, 5h13.
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0: Jornal do Comércio, a diferença é enorme. Pernambuco registra queda histórica de assassinatos. Pronto, você vai conferir aqui com nossa bancada, não é isso? Nossos comentaristas vão conferir essa manchete. Pernambuco registra queda histórica de assassinatos. E Lula viaja e tem hoje esperado encontro com Donald Trump nos Estados Unidos. Também você vai conferir aqui na Rádio Jornal, com toda a nossa programação. Aí, de olho, de ouvido, tá bom? Olho sim, porque hoje é o dia também do oftalmologista, para você ter boa visão para tudo. Câmara aprova a criação de marco legal para minerais críticos e estratégicos no país. Mor Caro fecha proposta de delação que terá conteúdo cruzado com provas. Olha aí. E o esporte, aí torcedor, o esporte vence. O esporte vence o Asa com um golaço de Filipinho e avança na Copa do Nordeste. E mais, colunista do Jornal do Comércio é um dos vencedores de Prêmio Nacional de Jornalismo. Parabéns, que coisa boa! Destaque de capa da edição de hoje do seu Jornal do Comércio. Para saber, tem que ler o JC.
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0: Primeiras notícias para você que está aniversariando hoje, você que está nesse dia, né, de mais um ano de vida aí, dia 7 de maio, você é de Touro. E segundo a astrologia, expectativas elevadas podem gerar frustração, especialmente se você perceber que não tem carga total, né? Então, controle, se controle sobre as circunstâncias. Em vez de insistir em certezas absolutas, procure flexibilizar, olha a leveza e observar novas possibilidades. Pequenos ajustes de rota prometem trazer mais leveza para você. Parabéns para você que está aniversariando hoje em todo o Brasil. E você, meu amigo, você igualmente com gente importante, muita gente importante, igualmente a você, e que deixou também saudade, Fernando Mendes. Aí para você festejar a saudade dele, Fernando Mendes.

saudade dele, né? Mas ele tá vivo, viu? Teve alguns problemas aí, entendeu? Mas está aí. E hoje é dia dele, do seu aniversário, Fernando Mendes.

0: mas com muita alegria. Você lembra dele? A saudade dele aqui no Festival da Seresta, né? Quantas vezes você não aplaudiu? Quantas vezes você não chorou com ele? Com a sua musicalidade, né? Com a sua interpretação, com a beleza da sua música. E ele está se recuperando aí dos problemas, viu? Segundo informações. Então, beleza, beleza. Felicidade para você e Fernando Mendes.
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0: Estou aqui motivando você para mais um belo dia. É a quinta-feira, minha gente. E essa informação aqui para você, que vem do Sertão com Edjane Almeida. Novo formato do Campeonato Pernambucano de Futebol pode ajudar retorno do Petrolina à elite do futebol. Que coisa boa, né, Edjane? Vem comigo.
2: A Federação Pernambucana de Futebol, FPF, confirmou oficialmente o novo formato do Campeonato Pernambucano 2027. A mudança traz um alento importante e representa um passo estratégico para o retorno do Petrolina à primeira divisão estadual. Rebaixada na última temporada, a Fera Sertaneja passa a enxergar um cenário muito mais favorável com a criação de uma fase classificatória integrada à etapa principal da competição. A disputa começará bem mais cedo para os clubes que buscam o acesso à elite. Confira agora a estrutura do

0: do campeonato. A fase preliminar começa em outubro de 2026. O torneio tem início com uma etapa envolvendo os times que almejam a vaga na primeira divisão. Ao final dessa fase, três equipes avançam para a fase principal da competição. A fase principal ocorre em janeiro de 2027. Os classificados se juntam aos grandes clubes do estado, como Sport, Náutico e Santa Cruz, além de equipes como Retrô, Decisão, Maguari e Vitória. Além da mudança estrutural no calendário, o novo regulamento traz um incentivo importante para o fomento do futebol e a revelação de talentos, como, por exemplo, a regra dos 10 jogadores. Cada clube participante será obrigado a ter pelo menos 10 atletas de base em seu elenco durante toda a disputa. Essa exigência reforça a valorização do futebol do interior e permite que o Petrolina monte uma equipe competitiva, mesclando a busca pelo acesso com o talento dos jovens jogadores da região. Com o regulamento confirmado, o planejamento do Petrolina ganha um novo rumo. A expectativa é que a diretoria utilize o período até outubro para estruturar um elenco capaz de superar a fase preliminar. O objetivo principal é recolocar a fera sertaneja entre os protagonistas do futebol pernambucano e consolidar o retorno à elite. Elisiane Almeida, Rádio Jornal, Rádio Notícia.
1: Parabéns, você de Petrolina, você torcedor do Petrolina. Tá aí a possibilidade de voltar à elite. Parabéns para você, você torcedor aí no São Francisco, na área do São Francisco, toda essa região, né? Torcendo pelo Petrolina. Agora são 5 horas e 22 minutos. Meu amigo, minha amiga, família, se você tem algum tipo de problema aí na sua rua, no seu bairro, tá faltando o quê, homem? E você, mulher, família, iluminação pública, entre outros, tem o WhatsApp da Rádio Jornal, assim.
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1: E o Nilson de Maria Farinha já está ligado comigo, vem.
3: Bom dia, meu jovem. Eu queria agradecer, seu Paulo Roberto, pela uma denúncia, se você puder fazer por nós que moramos em Maria Farinha, que o posto de Maria Farinha está, infelizmente, abandonado. Não tem gás para o dentista fazer o tratamento do dente dos pacientes. Já faz 15 dias, marquei, remarquei e a situação está difícil. A gente liga para a vereadoria de Paulista, da Prefeitura de Paulista, e não tem atendimento também. E as coisas são precárias. Agradeço muito. Por favor, se você quiser nos ajudar, meta o pau aí na rádio aí e fale. Consertar a bomba para a médica poder trabalhar, porque não é culpa dos médicos, entendeu? É o prefeito que não está consertando a bomba. Tá ligando, agradeço, viu? E não está ligando para a comunidade. Meu nome é Nilson. E pode dizer de Maria Farinha que eu fui e eu tenho os protocolos e tenho meu papel tudo escrito por eles que eu estou voltando.
1: Ô, meu amigo, um abraço para você. Mais um que reclama da vulnerabilidade do serviço aí. No serviço de saúde em Maria Farinha, que se resolva logo isso aí, meu amigo, minha amiga. Olha, publicado o edital de seleção simplificada para profissionais de apoio escolar. Não é isso, Ed Carlos?
4: O governo de Pernambuco publicou o edital de seleção pública simplificada para a contratação temporária de 76 profissionais de apoio escolar. Do total de vagas, 5 são destinadas à área da Gerência Regional de Educação do Agreste Meridional, com sede em Garanhuns. As inscrições seguem até 15 de maio no site do Instituto AOCP, responsável pelo edital. O cargo oferece remuneração de pouco mais de R$ 2.000 para jornada de 40 horas semanais em regime diarista. O resultado final do processo está previsto para 24 de junho. Rádio Jornal, Rádio Notícia.
1: Então tá certo, tá aqui no WhatsApp da Rádio Jornal também pra você. Um abraço, Ivanildo, está de serviço na UPA de Nova Descoberta, escutando a Rádio Jornal. Um abraço muito forte para todos vocês que estão conosco. Olha aí quem também está aqui, é Valdemira do Ibura. Vem, Valdemira.
5: Bom dia para a Rádio Jornal, todos os ouvintes da Rádio Jornal. Sou Valdemira do Ibura. Estou ligada desde as 4 da manhã. passo o dia todo ligado.

0: Regional, que é a melhor. Paulo Roberto, essas suas mensagens que você fala de manhã são muito confortantes. Bom dia. Obrigada. Deus abençoe.
1: Obrigado, meu amigo. Um abraço forte para você. Obrigado pelo carinho e pelo reconhecimento. Aqui na Hilton dizendo, cadê a coleta de lixo, menino? Aqui também no WhatsApp da Rádio Jornal. Minha gente, em 5 meses, 1 milhão de pessoas tiraram carteira pelo CNH do Brasil. Mudança retirou obrigação de aulas teóricas em autoescolas, não é isso? Você vem acompanhando. Sayonara Moreno, outros detalhes.
2: Com 5 meses desde o fim da exigência de aulas teóricas em autoescolas, o aplicativo CNH do Brasil já emitiu mais de 1 milhão de novas carteiras de habilitação. Os dados são do Ministério dos Transportes, responsável pela mudança. Com isso, a pasta calcula uma economia de 1 bilhão e 800 milhões de reais desde 9 de dezembro do ano passado. Minas Gerais foi o estado que mais deixou de gastar, quase 270 milhões de reais nos últimos 5 meses. Por lá, a média do preço dos cursos teóricos em autoescola é de quase R$ 1.100, o mais alto do país, segundo o Ministério dos Transportes. Antes das mudanças, o valor total para tirar a primeira CNH passava de R$ 4.000 nas categorias A e B para direção de carros e motos. Agora, com o fim da obrigatoriedade das aulas presenciais na autoescola, o governo calcula que o valor atual no Brasil varia entre R$ 810 e R$ 1.600. Mas atenção, o curso teórico continua sendo obrigatório. Só que agora, o aplicativo CNH do Brasil oferece o curso de graça, totalmente digital, em diversos formatos, como vídeo e com aplicação de simulado da prova do DETRAN. Além de oferecer aulas teóricas de graça no aplicativo, o Ministério dos Transportes ainda reduziu a carga mínima de aulas práticas, que podem ser feitas tanto em autoescolas quanto com instrutores autônomos autorizados pelo DETRAN. Outra mudança é que as clínicas para exames médicos e psicológicos só podem cobrar o valor máximo de R$ 180.
1: Então tá certo. Olha aí, minha gente, o pessoal tá ligado aqui no WhatsApp da Rádio Jornal. Tá aqui Delmiro do Ibura dizendo, ligadão na Rádio Jornal. Obrigado pelo carinho da audiência. Tem mais gente. Tem Edilson do Poço desejando um bom dia para vocês aí que estão conosco. Tem o Bené, o Sargento, ouvindo a Rádio Jornal. Um abraço para você aí na Mostardinha. E tem mais. Tem Oswaldo do Barro chegando para participar. Vem comigo, vem.
3: Bom dia, Paulo Roberto. Aqui é Oswaldo do Barro. Fizeram uma modificação aqui, uma mão inglesa aqui no viaduto que vai para TGPO. E tem um giro livre tanto para Prazeres como para a cidade universitária, que os motoristas não estão respeitando e para lá nesse giro livre, causando um engarrafamento enorme. Minha sugestão é que a prefeitura coloque câmeras para multar esses motoristas mal educados. Bom dia, um abraço.
1: Que é isso, meu amigo? Tá aqui, olha, o Nivaldo de Areias, estou na escuta, como sempre, e o Mercado de Areias, sempre aí reclamando da situação, né? Agora, e essa informação aqui para você, o antivírus. Minha gente, você vem acompanhando esse problema sério, né? Antivírus, passageiros do navio serão enviados para seus países. OMS confirmou 8º caso no navio que está em Cabo Verde. Outros detalhes da informação com Gabriela Correia.
4: Todos os passageiros que continuam a bordo do navio de cruzeiro de luxo de bandeira holandesa atingido por um surto de hantavírus serão enviados para seus países após a embarcação passar por Tenerife, nas Ilhas Canárias. A ministra da Saúde da Espanha, Mônica Garcia, informou que todos os passageiros que permanecem no navio estão sem sintomas. Os cidadãos não espanhóis serão repatriados para seus países. Eles não precisarão cumprir a quarentena na Espanha. Já os 14 espanhóis a bordo serão transferidos de avião para um hospital em Madrid para cumprir a quarentena. Nesta quarta-feira, também foi confirmado que um 8º passageiro da embarcação, que está parado em Cabo Verde, próximo à costa do Senegal, também contraiu a doença. O surto de hantavírus já matou 3 pessoas e foi responsável pelo alerta internacional emitido nesta semana pela Organização Mundial da Saúde. De acordo com a Agência das Nações Unidas, o homem que teve o novo diagnóstico confirmado, já foi transferido para tratamento em um hospital da Suíça. O Ministério da Saúde de Cabo Verde informou que uma equipe médica do país

0: esteve a bordo do navio e constatou que 3 pacientes estavam clinicamente estáveis. Os 3 já foram transferidos. Segundo a OMS, os doentes podem ter sido infectados antes do embarque na Argentina. 3 casos foram confirmados em laboratório como hantavírus andino, por meio de testes laboratoriais. A OMS informou que o britânico, que estava em terapia intensiva na África do Sul, está melhorando. De acordo com o diretor da organização, Tedros Adhanom, ainda é baixo o risco geral para a saúde pública.
1: Aí, Joselino Salles também em Gravatá ouvindo a gente. Obrigado pelo carinho da audiência. E tem mais aqui, olha. Chegando José do Alto do Buriti. Vem comigo, vem.
2: Bom dia, meu amigo Paulo Roberto. Bom dia a você. Eu sou José aqui, Alto do Buriti. Paulo Roberto, rapaz, eu tô aqui na UPA de Nova Descoberta. Tudo bem, cheguei para uns 15 minutos. Mas tem pouca gente. Agora, cachorro na entrada principal do estacionamento da ambulância, tem demais. Viu? Tem mais cachorro do que paciente. Aí o que acontece? Você passa, o cachorro vem em cima de você. O cara tá lascado, doente. E o cachorro já vem em cima. Como é que pode um negócio desse? Vigilante dormindo por todo canto. Os atendimentos também, tudo, a maioria tudo dormindo, e você fica aqui. Paciente que é aqui na fora dormindo, esperando se chama. Banheiro quebrado, é problema.
1: Eita, é problema, meu amigo. Olha aí, hoje é o dia, viu? Hoje é o dia. É de hoje até o sábado, começando aí no Recife a 31ª edição do Festival Nacional da Seresta. Alô, Daniel Bueno, grande produtor aí do evento. Um abraço pra você. E tem Moacir Franco.

0: te beijo.
1: Então, você fica sabendo que Moacir é amanhã, amanhã sexta-feira. Agora hoje, na abertura, Adilson Ramos. Festival Nacional da Tenaça. Hoje, Adilson Ramos na abertura. Anda! Eita, tem um filho, tem um filho também.

0: Casarino, hoje Adilson Ramos no Festival da Seresta. E tem também banda O Disco. E amanhã, Moacir Franco. Então tá ligado, vai lá. Agora são 5 horas e 35 minutos. E as informações aqui na Rádio Jornal, na Voz do Povo, as primeiras para você. Começam na Câmara as audiências públicas sobre o fim da escala 6x1. Primeiro a ser ouvido é o ministro do Trabalho e Emprego, Luiz Marinho. Não é isso, Priscila Mazenotti?
1: Escala 6x1. Começa a fase de audiências públicas. O primeiro a ser ouvido é o ministro do Trabalho, Luiz Marinho, nesta quarta-feira. Semana que vem será a vez do ministro da Fazenda, Dario Durigan. A ideia é ouvir ainda diversos setores especialistas, entre eles o IPEA, que é o Instituto de Pesquisa Econômica Aplicada, a Organização Internacional do Trabalho, o Ministério Público do Trabalho e as centrais sindicais. Serão 11 reuniões até a finalização do relatório no dia 20, previsão de votação na semana seguinte, dia 26 na comissão especial e dia 27 em plenário. Haverá ainda reuniões nos estados, a primeira delas nesta quinta-feira na Paraíba, estado do presidente da Câmara, Hugo Mota. Os principais pontos de discussão são regra de transição e desoneração. O relator, o deputado Léo Prates, do Republicanos, disse que a ideia é encontrar uma regra de transição que seja meio termo, que atenda aos trabalhadores, mas que seja de consenso com o setor produtivo. Já sobre a compensação, o relator diz que é preciso ouvir o governo, mas que se for um preço a se pagar, que se pague. O presidente da Casa, Hugo Mota, também fala em equilíbrio e diz que depois da tramitação na Câmara, poderá conversar com o presidente do Senado, Davi Alcolumbre, sobre a tramitação por lá, mas mantém a garantia de concluir a votação na Casa até o fim deste mês.
0: E a hora certa são 5 horas e 37 minutos.
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0: Jornal do Comércio, a diferença é enorme. Pernambuco registra queda histórica de assassinatos. Você vai conferindo aqui. Lula viaja e tem hoje esperado encontro com Donald Trump nos Estados Unidos. Também outras informações aqui para você. E a Câmara aprova a criação de marco legal para minerais críticos e estratégicos no país. Borcaro fecha proposta de delação que terá conteúdo cruzado com provas, viu? E o esporte, aí torcedor, o esporte vence o Asa com golaço de Felipinho e avança na Copa do Nordeste. E mais, o colunista do Jornal do Comércio é um dos vencedores de Prêmio Nacional de Jornalismo. Parabéns! Destaque de capa da edição de hoje do seu Jornal do Comércio. Para saber, tem que ler o JC.
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0: Em destaque, trabalhadores de 11 municípios atingidos pelas chuvas já podem solicitar o saque do FGTS por calamidade no aplicativo e com um limite de R$ 6.220 por conta. Diante da baixa adesão na reta final da campanha, autoridades sanitárias reforçam a importância da vacina contra a gripe, viu? Para os grupos prioritários. Minha gente, além do abraço, beijo, carinho e reconhecimento, desafio do presente do Dia das Mães é agradar a quem recebe e não pesar no bolso de quem paga a conta, não é isso? Então, tá aí. Linha de crédito especial para o ciclo junino concede empréstimos de 3 mil, 5 mil e 21 mil reais com juros de 0,6% ao mês. No sufoco, esporte vence o Asa na Ilha do Retiro e agora, na semifinal, com jogos de ida e volta, vai encarar o vencedor do confronto entre Confiança e Fortaleza. Tem mais para você, redator de plantão 6 horas.
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3: Muito bem, minha gente, terminou a Voz do Povo. Obrigado pelo carinho da audiência, mas você continua na Rádio Jornal, agora com Bola de Primeira.
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3: Pega-se, olha a visão, Inter de Limeira vai pegar lá, viu? Outras informações com Igor Moura.
7: Fala, amigo, forte abraço para você, um abraço para todo mundo ligado aqui na Rádio Jornal. E o Santa Cruz oficializou nesta quarta-feira seu novo treinador para a sequência da Série C do Campeonato Brasileiro. 3 dias depois de demitir Claudinei Oliveira, o Santa anunciou Christian de Souza, gaúcho de 48 anos, que aceitou a proposta do Santa, mesmo liderando a Série C do Campeonato Brasileiro com a equipe do Amazonas. Santa Cruz conseguiu adiantar um salário ao treinador, que não vinha recebendo, né, no Amazonas. Amazonas, mesmo líder da Série C, com problemas financeiros, atrasos salariais, e o Santa convenceu o treinador a deixar o líder da Série C para acertar com o tricolor. Christian de Souza chegou à capital pernambucana na noite desta quarta-feira e nesta quinta já vai conhecer o elenco e vai fazer o seu primeiro treinamento frente ao grupo de atletas do tricolor do Arruda. Wilton Bezerra, que comandou os jogadores desde a terça-feira na reapresentação, vai ter uma reunião com o Christian de Souza nesta quinta-feira, passar alguns detalhes e alguns pormenores do elenco, né? O Christian, que já vai estrear segunda contra a Inter de Limeira em Limeira, já viaja com a lista de relacionados, com toda a delegação, deve ter seu nome publicado no BID até esta sexta-feira, e o Christian de Souza deve contar com 2 reforços em relação ao jogo derradeiro do Claudinei Oliveira.

0: Oliveira, né, na derrota para o Guarani por 1-0 em Campinas. O Christian de Souza deve contar com o Regis, voltando a ficar disponível, recuperado de um problema muscular, e o novo treinador do Santa deve contar pela primeira vez com Léo Costa. Volante, status de titularidade, já disputou Série B no Criciúma em alto nível, jogador não atuou ainda por conta de uma pubalgia em que ele já recuperou, vinha fazendo a transição na semana passada, não viajou a Campinas, porém essa semana vem sendo de trabalhos com bola do volante Léo Costa, liberado do DM. A gente vai escutar agora aqui na Rádio Jornal, Wilton Bezerra, novo auxiliar da casa, novo auxiliar do Santa, voltando ao tricolor, né? Ele que trabalhou durante muito tempo no Santa Cruz Futebol Clube. Wilton Bezerra fala a respeito da função que ele vai exercer no Santa e, claro, da história que ele tem no clube, desde a base até profissional.
1: Eu venho pro Santa Cruz hoje para ser o auxiliar do clube, o auxiliar técnico do clube, né? Trabalhar diretamente com a comissão técnica, né, com o treinador, com o auxiliar do treinador e junto com a comissão da gente da casa para a gente fazer o melhor trabalho, planejar os treinos junto com o treinador para a gente poder colocar em prática as atividades. E um ponto forte que a gente tem do trabalho da gente é a gestão do grupo, gestão de vestiário, e a gente espera poder contribuir dessa maneira, da melhor maneira possível.
2: Como você mesmo disse, iniciou sua carreira aqui, então você conhece bem o Santa. Mas eu queria que você falasse um pouco mais sobre sua relação com o clube.
1: Eu iniciei aqui, eu já sempre frequentei o clube, né? Desde menino, sempre frequentei aqui. Meu pai é médico do clube há mais de 30 anos, então eu já frequentava o clube até mesmo antes de trabalhar. E após a minha formação como profissional de educação física, iniciei aqui. E tenho uma relação já muito grande com a comissão técnica da casa, conheço praticamente todos os funcionários do clube, são os mesmos da minha época aqui, e a gente fica feliz em voltar, em saber que a gente pode contribuir de alguma maneira para a melhora, para a evolução do Santa Cruz Futebol Clube, né? E a gente está muito feliz e motivado para esse desafio.
0: Tá, e portanto, palavras do auxiliar técnico coral Wilton Bezerra, aqui conosco, neste Bola de Primeira. Bom dia.
3: Aí, treinando forte, tem América Mineiro pela frente. Outras informações com Leonardo Boris.
4: Bom dia para você, amigo, bom dia para você que está ligado aqui no Bola de Primeira. Jogadores do Náutico treinando hoje à tarde. Ontem a boa notícia foi que a Justiça de Pernambuco homologou o plano de recuperação judicial do Náutico, aprovado pelos credores em Assembleia Geral, realizada em dezembro de 2025. A decisão foi assinada pelo juiz Nemias de Moura Tenório, da 21ª Vara Cível da capital, na última segunda-feira. A recuperação judicial alvirrubra envolve dívida estimada em cerca de 153 milhões e reúne mais de 700 credores. O Náutico aguarda liberação dos valores da Arena de Pernambuco e o plano prevê o restante da dívida ao pagamento com recursos do fluxo de caixa do clube a partir de 2028. Enquanto isso, campo e bola, o Náutico, que tem Paulo Sérgio e Leonai já treinando. Paulo Sérgio treinando com o grupo, Leonai na transição física, Matheus Silva também na transição física, e o meia Juninho continua entregue ao departamento médico. O Náutico, que não vai contar com o volante Luiz Felipe, ele que está suspenso pelo terceiro cartão amarelo. Técnicos Hélio e Guilherme dos Anjos têm três opções para a vaga: Ramon Carvalho, Samuel e Auremir. Vamos ouvir o goleiro Muriel, que fala da importância do torcedor do Náutico comparecer no domingo, 16h, nos Aflitos, e da importância também de voltar a vencer em casa.
5: A gente sabe da importância de jogar ao lado do nosso torcedor. O Náutico, historicamente, é um time muito forte dentro de casa, né, jogando nos Aflitos com o apoio da nossa torcida. Então a gente está dando o nosso máximo, né, focando para poder buscar vitórias também dentro de casa. Eu acho que se a gente olhar os jogos recentes, né, teve a derrota para o São Bernardo, mas a gente começou fazendo um bom jogo, infelizmente a gente não conseguiu, né, fazer os gols

0: e perdemos, mas a gente olha já para o jogo da Ponte, né, que são os dois últimos jogos, a gente conseguiu vencer com autoridade dentro de casa, e é isso que a gente está buscando, né, buscar resgatar essa identidade. Contamos com o apoio do nosso torcedor, né, até quero fazer uma convocação para que o torcedor venha lotar os Aflitos, né, tem uma grande expectativa de fazer um grande jogo, né, vai estar estreando os novos refletores, também o um novo placar. Acho que isso mostra também o Náutico, né, se reestruturando na infraestrutura também, isso é importante. Eu estou aqui há um pouquinho mais de um ano e é nítido a evolução do clube. Então eu fico feliz de poder estar fazendo parte disso. E a gente sabe que para isso continuar acontecendo, a gente precisa de bons resultados dentro de campo e essa é a nossa parte. A gente está se empenhando o máximo para poder botar o Náutico no cenário mais alto possível.
1: Aí a palavra do goleiro Muriel falando aqui no Bola de Primeira. Bom dia.
2: E a gente volta depois dos comerciais para você do esporte.
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2: Foi no sufoco, mas ganhou, 1-0, ganhou, meu amigo. Outras informações com Alex Santos.
5: Valeu, muito bom dia para você que acompanha o Bola de Primeira. E jogando ontem à noite pela fase de quartas de final da Copa do Nordeste, o Sport venceu a equipe do Asa de Arapiraca por 1-0. E com esse resultado, garantiu vaga na fase semifinal da competição. O gol saiu no segundo tempo com a cobrança belíssima do lateral esquerdo Filipinho, que estava sendo bastante cobrado pela torcida. O gol único que fez com que o Sport avançasse na competição, esperando apenas o resultado do jogo de hoje à noite entre Confiança e Fortaleza para conhecer o seu próximo adversário. Apesar da vitória, o jogo do Sport não foi um jogo muito bom. E o próprio técnico Márcio Goiano, ele reconheceu as limitações da equipe no jogo de ontem à noite.

A gente sabia que seria um jogo difícil em função da importância, né? E a equipe do Asa é uma equipe que chegou brigando ali no campeonato regional. O treinador a gente conhece, o modelo de jogo, né?

O Arthurzinho era um jogador que não vinha jogando, né? Que era o lateral esquerdo. Ele veio para o jogo, um jogador muito agressivo na construção, né? Principalmente nas últimas linhas, né? Vamos dizer assim. O jogo é isso, né? Decisão é uma final. Nós sabemos que todos os jogos a gente tem que estar sempre bem preparado, né? Porque todos os jogos são difíceis, os adversários.

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3: Agora são 6:01, 6:01, muito bom dia minha gente, bom dia meus amigos, está no ar pela Jornal Caruaru, 91.3, Rádio Jornal Pesqueira 90.9, mais um programa, A Hora da Justa. Chegamos na quinta-feira, 7 de maio de 2026, hoje uma quinta, pouco friazinha, madrugada fez um calorzinho, né, mas de qualquer maneira esse clima. Fica frio, fica quente, mas a expectativa é daqui para o mês de junho esfriar tudo, pelo fato de ser um clima junino, aquele clima daquela aguinha caindo, de vez em quando chove, faz sol, e aí a gente já fica daquela expectativa. Quem tem problema respiratório tem que ter muito cuidado, né? Ficar sempre agasalhadinho. Você que ainda não tomou a sua vacina, né? As crianças, os idosos, as pessoas que estão nesse grupo prioritário, é bom tomar porque ameniza ainda mais. Olha, Givaldo Júnior está ali na parte técnica, lá na redação está o Berg Santos, está o Cleiton, e a gente está aqui no comando de mais um programa A Hora da Justa. 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Hoje é dia da Feira da Sulanca aqui em Caruaru, Feira da Moda. Um abraço aos sulanqueiros, aos sacoleiros, aquelas pessoas que estão comercializando, que estão chegando a Caruaru. Hoje tem em Caruaru. E tem também da cidade de Toritama. Amanhã é sexta, amanhã continua a feira aqui em Caruaru e também lá em Santa Cruz do Capibari. Então, movimentação grande com relação às feiras. Nós estamos na Semana das Mães, aliás, o Dia da Mamãe é todo dia, mas domingo é o dia delas. E aí a gente, no programa A Hora da Justa, a gente já deseja a todas as mamães, né? De todo o Brasil, de toda nossa cidade, de todo o estado de Pernambuco, felicidades. É claro que tem aquelas que partiram para morar no andar de cima com o Papai do Céu, mas continua no coração de todos nós, não é isso? O importante é a gente viver bem, viver com o coração ainda cheio de alegria, de paz. É claro, de saudade também quando a gente perde um ente querido, principalmente uma mãe. Então, o que a gente puder fazer pela mãe, pelo pai, durante que eles estão aí nessa dimensão que a gente está, é muito importante. Porque morreu, partiu e a gente só fica na saudade. Mas são 6:04, 6:04. Vamos trazer os destaques do programa de hoje. Daqui a pouco vamos falar a respeito do delegado Eric Costa, que ontem deu entrevista sobre o crime de morte, ou seja, aquele confronto entre um ex-presidiário com o pessoal do primeiro Biesp. O delegado vai falar daqui a pouquinho como era a vida pregressa desse rapaz. A família também vai falar. A primeira delegacia de Garanhuns prende homem por tráfico de drogas. Polícia Civil cumpre mandado de prisão. Um homem é preso por descumprimento de medida protetiva. Isso aconteceu aqui no interior de Pernambuco. Condenado por homicídio é preso na zona rural da cidade de Quipapá. Motocicleta clonada é apreendida durante blitz pela PM na cidade de Cortês. Crime de morte ontem na cidade de Agrestina. Entre Agrestina e a cidade de Altinho, numa área de mata, daqui a pouco a gente vai trazer detalhes. Vamos voltar a falar sobre

0: aquele crime de morte que aconteceu na cidade de Panelas. Imediatamente, a polícia, em menos de 24 horas, deu, na verdade, a resposta, e o delegado daqui a pouco vai falar. Teve um agricultor que morreu após ser atropelado na zona rural da cidade de Canhotinho. Um adolescente é apreendido por ato infracional e estava, na verdade, análogo à tortura, né? No sertão de Pernambuco. A gente vai trazer detalhes. A Polícia Rodoviária Federal retirando mais de 50 animais de grande porte em BR. Daqui a pouco a gente vai explicar como tudo aconteceu. É o que a gente vê todos os dias, ainda tirando a vida desses animais soltos. Daqui a pouquinho também, empresário terminou sendo sequestrado. Teve um médico aqui no estado de Pernambuco. Ele saía da farmácia, foi pego por dois indivíduos, levando ele, levando o carro. Daqui a pouquinho, um servidor do Detran foi assassinado em sua propriedade. Daqui a pouquinho também, a gente vai trazer todos os detalhes. Teve também um indivíduo que foi preso, conhecido por Papa Figo. Papa Figo é líder de uma facção criminosa que estava atuando na Zona Sul e na zona, principalmente na Mata Sul. Essa é a informação. Daqui a pouco a gente vai trazer detalhes. Um homem também assassinado às margens da BR-232, na cidade de Serra Talhada. Uma mulher foi presa na cidade de Gravatá. Ela estava com aquelas ampolazinhas, né? Vendendo aquela substância para emagrecer, sem autorização. Foi presa na cidade de Gravatá. Daqui a pouco a gente também vai trazer todos os detalhes a respeito desse fato aí. Teve violência doméstica. Daqui a pouquinho também a gente vai trazer detalhes. Uma operação cortina de fumaça, mira esquema milionário de sonegação fiscal do estado de Pernambuco. A Polícia Rodoviária Federal e o SAMU realizaram resgate aeromédico de vítima de colisão. Isso aconteceu na cidade de Carpina. Daqui a pouquinho. 6:07, 6:07. Vamos girar, vamos trazer os repórteres de Pernambuco até as 7:30. Tem a Hora da Justa, depois tem o Papo Sem Pauta. Vamos trazer agora o Adúcio Luceno, repórter, que está na capital pernambucana. Ele vai trazer os destaques do programa lá de Recife e daqui dentro do nosso programa, até porque a gente faz um balanço das últimas 24 horas, o que aconteceu na região metropolitana do Recife. Bom dia, Adúcio Lucena.
1: Bom dia, Givanildo Silveira. Bom dia a todo mundo ligado aqui no programa A Hora da Justa. Olha, Givanildo, um homem foi morto com um tiro na cabeça em um crime banal, viu? A vítima, Bruno Farias de Lima, 31 anos de idade. Ele foi assassinado a bala no terceiro andar de um prédio na rua São Caetano, no conjunto Beira-Mar, no bairro do Janga, em Paulista, região metropolitana do Recife. De acordo com informações repassadas pela polícia, o crime foi banal e aconteceu depois que a vítima tentou separar uma briga entre duas vizinhas que entraram em luta corporal por conta de um goia de cigarro. Olha só. Ainda segundo a polícia, um homem parente de uma das mulheres teria pensado que Bruno estava no meio da confusão. Foi o que ele fez. Puxou uma arma e atirou na cabeça da vítima, que morreu na hora. Policiais da Força Tarefa de Homicídios do DHPP, sob o comando do delegado Vicente De Soto, e os agentes da DEA, que é a Divisão Especial de Apuração de Homicídios, estiveram no local do crime para dar início às investigações. Logo após os trabalhos realizados pelos peritos criminais do Instituto de Criminalística, o corpo da vítima, Bruno Farias de Lima, 31 anos de idade, foi encaminhado para o Instituto de Medicina Legal no bairro de Santo Amaro, na área central do Recife. E olha, Givanildo, um homem com 33 anos de idade foi vítima de disparos de arma de fogo no Alto do Caboclinho, no bairro do Pacheco, em Jaboatão dos Guararapes, região metropolitana do Recife. De acordo com informações repassadas pela polícia, a vítima foi atingida e levada ao Hospital Otávio de Freitas. Motivação e dinâmica desse crime ainda são desconhecidas da polícia, mas os policiais da Força Tarefa de Homicídios do DHPP, sob o comando do delegado Sérgio Ricardo, estiveram no local do crime para dar início às investigações. A polícia já tem o nome do principal suspeito, mas não repassou essa informação para não atrapalhar o curso das investigações. O estado de saúde do homem com 33 anos de idade não foi divulgado pela polícia. E olha, Givanildo, um homem com 62 anos de idade foi vítima de uma tentativa de homicídio no bairro de Maranguape 2, em Paulista. De acordo com a polícia, a vítima estava devendo dinheiro em um bar e o dono desse bar teria ameaçado a vítima várias vezes. Dessa vez, ele partiu para cima da vítima com a foice e desferiu um golpe na mão do homem, que foi levado às pressas para o hospital. Ainda segundo informações repassadas pela polícia, o autor do crime só não matou a vítima porque foi contido pela esposa. A polícia já identificou o suspeito, mas não repassou as informações para não atrapalhar o curso da investigação. O estado de saúde do homem com 62 anos de idade não foi divulgado pela polícia. E olha, Givanildo, um menino de apenas 10 anos de idade. Ele foi vítima de uma tentativa de homicídio em uma casa de acolhimento no bairro Novo, em Olinda. De acordo com a polícia, o menino foi brutalmente agredido por 3 adolescentes e só não foi morto com uma barra de ferro e um pedaço de madeira porque funcionários do local conseguiram impedir as agressões. A polícia civil foi acionada e os 3 adolescentes, 2 com 13 anos e 1 com 14 anos de idade, foram apreendidos e levados à delegacia. A polícia não repassou detalhes sobre o estado de saúde do menino de apenas 10 anos de idade, viu? Um crime aí banal dentro de uma casa de acolhimento. Eu volto com você, Givanildo.
0: Valeu, valeu, Augusto. Obrigado pelas informações. São 6 horas e 11 minutos. 6 e 11 aqui na Mais Ouvida. Olha, como a gente sempre orienta as pessoas, principalmente quando está chovendo, né? Nessas passagens molhadas. Ontem, um rapaz, que por sinal, ele foi lotação lá pro lado de Limoeiro, ele inventou de passar com um Toyota na passagem molhada, após ficar preso, quase caindo no rio Capibaribe, lá na cidade de Limoeiro. Para você ter uma ideia, como o carro é pesado, mas a água é mais pesada ainda, né? Porque o volume de água, às vezes a pessoa diz, ah, eu vou passar com um carro pesado, mas aí jogou o Toyota pra quina da passagem molhada e ficou 2 rodas para baixo e 2 para cima e ele no meio, né? Então foi preciso um guincho chegar para puxar esse Toyota e conseguiu puxar o Toyota e tirar dessa passagem molhada. Isso aconteceu lá no rio Capibaribe, já na altura da cidade de Limoeiro. Então é bom a gente sempre orientar, principalmente você que está aí do outro lado, que às vezes, ah, vai dar para passar, não dá. Tem que ter muito cuidado, porque quando a água vem, meu amigo, é complicado. Ninguém sabe o que foi que ela fez ali, mesmo você conhecendo o local. Olha, um homem foi assassinado na madrugada de ontem, no quilômetro 409 da BR-232, do município de Serra Talhada, do sertão de Pernambuco. E de acordo com informações repassadas por populares, a vítima, identificada como Gilson Luiz de Araújo, de 30 anos, teria se envolvido em uma briga momentos antes do crime. O corpo dele foi encontrado na rodovia. Ao lado da vítima foi localizado um pedaço de madeira que pode ter sido utilizado na agressão. Equipes do Serviço de Atendimento Móvel, SAMU, foram acionadas e confirmaram o óbito. O corpo desse popular veio aqui para o Instituto de Medicina Legal, IML de Caruaru. Com relação a um condenado por homicídio, ele foi preso. Esse homem é condenado pelo crime de homicídio. Ele foi preso, inclusive mandado definitivo, foi cumprido durante essa ação conjunta das forças policiais. Esse homem condenado pelo crime de homicídio foi preso ontem na zona rural do município de Quipapá, na Mata Sul de Pernambuco. A prisão foi realizada após diligências conduzidas pela Delegacia da Polícia de Quipapá, com o apoio da 13ª Delegacia Seccional de Palmares e com o Núcleo de Inteligência da Zona da Mata de Intel. E de acordo com a polícia, José Pedro da Silva possuía mandado de prisão definitiva em razão de condenação com trânsito em julgado pelo crime de homicídio. Após ser localizado e capturado, o homem foi encaminhado para os procedimentos legais e posteriormente apresentado na audiência de custódia. Portanto, mais um que é condenado e recolhido. 6 horas e 14 minutos. Vamos agora para Pão de Açúcar. Um indivíduo rompeu a tornozeleira eletrônica e foi capturado pela Guarda Municipal e pela Polícia Civil de Pão de Açúcar, Taquaritinga do Norte. O repórter Ademilton Silva tem detalhes.
2: Uma operação conjunta entre a Guarda Municipal e a Polícia Civil da cidade de Itaguatinga do Norte conduziram 5 pessoas para a delegacia e nesse momento a micro

0: lado do GCM, o Wellington, ele traz detalhes para a gente o porquê dessa condução desse povo para a delegacia. Meus cumprimentos, bom dia.
1: Bom dia, Ademilton. Isso, né? No dia de hoje fomos solicitados pela Polícia Civil, lá de Taquaritinga do Norte, onde os mesmos iam fazer uma ação lá em Pão de Açúcar, no, melhor dizendo, no distrito, sob suspeita de tráfico de droga. Demos o apoio total à Polícia Civil, com nossa viatura e nossa guarnição. Conseguimos aí abordar cinco, junto com a Civil, cinco indivíduos junto com a Civil. Conduzimos todos para a delegacia. Ao chegar lá foi feito as averiguações necessárias e um deles foi constatado que tinha saído do semiaberto, né, do sistema semiaberto, tinha passado 4 anos preso, estava no fechado, estava no semiaberto e tinha torado a tornozeleira. Então, de pronto, foi averiguado se ele tinha mandado de recaptura, o mesmo já estava com esse mandado. E quando fizemos todo o procedimento em Taquaritinga, trouxemos ele aqui para a delegacia de Santa Cruz para ficar sob a responsabilidade da autoridade policial. E amanhã, com certeza, aí ir para a audiência de custódia e será decidido aí o destino do mesmo.
0: Você tem informações pelo qual crime ele estava cumprindo pena?
1: É roubo, né? Assalto à mão armada. Ele mesmo confessou que passou 4 anos que cometeu um assalto à mão armada, estava com um revólver.
0: Ele chegou a relatar para o efetivo porque rompeu a tornozeleira?
1: Inicialmente ele negou que não estava, mas depois ele terminou confessando, a tornozeleira estava na casa da mãe dele. Ele confessou que tinha tirado por motivos de segurança, porque como ele tinha treta dentro do presídio, ele com a tornozeleira era um alvo fácil para que pudesse acontecer alguma tragédia com ele. Então, essa foi a justificativa dele, que não convenceu, e o mesmo foi e torou e estava circulando sem um devido monitoramento.
0: Você tem informações se ele tem outras passagens pela polícia ou apenas essa desse assalto?
1: Não, tem outras passagens, porém, quando era menor de idade, né? Tem várias passagens por questão de roubos, de tráfico, mas tudo quando era menor de idade. Na maioridade, só essa situação aí que foi o assalto à mão armada, ao qual ele tinha cumprido 4 anos e estava no semiaberto.
0: Ou seja, né, dos 5 que foram conduzidos, esse estava foragido do sistema prisional. Você tem informações dos demais, os procedimentos que foram adotados?
1: Os demais ficou a caráter da Polícia Civil, que está continuando nas investigações, já que se trata de tráfico de droga.
0: Aqui na delegacia de Santa Cruz de Cabari, vocês acabaram de trazer ele, né, vai passar a noite e amanhã passará por audiência de custódia e com certeza novamente será recambiado a uma unidade prisional.
1: Acredito que sim, né, já que o mesmo estava no sistema semiaberto e cometeu esse delito, né, em torar a tornozeleira.
0: Qual é o efetivo da guarda presente na ocorrência?
1: Está o chefe de equipe Veríssimo, GCM Veríssimo, o GCM Givanildo e esse que vos fala.
0: Estas foram as palavras do GCM Wellington, da equipe da Guarda Municipal de Taquaritinga do Norte, onde relatou para a gente a respeito dessa ocorrência apresentada na delegacia de Taquaritinga e depois o indivíduo foi conduzido à delegacia de Santa Cruz de Caparibe, onde passará por audiência de custódia na manhã da quinta-feira. Com informações, Ademilton Silva.
2: Obrigado, Ademilton, direto da cidade de Santa Cruz do Capibaribe, trazendo essas informações. A Polícia Civil de Pernambuco, por meio da Delegacia de Santa Terezinha, em ação conjunta com a Polícia Militar, deu cumprimento ao mandado de busca e apreensão expedido contra um adolescente de 17 anos, investigado por ato infracional análogo ao crime de tortura. A ordem judicial foi cumprida sob coordenação do delegado Vinícius Martins, na localidade de Vila Maria Lica, no município de Santa Terezinha, no sertão do estado. Durante as diligências, foi necessário a força no imóvel após tentativa de obstrução da ação policial. Inicialmente, o alvo não foi localizado, tendo-se envolvido, mas posteriormente apresentado à autoridade policial. A medida foi determinada no âmbito de procedimento e apuração de ato infracional, que resultou na decretação da internação provisória do adolescente pelo prazo máximo de até 45 dias, diante da gravidade dos fatos investigados. As investigações apontam que o caso ganhou repercussão após a circulação de vídeos em aplicativos de imagens, inclusive mensagens também, nos quais um homem aparece sendo submetido a sessões de tortura. Inclusive, segundo a apuração, a ação teria sido praticada por integrantes de um grupo criminoso que atua na região, exercendo controle sobre o tráfico de drogas e impondo regras à população local por meio da intimidação e violência. O adolescente já havia sido alvo de outro procedimento investigativo, ocasião em que foi apreendido com diversas substâncias entorpecentes, pronta já para comercialização.

0: além de materiais relacionados ao tráfico de drogas. 6:20. Daqui a pouquinho, teve um líder de uma facção criminosa que foi preso. Ele comandava a zona da Mata Sul de Pernambuco. Foi preso e daqui a pouquinho a gente conta a história. 6:20.
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0: Agora são 6:24, 6:24 aqui na Mais Ouvida. É a Hora da Justa, pela Jornal de Caruaru, Jornal Pesqueira. Hoje é o aniversário do Silvio, completando 45 anos. Morador lá de Cachoeira Seca, é o sobrinho do nosso amigo Zé Roberto, é o filho de Dona Nazaré, é o irmão do Tiago, do Queca e também da Érica. Parabéns ao Silvio pelos 45 anos. Nosso amigo comissário

0: Davi Júnior, tá aí pedalando e ouvindo a Rádio Jornal. Alô, Davi, um abraço, meu amigo. Olha, a Polícia Rodoviária Federal em Pernambuco realiza uma blitz educativa do Movimento Maio Amarelo, em parceria com diversos órgãos que atuam no trânsito. A iniciativa vai acontecer no posto da Polícia Rodoviária Federal, lá em Garaçu, localizado no quilômetro 29 da BR-101. E chama atenção também para as colisões envolvendo motocicletas que aumentaram no comparativo deste ano com o mesmo período do ano anterior. No ano de 2026, o tema do Maio Amarelo é no trânsito enxergar o outro é salvar vidas. Com esse destaque, a Secretaria Nacional de Trânsito, que é o SEDETRAN, quer chamar a atenção das instituições e das pessoas que fazem parte do trânsito sobre a participação de todos na rede.
1: Fica com a esposa em casa, com o filho dele, entendeu? O contato nós já era pouco.
2: E o colega dele, como é que tá?
1: Não, ele tá bem.
2: Para ele, apenas ferimentos. Ferimentos leves.
1: Só ferimentos.
2: E o motorista do caminhão? Vocês souberam informações?
1: Ele foi conduzido à cadeia.
2: Foi autuado?
1: Foi.
2: Felizmente, por mais que se fale na questão de bebida alcoólica e condução de veículos, lamentavelmente, nesse tipo de registro, acontece bastante.
1: Correto.
2: Foi embora um homem trabalhador.
1: Felizmente, né?
2: Qual era a profissão dele?
3: Pedreiro?
1: Era pedreiro, eletricista, entendeu?
2: Sua que gostava de trabalhar.
1: Isso.
2: Quem foi que chegou a confirmar para vocês a questão da embriaguez do condutor do caminhão?
1: Já foi um culpado meu que foi com a esposa dele, sabe? Ele ficou sabendo lá e entrou em contato com nós e falou para nós.
2: É ele que disse que o homem estava embriagado.
1: Foi.
0: Agora são 6 horas e 31 minutos. O indivíduo foi detido após ser flagrado sob telhados de uma casa do distrito de São Domingos, em Brejo da Madre de Deus. E de acordo com as informações, dois indivíduos tentaram invadir uma casa, mas não conseguiram após não romperem o forro do imóvel. Moradores da localidade conseguiram capturar um dos envolvidos e mantiveram contido até a chegada da militar. O comparsa fugiu e até agora não foi localizado. O indivíduo foi levado para a delegacia para as providências cabíveis. Teve aqui uma prisão. A Polícia Civil de Pernambuco, através da Delegacia de Garanhuns, cumpriu um mandado de prisão definitivo contra o homem condenado por crimes relacionados à violência doméstica. A ação foi coordenada pelo delegado Renato da Silva Queiroz. Segundo a corporação, após diligências investigativas, policiais civis conseguiram localizar e prender o indivíduo alvo de ordem judicial expedida aí pela Terceira Vara Regional da execução penal da comarca aqui de Caruaru. O capturado possui histórico criminal com registros anteriores por homicídio e violência doméstica. Após a captura, o condenado passou pelos procedimentos legais, incluindo exame traumatológico, sendo posteriormente encaminhado para audiência de custódia. A operação integra as ações da Polícia Civil voltadas a um cumprimento de decisões judiciais e combate à criminalidade na região do Agreste de Pernambuco. Portanto, está aí mais um perigoso tirado de circulação. Fala aí, perigoso, o conhecido Papa Figo, líder de uma facção criminosa, terminou, na verdade, sendo preso por policiais. E policiais militares do Batalhão Especializado de Policiamento do Interior, o BEP, realizaram a apreensão e munições e equipamentos, vídeo monitoramento durante operação de combate. Isso aconteceu no município de Jurema. E de acordo com a polícia, a equipe abordou um homem de 27 anos e durante a revista encontrou em sua posse 5 munições do calibre 32. Além do material, também foram apreendidas 2 câmeras de vídeo monitoramento. Diante da situação suspeita, os materiais foram encaminhados à delegacia. 6 horas e 33 minutos. Agora sim, vamos trazer detalhes a respeito da prisão de uma mulher que aconteceu na cidade de Gravatá. Ela estava vendendo a substância para emagrecer de forma ilegal, né? São ampolas, estava com caixas de ampolas e ela foi presa na cidade de Gravatá. Quem vai trazer detalhes?

0: Agora é o repórter Valdo Balbino.
1: Essa mulher de 39 anos foi presa em flagrante na cidade de Gravatá, que fica no agreste do estado de Pernambuco. Muito provavelmente ela tinha acabado de fazer uma entrega quando ela foi interceptada pelos policiais civis da delegacia do bairro de Jardim São Paulo, aqui no Recife. Aí você que está em casa deve estar se perguntando por que os policiais de Jardim São Paulo saírem, né? Por que eles saíram daqui da região metropolitana e foram até o agreste? Porque a polícia descobriu num trabalho de investigação e de inteligência que o segundo destino essa mulher seria o bairro de Jardim São Paulo. Ela faria a segunda entrega no bairro de Jardim São Paulo e aí ela foi presa em flagrante, não teve tempo nem de reagir, nem de esboçar nenhuma reação. Com ela, os policiais civis apreenderam 4 caixas. 4 ou 5, doutora?
2: 5 caixas.
1: 5 caixas, cada caixa com 5 ampolas dessas canetinhas emagrecedoras. Doutora Lídia Barsi, ela está aqui ao meu lado para ajudar a entender um pouco melhor essa história, né, doutora Lídia? Foi um trabalho muito rápido e exitoso da equipe, né, da Delegacia de Jardim São Paulo, porque por muito pouco ela não veio também entregar aqui em Jardim São Paulo, né, essa canetinha de forma clandestina, é bom que a gente frise isso.
2: Exatamente, a gente recebeu informações de que essa mulher iria fazer uma entrega do produto medicinal Teaser Partida, né? Lembrando, frisando bem, que não é a canetinha, são as ampolas, de uma maneira que aí ela iria fazer aqui em Jardim São Paulo essa entrega. Recebemos a informação, já com a placa do carro, começamos a ir atrás, começamos a saber onde é que está, achamos, fomos em diligências, fomos tendo que subir a serra na hora que a gente viu Gravatá, foi lá que a gente conseguiu fazer a abordagem e prender essa mulher em flagrante delito.
1: Mulher em flagrante delito presa, ela já tem, né, já outra vez, né, ela fez também esse tipo de entrega. Por que esse tipo de entrega que ela estava fazendo é considerada uma entrega clandestina? Ela não podia estar armazenando, não podia estar vendendo esse produto?
2: Não, de jeito nenhum. Por quê? Porque é um medicamento que é vendido só com receita médica. Ou seja, tem que ter obrigatoriamente o acompanhamento de um médico. Nesse caso, não havia. Então, esse produto ela adquiriu de forma clandestina, com uma origem que a gente não sabe de onde é, ou seja, com uma origem completamente desconhecida. Será que estava armazenado direito? Será que estava resfriado o produto conforme precisa estar, conforme a orientação médica? Não sabemos. Será que estava corrompido, adulterado? Então, esse material já foi para a perícia, claro. E ela estava vendendo. Ela tinha com ela e já estaria vendendo, e já era a segunda vez que ela estava fazendo isso.
1: Ela comprava cada caixa, né? Ela falou para vocês da polícia por R$ 700.
2: R$ 700 e iria vender cada caixa por R$ 2.000. Então ela teria um lucro bastante aí, tendo em vista que ela estava com 5, né? Obviamente que quem iria comprar iria revender também, porque ninguém compra 5 de uma vez, 5 caixas de uma vez do produto, né?
1: Ou seja, ela teria um lucro aí mais ou menos de R$ 7.000, né, doutora? E aí quem está em casa nos acompanhando, né, corre que tipo de risco, doutora, ao comprar esse tipo de medicação sem a prescrição médica, sem saber a procedência?
2: Olha, como já ouvimos dizer muitos médicos que vêm informando a gente, então assim, você tem risco de alergias, você tem risco de passar muito mal, inclusive óbito. Então, é sério. Por quê? Porque é um crime contra a saúde pública.
1: Um crime grave.
2: É um crime gravíssimo. Expõe toda a sociedade. Então, por isso, tem que ter orientação médica. Não pode comprar esses produtos de forma clandestina de jeito nenhum. Tem que ter orientação médica para isso. Tem que ter a receita médica para isso. Então, quer tomar a sua canetinha? Fica à vontade. Mas vai no médico. Faz o tratamento correto. Né? Assim você vai estar protegido. E assim a nossa sociedade precisa ter esses esclarecimentos.
1: E assim a sociedade agradece esse trabalho da polícia, muito exitoso. Parabéns, doutora Lídia Barsi. A gente destaca que as investigações elas seguem, né? Porque muito provavelmente existe uma rede por trás disso tudo. Agradeço aqui a delegada, devolvo para você no estúdio.
0: Ok, obrigado aí, Valdo Balbino. A polícia está fazendo o seu trabalho, né? Automaticamente não se brinca com medicação. Não se brinca com remédio. Existe uma pessoa poderosa, que é justamente o médico, que está ali para orientar, está ali para ver se você é apto ou não para você tomar esse tipo de medicação. Então, não é todo mundo que tem condição de estar tomando. Isso vai de acordo com o seu organismo, tem que passar por exame, passar por uma orientação médica, e muitas das vezes as pessoas não fazem isso. E por livre e espontânea vontade, vai lá, compra clandestinamente, vai lá, sem autorização, e aplica, né? E aí, às vezes, passa mal. Quantas pessoas não já passaram mal, quantas pessoas não já morreram, feito a delegada falou. Então, isso tem que ter passagem pelo médico, infelizmente. Tanto para quem compra, para quem vende também. Aí você está infringindo a lei e é crime. Olha, cerca de 50 bois, 4 cavalos que estavam soltos na BR-101 foram retirados pela Polícia Rodoviária Federal. Os animais ocupavam as duas faixas da rodovia no momento em que foram localizados pelos policiais. E aí a Central de Informações da Polícia Rodoviária Federal recebeu essa informação que dezenas de bois estavam circulando o quilômetro 5 da BR-101 próximo à divisa já com a Paraíba, oferecendo um grande risco à vida dos bichos e das pessoas, principalmente, que passavam pelo local. Uma equipe foi até o ponto informado, onde foram encontrados animais sem ninguém por perto. Os policiais realizaram a escolta dos bois, cavalos, evitando que os veículos circulassem entre os animais até que eles foram direcionados para fora da rodovia em uma área de vegetação. O proprietário da manada não foi localizado no momento do flagrante, mas a equipe seguiu com as buscas para identificar o responsável pelos animais. E nesse ano, a Polícia Rodoviária Federal do Estado de Pernambuco já retirou 2.383 animais de grande porte das rodovias federais. O órgão tem buscado firmar parcerias com prefeituras para realizar a guarda e o cuidado dos bichos, até a identificação e a responsabilização do proprietário. São 6h40, vamos até Garanhuns. Cadê o repórter de Carlos com as últimas informações de Garanhuns? Bom dia, de Carlos.
3: Muito bom dia para você, meu querido Givanildo Silveira, e a todos que estão aqui ligados no nosso A Hora da Justa. É o seguinte, Giva, um homem foi preso na tarde de ontem aqui em Garanhuns durante uma ação da Polícia Civil de Pernambuco através da primeira delegacia da Polícia de Garanhuns. De acordo com as informações da própria polícia, Emerson dos Santos Vasconcelos, ele foi capturado em cumprimento ao mandado de prisão pelo crime de tráfico de drogas aqui em Garanhuns. Esta prisão, ela foi realizada aqui no bairro de Heliópolis, na Avenida Luiz Souto Dourado, ali às margens da BR, Giva. E esta operação, ela foi coordenada pelo delegado Vitor Hugo. É claro que, após a captura, o suspeito foi conduzido para a delegacia aqui em Garanhuns, onde foram realizados os procedimentos tradicionais de praxe. Giva, o autuado agora está à disposição totalmente da justiça. É de Carlos de Garanhuns para A Hora da Justa. Eu volto com você, Givanildo Silveira.
0: Ok, valeu, Ed Carlos. São 6h42. Daqui a pouco, tudo a respeito do crime de morte que aconteceu na cidade de Agrestina. Daqui a pouco, vamos também falar sobre aquele confrontozinho, né? Onde a polícia, o pessoal do primeiro BS foi abordar um rapaz que estava armado, ele fez o pantim, né? A polícia terminou que atingindo. E esse indivíduo, que estava no primeiro momento dizendo que ele estava prestes a praticar um homicídio ou um duplo homicídio, a família diz que não, mas o delegado vai falar, o delegado recebe essa informação, vai averiguar, vai investigar. Agora, o que chama atenção é que o cara já tinha passagem pela polícia por porte ilegal, por assalto. Outra coisa, estava com duas calças, duas camisas. O que chama atenção, como o delegado falou, é que alguma coisa ele ia praticar. Se estava com a arma e com 11 munições, será o que é que ele ia fazer, né? Então daqui a pouquinho o delegado vai falar sobre isso. São 6h43.
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0: Agora são 6h47, faltando 13 para as 7 aqui na Mais Ouvida. Ontem, na cidade de Agrestina, teve crime de morte. Um homem foi encontrado amarrado entre a cidade de Altim e a cidade de Agrestina, mas é Agrestina. O nosso repórter Reginaldo Souza, que está voltando das férias, esteve lá. No momento da chegada, ele já conversava com um dos sargentos do 4º BPM.
5: Retornando aí depois desses 30 dias de férias, a gente está aqui voltando, já voltando com essa situação, essa bronca aqui de um homicídio na zona rural da cidade de Agrestina. Aqui na PE-149, fica entre a cidade de Agrestina e também, como quem vai para a cidade de Altinho, próximo de uma barragem. A polícia militar recebeu informação de que haveria um corpo aqui neste local e também a primeira informação que seria talvez por afogamento. Só que quando vem para cá e chega próximo aí a informação de que realmente foi um homicídio. Até o momento não se sabe quem também a motivação. Quantas pessoas participaram desse crime? Já fui agora no finalzinho da tarde, início de noite desta quarta. A vítima que foi identificada aqui por nome de

0: Bruno Adriano Rodrigues da Silva, 20 anos. Como eu falei, até o momento, nenhum parente chegando aqui no local. Talvez agora, deparando aqui, trazendo, levando a informação, alguém pode comparecer aqui. Mas no local, no momento só, a equipe da Polícia Militar, policiais do 4º Batalhão, a viatura e como também algumas pessoas aqui das proximidades. Mas até o momento, como falei, não se sabe quem é essa pessoa, apenas a identificação, como falei, do Bruno Adriano. Então, quando a gente observa na foto aqui, ele se encontra aqui amarrado, mãos amarradas, né, em uma árvore aqui, um pé de pau aqui, por sinal, por trás dele tem uma pedra, é um morão, né, um morão chamado morão. Se encontra aqui com a sandália branca havaiana, além de uma blusa, tipo um casaco de cor azul escura, além de uma bermuda clara também, e ele se encontra aqui, pescoço de um lado, as mãos amarradas, mas como falei, até o momento não se sabe como foi praticado esse crime e também quem praticou. A informação de que ele já é conhecido aqui na localidade, informação que a gente colheu, conhecido aqui na localidade, não se sabe a motivação, o que ele estava fazendo por aqui, se veio para cá para fazer uso de drogas ou não, mas ainda é muito cedo essa informação. O que sabemos é de que homicídio comprovado aqui já, identificado também a vítima, o Bruno Adriano Rodrigues da Silva, com só 20 anos. A equipe da Polícia Militar já fez aí contato com a equipe do IC, também do IML e também a própria a delegacia, a Polícia Civil. A gente vai continuar por aqui até a chegada aí desse pessoal, dessas autoridades da Polícia Militar, outros, né, e também, como também da Polícia Civil, e a gente volta com você ainda, trazer detalhes de mais um homicídio, dessa vez aqui na zona rural da cidade de Agrestina, aqui próximo de Umaçu, na PE-149, como falei no início, entre a cidade de Agrestina e também a cidade de Altinho. Por enquanto, só no local, a Polícia Militar, policiais do 4º Batalhão. Um pouquinho distante de onde a gente se encontra aqui, próximo aqui por trás dessa viatura, fica mais na frente onde se encontra o corpo. Então, pelo que a gente observa aqui, tem uma pedra próxima aqui das mãos, né? E essa corda, não se sabe se só as mãos amarradas ou então nesse tronco aí. Ainda é muito cedo, só com a chegada da equipe da polícia da científica, né? Mas eu vou perguntar aqui ao policial. Policial, ele se encontra com as mãos amarradas, pode participar com a gente aqui? Trazer aqui, vem pra cá, por favor, o policial é o... Sargento, em relação a essa situação, quais informações de início que a Polícia Militar recebeu?
1: A priori foi a central que nos contatou, dizendo que tinha um cadáver encontrado, né, às margens da uma barragem. Aí, ao chegarmos no local, foi constatado, visivelmente, né, através da nossa presença, que tudo indica que parecia ser um homicídio, pois ele estava amarrado, encostado na árvore e... aparentemente um disparo de arma de fogo na região da boca. Então foi contactado o IC e o IML, né, para fazer a perícia, né?
0: Vítima aqui, o Bruno Adriano. Ele se encontra aí com as mãos amarradas ou apenas também nesse tronco aqui, onde ele se encontra encostado, né?
1: Não, não está no tronco não, mas assim como é uma cena de crime, né? Só quem pode mexer mesmo nele é o IC, né? A pessoa científica que vai ter toda a certeza, né? Mas a princípio, não está amarrado na árvore, não.
0: A vítima, o Bruno, já é conhecido aqui do policiamento da cidade de Agrestina?
1: Já subimos informes assim que ele teria algumas passagens já, né? Mas ainda é muito cedo para saber a ficha dele ainda.
0: A equipe da Polícia Civil, delegado, esteve por aqui? Até o momento?
1: Não, até o momento ainda não.
0: Só aguardar agora a equipe da científica, também a divisão de homicídios, porque a partir de agora já é a delegacia de homicídios, Caruaru, que vem para cá o delegado, né, para apurar, ouvir, colher informação desse homicídio, dessa pessoa que foi encontrada, assassinada nas tardes, início de noite, nesta quarta-feira, né, sargento?
1: Positivo.
0: Obrigado pela participação. Portanto, por enquanto, são essas as informações de início. A gente vai continuar até a chegada aqui de algum parente acompanhando o programa aqui da cidade de Agrestina ou de Altinho e também a equipe da Polícia Científica. A gente pode voltar ainda com você, só repetindo, aqui na zona rural da cidade de Agrestina, próximo de Umaçu, quando a vítima foi Bruno Adriano Rodrigues da Silva, com 20 anos. Eu volto com você.

0: Agora são 6:54, 6:54 aqui na Mais Ouvida. Olha, a Guarda Civil Municipal de Santa Cruz, aqui no Agreste, né? Prendeu o homem aí com 22 anos, lá no bairro São José. O Carlos Eduardo de Almeida, Feitosa, inclusive os agentes apreenderam um revólver calibre 22, com duas munições. Ele foi apresentado na delegacia, onde foi feito todo o procedimento. Estava com uma arma de fogo. São 6:54, 6:54. Olha, deixa eu falar a respeito do balanço de ontem para hoje na área policial. Nós tivemos, de ontem para hoje, 6 pessoas assassinadas no estado de Pernambuco, sendo 3 do interior e 3 do Grande Recife. Os crimes aconteceram em Agrestina, Serra Talhada, Macaparana, Igaraçu, Paulista e Itamaracá. Já são 43 crimes de morte durante o mês de maio e de janeiro até agora mataram 985 pessoas. São 6:55, vamos voltar ao nosso Reginaldo, porque no primeiro momento ele esteve lá no local, né, na chegada, mas o corpo estava distante. Ele conversou no primeiro momento com o sargento Marlos, agora ele vai mais adiante, até porque foi ontem à noite, ele entrou no Matagal até onde foi encontrado o corpo da vítima. E ali o outro sargento que estava lá guardando o corpo até a chegada da polícia científica, o Reginaldo conversou com ele. Vamos voltar ainda falando a respeito desse crime de morte de Agrestina.
1: Estando com você aqui na segunda participação, a gente entrou há poucos instantes, conversou aqui com o sargento Marlos, da Polícia Militar do 4º Batalhão, em um local, né, próximo da viatura, só que a gente vai agora para o local onde se encontra o corpo. Em relação a esse homicídio, final da tarde, início de noite desta quarta-feira,

0: Ter muito cuidado. A gente tá aqui, ó, local realmente ermo, né? Que fica entre a PE-149, Agrestina, com a cidade de Altinho. Mas aqui já é a cidade de Agrestina, zona rural próximo desse açude. Olha, olha só o cenário, o local onde foi encontrado o corpo da vítima do Bruno, que até o momento nem um parente chegou por aqui, nem tampouco a equipe da polícia científica, né? Mas já foi feito o contato aí, a polícia militar está aguardando a chegada da equipe para fazer a perícia, para na verdade saber quantos disparos de arma de fogo, né? Se realmente com relação a esse crime, se as mãos amarradas nesse tronco ou não, e onde a gente se encontrava, né, até o local. Mas estamos por aqui. Pronto, aqui justamente o cenário onde se encontra a vítima, o Bruno, que foi encontrado na tarde de hoje, assassinado. Próximo dele, algumas pedras ali, ó. Uma, duas, três, quatro. Próximo ali da cabeça, do ombro, né? Já aqui próximo aqui dos pés tem a sandália dele de cor branca e outra pedra, mas pelo que se observa aqui não tem situação de espancamento, de agressão de pedra, apenas como observamos tem sangue aqui próximo da cabeça dele, disparo talvez na altura da boca, né? Camisa azul como falamos antes, mas aí esse é o cenário nessa árvore aqui, nesse tronco onde se encontra a vítima que foi assassinada. Ainda se esperando a equipe do IC aqui no local, né, sargento? O Sobral está no local. Sargento, a gente conversou ali com o sargento Malas e agora com o senhor, agradecendo pelo apoio aqui no local desse homicídio. Então, no momento, nenhum parente, nem também o pessoal do IC, mas daqui a pouquinho está chegando, né?
1: Positivo, estamos aí aguardando o pessoal do IC, né? Como também algum parente aí, né, para dar mais informações sobre ele, certo? Só temos algumas informações preliminares, né, que talvez ele já tenha algumas passagens, mas a gente não pode precisar isso no momento ainda, né? Aí estamos aqui no aguardo.
0: Só com conhecimento da equipe da Polícia Civil, delegacia desta cidade, para saber se ele já deu alguma entrada lá, ou até mesmo outra equipe, outra viatura, outros policiais do 4º Batalhão destacam aqui na cidade, para saber se tem conhecimento dele com envolvimento no mundo do crime, né?
1: Isso, justamente, né? Algumas equipes aqui da cidade, que estão aqui há mais tempo, nos informaram, né, que já o conheciam por alguns delitos, algumas coisas, mas é tipo, a gente não pode precisar isso ainda, né? Só posteriormente.
0: Vamos aguardar, repetindo, a equipe do IC já fez contato com ele, com o pessoal, né?
1: Isso, tanto o IC como a Polícia Civil, né? Mas estamos aguardando aí.
0: Um local bastante ermo, não se sabe o que ele veio fazer aqui, se foi atraído para cá, se veio fazer uso de drogas nesse local e essa forma como foi assassinado aí brutalmente, né?
1: Isso, justamente, né? Um lugar muito esmo aqui, a gente vê muito matagal, até o acesso muito difícil, né? A viatura, como vocês viram, ficou muito distante, né? A gente tem que vir a pé até aqui, mas bem, até agora a gente não sabe ainda o porquê, o motivo, a motivação desse crime, né?
0: Mais uma vez, muito obrigado, sargento, pelo apoio aqui no local desse homicídio, neste local. Portanto, aí, gente, agradecendo ao sargento Marlos, também ao sargento Sobral, né? Trazendo aqui a nossa equipe para vir até o local onde se encontra o corpo da vítima. Só repetindo, até o momento, nenhum parente compareceu, não chegou até o momento, como também a equipe da Polícia Científica, que pode chegar a qualquer momento, também a equipe da Divisão de Homicídios, delegada aí da cidade de Caruaru. Só repetindo, Bruno Adriano Rodrigues da Silva, 20 anos, ele que foi encontrado assassinado com as mãos amarradas aqui nesse tronco, na zona rural da cidade de Agrestina.
2: Agora são 7 horas em Caruaru, são 7 horas, tá aí o Reginaldo falando, fazendo o levantamento desse crime de morte que aconteceu na zona rural de Agrestina, né? Naquele momento, só tinha chegado a Polícia Militar, o delegado, na hora que o Reginaldo termina a gravação, o delegado chega para ainda pegar mais informações. Durante a nossa programação, a gente vai ouvir depois o delegado, posteriormente, sobre as investigações, qual seria a motivação e a vida pregressa dele, até porque esse rapaz, no momento que o companheiro estava lá, a família não tinha chegado. 7 horas e 1 minuto, a gente vai para o intervalo e volta já.
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9: Agora são 7 horas e 5 minutos, 7:05. Daqui a pouquinho a gente vai falar a respeito daquele crime de morte que aconteceu em Panelas. Imediatamente, em menos de 24 horas, a polícia deu combate e prendeu um dos suspeitos. O delegado daqui a pouco vai falar. O delegado também, Eric Costa, fala daquele confronto, né? Onde um rapaz estava armado e tentou reagir, foi baleado, terminou morrendo aqui em Caruaru. Isso aconteceu anteontem. E vamos falar também de um atropelamento que aconteceu lá em Canhotinho. O cidadão terminou perdendo a vida. Teve um rapaz que foi apartar uma briga entre duas vizinhas. Quando ele estava apartando, o marido de uma delas foi lá e terminou matando ele. Daqui a pouquinho, uma briga, motivo besta, o cara vai apartar e termina morrendo. 7:06, vamos dar uma pausazinha na polícia, vamos lá!
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9: Vamos para a redação agora com a loteria e também a prestação de serviço. Cadê o Berg Santos? Alô, Berg, bom dia.
11: Eu estou por aqui, Giva. Bom dia para você, bom dia para todo mundo acompanhando a Hora da Justa. Calendário de pagamento para aposentados e pensionistas do INSS. Hoje tem dinheiro em conta para quem tem cartão final 9. Hoje também tem dinheiro em conta para

0: Para quem recebe acima de um salário mínimo, para quem tem os cartões com finais 4 e 9. E também a primeira parcela do 13º salário do INSS. Calendário de pagamento do programa Bolsa Família, mês de maio, vai ter início a partir do dia 18. Vamos agora com as loterigas. A gente começa com a loteria mais milionária, concurso de número 352, que novamente acumulou. A estimativa de prêmio para o próximo sorteio é de 40 milhões de reais. Vamos conferir as dezenas. 01, 10, 13, 23, 24 e 40. Os trevos sorteados foram 5 e 6. A gente confere também a Lotofácil. Concurso de número 3.678, teve três ganhadores, uma aposta de Montes Claros, Minas Gerais, uma aposta de Simão Dias, Sergipe e uma aposta de Santo André, São Paulo. Cada aposta vai receber a premiação de R$ 442.263,76. Estimativa de prêmio para o próximo sorteio de R$ 2 milhões. Vamos agora conferir as dezenas. 01, 02, 03, 04, 05, 06, 08, 10, 11, 14, 18, 20, 23, 24 e 25. Quina, concurso de número 7.018, acumulou. Estimativa de prêmio para o próximo sorteio de 11 milhões e meio de reais. Vamos agora conferir as dezenas. 10, 15, 17, 53 e 61. A gente confere também a Lotomaniga, concurso de número 2.920 que acumulou. Estimativa de prêmio para o próximo sorteio de 2 milhões e 600 mil reais. Vamos agora conferir as dezenas. 01, 09, 14, 43, 44, 49, 51, 54, 55, 57, 79, 82, 87, 90, 91, 92, 93, 97, 98 e 99. Vamos conferir também a dupla cena, concurso de número 2.953. Teve uma aposta que conseguiu acertar as dezenas de Belo Horizonte, Minas Gerais. Essa aposta vai receber a premiação de R$ 2.400.000. Estimativa de prêmio para o próximo sorteio é de R$ 150.000. Vamos conferir as dezenas do primeiro sorteio. 01, 11, 28, 30... 35 e 44. No segundo sorteio, as dezenas foram 03, 10, 19, 21, 32 e 42. Teve sorteio também da Loteria Federal, concurso de número 6.063. Atenção para as dezenas. Primeiro prêmio, 04, 93, 18. Segundo prêmio, 04, 23, 02. Terceiro prêmio, 02, 58, 60. Quarto prêmio, 04, 73, 07. Quinto prêmio, 05, 85, 05. A gente confere também o sorteio da Super 7, concurso de número 843, que acumulou. Estimativa de prêmio para o próximo sorteio de R$ 250.000. Vamos conferir as dezenas na primeira coluna número 8, coluna 2, número 2, coluna 3, número 4, coluna 4, número 1, coluna 5, número 7, coluna 6, número 9, coluna 7, número 2. O destaque para hoje é o sorteio da Mega Sena. Está acumulada, a estimativa de prêmio é de R$ 36 milhões. E eu volto com você, Givanildo.
1: Valeu, valeu, Berg. São 7 horas e 11 minutos, 7 e 11. Vamos voltar a falar de polícia. Como eu falei no começo do programa, ontem a gente falava aqui a respeito daquele homem que estava armado, né? Foi se coçar, foi tirar a arma, não se entregou à polícia, terminou sendo atingido. A polícia faz

0: dizendo o papel, porque recebeu informação de que uma pessoa estaria com a arma e queria matar alguém ou matar duas pessoas, apesar que a família disse que não ia acontecer, mas ele já tinha passado pela polícia, por porte ilegal, por assalto, estava com duas calças, duas camisas vestidas, com um revólver e 11 munições. Enfim, o papel da gente aqui é ouvir as duas partes. Vamos ouvir a família, vamos ouvir também o delegado falando a respeito desse rapaz.
1: A abordagem policial aconteceu por volta das 6h30 da noite da terça-feira, aqui na Travessa Mário Pederneira, no bairro do Salgado, em Caruaru. O Leandro Bezerra dos Santos, de 38 anos de idade, era conhecido por Cospe Bala e estava na casa dos pais, na companhia dos pais e de um irmão, quando teria recebido uma ligação. Leandro saiu para atender a pessoa que o chamou. Fez exatamente esse trajeto que eu estou fazendo. Mas quando chegou neste local, ele foi abordado pelos policiais. Como o Leandro estava com um revólver calibre 38 e 11 munições, o revólver estava na cintura e, segundo informações da polícia, o Leandro teria tentado sacar a arma. Foi o momento em que os disparos foram efetuados. Os familiares informaram que Leandro teve duas passagens pela polícia, uma por roubo e a outra por porte ilegal de arma de fogo. Já havia também sofrido uma tentativa de homicídio e, por isso, o apelido de Cospe Bala. Aqui no local, a gente observa marcas de tiros na porta de alumínio e naquela porta da garagem. Um salão de beleza também teve o vidro, a porta de vidro, quebrada. Os familiares informaram que no momento em que os tiros foram ouvidos, e foram muitos tiros, segundo os familiares, as pessoas saíram desesperadas, mas encontraram o Leandro aqui já inconsciente. Ele ainda foi socorrido para o Hospital Regional do Agreste, mas não resistiu aos ferimentos. Aqui no local, nós conversamos com familiares do Leandro e eles trazem mais detalhes.
2: O meu outro tio que estava com ele relata que ele tinha recebido uma ligação sendo ofertado um trabalho para ele. E ele disse sim, vou na hora, fez o pedido de uma moto. Quando ele sai para fora, de imediato ele dá de cara com a polícia, onde a polícia tenta abordá-lo, no que ele faz o sentido que vai pegar a arma, acontece isso que aconteceu. A gente acredita que ele realmente não foi no sentido disso, de tirar a vida de duas pessoas, até porque ele estava tentando se ressocializar com a sociedade, estava trabalhando, estava vivendo a vida dele dignamente, vivia inclusive com os pais dele, que são de idade. E é aquela coisa, né? Só Jesus, que só a justiça de Deus, para realmente esclarecer a verdade disso.
1: No momento em que aconteceu o fato, como você disse, o delegado também confirmou, ele fez menção de que iria sacar a arma. Essa menção, o que é que vocês acreditam? Que seria para uma reação ou seria para dizer que estava armado?
2: Eu acredito sim, seria para dizer que estava armado, até porque você não consegue confrontar com inúmeros policiais, né? Uma pessoa só não consegue. E a gente acredita sim, que realmente foi para mostrar que estava armado e eu acredito sim que ele ia se render diante da situação.
1: Com relação ao seu tio, você disse que ele já cumpriu pena.
2: Sim.
1: Né? Quanto tempo tem e qual o crime que ele respondia?
2: Ele respondia por porte de arma, por roubo. Ele estava atualmente só assinando. A pena dele já estava prevista para ser finalizada agora há pouco. E, infelizmente, fomos pegos de surpresa nesse acontecido. Eu não consigo acreditar, até porque a ligação que ele recebeu seria para fazer um serviço. Olha, ele é serralheiro profissional, vem aqui, tem um emprego para tu. E ele estava muito animado porque ele estava se programando para alugar uma casa. E a gente acredita que, de fato, ele ia realmente fazer esse serviço.
1: Me fala um pouco do Leandro.
3: Ah, Leandro era uma pessoa divertida. Gente boa, viu? Tinha as coisas dele, né? Mas já passou trabalhador. Estava trabalhando a mesma profissão do meu pai, né, soldador, né, e depois veio essa notícia horrível que aconteceu com ele, que a gente está assim, com o coração todo dilacerado.
1: Vocês chegavam a conversar com ele, você disse que ele estava tentando mudar de vida, tinha mudado de vida, mas quando envolvido com o mundo errado, que a sua sobrinha inclusive disse, né, que ele já havia sido preso por duas oportunidades, vocês davam conselhos a ele?
3: Dava sim, sempre. Sempre, sempre. Ele disse que queria ser uma pessoa diferente. Tanto é que ele estava trabalhando. A gente fez até um grupo da família, ele sempre

0: falava com a gente, brincava e tudo mais. E depois aconteceu essa barbaridade, né? Que eu não quero nem falar.
1: No momento em que aconteceu, quem estava na casa? Seu pai, sua mãe?
0: Meu pai, minha mãe. Meu pai, minha mãe, um irmão meu especial, que na hora correu aí para fora para ver e falou para minha mãe que tinham matado meu irmão. E minha mãe começou a passar super mal lá dentro. Porque ela já é uma pessoa assim, que já tem problemas de saúde, é cadeirante e tudo mais. Tem um pai que é idoso também, né? E passaram super mal. Eu também, até hoje eu tô mal, não consegui dormir direito com isso.
1: Você chegou a vir aqui ao local?
0: Quando eu cheguei aqui, só tinha um sangue, o chapéu dele ali, tinha até quebrado o vidro do salão, né? E foi tiro até umas horas, minha mãe disse, e foi coisa horrível.
2: Segundo informações dos policiais militares que atuaram na situação, eles tinham informação de que esse elemento poderia ir cometer um homicídio, conseguiram visualizar ele no meio da rua, tentaram a abordagem, segundo eles narram, esse indivíduo correu, tentou sacar de uma arma, quando os policiais efetuaram disparo, obviamente, né, com a intenção de se resguardar a própria vida, já que a vítima teria aí sacado do armamento que ele possuía. Deram alguns disparos, esse elemento ele foi atingido e veio a óbito no local.
1: Então, quando o Leandro ele sacou a arma, ele não chegou a efetuar nenhum disparo?
2: Não chegou a efetuar disparo, até porque os policiais foram rápidos na reação. Nenhum policial vai ficar esperando, né, bandido efetuar disparo contra ele. Sacou da arma e está com a arma na mão. É o dever do policial e é direito do policial realmente efetuar disparos para preservar a própria vida e também de terceiros que estavam circulando no local.
1: O doutor, já foi puxada a ficha do Leandro Bezerra com relação à ficha dele, algum antecedente?
2: Tem, ele tem antecedente criminal, cumpriu pena por crime de roubo. O que chamou a atenção, né, da polícia é que ele estava trajando duas calças, né, e duas blusas e vestimenta, o que demonstra que ele realmente estava com a intenção de cometer algum delito, porque geralmente os criminosos utilizam dessa tática justamente para poder se livrar, né, de um possível reconhecimento no momento ali, né, de testemunhas, para dificultar o trabalho da polícia. Então tudo indica que ele realmente ia praticar algum crime, mas tudo isso está sendo verificado, né, as equipes estão trabalhando, nós estamos agora organizando todo o material para depois encaminhar esse procedimento para o Poder Judiciário.
1: Segundo as informações que nós escolhemos, ele chegou ainda a ser levado pela equipe da polícia para o Hospital Regional do Agreste e deu entrada com ou sem vida?
2: Nós não sabemos ainda, a equipe médica não informou a gente, nós estamos querendo, né, esse material justamente para poder juntar isso dentro do inquérito. Acreditamos que ele já chegou no hospital sem vida.
1: A arma apreendida?
2: Foi apreendida uma arma, muita munição também, cerca de 11 estojos, né, com munição que não foram deflagrados, mas uma grande quantidade para um revólver que tinha capacidade de 5 munições.
1: Calibre 38.
2: Teoria.
3: Falinha do delegado Eric Costa, vamos acompanhar a investigação. São 7:20, 7:20. Teve um fato que chamou a atenção, que foi justamente um homem que estava em sua propriedade e foi assassinado. Inclusive, ele estava com a esposa, algumas pessoas da família, e ele era um servidor do Detran. Mistério. Assassinaram, invadiram a casa e mataram ele. A gente vai trazer detalhes agora com o repórter Emerson Pereira.
4: A casa fica no sítio Pirajuí, na zona rural de Cruz de Rebouças, em Igaraçu. Um local de difícil acesso por estradas de barro. O crime foi às 5h50 da manhã. Na residência estavam o homem que foi vítima, a esposa dele e o sogro. Segundo as investigações, dois homens teriam invadido a propriedade já atirando no alvo. William de Alcântara Rosendo, de 45 anos, foi atingido na cabeça e no tórax. Ele era servidor público, trabalhava no Detran. Esse vizinho ficou chocado ao saber da morte.
5: Estava em casa e a turma saiu dizendo, mataram o rapaz ali, e eu... Quem, rapaz? E olha, cheguei aqui, a turma foi o dono da Rio.
4: Ninguém aqui sabia de nada de errado em relação a ele ou de ameaças que ele estava enfrentando?
5: Não sabia de nada, não.
4: Agora o senhor estava falando da onda de crimes nessa região. Esse não é um caso isolado.
5: Aqui é triste. Aqui o rapaz ali, da granja ali, até vendeu os gado, perdeu dois carros, até hoje ninguém achou.

0: É, pegaram o rapaz, torturaram, assaltaram ali meu genro, minha filha, fizeram de refém, meu netinho, levaram o carro do meu genro. E a gente, é difícil até ver polícia por aqui, passar viatura.
1: A polícia disse que antes de fugir, os assassinos retiraram dinheiro, TV, notebook, celulares e também as câmeras de segurança e o DVR, que é o equipamento que armazena as imagens do vídeo monitoramento. A esposa e o sogro não se feriram. A mulher saiu chorando muito. Ela foi levada para o DHPP para prestar depoimento. Peritos do Instituto de Criminalística analisaram e recolheram vestígios na casa para tentar chegar aos autores do crime.
2: É, vamos aguardar, porque que queira ou que não queira, levaram dinheiro, levaram alguns objetos, latrocínio, né? Já caracteriza aí o latrocínio quando se mata para roubar. Olha, o Comitê Interinstitucional de Recuperação de Ativos de Pernambuco, CIRA, deflagrou ontem pela manhã a Operação Cortina de Fumaça, com o objetivo de tirar de circulação uma organização criminosa envolvida em crimes contra a ordem tributária, lavagem de dinheiro e falsidade ideológica. A ação ocorreu de forma simultânea nas cidades do Recife, Camaragibe, Caruaru e Bezerros, onde foram cumpridos 18 mandados de busca e apreensão. Além disso, a Secretaria da Fazenda de Pernambuco, Cefaz, realizou fiscalizações em empresas ligadas ao grupo investigado. E de acordo com as investigações, o esquema fraudulento funcionava por meio de criação de empresas fictícias utilizadas para viabilizar a sonegação fiscal. Essas empresas emitiam notas fiscais falsas para encobrir a circulação de mercadorias comercializadas sem documentação legal. Ainda segundo as autoridades, o grupo oferecia uma espécie de serviço ilegal para regularizar estoques de outros contribuintes, permitindo justificar compras inexistentes ou gerar créditos tributários fictícios com o objetivo de reduzir ou eliminar o pagamento de impostos. O montante dos débitos fiscais já identificados ultrapassam 132 milhões, podendo aumentar com o avanço das apurações e a consolidação de novos lançamentos tributários. O coordenador do Grupo de Atuação Especial de Combate ao Crime Organizado, GAECO, promotor de justiça, Dr. Roberto Breiner, destacou o impacto desses crimes. A sonegação compromete diretamente os recursos destinados às áreas essenciais, como saúde, educação e segurança, além de prejudicar também a concorrência leal entre empresas. Portanto, está aí, esse fato chamou muita atenção ontem, essa operação Cortina de Fumaça, mirando aí esquema milionário de sonegação fiscal no estado de Pernambuco. 7h24. O homem foi assassinado lá em Panelas e a gente falava ontem sobre esse crime. A informação é que ele era usuário de droga. Mas a polícia deu um combate. Prendeu um dos suspeitos. Ainda tem mais. O delegado falou com o repórter Jean Ferreira e ele vai trazer detalhes.
3: Agiu até rápido demais, né? Em menos de 24 horas, através aí de informações, através dessas investigações, a polícia conseguiu prender esse homem, né? Ele que é suspeito de cometer esse crime na noite da última segunda-feira, lá no município de Panelas, né? Esse rapaz, como você acabou de trazer, trata-se do Rosivaldo José da Silva, mais conhecido por Valdo. Ele tem 21 anos de idade e teria sido justamente o suspeito de ter atirado, de ter disparado contra o Alex Moraes, de 19 anos de idade. Quando ele foi questionado pelos policiais, ele negou a todo instante que teria cometido esse crime e ele foi trazido aqui para a delegacia no município de Caruaru. Um dos tiros, né, acabou atingindo aí a nuca do Alex, que foi morto próximo lá do ginásio poliesportivo no município de Panelas. O corpo dele foi trazido aqui para o complexo da Polícia Científica, no Instituto de Medicina Legal de Caruaru, onde foi periciado e já foi liberado no dia de hoje. Com relação a essa prisão, a gente vai ouvir agora o delegado Dr. Hugo Siqueira, que traz mais detalhes sobre a prisão desse homem e como andam essas investigações. Acompanhe.
4: Essa vítima é conhecida na cidade como usuário de droga, né? E na noite de ontem, por volta de 8 horas, ele, juntamente com amigos, teria ido consumir drogas em um local bem conhecido da população de usuários de droga, né? E ao chegar nesse local, os suspeitos dois suspeitos estavam esperando eles nesse local e, mediante emboscada, efetuaram disparo de arma de fogo contra a vítima.
3: Inclusive, ele já foi preso agora pela manhã, né? Várias diligências iniciaram ali, as investigações. Vocês já conseguiram prender pelo menos um desses suspeitos?
4: Isso. Após o homicídio, né, a Polícia Civil foi entrar em contato com a Polícia Civil para poder informar do homicídio e imediatamente entramos em diligências a fim de capturar em flagrante o suspeito, né? Logo após a gente identificar um dos suspeitos como Valdo, prendemos diligências na mesma noite, onde não foi possível localizar de imediato, mas ao amanhecer o dia tivemos informação que esse indivíduo estava se escondendo na casa da sua genitora, onde a Polícia Civil cercou a casa e conseguiu efetuar a sua prisão.
3: O Valdo já tinha passagens pela polícia, doutor?
4: Sim, o Valdo já tinha passagem pela polícia pelo crime de tráfico de droga, né, e também era suspeito de outros crimes de homicídio.
3: A vítima, esse rapaz, o Alex Moraes, já tinha também passagens pela polícia?
4: Não, a vítima não tinha passagem pela polícia, mas era de um conhecimento da gente que ele era usuário de droga.
3: Ele confessou o crime, o suspeito, doutor?
4: Suspeito não confessou o crime.
3: Foi trazendo, inclusive, aqui para a delegacia de plantão. O que é que acontece com esse homem a partir de agora?
4: A partir de agora, ele vai ser encaminhado para a audiência de custódia, onde o juiz analisará a prisão em flagrante e decidirá pela sua prisão preventiva ou relaxamento.
3: Inclusive, as diligências continuam, as investigações também, para se chegar, né, no outro autor, no outro suspeito.
4: Isso, exato, né? O outro autor que participou do homicídio, ele ainda não foi identificado, bem como a arma do crime também não foi encontrada, mas a Polícia Civil abriu investigação, está diligenciando a fim de encontrar esse indivíduo foragido, bem como a arma do objeto do crime.
3: Inclusive, importante também a contribuição por parte da população, né, doutor?
4: Isso, a população é de fundamental importância para poder passar informações a respeito da localização desse indivíduo, a sua qualificação, onde a possível arma está escondida. Isso ajudará bastante a Polícia Civil.
3: Então tá aí, a Delegacia de Panelas fazendo um excelente trabalho, prendendo esse suspeito, mas como o delegado doutor Hugo Siqueira acabou de dizer, essas investigações elas devem continuar acontecendo para identificar se de fato há outras pessoas, né, há outro autor, né, outra pessoa envolvida também nesse crime que aconteceu na noite da última segunda-feira lá no município de Panelas.
2: Agora são 7h29, teve um homem que brigou, aliás, brigou não, foi apartar uma briga de duas vizinhas e não terminou morrendo, lamentavelmente. O Emerson Pereira vai trazer detalhes.
1: O crime foi por volta das 10 da manhã, no terceiro andar desse prédio, o bloco B8, na rua São Caetano, conjunto Beira Mar. A vítima, Bruno Farias de Lima, de 31 anos. A esposa contou que ele foi separar uma briga entre duas vizinhas. No momento da confusão, houve um mal-entendido e um homem que seria parente de uma delas teria atirado em Bruno.
5: Viu que as coisas estavam pesando demais, ele foi e se envolveu para separar as duas, mas sendo que estão dizendo que ele deu nela, mas sendo que não tinha como dar nela. Ele estava tentando separar as duas. Aí, como estava tentando separar as duas, o marido da outra, aí mandou o irmão atirar em Bruno. Então, no caso, o Bruno levou um tiro no ouvido, sem reação nenhuma, tudo por causa de um goia de cigarro.
1: Equipes do 17º Batalhão da Polícia Militar estiveram no local para preservar a área do crime. O corpo foi removido para o IML.
2: E para a gente fechar aqui o programa, no começo eu falava sobre a prisão de um líder de uma facção criminosa que estava atuando na Mata Sul de Pernambuco. Trata-se do conhecido Papa Figo. Ele é que estava liderando, inclusive colocando em alguns grupos de WhatsApp, vídeos, uma galera, cada um armado com pistola, fazendo o uso de droga e tirando onda nas redes sociais. A polícia fez um cerco e prendeu o líder dessa facção, Diandra Monteiro. Ele foi preso aonde?
6: Esse homem foi preso em Jaboatão dos Guararapes. De acordo com a polícia, esses vídeos eram usados pelo grupo criminoso justamente para demonstrar o poder que essa facção criminosa tinha. Nessas imagens, né, os homens aparecem segurando várias armas, inclusive armas de grosso calibre, e aí eles fazem ameaças para, então, outros grupos criminosos, né, grupos rivais. A gente recebeu essas imagens, inclusive vídeos que eram divulgados até mesmo nas redes sociais. A polícia deu início a uma investigação, uma operação para conseguir realizar a prisão do líder desse grupo criminoso que vinha atuando, sobretudo, na Mata Sul do estado. E esse homem foi preso. Ele estava escondido em uma residência em Jaboatão dos Guararapes, de acordo com a polícia. O delegado que ficou à frente dessa operação trouxe mais detalhes relacionados a essa prisão. A gente vai ouvir agora.
7: Hoje, pela manhã, deflagramos uma operação, a captura de um alvo prioritário, o Wellington Henrique dos Santos, vulgo Papa Figo ou Bololô. O mesmo é acusado de crimes de homicídio e tentativa de homicídio na cidade de Gameleira. Também é responsável pela liderança criminosa na região, no qual ostentava nas redes sociais armas de grosso calibre e exercia liderança perante alguns outros criminosos da região, com armas do mesmo teor. Foi preso aí na cidade de Jaboatão dos Guararapes, no qual, após adotar todos os procedimentos de segurança, o imóvel no qual o mesmo estava escondido foi cercado e não ofereceu qualquer tipo de resistência.
6: Após a prisão, a polícia também realizou uma apreensão de uma pequena quantidade de drogas. Esse material estava justamente na casa onde esse suspeito estava escondido. Um homem que era considerado um alvo prioritário para a polícia por conta da periculosidade, envolvido em diversos crimes, sobretudo crimes de homicídio, tentativas de homicídio na Mata Sul do estado. Os vídeos que eram divulgados nas redes sociais, inclusive nós tivemos acesso com exclusividade nessas imagens, dá para a gente ver quando eles ostentam essas armas, né, empunham essas armas e também fazem diversas ameaças. Vamos ouvir.
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0: Olá, pô. Vai tá na pista, pô. É a tropa do couro e a tropa de favela, viu? Bota as caras. Pode botar as caras, viu? Vai tá esperando, viu? Bota as caras.
1: É o trem, passa nada, meu velho.
0: É o trem, tudo doido, passa nada.
2: Tá ligado, botar
3: as caras,
2: tá ligado.
3: Nessas imagens, alguns integrantes da organização criminosa, eles chegam a usar, né, máscaras, panos ali para cobrir o rosto, mas a polícia continua as investigações. O delegado destacou que o principal suspeito, que era considerado líder dessa organização criminosa, ele foi preso, estava escondido em Jaboatão dos Guararapes, mas já foi capturado pela polícia e agora a Polícia Civil continua investigando para conseguir chegar a outros integrantes dessa facção.
4: Agora são 7 horas e 35 minutos, 7h35, tá aí, né? Mais um líder dessa facção criminosa, tirada de circulação, espero agora que dê uma diminuída, principalmente no número de homicídios lá daquela região. Porque quando a gente faz um levantamento com relação a esse tipo de crime, tudo leva a crer que vem da droga. Infelizmente, o que tem de gente sendo assassinado não é brincadeira, principalmente adolescentes do lado da Mata Sul de Pernambuco. São 7 horas e 35 minutos. A gente vai terminando aqui o programa Hora da Justa, que tem oferecimento de Avio, garantindo o menor preço da região. 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Vamos pro intervalo, a gente volta já.
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4: Eu tô aqui, são 7h38, tô aqui na Rádio Jornal Caruaru 91.3, Rádio Jornal Pesqueira 90.9. E a partir de agora tem aquele espaço que você manda sua mensagem de texto, né? Se tem algo errado na sua rua, no seu bairro, na sua cidade, manda aqui pra gente, manda tua mensagem aí, tá? Que a gente vai registrar. Olha, deixei aqui pro Paidão, abraço pra minha amada Juju, Dona Zelita, Dona Lourdes, Cícero, homem de Deus, tá? É o Gutenberg. Givanildo, meu irmão, na esquina do Hospital Bias Vitalino continua o buraco. Horrível, uma buraqueira danada. Tá bom. Emanuel Torres da Silva, do Residencial Alto do Moura. Poço Agamemnon, gosto muito de ouvir a rádio e a gente não precisa parar a fazenda para ouvir, né? Não precisa estar parando, não. Bota, liga o rádio e pode aí fazer o que você quiser, né, meu amigo? Bom dia, bora aqui em Palmas, todos os dias, começa às 3 da manhã, começa a caminhar. Tá bom, meu amigo? Um abraço aí para você. Depois você diz aí seu nome aqui, tá? Não tá aparecendo nenhum seu nome. Tá pronto, tá todos os dias acompanhando a gente. Orlando Queiroz, um abraço. Bom dia, Givanildo. Tô acompanhando o programa. Uma abençoada quinta-feira para todos nós. Márcio Luiz, do bairro Santa Rosa. Valeu, Márcio. Um abraço aí para você. Tem mais aqui. Bom dia, meu amigo Giva. Que Deus abençoe sempre. Olha, Giva, cadê a água? Será que vai acontecer tudo de novo? É de Nailza e Dona Laureci, do bairro do Salgado. Até agora nada de água lá no Salgado, né? Tá faltando. Deixa eu ver aqui. Eita, nosso amigo Severino acompanhando a gente. Obrigado pelo carinho. Rosinete Claudino, obrigado. Bom dia, Givanildo. Deus abençoe. Sempre ótimo dia. Meu esporte é sempre finalista. Tá danado. É o Roberto do esporte. Ontem foi 1-0, né? Bola na trave pra lá, bola na trave pra cá. Primeiro tempo 0-0. E aí no gol de falta, o esporte venceu o Asa ontem 1-0. O Adeilson Ribeiro tá acompanhando a gente. Eu até pensei que o Asa era um time, mas o time entrou bem ontem também, viu? Quase complica a vida do esporte. Mas deu esporte, né? Deu Pernambuco. Luiz de França acompanhando a gente, obrigado. Givanildo, bom dia, sempre curtindo essa rádio abençoada por Deus aqui no Beco das Lendeiras, Parque do Cedro. Estou em casa, viu? Muito bem. É o Xará? É o Xará, Givanildo? Um abraço aí para você, meu amigo. Tem mais aqui, Givanildo Flávio, do Parque 18 de Maio. Tô aqui no açougue, trabalhando e ligado na Rádio Jornal. Bom trabalho, guerreiro. Saúde e paz, amigão. Valeu, meu amigo Flávio.

Canil da Compesa ontem retornou à Rua Major Miguel Fria, 260, e consertou o cano. Agradeço, viu? Muito bem, tá? Parabéns aí à Compesa. Ayrton do Santa Rosa. O trabalho da gente é esse, gente. Imediatamente, a gente traz aqui, as pessoas mandam as broncas, a gente dá uma catucada e pede para que as autoridades possam resolver. Givanildo da Compesa retornou à Rua Major Miguel... Ah, novamente, é outra pessoa dizendo que consertou, né? A Compesa era para ter uma equipe para fazer essas manutenções nos bairros e evitar desperdício de água. Muito bem, tá dado o recado também aqui você, meu amigo ou minha amiga, porque não tem o nome aqui. É, Demar está acompanhando a gente, mandou um vídeo aqui, mas não está abrindo. Meu amigo Givaldo, da Rua 18, é o homem de Jupi. Eita, tá essa hora, já se acordou tomando um cafezinho com a nega véia e acompanhando a gente, né, seu Givaldo? Um abração, meu amigo, que Deus abençoe. Bom dia, meu querido Giva. Meu querido, cadê a água do Serranópolis? Quase 30 dias. Manda um abraço para meu querido Rodrigo Mototáxi, em Toritama. Silvane de Antão, Isabel, lá em Toritama. É o nosso amigo Ronaldo Silva, Nando Silva, o locutor das multidões. Guildo Náutico também está acompanhando a gente. Diz que vai pro jogo domingo, né? Do Náutico. Muito bem, seu Gui. Essa água, ela tá saindo de dentro do cemitério Dom Bosco. Olha. Mandaram aqui uma água saindo do cemitério. Tá danado. E água aí? Depois você me disse, é água limpa ou é água suja? Porque se for água limpa, eu estou com um esgoto... Aliás, um cano estourado. Se for água suja, é um esgoto, né? Tá estourado. Deixa eu ver aqui. Sargento Vilmário, torcedor do Náutico, está aqui acompanhando a gente. Obrigado, meu amigo. É, aqui é Valde São Caetano. A churrascaria Nossa Senhora das Graças, do meu amigo Marcos e Bruna, está funcionando normalmente, dia das mães, sentido cachoeirinha. Ok, Valde, está dado o recado. Bom dia, uma boa quinta-feira. Aqui está falando é Roberto Rogério, do bairro Sítio Canto. Né? A barragem de Piri, deve ser do Cipó, né? Está secando, secando até agora. A Compesa nem falou nada se vai colocar água para aqui no sindicato ou do Pitbull. E esse, aqui nesse bairro do sindicato, esquecido, nenhum vereador vem aqui. Muito bem. O pessoal que usava aquela água de lá, né, não vai usar mais porque a água foi retirada de lá. E, segundo informações, pelo que eu senti, vai ser um parque ambiental ali, viu? É, vai ser um parque ambiental. Agora, tem que colocar água para todo mundo ali, porque senão o bicho pega. Olha, bom dia, amigão. Giva, essa energia não tem responsabilidade do meu vizinho ontem. O cabo que desce para o medidor, ventando e sai do fogo, da base do poste, liguei para lá, tava ventando, né? Ele teve que ligar para o ex-funcionário da antiga CELP, aposentado para fazer esse serviço, pagar por fora. É uma vergonha. É o Deus, está dizendo aqui. Givanildo, na paz de Deus. Sandra e Samuel do Sítio Mateus, município de Vertentes, ligados na melhor. Edivaldo da farmácia. A coisa tá solta, né? O Popote ganhou, não foi? Muito bem. Eita, o Edivaldo lá de Camusim. Givanildo, manda um abraço aqui para Jeová Dionísio, Zezé de Panelas, Zé Carlos do Joá, Pelé de Firmeza e Cal e sua família. É Lula de Maniçoba e eu não sei que é tu, Lula. Bom dia, meu amigo Givanildo Silveira. Manda um abraço aí para o maratonista de Jesus, o Gutenberg. Aqui é o Cícero. Manda um abraço também para Juliana. Tá dado o recado. Bom dia, aqui é Isaías Vigilante. O esgoto estourado na Rua São Francisco, da Califórnia, do Salgado, foi consertado por Edmilson do Salgado e sua equipe. Pronto. Tá certo, o vereador tem que fazer isso mesmo. Os vereadores têm que falar e ir lá resolver o problema da comunidade. Até porque os vereadores são a parte básica aqui, que é a Câmara. Ele agora vai lutar pelos os seus, seus eleitores e pelas pessoas aqui de Caruaru também. 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

0: 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Vamos para o intervalo, 7h47.
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0: Agora são 7h51, faltando 9 para as 8 aqui da Mais Ouvida, aqui do painel, nesse horário aqui, o Papo Sem Pauta. Você manda aquela mensagem, você que faz a pauta aqui com a gente, tá? Olha, bom dia, Giva. A Compesa vem realizando um trabalho de esgoto na principal avenida, na avenida de maior movimentação de veículos em Caruaru. Essa obra está sendo realizada na esquina da Caixa Econômica e eu vi os trabalhadores abrindo um buraco às 8 da manhã, no horário mais movimentado. Isso não deveria ser no horário noturno, porque ali, Giva, praticamente a via parcialmente interditada, complicando ainda mais o trânsito no horário de pico. Não estou contra a obra, não, mas sim o horário inadequado dos trabalhos, é verdade.

0: É doutor Ivan que está dizendo isso. E a gente já ressalva aqui, a gente já diz, principalmente, veja, hoje é quinta-feira, hoje é um dia de movimentação em Caruaru por conta da Feira da Sulanca, Feira da Moda, não é isso? E aí já ficou certo, em outras obras, que durante esse período de pico, durante o dia, não se deve fazer. E sim, à noite, um fim de semana, né? O sábado de manhã, ele ainda é um pouco movimentado no centro, mas tem a tarde, tem o domingo, tem que fazer nesse horário, à noite mesmo. Agora pega uma avenida, já é complicado o trânsito de Caruaru, e pega uma avenida ali, principal, que é aquela da Caixa Econômica, Capitão João Velho, pra interditar ali, trava tudo, meu amigo. Quem vem ali, quem vem lá do Salgado, quem vem ali do Riachão, quem vem do Colégio Duque de Caxias, trava, meu amigo. E quem vem do centro também, quem está no centro mesmo, para descer ali pegar a Capitão João Velho. Muito bem. O Manuel Segurança está aqui acompanhando a gente, está dizendo que está ouvindo a Rádio Jornal. Bom dia, Givanildo. A Compesa esqueceu da rua Canto do Rio. Estamos sem água, mais de 15 dias. Mas a continha ela está chegando, viu, Givanildo? A conta chega, né? Bom dia, Givanildo. Manda um abraço para Dedé do Açaí, Valdinho da Vacaria e Bruno César, lá do Cita Zé Vem. É o nosso amigo Bruno César, tá mandando aqui. Valeu, Bruno. Um abraço aí para você, tá? Bom dia a todos da Rádio Jornal. Givanildo, todos que fazem a Rádio Jornal. Só falta vocês aqui na mesa com a gente. Pirão de perna de boi, escutando a nossa rádio. Eu, meu filho, Giovanni, meu genro, André... E minha esposa Gil, Roberto do Miami, de Pesqueira. Valeu, meu amigo. Tô vendo aí, o cara com a camisa aqui de Pernambuco, com a camiseta e um cafezinho. Bota uma cebolinha aí, meu filho, um vinagretezinho. E bota uma pimentinha pra ficar ainda melhor. Ô, prato bonito da gota nessa hora, né? Tem coisa melhor. Tricolor, 15 dias sem água na Rua 55, nas Rendeiras. Meu amigo Sargento Rudemar tá dizendo, tá faltando. É Rua 55, né, meu velho? De vez em quando, lá também. Eu moro ali nas Rendeiras e lá também tá faltando água, o setor onde eu moro. Ainda bem que eu tenho umas bacias lá, enchi umas bacias, enchi uns tonelzinhos, que eu sei que teve esse problema aí do estouramento. Quando estoura, meu amigo, aí complica. Porque quando vai voltar para o abastecimento, já tem passado, né? Os dias. Aí tem que voltar pro outro. Aí demora mais uns 8 ou 9 dias. Tá complicado. Mas vamos lá, vamos ajeitar. Ó... O Grupo Leão do Norte, segunda Travessa Manuel Claudino, 26, Santa Rosa, é a reunião dos Alcoólicos Anônimos, hoje vai ter 7h30 às 21h30. O Grupo Caruaru da Vidal Negreiro, 137, vai ser de 7h30 às 21h30. E o Grupo Sol Nascente, na Rua da Alegria, ali do Riachão, começa de 8, vai até às 22 horas. Então tá dado o recado aí, obrigado pessoal dos Alcoólicos Anônimos, mandando aqui pra gente. Adilson Tavares está acompanhando a gente. Obrigado, Adilson. É o gordo vereador lá da cidade de Agrestina. Jackson, moleque da Rua Preta, todos os dias acompanhando a gente. Nosso amigo Rani, obrigado. Lula Sulanqueiro, está aqui também. O nosso amigo Jefferson Eletricista com a esposa Neves, lá na cidade de São Caetano. O Neném dos Churros acompanhando a gente. Obrigado, Neném. Olha, minha gente, eu estava vendo aqui, equipes técnicas do Departamento de Estradas de Rodagem, DR, e da Secretaria de Mobilidade e Infraestrutura, CEMOB, realizaram ontem a liberação da interdição da PS-145 no quilômetro 15, no Agreste. O trecho que havia sido interditado de forma emergencial para garantir a segurança do tráfego, um desvio foi implantado na ponta da PS-145, que vai receber um novo projeto de requalificação nos próximos meses. As obras da PS-145 já estavam em andamento para garantir a segurança. A ponte recebeu escoramento na estrutura devido às chuvas e ao risco de comprometimento estrutural. Houve a interdição temporária, cuja previsão de finalização era apenas no domingo. Com o reforço das equipes e ampliação de serviço, os trabalhos foram antecipados. Portanto, obras de desvio da PS-145 são concluídas antes do prazo. A expectativa era que o desvio fosse concluído no domingo, mas foi liberado, viu? Já foi liberado da PS-145. Bora pro intervalo? A gente volta já.
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4: Agora são 8 horas em Caruaru. Bom dia, Gil. Estou aqui no meu estabelecimento comercial, escutando o Cícero, conhecido como Galego no Residencial. Muito bem. Nosso amigo Laerto Vieira, o homem do povo, está lá no Alto da Balança acompanhando a gente. O Janaílson, um abraço. Bom, a gente vai terminando aqui o programa. 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

0: 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Bom, vem aí o Sócrates da Silva com a Supermanhã, você sabendo de tudo. E lembre-se, o momento passa e a vida continua, humildade acima de tudo. Amanhã, 6 da manhã, a gente volta com o programa Hora da Justa, depois tem o Papo Sem Pauta. E lembrando que às 11 horas da manhã a gente se encontra na televisão, na TV Jornal, com o programa O Povo da TV. Um cheiro para todo mundo e uma ótima quinta-feira.
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0: 8:06 aqui na Rádio Jornal. Tá começando a partir de agora mais uma super manhã pra você. Muito obrigado pela sua audiência, pela sua companhia. É a super manhã no ar na Rádio Jornal Caruaru 91.3, Garanhuns 107.5, Pesqueira 90.9. É quinta-feira, é 7 de maio de 26. São 127 dias do ano. Faltam 238 dias para a chegada de 2027. Hoje é o dia do oftalmologista. Hoje é o Dia Nacional de Prevenção da Alergia. É o Dia Nacional de Luta contra a Endometriose. A gente falou sobre endometriose aqui na Supermanhã na última semana. É também o Dia Mundial da Senha, né? E é o Dia do Silêncio. Aí ele aumenta o volume, é o Dia do Silêncio. É uma, né, uma sensibilidade. Vamos aos destaques da Supermanhã de hoje.
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0: Homem é preso suspeito de furtar oficina mecânica em Caruaru. Ministério Público do Estado recomenda a criação de lei para reservar vagas a pessoas trans em concursos e seleções da educação na capital do São João. Pernambuco registra menos de 1.000 homicídios entre janeiro e abril, pela primeira vez em mais de 20 anos. Em 5 meses, 1 milhão de pessoas tiraram CNH do Brasil. Comissão aprova medida provisória que permite a renovação automática da Carteira Nacional de Habilitação. Justiça garante embarque de cão de suporte emocional e condena a aérea a indenizar passageiro. Pernambuco repassa ajuda emergencial a 27 cidades e solicita R$ 8 bilhões à União. Operação mira esquema milionário de sonegação fiscal no setor de alimentos em Pernambuco. Dia das Mães deve movimentar quase R$ 38 bilhões com alta intenção de compras no país. CadÚnico concentra parte significativa dos microempreendedores individuais. Prazo para exigência de estoque mínimo em impostos é prorrogado por 2 meses. Hospital da Mulher do Agreste alcança marca de 7 mil partos. Estudo aponta que 27 milhões de brasileiros têm enxaqueca sem diagnóstico. Anvisa e Polícia Federal intensificam combate a emagrecedores ilegais. Quase metade dos ataques cibernéticos no Brasil acontece por erros simples. Governo de Pernambuco lança licitação para novas escolas técnicas em 2 cidades. Lula se encontra hoje com Donald Trump na Casa Branca. Educação empreendedora e financeira nas escolas está em debate no Senado. Senado, inclusive, aprova a criação da Universidade Federal Indígena. Comissão aprova lei para a carreira de agente de trânsito. Conselho Federal de Medicina alerta para aumento dos casos de violência contra médicos. Começam na Câmara as audiências públicas sobre o fim da escala 6x1. Senado aprova a proposta que garante check-up anual no SUS às mulheres. Senado aprova novas regras para prevenir desastres. Atendimentos à distância para pessoas com deficiência poderão ser ampliados. Vai à Câmara projeto de sinalizador de emergência para mulheres em risco. Voto remoto deve ser opção obrigatória em eleições de instituições esportivas.
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0: E aí chega ele, pronto para trazer notícia em primeira mão, pronto para ser motivo de conversas e de debates. Alô, Berg Santos, bom dia, bom trabalho para você, Berg.
2: Olá, Sócrates, bom dia para você, bom dia para todo mundo acompanhando a nossa Super Manhã. Bom trabalho para você também, Sócrates. Olha, daqui a pouco a gente vai falar sobre o aeroporto Oscar Laranjeira. Será que as obras estão em andamento? Como é que estão essas obras, né? Como é que estão essas obras? A gente sabe que teve o anúncio em março, na assinatura da ordem de serviço. Sim. Teve um atraso para o início das obras. Mas será que está tudo ok? Será que está tudo encaminhando? Bom, eu estou aqui, viu, no aeroporto de Caruaru. E daqui a pouco nós já vamos trazer todos os detalhes aqui na nossa Super Manhã. Você sabendo de tudo.
3: Eu vi um barulhinho. Será que é uma máquina? Será que é um caminhão passando? Né? Eu queria não conseguir ouvir o Berg. Aquele barulho de andar nas máquinas trabalhando, dando tiro em pedra. Eu queria desse jeito, mas eu vi um barulhinho só. Mas vamos ver. Daqui a pouco a gente sabe. Ó, polícia! Alô, Givanildo Silveira! Bom dia, Giva!
4: Alô, Sócrates! Bom dia pra você, bom dia, os amigos da Super Manhã, você sabendo de tudo. A gente vai voltar a falar sobre aquele crime que aconteceu no último fim de semana nas Rendeiras, porque o delegado vai falar sobre o caso. O rapaz, segundo informações, já tinha passagem pela polícia por assalto e por porte ilegal de arma de fogo. Estava vestido com duas calças, duas camisas. A família disse que ele não ia matar ninguém.
3: Era frio, não era frio?
4: É,
3: não era
4: deve, frio. Deve ser frio. Mas aí o delegado vai falar. Daqui a pouquinho vai explicar direitinho qual foi a dinâmica, o que é que ele está pensando, como é que estão as investigações, porque existe uma testemunha ocular. A gente vai contar essa história já, viu, meu amigo?
3: Tá certo, Giva. Será que não era frio, não, rapaz? Na África do Sul eu já andei com duas calças, três meias, umas quatro camisas. Não, mas o revólver não tava, não. Eu tava com o microfone, serve?
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0: Vamos conferir a previsão do tempo hoje para Caruaru, Garanhuns e Pesqueira aqui na Supermanhã da Rádio Jornal. Pesqueira, começar por ela hoje. 22 graus, tempo nublado, mínima de 18, máxima de 28 graus. Tem previsão de condições parcialmente nubladas por volta das 10 da manhã, tá? Não tem previsão de chuvas para Pesqueira. Tô olhando aqui até que no final da tarde, ali por volta das 3, já tá mais frio, né? Mas o sol deve ficar limpinho no céu, né? Deve ter pouquíssimas nuvens. Em Garanhuns, 21 graus, tempo nublado. Isso de tarde, tá? Pra Pesqueira. Em Garanhuns, tempo nublado, 21 graus, mínima de 18, máxima de 26. Previsão de condições parcialmente nubladas por volta das 11 da manhã. Ah, a gente tem o que aqui? Em termos de sol? Não, hoje o dia todo é nublado, parcialmente nublado em Garanhuns, viu? Dia todinho hoje é desse jeito. Em Caruaru, 23 graus, tempo nublado, mínima de 20, máxima de 27 graus, previsão de condições chuvosas, tá? Por volta das 18 horas. É, por volta das 18 horas. Possibilidade de chuva hoje em Caruaru é de 45%. É, rapaz, parece que o dia de chover parece que mais é amanhã, viu? É, vamos ver. Mas vamos seguindo aqui. Por que eu tô dizendo isso? Porque em Caruaru a possibilidade de chuva amanhã é de 85%. Em Garanhuns, 70%. E em Pesqueira, 65%. Então, amanhã é dia de chuva. Se organize e se prepare, porque vai chover. Amanhã. Hoje, só de noite. 8h14.
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1: Esteja conosco, atento, ligado, sempre, né, interagindo através do nosso WhatsApp, ligado com a gente nas frequências que eu já falei, ligado com a gente no nosso site, ligado com a gente no nosso aplicativo. O nosso WhatsApp é 81996017448, 81996017448, é o WhatsApp aqui da Rádio Jornal. Vou dar uma passadinha aqui no nosso WhatsApp, nas mensagens que já chegaram, tanto agora como desde cedo também aqui com a gente, né? Desde a abertura do programa. Bom dia, Sócrates. Tem um ônibus escolar que sai do sítio Serra Velha e Malhada e entra ali perto do sítio sentido Riacho das Almas. O ônibus parece aquela carreta da Fórmula Truck, de tanto que corre, colocando a vida dos alunos em risco. Venho no carro atrás dele e não consigo encostar. O velocímetro do carro marca 80 km por hora. Imagina um ônibus que vai bem na frente. É um ônibus vermelho com a numeração 19. Tem que ver quem é o contratante desse ônibus, né? Qual a prefeitura que contrata esse ônibus, para que a gente possa buscar essa informação. Tá, Bruno? E se puder fazer um vídeo, né? Já que você vai acompanhando o ônibus, você pode fazer um vídeo e encaminhar para a gente também aqui na Rádio Jornal. De qualquer forma, eu estou passando aqui para o Cleiton já essa informação, tá? Obrigado pela participação, obrigado pela audiência também aqui na Supermanhã da Rádio Jornal. Bom dia, meu querido, sempre na escuta, muita chuva aqui em Atalaia. Olha aí, é o Louro da Malhada. Valeu, Louro, obrigado pela tua audiência também aqui na Rádio Jornal, obrigado pela companhia. Bom dia a todos, aqui na Rua Santa Rosa, no bairro Santa Rosa, já são 30 dias sem chegar água, Sócrates. É magro, 30 dias sem chegar água. Ô, Magno, sem querer tirar todas as esperanças, viu? Mas tu viste que rompeu a adutora, um pedaço da adutora. Ela não chegou a romper, mas houve um prejuízo lá num pedaço da adutora perto de Belo Jardim. Tu soubesse, a gente disse aqui ontem. Veja, a Compesa tinha dito que haveria uma redução, né, do fornecimento de água em 40% do município durante 2 dias, que seria a segunda e a terça, né, também conhecido como ontem e anteontem. Mas nos próprios aplicativos da própria Compesa, ela já dizia que não ia ter até a quarta, no caso até hoje. Era segunda, terça e quarta. Ela dava uma informação para a imprensa, para que a imprensa dissesse para o povo que eram 2 dias. Ou seja, ela passava a informação distorcida para a população. E no seu aplicativo, no aplicativo da Compesa, era até a quarta. Aí agora, com esse problema lá em Belo Jardim, quem tem o aplicativo da Compesa, abra aí. O vermelhão está até o dia 10. Ou seja, o que era uma paralisação de 2 dias se transformou em uma paralisação de 7 dias. 7. Aliás, eu disse ontem, hoje é quinta, eu tô com quarta na cabeça, hoje é quinta-feira. Então a paralisação era segunda e terça já. Ontem era para ter chegado água. No aplicativo dela, ela já dizia que não ia chegar. Com esse problema em Belo Jardim, agora eles estão dizendo que só até o dia 10 não chega água. E aí, quem tiver no período de abastecimento, lascou-se, né? Que vai ficar sem. Por exemplo, alguns moradores ali da região do Salgado, e você traz esse grande exemplo, Magno de Santa Rosa, que são 30 dias sem chegar água, alguns moradores ali da região do Salgado, São João das Costas, eles vão passar pelo menos 15. É bem menos que vocês, né? Claro. Mas vão passar 15 dias sem preparação, né? Simplesmente vão ficar sem. E vocês estão há 30 dias. Eu vou passar aqui para o Cleiton também a reclamação para ver o que é que a Compesa vai dizer, tá, Magno? Mas é sem querer tirar a sua esperança, mas é o que está acontecendo, né, justamente agora. Vamos dar mais uma passadinha aqui no nosso WhatsApp no 81996017448. Bom dia, Sócrates. Ontem, o Internacional, ontem à noite, na Ilha do Retiro, o Sport venceu o Asa por 1-0, avançando dentro da Copa do Nordeste. É verdade, Márcio, um abraço para ti. Tá aí no Santa Rosa, ouvindo aqui a Rádio Jornal. Obrigado pela audiência, obrigado pela companhia. O José Ailton, da Boa Vista, em Garanhuns, bom dia, que seja repleto de paz e bênçãos. Um abraço, que seja mesmo, amém. Um abraço para você, Zé Ailton, obrigado pela companhia também aqui na Rádio Jornal. Meu cordial bom dia a toda a grandiosa equipe da produção e jornalismo da Rádio Jornal Caruaru, Garanhuns e Pesqueira, e a qualificadíssima audiência, a primeira etapa do ano 2 do meu ciclo de palestras, que tem por título Pega a Visão, Seu Direito Está Aqui. Foi um sucesso. A segunda fase será em Caruaru e Jaboatão, no Sesc e na Igreja Batista de Pernambuco. Quero fazer um elogio aos comentários que o competentíssimo jornalista Sócrates da Silva, no seu critério de avaliação, Zaidan, obrigado, fez ontem no programa a respeito da polêmica na Câmara de Vereadores de Caruaru. A consistência, a precisão nos dados e a firmeza são características que elevam o nível desse programa, tornando-o mais ouvido e o mais respeitado em toda a nossa região. Valeu, Zaidan, muito obrigado. Muito obrigado pela sua audiência, muito obrigado pelas suas palavras também. O Ailton dos Passarinhos, tamo junto, tamo sim, Ailton, um abraço, obrigado pela audiência. Alô, Internacional Sócrates da Silva, bom dia. Eu no meu veículo e minha esposa Jadilma lá no seu trabalho, ligados em você. Valeu, Vandré, obrigado pela audiência também aqui na Rádio Jornal. É aí, ó, mais um motorista de aplicativo sempre ligado aqui com a Rádio Jornal. Valeu, Vandré, obrigado pela audiência, obrigado pela companhia. Deixa eu ver quem mais aqui. Aqui tem uma mensagem de áudio, eu não consigo ouvir, mas tem imagens também aqui. Imagem aqui, pelo que eu tô vendo, é de um buraco. Eu só não tô conseguindo identificar onde é esse buraco, mas no áudio deve dizer. Não é isso, Orlando? Eu vou passar aqui para o Cleiton para que ele possa ouvir e identificar onde é essa situação, tá? Tô vendo aqui que tá complicando o trânsito. Tá parecendo Maurício de Nassau, mas não sei se é não. Pra eu não arriscar aqui pra dizer e depois tá errado, é melhor aqui eu passar para o Cleiton para que ele possa ouvir lá na redação da Rádio Jornal. Vamos mais ouvintes com a gente. Esse contato é da rádio? É sim, né? É. Muito obrigado. Bom dia, Sócrates. Estou na escuta. Quero agradecer a Deus por mais um dia. Amém. É a Sônia Cavalcante. Obrigado, Sônia. Pessoal dos Alcoólicos Anônimos, lembrando aqui as reuniões para hoje. Grupo Leão do Norte, segunda travessa Manuel Claudino, número 26, no Santa Rosa. Reunião às 7h30 da noite, no mesmo horário. Tem o Grupo Caruaru, na Rua Vidal de Negreiros, 137, ali na Praça Nova Euterpe. Às 8 da noite, tem o Grupo Sol Nascente, na Rua da Alegria, número 35, no Riachão. Qualquer pessoa pode participar. Tem a linha de ajuda, a linha de acolhimento, 999-567-356 e o site aa.org.br. Bom dia, Sócrates, estamos, isso mesmo, a Compesa e as suas mentiras. Pronto, ela mandou aqui também a foto do aplicativo lá na residência dela, no caso aqui a Rosana Menezes, mostrando aqui, ó, até o dia 9, tudo vermelho, um vermelhão arretado. É, rapaz, é isso, ela foi olhar, tu fosse olhar, não foi, Rosana? Na hora que eu falei aqui, né, pela hora que você mandou aqui o print, na hora que eu falei, tu fosse ligada toda, fosse logo dar uma olhada. Valeu, Rosana! O Nelson Bezerra manda um abraço aí pra Soares e família no sítio Antas de Caruaru. Um abraço. Valeu, Nelson. Um abraço, Soares. Obrigado também pela audiência. É o Nelson Bezerra no bairro do Salgado. Também com a gente aqui o José Francisco. Valeu, José Francisco. Bom dia. Obrigado pela audiência. Bom dia, Sócrates. Aqui em Pesqueira começou a chegar água de madrugada. Graças a Deus, Edson. Mas depois acaba ou fica? Né? Espero que fique. É o Edson Luciano com a gente, também aqui na Rádio Jornal. Um abraço a todo mundo aí de Pesqueira. O Sejão do Indiano em Garanhuns. Bom dia, meu nobre. Tô aqui em Jupi. Tendo direito a apagões. Eita, tá faltando energia assim em Jupi. É? Valeu, Sejão. Um abraço. Obrigado pela audiência. Bom dia, Sócrates. Estão fazendo a capinação no anel viário. Eu vi. Sentido Redeiras, obrigado, graças a vocês, falei isso com vocês ontem, hoje a equipe está lá, é o Evandro Barreto, passei por lá hoje pela manhã e vi, eles fizeram ali já na frente do Maria José, e hoje eles estão fazendo ali depois da churrascaria, né, eles já estão naqueles pedaços por ali, estão fazendo ali o trabalho, né. Bom dia, Família Jornal, que Deus abençoe nosso dia, a Silvana de Garanhuns, amém, um abraço, Silvana, obrigado pela tua audiência também aqui na Rádio Jornal. Opa, o que foi isso aqui? Bom dia, Sócrates. Tu fica aí reclamando que a MC não trabalha no sol e na chuva? Lá no Chique Chique, na pracinha, tem um mato com quase 50 centímetros de altura, onde eu desço do ponto de ônibus, na rua Chico Science. O mato já tá na altura das placas de ônibus. O cara tem que estar dividindo entre descer no meio da água ou o motorista parando mais perto da seca. Aí o cabo já cai dentro da fazenda do homem, impressionado com a prefeitura. Uma equipe que sai limpando os bairros tondinhos, onde tem ponto de ônibus e tudo mais. Eita, tá certo. Sendo irônico aqui, o Ricardo. A MC trabalha demais. Tá certo, tá bom. É, só se for dentro do carro. Bom, aqui tem um vídeo, né, Ricardo? Aqui eu não consigo ouvir o que é que você tá dizendo no vídeo, mas eu vou passar aqui para o Cleiton. Eu só sei que a informação é que a água tá saindo de dentro do cemitério Dom Bosco e tá escorrendo pela calçada, né? Porque ele mandou isso aqui em texto, mas ele mandou um vídeo também. Tô encaminhando aqui para o Cleiton pra gente buscar alguma informação. Bom dia, Sócrates da Silva. Se a prefeitura fizesse um mutirão em Caruaru para consertar esgoto, iluminação pública e dar uma geral, tinha como fazer, mas não querem. Né? Valeu, um abraço para você, Cícero. Obrigado pela audiência. Aqui é Bill do loteamento Manuel Camilo em Garanhuns. Valeu, Bill, bom dia. Um abraço pra você. Tem uma resposta aqui da prefeitura. Tá aqui é do Anel Viário mesmo. Chegou uma resposta aqui da Secretaria de Serviços Públicos. A equipe tá realizando a limpeza do Mato Alto no entorno do Anel Viário. Foi isso que a gente falou aqui agora, tal. É, estão fazendo mesmo, né? Sentido Bairro de Rendeiras e também sentido Shopping Caruaru. Durante o período chuvoso, é comum o crescimento do mato. Tarará, tarará, tarará. Pronto, tá certo. Estão fazendo mesmo. A gente passou por lá, passei por lá, pude observar. Realmente estão fazendo. O Cleiton aqui mandando essa resposta pra gente. O serviço está sendo feito por lá, né? Espero que seja concluído o mais breve possível. Inclusive, é para facilitar a visualização, né? Porque quando você vai passar naquele giradouro ali do Anel Viário, não é o giradouro. Aquele é ruim também, né? Que é o da José Rodrigues Jesus. Estou falando do outro. E também não é o da Avenida Maria José Lira, que não é nem giradouro, né? É um cruzamento. É aquele giradouro da churrascaria lá na frente. Dependendo da posição que você vier, a altura do mato impede que você veja veículos do outro lado da rua, né? Do outro lado da via. E você fica sem essa visualização, você não sabe se vem carro ou se não vem carro, aí você não sabe se aumenta a velocidade, se diminui, você fica naquela vou, não vou, e esse vou, não vou pode causar algum tipo de acidente. 8 horas 26 minutos.
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1: Oito horas, 31 minutos, aqui na Rádio Jornal.
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1: Sempre neste pique, sempre de olho na notícia, sempre acompanhando os detalhes. Alô, Berg Santos. Peraí, deixa eu ver. Baixa tudo aí, Givaldo Júnior. Mas deixa eu...

0: Pegue alto. Muito obrigado. Baixe tudo aí. É justamente o que não era pra baixar que você baixou, mas... Cadê? Aumenta o back? Aumenta, bota o back no talo aí. Bota o back no talo. Oi, eu tô ouvindo as máquinas, né? Alô, Berg Santos!
1: Muito bem, Sócrates da Silva. Pois é, rapaz. Você está certíssimo. Você está com a ouça boa, como diria... Né, as pessoas mais antigas, né, tá com a ouça boa, viu, Sócrates da Silva, porque realmente, né, já tem um trabalho aqui que está sendo realizado no aeroporto de Caruaru, aeroporto Oscar Laranjeira, e a gente espera que agora esse aeroporto ele possa voltar à sua atividade. Aliás, há décadas, né, que só promessas e nada desse aeroporto realmente funcionar como deveria, até porque nós estamos numa região muito rica, polo de confecções do Agreste, e não tem um aeroporto a contento. A gente tem uma cidade que realiza um grande evento junino e... Os artistas, quando colocam aqui as suas aeronaves, né, os seus jatinhos, reclamam a falta de estrutura, devido à falta de estrutura aqui do aeroporto, mas me parece que agora vai andar. E só recapitulando, viu, Sócrates, essas informações, né, sobre a ordem de serviço para as obras aqui do aeroporto. Eu fui o primeiro a informar aqui na Rádio Jornal sobre essa ordem de serviço uma semana antes da assinatura. Uma fonte do governo do estado havia me passado a informação, havia me confidenciado este assunto. Aí a gente foi lá, colocou no ar e no dia 27 de março a governadora veio aqui no aeroporto Oscar Laranjeira. Foi realizada uma cerimônia com a presença de várias autoridades e foi assinada essa ordem de serviço. Eu separei um trechinho só para a gente ouvir o que disse a governadora Raquel Lira no dia 27. Foi uma sexta-feira, 27 de março. Vamos ouvir.
2: A gente faz aqui o início das obras do aeroporto, do novo aeroporto de Caruaru, com expansão da pista, com garantia de a gente poder ter conexões não só para Pernambuco, mas para todo o país e para o mundo. Isso faz com que uma terra, que sempre foi uma terra de gente empreendedora, de prosperidade, possa ter ainda mais oportunidade de alavancar novos negócios, de conectar as pessoas e de permitir que a gente possa crescer de maneira sustentável. Tem empresas interessadas, naquela época, e até empresas que hoje já não estão mais aqui, mas tanto a Latam como a Azul já tem interesse de poder conectar Pernambuco através de Caruaru, com São Paulo, especialmente no primeiro momento. E é uma obra de cerca de 98 milhões de reais e um prazo contratual de 14 meses para que a gente possa ter essa obra pronta. Por muito tempo a gente ouviu essa promessa, mas não existia sequer projeto. A gente foi fazer as coisas do jeito certo, fazer o projeto, captar o recurso, que é exclusivamente do governo do estado de Pernambuco, e permitir que agora o sonho de muitos que vieram antes de nós, podendo ser inicialmente realizado a partir do início das obras que começam hoje.
1: Pois é, e as obras não começaram hoje, no caso no dia 27, né? Teve um atraso. Eu lembro que o secretário que estava respondendo pelas obras do aeroporto, o André Teixeira Filho, conversou com você aí mesmo na Rádio Jornal, e aí você colocava, Sócrates, Berg estava lá no aeroporto e não viu nenhum maquinário. Aí no outro dia começaram a aparecer as máquinas aqui para o início dessas obras. A governadora falou no prazo de 14 meses e falou também no valor, um investimento inicial de 98 milhões de reais. Mas aqui, em frente ao aeroporto, tem uma placa justamente com informações sobre a obra. Aí a placa tem aqui escrito o seguinte: reforma e ampliação do aeroporto Oscar Laranjeira, governo de Pernambuco. Aí o valor da obra que tem aqui nessa placa é de 96 milhões de reais. Não, a governadora disse 98, mas aqui na placa tem 96. A governadora também falou no prazo de 14 meses, mas aqui nessa placa tem um prazo de 10 meses para justamente a conclusão dessa obra. Aqui também tem o nome, né, dos engenheiros responsáveis pela obra, o Muris Sampaio, Júnior Benevides e Débora Guzmão, e Secretaria de Mobilidade e Infraestrutura do Governo do Estado de Pernambuco. Tem esse ajuste que foi realizado, né, está aqui na plaquinha. Mas a obra, ela está justamente sendo realizada, Sócrates. A gente pode observar aqui por cima do muro que tem um maquinário, tem as pessoas trabalhando. Embora a gente sabe que vai ter e vai ser atendida essa parte aqui na frente também, mas a parte aqui da estrutura do prédio ainda não chegou, né? O pessoal ainda está fazendo aquela terraplanagem, está deixando a pista mais ampla, né? Porque a ideia é essa, é a modernização e ampliação dessa pista, até para receber voos maiores, né, e de grande porte, e até de outros estados, até porque hoje o aeroporto só comporta

0: porta, aqueles aviões ou jatinhos menores, né? Aqueles aviões de grande porte, é muito complicado pousar aqui. Até o avião presidencial, quando algum ministro ou o próprio presidente vem cumprir alguma agenda aqui no entorno, né? Ou na própria cidade de Caruaru, não é aquele avião maior, né, da Força Aérea Brasileira, um avião bem menor para que possa recepcionar os políticos. E destacar também, Sócrates, eu tenho uma curiosidade, e aí eu vou passar a bola para a nossa produção. O Cleiton vai, por gentileza, viu, Cleiton? Você vai buscar essa informação.
1: Já está acenando positivamente ali e agora com o dedinho para cima, o polegar no sentido de estou ouvindo, ligado, antenado e acompanhando tudo.
0: Ô, coisa boa, isso aqui é produção. Olha, Cleiton, por favor, o aeroporto Oscar Laranjeira, você vai buscar informação no seguinte, se, enquanto essas obras estiverem sendo realizadas, se vai poder aqui ter voos, no caso, né, vai poder recepcionar aqui aeronaves, né, porque a gente tem aí o São João, e aí você vai buscar a informação junto ao governo do estado, por gentileza, porque eu estou perguntando isso e estou pedindo para o Cleiton buscar essa informação. Tem alguns aplicativos, e eu uso um aplicativo, Sócrates, com uma forma de curiosidade mesmo, para monitorar voos, né, ficar olhando, né, os voos que passam pela cidade, enfim. E ele mostra esse aplicativo, os voos que a cidade tem para receber, porque é toda uma programação, não é chegar um avião e dizer, não, vou pousar em Caruaru. Tem que ter toda uma autorização, todo um planejamento. E esse aplicativo, ele acaba captando. E nos últimos 7 dias, Sócrates, apenas tivemos um pouso e uma decolagem. Um pouso e uma decolagem nos últimos 7 dias aqui neste aeroporto. Só para fazer uma comparação com Garanhuns.
1: Você lembra qual foi a aeronave, qual foi o tipo do avião ou não, Berg?
0: Rapaz, isso é só eu abrindo aqui, viu, Sócrates? Eu vou, enquanto eu estou falando, eu vou tentar aqui identificar. Mas só conforme comparativo, viu, Sócrates? Garanhuns recebeu 6 voos nos últimos 7 dias. Então, né, realmente é bom a gente ter informações com relação a isso para a gente entender se esse aeroporto está desativado e como é que vai ser essa questão toda de São João, até porque muitos artistas vão se apresentar na festa e precisarão utilizar deste aeroporto. Se não pousar em Caruaru, vai ter que ser ou em Serra Talhada ou em Garanhuns, porque aqui vai estar realmente em obras ou já está em obras. E como só teve uma aeronave para Caruaru, de Caruaru, Recife, aliás, de Recife, Caruaru e depois saindo daqui para voltar para a capital, eu acho que isso aqui vai estar desativado, viu, Sócrates, enquanto tiver obras. A gente pode observar também que aqui nessa parte da frente tem muito mato mesmo, por conta das últimas chuvas também, aquela história toda, que é um período de crescimento do mato, mas aqui o mato está pela cintura, aqui em frente ao aeroporto Oscar Laranjeira. Na parte da pista, tem alguns pontos aqui, tem muita água acumulada, né? Uma pista irregular, e com isso o acúmulo de água, né? E isso é muito perigoso para as aeronaves que vão pousar por aqui. E como tem máquina na pista, para lá e para cá, eu estou observando, Sócrates, que tem 1, 2, 3, 4, 5 máquinas fazendo um trabalho, está lá no outro lado, e também tem aqueles caminhões a caçamba, tem caminhão-pipa também por aqui, tem uns veículos também dos engenheiros, né, das pessoas envolvidas nessa obra também, ou seja, como é que vai estar uma máquina cavando e um avião chegando para pousar aqui no aeroporto? Vai ser muito difícil isso. Então, é importante a gente realmente ter essa informação e entender como é que vai... Opa, pronto. Como é que vai funcionar essa dinâmica para o São João 2026, para os artistas que utilizarão este aeroporto, Sócrates?
1: Bem pertinho, né? Hoje é dia 7, né? Já estamos bem próximo desse período junino de forma oficial. Eu tinha essa curiosidade também, Berg, até porque você nos enviou as imagens, eu fiquei pensando justamente a mesma coisa quando eu olhava o maquinário trabalhando, né? Os caminhões, o pessoal fazendo ali o serviço de remoção, as máquinas que estão cavando e tudo mais. Eu lhe perguntei qual seria a aeronave, porque se for aquele da Azul, né, que é aquele avião menor, talvez seja possível a utilização da pista para aviões menores. Talvez, eu estou aqui, né, apenas conjecturando. Talvez seja possível para aviões menores, né, que não utilizam a totalidade.

0: da pista. É porque a pista do aeroporto de Caruaru, ela não é tão grande para receber aeronaves de maior porte, mas ela também não é pequena. Então ela consegue, né, receber aeronaves aí, ela tem uma capacidade maior para receber aeronaves de menor porte. Ela consegue e tem sobra na pista para isso. Mas enfim, a gente tem que aguardar uma informação oficial. Que bom que começou, né? Que bom que a gente tem essa movimentação já ocorrendo. Eu lembro quando o secretário disse aqui, disse, olha, o Beck foi lá e não tinha nada não. Agora tem. É possível ouvir as máquinas trabalhando, é possível vê-las trabalhando. Agora eu tenho essa curiosidade para o São João mesmo. Porque se não ocorrer, né, se a gente não tiver a condição de receber esses voos, o deslocamento fica maior, né, para os artistas. Eles terão que descer, como você disse, ou em Serra, ou em Garanhuns, ou até mesmo no Recife, né, para vir até aqui, ou até em Campina Grande também, né, descer em uma dessas cidades para se deslocar até aqui. E isso pode impactar em horário de voo, né, porque nem sempre a pista está livre, nem sempre a gente tem uma condição de trafegabilidade boa, ou seja, pode estar chovendo, pode acontecer algum acidente na via, o que acaba parando o trânsito. Tudo isso impacta, né, quando você tem que descer à distância, quando você não tem a possibilidade de descer na cidade onde você vai realizar a sua apresentação. Estou falando isso em relação aos artistas. Em relação aos turistas, ano passado a gente teve aquela ampliação dos voos, né, aeronaves maiores, e também, pelo que eu estou entendendo, dificilmente a gente vai ter essa condição de repetir o que ocorreu no ano passado, né, que a gente teve, né, Berg, a troca da aeronave, dessa aeronave menor, uhum, que é um caravan, para uma aeronave maior, para receber os turistas, para um ATR, né, era um ATR maior, para receber turistas aqui na cidade. Eu não sei, né, nós não sabemos se haverá essa capacidade para receber esse avião de maior porte aqui na cidade ou para a realização desses voos que nós tivemos aqui. Além do que, o ano passado a gente ainda teve aquele problema de que o avião vinha, quando chegava aqui na cidade estava chovendo e tinha que voltar. Aí o cara descia no Recife, pegava o avião para Caruaru, quando chegava aqui em Caruaru, olhava a cidade, voltava para o Recife, pegava uma van e vinha para Caruaru. Isso aconteceu várias vezes. Então não sei também se a empresa ficou ressabiada e por conta disso não irá buscar esse tipo de voo. E em relação à diferença de valores e o prazo com a diferença também, talvez, Berg, aqui também de novo é uma especulação. Talvez, como aqui tem reforma e ampliação do aeroporto, eu não sei se, porque a placa não está detalhada, né, como poderia estar, se aqui está se falando apenas da parte de pista. No caso aí de ampliação da pista, reforma, modernização, equipagem de torre de controle e tudo mais. E a parte que seria do aeroporto que recebe a presença do público, no caso aí a área de embarque e desembarque, estaria numa obra à parte, que também pode estar. Né? Primeiro se faria essa parte da pista e depois essa outra parte da sede propriamente dita do aeroporto. Pois não, Berg?
1: E até porque inicialmente, né, você lembra que antes, quando tinha também a parceria com o governo federal, era o valor de 150 milhões de reais, né? Exato. Porque era metade do governo, metade do governo estadual e metade do governo federal. E aí depois o governo estadual preferiu, né, tomar a obra para si e bancar a obra por completo. E aí o valor acabou diminuindo para esse de 96 milhões de reais.
0: Certo. Eu acho que pode ser isso. Pode estar por aí. De repente está numa licitação separada. A gente tem que buscar esse detalhe também, para não ficar, né, a informação pela metade. Mas realmente o prazo e o valor são diferentes daquele que a governadora divulgou, até mesmo quando ela esteve aqui, você colocou até a fala dela há pouco, né, para detalhar essa ampliação e modernização do aeroporto Oscar Laranjeira. Eu já disse aqui, eu estava de extremamente pessimista para otimista, depois para pessimista de novo, e agora eu passei para São Tomé com asterisco. O São Tomé eu acreditarei no momento em que o aeroporto estiver concluído, mas que nós tivermos já 2 anos de funcionamento dele com idas e vindas de aviões. Porque, pelo que vejo, a pista vai sair, né, a ampliação ocorrerá. Seria demais se essa obra parar, não acredito que ela pare, ela vai seguir, ela será concluída, mas eu quero ver também a área de embarque e desembarque pronta e eu quero ver a periodicidade de voos amanhã.

0: manutenção de voos regulares aqui para o município. Porque eu já sonhei muito com esse aeroporto, eu só não, né? Acho que Caruaru toda já sonhou muito com esse aeroporto e a gente já teve muito pesadelo com ele, viu, Bem?
1: Pois é. O prazo, a previsão de entrega é janeiro de 2027, mas já tem aquela questão também de continuidade ou não de um governo, né, Sócrates? Porque a gente sabe que alguns governos acabam não dando continuidade a obras que foram iniciadas por governos anteriores. E também, aí também tem isso, né, para se refletir e se pensar, será que vai ter a continuidade do governo atual? Ou se será um novo governo e se for um novo governo, se vai continuar investindo no aeroporto, o que é totalmente errado, né? A gente já falou sobre esse assunto aqui na programação da Rádio Jornal. Isso é uma política muito velha, muito arcaica, porque um aeroporto como esse vai beneficiar, né, toda uma população, aliás, várias cidades, né? Se uma ferramenta como essa, né, um equipamento como esse tiver em pleno funcionamento, aí fica muito bom, tanto para o Polo de Confecções, para o São João, para as pessoas que vão vir visitar os parentes, para o período da Semana Santa, né, com a Paixão de Cristo. Olha só como isso aqui pode dar um boom aqui na economia do Polo de Confecções, aqui na economia do Agreste Central, né, Sócrates?
0: Verdade. A gente sabe de toda essa necessidade, de toda essa possibilidade de crescimento econômico, mas parece que muita gente virou a cara para Caruaru durante muito tempo, né, que nós tenhamos, independente do que venha a acontecer, o sucesso desse aeroporto, que é o sucesso da região.
1: É isso, meu amigo. Beleza, daqui a pouco a gente volta trazendo mais informações. Vou solicitar aqui o meu avião e daqui a pouco, se Deus quiser, a gente vai estar de volta. Sócrates da Silva.
0: Eita, eu pensei que você estava de helicóptero hoje.
1: Tô não, vixe.
0: Tá não, né? Olha, olha, ô Beck, tá não, peraí. Não manda tocar a chave no seu avião ainda não. Não bota o pé no kick ainda não. O Cleiton Ferreira já está com informação aqui. Já acabou de conversar
1: com... Eita, febrento!
0: Com o governo do estado. Tu tens aí por escrito, Cleiton, ou não? Vem aqui, Cleiton, vem cá. Vem cá.
1: Olha, eu ouvi aí o avião do Roberto Carlos, você viu?
0: Foi.
1: Chegou.
0: Bom dia, Cleiton. Qual foi a informação que você obteve lá do governo do estado?
2: Que o aeroporto não vai funcionar nesse período de obras, não.
0: Não funciona no...
1: Olha, a assessoria só a da CEMOB que mandou a informação.
0: Pois é, primeira mão. Confirmar. Primeira mão aqui na Rádio Jornal, né?
1: Isso.
0: Então a Secretaria de Mobilidade aqui do estado de Pernambuco, a CEMOB, acabou de confirmar aqui para a produção da Supermanhã de que o aeroporto Oscar Laranjeira em Caruaru não irá, irá funcionar durante esse período de obras pela qual o aeroporto está passando. E é algo que se imaginava por conta do risco para as aeronaves, pilotos, copilotos,
1: sim,
0: enfim, passageiros e também moradores do entorno, o risco que seria com os aviões subindo e descendo com máquinas trabalhando na pista. Então, em primeira mão, rapidinho, na velocidade de um relâmpago, a secretaria já confirma aqui para a Rádio Jornal. Em primeira mão, Berg Santos.
1: Perfeito. Parabéns, Cleito. Foi em busca da informação rapidinho. Então é isso, né? O aeroporto não vai funcionar. A gente já tinha essa... Já estávamos desconfiados com... Sim. Relação a isso. E por isso que surgiu a pauta hoje, para a gente acompanhar essa obra, trazer informações com relação a este assunto e, de forma exclusiva, dizer que o aeroporto vai estar fechado. E agora, né, tem que saber... Aliás, os artistas aqui vão ter que se programar, né?
0: É,
1: esses artistas vão ter que se programar, né, Sócrates? Para onde é que eles vão parar? Roberto Zé Carlos vai parar onde, Sócrates?
0: Rapaz, eu não sei não. Agora eu não sei não. Ele deve parar em Campina Grande, visto que já que ele vai voltar para lá, vai ter show no sábado.
1: Pode ser.
0: Pode desembarcar lá, né? Já se instalar por lá.
1: E o aqui... Safadão?
0: Aí eu não sei. Porque ele
1: e usava... o Xande Avião?
0: Também não sei, porque eles usavam Caruaru como base, né? Você lembra disso?
1: É.
0: Até as aeronaves deles ficavam aqui, né? Ficavam aqui paradas enquanto eles se apresentavam e tal, e depois iam embora. Tem até vídeo, aquela coisa toda. É. Aguardemos, vamos ver o que é que vai acontecer, mas o fato é como é bom ter produção, Viberg Santos.
1: Pois não, só acredito.

0: E essa repercussão ainda hoje na TV Jornal, viu? A gente vai passar a informação também para a TV Jornal ampliar o assunto, mas é bom registrar, viu, Sócrates, se você for a pessoa, né, que vai estar lá no Povo na TV para levar essa informação, diga, ó, informação saiu da Rádio Jornal. Ok, seu Sócrates da Silva?
1: Sempre dito, valeu, Peck Santos. 8 horas e 52 minutos.
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1: 8 horas e 56 minutos na Jornal. Como diz Marcelo do Gavião. Passou, passando. É fácil, não foi? É o seguinte, né? Às vezes a gente menospreza um time da Série D, né? Existem times que não são tão estruturados, sim, mas existem times organizados, como o Asa. O Sport passou como era previsto, teve dificuldade, sim, mas venceu o jogo, tá na próxima fase, tá nas semifinais da Copa do Nordeste, tá aguardando o adversário. As notícias do Sport com você, o Alex Santos, bom dia!
7: Bom dia, Sócrates. Bom dia, pessoal da Supermanhã. E o Sport jogando ontem à noite na

A Ilha do Retiro venceu a equipe do Asa de Arapiraca por 1-0. O gol foi marcado pelo lateral esquerdo Felipinho no segundo tempo através de uma bela cobrança de falta. O resultado fez com que o Sport avançasse na tabela de classificação, esperando apenas o resultado do jogo de hoje à noite entre Confiança e Fortaleza para saber qual será o seu adversário na fase

0: e por muito pouco não conseguiu vencer o Sport jogando dentro de casa. E essa vitória manteve aí os 100% de aproveitamento leonino quando se refere à Copa do Nordeste e quando se refere principalmente ao estádio da Ilha do Retiro. É a apresentação que acontece hoje, já que o Sport já foca o próximo compromisso. Sábado que vem, Campeonato Brasileiro da Série B, onde o Leão vai enfrentar a equipe da Ponte Preta. Destaques do Sport para a Supermanhã, você sabendo de tudo.
1: Vamos falar da Patativa, vamos falar do Alvinegro Caruaruense, vamos falar do Central Esporte Clube. Já tem ingresso à venda pro jogo de domingo, viu? Já tem. Você é sócio, mas não tá no domingo, naquela de pegar fila, vá na loja, já pegue seu ingresso antecipado. Tô falando pros sócios. Para os clientes normais, né? Para os torcedores também, vá comprar seu ingresso, compre no site. Alô, Berg Santos!
2: Muito bem, meu amigo Sócrates da Silva, agora tem as informações da Patativa, que já divulgou o preço dos ingressos para este jogo do próximo domingo, às 4 horas da tarde, no Estádio Lacerdão. R$30 até sábado, viu? Aquela promoção, todos pagam meia entrada. R$30, os ingressos já estão à venda, tanto na loja do Central, como também de forma online. E aí, esse formato online, você vai lá no Instagram do Central, que você vai ser direcionado, tá? R$30 até sábado, depois o ingresso, o preço vai aumentar, tá? R$60 a cadeiras, e o visitante, o torcedor do ABC, vai pagar R$80 para assistir esta partida. 4 horas da tarde, a narração vai ser de Rogério Silva, viu? Aqui na Rádio Jornal. Rogério Silva vai estar narrando a voz forte do Agreste. Sócrates da Silva, o Internacional, nos comentários. E eu estarei nas reportagens desta partida, que vai ter arbitragem de José Henrique de Azevedo Júnior do Maranhão. Ele vai ser auxiliado por Matheus Valentim da Silva, José Romão da Silva Neto e o quarto árbitro César Pereira Leite. Esses auxiliares da Federação Pernambucana de Futebol. Vale destacar que hoje à tarde tem coletivo e o técnico Leandro Senna poderá definir o time do Central, que tem algumas baixas no ataque e também na zaga. O zagueiro Ítalo tá fora, recebeu o terceiro cartão amarelo, e no ataque tem a questão lá do Luiz Paulo, que continua entregue ao departamento médico. O possível time do Central para o treino de hoje, para o jogo: Milton Rafael no gol, na lateral direita Augusto Potiguar, na zaga ou Janelson ou Thiago Betim ao lado do Lazzarini e Felipe Ramon na lateral esquerda. No meio campo, Diego Aragão, Everton Ageu e Marcelinho, e no ataque Caio Vinícius, Pingo e Leozinho. Tá aí os destaques da Patativa aqui na nossa Supermanhã.
1: Vamos falar do Tibu, vamos falar do Clube Náutico Capibaribe. Eita, RJ foi aprovada, a recuperação judicial do Náutico. Alô, Leonardo Boris, bom dia.
3: Bom dia para você, grande Sócrates. Um abraço para os amigos que estão ligados aqui na Supermanhã.
4: Jogadores do Náutico treinando hoje à tarde. Ontem a boa notícia foi que a Justiça de Pernambuco homologou o plano de recuperação judicial do Náutico, aprovado pelos credores em Assembleia Geral, realizada em dezembro de 2025. A decisão foi assinada pelo juiz Nemias de Moura Tenório, da 21ª Vara Cível da capital, na última segunda-feira. A recuperação judicial alvirrubra envolve dívida estimada em cerca de 153 milhões e reúne mais de 700 credores. O Náutico aguarda liberação dos valores da Arena de Pernambuco e o plano prevê o restante da dívida ao pagamento com recursos do fluxo de caixa do clube a partir de 2028. Enquanto isso, campo e bola, o Náutico, que tem Paulo Sérgio e Leonai já treinando. Paulo Sérgio treinando com o grupo, Leonai na transição física, Matheus Silva também na transição física, e o meia Juninho continua entregue ao departamento médico. O Náutico, que não vai contar com o volante Luiz Felipe, ele que está suspenso pelo terceiro cartão amarelo. Técnicos Hélio e Guilherme dos Anjos têm três opções para a vaga: Ramon Carvalho, Samuel

0: e Aunemir. 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
1: Vamos falar do Santa Cruz. Eita, agora com o técnico. O homem saiu do Amazonas, veio-se embora por Santa Cruz. Alô, Igor Moura, bom dia.
2: Bom dia, Sócrates e amigos da Supermanhã. E nesta quinta-feira, o Santa Cruz, com o seu novo treinador Christian de Souza, vai realizar mais uma atividade preparatória para o jogo da segunda-feira em Limeira, diante da Inter de Limeira. Christian de Souza, oficializado ontem à tarde, deixou o Amazonas, líder da Série C, para acertar com o Santa Cruz Futebol Clube. O Santa, inclusive, adiantou o salário do comandante, que vinha com salários atrasados na equipe amazonense. Christian de Souza chegou ontem à noite ao Recife e hoje vai comandar sua primeira atividade. Antes do treinamento, claro, vai ter uma reunião com a comissão técnica da casa, com o Wilton Bezerra, que é o auxiliar da casa, que comandou nesses dois últimos dias o elenco tricolor nesses treinamentos, e aí sim ele vai comandar sua primeira atividade com o seu novo grupo de comandados. Até amanhã, Christian de Souza deve ter seu nome publicado no boletim informativo diário para estar burocraticamente apto para realizar sua estreia segunda contra a Inter de Limeira no estádio Major Levi Sobrinho. Detalhe é que o Christian de Souza deve ganhar dois reforços em relação ao jogo que culminou na demissão do Claudinei Oliveira sábado passado em Campinas contra o Guarani. Regis, recuperado de lesão, vem treinando normalmente, deve viajar com a lista de relacionados, e o volante Léo Costa. Existe a expectativa de que o atleta pegue relação nesse duelo, recuperado de uma pubalgia que o impediu de estrear até aqui com a camisa coral. São as últimas do Santa Cruz aqui na Supermanhã, você sabendo de tudo.
1: É, vamos dar uma geral na Copa do Nordeste, né? Porque a gente teve três jogos ontem na Copa do Nordeste, tem um pra hoje. Vamos lá! Alô, Boris, você volta.
3: Copa do Nordeste, rodada de ontem. Ontem, no primeiro jogo da noite, às 19 horas, o ABC derrotou o time da Juazeirense por 4-0. O ABC, que está classificado para a semifinal, e pega o Vitória da Bahia, que derrotou o Ceará por 1-0. O Ceará com dois homens a menos. Estes jogos acontecerão nos próximos dias 20 e 27. São jogos de ida e volta. Já na Ilha do Retiro, o Sport, com um golaço de falta de Filipinho, aos 34 minutos da segunda etapa, venceu o Asa por 1-0 para um público de 7.811 torcedores. O Sport, que espera o adversário para a semifinal do jogo de hoje, 19h30, entre Confiança e Fortaleza. 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
1: Nove horas e cinco minutos aqui na Rádio Jornal. Olha, Pernambuco registrou 942 homicídios entre os meses de janeiro e abril deste ano, de acordo com a Secretaria de Defesa Social. É a primeira vez que o número fica abaixo de 1.000 casos no período em 22 anos do início da série histórica. Segundo a Secretaria, o número apresenta uma queda de 31% em relação a 2004, quando os dados começaram a ser computados. Naquele ano, foram 1.336 registros de homicídios no período de 4 ou dos 4 primeiros meses do ano. Ainda segundo dados da Gerência Geral de Análise Criminal e Estatística da SDS, o período de janeiro e abril de 26 registrou o melhor resultado de crimes violentos contra o patrimônio. Foram 9.702 casos.
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1: Guardas municipais realizam assembleia em Garanhuns. Alô, Ed Carlos.
6: O Sindicato dos Guardas Municipais de Garanhuns, Sindiguardas, realizou uma assembleia pública seguida de manifestação em frente à Prefeitura de Garanhuns. De acordo com o sindicato, os guardas receberam apenas dois reajustes salariais. Segundo a entidade, a defasagem salarial ultrapassa os 20%. Após a assembleia, uma representação do sindicato foi recebida por assessores do prefeito Civaldo Albino. Na ocasião, solicitaram uma audiência com o gestor do município de Garanhuns. 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

0: O Ministério Público de Pernambuco recomendou à Prefeitura de Caruaru a elaboração de um projeto de lei para instituir a reserva de vagas a pessoas transgêneras e travestis em concursos públicos e seleções simplificadas da área de educação. A orientação expedida pela primeira Promotoria de Justiça e de Defesa da Cidadania Local também permite a edição de decreto pelo Executivo com prazo de 60 dias para a adoção das medidas. Segundo o Ministério, a expectativa é que os próximos editais da Secretaria Municipal de Educação já tragam a previsão expressa das cotas, com percentual entre 2% e 5% do total de vagas, conforme práticas adotadas no Estado. A participação nas vagas reservadas deve ser facultativa e declarada no momento da inscrição pelos candidatos. A recomendação estabelece ainda a criação de um procedimento de heteroidentificação considerado idôneo e humanizado. A comprovação da condição de pessoa trans deverá ocorrer por autodeclaração validada por uma comissão especial. Entre os critérios sugeridos estão elementos de reconhecimento social, processos de transição de gênero e apresentação de documentos com nome social. O documento também veda a exigência de laudos médicos ou psiquiátricos, com o objetivo de evitar a patologização da identidade de gênero. Além disso, candidatos que atendam a mais de um critério de ações afirmativas poderão concorrer simultaneamente em diferentes categorias, como cotas raciais e cotas para pessoas trans, com previsão de listas específicas e chamadas proporcionais. Outro ponto destacado pelo Ministério Público é a necessidade de garantir condições de permanência aos aprovados. Entre as medidas estão respeito ao nome social e o direito ao uso de banheiros e vestiários de acordo com a identidade de gênero autodeclarada no ambiente de trabalho.
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0: Wesley Santos está chegando com a gente para falar sobre a liberação de desvio na PE-145. Lembra daquela ponte lá? Alô, Wesley, bom dia.
2: Oi, Sócrates, muito bom dia para você e bom dia para você que acompanha a Rádio Jornal. Você lembra da interdição da PE-145?
0: Sim.
2: PE-145 que pega do Lampião aqui em Caruaru e segue até Fazenda Nova, Brejo da Madre de Deus, Jataúba. Pois bem,
3: a 0,6% ao mês.
4: Tem um produto novo, a gente acabou de lançar segunda-feira, dia 4 de maio. Na verdade, o governo do estado, em 2025, já tinha lançado o Arrasta Crédito, recurso próprio do governo do estado, para alavancar os negócios dos empreendedores que vão trabalhar no ciclo junino. O sucesso foi tanto que nos primeiros 15 dias de junho de 2025, nós já aportamos em crédito mais de R$200 mil. Isso fez com que a gente inovasse em 2026. Então, em vez de a gente lançar apenas no mês de junho, como foi o ano passado, a gente resolveu antecipar para que os empreendedores conseguissem, de fato, se capitalizar para empreender nesse ciclo. A gente sabe que a festividade junina no estado de Pernambuco é muito forte. Então, a gente resolveu lançar agora. Então, a vigência que ano passado eram de 30 dias, esse ano agora são de 60 dias. Início da vigência em 4 de maio e término no dia 30 de junho.
3: Os valores disponíveis variam conforme o perfil do solicitante. Pessoas físicas podem acessar até R$3 mil. Grupos solidários, formados por 3 a 5 integrantes, têm acesso de até R$15 mil. E pessoas jurídicas podem contratar até R$21 mil. Em todos os casos, a taxa de juros é de 0,6% ao mês, para pagamento em dia, com prazos que vão de 4 a 24 meses. Ainda de acordo com a presidente da AGE, Carla Novaes, o Arrasta Crédito é voltado ao fortalecimento da cadeia produtiva do ciclo junino. A linha atende diversos setores do comércio, do turismo, da gastronomia, do artesanato e da prestação de serviço.
4: Então, o objetivo da gente é que os empreendedores estejam capitalizados para ter sua matéria-prima, independente do segmento. Então, aquele agricultor familiar que vai vender o seu milho nos festivais juninos do sertão, ele também pode ser um cliente nosso. Ou aquele empreendedor informal do cachorro-quente que vai também trabalhar no ciclo junino, ele também pode ser um cliente nosso. Nós atuamos em todo o estado de Pernambuco. Nossas taxas são super atrativas porque o objetivo do governo do estado é alavancar o negócio do empreendedor pernambucano. Para este informal, a gente pode ofertar até R$3 mil com 12 meses, em até 12 meses e 0,6 ao mês. O que é que isso vai significar na prática? Ele vai pagar uma taxa de juros ao final dos 12 meses de aproximadamente R$ 270.

0: Então, realmente, é uma taxa muito atrativa e significativa.
1: Para quem tiver interesse do Arrasta Cred, o processo de acesso ao crédito pode ser feito através do site da AGE. Anota aí, www.age.pe.gov.br ou através do 0800 0800 081 8081, ou também no WhatsApp 8199 121 1152. Vou repetir, 8199 121 1152. Germano Rodrigues, Rádio Jornal, Rádio Notícia.
2: Nove horas, 17 minutos aqui na Rádio Jornal. Olha, os comerciantes, ambulantes, produtores de eventos e representantes do poder público que irão atuar no São João de Caruaru já podem solicitar à Neoenergia as ligações provisórias. O serviço é fundamental para garantir o funcionamento adequado das barracas, polos de animação e demais estruturas temporárias que integram a programação da festa. A distribuidora orientou que as solicitações sejam realizadas com no mínimo 5 dias de antecedência do início das atividades. Para efetuar o pedido, é necessário apresentar licença de uso do solo, emitido pela Prefeitura, no caso aqui de Caruaru, pela Prefeitura da cidade, e pelos órgãos competentes, além de documento de identidade, CPF e relação dos equipamentos elétricos que serão utilizados. As ligações serão executadas de forma gradual, conforme o cronograma de montagem das estruturas do evento. A Neoenergia também reforçou que o padrão de entrada para a ligação provisória é de responsabilidade do cliente e deve ser instalado por um profissional habilitado. Antes da energização, equipes técnicas da distribuidora realizam vistoria para verificar o cumprimento das normas técnicas e de segurança, incluindo presença de disjuntores, sistema de aterramento e condutores adequados. De acordo com as regras do setor elétrico, não é permitido realizar ligações em estruturas móveis, como veículos e caminhões.
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2: Começam na Câmara as audiências públicas sobre o fim da escala 6x1. Priscila Mazenotti.
4: Escala 6x1. Começa a fase de audiências públicas. O primeiro a ser ouvido é o ministro do Trabalho, Luiz Marinho, nesta quarta-feira. Semana que vem será a vez do ministro da Fazenda, Dario Durigan. A ideia é ouvir ainda diversos setores especialistas, entre eles o IPEA, que é o Instituto de Pesquisa Econômica Aplicada, a Organização Internacional do Trabalho, o Ministério Público do Trabalho e as centrais sindicais. Serão 11 reuniões até a finalização do relatório no dia 20, previsão de votação na semana seguinte, dia 26 na comissão especial e dia 27 em plenário. Haverá ainda reuniões nos estados, a primeira delas nesta quinta-feira na Paraíba, estado do presidente da Câmara, Hugo Mota. Os principais pontos de discussão são regra de transição e desoneração. O relator, o deputado Léo Prates, do Republicanos, disse que a ideia é encontrar uma regra de transição que seja meio termo, que atenda aos trabalhadores, mas que seja de consenso com o setor produtivo. Já sobre a compensação, o relator diz que é preciso ouvir o governo, mas que se for um preço a se pagar, que se pague. O presidente da Casa, Hugo Mota, também fala em equilíbrio e diz que depois da tramitação na Câmara, poderá conversar com o presidente do Senado, Davi Alcolumbre, sobre a tramitação por lá, mas mantém a garantia de concluir a votação na Casa até o fim deste mês. Da Rádio Nacional em Brasília, Priscila Mazenotti.
2: Nove horas 20 minutos aqui na Rádio Jornal, 9h20. Olha, uma parcela expressiva dos microempreendedores individuais no Brasil está vinculada ao CadÚnico para programas sociais do governo federal. Sistema que reúne informações de famílias de baixa renda e dá acesso a políticas públicas de assistência social. Ao todo, cerca de 4 milhões e 600 mil MEIs fazem parte da base, o que corresponde a quase 30% do universo de 16 milhões e 600 mil registrados no país. Os dados são de um levantamento conjunto do Serviço Brasileiro de Apoio às Micro e Pequenas Empresas e do Ministério de Desenvolvimento e Assistência Social. O estudo mostra ainda diferentes trajetórias na formalização. Apenas 2 milhões e 600 mil abriram o MEI após ingressarem no CadÚnico. Em relação ao perfil dos empreendedores, a maioria é formada por mulheres, 55,3%, e pessoas não brancas, 64%. Mais da metade vive em famílias com 3 ou mais integrantes e possui pelo menos ensino médio completo. A faixa etária predominante está entre 30 e 49 anos. Os dados reforçam a intersecção entre empreendedorismo e vulnerabilidade social.
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2: Olha, vai ter música ao vivo em Garanhuns no final de semana. Alô, Ed Carlos.
5: Neste sábado, 9 de maio, o Centro Cultural Sesc Garanhuns recebe uma programação de grandes nomes da música garanhuense. As apresentações começam a partir das 5 horas e 30 minutos da tarde, incluindo os nomes de Vinícius Barros, Lili Novaes e Alexandre Revoredo, que nesta ocasião apresenta o projeto 30 anos de carreira. Este evento musical acontece gratuitamente no hall do Centro Cultural Sesc em Garanhuns. 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
2: Olha, a regulamentação sobre estoques mínimos de combustíveis no Brasil foi novamente ajustada para garantir maior flexibilidade ao setor de distribuição. A decisão amplia por mais 2 meses a dispensa de manutenção obrigatória de reservas de gasolina e diesel por produtoras e distribuidoras. A medida foi adotada pela Agência Nacional do Petróleo e agora vai até o dia 30 de junho. A flexibilização havia sido implementada em 19 de março, com prazo previsto de 30 ou até 30 de abril, e acabou sendo prorrogada diante das condições do mercado. Segundo a agência reguladora, a decisão busca assegurar o abastecimento em todo o território nacional e reduzir pressões sobre os preços dos combustíveis. Com a suspensão temporária da exigência de estoques mínimos de gasolina e óleo diesel, empresas do setor passam a ter maior liberdade operacional. A medida também é apresentada como uma forma de aumentar a disponibilidade imediata de combustíveis, reduzindo possíveis impactos de choques externos.
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2: Finalização do cadastro eleitoral para pessoas que foram sem agendamento ontem até o cartório. Alô, Wesley Santos.
6: Oi, Sócrates. De volta para falar que o Tribunal Regional Eleitoral de Pernambuco, o TREPE, informou que os eleitores que compareceram até a última quarta-feira, dia 6, às unidades do TRE, sem agendamento, foram devidamente cadastrados no sistema e também terão seus atendimentos concluídos nos próximos dias. Todos foram orientados sobre as datas e horários que deverão retornar para finalizar o procedimento. O TREPE ressalta que a medida não representa a flexibilização do prazo final de fechamento do cadastro eleitoral, previsto para 6 de maio, nem se configura como abertura de novos atendimentos. Trata-se de uma excepcionalidade prevista nas resoluções do Tribunal Superior Eleitoral, que permite a conclusão do atendimento em data posterior, em casos de força maior, desde que o procedimento já tenha sido iniciado até o dia 6. Neste caso, a elevada demanda por serviços no último dia antes do fechamento do cadastro justifica a adoção dessa medida, restando a esses eleitores apenas a conclusão de etapas finais de seus atendimentos, como a apresentação de documentos, coleta biométrica ou atualização de dados cadastrais. Para a Rádio Jornal, Wesley Santos, Rádio Jornal, Rádio Notícia.
2: O Hospital da Mulher do Agreste ultrapassou a marca de 7 mil nascimentos desde a inauguração. O hospital registra uma média de cerca de 600 partos por mês, com aproximadamente 60% deles sendo o parto normal. A criação do serviço integra a estratégia de regionalização da saúde materna. Durante o período, a unidade também ampliou sua capacidade assistencial, somando mais de 70 mil atendimentos e cerca de 36 mil exames realizados, incluindo procedimentos laboratoriais e de imagem. O hospital dispõe de estrutura de alta complexidade com leitos de UTI, centro cirúrgico e ambulatório. Só não tem acesso porque a prefeitura não quis fazer um acesso para o hospital e deixou ele no meio aqui da pista de kart. Né? Poderia ter sido feito tudo no mundo, menos o que fizeram para dificultar. Todo dia eu vejo as pessoas, quem vem subindo a José Rodrigues Jesus, consegue acessar de forma relativamente tranquila. Tem que entrar na pista de kart e depois que entra na pista de kart, entra no hospital. Mas quem vem do outro lado, quem vem da PS-104, quem vem da BR-232, vai fazer o retorno, faz o retorno, primeiro que é um sacrifício, né, para fazer um retorno na pista de kart. Depois que faz o retorno, fica preso do lado esquerdo, sem conseguir ir para o lado direito. Porque ficam passando muitos veículos e você não consegue acessar. Então, veja, A crítica é com fundamento. O que fizeram aqui não tem explicação. O que fizeram aqui não tem lógica. Atrapalharam o acesso a um hospital com uma Arupemba no meio da rua.
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2: Escolha do presente no Dia das Mães é desafio para os consumidores. João Carneiro.
7: Escolher o presente do Dia das Mães parece simples, mas para muita gente virou uma tarefa difícil. Entre a vontade de agradar, o medo de errar e o orçamento mais apertado, muitos consumidores deixam a decisão para os últimos dias. Uma pesquisa do Google sobre o Dia das Mães de 2026 mostra que 9 em cada 10 brasileiros pretendem celebrar a data. Mas mesmo com a intenção de presentear, 75% admitem que têm dificuldade para decidir o que comprar. Na prática, o dado mostra que o consumidor quer participar da comemoração, mas está cuidadoso antes de abrir a carteira. Para João Paulo Nogueira, coordenador da Unifafir Inteligência de Mercado, essa indecisão não significa falta de interesse, mas uma tentativa de encontrar um presente que agrade e, ao mesmo tempo, caiba no orçamento.
8: Essa dificuldade de 75% de brasileiros em escolher o presente não é o desinteresse pela data, mas sim uma busca minuciosa por eficiência econômica, que seria o desafio de encontrar um presente que carregue um alto valor emocional, que agrade a mãe, mas que também caiba perfeitamente em um orçamento doméstico que hoje está mais pressionado.
7: Na região metropolitana do Recife, o cuidado com o bolso é ainda mais evidente. Segundo pesquisa da Unifafir, quase 70% dos consumidores pretendem gastar entre R$ 50 e R$ 200 com o presente. No cenário nacional, a pesquisa do Google mostra que 57% planejam gastar até R$ 300. Entre as principais dificuldades estão escolher algo que agrade, encontrar um produto dentro do orçamento e fugir dos presentes repetidos. E, para completar, metade das compras deve ficar para alguns dias antes do Dia das Mães. Para João Paulo Nogueira, o movimento revela um consumidor que adia a decisão para pesquisar melhor, além de comparar preços e tentar comprar com mais segurança.
8: Esse comportamento de última hora confirma a tendência do que chamamos de gestação da compra. Quando o Google aponta que metade das pessoas só compra na semana anterior, fica claro que o consumidor está estendendo ao máximo o tempo de pesquisa. Ele visita as lojas físicas, compara preços na internet, espera receber o salário ou mesmo fechar a fatura do cartão e, principalmente, aguarda as promoções agressivas da reta final. Não é apenas procrastinar. Em 2026, deixar para a última hora virou uma estratégia do próprio consumidor para poder barganhar melhores condições de pagamento ou encontrar aqueles kits promocionais que facilitem a sua decisão de última hora.
7: Mesmo com a dificuldade para escolher o presente, a celebração está garantida para a maioria dos brasileiros. A pesquisa aponta que 93% pretendem comemorar o Dia das Mães, seja com almoço ou jantar em casa, ida a restaurantes, delivery, passeios ou viagens. Ou seja, o consumidor quer celebrar, mas em 2026 quer fazer isso com mais pesquisa, mais cautela e dentro do orçamento. João Carneiro, Rádio Jornal, Rádio Notícia.
2: 9:30.
9: 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Informativo do Tribunal Regional do Trabalho da 6ª Região.
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10: Falando sobre a licença paternidade, ela é concedida a empregado em razão do nascimento de filho, de adoção ou da guarda judicial. 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
6: Nove horas 34 minutos. Olha, foi nosso tema ontem aqui na Rádio Jornal, né? Uma parcela expressiva da população brasileira pode estar enfrentando crises frequentes de dor de cabeça intensa sem sequer saber que sofre de enxaqueca. Um levantamento recente indica que cerca de 27 milhões de pessoas no país apresentam sintomas compatíveis com a doença, mas ainda não receberam o diagnóstico. Os dados fazem parte do estudo Radar da Enxaqueca no Brasil, realizado pela Teva Brasil, com apoio da Associação Brasileira de Cefaleia. A pesquisa também mostra que aproximadamente 23 milhões de brasileiros já têm diagnóstico confirmado, o que revela um cenário de ampla subnotificação para cada pessoa notificada, há mais de uma convivendo com a condição sem acompanhamento. A enxaqueca é uma doença crônica que exige tratamento contínuo, geralmente com acompanhamento especializado. Ainda assim, muitos pacientes recorrem à automedicação e enfrentam estigmas, o que dificulta o controle das crises e o acesso ao cuidado correto. O impacto da condição é significativo. Segundo o levantamento, uma parcela relevante dos pacientes relata níveis extremos de dor. Em uma escala de 0 a 10, cerca de 35% dos diagnosticados afirmam sentir o grau máximo durante as crises. Entre os não diagnosticados, esse índice também é elevado. A média ou em média, a intensidade da dor chega a 5,9. As mulheres, como dissemos ontem, são a maioria entre os casos diagnosticados.
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6: Em 5 meses, 1 milhão de pessoas tiraram carteira pelo CNH do Brasil. Sayonara Moreno.
8: Com 5 meses desde o fim da exigência de aulas teóricas em autoescolas, o aplicativo CNH do Brasil já emitiu mais de 1 milhão de novas carteiras de habilitação. Os dados são do Ministério dos Transportes, responsável pela mudança. Com isso, a pasta calcula uma economia de R$1,8 bilhão desde 9 de dezembro do ano passado. Minas Gerais foi o estado que mais deixou de gastar, quase R$270 milhões nos últimos 5 meses. Por lá, a média do preço dos cursos teóricos em autoescola é de quase R$ 1.100, o mais alto do país, segundo o Ministério dos Transportes. Antes das mudanças, o valor total para tirar a primeira CNH passava de R$ 4.000 nas categorias A e B para direção de carros e motos. Agora, com o fim da obrigatoriedade das aulas presenciais na autoescola, o governo calcula que o valor atual no Brasil varia entre R$ 810 e R$ 1.600. Mas atenção, o curso teórico continua sendo obrigatório. Só que agora, o aplicativo CNH do Brasil oferece o curso de graça, totalmente digital, em diversos formatos, como vídeo e com aplicação de simulado da prova do DETRAN. Além de oferecer aulas teóricas de graça no aplicativo, o Ministério dos Transportes ainda reduziu a carga mínima de aulas práticas, que podem ser feitas tanto em autoescolas quanto com instrutores autônomos autorizados pelo DETRAN. Outra mudança é que as clínicas para exames médicos e psicológicos só podem cobrar o valor máximo de R$ 180. Da Rádio Nacional em Brasília, Sayonara Moreno.
6: Uma decisão judicial reconheceu o direito de um passageiro de viajar acompanhado de seu animal de suporte emocional na cabine de um avião, mesmo diante de restrições impostas pela companhia aérea. O caso foi analisado pelo juizado, o terceiro juizado especial da Fazenda Pública da capital, que também fixou a indenização por danos morais no valor de R$ 8.000. O autor da ação, um estudante de medicina que reside na Argentina, relatou ter sido impedido de embarcar com sua cadela, uma pug, de aproximadamente 12 quilos, em um voo que sairia do Recife com destino a Buenos Aires. Isso em março do ano passado, não, retrasado, março de 24. A negativa ocorreu com base em uma regra interna da empresa que limita o peso de animais transportados na cabine a 10 quilos. Em sua defesa, a companhia alegou que apenas seguiu normas próprias alinhadas às diretrizes da ANAC. No entanto, ao analisar o caso, o juiz Marco Antônio Tenório entendeu que a relação entre as partes é regida pelo Código de Defesa do Consumidor e que regras operacionais não podem se sobrepor a direitos fundamentais como o direito à saúde. A decisão destacou que havia laudos médicos comprovando a necessidade do animal para o tratamento de transtorno de ansiedade e depressão do passageiro. Para o magistrado, a pequena diferença de peso em relação ao limite estabelecido não justificava a proibição, sobretudo na ausência de qualquer evidência de risco à segurança do voo. Embora a sentença reconheça que não há legislação específica equiparando animais de suporte emocional a cães-guia, o entendimento foi de que a recusa da companhia foi desproporcional e caracterizou conduta indevida. O caso ainda pode ser alvo de recurso por parte da empresa.
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6: Vamos até o Dr. Walter Ferraz Filho. Alô, Berg Santos.
9: Muito bem, meu amigo Sócrates da Silva, retornando aqui na Supermanhã da Rádio Jornal, agora direto aqui da clínica do Dr. Walter Ferraz Filho, especialista em ginecologia obstetrícia e prevenção. 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
10: Bom dia a todos. Hoje vamos falar um pouco sobre o planejamento familiar com o Implanon. O Implanon é um dispositivo que a gente chama de, muitas pessoas chamam de chip, tá certo? Mas ele não é um chip, ele é um dispositivo que é colocado no braço e ele é um método extremamente seguro. Hoje é o método mais seguro que temos no mercado, inclusive mais seguro do que a laqueadura, que é a cirurgia das trompas. Então, ele é um método que tem uma durabilidade de 3 anos, tá certo? Bem seguro. Qualquer mulher pode usar na idade fértil, ela pode usar até no pós-parto. Tem alguns pacientes que botam no dia pós-parto mesmo, no dia que acontece

0: do parto. E é um método muito bom. É, pode trazer, sim, alguns efeitos colaterais. Algumas mulheres reclamam de alguma irregularidade menstrual, mas é ali nos 3 primeiros meses. Depois dos 3 meses iniciais, ele tende a regular direitinho e ficar uma menstruação normal, ou às vezes até não menstruar.
1: Perfeito, muito obrigado, doutor Walter Ferraz Filho. 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E eu volto com você, Sócrates.
2: Tá certo, Berg. Obrigado pelas informações aqui na Rádio Jornal. Ação coordenada de órgãos estaduais foi deflagrada ontem para desmontar um esquema de fraudes fiscais que teria causado prejuízos milionários aos cofres públicos em Pernambuco. A ofensiva, batizada de Operação Cortina de Fumaça, tem como foco um grupo suspeito de atuar no comércio atacadista de alimentos por meio de práticas ilegais. A iniciativa é conduzida pelo Comitê Interinstitucional de Recuperação de Ativos de Pernambuco, que reúne instituições como o Ministério Público, a Secretaria de Defesa Social, a Procuradoria-Geral do Estado e a Secretaria da Fazenda. As diligências ocorreram simultaneamente no Recife, Camaragibe, Caruaru e Bezerros, com o cumprimento de 18 mandados de busca e apreensão, além de fiscalizações em empresas ligadas ao grupo investigado. Segundo as investigações, o esquema utilizava empresas de fachada para viabilizar a emissão de notas fiscais fraudulentas. O objetivo seria encobrir ou encobrir a circulação de mercadorias comercializadas sem documentação regular, além de simular operações inexistentes para gerar créditos tributários indevidos e reduzir o pagamento de impostos. Na prática, o grupo oferecia um tipo de serviço ilegal a outras empresas, permitindo a regularização fictícia de estoques ou a justificativa de despesas que nunca ocorreram. Esse mecanismo também possibilitava a criação artificial de créditos fiscais, resultando em prejuízos ao erário. De acordo com o órgão, os envolvidos, os débitos fiscais já identificados, ultrapassam R$ 132 milhões de reais.
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2: Baixa a vacina ou a procura da vacina contra a gripe. João Lubambo.
4: A menos de um mês para o fim da campanha nacional de vacinação contra a influenza, Pernambuco enfrenta um cenário preocupante. Apenas 25% do público prioritário foi imunizado até agora, número bem abaixo da meta de 90% estabelecida pelo Ministério da Saúde. Ao todo, pouco mais de 554 mil doses foram aplicadas, diante de um universo estimado de 3 milhões e 700 mil pessoas que fazem parte dos grupos prioritários, como crianças, gestantes e idosos. Os dados mostram que a baixa cobertura não é uniforme. Entre as gestantes, a adesão chega a 41,8%. Já entre crianças, o índice é de 21,2%. E entre idosos, 25,8%. Segundo a Superintendência de Imunizações da Secretaria Estadual de Saúde, esses grupos são mais vulneráveis a complicações da gripe, como internações e até mortes. A vacina, disponível gratuitamente pelo SUS em todos os municípios, é considerada segura e eficaz. Mesmo com a oferta garantida, o infectologista Felipe Prohasca aponta diversos fatores que ajudam a explicar a baixa procura.
5: A falta de propaganda do governo federal e do Ministério da Saúde, falta de forma proativa, né, buscar a vacinação desses grupos, falta também interesse da população em ir buscar a vacinação, tudo isso acaba culminando de forma preocupante com relação aos casos de gripe e de síndrome respiratória aguda grave. E principalmente os grupos de risco, né, os extremos de idade, as gestantes e os imunossuprimidos acabam sendo ainda as maiores vítimas desse perfil.
4: Ainda segundo o infectologista, com a baixa adesão, o impacto já começa a ser sentido na rede de saúde, com aumento de atendimentos e internações, principalmente neste período mais chuvoso, quando cresce a circulação de vírus respiratórios.
5: Porque, infelizmente, mantendo-se essa taxa de vacinação baixa, estamos iniciando a fase das síndromes respiratórias agudas graves. Infelizmente, final de maio, junho e julho devem ser meses muito difíceis, né, para poder dar suporte à demanda alta que terá de pacientes com quadros respiratórios graves. Há uma necessidade

0: se expandir a questão vacinal e também levar informação de qualidade ao público, também trazer propaganda visando os grupos de maior risco para os quadros virais.
1: O governo do estado afirma que tem incentivado os municípios a reforçarem ações como vacinação em escolas, horários ampliados e busca ativa da população. A campanha segue voltada para grupos prioritários, como crianças de até 6 anos, gestantes, idosos, profissionais da saúde, professores, pessoas com doenças crônicas, entre outros. A orientação é que quem faz parte desses grupos procure a unidade de saúde mais próxima e atualize a vacinação. João Lubambo, Rádio Jornal, Rádio Notícia.
2: Olha, a venda irregular de medicamentos usados para emagrecimento entrou no radar das autoridades brasileiras, que agora prometem apertar a fiscalização em todo o país. A Anvisa e a Polícia Federal anunciaram reforço de ações conjuntas para combater o mercado clandestino das chamadas canetas emagrecedoras. Esses produtos, geralmente injetáveis e à base de substâncias como tisepartida e semaglutida, têm sido utilizados no tratamento da obesidade, mas também vêm sendo comercializados de forma irregular, sem controle sanitário adequado. Uma nota técnica divulgada pelas instituições define novos protocolos de atuação integrada para enfrentar o problema. De acordo com a diretora, não, o diretor da Anvisa, Daniel Pereira, a cooperação amplia a capacidade de identificar e coibir crimes relacionados à fabricação, importação e comercialização ilegal desses medicamentos.
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2: A gente falou há pouco de CNH, pois comissão aprova medida provisória que permite renovação automática da CNH. Lana Dias.
4: A Comissão de Senadores e Deputados aprovou o relatório da medida provisória que permite renovação automática da carteira de habilitação para aqueles inscritos no Registro Nacional Positivo de Condutores, sem infrações nos 12 meses anteriores ao vencimento. A medida editada pelo governo federal determinava que o motorista ficaria liberado das avaliações quando chegasse o prazo final da CNH. No entanto, o senador Renan Filho, do MDB de Alagoas, decidiu manter a obrigatoriedade dos exames de aptidão física e mental, resultado de acordo com os demais parlamentares. O vice-presidente da comissão, senador Dr. Irã, do PP de Roraima, explicou que a mudança partiu de preocupação com a realidade dos condutores que teriam suas habilitações renovadas automaticamente.
5: E eles, se não tivessem nenhum tipo de infração de trânsito, eles poderiam ficar dirigindo sem serem avaliados, às vezes sem enxergar, às vezes com uma perna amputada ou com uma doença crônico-degenerativa que o impedisse, através de perda de força, de conduzir um veículo com segurança.
4: O texto aprovado ainda autoriza o condutor a escolher a emissão da carteira apenas em formato digital. Para Renan Filho, o fim da exigência da CNH física pode reduzir os custos para o cidadão.
6: A manutenção da opção pelo documento físico assegura a liberdade de escolha. Queria dizer aos parlamentares: protagonismo ao cidadão. A medida barateia, simplifica e digitaliza, desburocratiza e dá protagonismo ao cidadão, sem prejuízo àqueles que preferem, obviamente, a versão impressa.
4: O relatório também prevê limite de valor unificado para exames físicos e psicológicos, mas com atualização anual dos preços pela inflação. O texto segue para votação no plenário da Câmara dos Deputados e, em seguida, para o Senado. Sob supervisão de Samara Sadek, da Rádio Senado, Lana Dias.
2: Uma parcela significativa dos ataques cibernéticos no Brasil ainda tem origem em falhas que poderiam ser evitadas com medidas básicas de segurança. Aqui não, viu? Aqui é mais seguro que a NASA. Aqui, pro cabo ligar o interruptor, tem que botar a senha. Aqui é danado. Configurações incorretas, sistemas desatualizados e vulnerabilidades já conhecidas continuam sendo portas de entrada frequentes para invasores, afetando organizações de diversos setores. Apesar da evolução das tecnologias de proteção digital, o cenário segue desafiador. O número de ataques bem-sucedidos tem crescido, indicando que problemas recorrentes ainda não foram plenamente resolvidos. Um levantamento analisou 132 organizações distribuídas em 11 segmentos da economia, revelando padrões preocupantes no nível de exposição a riscos. Os resultados mostram que, mesmo com investimentos em segurança, as empresas ainda enfrentam dificuldades em mitigar ameaças básicas, conforme aponta o panorama do risco cibernético no Brasil.

0: 2026. A probabilidade de um ataque bem-sucedido aumentou 3,7% no último ano.
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0: Preste atenção, tem vaga de trabalho no Mestre Vitalino. Alô, Wesley Santos.
2: Oi, Sócrates, de volta agora com oportunidade. Isso porque o Hospital Mestre Vitalino, aqui em Caruaru, ampliou o prazo para envio de currículos dos processos seletivos para porteiro, camareiro, auxiliar de necrotério e técnico de segurança do trabalho. Os interessados devem acessar os editais e, claro, obviamente enviar o currículo até o dia 11 de maio. O edital está disponível no site institucional. E existem alguns critérios. Para porteiro, é preciso ter um ensino fundamental completo e desejável experiência na função, desejável ensino médio completo e desejável curso de segurança patrimonial ou atendimento ao público ou primeiros socorros. Já para o camareiro, ensino fundamental completo é obrigatório e desejável experiência comprovada na função de camareiro, desejável ensino médio completo e desejável curso de informática básica. Já para auxiliar de necrotério, o ensino fundamental tem que ser completo, desejável experiência na função, desejável ensino médio completo. Já para técnico de segurança do trabalho, deve ter o curso técnico de segurança do trabalho completo, comprovação do registro profissional junto ao Ministério do Trabalho e Emprego também. Lembrando que para essas vagas é desejável o ensino médio completo, mas a exigência é o ensino fundamental. Então, se você não tem o ensino médio completo, mas tem o ensino fundamental, você também pode se cadastrar, tá? O resultado para camareiro, porteiro e auxiliar de necrotério sairá no dia 3 do 6. Já para técnico de segurança do trabalho, no dia 5 do 6. A seleção segue critérios técnicos descritos em edital, com foco na qualificação e experiência dos candidatos. Para você acessar o edital, basta colocar na internet htri.org.br/trabalhe-conosco/HMV. Repetindo, htri.org.br/trabalhe-conosco/HMV. Ou então colocar no Google, vaga processo seletivo hospital Mestre Vitalino. Wesley Santos para a Rádio Jornal, Rádio Notícia.
0: Fica atento aí, ou atenta à oportunidade ou às oportunidades. O varejo de Pernambuco deve movimentar cerca de 10 bilhões e 900 milhões de reais no Dia das Mães. O levantamento é da Fecomércio. Apesar desse volume, né, a projeção indica aí uma leve retração de 1,25% em relação ao mesmo período do ano passado. Se depender de mim, não vai dar certo, porque não vou ser contabilizado nesse período, né, Wesley? Pelo seguinte, eu compro bem antes. Eu não compro no Dia das Mães, não. Não, eu compro bem antes. Olha, no mínimo com um mês de antecedência, tá comprado faz tempo. Faz tempo. E tem um segundo presente, né, que é um adendo, um anexo, que eu comprei em janeiro. Tá guardado. Pois é, porque assim, as pessoas deixam pra última hora, aí o preço tá mais alto. Aí aquele ruge-ruge. No começo, no Dia das Mães, é um empurra-empurra, eu cheguei primeiro, olha, o meu não deu certo, esse tamanho não tá bom. Não, eu chego bem antes, na paz, como diria Roberto Carlos, na paz do seu sorriso. Chego lá de boa, pego, levo pra casa, guardo, deixo lá, pronto, tudo certinho, tudo com paz, com calma. Então, o que é que a gente tem aqui para o Dia das Mães? Tem uma redução, inclusive, prevista na concessão de crédito nesse período, que vai limitar o consumo. Outro fator que pesa no orçamento é o aumento dos preços dos itens tradicionais do período. Produtos como joias e bijuterias registraram alta de mais de 21% em 12 meses, enquanto os gastos com alimentação fora de casa subiram acima da inflação geral. Em contrapartida, o vestuário feminino teve variação menor, o que pode influenciar na escolha de presentes. O estudo também aponta diferenças regionais no desempenho do comércio. A região metropolitana do Recife concentra o maior volume financeiro, mas apresenta retração mais acentuada. Já no interior, há cenários distintos, com leve queda no Agreste e crescimento no sertão, impulsionado pela geração de empregos formais e aumento da renda local.
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0: Senado aprova a proposta que garante check-up anual no SUS às mulheres. Pedro Pincer.
3: O Senado

0: aprovou um projeto da Câmara dos Deputados que prevê que a avaliação completa da saúde da mulher pelo Sistema Único de Saúde pode passar a ser garantida por lei com oferta ao menos uma vez por ano. Na prática, o texto determina que o SUS organize rotinas de atendimento que incluam exames e acompanhamento periódico, considerando fatores como idade, condição socioeconômica e local de residência. O objetivo é ampliar a prevenção e o diagnóstico precoce de doenças que mais atingem a população feminina. O projeto também prevê a realização de campanhas públicas de conscientização com ações sobre atividade física, alimentação, saúde mental, vacinação e exames preventivos. A intenção é reforçar o cuidado contínuo e reduzir casos de doenças detectadas apenas em estágio avançado. A relatora, senadora Mara Gabrilli, do PSD de São Paulo, enfatizou o impacto positivo da prevenção na qualidade de vida das brasileiras e nos custos da rede pública.
1: Além de produzir impactos positivos na qualidade de vida da população, a adoção sistemática de medidas preventivas também pode contribuir para a sustentabilidade do próprio SUS ao reduzir a incidência de doenças em estágios avançados e a necessidade de tratamento de maior complexidade e custo.
0: O Senado fez algumas alterações no texto, como a que faz constar a necessidade de considerar a eventual condição de deficiência da mulher na organização.

0: Deixa eu dar uma passadinha aqui no nosso WhatsApp, no 81996017448. Bom dia a todos que fazem a Rádio Jornal. Aqui em Altinho tá caindo uma chuvinha fininha, graças a Deus, é a Iranete. Um abraço para você, Iranete. Obrigado pela audiência também aqui na Rádio Jornal. É, fui em Altinho em janeiro, dezembro. Dezembro fui lá em Altinho. Vamos dar mais uma caminhada aqui. Bom dia, Sócrates. A prefeitura de Caruaru deveria largar, onde é possível, a estrada que dá acesso ao Xique-Xique e Andorinhas, ou fazer uma rota alternativa. Trânsito intenso no início do dia e com mais residências sendo construídas. Ciro, a gente fala isso praticamente todos os dias aqui, porque a gente tem um morador do Xique-Xique, né? No caso aqui o Ricardo, que sempre nos manda a cobrança em relação ao binário, a um acesso melhor para a região. E você tem total razão. Aquela via, aquele espaço ali não registra, aliás, não comporta mais o número de veículos. Bom dia, Sócrates. Sou Cíntia. Eu falo do Luiz Gonzaga. Sabe dizer se houve alguma coisa nesta madrugada? Pois desde 11h30 da noite de ontem que a luz fica indo e vindo. Conta-se que alguns postes aí no Maurício Nassau, aqui no Luiz Gonzaga, pegaram fogo. Tá sabendo de algo? Já estamos com energia, mas foi na madrugada inteira oscilando. Eu não recebi nada aqui, não. Mas eu vou perguntar aqui ao Cleiton. Recebeu, Wesley? Você tem aí? O poste pegou fogo mesmo, né? É, então foi isso. Então foi isso, sim. Um poste pegou fogo, né? E com certeza isso ocasionou esses problemas aí na sua região. O Cleiton já se mexeu ali, eu acho que é alguma coisa também. Sempre ligado, antenado conosco aqui na Rádio Jornal. Tô vendo aqui as imagens. Inclusive, Wesley, vou passar a pauta para você. Enquanto o Berg Santos estava hoje, não sei se você estava na reportagem, estava fazendo alguma gravação na hora, enquanto o Berg Santos entrava direto lá do aeroporto Oscar Laranjeiras, nós levantamos aqui a dúvida a respeito sobre a possibilidade ou não de recepção de voos durante o período do São João. E aí o nosso Cleiton, né, na produção, entrou em contato com a CEMOB, a Secretaria de Mobilidade e Infraestrutura aqui do estado de Pernambuco, e a CEMOB disse: aeroporto fechado. Aeroporto fechado. Em primeira mão, aqui na Rádio Jornal 91.3. E aqui o Cleiton já passou aqui para mim também a informação de que houve essa interrupção no fornecimento de energia no Luiz Gonzaga devido a um incidente na rede elétrica, e a previsão de retorno era durante a madrugada. Como já chegou, então é isso. Então, esse poste que pegou fogo, houve esse problema lá, e eles conseguiram, pelo menos a previsão era 3h57 da madrugada. Pelo menos não tá calor de noite, né? Porque no período do verão, aí o cancão pia, né? Mas pelo menos isso. A gente tem outras notas aqui. Essa aqui foi em relação ao Anel Viário, eu já li. Mas teve a outra aqui em relação à Rua Santa Rosa, ao bairro Santa Rosa. Que a Compesa diz que está fazendo um trabalho por lá, né, com sondagens, com equipamentos especializados para descobrir os vazamentos ocultos que não estão aparentes no solo. Os trabalhos estão continuando até que a situação seja plenamente resolvida. Em relação àquela reclamação de 30 dias já sem água lá na Rua Santa Rosa, no bairro Santa Rosa. Pronto, é isso. A Compesa diz que eles estão investigando o vazamento. Agora me diga uma coisa, como é que investiga o vazamento sem água? Porque se está faltando água, vai vazar o quê? Correto? Correto? Eu vou ver onde está... Tô com uma garrafa aqui na mão, tá, gente? Com uma garrafinha de 2 litros, que é a que eu uso aqui enquanto eu fico tomando, me hidratando durante o programa. Aí, vamos dizer que a garrafa estivesse seca. E eu, inteligentemente, dissesse: eu vou procurar o vazamento na garrafa. Seca? Como é que eu vou ver o vazamento na garrafa? Bom, sigamos.
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0: Dez horas e 5 minutos aqui na Rádio Jornal. O governo de Pernambuco repassou R$ 1.200.000 a 27 municípios atingidos pelas chuvas da última semana. Os recursos do benefício eventual emergencial foram creditados ontem. O valor será utilizado em ações de assistência social, como distribuição de cestas básicas, kits de higiene, auxílio aluguel e outros itens voltados ao atendimento de famílias em situação de vulnerabilidade. As chuvas recentes deixaram 6 mortos e chegaram a desalojar cerca de 9.500 pessoas em diferentes regiões do estado. Entre os municípios contemplados estão Recife, Olinda, Jaboatão, Paulista, Igaraçu, Goiânia, Timbaúba e Vitória de Santo Antão, além de outras cidades da região metropolitana e da Zona da Mata. Além das medidas emergenciais, a governadora esteve em Brasília para solicitar ao governo federal cerca de R$ 8 bilhões em recursos para obras estruturantes.
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0: Dentro do tema, trabalhadores de cidades atingidas pelas chuvas podem solicitar saque calamidade. Ingrid Santos.
5: Diante dos estragos causados pela chuva, trabalhadores de 11 cidades pernambucanas já podem solicitar o saque do Fundo de Garantia do Tempo de Serviço, FGTS, por calamidade. São elas Aliança, Buenos Aires, Glória do Goitá, Ilha de Itamaracá, Itambé, Nazaré da Mata, Passira, Pombos, São Vicente Ferrer, Timbaúba e Vicência. A liberação pode ser solicitada até o dia 3 de agosto pelo aplicativo FGTS da Caixa Econômica Federal ou de forma presencial em uma das agências do banco. O valor máximo para retirada é de R$ 6.220 por pessoa. O superintendente de rede da Caixa em Recife, Marcelo Maia, detalha o serviço.
6: É importante que a população e os ouvintes saibam, né, que o saque calamidade é uma alternativa de saque do FGTS, que parte da decretação de emergência nos municípios atingidos pelas chuvas, né? Houve o reconhecimento da situação de emergência por parte do Ministério da Integração, né? E uma vez esse reconhecimento ocorrendo, a gente consegue fazer o apoio à população por meio de saque das contas do FGTS. Tá? Esse saque ele é realizado diretamente pelo aplicativo da Caixa, né? O trabalhador que possui o saldo do FGTS, ele pode acessar lá o seu aplicativo, administrativo, fazer registrar sua solicitação de saque, anexar a documentação

0: necessária, e ele vai passar ali pela análise da caixa, né, uma vez sendo validado que ele reside aí nas áreas afetadas pelos desastres das chuvas, ele vai ter o FGTS liberado diretamente na conta corrente.
1: Marcelo Maia afirma ainda que outros municípios devem ser contemplados em breve.
0: Todos esses municípios eles têm população inferior a 50 mil habitantes. Uhum. Né? Então, esse saque ele é regido por lei, né? E a lei tem uma liberação simplificada para os municípios com menos de 50 mil habitantes. Os demais municípios da região metropolitana que fazem parte do decreto de situação de emergência, e aí Recife, Olinda, Jaboatão, Paulista, Camaragibe, Igaraçu, São Lourenço da Mata, esses municípios eles passam por um processo de habilitação aqui junto à Caixa, que nada mais é um fluxo de informações onde eles vão informar quais as regiões da cidade foram atingidas, né, que sofreram danos decorrentes das chuvas, e a gente vai fazer a liberação aí posteriormente para a população dessas localidades. Tá? Então, nesse momento a gente está nessa fase de habilitação, em breve a gente deve ter aí 100% dos municípios contemplados pelo decreto de emergência com a possibilidade do saque calamidade do FGTS.
1: Para ter acesso ao saque do FGTS por calamidade, basta ter saldo em conta e não ter sacado dinheiro pelo mesmo motivo há menos de 12 meses. Ingrid Santos, Rádio Jornal, Rádio Notícia.
2: 10 horas, 9 minutos, eu tenho 30 segundos para alguma mensagem aqui, então vamos lá. Bom dia, Sócrates, manda um abraço aí para Simael, na Feira da Sulanca, tá na escuta. Alô, Simael, um abraço para você. É o Salviano. É o Louro, né? Eu acho que é. É o Louro mesmo, é o Louro da Malhada. Pela foto aqui é ele. Valeu, Louro. Um abraço. Obrigado pela audiência. Um abraço aí para o Simael. As benditas obras do aeroporto começaram. Deu cartão vermelho ao governo federal. Agora, depois de pronto, vai aparecer pai, mãe, padrinho, madrinha dessa obra. Vocês vão ver. É o Paulo Roberto com a gente aqui na Rádio Jornal.
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2: Alves, Estrada do Xique-Xique, Jardim Boa Vista, Caruaru. Ligue já, 81 993 54 51 58. Às 10 horas e 17 minutos, eu vou até a Daily Frio Fast Food. Lá está o Berg Santos. Alô, Berg!
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0: Às 10 horas e 18 minutos, aqui na Rádio Jornal, 10 e 18, o governo de Pernambuco anunciou a abertura de licitações para a construção de duas novas escolas técnicas estaduais, em Vitória de Santo Antão e em Pojuca. O investimento total ultrapassa 56 milhões de reais e faz parte da estratégia de expansão da educação profissional no estado. As unidades terão capacidade para atender até 504 estudantes por turno, funcionando nos três períodos. Em Vitória de Santo Antão, o investimento previsto é de 27 milhões e 800 mil reais, enquanto em Pojuca, o valor estimado é de 28 milhões. As obras devem ser concluídas em até 10 meses após a emissão da ordem de serviço. Os projetos incluem estruturas como quatro blocos interligados, salas de aula, laboratórios, biblioteca, auditório e espaços voltados ao ensino técnico. Também estão previstas áreas de convivência, refeitório, quadra poliesportiva coberta e teatro de arena.
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0: Educação empreendedora e financeira nas escolas está em debate no Senado. Patrícia Oliveira.
2: Proposta que prevê a inclusão da educação empreendedora e financeira nos currículos da educação básica e superior foi aprovada na Comissão de Assuntos Econômicos. O projeto do senador Jaime Campos, do União de Mato Grosso, também propõe a capacitação de professores, além de eventos e parcerias com universidades e empresas. O texto estabelece ainda que a União será responsável por coordenar e apoiar a implementação da política, inclusive com suporte técnico e financeiro a estados e municípios. A senadora Damares Alves, do Republicanos do Distrito Federal, destacou que a iniciativa busca alinhar o sistema educacional às transformações do mundo do trabalho e da economia, estimulando a criatividade e o pensamento crítico.
3: Cada estudante exposto a esses novos conhecimentos terá mais autonomia das suas próprias escolhas e maior liberdade de decisão. No longo prazo, essa nova política tem o potencial de criar uma sociedade mais inclinada ao empreendedorismo e inovação. Estamos falando de novos negócios, identificação de oportunidades, geração de emprego, solução de problemas, aumento de produtividade e impacto social.
2: A proposta segue agora para análise da Comissão de Educação. Da Rádio Senado, Patrícia Oliveira.
0: Muito bem, refeito o contato, né, com o tenente Anderson Torres para que nós possamos falar a respeito de prevenções e segurança com gás de cozinha. Tenente, seja bem-vindo aqui à Rádio Jornal mais uma vez. Bom dia.
4: Bom dia, Sócrates. Bom dia a todos os ouvintes. Obrigado pela oportunidade de prestar essas orientações. É tão importante para todos os ouvintes.
0: Perfeito. Ali, naquele incidente que aconteceu no Cedro, né, era um

0: o estabelecimento comercial, mas o gás de cozinha está presente desde o estabelecimento comercial até a casa de cada um de nós. Alguns, hoje residindo em condomínios, têm o gás encanado, mas boa parte da população utiliza ainda os botijões de gás, seja ele daquele maior, seja ele de... Enfim, cada local tem a sua proporção. Mas o botijão de gás, ele é perigoso, tenente? Ou somos nós que, com nossa inabilidade, acabamos por torná-lo perigoso?
1: Não, Sócrates, o botijão de gás ele não é perigoso, ele tem vários dispositivos de segurança para justamente resguardar o utilizador, né, que faz o manuseio. Então, o que acontece é, às vezes, alguma falta de manutenção ou algum uso inadequado.
0: O que é mais comum de ocorrer? O que é que o Corpo de Bombeiros acaba sendo mais... acionado para resolver em casos com botijões de gás ou com gás de cozinha? O que é que acaba acontecendo mais para causar acidente, tenente?
1: A nossa ocorrência majoritária aqui em relação ao vazamento de GLP, né, o gás de cozinha, é justamente o vazamento, né, que acontece devido ou ao registro, né, aquele regulador de pressão tá com algum vazamento, ou pela mangueira, né? A mangueira que faz a conexão entre o registro e o fogão, que está com algum vazamento por ali.
0: Perfeito. Tem gente que pensa que a mangueira e o registro são eternos, né, tenente?
1: Isso. Esses dois equipamentos eles têm o mesmo prazo de validade, né? São de 5 anos. Então, fica a nossa primeira recomendação aqui, é que seja verificado a data de fabricação ou a data de validade, né? Alguns têm a data de validade, que deve ser atendida, né? E outros têm a data de fabricação, né? Então, se tiver só a data de fabricação, toma 5 anos para saber se ainda está dentro do prazo. Caso esteja fora, deve ser substituído. E caso haja algum dano, né? Seja verificado algum dano, eles devem ser substituídos anteriormente a esse prazo.
0: Aproveitando, essa substituição a ser feita, hoje nós temos diversos modelos, né, daquele o registro, né? Tem diversos modelos, tem uns que indicam, inclusive, por pressão, né, se o botijão ainda tem gás o suficiente ou não. Tem uns que tem lá uma faixinha vermelha, uma faixinha amarela, uma faixinha verde, que é para você observar essa pressão. Todos que estejam, claro, com o selo do Inmetro, são aprovados pelos bombeiros? Tem algum que os bombeiros não aconselham? Como é que funciona essa escolha, tenente?
1: Então, todos eles devem ter o selo do Inmetro, né? Deve ter o selo do Inmetro e constar o prazo, né, de validade ou a data de fabricação. Tendo o selo do Inmetro, ele pode ser utilizado. Caso não, ele não é recomendado a ser utilizado, independentemente do tipo.
0: Perfeito. Nós temos aquelas mangueiras metalizadas. A gente tem outras mangueiras que tem uma espécie de um nylon internamente. Tem algumas que já vêm no registro num tamanho padrão. Tem gente que precisa de um tamanho maior e compra outro tipo de mangueira. Falamos do registro e das mangueiras, tenente. Como funciona?
1: Isso. A mangueira padrão, né, que a gente vê mais utilizada nas residências é aquela de PVC, né? Então, essas que são de cobre, são de inox, são revestidas, elas são mais utilizadas justamente em restaurantes, né? Em local onde há um maior calor e há uma presença próxima ali, ela passa por trás de algum equipamento de fogo, porque elas são resistentes, mais resistentes ao calor e a locais úmidos, né? Mas normalmente aqui a gente vê em residência aquela de PVC, que feito eu disse, elas têm o mesmo prazo de validade do registro, né, de 5 anos, e elas devem sempre estar sendo verificadas se há algum dano, né? Se há algum risco nela, alguma falha, alguma marca de corte, porque caso isso seja identificado, ela deve ser feita a substituição imediatamente.
0: O senhor falou algo agora que pouca gente presta atenção. O senhor citou em relação a por onde a mangueira passa. Tem gente que nem liga, coloca a mangueira de gás, ela passando por trás do forno, por exemplo, né? E essa mangueira de PVC, por trás de um forno, claro que ela vai esquentar, né? Então, sim, essa situação também tem que ser observada, né, tenente?
1: Tem, com certeza. Essas mangueiras desse material, elas não aguentam aquele calor, né, que é emitido pela fonte ali do forno, do fogão. Então, elas não podem passar próximo à parte de trás, né, dessa fonte de calor, porque pode causar algum dano a esse material.
0: Tem gente que faz um furo na parede da cozinha, né? Passa a mangueira por esse espaço e coloca o botijão de gás do lado de fora. Às vezes esse botijão está abrigado, às vezes ele não está abrigado, ele fica recebendo sol e chuva. Pode, não pode, o que é que o senhor aconselha?
1: Isso, esse botijão ele tem que estar abrigado, né? Ele não deve estar exposto à fonte de calor, mas o ideal é justamente isso, que ele esteja fora em um local externo, né? Porque caso haja um vazamento, esse gás vai rapidamente se dissipar pelo ar ali, né? Pelo fato de estar no local arejado.
0: Perfeito. Então, quem tiver essa condição de colocá-lo na área externa é melhor, desde que, como o senhor disse, ele não esteja ao relento, né?
1: Isso, ele deve estar abrigado.
0: Perfeito. E no caso, hoje já temos muitos aqui na nossa cidade, os condomínios, né? Nós temos alguns deles que fazem o fornecimento de gás via cano, né? Encanamento. Ele vem o gás encanado, já chega na casa. Inclusive, é uma mangueira diferente ali, é uma conexão diferente. Como é que funciona essa questão nos condomínios?
1: É uma forma segura, né? A gente observa que eles seguem o padrão, né? Atendem todos os padrões. O equipamento é aquele que tem maior durabilidade, essas conexões de longo prazo de vida útil. Então, é a situação ideal hoje, tanto que nos condomínios a gente não recomenda a utilização do botijão de gás, né? Até porque ele vai ficar confinado ali no apartamento. E ali com o gás encanado, a gente tem o controle também, né, de desligar a chave ao sair de casa. Então, é o modelo recomendado para esse tipo de realidade dos condomínios.
0: Perfeito. A gente tem uma pergunta que é muito comum das pessoas. Ah, será que botijão de gás explode? Ele explode só em condições específicas, não é isso, Tenente?
1: Isso. O botijão de gás, feito, eu disse, ele tem vários dispositivos de segurança para evitar que isso aconteça, né? Naturalmente, ele vai se romper antes de explodir. Ele vai se partir no meio, evitando justamente que haja essa explosão. Tanto é que a gente nunca vê um botijão despedaçado, né? O que acontece é a explosão do gás ali, que está em um ambiente confinado, né? O gás ele vai saturar aquele ambiente e qualquer faísca, qualquer fagulha ali, o simples acender de um dispositivo, né, elétrico, de um interruptor que gera aquela centelha, é suficiente para gerar uma explosão ali daquele ambiente confinado. Por isso a importância do botijão de gás estar em um local externo, porque ali ele não oferece esse risco do gás saturar o ambiente, né? Perfeito. Já quando o botijão está num local interno, se houver o vazamento, pode acontecer justamente isso, o ambiente ser preenchido, né, pelo gás e qualquer fonte de calor ser suficiente para explodir aquele local que está confinado.
0: Perfeito. Então, chega em casa, eu senti esse cheiro de gás. O que é que eu faço? Eu chamo o bombeiro, o que é que eu faço? Eu cheguei em casa, eu acordei de manhã, tá um cheiro de gás danado, meu botijão não tá do lado de fora, tá na área interna. O que é que eu faço, Tenente?
1: Pronto, essa é a melhor pergunta que você tá fazendo, porque ao chegar aí a princípio o gás ele é inodoro, né? Ele não tem cheiro. Então é colocado uma substância com enxofre, né? A base de enxofre, que gera esse cheiro característico do gás, né? Então, já para não ser um risco silencioso, uma vez que seja identificado esse odor, a primeira coisa que o cidadão deve fazer é entrar com cuidado em casa, porque até uma pedrinha que esteja ali no sapato pode causar uma faísca no chão, né, e explodir o local, né, o ambiente ali. Nada de acender luzes, muito menos um fósforo, um isqueiro, e abrindo as janelas, ao chegar até o botijão, fechar o registro e retirar o botijão com calma da sua residência, né? E também acionar o corpo de bombeiros através do 193.
0: Perfeito. E as pessoas às vezes não percebem o seguinte, né, Tenente? Que o atrito do ferro do botijão com o solo, dependendo do tipo de solo, gera uma pequena faísca. Aí às vezes a pessoa, nessa agonia de tentar fazer a retirada do botijão de dentro da residência, ele pode escapulir da mão, né? Por isso que o senhor falou com calma, ele pode escapulir da mão e gerar uma pequena faísca que seria a ignição para esse incêndio. Por isso que o senhor falou que tem que ser retirado com calma, não é isso?
1: Isso. Sempre manter a calma diante dessa situação. E evitar qualquer tipo de comportamento que possa gerar uma faísca, né? Possa gerar uma fonte de calor ali, porque vai acontecer aquele ambiente provavelmente.

0: Já vai estar saturado de gás, né, com aquele cheiro forte. Então qualquer fonte de calor é suficiente para levar os ares, né, feito se fala, aquele ambiente.
1: Perfeito. E como última pergunta, aquela imagem que é sempre mostrada nos treinamentos, nas apresentações do Corpo de Bombeiros pelo país inteiro, que é o botijão pegando fogo e um profissional dos bombeiros capacitado indo lá e apagando o fogo, às vezes com a própria mão, às vezes com uma toalha molhada. Funciona? Funciona, tenente?
0: Funciona, e essa é a situação mais segura, por incrível que pareça, porque aquele gás ali ele já está queimando instantaneamente, né? Então não está acontecendo do gás confinar, do gás saturar todo aquele ambiente. Todo o gás que escapa ali está sendo consumido pelo fogo, então simplesmente chegando ali e abafando aquela fonte de calor ou fechando o registro vai ser o suficiente para controlar aquele fogo. O perigo é só se aquele fogo atingir algum outro objeto inflamável, né? E haver ali um princípio de incêndio. Mas se aquele fogo estiver ali isolado, ó, só queimando aquele gás instantaneamente, é uma situação até mais favorável do que se o gás estiver vazando ali sem dar sinal, né? Além do cheiro, do odor.
1: Perfeito. Tenente, muito obrigado pela participação do senhor aqui na Rádio Jornal. É sempre importante a gente trazer essas dicas e essas informações quando, infelizmente, um acidente acontece. Inclusive, a gente soube que o estado de saúde lá das vítimas, ele já tem uma resposta do hospital, né? A Maria Aparecida Bezerra da Silva, que é uma das pessoas que aparece na imagem, ela não chegou nem sequer a ser levada para o hospital, mas o rapaz, né, de 46 anos que trabalhava lá na pizzaria, ele foi avaliado, passou por procedimento e já recebeu alta no dia de ontem. Então, graças a Deus, houve, né, claro, o acidente, é assustador, mas as pessoas saíram, posso até dizer assim, saíram bem dessa situação. Mas é importante esse trabalho que a gente fez aqui de apresentar para a população como se proteger e também o que fazer em caso de um vazamento de gás. Muito obrigado, tenente.
0: Obrigado, eu agradeço mais uma vez a oportunidade. Feito você bem colocou aí, é muito importante que a gente possa atingir através de meios de comunicação tão importante feito a Rádio Jornal, né? Para a gente ter um alcance para a população com essas orientações, né? E evitar que novos acidentes aconteçam.
1: Perfeito. Conversamos com o Tenente Anderson Torres, comandante da 5ª Seção de Bombeiros aqui em Caruaru, na Rádio Jornal. 10h34.
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3: 10 horas 38 minutos.
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0: O presidente Lula se reuniu hoje com o presidente dos Estados Unidos, o Donald Trump, na Casa Branca. Eles até agora se reuniram apenas uma vez no ano passado na Malásia e tinham previsto se encontrar em Washington no início do ano, mas a reunião não se concretizou naquele período de turbulência, de guerras e tudo mais. Lula, de 80 anos, e seu par americano de 79 divergem em diversos temas, como multilateralismo, comércio internacional e o combate às mudanças climáticas. O encontro também deve tratar do interesse americano nas terras raras do Brasil, que possui a segunda maior reserva do mundo desses elementos essenciais para fabricar carros elétricos. Não é nem para fabricar o carro, na verdade, é para fabricar as baterias, né, e também os componentes de aviões e outros usos tecnológicos. Por sua vez, Lula afirma estar aberto a investimentos dos Estados Unidos no setor, mas defende que o Brasil controle todo o processo. O presidente ou os presidentes também têm uma conversa pendente sobre segurança. Segundo a imprensa internacional, é possível que Washington designe duas poderosas facções criminosas brasileiras, o Comando Vermelho e o Primeiro Comando da Capital, como grupos terroristas, uma classificação rejeitada pelo governo Lula.
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0: Senado aprova a criação da Universidade Federal Indígena. Pedro Pincer.
2: O Senado aprovou o projeto de lei da Presidência da República que cria a Universidade Federal Indígena. Vinculada ao Ministério da Educação e com sede em Brasília, a instituição terá campi em várias regiões do Brasil para

0: atender às necessidades dos povos indígenas. Seus objetivos incluem oferecer ensino superior, promover pesquisa e extensão universitária, valorizar saberes tradicionais e incentivar a sustentabilidade socioambiental dos territórios indígenas. A intenção é fortalecer a autonomia dos povos ao permitir que eles próprios produzam conhecimento voltado às suas realidades e ampliar o acesso ao ensino superior para indígenas com regras adaptadas às suas culturas e línguas. O relator, senador Eduardo Braga, do MDB do Amazonas, ressaltou que até hoje não há no país uma universidade essencialmente voltada à realidade dos povos originários.
1: Tão importante quanto o fortalecimento dessa representatividade numérica é a consecução dos objetivos da UNID de valorizar, preservar e difundir os saberes, as culturas, as histórias e as línguas desses povos, e conforme diretriz de promover a sustentabilidade socioambiental dos respectivos territórios e fortalecer seus projetos de sociedade.
0: O senador Randolfe Rodrigues, do PT do Amapá, que é historiador, salientou a importância da criação da Universidade Federal Indígena.
2: É por isso que precisa de uma Universidade Federal dos Povos Indígenas, para que gerações futuras de brasileiros saibam que nós somos o resultado dessa mistura, dessa miscigenação, mas, sobretudo, que nós construímos esse país sobre povos que aqui estavam muito antes e que deixaram heranças culturais que estão marcadas em nossa vida e estão marcadas em nossa trajetória como nação.
0: O projeto determina ainda que os cargos de reitor e vice-reitor da instituição serão ocupados obrigatoriamente por docentes indígenas. Porém, o primeiro reitor será nomeado em caráter temporário pelo ministro da Educação, até que a universidade tenha seu próprio estatuto e estabeleça as normas para a escolha do reitor. O texto segue agora para a sanção presidencial. Da Rádio Senado, Pedro Pinça.
3: Olhe, presta atenção. Tem mais dois pontos de ônibus na Avenida Rio Branco, viu? É, vamos lá. As linhas que passam na Avenida Rio Branco. Da Coletivo, é a que vai para Nova York, né? No Centro Subúrbio e Subúrbio Centro. A Tabosa tem o loteamento José Antônio Liberato, o Vassoural HRA Santa Rosa HRA Vassoural, Bairro Agamenon Pitombeira, Bairro Agamenon Encanto da Serra e Santa Rosa HRA Rosanópolis, no sentido subúrbio centro. A Nova York vai e vem, né? Pelo que eu entendi aqui, vai e vem. E a Tabosa só sentido subúrbio centro. Da Bandeira tem a Salgado, São José Centro Administrativo, Universitário Via Luiz Gonzaga, Cidade Jardim. Aí tem um asterisco do lado do Cidade Jardim, mas não tem a informação do porquê do asterisco, né? É, realmente bem feita a nota. É, o FPE e Polo. E o asterisco do Cidade Jardim? Ok, deixa eu ver o que é aqui. Ah, rapaz, é aqui a Centro Subúrbio e Subúrbio Centro, a exceção da Cidade Jardim, que é apenas no sentido centro-subúrbio. Pronto, beleza. Agora onde é o ponto? Eu vou ver aqui, peraí. Extensão, Avenida Rio Branco, Caruaru. Extensão. Eu sou chato, rapaz. Extensão, Avenida. Tem aí? Pois manda aí. Rio Branco, Caruaru. Vamos aqui abrir. Deixa eu ver se eu consigo encontrar a extensão dela. Você mandou o arquivo? Deixa eu ver aqui. Então, no arquivo deve ter o local. Ah, agora! Agora! Mas esse aqui não abre, não. Isso. Ah, pronto, aqui, cheguei. Em frente a... Como é o nome disso aqui, rapaz? Do lado da Ótica Melo, em frente a... Como é o nome dessa outra aqui, rapaz? Lameri Ótica, é isso? Você amplia aí, Cleiton, pra mim, porque eu tô... Ampliei aqui, mas eu acho que é isso. Lameri Ótica, em frente a Lameri Ótica, tá aqui o ponto, pelo que eu tô vendo, tá delimitado em amarelo, né, lá pra que ninguém estacione. E o outro arquivo é que eu não consigo abrir o PDF. O PDF eu não consigo abrir, não. Se você conseguir abrir o PDF, aí você manda pra mim que esse aqui eu não consigo abrir o PDF nele, não. A gente faz assim, ao vivo, desse jeito aqui, bonitinho. Bom, deixa eu... Eu vou encontrar alguma coisa aqui nesse telefone, não? Ah, misericórdia. Misericórdia. Pronto. Aqui. Logo depois da saída da Floriano Peixoto. Ah, pronto. Um vai ser... Um ponto de ônibus no sentido centro-subúrbio.

0: viu? É esse que eu falei agora em frente à ótica lá, né? Em frente à ótica, que é quando quem tá saindo ali da Floriano Peixoto. Qual é a Floriano Peixoto? É aquela ruazinha estreita, que quem tá saindo ali do lado da prefeitura. Lembra? Floriano Peixoto é aquela pequenininha ali. Você vem naquela região ali próxima à prefeitura, tem aquela pequeno desvio ali, que é um triângulozinho, depois já é a prefeitura. Ali é a Floriano Peixoto. O ponto é do outro lado, sentido centro-subúrbio, ou seja, quem tá saindo do centro da cidade. E o outro ponto de ônibus é antes de chegar... É naquele espaço ali que eles proibiram o estacionamento de veículos, tá? Antes de chegar na Dácio Espósito, que é a rua que sobe para a prefeitura. Que é aquela rua subindo ali à direita. É antes de chegar nela, pertinho do lugar onde vende batata frita. Certo? Onde vende batatinha ali. Ali pertinho. Isso é bom, né? O pessoal vai parar para pegar ônibus e ainda vai comer uma batatinha ali. Eu fazia isso no passado. No passado eu já fui bom nisso. Ô, proprietário do ponto aí da batata, reforça o estoque, viu? Reforça o estoque, porque nessa época, de noite, o caba tá saindo do trabalho. 6 horas. Olha, 6 horas. O caba com uma fome. Aí aquele cheirinho de batata subindo. Aí você vai... Ei, quanto é, comadre? Aí eu já digo, bote uma pra mim, aí o caba compra uma vez. Comprou uma vez, lascou-se. Se for boa, comprou uma vez, lascou. Porque aí depois, na outra semana, o caba compra 2 vezes. Na outra semana, o caba compra 3. Depois, o caba já tá fazendo um fiado. Bom, é isso. Divulgado aqui onde estão os pontos de ônibus. Novos pontos na Avenida Rio Branco. Minuto e meio aqui. Tem 1 minuto e meio aqui. Eu vou aproveitar para ler algumas mensagens que estão atrasadas. Bom dia, Sócrates. Esse aeroporto, mesmo depois de reformado, vai ser igual à Arena de Pernambuco. Um elefante branco com pouco uso. É a opinião do José Luiz aqui com a gente. Bom dia, Sócrates. É o Paulo das Rendeiras. Se possível, pede para o Berg vir fazer uma reportagem aqui na Praça das Rendeiras. A prefeitura estava tirando o meio-fio, parou essa obra, tem uma semana que não vem ninguém, e está atrapalhando o trânsito. Não sabemos o que a prefeitura vai fazer. Atrapalhar a vida das pessoas. Ué, né? Está atrapalhando aqui. Estou vendo, está isolado. Tem um cone, tem aquela redezinha. Tô vendo aqui, agora uma semana parado, aí fica difícil, né Paulo? Aí fica difícil, é o Paulo César participando com a gente. Tô encaminhando aqui pra produção a sua demanda, viu Paulo? Obrigado aqui pela audiência, aqui na Rádio Jornal também. Cadê aqui? Cleiton Ferreira, pronto, já foi. Ainda tenho 30 segundos aqui, então deixa eu aproveitar aqui esses 30 segundos. Bom dia, José Adagmar, do Heliópolis, em Garanhuns. A governadora poderia ajudar a todos nós, caso o aeroporto tivesse voo direto de São Paulo para cá. Não precisaríamos ir para Jaboatão dos Guararapes buscar familiares. Valeu, José Adagmar. Obrigado pela participação também aqui na Jornal. A Josiane, alô Josiane, bom dia, obrigado pela audiência. Bom dia, Sócrates. Caruaru do abandono, buraco é boy, esgotos estourados, obras inacabadas com vias interditadas, falta de água, falta de coleta de lixo em muitos bairros, mobilidade urbana péssima e por aí vai. Aeroporto que não vai funcionar. Eita! Valeu, Scott. É o Scott Mackenzie com a gente também aqui na Rádio Jornal.
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4: A dica de hoje, vamos falar um pouco sobre o câncer de mama. O câncer de mama é o câncer que mais acomete as mulheres, ele está em primeiro lugar. Então é importante que a mulher faça a prevenção desse câncer de mama. A prevenção pode se dar com autoexame, tá certo? E a partir dos 40 anos, a mamografia

0: mamografia anualmente. A ultrassom de mama é um exame complementar a essa mamografia que ajuda bastante no diagnóstico do câncer de mama.
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6: 10 horas e 53 minutos aqui na Rádio Jornal. Bom dia, Sócrates. Tô aqui no WhatsApp, tá? Já preparei meu trombone, bico afiado, charanga garantida e vamos pra cima dele, patativa. É o Renato da Cidade de Jardim. Valeu, Renato. Um abraço. Vamos embora. Vamos embora. Organize tudo pra fazer a festa domingo lá no Lacerdão. Bom dia, Sócrates. É o desejo de toda a Mata Sul que o aeroporto de Caruaru esteja pronto. Pronto aí, ó. Manuel Filho com a gente aqui na Rádio Jornal. Bom dia, Sócrates. Parabéns pelo abençoado programa. Um abraço para você, para o Berg, para o operador do horário. Aqui o Givaldo Júnior, eu, Edivaldo, vigilante humorista. Valeu. Bom dia, na escute e na audiência. Irã Bradock, universo bradoquiano na Rua Preta. Avante sempre. Valeu, Bradock. Obrigado pela audiência também aqui na Rádio Jornal. Bom dia, Sócrates. Uma abençoada quinta-feira para todos nós. O Sport venceu e mais uma vez mostra os mesmos erros de passes e passes fáceis. Individualidade de Barleta, aproximação do meio de campo, deixando o Perotti brigando sozinho na frente. E o principal, o Sport não tem banco à altura. O técnico quer mudar, mas quando olha para o banco dá até pena. E esse Max não dá mais. É o Flávio Roberto, da Coab 2 em Garanhuns. Valeu, Flávio. Obrigado pela audiência também aqui na Jornal. Renato Simeão, na Vila do Juá. Tá ouvindo a gente? Um abraço para você, Renato. Obrigado pela audiência. O Sargento Filmário mostrou aqui o acidente, né, que aconteceu, vi. Lá na cidade de Altinho, né? Infelizmente, eu vi essas imagens na PE lá. Um acesso a um sítio, inclusive, né? Foi uma batida de frente, dois veículos. E ainda tinha o pessoal de uma motocicleta, né? Que acabou sendo vitimado por conta desse acidente. Uma pena. Inclusive, dá para perceber que um membro era policial, né? Uma pessoa que também era policial, que acabou se envolvendo nesse acidente lá de Altinho. Um abraço aí a todos os familiares, né? Nesse momento, né? Nossa solidariedade aos envolvidos, infelizmente, nesse acidente. Um acidente pesado, né? Lá na cidade de Altinho. Bom dia, Sócrates. Aqui é o Silvino do Riachão. É cada vez mais comuns cabras fazerem uso de maconha ou crack na ida para o trabalho após o almoço, em áreas como construção civil e motoboys. Isso mostra como as drogas estão presentes na vida da população atual e sem solução. Verdade, Silvino, infelizmente. Um abraço para ti, obrigado pela audiência também. Um bom dia a todos da Supermanhã, estamos na sintonia. É o Adeilson Ribeiro, no São João da Escócia. Um abraço, obrigado pela audiência também aqui na Rádio Jornal. Aqui o Carlinhos do Táxi, né, também mandando para mim aqui as informações, né, justamente lá de Altinho, né? Mais uma pessoa mandando aqui as informações. Obrigado, viu, Carlinhos? Obrigado pela participação aqui na Rádio Jornal.
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0: Givanildo Silveira, crime de morte que aconteceu no fim de semana lá nas Rendeiras, aqui em Caruaru, quando Ronaldo Antônio da Conceição Silva, um ex-presidiário de 38 anos, ele terminou sendo assassinado. A gente, durante a semana, a gente conversou com populares que estiveram lá no local, inclusive vizinhos, pessoas que moram lá nas Rendeiras. Conversamos também com algumas pessoas e ontem a gente colocava aqui uma mulher, que uma testemunha ocular, que trouxe detalhes a respeito da dinâmica desse crime de morte. Só que ontem, o delegado Eric Costa, ele falou a respeito desse rapaz. O que chamou a atenção é que a própria família disse que ele não ia cometer nenhum crime, mas ele estava armado com um revólver, estava com 11 munições, estava com duas calças vestidas, duas camisas, já tinha passagem por assalto, por porte ilegal de arma de fogo. Vamos ouvir o que o delegado falou com a nossa reportagem.
1: O que chamou a atenção da polícia é que ele estava trajando duas calças, né, e duas blusas e vestimenta, o que demonstra que ele realmente estava com a intenção de cometer algum delito, porque geralmente os criminosos utilizam dessa tática justamente para poder se livrar, né, de um possível reconhecimento no momento ali, né, de testemunhas, para dificultar o trabalho da polícia. Então tudo indica que ele realmente ia praticar algum crime, mas tudo isso está sendo verificado, né, as equipes estão trabalhando, nós estamos agora organizando todo o material para depois encaminhar esse procedimento.

0: se era para tirar a vida de alguma pessoa, até porque a informação que chegou foi essa. 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
1: Horas, 58 minutos aqui na Rádio Jornal, 10h58. Acabou, Tivaldo? Eita, rapaz, acabou. Tem mais mensagem aqui ainda. Mas vamos embora. 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Um abraço a todos, obrigado pela audiência, obrigado pela companhia. Fiquem com o debate da Super Manhã.
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4: Que estão entre as principais responsabilidades de prefeituras. E a Associação Municipalista do Estado, AMUP, surge nesse contexto para representar e fortalecer os municípios do Estado de Pernambuco. No debate de hoje, nós vamos falar com o nosso convidado sobre propostas de atuação da AMUP, prioridades da entidade na nova gestão, além da relação entre a presidência e os prefeitos. E claro que para fazer esse programa hoje, a gente está recebendo aqui na Rádio Jornal Pedro Freitas, que é presidente da Associação Municipalista de Pernambuco, a AMUP, também prefeito da cidade de Aliança. Presidente, muito obrigada por estar com a gente. Bom dia, bem-vindo.
5: Bom dia, Natália. Cumprimentar aqui também Rodrigo, Fernando. Estou à disposição.
4: Prazer recebê-lo. Estava no Recife já, veio para cá? Como foi? Porque a instabilidade está aí, a gente fica já querendo saber como foi seu caminho.
5: Hoje cedo, mas tá, tem alguns trechos, a gente já pega ali no início da Abdias, a Chess já tem aquele trechozinho de alagamento clássico. Sempre o trânsito, né? Já complica um pouco, né? Difícil aqui. Quando chove, muda a rotina da cidade.
4: Sim. Né? E é um dos assuntos que a gente vai falar, viu, presidente, para conseguir entender essa mobilização também dos municípios. Obrigada por estar com a gente. Rodrigo Fernandes, repórter de política do Jornal do Comércio. Obrigada mais uma vez por vir ao nosso debate.
6: Bom dia, Natália. Bom dia, bancada. Nosso convidado Pedro. Sempre um prazer, Natália.
4: Prazer é nosso. Fernando Castilho, jornalista, titular da coluna JC Negócios do Jornal do Comércio. Sempre muito bom também receber Castilho aqui. Bem-vindo, Castilho.
7: Bom dia, Natália. Bom dia, Pedro. Bom dia, Rodrigo. Bom dia, ouvintes da Rádio Jornal.
4: Deixa eu lembrar aqui aos nossos ouvintes, nossos amigos, que a gente está ao vivo também no YouTube. Você pode nos acompanhar lá no YouTube. Pesquisa Rádio Jornal Recife, Rádio Jornal Recife ao vivo. Você vai nos assistir, vai ter imagem, vai ter áudio, vai ter um chat ou um chat à sua direita da tela para deixar sua mensagem, participar, para interagir, falar da sua cidade, aí do seu município, o que é preciso pontuar, o que é preciso falar. Então, vá para o YouTube e também participe aqui pelo nosso WhatsApp, 991-47-8520. E aí, presidente, eu vou começar, de fato, falando, então, sobre essa questão das chuvas dos últimos dias, né? Muitos municípios, não só na região metropolitana, mas também no Agreste, tiveram muitos problemas. O senhor até entrou aqui, participou com a gente, falando de Aliança, da sua cidade. E nós vimos aí números impressionantes, né, de pessoas tiradas de casa, de volume de recurso que vai precisar agora ser enviado aos municípios. Já tem FGTS liberado, é articulação em Brasília para conseguir dinheiro. Quero saber como o senhor está acompanhando tudo isso e o que a MUP pode fazer, presidente.
5: Natália, primeiro registrar aqui que graças a todo esse movimento, essa articulação A liderança da gente não pode deixar de destacar e agradecer a liderança da governadora Raquel Lira. O tempo

0: De resposta foi muito rápido. Na última sexta-feira, dia 1º, a Mata Norte, principalmente, foi surpreendida, né, com um volume de chuva muito acima da média. Você teve ali, desde Vicência, Goiânia, Aliança, Timbaúba, diversas cidades. Famílias que tiveram que ser retiradas com risco de inundação. Você teve focos de deslizamento. Você teve danos nas áreas rurais desses municípios, nas estradas vicinais, deixando comunidades ilhadas. E, para nossa grata surpresa, já no sábado, sexta-feira foi toda de cuidar das vidas, das famílias, de tirar quem tinha que tirar, de acomodar da melhor forma. No sábado, a gente teve a primeira agenda com a Defesa Civil, com a presença da governadora, uma agenda virtual, foram mais de 20 prefeitos, para colocar os problemas. E assim, a gente teve dois grandes problemas. Ó, a gente precisa ter capacidade de acomodar essas famílias, kit de higiene, cesta básica, fazer as mudanças de quem teve que sair, aluguel social e tal. Então isso aqui foi resolvido já no sábado mesmo. E a gente precisa retomar a normalidade das estradas vicinais. E aí, Natália, é o grande detalhe, Fernando. É muito melhor, valeu muito mais do que mandar o dinheiro já no domingo. A gente já tinha máquinas, caçambas, equipamentos chegando na Mata Norte. Então, por que é que eu digo que isso é muito melhor que dinheiro? Se o Estado tivesse depositado na conta, ou a União tivesse depositado na conta, e o município tivesse que construir o modelo de contratação, mobilizar esses equipamentos, com certeza não estaria lá no domingo, na segunda, já cuidando do serviço. Então,
1: Mas por que o senhor acha que os municípios não conseguem ter uma organização própria para
0: isso? Não, porque, veja, vou dar um exemplo prático aqui de Aliança. Eu tenho hoje rodando lá, desde da segunda para terça-feira, 8 caçambas, uma PC, uma moto niveladora, uma patrol. Para eu conseguir mobilizar esse equipamento, na minha cidade não tem tudo. Então eu ia ter que procurar fornecedores fora, que provavelmente também já iam estar com demandas na sua cidade. Então, mesmo que você tivesse o recurso, o formato de contratação, você teria essa dificuldade de mercado. Então, a lógica, a forma como o Estado agiu foi muito importante, porque ela mandou a solução. E naquele momento a solução não era o envio do dinheiro, a solução era o envio dos equipamentos para fazer o serviço. E isso aconteceu em Timbaúba, em Aliança, em Goiânia, em Camaragibe, em Vicência, em São Vicente Ferrer, para que a gente garantisse que quem é agricultor tivesse a retomada rápida do seu canal de escoamento, para que a gente garantisse que o aluno pudesse ir para a escola, que quem precisasse de uma ambulância, a ambulância pudesse entrar. Então isso foi um ponto assim fundamental. E agora são as medidas de pós, né? Você teve ontem, tive com a governadora em Brasília, já está disponível o saco do FGTS de até R$6.200 para aqueles municípios até 50 mil habitantes, que é um procedimento mais automatizado. Os que são acima de 50 mil, a Defesa Civil precisa já referenciar as áreas, informar, a gente já está orientando nesse sentido também, mas o fato é que isso ajuda o comércio local. Porque você vai ter ali o cara que perdeu a geladeira, que tem que comprar uma mobília, ele tem onde buscar, lógico, não é para todo mundo, é para quem tem o saldo, e aí é uma excepcionalidade que o governo abre a caixa, abre nesses casos de emergência, e aí você poder ter acesso a esse recurso, que é do trabalhador. E o principal, identificar, pegar novamente o exemplo de Aliança, qual é o meu maior problema lá? Eu tenho 50 famílias que residem nas margens do Rio Sirigi, numa comunidade lá da Usina Aliança. E eu preciso agora, e já estou trabalhando nisso, e muito em breve devo anunciar uma solução definitiva para tirar todas essas famílias de lá e demolir aquelas casas. Porque senão todo inverno vai ser essa confusão. Então a gente precisa sempre manter esse foco. O que é que eu tenho que dar de resposta de curtíssimo prazo? Mas o que é que eu tenho que começar a pavimentar para poder entregar as soluções definitivas?
1: E aí, presidente, o senhor fala de algo que é muito importante, que é a prevenção. E eu estou ainda bastante estarrecida, não sei se é a melhor palavra, surpresa, impressionada, com algo que eu soube hoje de forma oficial pelo Corpo de Bombeiros Militar do Estado, que é o seguinte: nunca na sua história Pernambuco teve um fundo para prevenção de danos causados pela chuva. Nunca na sua história. Um estado como esse, que sofre sempre e que tem muitas pessoas em situação de vulnerabilidade.

0: projeto de lei foi encaminhado para a ALEP ontem pela governadora para propor a criação de um fundo para prevenção de danos causados. E isso é confirmado pelo Corpo de Bombeiros. A gente está repercutindo esse assunto, inclusive, no Giro Metropolitano do próximo sábado. Sempre existiram fundos pós-tragédia, mas pré-nunca para falar de prevenção. E isso é inadmissível. E aí eu já quero passar a bola aqui para Rodrigo, porque essa relação política é muito importante nesse processo. Inclusive, os deputados vão ter que discutir isso e aprovar, se aprovam ou não que a governadora crie esse fundo. E precisa de articulação, né, Rodrigo?
1: Precisa de bastante articulação, Natália. O governo passou por um momento meio turbulento na articulação aí junto aos deputados, né, que é que vão decidir isso. Isso está um pouco mais pacificado hoje. Mas em relação à AMUP, presidente, muitos municípios reclamavam que a gestão anterior do governo do estado não tinha esse olhar para municípios do interior. Isso também parece que hoje tem diminuído um pouco, que isso está mais pacificado. A governadora Raquel Lira tem um perfil que publicamente ela se diz municipalista, né? Foi prefeita por dois mandatos lá de Caruaru. Essa relação com o governo facilita na hora de ter o contato com o governo, de saber, de captar o recurso, de saber como é que as coisas vão funcionar, e especialmente em relação, pensando nesse futuro. A gente está vendo, Natália acabou de citar, que existem recursos, existem programas para o pós-desastres, mas a gente não tem nada para o pré. Então, pensando no futuro, como é que essa relação com o governo do estado, como é que a MUP trabalha em relação com o governo do estado para trabalhar nisso?
0: Antes do presidente responder, deixa eu só fazer uma parte aqui para dizer que sim, essa informação é do Corpo de Bombeiros, que acompanha os decretos, mas ela parte da Defesa Civil Estadual. A Defesa Civil Estadual que confirma que nunca houve um fundo para prevenção de danos causados pela chuva no estado. Presidente.
2: Natália, esse ponto que você traz é realmente precisa ser enfrentado, porque a gente não pode ficar só olhando para depois do problema. A gente tem que começar a entender o que é que depende. E aí, Rodrigo, sua pergunta é muito importante pelo seguinte, veja. O cara que está lá em Aliança, na Rua da Várzea, na usina, ele não quer saber de onde vem o dinheiro. Ele quer a solução. Eu vi cenas lá que eu não quero ver mais na minha cidade. O cara ter que pendurar uma geladeira, um sofá, uma criança ajudando, uma coisa. Então, aquelas famílias não estão preocupadas se é uma articulação do município, da AMUP, com o governo, com o Lula, com o Raquel, com... Não, eu quero saber o seguinte. O que é que vocês estão fazendo? E aí, esse entendimento político, ele precisa acontecer. A sociedade não pode deixar de ter uma entrega, principalmente em casos que envolvem vidas e tal, porque você não conseguiu chegar a um entendimento, né? Então, de fato, a gente tem hoje uma relação com o governo do estado fantástica. E eu falo isso, eu tô apartando aqui qualquer questão político-eleitoral. Eu estou falando de exemplos concretos. Eu sempre cito o caso lá de Ferreiros, na Mata Norte. Zé Roberto é um prefeito do PSB. Se você for lá em Ferreiros hoje, Castilho, a PE que liga Timbaúba a Ferreiros está sendo totalmente recuperada. É um corredor importante para escoar a produção canavieira. A cidade tem entregas de transporte escolar, cozinha comunitária. Aí é o quê? É eleitoral? Não, é porque tem que ser feito. Quem mora ali, quem depende daquilo, quem é fornecedor de cana e tal, não quer saber que o prefeito é do PSB e a governadora é de outro partido. Aquela obra tem que acontecer.
0: Nesse aspecto, então, presidente, o senhor acha que é natural ações, por exemplo, como o do ex-prefeito Recife, João Campos, que no fim de semana articulou como se fosse um pertencente ao governo do estado. Então, ele fez uma mobilização e aí o senhor fala, a população não está preocupada com quem vai resolver. Nesse sentido, o senhor valida, acha que é válido?
2: Eu acho que tudo que vem para somar ajuda. O que me estranhou por exemplo, por que só 4 prefeitos foram convidados para a reunião? Se a intenção era ajudar todo mundo, se a intenção era articular com o governo federal, por que a reunião era restrita aos prefeitos que eram de um mesmo partido ou de uma mesma base? Isso é que eu acho que não deveria ter sido conduzido dessa forma, porque, por exemplo, você pega lá Marinaldo Rosendo, Timbaúba, é declaradamente eleitor de João Campos. Ele estava lá na reunião com a governadora, foi a primeira cidade que recebeu as máquinas no domingo, porque era a que tinha o maior

0: problema para você tirar as famílias lá que estavam ilhadas. Então, assim, todo mundo que puder contribuir, ótimo. Agora, você não pode ficar num momento desse, ah não, então eu só vou chamar aqui quem é do meu partido, porque aí você afasta, aí você deixa de contribuir. Eu digo sempre isso lá na AMUP, eu nunca vou perguntar a um prefeito ou uma prefeita, mas você é de que partido e tal? Não, a gente tá ali para atender todo mundo. E aí, por isso essa relação com o Estado tem sido muito importante, porque a gente tem conseguido levar... Tinha Castilho, aí você é bom que é economista, sabe? A Mata Norte, o ano passado, tinha um problema sério com resíduo sólido. Todo o lixo da Mata Norte ou ia para Passira ou ia para BR-101 ali, Igaraçu, que eram os dois aterros que atendiam toda a região. Um caminhão de Aliança levava 3 horas para ir lá, deixar o lixo e voltar. Então, além do custo de manutenção, combustível e tal, era um tempo que esse caminhão estava fora da coleta. Eu procurei o Estado. Governador, eu tenho um problema, tá? Expliquei. Respeito, como é que resolve? Digo, ó, tem duas empresas que já deram entrada no licenciamento e que estão querendo ir para a Mata Norte. Não, vamos ver agora. Chama a Anchieta da CPRH, trata, prioriza e tal. O fato é que, menos de um ano depois, essas duas empresas estão operacionais. E agora as prefeituras da Mata Norte podem escolher, inclusive gerando uma concorrência boa, né? Diminuindo o preço, custo, se deixa o lixo em Nazaré ou em Aliança. E aí um caminhão que levava 3 horas, hoje leva 15 minutos. Reduziu o custo, tá na coleta. Então, eu estou falando é disso. Eu estou falando é de que quando você leva uma discussão, um problema, você é ouvido. Você tem acesso ali às instituições que precisam juntas enfrentar isso, sem discussões menores e com entregas efetivas.
1: Castilho.
2: Prefeito, me chamou a atenção uma pesquisa que nós fizemos nessa semana sobre um recurso que existe no Ministério das Cidades, que é para as cidades que têm risco de desabamento, né? E no Nordeste principalmente, para fazer o que eles chamam de plano municipal de redução de risco. E mais me chamou a atenção ainda é que, dos 14 municípios da região metropolitana, apenas 5 deram entrada nesse pedido e apenas 3, Olinda, Jaboatão e Paulista, conseguiram fazer esses planos. Por que é que eu digo que isso é importante? Recife pediu no ano passado, juntamente com Camaragibe. Quando você olha o plano, você vê o mapa, que eu chamo o mapa da desgraça. Por quê? Porque o plano decide exatamente quem está em risco de vida, risco de morte. E aí, só que apenas dos 14, apenas 5. 3, na verdade, fizeram. 2 estão começando a fazer. O Recife só pediu para fazer esse plano no ano passado. Camaragibe está fazendo. A minha pergunta é, a MUP tem condições de provocar esse prefeito para dizer o seguinte: olha, já aconteceu essa tragédia que a gente aconteceu aqui, vamos lá no Ministério da Cidade para fazer o que eles chamam de plano de redução de risco. Isso não é barato, mas é dinheiro das Nações Unidas. O Ministério das Cidades ajuda, mas o que me chamou a atenção é, por exemplo, Paulista sabe exatamente quantas famílias vão precisar ser removidas.
1: Todas as
2: Jaboatão, tá, isso está mapeado, em quadrantes.
1: Muito importante.
2: E aí, eu até me surpreendi, porque o Recife não tem. Então, o Recife, curiosamente, a capital não tem ainda isso. Então, a gente vê que o governo, a prefeitura, gastou investimento nisso, mas não houve uma lógica. A minha pergunta é o momento de a AMUP procurar o Ministério das Cidades, procurar esse escritório das Nações Unidas, e dizer o seguinte: olha, vamos aproveitar isso para todo mundo fazer. Por que eu digo isso? É porque você tem um lugar onde é preciso agir. E não apenas atender uma pressão do vereador, de uma coisa, tudo isso. Quer que você isso é importante? A MUP pode articular isso?
0: Não só pode, Castilho, como já iniciou esse debate no último congresso que ocorreu agora no finalzinho de abril. A gente teve uma sala temática totalmente dedicada a esse tema, né, das preservações, do que é o papel da defesa civil, o que é que falta aos municípios. Tem um ponto na sua pergunta que é fundamental. Tem coisa que a gente não pode fugir da responsabilidade. Então, qual é a responsabilidade do prefeito?

0: prefeito, da prefeita, em relação a mapear as áreas, a montar o plano. E principalmente, eu acho que mais o plano é o primeiro passo, porque você vai ter clareza. Eu acabei de citar, como a minha cidade lá é menorzinha, é mais fácil. Mas eu acabei de citar aqui, ó, onde é que dá bronca em Aliança? Então, qual é o plano? Qual é o projeto? Mas, principalmente, o que é que você vai fazer com isso? Porque estava ontem com o senador Fernando Doeira e ele é muito emblemático quando ele diz, ó, não falta recurso. Você está dando um exemplo claro agora. Ó, o plano é caro. Tudo bem, mas tá, a Nações Unidas está entrando com dinheiro, o Ministério está entrando, o governo federal e tal. Então, assim, precisa, e aí é de fato um compromisso da AMUP, chamar essa responsabilidade dos prefeitos, dar o suporte. Na gestão de Marcelo foi criada lá um núcleo de engenharia, a gente tem urbanistas, arquitetos, engenheiros que podem dar esse suporte. A gente está falando aí de prefeituras de uma capacidade técnica também já instalada. Agora, é fazer e principalmente fazer bom uso para que a gente não perca o foco na solução definitiva desses problemas. E aí, Castilho, trazer também aqui, Natália, tem um ponto que chama muita atenção, que é a responsabilidade também, muitas vezes, de quem vai construir, né? A gente identificou agora, nessas chuvas, cortes de terrenos que não existiam há um, dois meses atrás e que comprometeram algumas casas. Então, muitas vezes, isso não pode virar um ciclo de enxugar gelo. Ó, a gente vai na atuação pública aqui minimizar os riscos A, B e C, e em outras áreas você também tendo, né, avanço de degradação, corte de terrenos impróprios, construções irregulares. Então, precisa ser realmente um compromisso da sociedade com o poder público. Como é que a gente casa esses interesses e começa a enxergar um futuro mais tranquilo?
1: O senhor fala sobre essas mudanças territoriais que são feitas e muitas vezes a prefeitura não consegue ter um controle, não é, né, prefeito presidente? E aí eu lembrei muito sobre os limites entre os municípios, que esse é um problema, mas olha, um problema. Agora de novo, gente, foi nessa essa chuva recente, a última em que pessoas morreram. Aí ficou-se horas tentando entender se passarinho naquele trecho era Olinda ou era Recife. Com quem a imprensa falava?
2: A mesma coisa aconteceu em 22, né? Lá naquela zona ali, Jardim Monte Verde,
1: igual,
2: Recife, Jabotão.
1: Tá se repetindo, não consegue se resolver. E aí a população tem bronca em posto de saúde. Fala com quem? Ah, mas a minha fatura de energia elétrica vem como Jabotão. Mas o posto de saúde que eu vou é Recife. Precisa resolver isso, presidente.
0: O povo não quer saber.
1: Pois é.
0: Isso, e aí eu não acredito, Natália, que Mano não tenha capacidade de sentar com o Vitor e discutir, ou que Vitor não tenha capacidade de sentar com o Mirella e discutir. O que não pode é isso, é você ter uma zona cinzenta, né? Lá a gente tem um distrito que pertence à Vicência, chamado Trigueiro. Ele é mais perto de Aliança do que de Vicência. E aí, pô, eu não posso chegar porque é de Vicência e dizer assim, não, eu não vou cuidar dessa estrada, se eu sei que muita gente vai por Aliança porque é mais próximo. É também minha responsabilidade. O cara tá lá, tem a cerâmica de Flávio, tá gerando emprego, tem um trabalhador que mora em Aliança e tá indo. Então, assim, muitas vezes, se tá em Jaboatão, em Recife, em Aliança ou em Vicência, passa a ser uma discussão secundária. O principal é você ter capacidade de colocar. Ó, qual é a dificuldade? É o acesso. E aí, Éder, ó, vamos aqui. E aí você, como é que a gente discute isso e o cara contribui e vai? E é isso, assim, qual é o ponto? É saúde? É área de risco? Né? Acho que essa discussão, se está do lado A ou do lado B, ela é secundária.
2: O presidente,
1: sim,
2: Rodrigo. Essa discussão que o senhor traz, né? O Mano pode falar com o Vitor, o Vitor pode falar com o Mirella. Quando a gente fala em AMUP, muito se vem na cabeça a imagem do interior, dos municípios do interior. Mas acho que essa é uma discussão que também pertence à região metropolitana, sim, do Recife. A gente vem discutindo aqui no Sistema Jornal do Comércio essa falta de integração entre os municípios da região metropolitana. Isso a gente vem discutindo aqui desde a eleição passada, são problemas recorrentes, problemas de transporte, problema na orla que é toda interligada, problemas na questão da saúde, sim, obviamente, nessa cobertura. E existe uma falta de cooperação entre os municípios nesse sentido aqui na região metropolitana. essa união, essa cooperação, ela poderia partir do governo estadual.

0: estadual também. Mas como é que a MUP pode intervir para esse nesse sentido dentro da região metropolitana? Ô,
1: Rodrigo, quer ver uma coisa interessante, Fernando? Quando você vai montar a chapa para eleger a diretoria da MUP, você tem a diretoria executiva, presidente, vice-presidente, secretário, secretário da mulher e tal, e você tem os conselhos por região. Só que muitas vezes, e a gente está começando a discutir e cobrar isso dos prefeitos das regiões, você conversa para compor a chapa. Então, a região metropolitana, lá na AMUP, tem um conselho que tem um prefeito titular e um suplente. E aí diz, prefeito, ó, vamos também entrar nessa discussão, vamos cumprir o papel. A própria Mata Norte, eu tenho dito isso sempre e preciso também fazer minha parte. Henrique Queiroz Buenos Aires é o representante do Conselho da AMUP lá na Mata Norte. Henrique, como é que a gente junta essa turma? A gente tem problemas em comum, a gente precisa conversar mais. E eu tenho certeza que isso ocorre em todas as regiões. Então, um dos pontos aí, pegando sua fala, Rodrigo, é exatamente que esses... E a gente já está discutindo assim, como é que a MUP pode ter essas representações regionais e cumprir um papel institucional? Não, o diálogo com o governo está mais difícil porque envolve uma discussão aqui que sempre vai ter, Isso não é agora. Não, porque... Não, então tá, vamos tentar aqui a MUP como entidade apartidária e que tem ali o interesse coletivo e que já tem a figura dos conselheiros por região. Então a gente já está discutindo como é que a gente empodera mais, como é que a gente dá mais suporte, talvez ter aí representantes da MUP para apoiar os prefeitos por região, enfim. Mas que os conselheiros também entrem nessa discussão e cumpram ali o papel que a MUP se propõe.
2: Pensa uma liderança metropolitana, né? Como iria ajudar, inclusive, em momentos Exatamente. Como esse que a gente passou. Vamos para o intervalo? Pode ser? Castilho pergunta depois. A gente volta já.
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3: Voltamos com o debate aqui na Supermanhã da Rádio Jornal. Obrigada a você que está participando. Muitas pessoas participando aqui no YouTube. Júnior Martins está comentando a questão da chuva. Antônio Marques também. A chuva e os transtornos, né, gente? Cícero está comentando também. Ele está em Caruaru nos acompanhando. É, os ouvintes aqui deixando seus recados. O Canidé também participou. Felipe Demery. E aí a gente até teve mensagem lá no Instagram da Rádio Jornal, presidente, quando nós provocamos as pessoas sobre esse tema. E aí teve um ouvinte que até falou o seguinte, me surpreendeu. Por vezes a população não sabe o que o prefeito faz, não sabe o que cobrar do prefeito. A gente está, inclusive, explicando isso para você hoje aqui. Castilho, pergunte.
4: Prefeito, eu queria que o senhor falasse um pouco dessa dificuldade dos prefeitos, do desafio que eu chamo, os prefeitos a partir da questão da Compesa. Houve uma solenidade lá, a governadora, que eu chamo, apresentou o checão lá para todo mundo, mas houve um pedido dela de seguinte: olha, esse dinheiro a gente está pagando a primeira parcela, a maior parcela, mas a sugestão nossa é que vocês peguem esse dinheiro para fazer saneamento. A minha pergunta é: vai dar para fazer saneamento ou a situação dos municípios está tão difícil que os prefeitos não vão priorizar essa questão do saneamento e vão cuidar das suas dificuldades de caixa mesmo? Qual é o seu sentimento em relação aos municípios que receberam isso e agora que vão receber esse dinheiro, receberam agora 60%, vão receber 20% daqui a 6 meses e daqui a mais 20%. Qual é o seu sentimento? A crise está chegando de um jeito que esse dinheiro vai ajudar a pagar buraco a boleto vencido, ou tá para guardar esse dinheiro para fazer alguma coisa?
5: Ele não, ele não vai carimbado, né?
3: Ele
5: não
3: vem carimbado. E permita-me aqui só uma questão, gente, que é bem importante. Uma fonte do Palácio me disse na semana passada que há um movimento de prefeitos querendo alterar essas possibilidades, Castilho, porque no decreto diz aplicar de maneira dar a preferência, aplicar de forma preferencial no saneamento. E aí teria um grupo já de prefeitos articulando para aplicar esse dinheiro em outras áreas.
6: Vamos botar uma luz nisso, que é importante. Primeiro, Castilho, dizer que pela regra atual, esses recursos só podem ser utilizados com investimento. É. Preferencialmente, água e saneamento.
3: Não pode pagar folha de pagamento.
6: Não, não pode. E o pleito que foi apresentado não é nesse sentido.
3: Não.
6: Não existe nenhum pedido de nenhum prefeito e nem da AMUP para que a gente pegue parte desse recurso e possa pagar folha, pagar festa. Pelo contrário, a gente defende que ele seja realmente utilizado em investimentos. Agora, é importante destacar também, Castilho, o seguinte: a empresa privada vencedora da concessão, ela tem um plano de investimento no Estado. E é proibido ao município fazer investimento com esse dinheiro em áreas já previstas, para você não ter um sombreamento do recurso, e aí não faz sentido você pegar um dinheiro que você podia botar em outra coisa para fazer uma obra que já está prevista para a empresa privada fazer. Então, esses são os fatos em relação a esse ponto. Agora, Natália, é importante esclarecer também.
3: Sim.
6: Tem um exemplo da última assembleia que foi fantástico. O prefeito chegou lá, levantou a mão.

0: Arthur era o diretor da Compesa que estava conosco. Ele disse: diretor, eu assumi a prefeitura há um ano atrás e herdei da gestão anterior R$800 mil de débito com a Compesa. E aí você está me dizendo que eu vou receber 5 milhões e pouco da concessão da Compesa e eu não posso pagar esse débito. Aí o cara, rapaz, pode não. Não pode, porque
1: investimento?
0: A conta é uma despesa de custeio e tal. Eu disse, mas você não acha que está errado, não? Porque eu estou querendo regularizar a situação do meu município para ter um fornecimento e tal. Aí o outro prefeito levanta a mão e diz, ó, eu herdei 1,5 milhão de precatórios atrasados da gestão anterior e estão debitando da minha conta e eu estou correndo um risco aqui de atrasar a folha de pagamento. Então, existe um pedido para que até 30% desse recurso possa ser utilizado para dívidas consolidadas, como precatório, para quem tem dificuldades com a previdência própria, para que você, nesse equilíbrio, você possa apagar os incêndios que comprometem o bom andamento da gestão, mas manter a capacidade financeira de investimento. O que a gente está buscando é esse equilíbrio. Porque imagina, Castilho, tu tá lá na prefeitura, lá de Itacuruba, aí recebesse 4 milhões na conta, tá todo contente, e chegou um bloqueio do Tribunal de Justiça de 500 mil, tu não pode pagar a folha do teu funcionário olhando lá pro dinheiro.
1: Dinheiro parado.
0: E é esse equilíbrio que a gente tá buscando. E a gente tá incentivando os prefeitos, rapaz, essa é uma oportunidade única que a gente vai ter.
1: É muito
0: Vamos olhar as comunidades rurais que ainda não tem água. Vamos entender aqui o que é que a gente pode fazer de CISAR. Vamos ver também outros investimentos. Tem uma obra que a gente faz muito lá em Aliança, que é pavimentação das ruas. Ó, só quem sabe. Você imagina uma rua na lama, quando chove é uma confusão, a ambulância não entra, é uma confusão. Quando você pega essa rua, faz a drenagem correta dela, faz o ali ou intertravado ou de paralelo, você transforma aquela realidade. E aí esse recurso pode ser utilizado para isso também, fazer uma praça numa comunidade que não tem, fazer o próprio saneamento quando não tiver previsto no plano da empresa privada. De fato, é uma grande oportunidade que os municípios pernambucanos estão tendo, e registrar que aquele cheque que foi entregue no dia 27 de abril, o dinheiro já está na conta de todos os municípios.
2: Só não pode, como é que...
3: Agora tem gente que não pode gastar, porque está lá...
0: Só com investimento.
1: Eu quero só entender uma coisa aqui, uma questão aqui com o presidente da MUP. Vamos lá. Então, essa alternativa de dividir 30% com a possibilidade de pagamento livre com dívidas e dívidas consolidadas e deixar 30% para investimento.
0: E 70% para investimento.
1: Ah, sim, aí o senhor já está pegando a fatia toda. Eu digo desses 60%.
0: Não, aí é proporcional, né, se for aprovado.
1: Então, vamos lá. Pegando todo o valor que ainda vai ser pago, 70% investe no saneamento.
0: E 30% em casos específicos. Inclusive, a gente defende que se o pleito for acatado, que conste também as vedações. Não pagar folha, não fazer festa, tal, para garantir que realmente os 30% sejam para socorrer
1: a situação. Agora, o que eu quero entender é essa iniciativa é da AMUP?
0: Sim.
1: Ou são os prefeitos que estão mobilizando isso?
0: Não, as duas coisas. Começou com esses casos concretos.
1: Certo.
0: Ó, estou devendo a Compesa, eu tenho um problema com precatório e tal. E aí, qual foi a posição da AMUP? Ó, a gente topa defender, desde que esteja claro quais são os casos e que constem as vedações para não virar uma farra. Porque aí imagina, o cara pegar uma grana que podia fazer um investimento, resolver uma rua, comprar uma ambulância e tal, e fazer um show. Aí a gente também não pode admitir.
2: É importante isso. E a AMUP vai ficar em cima fazendo essa fiscalização, porque tem município realmente que precisa de mais recursos para fazer, quitar essas dívidas. Mas tem município, eu imagino, que precisa de mais dinheiro para fazer saneamento. Então como é que vai ser?
0: Conta faz isso. Não, e o que é que está previsto lá? Todos os municípios, em até 120 dias, precisam publicar em suas páginas o plano de investimento que será realizado com os recursos da Compesa e prestar conta ao Comitê das Microrregiões, né, que foi instituído, que tem governo do Estado, Tribunal de Contas e tal, fora o Ministério Público que acompanha, fora o Tribunal de Contas que acompanha. Eu acho, Castilho,

0: você acompanha política há mais tempo do que eu, do que Rodrigo, não estou aqui lhe chamando de velho, mas você é o mais experiente da mesa. Veja, as gerações mudaram. Né? Você hoje tem o papel dos órgãos de controle, o respeito que você tem a Ministério Público, Tribunal de Contas da União. Esse respeito foi construído à base de muita porrada, porque a gente tinha realmente ali, às vezes, algum cenário de excesso. Mas essa convivência institucional com as regras hoje, por exemplo, todo dia um prefeito liga para mim para tirar uma dúvida. Presidente, pode fazer isso, pode fazer aquilo. Se fosse há 50 anos atrás, talvez tivesse município desse que o dinheiro não estava nem na conta mais. Rapaz, eu quero sair, eu vou fazer e depois eu resolvo. Então hoje existe realmente uma consciência institucional de controle, de compliance, muito mais madura, né?
1: Pois é, tá.
2: Tem uma coisa interessante nesse projeto que eu acho que é bem legal. Por exemplo, o caso, a Compesa. Né? O cara está devendo 800 mil. Isso, não vou pagar, eu posso pagar. Eu vou pagar 50% e você me dá uma pista aí para eu pagar a metade. Eu fico adimplente e vou fazer isso até porque o dinheiro vai voltar. E também é como se, no caso de Compesa, é bom porque isso vai entrar dinheiro para a Compesa, que ela tem que devolver para o município. Né? Mas eu queria fazer uma pergunta também sobre essa questão da dificuldade que os municípios estão tendo em função da, primeiro, da queda de arrecadação do ICMS, né? Que é um fato real, em 26 está tendo isso. E na questão de como as prefeituras vão gerenciar, né, ou como estão se preparando já para um negócio chamado reforma tributária. Primeiro eu queria saber o seguinte, 2026, ICMS e FPM, qual é o quadro? Porque a gente teve um momento em que o prefeito tomava um susto, que era uma alegria. Mas a gente está vendo agora que eles estão tendo uma tristeza, porque tem mês que o dinheiro não vem e é uma desgraça, porque tem gente que não consegue fazer isso.
0: Castilho, FPM, ele tem um comportamento mais previsível.
2: Mais previsível.
0: Né? Então você pega ali as curvas ano a ano, você tem uma noção quais são os meses que você tem uma arrecadação melhor e pior, e você vai ter um cuidado dentro daqueles meses. ICMS, a gente não pode deixar de registrar a mudança que houve na legislação, eu acho que é ali 2024, que tratou de um novo formato de distribuição e os municípios menores ganharam muito com isso. Então, por mais que você tenha hoje um cenário estabilidade, pouca redução, quando você faz um comparativo dos últimos 5 anos, você vai ver que os municípios menores têm um ganho expressivo em relação à arrecadação do ICMS. Agora, a gente está muito preocupado com esse cenário da reforma tributária e aí trazendo aqui uma discussão importante, o Supremo começou a julgar ontem o tema dos royalties de petróleo. E aí, por que é que isso é fundamental? O que é que está no pano de fundo desse julgamento? É que você precisa distribuir os recursos não só com o Estado produtor. Você tem que ter uma regra ali mais isonômica também com os municípios que não estão nesse estado, que é a lógica que está por trás da reforma tributária. Sim. Então, se você declara inconstitucional a regra do petróleo, o que é que vai impedir depois dos estados que são mais produtores começarem a ajuizar e gerar uma insegurança jurídica em relação ao que sustenta a reforma tributária? O fato é que a gente está nesse momento realizando diversas iniciativas de capacitação, de discussão via MUP com as equipes técnicas que cuidam da contabilidade dos municípios, até porque é o município que cuida lá do sistema de emissão das notas, que tem que estar integrado agora, que as empresas que antes tinham ali uma certa flexibilidade, agora se não tiverem nesse novo modelo, não conseguem fazer as compensações tributárias. Então a gente tem uma carga de rotina muito pesada para botar isso para funcionar, e tem esse pano de fundo de toda a insegurança jurídica e partidária, porque, Castilho, veja, de onde surge a dificuldade financeira dos municípios? Do modelo do Pacto Federativo. A gente fica com a menor fatia do recurso e a cada ano aumenta a responsabilidade da gente. A discussão sobre segurança agora. Qual é o primeiro tema que bota na mesa? Qual é o

0: papel dos municípios na segurança pública.
1: Vai ter guarda armada ou não vai ter?
2: Não tinha.
0: Ó, isso é com o Estado, isso é Polícia Federal e tal. Aí não, agora, meu amigo, venha para aqui. O que é que você pode fazer para contribuir? Como é que você estrutura melhor sua guarda? Como é? Aí o cara fica ali escutando, escutando. Tá lá, votação do piso, dos dentistas e médicos e tal, pô, é justo, bacana, como é que a gente paga? Porque tem uma coisa, Rodrigo, que é fundamental a gente dizer, veja só, quando aumenta o rombo da Previdência Federal, na prática, no mundo aqui dos mortais, o que é que acontece? O cara faz um registro contábil, aumentou o déficit, pronto. Pô, piorou as contas públicas e tal. Vá encarar um déficit fiscal lá na sua prefeitura de Itacuruba, na Previdência própria. Sabe o que é que acontece no mundo real? Você atrasa a folha. Você cria um caos social na cidade. Você derrete todo o seu capital político. Que isso já aconteceu em alguns municípios, inclusive lá em Aliança, de prefeito ficar 2-3 meses sem pagar a folha de aposentado. E que teve aposentado que foi pedir esmola na rua. Eu nunca vi um aposentado do INSS deixar de receber. O rombo fiscal aumenta. Só que é diferente, é injusto com o município. Quando você aperta o município, o mundo lá se acaba. Quando você aperta na União, não. Ó, deu um décimo menor aqui, ali e tal, ajusta a conta, ajusta. Acabou.
2: Esse é um exemplo muito interessante que a gente está discutindo aqui no jornal essa semana, que é o seguinte. A União agora abriu a caixa de bondades. Então, por exemplo, não, eu vou abrir mão do PIS/COFINS para o petróleo. Quando você vai olhar, o que ela está abrindo mão é uma coisa pequena. Não, também vou abrir mão das multas que a gente estava cobrando aí do DENIT nas estradas pedagiadas. Aí, então, eu vou abrir mão. Então, a União, pelo volume de recursos, de repente começou a abrir mão de uma série de recursos que, a nível federal, o governo disse, não, eu vou abrir mão disso aí. É um problema. Mas o cara começa a aparecer o seguinte, olha, eu vou dar essa vantagem aqui, essa história. Não, vamos pegar o dinheiro agora para fazer a história do desenrola. Aí eu vou pegar o... A União, quando abre disso, quando a gente soma tudo, dentro do universo de dinheiro dela, é traço ou pequeno. No município o cara não pode fazer isso. Então essa é uma realidade que é dura. É muito bom para o governo fazer isso, federal.
0: Me permita, você quer ver pior? Que foi que aconteceu com a mudança do imposto de renda?
2: Pronto.
0: Aumenta a faixa de isenção e tal. É justo, é. Quem é que está pagando grande parte da conta? Os municípios. Só aqui em Pernambuco, o último estudo que a gente fez aponta para uma redução de arrecadação direta de mais de 100 milhões de reais esse ano, fora o impacto que tem na composição do FPM. Então, fazer bondade com o dinheiro dos outros é muito bom. Vá lá na Alep, tem uma porrada de projeto de isenção de IPVA.

0: mil reais. Pra uma cidade que tem um orçamento de 200 milhões por ano. Aí o cara bota a manchete. Prefeitura dobra a arrecadação de IPTU e tal. Pronto. 500 mil no ano. Pra um cara que arrecada 200. Então a capacidade, por mais eficiente que a gente seja tal e tal, é muito limitada. Então a gente precisa. Tem discussões que tem que sair do campo político e ir pro mundo real. Meu amigo, senta lá na cadeira.
1: Eu acho que o prefeito traz um debate que vai acontecer, que eu acho que é muito sério, que é o seguinte: todo mundo aplaudiu a decisão do imposto de renda, porque o governo tomou conta da informação e não disse à população que, quando você paga o imposto de renda, uma parte desse dinheiro que é imposto vai para o município. E aí, certamente, a Confederação Nacional dos Municípios e as entidades como a AMUP vão fazer essa conta. Disse, olha, essa isenção aí, que o trabalhador não percebeu, na conta de Pernambuco, por exemplo, significou 100 milhões a menos para os municípios. Agora, imagina isso nos estados do Nordeste, imagina até mesmo em São Paulo. Sim. Entendeu? Que é um estado que o FPM... Mas, veja bem, no fundo... A isenção do imposto de renda, que o trabalhador não percebeu, porque foi muito pequeno, salvo alguma coisa, foi desastrosa para o município. É isso aí. Isso quer dizer que você vai defender a isenção? Não. A isenção é correta, tem que dar, tudo. Agora devia ter feito. Agora, você não pode querer que apenas ficar com os louros, se bem que o governo não está tendo louro nenhum, né, de isenção, e não dizer aquilo com o prefeito. Quando o prefeito, quando o prefeito começar a dizer isso, vai ter muita gente que vai dizer assim, peraí, o cara... E vai prefeito que vai dizer isso, olha, eu não estou conseguindo porque eu estou perdendo na minha cidade, a isenção do imposto de renda está me custando 10 mil, sei lá, 50 mil, 500 mil a menos.
2: O movimento também de recuperar os cofres dos municípios.
0: E Natália, sabe para onde vai esse dinheiro? Eu estava ontem, 6 horas da noite, lá no Ministério da Saúde. Sabe o que, é que eu estava discutindo lá? Eu tenho um hospital em Aliança. 2 médicos plantonistas, bloco cirúrgico e tal. Ele me custa 8 milhões de reais por ano. Sabe quanto o SUS manda? 800 mil.
2: A famosa tabela SUS, desatualizadíssima.
0: Pior do que a tabela. Na média e alta complexidade, o buraco é mais embaixo. O modelo, ele é injusto. Então, o cara que vai no hospital lá de Aliança, ele não quer saber de onde vem o dinheiro. Ele quer que o médico esteja lá. Se passar um medicamento, ele tem que tomar o medicamento. O ambiente tem que estar organizado, tal e tal. Aí, essa grana que a gente deixa de receber, muitas vezes está deixando de financiar a saúde, está deixando de financiar uma obra. Então, vejam, no final, a corda só arrebenta do lado mais fraco. E a nossa capacidade de aumentar a arrecadação, de criar mecanismo, é extremamente limitada. Então, ou você faz a revisão do modelo, ou você para de fazer graça com o dinheiro dos outros, ou o prefeito vai viver a vida toda nesse cenário. Ele não pode planejar nada, ele não tem autonomia financeira para executar nada.
3: Agora, como é que está a situação fiscal dos municípios, principalmente desses que são mais afetados? O estado hoje, ele tem a maioria dos municípios com déficit?
0: Veja,
2: deixa eu fazer o seguinte, vou pagar um intervalo e já a gente fala sobre a situação fiscal.
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5: Voltamos com o debate hoje, recebendo o presidente da MUP, prefeito de Aliança, Pedro Freitas, e o nosso querido Rodrigo Fernandes, JC, perguntou, né, Rodrigo, como estão as finanças dos municípios? Prefeito, como está a finança dos municípios, a questão fiscal no estado?
6: Natália, a gente tem um quadro dos 184 aí. A gente deve ter 20, 30% que tem CAPAG A, B, que são os indicadores de liquidez, baixo endividamento. A gente tem feito um esforço para mostrar aos prefeitos o quanto é importante você também cuidar dessa questão fiscal. Porque, veja, um município que tem essa capacidade, você tem hoje diversas linhas de instituições financeiras nacionais, internacionais, muitas vezes, Castilho, com juros altamente subsidiados para investimentos importantes e que você consegue construir alternativas ali. Então você tem alguns exemplos de boas práticas.

0: um dado preocupante, porque não tem a capacidade de tomar, mas
1: pegar
0: tem um lado
1: investimento, pegar
0: positivo,
1: empréstimo.
0: porque muitas vezes é um detalhe,
1: Sim.
0: muitas vezes é uma revisão de passivos que você. Muitas vezes é controlar um pouquinho o que gasta e o que arrecada. Então essa discussão é importante e a gente tem
2: Uma
0: incentivado
2: facilidade maior
0: isso.
2: para poder.
0: Pois é.
2: A MUP está mapeando isso e
0: Já
2: tentar
0: tem
2: tentar aí ajudar
0: mapeado
2: os líderes.
0: e montando essas salas temáticas. A gente tem uma oferta permanente, né, em parceria com o Tribunal de Contas, Governo do Estado, CNM, é importante
1: Confederação
0: registrar. A
1: Nacional de
0: Confederação,
1: Municípios.
0: mandar aqui um abraço para o presidente Paulo Zilkowski, que faz um trabalho extraordinário, para levar realmente a informação, a capacitação a essas equipes técnicas de todos os municípios.
1: Presidente, muito bom recebê-lo. Bom mandato que está só começando. Tomara que a gente possa se encontrar mais vezes para falar dos municípios e estados. Isso é muito importante. Até a próxima.
0: Não, foi um prazer deixar um abraço aqui para Rodrigo, Fernando, você, Natália. Estou sempre à disposição. Um abraço a todos os prefeitos e prefeitas aqui de Pernambuco.
1: Tachiro, um abraço. Até a próxima.
2: Obrigado e até a próxima.
1: Rodrigo também. Até a próxima.
3: Sempre um prazer, Natália.
1: Gente, o nosso programa fica lá no YouTube e também no site da Radional para você ouvir e acompanhar quantas vezes quiser. Até amanhã.
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3: Aquele abraço, muito boa tarde, minha gente. Estando ao Plantão de Polícia pela Jornal de Caruaru, Jornal Pesqueira 90.9, Caruaru 91.3. Estamos aqui, viu? Com muitas informações na área policial. O João Alves está na parte técnica e a partir de agora a gente começa o programa falando a respeito do crime de morte que aconteceu. Detalhes, conversamos ontem com a testemunha ocular, agora vamos ouvir a família e ouvir também o delegado. Vamos lá? Josival Ricardo.
4: A abordagem policial aconteceu por volta das 6:30 da noite da terça-feira, aqui na Travessa Mário Pederneira, no bairro do Salgado, em Caruaru. O Leandro Bezerra dos Santos, de 38 anos de idade, era conhecido por Cospe Bala e estava na casa dos pais, na companhia dos pais e de um irmão, quando teria recebido uma ligação. Leandro saiu para atender a pessoa que o chamou. Fez exatamente esse trajeto que eu estou fazendo. Mas quando chegou neste local, ele foi abordado pelos policiais. Como o Leandro estava com um revólver calibre 38 e 11 munições, o revólver estava na cintura e, segundo informações da polícia, o Leandro teria tentado sacar a arma. Foi o momento em que os disparos foram efetuados. Os familiares informaram que Leandro teve duas passagens pela polícia, uma por roubo e a outra por porte ilegal de arma de fogo. Já havia também sofrido uma tentativa de homicídio e, por isso, o apelido de Cospe Bala. Aqui no local, a gente observa marcas de tiros na porta de alumínio e naquela porta da garagem. Um salão de beleza também teve o vidro, a porta de vidro, quebrada. Os familiares informaram que no momento em que os tiros foram ouvidos, e foram muitos tiros, segundo os familiares, as pessoas saíram desesperadas, mas encontraram o Leandro aqui já inconsciente. Ele ainda foi socorrido para o Hospital Regional do Agreste, mas não resistiu aos ferimentos. Aqui no local, nós conversamos com familiares do Leandro e eles trazem mais detalhes.
5: O meu outro tio que estava com ele relata que ele tinha recebido uma ligação sendo ofertado um trabalho para ele. E ele disse sim, vou na hora, fez o pedido de uma moto. Quando ele sai para fora, de imediato, ele dá de cara com a polícia, onde a polícia tenta abordá-lo. No que ele faz o sentido que vai pegar a arma, acontece isso que aconteceu. A gente acredita que ele realmente não foi no sentido disso, de tirar a vida de duas pessoas. Até porque ele estava tentando se ressocializar com a sociedade, estava trabalhando, estava vivendo a vida dele dignamente, vivia inclusive com os pais dele, que são de idade. E é aquela coisa, né? Só Jesus, só a justiça de Deus, para realmente esclarecer a verdade disso.
4: No momento em que aconteceu o fato, como você disse, o delegado também confirmou, ele fez menção de que iria sacar a arma. Essa menção, o que é que vocês acreditam? Que seria para uma reação ou seria para dizer que estava armado?
5: Eu acredito sim, seria para dizer que estava armado, até porque você não consegue confrontar com inúmeros policiais, né? Uma pessoa só não consegue. E a gente acredita sim, que realmente foi para mostrar que estava armado e eu acredito sim que ele ia se render diante da situação.
4: Com relação ao seu tio, você disse que ele já cumpriu pena.
5: Sim.
4: Né? Quanto tempo tem e qual o crime que ele respondia?
5: Ele respondia por porte de arma, por roubo. Ele estava atualmente só assinando. A pena dele já estava prevista para ser finalizada agora há pouco. E, infelizmente, fomos pegos de surpresa nesse acontecido. Eu não consigo acreditar, até porque a ligação que ele recebeu seria para fazer um serviço. Olha, ele é serralheiro profissional, vem aqui, tem um emprego para tu. E ele estava muito animado porque ele estava se programando para alugar uma casa. E a gente acredita.

0: acredita que, de fato, ele ia realmente fazer esse serviço.
1: Me fala um pouco do Leandro.
0: Ah, Leandro era uma pessoa divertida. Gente boa, viu? Tinha as coisas dele, né? Mas já passou trabalhador. Estava trabalhando a mesma profissão do meu pai, né? Soldador, né? E depois veio essa notícia horrível que aconteceu com ele, que a gente está assim, com o coração todo dilacerado.
1: Vocês chegavam a conversar com ele, você disse que ele estava tentando mudar de vida, tinha mudado de vida. Mas quando envolvido com o mundo errado, que a sua sobrinha inclusive disse, né, que ele já havia sido preso por duas oportunidades, vocês davam conselhos a ele?
0: Dava sim, sempre. Sempre. Ele disse que queria ser uma pessoa diferente. Tanto é que ele estava trabalhando. A gente fez até um grupo da família, ele sempre falava com a gente, brincava e tudo mais. E depois aconteceu essa barbaridade, né? Que eu não quero nem falar.
1: No momento em que aconteceu, quem estava na casa? Seu pai, sua mãe?
0: Meu pai, minha mãe, um irmão meu especial, que na hora correu aí para fora para ver e falou para minha mãe que tinham matado meu irmão. E minha mãe começou a passar super mal lá dentro. Porque ela já é uma pessoa assim, que já tem problemas de saúde, é cadeirante e tudo mais. Tem um pai que é idoso também, né? E passaram super mal. Eu também. Até hoje eu tô mal, não consegui dormir direito com isso.
1: Você chegou a vir aqui ao local?
0: Quando eu cheguei aqui, só tinha um sangue, o chapéu dele ali. Tinha até quebrado o vidro do salão, né? E foi tiro até umas horas. Minha mãe disse, e foi coisa horrível.
2: Segundo informações dos policiais militares que atuaram na situação, eles tinham informação de que esse elemento poderia ir cometer um homicídio, conseguiram visualizar ele no meio da rua, tentaram a abordagem, segundo eles narram, esse indivíduo correu, tentou sacar de uma arma, quando os policiais efetuaram um disparo, obviamente, né? Com a intenção de se resguardar a própria vida, já que a vítima teria aí sacado do armamento que ele possuía. Deram alguns disparos, esse elemento ele foi atingido e veio a óbito no local.
1: Então, quando o Leandro ele sacou a arma, ele não chegou a efetuar nenhum disparo?
2: Não chegou a efetuar disparo, até porque os policiais foram rápidos na reação. Nenhum policial vai ficar esperando, né, bandido efetuar disparo contra ele. Sacou da arma e está com a arma na mão. É o dever do policial e é direito do policial realmente efetuar disparos para preservar a própria vida e também de terceiros que estavam circulando no local.
1: O doutor, já foi puxada a ficha do Leandro Bezerra, com relação à ficha dele, algum antecedente?
2: Tem, ele tem antecedente criminal, cumpriu pena por crime de roubo. O que chamou a atenção da polícia é que ele estava trajando duas calças, né, e duas blusas e vestimenta, o que demonstra que ele realmente estava com a intenção de cometer algum delito, porque geralmente os criminosos utilizam dessa tática justamente para poder se livrar, né, de um possível reconhecimento no momento ali, né, de testemunhas, para dificultar o trabalho da polícia. Então tudo indica que ele realmente ia praticar algum crime, mas tudo isso está sendo verificado, né, as equipes estão trabalhando, nós estamos agora organizando todo o material para depois encaminhar esse procedimento para o Poder Judiciário.
1: Segundo as informações que nós escolhemos, ele chegou ainda a ser levado pela equipe da polícia para o Hospital Regional do Agreste e deu entrada com ou sem vida?
2: Nós não sabemos ainda, a equipe médica não informou a gente, nós estamos querendo, né, esse material justamente para poder juntar isso dentro do inquérito. Acreditamos que ele já chegou no hospital sem vida.
1: A arma apreendida?
2: Foi apreendida uma arma, muita munição também, cerca de 11 estojos, né, com munição que não foram deflagrados, mas uma grande quantidade por um revólver que tinha capacidade de 5 munições.
1: Calibre 38.
2: 38.
3: É o plantão de polícia pela Jornal de Caruaru e de Pesqueira. Deixa eu trazer o repórter Reginaldo Souza, que está voltando das férias. Ontem teve crime de morte na cidade de Agrestina, na zona rural, e ele esteve lá.
4: Retornando aí depois desses 30 dias de férias, a gente está aqui voltando, já voltando com essa situação, essa bronca aqui de um homicídio na zona rural da cidade de Agrestina. Aqui na PE-149, fica entre a cidade de Agrestina e também como quem vai para a cidade de Altinho, próximo de uma barragem. A polícia militar recebeu informação de que haveria um corpo aqui neste local e também a primeira informação que seria talvez por afogamento.

0: dentro. Só que quando vem para cá e chega próximo aí, a informação de que realmente foi um homicídio. Até o momento não se sabe quem também a motivação, quantas pessoas participaram desse crime. Já fui agora no finalzinho da tarde, início de noite, desta quarta, a vítima que foi identificada aqui por nome de Bruno Adriano Rodrigues da Silva, 20 anos. Como eu falei, até o momento nenhum parente chegando aqui no local. Talvez agora entrando aqui, trazendo, levando a informação, alguém pode comparecer aqui. Mas no local, no momento só, a equipe da Polícia Militar, policiais de 4º Batalhão, a viatura e como também algumas pessoas aqui das proximidades. Mas até o momento, como falei, não se sabe quem é essa pessoa, apenas a identificação, como falei, do Bruno Adriano. Então, quando a gente observa na foto aqui, ele se encontra aqui amarrado, mãos amarradas, né? Em uma árvore aqui, um pé de pau aqui. Por sinal, por trás dele tem uma pedra. É um morão, né? Um morão chamado morão. Se encontra aqui com a sandália branca havaiana, além de uma blusa, tipo um casaco de cor azul escura, além de uma bermuda clara também. E ele se encontra aqui, pescoço de um lado, as mãos amarradas, mas como falei, até o momento não se sabe como foi praticado esse crime e também quem praticou. A informação de que ele já é conhecido aqui na localidade, informação que a gente colheu, conhecido aqui na localidade, não se sabe a motivação, o que ele estava fazendo por aqui, se veio para cá para fazer uso de drogas ou não, mas ainda é muito cedo essa informação. O que sabemos é de que homicídio, comprovado aqui já, e identificado também a vítima, o Bruno Adriano Rodrigues da Silva, com só 20 anos. A equipe da Polícia Militar já fez aí contato com a equipe do IC, também do IML e também a própria a delegacia, a Polícia Civil. A gente vai continuar por aqui até a chegada aí desse pessoal, dessas autoridades da Polícia Militar, outros, né, e também, como também da Polícia Civil, e a gente volta com você ainda fazer detalhes de mais um homicídio, dessa vez aqui na zona rural da cidade de Agrestina, aqui próximo de Umaçude, na PE-149, como falei no início, entre a cidade de Agrestina e também a cidade de Altinho. Por enquanto, só no local, a Polícia Militar, policiais de 4º Batalhão. Um pouquinho distante de onde a gente se encontra aqui, próximo aqui por trás dessa viatura, fica mais na frente, onde se encontra o corpo. Então, pelo que a gente observa aqui, tem uma pedra próxima aqui das mãos, né? E essa corda, não se sabe se só as mãos amarradas ou então nesse tronco aí. Ainda é muito cedo, só com a chegada da equipe da polícia, da científica, né? Mas eu vou perguntar aqui ao policial. Policial, ele se encontra com as mãos amarradas, pode participar com a gente aqui? Trazer aqui, vem pra cá, por favor, o policial é o... Sargento, em relação a essa situação, quais informações de início que a Polícia Militar recebeu?
1: A priori foi a central que nos contatou, dizendo que tinha um cadáver encontrado, né, às margens da uma barragem. Aí, ao chegarmos no local, foi constatado, visivelmente, né, através da nossa presença, que tudo indica que parecia ser um homicídio, pois ele estava amarrado, encostado na árvore e... aparentemente um disparo de arma de fogo na região da boca. Então foi contactado o IC e o IML, né, para fazer a perícia, né?
0: Vítima aqui, o Bruno Adriano. Ele se encontra aí com as mãos amarradas ou apenas também nesse tronco aqui, onde ele se encontra encostado, né?
1: Não, não está no tronco não, mas assim como é uma cena de crime, né? Só quem pode mexer mesmo nele é o IC, né? A pessoa científica que vai ter toda a certeza, né? Mas a princípio, não está amarrado na árvore, não.
0: A vítima, o Bruno, já conhecido aqui do policiamento da cidade de Agrestina?
1: Já subimos informes assim que ele teria algumas passagens já, né? Mas ainda é muito cedo para saber a ficha dele ainda.
0: A equipe da Polícia Civil, delegado, esteve por aqui? Até o momento?
1: Não, até o momento ainda não.
0: Só aguardar agora a equipe da científica, também a divisão de homicídios, porque a partir de agora já é a delegacia de homicídios, Caruaru, que vem para cá o delegado, né, para apurar, ouvir, colher informação desse homicídio, dessa pessoa que foi encontrada, assassinada nas tardes e início de noite, nesta quarta-feira, né, sargento?
1: Positivo.
0: Obrigado pela participação. Portanto, por enquanto, são essas as informações de início. A gente vai continuar.

0: até a chegada aqui de algum parente acompanhando o programa aqui da cidade de Agrestina ou de Altinho, e também a equipe da Polícia Científica. A gente pode voltar ainda com você, só repetindo, aqui na zona rural da cidade de Agrestina, próximo de um açude, quando a vítima foi Bruno Adriano Rodrigues da Silva, com 20 anos. Eu volto com você.
1: Tá aí o nosso Reginaldo. Daqui a pouquinho a gente vai trazer detalhes a respeito de uma prisão de uma mulher lá em Gravatá, tá? Mas antes, deixa eu voltar com o Reginaldo, porque no primeiro momento que ele trouxe essas informações do crime de morte em Agrestina, foi logo na chegada que ouvi um policial, um sargento. Agora ele foi para perto da vítima encontrada e conversou com outro sargento. Vamos lá, Reginaldo.
0: Estando com você aqui na segunda participação, a gente entrou há poucos instantes, conversou aqui com o sargento Marlos, da Polícia Militar do 4º Batalhão, em um local, né, próximo da viatura, só que a gente vai agora para o local onde se encontra o corpo. Em relação a esse homicídio, final da tarde, início de noite desta quarta-feira aqui na zona rural da cidade de Agrestina, próximo do açude do Dedé, né? É, próximo do açude do Dedé, deixa a gente vir por aqui, nesse matagal. Aqui tem uma... passar aqui. Tem que ter muito cuidado. A gente tá aqui, ó, local realmente ermo, né? Que fica entre a PE-149, Agrestina, com a cidade de Altinho. Mas aqui já é a cidade de Agrestina, zona rural próximo desse açude. Olha só o cenário, o local onde foi encontrado o corpo da vítima do Bruno, que até o momento nem um parente chegou por aqui, nem tampouco a equipe da Polícia Científica, né? Mas já foi feito o contato aí, a Polícia Militar está aguardando a chegada da equipe para fazer a perícia, para na verdade saber quantos disparos de arma de fogo, né, se realmente com relação a esse crime, se as mãos amarradas nesse tronco ou não, e onde a gente se encontrava, né, até o local. Mas estamos por aqui. E pronto, aqui justamente o cenário onde se encontra a vítima, o Bruno, que foi encontrado na tarde de hoje, assassinado. Próximo dele, algumas pedras ali, ó. Uma, duas, três, quatro. Próximo ali da cabeça, do ombro, né? E já aqui próximo aqui dos pés tem a sandália dele, de cor branca, e outra pedra, mas pelo que se observa aqui, não tem situação de espancamento, de agressão de pedra, apenas como observamos, tem sangue aqui próximo da cabeça dele, disparo talvez na altura da boca, né? Camisa azul, como falamos antes, mas aí esse é o cenário nessa árvore aqui, nesse tronco onde se encontra a vítima que foi assassinada. Ainda se esperando a equipe do IC aqui no local, né, sargento? O Sobral está no local. Sargento, a gente conversou ali com o sargento Balas e agora com o senhor, agradecendo pelo apoio aqui no local desse homicídio. Então, no momento, nenhum parente, nem também o pessoal do IC, mas daqui a pouquinho está chegando, né?
2: Positivo, estamos aí aguardando o pessoal do IC, né? Como também algum parente aí, né, para dar mais informações sobre ele, certo? Só temos algumas informações preliminares, né, que talvez ele já tenha algumas passagens, mas a gente não pode precisar isso no momento ainda, né? Aí estamos aqui no aguardo.
0: Só com o conhecimento da equipe da Polícia Civil, delegacia da cidade, para saber se ele já deu alguma entrada lá, ou até mesmo outra equipe, outra viatura, outros policiais do 4º Batalhão destacam aqui na cidade, para saber se tem conhecimento dele com envolvimento no mundo do crime, né?
2: Isso, justamente, né? Algumas equipes aqui da cidade, que estão aqui há mais tempo, nos informaram, né, que já o conheciam por alguns delitos, algumas coisas, mas é tipo, a gente não pode precisar isso ainda, né? Só posteriormente.
0: Vamos aguardar, repetindo, a equipe do IC já fez contato com ele, com o pessoal, né?
2: Isso, tanto o IC como a Polícia Civil, né? Mas estamos aguardando aí.
0: É um local bastante ermo, não se sabe o que ele veio fazer aqui, se foi atraído para cá, se veio fazer uso de drogas nesse local e essa forma como foi assassinado aí brutalmente, né?
2: Isso, justamente, né? Um lugar muito ermo aqui, a gente vê muito matagal, até o acesso muito difícil, né? A viatura, como vocês viram, ficou muito distante, né? A gente tem que vir a pé até aqui, mas bem, até agora a gente não sabe ainda o porquê, o motivo, a motivação desse crime, né?
0: Mais uma vez, muito obrigado, sargento, pelo apoio aqui no local desse homicídio, neste local. Portanto, aí, gente, agradecendo ao sargento Marlos, também o sargento Sobral, né? Trazendo aqui a nossa equipe para vir até o local onde se encontra o corpo da vítima. Só repetindo, até o momento, nenhum parente

0: apareceu, não chegou até o momento, como também a equipe da polícia científica, que pode chegar a qualquer momento, também a equipe da divisão de homicídios, delegada aí da cidade de Caruaru. Só repetindo, Bruno Adriano Rodrigues da Silva, 20 anos, ele que foi encontrado assassinado com as mãos amarradas aqui nesse tronco, na zona rural da cidade de Agrestina.
1: É o plantão de polícia, trazendo as informações até as 12h30, o plantão de polícia. Valeu? Olha, deixa eu trazer detalhes agora a respeito de uma mulher que foi presa. Ela estava com aquelas ampolas vendendo irregularmente para emagrecimento. Ela foi presa em Gravatá e a gente vai trazer detalhes agora. Vamos lá?
2: Essa mulher de 39 anos foi presa em flagrante na cidade de Gravatá, que fica no agreste do estado de Pernambuco. Muito provavelmente ela tinha acabado de fazer uma entrega quando ela foi interceptada pelos policiais civis da delegacia do bairro de Jardim São Paulo, aqui no Recife. Aí você que está em casa deve estar se perguntando por que os policiais de Jardim São Paulo saírem, né? Por que eles saíram daqui da região metropolitana e foram até o agreste? Porque a polícia descobriu no trabalho de investigação e de inteligência que o segundo destino essa mulher seria o bairro de Jardim São Paulo. Ela faria a segunda entrega no bairro de Jardim São Paulo e aí ela foi presa em flagrante, não teve tempo nem de reagir, nem de esboçar nenhuma reação. Com ela, os policiais civis apreenderam 4 caixas. 4 ou 5, doutora?
3: 5 caixas.
2: 5 caixas, cada caixa com 5 ampolas dessas canetinhas emagrecedoras. Doutora Lídia Barsi, ela está aqui ao meu lado para ajudar a entender um pouco melhor essa história, né, doutora Lídia? Foi um trabalho muito rápido e exitoso da equipe, né, da Delegacia de Jardim São Paulo, porque por muito pouco ela não veio também entregar aqui em Jardim São Paulo, né, essa canetinha de forma clandestina, é bom que a gente frise isso.
3: Exatamente, a gente recebeu informações de que essa mulher iria fazer uma entrega do produto medicinal Tizerpatida. Né, lembrando, frisando bem, que não é a canetinha, são as ampolas, de uma maneira que aí ela iria fazer aqui em Jardim São Paulo essa entrega. Recebemos a informação, já com a placa do carro, começamos a ir atrás, começamos a saber onde é que está, achamos, fomos em diligências, fomos tendo que subir a serra na hora que a gente viu Gravatá, foi lá que a gente conseguiu fazer a abordagem e prender essa mulher em flagrante delito.
2: Mulher em flagrante delito presa, ela já tem, né, já outra vez, né, ela fez também esse tipo de entrega. Por que esse tipo de entrega que ela estava fazendo é considerada uma entrega clandestina? Ela não podia estar armazenando, não podia estar vendendo esse produto?
3: Não, de jeito nenhum. Por quê? Porque é um medicamento que é vendido só com receita médica. Ou seja, tem que ter obrigatoriamente o acompanhamento de um médico. Nesse caso, não havia. Então, esse produto ela adquiriu de forma clandestina, com uma origem que a gente não sabe de onde é, ou seja, com uma origem completamente desconhecida. Será que estava armazenado direito? Será que estava resfriado o produto conforme precisa estar, conforme a orientação médica? Não sabemos. Será que estava corrompido, adulterado? Então, esse material já foi para a perícia, claro. E ela estava vendendo. Ela tinha com ela e já estaria vendendo e já era a segunda vez que ela estava fazendo isso.
2: Ela comprava cada caixa, né? Ela falou para vocês da polícia por R$ 700.
3: R$ 700 e iria vender cada caixa por R$ 2.000. Então ela teria um lucro bastante aí, tendo em vista que ela estava com 5, né? Obviamente que quem iria comprar iria revender também, porque ninguém compra 5 caixas de uma vez do produto, né?
2: Ou seja, ela teria um lucro aí mais ou menos de R$ 7.000, né, doutora? E aí quem está em casa nos acompanhando, né, corre que tipo de risco, doutora, ao comprar esse tipo de medicação sem a prescrição médica, sem saber a procedência?
3: Olha, como já ouvimos dizer muitos médicos que vêm informando a gente, então assim, você tem risco de alergias, você tem risco de passar muito mal, inclusive óbito. Então, é sério. Por quê? Porque é um crime contra a saúde pública.
2: Um crime grave.
3: É um crime gravíssimo. Expõe toda a sociedade. Então, por isso, tem que ter orientação médica. Não pode comprar esses produtos de forma clandestina de jeito nenhum. Tem que ter orientação médica para isso. Tem que ter a receita médica para isso. Então, quer tomar a sua canetinha? Fica à vontade. Mas vai no médico. Faz o tratamento correto. Né? Assim você vai estar protegido. E assim a nossa sociedade precisa ter esses esclarecimentos.
2: E assim a sociedade agradece esse trabalho da polícia, muito exitoso. Parabéns, doutora Lídia Barsi. A gente destaca que as investigações elas seguem, né? Porque muito provavelmente existe uma rede por trás disso tudo. Agradeço aqui a delegada, devolvo para você no estúdio.
1: Bora pro intervalo? A gente volta já. Coisinha pequenininha, não sai daí não.

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1: Bom, minha gente, não dá mais tempo pra nada. Um abraço pra todo mundo. Se Deus quiser, a gente volta amanhã com mais um programa Plantão de Polícia. Um abraço, até lá.
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0: numa falta de categoria colossal. E como era esperado, minha gente, o Asa foi para cima, foi com tudo para cima do Sport, tentando empatar a partida. E aí procurou assediar o Leão, pressionou e por pouco não empata ali nos minutos finais da partida. Após cobrança de escanteio, o jogador do time do Asa cabeceou e o goleiro Thiago Couto fez mais uma grande defesa, garantindo definitivamente a vitória rubro-negra. É como falamos aqui no princípio deste comentário. Foi com sofrimento, foi com preocupação, mas o importante é que o Sport conseguiu mais uma vitória e está nas semifinais da Copa do Nordeste. Já o Asa, minha gente, deu adeus à competição. É bom lembrar que com esta vitória, o Sport está nas semifinais da competição e fica aguardando o resultado do jogo Confiança e Fortaleza, que se enfrentam nesta quinta-feira, e aí o Sport vai saber quem vai encarar na disputa por uma vaga na finalíssima. Eu confirmo, né? O Asa deu adeus à competição. Os alagoanos, inclusive, só perderam um jogo, que foi justamente essa partida de ontem contra o Sport no estádio da Ilha do Retiro. O Sport continua fazendo a melhor campanha da competição. São 5 vitórias e apenas uma derrota em 6 jogos disputados. E agora, né, chegou a hora de virar a chave de novo. As atenções estão voltadas para a Série B do Campeonato Brasileiro. O Sport vai enfrentar a Ponte Preta neste sábado às 18h30 em Campinas, São Paulo. É isso aí, minha gente. Muito obrigado a todos. Sigam aqui na programação da Rádio Jornal. Vai começar agora o primeiro tempo do Assunto é Futebol. Comando Alexandre Costa. Boa tarde, Recife. Boa tarde, Brasil.
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0: Em Pernambuco, meio-dia e 37 minutos.
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0: Brasil, tá no ar, o assunto é futebol. Primeiro tempo aqui pela sua Rádio Jornal Recife, Caruaru, Garanhuns, Limoeiro, Pesqueira, Petrolina. Emissoras de rádio do Sistema Jornal do Comércio e Comunicação com as notícias do futebol pernambucano para você. Nesta quinta-feira, dia 7 de maio de 2026. 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Agora, destaques do nosso futebol.

0: era Christian de Souza, no Santa Cruz. Gaúcho, de 48 anos, ex-Amazonas, líder da Série C, será apresentado hoje como novo comandante coral. Treinamento da sequência preparação para duelo de segunda em Limeira, que vai representar estreia do novo treinador tricolor.
1: Justiça de Pernambuco homologou o plano de recuperação judicial do Náutico. Náutico ainda tem dúvidas para o jogo contra o América Mineiro, 16h. Pelo menos uma alteração, técnicos do Náutico têm que fazer no time.
2: O Alex Santos.
3: Em jogo sofrido, o Sport consegue classificação à próxima fase da Copa do Nordeste. A definição do adversário na semifinal da competição sai hoje à noite.
4: Brasileiros na Libertadores da América, ontem tivemos um empate entre Corinthians e Santa Fé. Foi 1-1 o placar do jogo. O Fluminense empatou com o Independiente Rivadavia 1-1. E o Cruzeiro também no empate com a Universidade Católica 0-0. Pela Copa Sul-Americana também, participação aqui dos brasileiros, o Vasco venceu o Audax Italiano por 2-1. Ontem também tivemos o Botafogo vencendo o Racing por 2-1. Brasileiro Série D, o Motoclube venceu o Sampaio Corrêa, placar de 1-0. E pelas quartas de final da Copa do Nordeste, o ABC fez 4-0 para cima da Juazeirense. O Vitória venceu o Ceará por 1-0. E a gente vai destacar daqui a pouco o Sport, que venceu o Asa, placar de 1-0. Trabalhos técnicos, Big Alves, Evandro Chaves e Edilson Lima.
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4: Faltando 15 minutos para uma da tarde em Pernambuco.
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4: Alexandre Costa. Se liga aqui na programação da sua Rádio Jornal, uma ótima tarde de quinta-feira, acompanhando aqui a maior audiência do rádio esportivo do Brasil. Jornal Recife 90.3, da faixa estendida 76.1, Caruaru 91.3, Garanhuns 107.5, Limoeiro 99.5, Pesqueira 90.9 e em Petrolina pelos 90.5. Obrigado pela audiência em qualquer parte de Pernambuco, do Nordeste, do Brasil, do mundo e também pela internet, no aplicativo da Jornal, canal do YouTube, na página da sua rádio Jornal, Pernambuco falando para o mundo. Ah, deixa eu parabenizar aqui os amigos que estão aniversariando hoje, o nosso grande Emílio Bezerra e também o Elivelton Henrique. Parabéns aqui do Big, de toda a equipe técnica da sua Rádio Jornal, dos companheiros de trabalho, dos amigos e amigas. Um abraço para vocês, um feliz aniversário, curtam bastante o dia de vocês. O grande Elivelton Henrique e o Emílio Bezerra. Parabéns, feliz aniversário, que Deus os abençoe. Faltando 13 minutos para uma da tarde, notícias do futebol pernambucano. Vamos começar pelo Santa Cruz com Igor Moura. Boa tarde, Igor.
11: Fala, amigo, forte abraço para você, boa tarde, um abraço para todo mundo ligado aqui no Assunto é Futebol, primeiro tempo. E no Santa Cruz,

0: Nesta quinta-feira começa oficialmente a era Christian de Souza nas repúblicas independentes do Arruda. Ontem o Santa Cruz surpreendeu anunciando a contratação do Amazonas, atual líder da Série C do Campeonato Brasileiro, e tem novo comandante, tem o substituto de Claudinei Oliveira, demitido oficialmente no último domingo à noite, depois da derrota de sábado em Campinas para o Guarani, a terceira seguida do Santa Cruz, o terceiro jogo consecutivo em que o Santa não consegue marcar um gol sequer, ou consegue ao menos fazer ou somar um ponto na classificação. Aproximação perigosa do Santa Cruz para a zona de rebaixamento, um Z2, né? Apenas dois clubes cairão da C para D na próxima temporada e o Santa decidiu mudar o comando. Adiantou salários para o Christian de Souza aceitar a proposta, estava no Amazonas líder da Série C, mas também com problemas de atrasos salariais, e aceitou a proposta correta, com aumento salarial, claro, e com esses salários adiantados. E hoje já vai comandar o seu primeiro treinamento, a sua primeira atividade após a coletiva de apresentação que acontece na sala de imprensa do José do Rego Maciel. Obviamente, Christian de Souza, que chegou ontem à noite na capital pernambucana, já está recebendo nesse momento todo o feedback, todas as informações necessárias da comissão técnica da casa, né, capitaneada pelo Wilton Bezerra, novo auxiliar da casa, que comandou o treinamento da terça-feira tarde na reapresentação e também o treinamento de ontem no José do Rego Maciel. Christian de Souza vai para o seu 14º clube desde 2023 para cá, né? De 2023 até o presente momento, com essa troca no comando técnico, Christian vai para o seu 14º clube. Um treinador que passa pouco tempo nos clubes que comanda, comandou o CSA, passou pouco tempo, aproveitamento bem ruim no Azulão do Mutange, da mesma forma no Joinville esse ano, onde foi rebaixado para a segunda divisão catarinense, antes de chegar no Amazonas e ter esse início promissor na Série C do Campeonato Brasileiro. No Botafogo da Paraíba teve um bom aproveitamento, mas segundo informações vindas da Paraíba, teve desavenças com a diretoria e por isso deixou o clube, né? O Belo da Maravilha do Contorno, e tem bom trabalho também no Manauara, há poucos anos atrás, o Christian de Souza. Ele que já vai comandar o treinamento de hoje, de amanhã e de todo o fim de semana, e caso o seu nome seja publicado no boletim informativo diário até amanhã, coisa que deve acontecer, né? A tendência é essa, ele já estará na área técnica fazendo sua estreia segunda diante da Inter de Limeira, buscando fazer com que o Santa volte a pontuar na terceira divisão nacional. Agora a gente vai escutar o auxiliar da casa, o Wilton Bezerra, né? Que está com essa missão de passar as informações primordiais para o Christian de Souza começar o seu trabalho junto ao seu elenco. E o Wilton Bezerra fala do seu início, né? Ele que tem muita identificação com o Santa Cruz Futebol Clube.
1: Eu tive a oportunidade de começar no futebol aqui no Santa Cruz em 2006, 5 para 6, comecei aqui na base do clube, onde trabalhei até 2010, trabalhei com atletas que a gente formou aqui, como Gilberto, Natan, Everton Senna, foram atletas que a gente fez a captação e graças a Deus o Memo também fizeram história dentro do clube, né? Conquistando títulos no profissional do clube. Isso a gente fica muito feliz. Em 2010, eu saí com Dado para trabalhar em outros clubes e a partir daí a gente rodou o Brasil, né? Trabalhando em quase 15 equipes juntos. E estou retornando depois de 16 anos, né? Nesse processo, passei 6 anos em Belém, no Paysandu, tive passagem pelo Curitiba, Mojimirim, Paraná Clube, aqui em Recife, no Náutico. E a gente teve, graças a Deus, vem ganhando uma experiência boa para nesse momento estar aqui e poder contribuir com esse momento do Santa Cruz.
0: Tá aí, portanto, palavras de Wilton Bezerra, auxiliar da casa, conversando aqui conosco no Assunto é Futebol. Primeiro tempo.
2: Vamos falar logo aqui da agenda para esta quinta-feira. Muito futebol aí pelo Brasil e pelo mundo. Libertadores da América, bola rola às 7 horas para Platense. Tem Arol, tem Mirassol e LDU de Quito. O Coquimbo Unido, que é o time do Big Alves, joga às 9 horas contra o Universitário. O Independiente Medellín enfrenta o Flamengo às 9:30. E ainda pela Libertadores da América, tem Júnior e Cerro Porteño, jogo das 11 horas da noite. Copa Sul-Americana, bola rolando 19 horas para O'Higgins e São

0: também o Boston River contra o Milionários. Às 9:30, Blooming e Bragantino. E o Cara Bobo enfrenta o River Plate. Pela Copa do Nordeste, vai sair mais um semifinalista hoje para enfrentar o Sport. Confiança e Fortaleza se enfrentam às 7:30 da noite em Aracaju. Copa Espírito Santo, a bola rolando às 19 horas para Vitória e Audax São Mateus. Hoje, como destaque, tem a Europa League também. UEFA Europa League, 16 horas tem Aston Villa e Nottingham Forest. E o Freiburg enfrenta o Braga também às 16 horas. Bola rolando também pela UEFA Conference League. Às 4 da tarde, Crystal Palace e Shakhtar Donetsk. E o Strasbourg enfrenta o Rayo Vallecano. Pela Copa do Brasil Feminina, 15 horas tem Pérolas Negras e Liga São Joanense. É isso. É a agenda aqui para esta quinta-feira. Tem muito futebol. Destaque principal aqui, Libertadores da América e Copa Sul-Americana, além da Copa do Nordeste, com Confiança e Fortaleza. Faltando 6 minutos para 1 da tarde em Pernambuco. Clube Náutico Capibaribe é destaque para você aqui no Assunto é Futebol. Alô, Leonardo Boris. Boa tarde, Boris.
1: Boa tarde para você, amigo. Boa tarde para você que está ligado aqui no Assunto é Futebol. Primeiro tempo. E na última segunda-feira, a Justiça de Pernambuco homologou o plano de recuperação judicial do Náutico, aprovado pelos credores em Assembleia Geral, realizada em dezembro de 2025. A recuperação judicial alvirrubra envolve dívida estimada em cerca de 153 milhões de reais e reúne mais de 700 credores. Com a homologação, os credores passam a aguardar a liberação do crédito referente à Arena de Pernambuco, por volta de 32 milhões, sendo 22 destinados aos credores. Conforme previsto no plano, os repasses terão início após essa liberação dos valores. O plano prevê o pagamento do restante da dívida com recursos de fluxo de caixa do clube a partir de 2028. A projeção do prazo de quitação da dívida, caso o Náutico permaneça na Série B, é de 12 anos. Claro que em caso de subir de série e ir para a Série A, a estimativa é de um período menor para a conclusão dos pagamentos. Campo e bola. Volante Luiz Felipe está fora dos planos dos técnicos Hélio e Guilherme dos Anjos para a partida contra o América Mineiro. Ele que tomou o terceiro cartão amarelo no empate contra o Botafogo de Ribeirão Preto em 1-1. Paulo Sérgio está treinando com o grupo, mas sua presença no jogo contra o América ainda é uma dúvida. O mesmo acontecendo com o volante Leonai, jogador que está fazendo a sua transição física. Matheus Silva também está no processo de transição física. Juninho continua entregue ao departamento médico. Para a vaga de Luiz Felipe, pelo menos com certeza esta mudança ocorrerá. Os técnicos Hélio e Guilherme dos Anjos têm Ramon Carvalho ou Samuel ou Auremir. E o goleiro Muriel fala da presença do torcedor domingo. Tem inauguração da nova iluminação, tem inauguração do placar eletrônico e também tem a afirmação do Náutico jogando em casa, o que o Náutico precisa fazer.
2: Bom, a gente sabe da importância de jogar ao lado do nosso torcedor. O Náutico, historicamente, é um time muito forte dentro de casa, né, jogando nos aflitos com o apoio da nossa torcida. Então a gente está dando o nosso máximo, né, focando para poder buscar vitórias também dentro de casa. Eu acho que se a gente olhar os jogos recentes, né,

0: teve a derrota pro São Bernardo, mas a gente começou fazendo um bom jogo. Infelizmente a gente não conseguiu, né, fazer os gols e perdemos, mas a gente olha já pro jogo da Ponte, né, que são os dois últimos jogos, a gente conseguiu vencer com autoridade dentro de casa, e é isso que a gente está buscando, né, buscar resgatar essa identidade. Contamos com o apoio do nosso torcedor, né, até quero fazer uma convocação para que o torcedor venha lotar os Aflitos, né, tem uma grande expectativa de fazer um grande jogo, né, vai estar estreando os novos refletores, também um novo placar. Acho que isso mostra também o Náutico, né, se reestruturando na infraestrutura também, isso é importante. Eu estou aqui há um pouquinho mais de um ano e é nítido a evolução do clube. Então eu fico feliz de poder estar fazendo parte disso, e a gente sabe que para isso continuar acontecendo a gente precisa de bons resultados dentro de campo, e essa é a nossa parte, a gente está se empenhando o máximo para poder botar o Náutico no cenário mais alto possível.
1: Aí a palavra do goleiro Muriel falando aqui no Assunto é Futebol, primeiro tempo.
2: Olha, deixa eu falar para vocês aqui que o meio-campista Federico Valverde, ele foi levado para um hospital após uma briga com o Tchouaméni durante o treino do Real Madrid. Isso aconteceu ontem. Informações dos jornais espanhóis, Marca e AS. O episódio aconteceu dentro do CT de treinamento do clube. Que coisa, hein? Durante uma atividade comandada pela comissão técnica. De acordo com essa publicação, a discussão começou após uma entrada mais dura do Tchouaméni em Valverde.

0: hospital após a briga. O motivo do atendimento não foi detalhado pelo jornal. Ainda segundo Marca, o episódio aumentou o clima de tensão nos bastidores do Real Madrid. O periódico afirma ainda que o elenco atravessa um ambiente conturbado nas últimas semanas, com desgaste interno, atritos frequentes e insatisfação de parte dos jogadores com o trabalho da comissão técnica. A situação não tá legal não, viu? Pois bem. Faltando um minuto para uma da tarde em Pernambuco. Lema destaque para você aqui no Assunto é Futebol. O Alex Santos tem as informações. Alô, Alex, boa tarde.
1: Valeu, muito boa tarde para você. Boa tarde para todo mundo que acompanha o Assunto é Futebol. Primeiro tempo, 1-0. Um placar magro, mas foi o suficiente para que o Sport avançasse à fase semifinal da Copa do Nordeste. E jogando ontem à noite na Ilha do Retiro, o Sport passou pelo Asa. O Leão da Ilha, que foi apontado como favorito desde que soube que ia enfrentar o time de Arapiraca, dentro das quatro linhas, não foi tão fácil assim, não. Na verdade, a equipe comandada pelo Itamar Schuller acabou trazendo muitas dificuldades para os Leões da Ilha do Retiro, chegando a colocar a bola na trave por duas vezes do goleiro Thiago Couto, obrigando o arqueiro rubro-negro a realizar, no mínimo, uma grande defesa para evitar o gol da equipe dos visitantes. Mas, no segundo tempo, a história mudou um pouco de contexto. Um primeiro tempo muito abaixo do esperado e a torcida, inclusive no intervalo do jogo, chegando a vaiar os jogadores do Sport. Mas na etapa complementar, voltaram com a postura um pouco melhor no primeiro tempo. E essa postura foi o suficiente para que o Sport saísse vencedor dessa partida. 1-0 no golaço de falta no segundo tempo, aos 34 minutos do lateral esquerdo, Felipinho. E o que chamou a atenção antes da cobrança de falta é que o Carlos de Pena ia cobrar, mas só que o Filipinho disse que era dele. O Carlos de Pena não gostou, o Marcelo Benevenuto foi lá, conversou com o meia uruguaio, que entendeu, voltou, deu um abraço no Filipinho e depois da cobrança do lateral esquerdo, o resultado todo mundo já sabe, gol do Sport. E vamos ouvir alguns atletas rubro-negros, a começar pelo volante Zé Gabriel, né? Ele entrou no decorrer do segundo tempo, mas no final da partida, quando o Sport vencia por 1-0, o Zé Gabriel, ele teve a chance de concluir para marcar o segundo gol do Sport, mas preferiu tocar para o Max, que perdeu a bola. Vamos ouvir o Zé Gabriel.
2: Era, deveria ter sido um pouco fominha, quis ser solidário, mas faz parte do jogo, acho que a gente... Fizemos um jogo consistente. Primeiro tempo eles estiveram bem, tiveram algumas oportunidades. A gente tivemos algumas, com o Marlon na trave. Uma bola, acho, no início do lance com o Pena também. No segundo tempo a gente esteve melhor no jogo, criando mais, né, criando mais espaço, aproveitando os espaços que eles deixavam expostos, que eles estavam com uma linha de 5. E, consequentemente, a gente conseguiu com que eles fizessem, baixassem um bloco para trás. Mas feliz, feliz pela vitória, pela classificação, que era o mais importante. Agora a gente tem que descansar que sábado a gente tem mais uma pedreira pelo Campeonato Brasileiro e a gente tem que seguir pontuando.
3: Ouvindo aqui o lateral direito, o Matson. Matson, cara, quando um jogo desse acaba, qual é a sensação que vocês têm?
4: É, sensação assim de alívio, né? É quarta de finais, a gente sabia que não ia ser jogo fácil, a gente sabia que jogo único, tudo pode acontecer, né? A equipe do Asa acabou surpreendendo a gente vinha com o pensamento de uma equipe e aí eles acabaram até mudando a formação. Confesso que pegou a gente um pouco de surpresa, né? Eles vieram com a linha de 5, dificultou um pouco a marcação, a gente não conseguiu encaixar. Mas a gente foi na superação. Felipinho aí vem treinando bastante, conseguiu marcar esse golaço aí para andar a classificação. O objetivo foi alcançado, que era chegar à semifinal. Agora é comemorar aí e descansar, porque sábado já tem já a Série B. E futebol é isso, a cada 3 dias você tem que estar provando alguma coisa.
3: Felipe, tu tem que falar desse golaço, cara. Agora, antes de mais nada, o que foi que aconteceu ali naquele início entre você e o Depena foi lá, te deu um abraço. Fala um pouco desse episódio antes.
5: Cara, eu e o Marlon Depena, a gente vem treinando, e aí o Cleicinho também ali. A gente decidiu pedir ele, né? Aí ele tava confiante também, eu entendo também, é assim mesmo, a gente quer fazer gol, a gente quer buscar o gol a todo momento. Falei com ele ali na calma, ele também entendeu, é um cara que é muito experiente, fico muito feliz a dedicação dele de querer também bater a falta. Acho que isso é fruto do nosso grupo, da nossa força. Então, agradecer a ele também, né, que teve confiança em mim. Ele foi lá, voltou, me deu confiança, mandou fazer o gol e fui muito feliz ali. Agora é parabenizar todo o grupo, porque a gente merece essa vitória aí. Não só eu, porque eu fiz o

0: gol, mas todo o grupo, porque nosso dia a dia está sendo muito bom. A gente vem trabalhando, vem se cobrando e é nesses momentos que a gente valoriza o nosso trabalho, nosso dia a dia.
1: E com essa vitória, o Sport se classificou à fase semifinal da Copa do Nordeste, aguardando a definição do adversário que sai hoje à noite, entre Confiança e Fortaleza. Lembrando que, como o Sport está na frente da classificação geral, é o primeiro colocado no geral, vai mandar o segundo jogo na semifinal, porque agora são jogos de ida e volta. Os jogos marcados para os dias 20 e 27 de maio. Então, como o Sport vai mandar o segundo jogo dentro de casa, 27 de maio na Ilha do Retiro, também decidindo aí uma vaga à final da competição regional. Lembrando, sai hoje à noite entre Confiança e Fortaleza. Destaques do esporte para o assunto é futebol, primeiro tempo.
2: Olha, a passagem de Darwin Núñez pelo Al Hilal está perto do fim. Segundo o jornal português A Bola, o atacante uruguaio chegou a um acordo para deixar o clube saudita ao término da temporada, mesmo precisando abrir mão de parte dos valores milionários que teria a receber no contrato. Ele foi contratado em agosto de 2025, após atuar pelo Liverpool por cerca de 54 milhões de euros. Cerca de 335 milhões na cotação da época. Darwin Núñez chegou como uma das principais estrelas do projeto saudita, mas, inclusive, acabou perdendo espaço poucos meses depois. O cenário mudou com a contratação do Karim Benzema. Pelas regras da Liga Saudita, há limite para estrangeiros inscritos e o uruguaio acabou ficando de fora da relação do Campeonato Nacional da segunda metade da temporada. Desde então, passou a viver uma situação secundária no elenco, atuando apenas em competições continentais e treinando sem sequência de jogos. No começo do ano, cogitou-se também a possibilidade de Marcos Leonardo sair e assinar com o Atlético de Madrid, mas o negócio levou aí no último fim da janela da Espanha. Travou, né? Com apenas 26 anos de idade, o uruguaio Darwin Núñez já movimentou 184 milhões de euros em transferências. Isso aqui para nós dá cerca de 1 bilhão de reais. Começou no Peñarol, também vestiu as camisas do Almeria, Benfica e Liverpool. Esse é o Darwin Núñez, que está abrindo mão de um salário milionário no Al Hilal e agora vai ser negociado com outra equipe. 1 da tarde, 7 minutos. Daqui a pouquinho, outros destaques do nosso futebol.
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0: 1:10.
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0: Olha, o Flamengo superou a concorrência e encaminhou a contratação do meia Cristian Araújo. Ele é uma joia do Mirassol, tem apenas 16 anos. Também tem passagem pela base do Palmeiras e vinha sendo monitorado pelo Grupo City. Está no Rio de Janeiro para exames médicos, vai assinar contrato com o time do Flamengo. Cristian se destacou na última Copa São Paulo de Futebol Júnior, quando foi o mais novo do elenco do Mirassol e mesmo assim foi titular em camisa 10 com apenas 15 anos. Ele deu uma assistência na vitória sobre o Forte do Espírito Santo na primeira rodada, mostrando grande personalidade e capacidade técnica, driblando, com dribles curtos e também velocidade. O meia é mais uma aposta do Flamengo, que vem investindo pesado em jovens destaques do futebol brasileiro e também do futebol sul-americano. Teve lá também, né, o português Alfredo Almeida, que assumiu o cargo de diretor da base, e agora ele está investindo nesses garotos. Além do Cristian, outros jogadores recém-contratados foram o volante Pedro Henrique do Paysandu, o lateral esquerdo Gustavo Ramírez do Mirassol, o meia Juan Sayago do River Plate e os atacantes Josmar do Avaí e Diego Reis do América do México. Girando com os repórteres do Scratch. Igor Moura.
3: Isso, voltando para dizer que Regis deve ser reforço na lista de relacionados para o jogo de segunda. Cristian de Souza deve poder contar com o meia tricolor. E fica a expectativa se o Léo Costa, volante, vai fazer sua estreia. Ele está recuperado da pubalgia, fez treinamentos com bola durante toda a semana. Um detalhe importante sobre o Cristian: ele, no Amazonas e em vários clubes que passou, utilizou o esquema com três zagueiros. Pode ser um indício de mudança de formação tática do Santa com o treinador gaúcho.
0: Leonardo Boris.
4: Daqui a pouco, nos aflitos, o presidente Bruno Becker dará uma entrevista coletiva explicando todo o processo da dívida da Arena de Pernambuco com o Náutico e também sobre o balanço de 2025.
0: O Ale Santos.
5: Leões que se reapresentam hoje à tarde e já virando a chave, porque sábado que vem, em Campinas, no Moisés Lucarelli, o Sport enfrentando a equipe da Ponte Preta pela Série B.
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0: Na sequência, você ouve a opinião de Ralph de Carvalho. Daqui a pouco tem o segundo tempo do Assunto é Futebol.

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1: 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Ralph de
2: Carvalho. Minha gente, Christian de Souza é o nome do técnico do Santa Cruz, de 48 anos de idade. Interessante que o Santa Cruz, desta vez, só foi atrás de técnico empregado. Vocês lembram que antes de aparecer o Christian de Souza, que foi uma surpresa, o Santa Cruz acertou com ele justamente como sendo um treinador inimaginável, porque estava em primeiro lugar da competição e empregado. Então o Santa antes tinha feito contato com o Gerson Testoni, do Maranhão, do MAC, mas lá tinha uma multa contratual. Mas o Santa foi para cima do primeiro colocado. Interessante isso. Então, o novo técnico do Santa Cruz acabou deixando a equipe do Amazonas e vindo aqui para Pernambuco. É para pensar como o Santa convenceu o Christian a deixar o Amazonas, sendo o primeiro colocado na Série C, com uma campanha soberba. Em 5 jogos, obteve 4 vitórias e 1 empate, um aproveitamento espetacular de 86,6%, nenhuma derrota na competição. Por que Christian de Souza deixou o Amazonas? Porque lá os salários estão atrasados, mas aqui também, o Santa Cruz está também com salários atrasados. Talvez pelo espírito nômade desse treinador. Ele é um beduíno do futebol. Este ano já treinou 3, vai para a 4ª equipe, só este ano. Começou o ano estando no Joinville de Santa Catarina, onde não obteve vitórias e foi rebaixado. Lá ele acumulou 1 empate e 5 derrotas, com um aproveitamento que não é bom nem dizer, de menos de 6%. Treinou São Luís, onde fez apenas 1 jogo. Tem coisa que só ele pode dizer, explicar como elas acontecem. O Amazonas era o terceiro clube dele, onde deixou o clube na liderança invicto, como todos sabem. E agora vem para o Santa Cruz, o 4º do ano. Parabéns ao executivo do Santa Cruz, que conseguiu um técnico após vasculhar o mercado na busca por um treinador. O beduíno do futebol chegou para resgatar o Santa Cruz. O seu trabalho começa hoje. Ele recebe o time Coral na 15ª colocação da Série C com 4 pontos. 1 vitória, 1 empate, 3 derrotas. E vai trabalhar com uma equipe que fez poucos gols. O Santa Cruz fez apenas 2 em 5 jogos e já levou 4. Tem um saldo negativo de 2 gols. É desta maneira que o técnico novo recebe o Santa Cruz. Tem muito trabalho para o técnico Christian de Souza, que tem um histórico longo na profissão. Já dirigiu o Marcílio Dias, o Luverdense, Serra Branca aqui da Paraíba, o Manaus, o Atlético Tubarão, o CSA, o Botafogo da Paraíba, o Manauara, o Veranópolis, o Guarani de Bagé, o Barra de Santa Catarina, Cianorte, Rio Branco, Paraná, Ceará e outros. Quando ele dirigiu o Ceará, ele era interino. Isso aí estava começando em 2016. Agora, para valer como treinador, começou pegando o Paraná, depois do Ceará, o que foi um grande clube na mão. Ele, de bola, ele é. O próximo jogo do Tricolor é contra a Inter de Limeira, segunda-feira. A Inter é 8ª colocada com 8 pontos, o dobro do Santa Cruz. É este.

o adversário da estreia do técnico Christian de Souza. E ele vai ter que melhorar o time todo, com um meio campo onde os dois meias não vêm bem, Regis e Patrick, onde o ataque precisa de um goleador, onde o trabalho vai ser resgatar o futebol de Thiago Marques, Everaldo, Ronald, Renato, Heron, Quirino, Vitinho e Marquinhos, atacantes que não têm jogado bem regularmente. Christian de Souza é um técnico afeito a trabalhos curtos. Essa é a sorte, para dar resposta logo. O trabalho mais longo dele foi no Monson, do Rio Grande do Sul, onde comandou por 18 partidas apenas. Quantas será que ele vai ficar à frente do Santa Cruz? Porque ele é um beduíno. Certamente que ele tem método para o Santa Cruz responder logo e cedo. É o que todos estamos esperando e desejamos que aconteça. Tomara que o Christian de Souza realmente se dê bem no Santa Cruz. Agora, é impressionante como o Santa tira o técnico primeiro colocado na competição, invicto, e consegue sair para vir trabalhar aqui. Porque eu creio que a questão salarial, ela pode até mudar no Santa Cruz, mas está idêntica à do Amazonas. Então, se o Amazonas deve, o Santa também. Então, esse treinador, creio que na coletiva, ele vai explicar detalhadamente como foi a decisão dele. Mas é importante, porque o Santa está trazendo um técnico vitorioso na competição. Está trazendo o primeiro da competição. Isso é importante e, de certa maneira, gera uma expectativa, mas também infunde confiança na possibilidade da reação do Santa Cruz dentro da Série C. Eu quero também falar do grande jogo de ontem. Vi o Sport ontem ter dificuldade para jogar. Primeiro tempo, erros de passes, o time sem fazer triangulação pelos lados, com dificuldade de sair jogando, perdeu muitas bolas na saída de jogo, com grandes riscos. O Sport teve realmente uma noite difícil e foi um jogo conquistado com muito suor e preocupação através de uma bola parada. Na verdade, o Márcio Goiano escalou o melhor que o Sport tinha. Ninguém pode atirar pedra nele. Era a força máxima que estava em campo. No entanto, essa força máxima se embaralhou e se perdeu, especialmente no primeiro tempo, porque o que a gente viu foi que o Itamar Schulli deve ter estudado particularmente cada jogador e suas características no time do Sport, porque ele fez um esquema que deu um nó tático na equipe rubro-negra. E isso só foi possível sair no segundo tempo, porque o time do Sport melhorou na segunda etapa, com as mudanças também equilibrou o jogo ficou equilibrado. Não que o Sport tenha superado a equipe do Asa, mas equilibrou o jogo no segundo tempo. E quando um jogo está assim, todos correm risco. Mas a dificuldade de finalização foram 3 bolas na trave. Uma do Sport e 2 do Souza. Quer dizer, o Souza encarou com um sistema tático reativo, jogando no contra-ataque a equipe do Sport. Começou jogando com 5 homens na primeira linha, protegido por 3 na segunda linha, no meio de campo, e 2 apenas para puxar os contra-ataques. Então era um 5-3-2 que se transformava num 3-5-2 quando tinha o contra-ataque e a posse de bola. Então um 3-5-2 ou até num 3-4-3. Isso são variações dentro da partida. Mas o objetivo do Souza era jogar por uma bola e levar o jogo, se possível, para o empate até o fim. Porque aí jogava a partida para os tiros diretos da marca do pênalti, as cobranças de pênalti. E ali é uma loteria. Tanto o grande como o pequeno, qualquer um pode ganhar através da cobrança de pênalti. Então, creio que isso deve ter passado na cabeça de Itamar Schulli, porque ele criou uma grande dificuldade para Márcio Goiano. E o Sport quase viu o jogo caminhar para os pênaltis. É que uma bola parada salvou a equipe rubro-negra de ter que passar por esse sufoco de pênalti. Na verdade, foi a cobrança de falta de Filipinho que acabou resolvendo.

0: vendo tudo. Agora, foi uma bola tão bem batida que a gente pode dizer que foi 100% bem batida, porque ela foi no lugar que o goleiro não alcançaria, como não alcançou, em cima no L, lá em cima no ângulo, na junção do travessão com o poste esquerdo, a bola passou ali embaixo. Foi uma coisa que destravou. E o Sport depois teve maturidade, o técnico colocou jogadores de marcação de segurar o jogo. E quase faz até o segundo gol. O segundo gol não fez, porque de vez em quando tem um jogador num elenco que parece que ele está no mundo da lua. Ele não consegue se ligar. Então foi o que aconteceu com o Max. Um trabalho do Zé Gabriel, isso quando o Sport fez 1-0, o time do Asa foi todo para cima, queria empatar a qualquer custo, não tinha outro caminho. Aí acabou aquela retranca, o time se mandou. Ao se mandar, deixou a retaguarda despovoada, quer dizer, fácil para o Sport entrar no contra-ataque. E foi isso que o Zé Gabriel fez. Pegou a bola, disparou pela esquerda. Quando chegou ao lado da área, ele viu o Max, viu também o Perotti, ele jogou a bola para o Max. Ele estava sem marcação naquele momento. Marcação chegou depois, porque ele se empulhou no controle da bola para poder finalizar. Estava com a cabeça no outro jogo e não no de ontem. Senão o Sport teria ganho a partida por 2-0. Isto daria apenas argumento para dizer que sobrou diante do adversário coisa do tipo, porque o jogo foi equilibrado e com muita dificuldade para o Sport, porque eu vi pela primeira vez jogadores como Barleta, jogador como Depena, ter dificuldade de construir jogo, porque a marcação era em cima e depois eles não tiveram inspiração. O que o Sport perdeu de passe, eu acho que vale pelo campeonato inteiro, bola errada, mas escapou. E o que vale em futebol é isso. Sempre tem, em algum momento, uma pedrinha na chuteira. Mas o Sport, que fez uma primeira fase brilhante, sendo o clube de maior pontuação de toda a Copa do Nordeste de 2026, portanto, habilitou-se para puxar o jogo para sua casa, teve dificuldade, mas escapou. Então, os heróis, o Filipinho, pelo gol, e o goleiro, o Thiago Couto, por uma defesa fenomenal no final da partida, queima-roupa que poderia ter dado gol de empate para o Souza. Então, estes foram os heróis. Não me atrevo a dizer que alguém mais possa ter jogado bem. Até o Filipinho, ao todo gol, fez um primeiro tempo muito mal. Então, gente, o Sport passou por isso. Este mesmo time, que entrou em campo com o melhor que o Sport tem no momento, esse time pode jogar diferente outras partidas como já tinha jogado antes, mas de vez em quando acontece um tropeço desse, e acho que foi o esquema tático utilizado pelo Itamar Schuller que motivou isso, vitimou quase o time do Sport Clube do Recife. E bola para frente, a respeito do duelo ou da disputa de posição na ponta direita, é difícil saber se Cleisso ou Marlon, quem merece a titularidade? Porque, a rigor, nenhum dos dois tem o rendimento satisfatório para um ponta efetivo e de boa qualidade. Uma boa tarde, minha gente. Vai voltar agora Alexandre Costa para comandar este segundo tempo do Assunto é Futebol.
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2: Alguns jogadores na história da seleção brasileira se desentenderam e desistiram de vestir a camisa da seleção. Em 2006, Romário e Taffarel. Romário se recusou a disputar um amistoso contra a Eslovênia. E Taffarel entrou em conflito com Ricardo Teixeira, presidente da CBF, em 1996.

0: 2005. Ambos, no entanto, voltaram a vestir a camisa da seleção num outro momento.
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3: Alexandre. Boa tarde, você continua acompanhando aqui a programação da sua Rádio Jornal. 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
3: Alexandre Costa. Ah, rapaz, antes de começar aqui o bate-papo com o Haroldo e com o Ralf, ainda sobre a partida de ontem, pegar aqui uma mensagem que o amigo Hans, ontem, que é motorista de aplicativo, pediu para a gente abraçar o Geraldo Mussi. Ele está em Ouro Preto, sempre nos ouve, viu, Haroldo? O grande Geraldo Mussi. É fã do Escrete de Ouro, fã da Rádio Jornal. E o Hans pediu lá, abrace o Geraldo Mussi, que ele está ali ouvindo amanhã, e a gente anotou aqui. Um abraço, grande Geraldo Mussi, de Ouro Preto, nos ouvindo em Olinda. Obrigado pela audiência. E um abraço para o amigo. Continue acompanhando aqui jornadas, programas esportivos da sua Rádio Jornal, o Escrete de Ouro. Um abraço, Geraldo. E o Hans, que mandou... pediu para a gente abraçar aqui o Geraldo. Um abraço para essa turma boa. Bem, um pouco mais ainda sobre o jogo de ontem, a vitória placar de 1-0. A gente falava no pré-jogo, né, obviamente, para o Sport ser um favorito. Muita gente pensa que não vai ser favorito, vai passar, né? Mas até o Ralf explicou isso bem ontem, né? O favoritismo não significa que você vá passar com uma goleada, vá atropelar o adversário. Você é o favorito, mas você tem que impor o seu favoritismo. E é uma coisa real. Ontem, o Sport não foi o favorito no primeiro tempo, só na reta final da partida é que conseguiu o gol lá na falta, um golaço, levando o time para a reta final, para as semifinais da Copa do Nordeste, obviamente com muita dificuldade, porque tomou duas bolas no travessão, né? Que ela, se tivesse convertido, o time do Asa estaria nessa semifinal contra ou Confiança ou Fortaleza, mas o Sport, eu não diria sorte, né? O erro de pontaria também do Asa fez com que o Sport passasse com um golaço de ontem. Haroldo, o que é que você pode destacar e o que é que o Sport leva para essa semifinal de Copa do Nordeste, na sua opinião? Boa tarde.
5: Boa tarde para você, Alexandre, para Ralf, para quem nos acompanha aqui na Rádio Jornal. O favoritismo nunca determinará o resultado final de uma partida, né? Ele apenas sinaliza uma possibilidade. Você é favorito. Análise do momento dos dois times, a análise baseada no que eles estão produzindo, cria um favorito.

0: favorito. E o Sport era o favorito ontem por jogar na Ilha, né? E pelo momento do Sport e pelo momento do Asa. Mas quando a bola rola, as coisas são totalmente diferentes, né? O Asa veio com uma proposta muito bem definida pelo Itamar Schulli, jogando com três zagueiros, espetando seus laterais, né? Colocando os laterais como verdadeiros pontas. E toda vez que tinha a bola, saía em contra-ataque rápido, lançando para o Alex Bruno, que é um, mostrou ontem que é um jogador realmente de qualidade.
1: É,
0: né?
1: Um bom centroavante,
0: bom,
1: né?
0: Bom centroavante, né? Bom centroavante. Um jogador com um corpo para brigar, fazer aquela parede, né? Para brigar com os zagueiros. Tem um corpanzio, ele se destaca bem e tem boa técnica, né? Tanto é que botou aquela bola no travessão do Thiago Couto. Então a proposta do Itamar estava muito clara e essa proposta deu certo. No primeiro tempo o Asa criou grandes possibilidades. E depois, no segundo tempo, aí o Sport foi um pouco mais impositivo, né? O Asa recuou mais, mas mesmo assim ainda botou outra bola no travessão, como você falou agora, Alexandre. Então, assim, foi um jogaço. Na minha opinião, foi um jogaço, um dos melhores jogos do ano na temporada. Muita gente ficou com aquela imagem, né? Ah, Sport e Asa, Sport e Asa de Arapiraca, o Sport atropela, o Sport passa por cima. Não foi bem assim, não.
1: Teve também a jogada, Haroldo, associando ao que você está dizendo aí, do Dazion, né? Ele vai lá na ponta esquerda, sim, deixa o Zé na saudade, né? O Zé Lucas, né? O Zé Lucas fica procurando a bola, ele deu uma finta, né? Aplica o drible, mas bate a bola passando, queimando ali a pequena área. Se ele acerta no gol ali, fatalmente ele sairia depois do drible, cara a cara com o Thiago Couto. Essa jogada também é contabilizada como uma... perdeu uma oportunidade, né?
0: É verdade.
1: O Asa teve suas oportunidades.
0: E tem até um lance que o Asa joga fora a chance, e se o VAR revisasse, talvez não tivesse impedimento, não.
1: É.
0: O Bandeira deu impedimento depois, uhum, né? E o lance ficou, era bem apertado ali, era ajustado.
1: Também achei.
0: Na transmissão, eu e o Igor disse, e esse lance aí? Disse, ia ter que passar a linha para ver direitinho o que foi que aconteceu. O Bandeira deu impedimento. Mas, aliás, até o Bandeira errou, aquele Bandeira do outro lado da arquibancada, não das sociais, o assistente número 2 cometeu alguns erros lá. O juiz também errou, né? Deu o cartão errado, né? Deu o cartão pro... o cartão era do Biel, e eu, inclusive, na TV disse, o Biel fez a falta, exato. E depois ele deu o cartão pro outro jogador.
1: Deu pro Zé Lucas.
0: Foi corrigido, deu pro Zé Lucas. Mas, assim, foi um jogaço, Alexandre, foi um jogaço. Qualquer um poderia ter ficado com a vaga. Agora, o Sport realmente enfrentou um adversário que lhe deu muito trabalho.
1: Ele sofreu um pouco.
0: Enfrentou um adversário que lhe deu muito trabalho. A proposta do Itamar, que não é bobo no futebol, né?
1: A gente
0: conhece o Itamar, que tem uma fama de retranqueiro. E ontem ele até botou três zagueiros, mas a proposta dele estava bem definida. Vou jogar com três zagueiros, mas vou sair em velocidade aí. Foi o que ele conseguiu várias vezes. Então foi um jogo realmente interessante demais. Com emoção até o fim. O Thiago Couto salvou no final. Aquela defesa é um gol, né?
1: É verdade.
0: Aquela defesa é um
1: além gol. Da defesa, pronto, além das chances que a gente falou, bola no travessão, aquela jogada lá que o Zé Lucas foi driblado, né, na entrada da pequena área, e também as defesas do Thiago Couto.
0: Aquela defesa no final, na cobrança do escanteio, uma demora para cobrar aquele escanteio, aquilo ali é um gol. Aquilo ali é um gol. E o Zé Gabriel puxa o contra-ataque e perde a bola o Max, né? O Zé Gabriel consegue uma arrancada na esquerda e serve o Max não conseguiu dominar a bola. Mas foi emoção até o fim, emoção até o último segundo. Foi uma grande partida das quartas de final da Copa do Nordeste. Mas o Sport avança pela competência aí de uma cobrança de falta. Aliás, é bom dizer, né? O Filipinho não acertou nada no primeiro tempo.
1: Foi.
0: Fez
1: um dos que mais
0: fraco,
1: errou,
0: né? Tava errando bolas fáceis,
1: exato,
0: né?
1: Exatamente.
0: Bolas, errou muita coisa. Inclusive a galera da social ali já tava meio que se irritando com ele, né? Foi. Muita gente só ouviu os gritos lá, Filipinho, Filipinho... E eu até na transmissão da TV Jornal, quem nos acompanhou, falei, o Filipinho não acertou nada nesse primeiro tempo aí. Tudo que ele tentou deu errado. E aí ele cobra aquela falta. O futebol faz vilões e heróis realmente muito rápido.
1: Exatamente.
0: Né? Então, Alexandre, o Sport avança, mas não foi um jogo duro. O Asa foi um grande teste. O Asa fez talvez o seu melhor jogo da temporada. E foi uma partida realmente marcada pela emoção. Agora o Sport avança aí para a semifinal e vamos ver quem vem de lá. Confiança ou Fortaleza?
1: Tem um lance curioso antes de convocar o Ralf aqui para falar um pouquinho mais. Eu acho que você já viu esse vídeo, Haroldo, que o Gilberto, atacante que jogou aqui no futebol pernambucano, vai cobrar uma falta e tem um atleta com ele, que eu esqueci o nome agora, é um atleta internacional, né? O atleta quer cobrar a falta e o Gilberto chama a responsabilidade e o cara fica com raiva e sai da bola, né? Xingando, jogando os braços. O Gilberto acerta uma cacetada e faz um golaço. Se é no futebol internacional, não sei se é na Major League Soccer, não tô lembrado ainda do jogo. Esse lance lembra...

0: um pouquinho ontem, que o Carlos De Pena vai para falta, aí o Felipinho toma a frente lá para cobrança, né? E o Carlos De Pena sai irritado e vai embora para a área, né? Abandona o lance e vai embora, chateado. Então, assim, agora, depois do gol,
1: o Benevenuto já
0: ele vai abraçar, né?
1: Mas o Benevenuto já teve uma atitude legal, né?
0: É.
1: Ele vai junto ao De Pena e diz, ei, que é isso aí, pô?
0: É, é verdade.
1: Volta aqui. Aí o De Pena vai lá e cumprimenta.
0: Lembrou o mesmo lance lá da falta cobrada pelo Gilberto.
1: O De Pena queria cobrar, mas o Felipinho tava cheio de confiança.
0: E o De Pena ficou irritado, né? Porque ele sai, mas depois eles disseram coisa do futebol. E o curioso é quando ele faz o gol, o Felipinho faz o gol, o De Pena vai lá e dá um abraço nele. É um dos primeiros a abraçá-lo. São coisas do
1: futebol. O gol resolveu tudo, né?
0: Resolveu tudo. Ralf, e o que é que o Sport leva para essas semifinais de Copa do Nordeste, na sua opinião, hein, Ralf?
2: Eu acho que o jogo de ontem, o vídeo, deve ser estudado pelo time do Sport, que o Sport estava com a força máxima e, em razão da esquematização, do sistema tático utilizado, da maneira que o técnico Itamachor colocou o time, se viu que o Sport desacertou. Aquilo não foi só porque era o dia ruim do De Pena, do Barleta, do Marlon, não. Aquilo em função do adversário, como ele jogou. Ele marcava com aquela linha de cinco, mais três jogadores na frente, e saía numa rapidez de contra-ataque. O Sport não estava feito a isso. O meio-campo do Sport, inclusive, dançou nesse sistema de jogo. Ficou perdido. Então a gente percebeu que o time do Sport, que tem sua qualidade, foi um jogo onde muita gente deu passe errado, isso passou da média que o Sport tinha até agora, então leva a chamar a atenção para esse detalhe, pegar esse jogo para que se faça uma conversa com os jogadores, num auditório, o Márcio Goiano botar o vídeo num telão grande para todo mundo ver perfeitamente e começa a examinar. Só nós poderemos pegar adversário assim pela frente, fechado, que não vão dar espaço, vai ter marcação em cima e vai sair rápido como saiu. Então, eu acho que vale a pena, porque isso também faz time evoluir. O Tele Santana agia assim, quando o São Paulo, no tempo dele, tinha dificuldade com o adversário, a dificuldade acima daquelas que o São Paulo tinha enfrentado. Como foi, o Sport não enfrentou um adversário que lhe exigiu tanto quanto o Asa fez ontem. O Asa não tem o nome do Bahia, do Vitória, do Ceará, do Fortaleza, mas fez um jogo superior a esses, para poder matar o adversário, ou seja, prender o adversário. O que o Sport, na minha visão, conseguiu no máximo foi nivelar, fazer um segundo tempo igual e não superior. Então, um esquema desse precisa ser analisado, que é para o time saber sair nos próximos jogos que vai ter pela frente. Indiscutível o mérito também do Sport, porque o Sport tem a melhor campanha, indiscutivelmente, da Copa do Nordeste deste ano. Agora vai esperar hoje para ver o que é que sobra do jogo de 19h30 lá em Aracaju, entre Confiança e Fortaleza. E já que o Sport não matou o Fortaleza, ele pode vir para cima criando problema nessa semifinal, que vai ser realizada com a partida lá e cá, ida e volta. Uma outra coisa a mais que eu posso acrescentar aqui é que o treinador, o Márcio Goiano, ele escalou o time que todo mundo queria. Tanto é que a gente deu favoritismo ao Sport, porque de fato era a força máxima. Thiago Couto, Matos, Aju, Benevenuto, Filipinho, Zé Lucas, Biel, De Pena, se falou muito nesse meio campo, que tenderia a ser criativo com Biel e De Pena jogando juntos. O ataque com Marlon, Perotti e Barleta. Então, depois é que foram feitas as mudanças, mas a rigor, este foi o time que começou o jogo e era o melhor que o Sport tinha na hora. O Marlon acabou sendo titular e não Cleison, pelo que ele fez no jogo anterior com o Ceará. Mas vê como é. O Cleison entrou no segundo tempo com 10 minutos no lugar de Marlon, que tinha feito também muito pouco no que concerne a penetração e a finalização. E o Cleison acabou jogando, para mim, até um pouco melhor. Porque aquela jogada de linha de fundo, o Marlon não estava fazendo, o Cleison chegou e fez. Ia ao fundo e fazia o cruzamento. Mas acho que os dois, eles se nivelam e não estão na altura ainda de um ponta que o time do Sport precisa. É coisa para pensar na janela do mês de julho. Isso, e só isso aí. Acho que contra qualquer adversário, ou Confiança ou Fortaleza que vier a cair na frente do Sport para a semifinal do dia 25, eu acho que o Sport ele pode ser visto e analisado como aquele time que fez a primeira fase muito bem. Eu acho que é aquele Sport que vai jogar e não esse que jogou ontem, apesar do jogo ter sido emocionante no aspecto da busca pelo gol das duas equipes. O que eu queria dizer e lembrei agora é sobre Alex Bruno. Eu fico olhando um Alex Bruno, rapaz, um jogador que está lá no CSA, sem nenhum desrespeito ao CSA, a sua grandeza, a sua história, mas era para estar num time grande. E o futebol de Pernambuco, às vezes, enxerga o interior de São Paulo e não consegue ver o vizinho, a Paraíba, ou o Alagoas, como é o caso do Alex Bruno no momento. Então, a gente tem que estar atento. E os executivos de futebol anotar esses jogadores que sobressaem. Acho que Alex Bruno, com 9 gols nessa temporada e 3 gols nesta Copa do Nordeste, que terminou ontem para o Asa, é um jogador que merece a atenção do trio de ferro aqui de Pernambuco.
0: É isso, semifinais 20 e 27 de maio e cobertura completa do Sistema Jornal do Comércio e de Comunicação. Hoje tem Confiança e Fortaleza. Na reta final a gente fala sobre isso também. O intervalo a gente volta já.
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0: 50, duas, três vezes mais do que você está ganhando. Será se o Santa Cruz fez isso? Não sei. A gente não tem como saber. Até porque essa coisa de salário de jogador, salário de treinador, isso é uma coisa interna, né, do clube. Às vezes vaza, o repórter consegue essa informação, traz aqui para o ar.
1: O próprio diretor de futebol, o Brasil, falou que para ir para o mercado, o Santa Cruz estava com um poder de barganha pequeno, né? Porque não tinha como oferecer mais aí para alguns jogadores. Mas seria um treinador que estava na liderança da Série C.
0: Pois é, então, para tentar entender essa contratação do Santa Cruz, só analisando sobre essa ótica, a tal da proposta irrecusável. Se não foi isso, ele estava insatisfeito lá no Amazonas.
1: Também.
0: O empresário deve ter dito alguma coisa na sondagem. Ele sairia, não tá legal lá, e aí o cara vai embora.
1: O cara já tá com o salário atrasado lá.
0: Aí você vai até pelo mesmo salário, né?
1: É.
0: Aí não precisa nem aumentar.
1: Aí é a insatisfação.
0: Mas, né? É a insatisfação. Então só são essas duas possibilidades, porque se ele tá na liderança da Série C, da competição que o Santa Cruz está lá no Amazonas, tá colocando o Amazonas num momento legal, e vai trocar por um time que tá lá embaixo na tabela, então você tem...
1: E o elenco do Amazonas não é ruim não, viu? Não é um time.
0: Você viu o Amazonas jogar, né?
1: E o Amazonas joga direitinho, o time organizado. Tem suas dificuldades, como toda equipe de uma Série C.
0: Tem os estrangeiros lá, né?
1: Tem os estrangeiros, mas não é ruim, não. É um elenco... Eu diria que, no momento, ele é melhor que o Santa Cruz. Sem dúvida, né?
2: Agora, o fato de trocar um time que está em primeiro lugar... O problema é o mesmo, todos os dois atrasando o salário. E vir para cá realmente desperta a curiosidade. Eu considero que ele tem um espírito nômade. Ele não para em clube nenhum.
1: Pode ser.
2: O histórico dele mostra que... Então, isso é da cabeça do cara. De repente, ele diz, peraí, eu vou sair daqui. Está na hora de sair. Porque ele faz isso em todo lugar. O Santa Cruz é o quarto clube que esse treinador, Christian de Souza, pega esse ano. E ele tem um currículo realmente longo. E o clube que ele mais demorou foi um clube do interior, lá do Rio Grande do Sul. Ele só disputou 18 partidas. Esse foi o clube onde ele demorou mais. Quer dizer, ele sai até com um jogo. Ele teve time que... O São Luís, por exemplo, ele foi técnico do São Luís, só fez uma partida. Entendeu? No Amazonas, fez 7, né? Nós estamos na 7ª rodada, me parece, da Série C. Ele fez 7 e já saiu. Então, não sei quanto tempo ele vai durar no Arruda. Pode ter sido por isso. Ou ainda, botar aqui uma hipótese, de que o Santa Cruz tenha feito uma loucura aí, arrumou dinheiro e pagou a ele, digamos, X meses antecipados. Pode ter sido isso também. O dinheiro, quando junto, ele enche os olhos.
0: Agora, isso é bem a cara do futebol brasileiro, Ralf. Às vezes, um treinador... Por exemplo, o Náutico. Vocês lembram que o Náutico contratou um treinador aqui para 2 jogos? Tava lá naquela situação...
2: Foi, chegando para classificação. Se não classificar, sai. Aí...
0: Então, assim, às vezes acontece...
2: Também tem esse lado.
0: Os trabalhos longevos no futebol brasileiro são...
1: São raros.
0: Fora da curva. Fora da curva,
1: Não, o Tencati
0: foi a maior... exceção da regra.
1: O Cláudio Tencati é o cara que tem um trabalho mais longevo no futebol brasileiro, lá no Londrina, lembra? Passou 6 anos, né? 5 passagens, 6º ano, acho que foi mais ou menos por aí. O restante é muita dificuldade. Né?
2: Mas você olhando pelo ângulo de gerenciamento da carreira, é uma doideira sair com 4, 5 jogos de uma equipe que está liderando, que está dando certo, que o cara chamou a atenção do Brasil. Poderia sair dali até para a primeira divisão.
1: Eu acho que o problema financeiro de cada um, ele é meio diferente, né? Ele é distinto. Só que a proposta de cada clube é diferente também, né? Vai ver que ele viu mais vantajosa o que ofereceram para ele, a proposta mais vantajosa de um projeto mais vantajoso. Ninguém sabe o que é que aconteceu nos bastidores. Mas é curioso, você deixar um time na liderança de uma competição e ter um melhor elenco. O Amazonas tem... Eu não posso cravar aqui, mas colocaria para você, Ralf, e para o Haroldo, o Amazonas, para mim, sobe. Pode até chegar entre os 8 e não subir, né, no mata-mata.
2: Atrás de salário gera desgaste. Ele podia estar desgastado também.
1: Pode ser também.
2: Agora, como diz aquele humorista lá do Ceará, dinheiro não é tudo, mas é 100%.
0: Eu acho que há uma boa dose de insatisfação no que está sendo construído lá, né? Para trocar por trocar, assim, se você está na liderança e o ambiente está bom...
1: Tem muita coisa nos bastidores que a gente não sabe.
0: Exatamente. Ou a proposta irrecusável.
1: Exatamente.
0: Alexandre, você ganha 15, eu vou te dar 45. Aí, meu amigo, você vai dizer não?
1: É. Bem,
0: tem gente que diz, né? É. Mas na maioria das vezes não, né?
1: É verdade. À noite a gente comenta muito mais sobre o futebol pernambucano, mas Haroldo, fique aí rapidinho e com o Ralf. Confiança e Fortaleza. Quem é que vai enfrentar o Sport aí, Haroldo?

0: O Fortaleza leva um favoritismo, né? Tá jogando Série B, o Confiança tá na Série C, mas acho que vai ser um jogo duro, Alexandre. Acho que vai pra pênalti lá em Aracaju.
1: Pênalti?
0: É, empate.
1: Então vai ter emoção. E você, Ralf, quem você acha que vai enfrentar o Sport nas semifinais da Copa do Nordeste?
2: Olha, eu acho que o Fortaleza. O Sport deu sobrevida ao Fortaleza com aquele time misto.
1: Aí é difícil, viu?
2: Agora vai ter que encarar. É. Eu não creio que o elenco do Fortaleza é um elenco tecnicamente acima do Confiança. E o fato de que o Fortaleza está bem na Série B, né? Está na cabeça.
1: É. Valeu, Ralf. Valeu, Haroldo. Vamos fechar aqui o Seguro Tempo, mas antes eu vou para o intervalo e volto para encerrar o Seguro Tempo do Assunto é Futebol.
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1: Fechando aqui o segundo tempo do assunto é futebol, vai começar o Rádio Livre desta quinta-feira. Anne Barreto, boa tarde, Anne, tudo bem?
2: Tudo certo, Alexandre Costa, muito boa tarde para você, boa tarde para todo mundo, boa tarde, pessoas bonitas que estão aqui com a gente na Rádio Jornal.
1: Quem gostou dessa sua fala agora foi o grande Chico Domingos.
2: É isso, o grande Chico, boa tarde para você.
1: Ele gosta, ele adora quando você fala isso aí.
2: Tá vendo? Chico sabe, rapaz, pessoas, que o...
1: Pessoas bonitas que estão ouvindo a Rádio Jornal, né?
2: Que estão com a gente. Oh, essa aí não, minha gente.
1: Estou ouvindo a Rádio Jornal.
2: Tu estás ouvindo a rádio?
1: Tô.
2: Ah, então pronto.
1: Por que o rádio não ouviu?
2: Tá vendo? Então todo mundo tá ouvindo.
1: Não, mas eu falo fora,
2: nem
1: né?
2: Vente, nem vente, nem vente. Meu Deus. Que, senhor.
1: Pelo rádio fora da rádio, entendeu? Agora...
2: Gente, é isso que eu tenho que aguentar. Né? A pessoa faz um elogio e é assim.
1: Isso não é tão ruim, Anne. Acredite.
2: Anne, tem pior, né?
1: Tem pior. E os destaques do Rádio Livre de hoje, Anne?
2: Olha, vamos falar hoje, no consultório do Rádio Livre, a gente vai falar sobre chuva, a gente vai trazer muitas informações para vocês, vai também falar o que está acontecendo durante a tarde, né? Agora, no consultório do Rádio Livre, a gente vai falar hoje sobre músculo e saúde. Anne, músculo e saúde, a gente vê o povo malhar para quê? Para ficar no shape, como diz, né? Opa, calma. Tem várias pesquisas que falam de que quem tem massa muscular, maior massa muscular, vamos dizer assim, ou mais, maior não, mais massa muscular, tem menos risco de várias doenças.
1: Kevin Paz.
2: Tem menos risco.
1: É.
2: Mas vamos lá, você também.
1: Eu perdi.
2: Tem menos risco de doença cardíaca, menos risco de Alzheimer, menos risco de osteoporose e fraturas. Aí, Alzheimer e declínio cognitivo, menos risco, claro, de fragilidade e quedas, menos risco de diabetes tipo 2, que não é aquela genética. Então, tem muitos problemas de saúde que a gente pode diminuir o risco.
1: Sim.
2: Se a gente... tiver músculos. Eu estava fazendo uma pesquisa exatamente sobre isso. A gente chega uma determinada idade que a gente começa a perder músculo, assim.
1: Exato.
2: E aí a gente... Pensem assim, numa pessoa idosa, bem magrinha, a gente faz assim, poxa, ela

0: Tá tão xoxinha, né?
1: Eu.
0: Alexandre, para.
1: Eu tô assim.
0: Eu tô fazendo os
1: perdi
0: ouvintes.
1: Massa muscular.
0: Sim, mas tu não tá longe e tá xoxinho.
1: Só a barriga agora, porque chegou a idade.
0: Enfim, mas vocês entenderam,
1: depois dos
0: né,
1: 40 anos, que você tá falando aí interessante, depois dos 40, você nota de uma forma significativa a perda de massa muscular. Mesmo quem malha, né? Logicamente, tem muita gente que se cuida muito, toma suplemento, né? Tem uma dedicação maior que outras pessoas no treino. Aí demora para perder. Mas a tendência de quem não treina, Alexandre, pede Alexandre, aí perde mais, entendeu agora? Por isso que eu me coloquei nessa condição.
0: Eu entendi,
1: aí.
0: Mas deixa eu dizer uma coisa, tu.
1: Diga duas.
0: Veja, a gente perde, eu também tenho mais de 40, então a gente tá perdendo massa muscular, beleza. E eu nem sei se é a partir dos 40 ou se é a partir dos 35, agora eu não me lembro
1: acho
0: não.
1: É 40.
0: Mas enfim, chega uma certa idade que a gente começa a perder, então a gente tem que estar lá fazendo os exercícios de força, não precisa ser especificamente musculação, mas precisa ser exercício que tenha força para ter essa musculatura, né?
1: Verdade.
0: E aí isso vai fazer com que a gente diminua o risco de muitas doenças, trouxe aqui algumas. Tem um experimento, eu até anotei isso aqui porque eu achei assim, meu Deus do céu, um experimento que foi publicado na revista Nature Medicine, que é uma revista super, né, conceituada no mundo todo, e que mostrou que eles fizeram um experimento com animais que estavam, por exemplo, tiveram... Porque deixa eu explicar para vocês que é bem complicadinho, mas vamos lá. Quando a gente está fazendo exercício, a gente libera alguns hormônios. E entre esses hormônios tem um que atua dentro das artérias, ajudando na circulação sanguínea, evitando obstruções. Então, isso, por exemplo, protege o coração. E aí... Nesse experimento, o que foi que eles fizeram com esses animais? Eles meio que colocaram esse hormônio no animal. E eles perceberam que houve uma melhora na comunicação dos neurônios dos animais que tinham aquele hormônio. Já outros que não tinham, eles já perceberam assim um declínio, que é o que acontece com a gente ou com as pessoas que têm Alzheimer.
1: Sim.
0: A pessoa vai tendo um declínio cognitivo, eles já sabem que tem uma queda desse hormônio. Então, nesse experimento aqui, eles, claro, que eles injetaram esse hormônio nos animais que já estavam com declínio cognitivo e em outros eles não injetaram. E eles perceberam que houve uma melhora. Qual foi a conclusão disso? Que quando a gente faz exercício, a gente não vai liberar esse hormônio? Então, a gente libera esse hormônio e a gente melhora, por exemplo, o nosso cérebro, o funcionamento do nosso cérebro. E por isso que eles associam que mais exercícios pode fazer com que você diminua o risco de Alzheimer. Tem outras explicações também. Mas por que a gente trouxe esse tema para o consultório? Porque quando a gente fala de exercício, eu já falei muito exercício e saúde, mas agora a gente tem muitas explicações assim, bem legais, bem interessantes para entender. Quando a gente fala, as pessoas acham que é só para perder barriga, para ficar musculoso. E não precisa ter um músculo muito forte. Por quê? Lembra daquelas pessoas fisiculturistas que são muito fortes, muito musculosas, e muitas vezes essas pessoas morrem, de repente, por um problema no coração, por exemplo. Ah, mas os músculos não protegem o coração? Calma aí, não é o maior volume de músculo. Precisa ser aquele músculo grandão, é ter a massa muscular. Porque o que as pesquisas também mostram é que muitas dessas pessoas, antigamente, eles não têm os dados de hoje, mas antigamente usavam, por exemplo, anabolizantes, usavam... Não só suplementos, mas outras coisas que faziam com que tudo o que o músculo traria de bom para o organismo não ia trazer, porque eles estavam colocando um veneno, vamos dizer assim, no organismo. Então, sim, o músculo é muito importante para o nosso organismo como um todo e não é só para ficar bonito, com um corpo bonito, enfim. A gente traz esse consultório hoje para você entender. Eu trouxe aqui o exemplo desse levantamento que eu fiquei nossa, não acredito que é por isso. E tem muita coisa legal, até quando você contrai o músculo, aí o organismo libera um outro tipo de hormônio, não sei. Gente, é bem interessante, a gente vai trazer tudo isso no consultório hoje. Quem quiser participar, 99147-8520 é o número do nosso WhatsApp. E aí muita gente pode estar dizendo assim, oxe, eu quero escutar para saber, né?
1: Sim.
0: Mas você pode ter uma dúvida assim, olha, se eu tiver uma massa muscular, se eu tiver... Kevin Paz acabou de chegar, ele é aquele
1: ele,
0: que não
1: ele.
0: Deixa de malhar nunca, todo mundo deixa, menos ele... Mas se você tiver lá direitinho, com a sua massa muscular legal, você pode evitar tal tipo de problema que você quer saber? Manda pra gente a tua pergunta. Às vezes tem uma doença que te preocupa mais e que a gente não sabe. Então você manda e a gente coloca aqui para os entrevistados. 99147-8520. Kevin Paz, foi pra academia hoje?
2: Fui não, Anny. Tô querendo ir à noite.
0: Mas não vai faltar jamais.
2: Mas tem a questão da...

0: As chuvas, né? Se tiver chovendo forte, não tem como.
1: É verdade, é uma previsão aí, né?
0: A não ser que faça calistenia, né? Treino em casa, mas...
2: É, não precisa ir só pra academia, né?
1: Mas é interessante, quando eu treinava assim, era focado igual o Kevin, eu ia chovendo 5 horas da manhã.
0: Mas em afogados não dá, não.
1: Dá não, né? Mas às vezes eu ia, Kevin, de sandália, e pegava, levava o tênis dentro de uma bolsa plástica. Era uma ciência pra chegar na academia, não deixava de malhar de jeito nenhum.
2: É mesmo?
1: É, mas depois...
2: Olha, mas eu acredito que nem precisa ir todo dia, não. Isso a gente também vai colocar no consultório.
0: Isso, é, 4 vezes 5 na semana já tá...
1: É verdade. O importante é aliás, o personal trainer fala muito isso, né? Os especialistas em educação física, atividade física, falam muito. O corpo, ele tem que estar em movimento, né? Você não pode ficar parado, tem que colocar em movimento.
2: Pois é.
1: É isso.
2: E ainda precisa de descanso também.
1: Também
2: tem isso.
1: Também
2: porque você tem
1: isso.
2: Que descansar,
1: é uma dosagem, né?
2: É
1: uma dosagem.
2: Tudo em equilíbrio.
1: É. Anne, bom trabalho para você.
2: Obrigada, Alexandre. Uma boa tarde para você.
1: Obrigado. Fechando aqui o segundo tempo do Assunto é Futebol. Logo mais às 18 horas tem o Bola Rolando e outras notícias do futebol pernambucano para vocês. Trabalhos técnicos, Big Alves e Edilson Lima. 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
0: O presidente Luiz Inácio Lula da Silva, do PT, chegou na tarde desta quinta-feira à Casa Branca, em Washington, nos Estados Unidos, para um encontro com o presidente Donald Trump. A visita de trabalho tem o objetivo de tratar assuntos interessantes aos dois países. Esta é a segunda vez que os líderes se reúnem com esse propósito, a primeira tendo acontecido na Malásia em outubro de 2025, em meio à imposição das tarifas de 50% sobre a exportação de produtos brasileiros para os Estados Unidos e às sanções impostas a autoridades graças ao julgamento do ex-presidente Jair Bolsonaro. O presidente Lula foi acompanhado de uma comitiva composta por Mauro Vieira, ministro das Relações Exteriores, Dário Durigan, ministro da Fazenda, Márcio Rosa, ministro do Desenvolvimento, Indústria e Comércio Exterior, Alexandre Silveira, ministro de Minas e Energia, Wellington César Lima e Silva, ministro da Justiça e Segurança Pública, e também André Rodrigues, que é diretor-geral da Polícia Federal. E a insegurança vivida por motoristas e entregadores por aplicativo em Pernambuco voltou a ser temática da Assembleia Legislativa de Pernambuco, ALEP, durante uma reunião. A Comissão de Segurança Pública da Casa recebeu representantes das plataformas Uber e 99, além de integrantes das forças de segurança e representantes da categoria, buscando avançar em medidas de proteção para os trabalhadores. O encontro foi conduzido pelo deputado estadual João Paulo, do PT, e retomou discussões iniciadas em audiência anterior com motoristas e entregadores, quando as empresas de aplicativo não participaram. Kevin Paes, Rádio Jornal, Rádio Notícia.
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2: Comigo, muito boa tarde para todo mundo. Boa tarde, Pernambuco. Agora são 2 horas 15 minutos. Está começando o Rádio Livre desta quinta-feira, 7

0: treina o Filipinho e treina o Cleison também.
1: Mas tem sido praticamente o Depena,
0: né? O homem das bolas paradas.
1: Com mais intensidade é ele que tem batido aí as faltas, né? A bola parada é sempre dele, é no escanteio, é na falta de qualquer lugar. Então o cara tá com aquilo na cabeça, imaginando que a falta vai ser com ele, aí de repente acontece o entreveriozinho ali, felizmente solucionado antes mesmo da cobrança, né?
0: Agora o destaque para o atacante do Asa, né? O Alex Bruno, 27 anos.
1: Botou a bola na trave, né?
0: É, 24 jogos, 19 gols, pernambucano, começou na vitória das Tabocas.
1: É, né?
0: É, começou base, lá.
1: Vitória.
0: Morou aqui no Janga, na terra do nosso querido João Vitor Amorim.
1: Ele é pernambucano, né?
0: É pernambucano.
1: De Recife?
0: Aí, Recife. Uhum. E joga fácil nos três. Pelo que ele apresentou ontem, tranquilo aqui, qualquer um dos clubes, viu? Agora eu vou trazer um tema, Ednaldo, que eu ia trazer ontem, mas por conta do jogo, da característica de classificação, eu sei que você já deve ter notado, mas a gente não discutiu isso, a questão do técnico Antônio Oliveira.
1: Absurdo, né, cara?
0: Que a justiça condenou o Sport a pagar 3 milhões e meio de reais.
1: 3 milhões e meio, você imagina um cara que passou um mês no clube, cara.
0: Quatro jogos
1: apenas. Aí você vai ver a multa, 3 milhões e meio de reais. Isso é, na minha opinião, o retrato de corpo inteiro da irresponsável gestão Yuri Romão no Esporte Clube do Recife. É impressionante. Um mês o cara passou no clube e está aí com uma causa que certamente vai aumentar, porque o esporte não está com esse dinheiro para pagar. Então, causa trabalhista, vocês sabem como é. O aumento é contínuo. Todo dia tem um aumentozinho ali. Então, não esqueçam que esse valor pode chegar rapidinho a 5 milhões de reais. E o esporte, no momento, não tem grana para pagar esse negócio e vai aumentar consideravelmente nas costas do Esporte Clube do Recife. Isso é apenas um pingo d'água no oceano, viu, Wallace?
0: É, e o cenário vai apertar porque é o seguinte, a gente ouvindo, na verdade, algumas entrevistas do presidente do esporte, Matheus Sotomayor, inclusive até reproduzimos uma, acho que há duas semanas aqui, quando ele falava que aquela outra folha de pagamento de alguns acordos vão ser iniciados agora a partir de julho, daqui a 2 meses. Uhum. Aí você relembra, mais 500 mil dólares que tem que pagar de Matheus Alexandre, você ainda tem essa bomba do Antônio Oliveira, eu puxei aqui 4 jogos, 3 derrotas e 1 empate. Nenhuma vitória ele conseguiu quando esteve à frente do comando técnico do esporte. Agora, o que você realmente falou e corresponde. A pressão para cima da gestão anterior, porque foi feito um acordo, a parcela da multa rescisória deveria ser paga em suaves parcelas.
1: Não pagaram nada.
0: Pagaram nada.
1: Agora você vê o seguinte, eu acho que a gente precisa também cobrar do atual presidente do Esporte Clube do Recife o que ele prometeu na campanha dele. A bandeira da campanha dele para a eleição no esporte foi absoluta transparência, que vai revelar ao público esportivo do Esporte Clube do Recife, seu associado, ao seu torcedor, tudo o que estiver acontecendo e tudo que aconteceu na gestão anterior. Então ele tem a obrigação de tornar isso em pormenores minudências, detalhar realmente tudo o que está acontecendo, para que não fique nenhuma dúvida com referência ao que aconteceu. Eu espero que essa transparência seja absoluta e indiscutível, viu, Alex?
0: É, ele tem que realmente saber administrar. O papel referente a negociações, que é uma outra coisa, ele vem colocando no site do esporte. Aquele balanço financeiro, a atual gestão também colocou no balanço, colocou no site do esporte.
1: Mas tem o histórico das negociações, que a gente não sabe que pé está e que o balanço não mostra. O balanço fala de forma genérica. Mas os itens dessas negociações, como foi, o que é que falta pagar, o que é que foi adiantado, a gente precisa saber, né?
0: Principalmente dos anteriores, né?
1: Exatamente.
0: Por exemplo, agora há pouco, o Sport colocou aqui toda a questão do empréstimo do atleta Edson Lucas. Ele informou junto à Ferroviária, que é o contrato até 30 de novembro.
1: Isso são movimentações atuais, né?
0: Pagou R$400 mil ao clube, divididos em 8 parcelas mensais de R$50 mil.
1: A gente tem uma cultura no futebol, não é só aqui em Pernambuco, mas no Brasil inteiro, de botar para debaixo do tapete os problemas das gestões anteriores. Mas ele prometeu na campanha dele que tudo seria revelado, e a gente está esperando.
0: É porque está no início, né? Se a gente passar, tudo bem, são 5 meses, mas do
1: tamanho
0: do esporte...
1: A gestão dele é curta, né? A gestão dele é até o final do ano. É um mandato tampão.
0: Ele vai chegar... tornar pública

0: a questão dos problemas, mas só vai ter até dezembro, porque...
1: É, já vai ter mais um semestre aí, nada mais.
0: Um ano é muito pouco para você conseguir resolver problemas, administrar, eu não sei, mas resolver problemas do esporte, do tamanho do clube, é complicado.
1: E essa situação financeira, ela não vai ser resolvida nem tão cedo, muito menos em 6 meses. Esse problema do buraco financeiro do esporte vai atravessar algumas gestões, porque é muita grana, é muito dinheiro.
0: É, não vai ser da noite para o dia e também não vai ser em um ano que isso vai ser resolvido.
1: Exatamente.
0: Né, Ed?
1: Agora, esse negócio de você ter um treinador como Antônio Oliveira, cara, e você passa com um cara aqui 4 jogos apenas, ele não ganha nenhum desses jogos e vai levar um montante de dinheiro desse, porque já é uma causa determinada, batida e vencida pelo treinador. Tem que pagar. Se não pagar agora, vai pagar depois, mas vai pagar com muito mais dinheiro na folha, né?
0: Ele, Esporte Clube do Recife. Ele pediu inicialmente 5 milhões, né? Mas aí o Sport conseguiu.
1: Ficou em 3,5.
0: Mas é muito dinheiro ainda,
1: né? Mas esses 3,5 milhões ainda pode subir se não pagar em tempo, né? Quanto mais demorar a pagar, pior para o esporte.
0: Impressionante, né? Com 4 jogos apenas, um treinador que não agradou ninguém. A gestão foi empolgada com aquela questão de treinador estrangeiro, né? Porque foi logo depois do Pepa. O Pepa saiu e trouxeram o Antônio Oliveira, porque passou pelo Corinthians, aquela coisa toda.
1: Na minha cabeça não deveriam ter tirado o Mariano Souza. Começou ali. Tira Mariano Souza, aí vem Pepa. Primeiro vem Antônio Oliveira, né?
0: Isso.
1: Vem Antônio Oliveira. Teve Guto também, né?
0: Guto Ferreira, deixa eu só passar a ordem
1: também,
0: aqui.
1: Passou um mês também. Bom, enfim. São coisas que certamente essa gestão atual deverá esclarecer em todos os seus detalhes. Vamos lá.
0: Vamos seguindo, deixa eu aproveitar para a gente ouvir o técnico Márcio Goiano falando dessa questão, dessa, entre aspas, desse entreveiro, como você falou, envolvendo o Carlos de Pena e o Filipinho na hora da cobrança. Mas, segundo o Márcio, está tudo tranquilo.
2: Vários jogadores, né, que trabalham essas finalizações, né? E o Carlos realmente que vem fazendo essas faltas, essas cobranças, tanto bola parada, faltas laterais, faltas frontais. E o Filipinho, se eu não me engano, o jogo passado, né? Filipinho, se acontecer uma falta, você pode pegar e bater, de repente você vai fazer o gol, né? E aí foi isso, a gente tinha comentado a situação, mas a gente sempre tem 3 jogadores, né? No jogo de hoje a gente tinha falado Filipinho, Carlos e o Marlon, né? Quando o Cleison entra também no jogo, já é um jogador também que tem essa cobrança.

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5: Dezoito e trinta e dois.
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5: Tem bola rolando para o Clube Náutico Capibaribe. Alô, alô, Leonardo Boris.
2: Alô, alô, Edinaldo Santos. Boa noite para você, grande amigo. Boa noite para a amiga e para o amigo ligados aqui no Bola Rolando. Vamos começar falando de bola e campo. Campo e bola, onde os jogadores do Náutico prosseguem em treinamentos. O treinamento hoje foi fechado, mas eu tive informações que o técnico Hélio dos Anjos, ele vem fazendo algumas mexidas no time, mas para situações de jogo. Leonai e Paulo Sérgio, esses jogadores estão treinando normalmente. O Matheus Silva, ele está fazendo voltas ao campo, mas ainda está em tratamento. O mesmo acontecendo com Juninho. O volante Luiz Felipe, ele tomou o terceiro cartão amarelo. Me parece, Edinaldo, que há uma tendência do Leonai voltar à titularidade. Há esta tendência. Se ele não se sentir bem, ainda tem treinamento amanhã, tem treinamento sábado, ele treinou a semana inteira, aí pode ser substituído Luiz Felipe pelo Ramon Carvalho ou Samuel ou mesmo Auremir. No caso Eu acredito Leonai, que a pole position está para Samuel.
7: Você acha que o Leonai já volta de frente ou fica no banco para entrar no transfer?
2: Eu acredito, como a contusão
7: faz
2: dele
7: tempo que
2: foi...
7: Ele tá sem jogar, né?
2: Três jogos. Como a contusão dele foi menos grave do que a de Paulo Sérgio, eu acredito que ele possa ir para o jogo. Possa até ter uma condição de titular. Eu acredito piamente nisso. Já Paulo Sérgio, não acredito. Já Paulo Sérgio, não acredito. Não é por conta de nenhum beicinho, mimimi, nada disso. É porque ele teve uma lesão grau 2, e a lesão grau 2 é mais grave. O Paulo Sérgio está treinando, mas ainda tem que se recondicionar, mesmo porque ele já tem uma certa idade e tem que tomar cuidado, e ele tem um histórico de lesões. O ano passado ele teve esse histórico. É o artilheiro do Náutico? É o artilheiro do Náutico. Tem 8 gols? Tem 8 gols. Mas tem que ter um certo cuidado. Outra mudança que pode acontecer, e aí eu acho que é uma mudança... É, no...

0: Não vou falar generalizada, geral, porque toda a generalização às vezes comete falha. Mas muita gente quer o Vitor Andrade de forma objetiva como titular do time na vaga do Júnior Todinho,
1: Que é
0: colocando o
1: natural, né?
0: Vinícius escambando para a ponta direita e o Vitor Andrade ganhando a posição na ponta esquerda.
1: O que todos esperam, né? Porque o cara vem trabalhando competentemente, vem dando resultado, já desabrochou nesse time faz tempo, tá pedindo passagem com a titularidade faz tempo. Só o treinador que não quer enxergar isso, mas a gente sabe que é a hora dele. Porque se você tá bem e não entra, vai entrar quando?
0: É,
1: Como
0: e ele
1: titular.
0: tem. Eu estou falando dele entrar na ponta esquerda porque ele se sente mais à vontade, mas ele é um jogador de muita mobilidade. Ele pode aí fazer as três posições tranquilamente em ataque. Ele pode estar ora na ponta direita, ora revezando com o Derek e ora revezando com o próprio Vinícius. Então eu acredito que o Vitor Andrade comece como titular.
1: E outra coisa, né? Na minha opinião, mesmo reconhecendo a importância dele para o Clube Náutico Capibaribe, e tecnicamente é um jogador diferenciado, mas nos últimos jogos, na minha opinião, vem deixando a desejar. Trata-se de Vinícius. Acho que o Vinícius tem caído um pouco de produção, ele precisa recuperar urgentemente a forma dele. Ele é jogador para render um pouco mais. Se você pegar esses últimos jogos dele, eu tenho observado uma certa caída técnica do jogador
0: É,
1: Vinícius. Mas é um cara tão diferenciado que pode recuperar.
0: levando em
1: Mas acho que está por
0: consideração
1: baixo.
0: os dois últimos jogos, não, mas os anteriores, é porque o time todo não foi bem, né?
1: Mas ele já vem numa sequenciazinha aí de dois ou três jogos na minha cabeça. Acho que está na hora de melhorar. E a gente tem que cobrar de quem pode reverter uma situação,
0: Ah,
1: né?
0: sim, sem
1: Ele tem
0: dúvida
1: condição para
0: nenhuma.
1: isso. Tem que
0: Sem dúvida
1: cobrar de quem
0: nenhuma.
1: tem condição.
0: Bom, Reginaldo, e aí nos bastidores, o presidente Bruno Becker hoje convocou uma entrevista coletiva em que participou o próprio presidente, o diretor de governança e compliance Nelson Melo, o diretor de mercado Eduardo Doney, o diretor financeiro Leonardo Pífano e o assessor contábil Ítalo Mendes. Nós já falamos sobre o balanço publicado na última quinta-feira, que o Náutico teve a maior receita desde 2015. No ano de 2025. E a pergunta que foi feita ao presidente é em relação à projeção de receita para 2026, e ele respondeu assim.
2: Em relação à projeção de receita para 26, nós temos, isso vai ser pautado nas próximas semanas, talvez na semana que vem ou na outra, pelo Conselho Deliberativo, para análise e deliberação do orçamento do clube 2026, tá? Só fazendo uma observação em relação aqui à questão do balanço, e também faço com muita naturalidade, porque disse isso na reunião do Conselho. Eu acho que o clube tem uma oportunidade nesse novo estatuto que está sendo discutido, de também modificar as regras de apresentação desse orçamento. Como é que está no estatuto hoje? O executivo tem que mandar o orçamento até o dia 15, a 16 de dezembro, primeira quinzena de dezembro. Esse orçamento ele só é colocado, vai para o Conselho Fiscal, etc., mas ele é colocado em votação pelo deliberativo já no exercício que é para ser executado. Então, eu penso que deveria ser isso antecipado, você apresentar, o executivo apresentar essa previsão de orçamento, talvez ali em outubro, mas que em dezembro isso já fosse deliberado pelo Conselho. Isso tem uma série de impactos, inclusive porque quem está sentado e tem a responsabilidade, por exemplo, de montar uma folha de futebol, não pode esperar a deliberação do Conselho, seja ela em janeiro, fevereiro, março, abril ou maio, como vai ser agora, para poder montar sua folha. Porque senão o prejuízo já tá feito, já é certo. Então, acho que o clube tem essa chance de modificar essa lógica. Mas como eu vim dizendo, vai ser apresentado, tá? Nós fizemos um orçamento, apresentamos um orçamento com toda a transparência, não foi, nem nunca vai ser objetivo da diretoria executiva trazer números que não sejam os números reais de previsão baseado nos anos anteriores. Então a gente tem tudo parametrizado e, ao fim, quem aprova o orçamento do clube é o Conselho Deliberativo. Em relação à questão do balanço, alguns pontos de impacto nesse balanço, que tanto o Ítalo quanto o Léo.

0: detalharão, mas numa conta rápida, João, o déficit contábil do clube apresentado, auditado, Bruno tá ali da Equity, que é a empresa de auditoria externa, são números de fato auditados, abertos, transparentes, feito com toda a seriedade. O Náutico não é mais daquela época que se tinha uma planilha no Excel e se mandava e deliberava. Não, existe um trabalho feito por várias pessoas e auditado por empresa séria. Mas, de uma forma geral, 18.3, Léo? 18.7, alguma coisa assim. 18.5 de déficit contábil. Se a gente fizer uma conta simples, conta de padaria, esse déficit se pagou com o contrato que o clube fez com a CBF e o Grupo Globo. Então, se a gente quiser ter um debate raso, mesmo no debate raso, se pagou. Só que o intuito da gente não é debater de forma rasa o clube. É, de fato, a gente ter uma perspectiva de crescimento a médio e longo prazo do clube. É entender este balanço, entender o porquê, entender o impacto da RJ, o impacto da recuperação judicial e do processo da Arena Pernambuco.
1: Pronto, aí a palavra, então, do presidente Bruno Becker. Por que ele fala tivemos um faturamento, mesmo diante desse déficit? Porque ele investiu para o time chegar à Série B.
2: Mas veja, tem umas coisas que não me convencem. Por exemplo, achar que o orçamento do ano passado foi um grande orçamento. O orçamento, segundo o balanço, foi 30 milhões, gente. Pouca diferença de 2024, que foi 25 milhões. Então a diferença é muito pequena. O déficit foi grande, 18 milhões e meio. E ele está dizendo que vai pagar esse déficit com esse acerto contratual que ele teve esse ano. Mas como? Se esse ano é uma coisa, o ano passado é outra. O ano passado é uma história que fica lá atrás. Ele vai ter que trabalhar esse ano para o balanço que ele vai apresentar em abril do próximo ano, referente a 2026. Tem nada a ver com 2025. Então são coisas que eu acho que ele precisaria explicar melhor. Vou até cobrar um pouco mais disso nos nossos debates.
1: Muito bem. Fechou?
2: Fechou.
1: Amanhã tem mais treinamento e no sábado também treinamento. E nós vamos acompanhar aí, vamos à expectativa do time do Náutico. Amanhã quem fala é o treinador Guilherme dos Anjos, coletiva às 14 horas.
2: O horário do jogo do Náutico, qual é o horário?
1: 4 da tarde. Aí tem a inauguração. Tem a inauguração dos refletores, tem a inauguração de um belo placar eletrônico, 42 metros quadrados, vai ficar onde era o Balança Mas Não Cai, e o Douglas Santos, como eu falei ontem, ele é o garoto propaganda, vai se reencontrar em vídeo nesse placar eletrônico com a torcida do Náutico.
2: E sem dúvida, por ser um horário realmente tradicional do futebol, e num domingo, espera-se um bom público. Já tem parcial de...
1: Não, a parcial não tem nenhuma divulgação de parcial até agora. Agora se espera pelo menos de 8 a 10 mil torcedores, né?
2: Pois
1: pelo
2: é.
1: Pelo menos.
2: É verdade. Ok, Boris?
1: Ok, querido.
2: E você acaba de acompanhar aqui dentro do Bola Rolando, o torcedor alvirrubro, a quinta-feira alvirrubra. São 18h44.
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6: O fenômeno chamado Cristiano Ronaldo continua sua luta em busca do gol número 1000. Ele já chegou a 971 gols em partidas oficiais, ficando agora a 29 gols do sonhado milésimo. O camisa 7, inclusive, abriu mão de cobrar um pênalti nos acréscimos do jogo que aconteceu esta semana, permitindo ao também português João Félix fazer um hat-trick na partida, né? Ou seja, 3 gols numa mesma partida. Mas ele está chegando lá, hein? Faltam 29 gols para Cristiano Ronaldo chegar ao milésimo gol tão sonhado na carreira desse grande atleta português. Agora, 18h49, vem aí o tricolor do Arruda.
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2: R$18,52.
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2: Tem bola rolando para o tricolor do Arruda. Alô, alô, Cristiano Bassan.
4: Alô, Edinaldo e a imensa nação tricolor. E o novo treinador coral, Cristian de Souza, foi apresentado oficialmente na tarde desta quinta-feira na sala de entrevistas do José do Rego Maciel. Ele disse que aceitou o desafio de trocar o líder da Série C Amazonas pelo Santa Cruz, porque isso pode dar um salto na sua carreira. Ele chega com o desafio de tirar o Santa dessa condição incômoda que a equipe enfrenta, né? Hoje o Santa é o 15º colocado na Série C. Em 5 rodadas, o Santa venceu apenas o primeiro jogo, empatou o segundo e vem de 3 derrotas seguidas. Sobre o Cristiano de Souza, o novo treinador do Santa, ao longo de sua carreira como treinador, que dura aí 10 anos, já passou por 22 clubes e 11 estados. Nunca conseguiu passar mais que 20 jogos em um clube, e entre os clubes que ele treinou estão o Mossom e Veranópolis, lá do Rio Grande do Sul, Paraná Clube e o Manaura, lá de Amazonas. Cristian de Souza já comanda a Cobra Coral, já comandou, na verdade, hoje durante o treinamento, e precisa ter o nome regularizado no BID da CBF até amanhã para comandar a equipe no gramado no jogo da próxima segunda, 8 da noite, no Estádio Major Levi Sobrinho, no interior de São Paulo, aí pela 6ª rodada da Série C. E durante a coletiva hoje, Edinaldo, Cristian de Souza afirma que espera fazer um trabalho bastante exitoso no Santa Cruz. Ele disse que a vinda não foi pensamento financeiro, foi mais de que no Santa ele teria a oportunidade de ir mais além, né? Tomara, né, Edinaldo?
5: Por incrível que pareça, né, em que pese a situação do Santa Cruz, né, tanto dentro como fora de campo, né, não é uma situação boa, todo mundo sabe disso. Apesar disso, o time ainda tem uma marca, né, o time ainda tem um peso significativo pela marca Santa Cruz. Então, sem dúvida, para ele vai ser uma vitrine. Agora, ele também vai ter que melhorar esse time, né? Vai ter que fazer esse time andar, vai ter que fazer esse time jogar, coisa que a gente não está vendo até agora. Eu, pelo menos, não vi em momento algum nenhuma evolução desse time do Santa Cruz. Então, está mais do que na hora de provocar uma reviravolta nessa situação do tricolor das Repúblicas Independentes do Arruda.
4: Ele falou...
5: Agora, ontem eu já ficava admirado com o número de clubes que esse treinador passou nos últimos anos. Eu até tinha perguntado a Igor Moura, que estava lá na Ilha do Retiro ontem, mas falando sobre o Santa Cruz, se ele conseguia ficar pelo menos um mês em cada um desses clubes, porque é impressionante. 48 anos de idade, já passou por esses clubes todinho. Você falou qual é a média dele?
4: Foram 22 clubes e 11 estados. O time que ele passou mais tempo foi o Mossom, lá do Rio Grande do Sul, 18 jogos. Teve um período semelhante no Paraná, durou cerca de 15 jogos. Mas também teve clube que ele passou e durou 2 jogos, 4 jogos. É uma média aí.
5: É um andarilho, né?
4: Exato.
5: É um andarilho.
4: Nunca conseguiu completar 20 jogos, por exemplo.
5: Vamos ver se ele faz um bom trabalho aí e se firma um pouco mais no Santa Cruz. Vamos aguardar.
4: É isso. E ele, inclusive, falou com a imprensa, né, sobre... Durante a apresentação de hoje, antes do Amazonas, Cristian estava no Joinville, lá de Santa Catarina, onde foi rebaixado pelo campeonato estadual desse ano, e é o quarto treinador a assumir o Santa Cruz só em 2026. Antes passaram pelo Santa Marcelo Cabo, Fábio Cortez interino e Claudinei Oliveira, que foi demitido na semana passada. O novo treinador, o novo comandante coral, falou sobre o desafio e disse que espera fazer um trabalho bastante exitoso. Vamos ouvi-lo.
6: E é com muito prazer, estou muito feliz de poder estar vindo aqui vestir essa camiseta e o que representa o Santa Cruz no futebol brasileiro. E essa é a minha principal motivação de estar aqui. A história do clube, o tamanho da sua torcida, o quanto a sua torcida é importante. E dessa forma eu aceitei esse desafio de estar aqui agora representando as cores do Santa Cruz. A motivação principal é essa. A rotatividade, ela é inerente ao futebol brasileiro. Basta dizer que...

0: esse ano eu sou o quarto treinador de Santa Cruz, né? Então essa, infelizmente, é a nossa cultura. A gente não está em Londres, né? Estamos no Brasil. E a média de trabalho do treinador brasileiro, ela gira hoje em torno de 60 a 65 dias. E eu estou no mercado há bastante tempo e estou vivendo esse moedor de carnes para treinador que é o futebol brasileiro. Essa rotatividade toda também me traz bastante experiência de chegar no local e rapidamente, em pouco tempo, já ser eficiente, já gerar resultado dentro de campo. E é dessa forma que eu venho, já não é só de 23, é uma média de 3 a 4 clubes por ano desde 2018, 2019. O desafio, sair totalmente de uma zona de conforto e vir para o desafio. A minha carreira é isso, minha profissão ela é essa, tem que ter coragem, tem que estar pronto. Eu sei o quanto representa chegar aqui, remobilizar, reorganizar e alcançar os objetivos. O quanto isso pode representar para a minha carreira. É dessa forma que eu estou aceitando esse desafio. Então a motivação não é financeira, a motivação não é que lá estava tudo ruim, não é isso. A gente sabe do cenário do futebol brasileiro. Então eu venho baseado nisso, na capacidade e na força do escudo e de uma camiseta que é o Santa Cruz e o quanto ela pode representar na minha carreira.
1: Pronto, aí o Cristian de Souza, que já treinou a equipe coral na tarde de hoje, e amanhã o Santa treina novamente, treina no sábado pela manhã e à tarde viaja para enfrentar o Inter de Limeira no interior paulista na próxima segunda-feira, 8 da noite, partida transmitida aqui pela Rádio Jornal. Uma última informação, durante essa entrevista coletiva, Edinaldo, um fato curioso na apresentação do novo técnico do Santa. Durante a coletiva, um torcedor invadiu o espaço de entrevista e fez um discurso sobre a história do clube, cobrou o valorização das categorias de base, relembrando a campanha invicta do Santa de 1978. Ele se denominou que era conselheiro do clube, mas essa informação não foi confirmada. O treinador e o executivo de futebol Alex Brasil, ouviram a fala sem interromper. Depois, funcionários do clube retiraram o torcedor do local. O vídeo da invasão repercutiu nas redes sociais.
2: Alguma notícia nova sobre o pagamento dos atrasados dos jogadores, não?
1: Não, até o momento nós não obtivemos essa informação. Santa, que como você disse, enfrenta problemas financeiros graves, né? A federação anunciou na semana passada uma ajuda para tentar viabilizar as reformas necessárias de uma Arruda para que o Santa possa pelo menos mandar seus jogos no José do Rigo Maciel.
2: Né? Valeu, Bassan.
1: Ok, Edinaldo, destaques do Santa aqui no Bola Rolando.
2: O torcedor Tricolor acabou de acompanhar aqui no Bola Rolando a quinta-feira Tricolor.
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2: Do Bola Rolando. Na sequência tem um debate do movimento esportivo com apresentação de Marcelo Araújo e participação de grande equipe. Obrigado, boa noite Recife, boa noite Brasil.
5: Brasil!
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0: Em Recife, 7:03.
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0: Muito obrigado a você pelo carinho da audiência, onde quer que você esteja. Muito obrigado de coração a você que nos acompanha pela Rádio Jornal 90.3, 76.1 em faixa estendida. Você que nos acompanha através da rede de rádios do Sistema Jornal do Comércio de Comunicação, Caruaru, Limoeiro, Pesqueira, Garanhuns e Petrolina. Muito obrigado pelo carinho da audiência. Vamos com os trabalhos técnicos de Aldo Leite e também Eudes Soares, na redação Roberta Coutinho. Nós temos aqui hoje as agradáveis, tá? Presenças de Wallace Santos e Haroldo Costa. Boa noite, Wallace.
3: Era para ser os mais velhos, mas boa noite, Marcelo. Boa noite, Haroldo. Boa noite para todo mundo.
0: Pô, Haroldo não vem todo dia, você já começa assim.
3: Não,
0: cara.
3: É porque mais experiente, na verdade.
0: Mais experiente, falar isso, né? Olha só, nada como o título de coordenador. Boa noite, Haroldo.
4: Boa noite, Marcelo. Boa noite, Wallace. Boa noite para quem nos acompanha aqui na Rádio Jornal.
0: Estamos juntos, vamos falar muito sobre as coisas do nosso futebol. Já observo nos nossos monitores jogos da Libertadores da América, Mirassol e LDU de Quito. Quem diria, né? Mirassol. Agora, é óbvio que o ano passado a gente dizia pela campanha do Mirassol no Campeonato Brasileiro, mas agora valendo e na Libertadores da América, é ali no Maião, recebendo a LDU, que tem a presença do Davidson. Continua mesmo, viu?
3: Continua mesmo.
0: Você viu ali na hora do protocolo, né, da Comebol, todo mundo numa postura e ele não segue padrões, ainda uma postura diferente. É ele mais 10, tá? E na Copa Sul-Americana, o São Paulo jogando fora de casa no Chile contra o O'Higgins. Vão empatando por 0-0 somente o início de jogo. Queria retomar aqui, vamos falar muito sobre esportes, sobre Náutico, sobre Santa Cruz. Haroldo Costa, antes de falarmos do jogo do esporte, óbvio, o resultado do esporte 1-0, Vitória 1, Ceará 0, ABC 4, Juazeirense 0. E aí nós temos um confronto, ABC e Vitória. Qual a sua leitura para esses dois? Para o ABC, que goleou o Juazeirense.

0: Esse pro Vitória que pegou um clássico do Nordeste com o Ceará, hein, Haroldo?
1: Esse confronto da semifinal, evidentemente que ele tem um favorito, que é o Vitória, né? O Vitória é um time de primeira divisão, tem outro tipo de investimento, é um time que, inclusive, tá bem na Série A, começou mal, mas já reagiu sob o comando do Jair Ventura. Deram um tempo lá pro Jair e ele arrumou um jeito de jogar que tem rendido bons momentos para o time do Vitória. O Eric, né? É um dos grandes destaques do time do Vitória. O Renato Kaiser fez o gol ontem, né? Voltou ao time e foi ele quem fez o gol na vitória contra o Ceará. O Ceará estava com um homem a menos, segundo tempo inteiro. E o Kaiser fez 1-0 para o time do Vitória. Então, esse jogo tem um favorito para mim, Vitória e ABC. Agora, isso descarta qualquer possibilidade do ABC chegar à decisão? Não. Ida e volta, tem um jogo em Natal, tem um jogo em Salvador. De repente, o ABC que também vem bem, né? Aquele ABC que perdeu pro Sport na primeira fase da Copa do Nordeste por 1-0, com aquele golaço do Biel. A gente tava lá em Natal e acompanhou o jogo. Aquele ABC, de lá para cá, mudou e melhorou. Mas os confrontos são sempre com times de Série D, né?
0: Exato.
1: Duas vezes contra o América, ganhou os dois clássicos. Mas teve o confronto também contra o Central, já empatou. Né? 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Então o ABC tem que surpreender. Enfrentar um time da primeira divisão hoje tem que surpreender. Mas para mim o Vitória é o favorito aí para a decisão. Aliás, o Vitória é favorito desde o início da competição, né? Por tudo que a gente já viu. O Vitória é um time de investimento de Série A. O Vitória, ele tem aí expressivos resultados, inclusive contra São Paulo e outras equipes, Atlético Mineiro já nessa temporada. Então, é um duelo difícil para o time do ABC. Mas o ABC pode surpreender. Vamos ver como é que esse Vitória vai estar. Até o planejamento do próprio Vitória. Mas eu imagino que o Vitória não vai colocar time misto, né? Mesmo tendo a Série A ali paralelamente a Copa do Nordeste, até porque o Vitória, todo mundo sabe, vai parar, né? Em junho, 40 dias, ele tá na turma da Série A, então ele vai parar de jogar. Então, até lá, eles vão dar carga total em todas as competições. E é claro que a Copa do Nordeste é importante pro Vitória.
0: Para quem está nos acompanhando e deve imaginar assim, o Vitória joga segunda em casa. Não, o ABC ontem fez um saldo bom e conquistou a vantagem de jogar a segunda em casa. Isso muda um pouquinho a tua opinião.
1: Ah, que legal, não? Que legal isso aí. Bom, o Vitória vai ir com tudo no primeiro jogo, né?
0: Vamos ver, teu percentual, qual seria, Haroldo? 70-30, 60-40, pró-Vitória, como é que seria?
1: Eu vou deixar 65-35.
0: Uma margem boa para...
1: 65-35. Sim. Mas a decisão é em Natal, né?
0: É em Natal.
1: Foi bom isso pro ABC, acho que o ABC pode...
0: usar essa vantagem,
1: de repente, né? Sustentar um 0-0, não, isso não é um mau resultado no primeiro jogo para tentar decidir em casa... com o apoio da torcida, ou na Arena das Dunas, ou no Frasqueirão. Imagino que seja no Frasqueirão o jogo, né? Na sua casa, né?
0: Ontem foi na Arena das Dunas.
1: Na Arena das Dunas.
0: Mas eu confesso, não sei o motivo.
1: Mas se questão sendo o jogo na Arena das Dunas, o antigo Machadão, a torcida do ABC vai lotar. Que a torcida do ABC realmente marca presença.
0: Exato. Eu comecei a pensar aqui, no caso do Sport, que foi um jogo único, já comecei a pensar, e se tivesse um segundo jogo em Arapiraca? Como é que seria depois do susto de ontem? Mas eu queria ouvir tua opinião também, Wallace, sobre esse Vitória e ABC. E já o teu grau de favoritismo tende para o Vitória? Haroldo apostou ali no 65-35.
2: Haroldo foi um tanto equilibrado, né? Dadas as circunstâncias, né? Mas, quando essas quartas de finais elas foram desenhadas com esses confrontos, ABC, Juazeirense, Vitória e Ceará, Sport e Asa, todo mundo, eu acompanhei muito o termômetro das redes sociais, e todo mundo falando que os mais fáceis seriam Sport e Asa, ABC e Juazeirense. ABC e Juazeirense, ok, né? Pelo placar elástico. Então se confirmou. Mas o jogo do Sport, já vou tirar ele como exemplo, para o jogo do Vitória com o ABC. Quando você... acredita que o Vitória realmente, para mim, é um franco, inclusive franco, favorito ao título da Copa do Nordeste, tá? Tô falando isso que acredito que ele vai chegar à final.
0: Sim.
2: É a minha opinião, posso estar enganado, porque o futebol costuma pregar peças, né? Mas eu acho que o Vitória vai à final sim. Não vai ser fácil essa passagem dele pelo ABC, justamente nesse contexto que você trouxe agora, no fato de jogar a segunda dentro de casa. Porém, tem um porém aí no meio. Se o Vitória fizer um bom resultado no primeiro jogo, o segundo jogo pode ser mais, entre aspas, tranquilo para o clube baiano e meio que desesperador para o time potiguar.
0: Pode
2: e
0: até aí, mesclar.
2: Pode até mesclar. Né? Não sei, depende muito. É porque muita gente defende, eu gosto de jogar primeiro em casa, independentemente de situações, né? Sim. Muita gente acha que é vantagem jogar segundo em casa porque sabe do resultado do primeiro jogo. Uhum. Aí vem naquela, é bom empatar fora e ganhar em casa. Eu acho que o Vitória tem essa vantagem, independente de jogar a primeira fora de casa, que deve ser o que vai acontecer, né? E leva vantagem sim. Eu vou no 60-40 pro Vitória aí.
0: 60-40.
2: 60-40.
0: Então você amplia o favoritismo do Vitória em 5%.
2: Por conta do mando de campo, né?
0: Ah.
2: Do primeiro jogo.
0: Eu acho que eu vou nessa também. Mais ou menos aí, é óbvio, o Vitória é um clube de Série A, tem a obrigação, né? E o próprio torcedor abecedista sabe disso, né? Do desafio que tem pela frente, como o torcedor do Asa sabia do desafio que tinha ontem contra o Sport na Ilha do Retiro. É muito, dá para se fazer uma relação. Agora, Haroldo, daqui a pouquinho, daqui a 18 minutos, a bola rola para Confiança e Fortaleza. Jogo candidato a surpresas ou a gente pode cravar também o Fortaleza, Haroldo?
1: Não cravaria o Fortaleza não, Marcelo. Eu estou esperando, inclusive, um jogo duro. Não estou esperando um jogo fácil para o Fortaleza, não. Pode ser que o Fortaleza... Ele é o favorito, né? A vaga. O Fortaleza está na Série B. O Fortaleza vem de bons resultados no Campeonato Brasileiro Série B, inclusive, né?
0: Sim.
1: Ele vem de resultados muito bons. O Confiança ganhou do Santa Cruz aquele 1-0 em Aracaju, sofrido, né? Há uma diferença técnica entre os dois times, a gente sabe disso. Agora, no Batistão, com torcida do Confiança enchendo, né, o Batistão, que a gente sabe que a torcida do Confiança marca presença, torcida do time proletário, então pode ser que o Confiança consiga complicar. Eu, inclusive, mais cedo até aqui com o Alexandre, apostei no empate. Decisão nos pênaltis.
0: Olha aí. Já não tem aquele 65-35, tem não.
1: Não.
0: É 50-50. 50-50.
1: É porque, assim, o Confiança vai ter a vantagem de ter a torcida a seu favor, né? O Fortaleza vai ter que suar a camisa pra ficar com a vaga. Tecnicamente, o Fortaleza é melhor, mas eu ainda tô apostando numa surpresa aí. Tô apostando no empate.
0: Poxa, foi surpreendente para mim essa do Haroldo, vamos acompanhar, né? A torcedor do Confiança que estiver acompanhando agora, só, os caras lá em Recife já teve um que disse que pode ser. E aí, Wallace, para você, eu tava lembrando, sabe o quê? A decisão do ano passado, Confiança e Bahia. Mas aí o patamar também é outro,
2: não,
0: né?
2: É
0: lá em cima, é outra coisa,
2: Bahia,
0: né?
2: O Bahia já ganhou antes de entrar em campo, né?
0: É bem diferente. Não, calma, Marcelo, eu começo a me empolgar com as coisas observando assim, mas não tem relação, não. E aí, pra você?
2: Eu tava até puxando aqui algumas informações. Olha, o Confiança vem de 4 jogos sem vencer, mas tem sido melhor nas Copas durante o ano. Na Copa do Nordeste, a equipe não perde desde a estreia. E o último resultado foi um 2-2 com a Vitória, que garantiu o primeiro lugar do Grupo B. É uma incógnita, viu? É uma incógnita. Eu daria uma vantagem pra equipe do Confiança. É aquela... com os devidos trocadilhos... Confiança, ele vai ter confiança nesse jogo porque é dentro de casa e diante de um Fortaleza que anteriormente não estava tanto integrado a essa Copa do Nordeste, né? Não demonstrava tanto interesse na competição, mas depois daquela vitória sobre o Sport na quarta-feira da semana passada, já mudou totalmente a linha de pensamento referente a isso. Agora já querem o título também do não interessa, agora eu quero. Vai ser um jogo bom, vai ser um jogo difícil. Eu vou nessa linha do Haroldo aí também, dos pênaltis. Mas se eu fosse hoje apostar, era casa ou empate?
0: Casa ou empate?
2: Casa ou empate?
0: Ah, é?
2: É. Eu acho que o Fortaleza não vence o jogo.
0: Não, nessa aí eu não iria com vocês, não. Nessa eu vou no Fortaleza 65-35. Vamos lá. Nessa eu vou pegar os números do Haroldo lá do outro jogo pra ser Fortaleza. Se bem... que se a gente traçar o paralelo na Copa do Nordeste, o Ceará, o Fortaleza classificou, mas muito menos pelo seu mérito e mais pelo desleixo do Sport, principalmente no final do jogo.
1: Talvez essa vaga hoje fosse do Retrô, né?
0: Pois é.
1: Se o Sport não tivesse tomado um gol aos 52 minutos, o Retrô estaria hoje enfrentando o Confiança em Aracaju.
0: Foram 2 gols depois dos 45, né? Tava 0-0 o jogo.
1: Foi uma derrota em que o Sport... acabou praticamente dando a vaga para o time do Fortaleza, né?
0: Pois é. Deixa eu trazer uma questão aqui do Náutico. Do Náutico, fechamos os jogos, né, da Copa do Nordeste. Temos o esporte, vamos falar ainda, óbvio, muito sobre o jogo, né?
2: Inclusive, sobre uma resposta do Márcio Goiano sobre esse jogo contra o Fortaleza. Perguntaram para ele se ele pudesse mudar a formação do time naquele jogo contra o Fortaleza, se ele mudaria ou se ele
0: continuaria.
2: Ele disse que manteria. Não se arrependeu. Talvez a única coisa que o incomodou foi o segundo gol, que acabou tirando o Retrô e trazendo de volta o Fortaleza.
0: Entrou uma questão aí bem semântica.
2: Porque
0: entrou a questão...
2: pode ser um confronto, né?
0: E aí é o seguinte, o profissional que lida com o microfone, que tem o seu trabalho no dia a dia, se ele diz que, vamos dizer, se ele admite que entrou com o time errado, entre aspas, né? Aí ele admite que ele não tinha convicção.

0: perguntado, você vai montar um time reserva? Eu disse, vou com um time alternativo. E aí pegou essa coisa do time alternativo, quando era técnico do Santos. Mas seria absolutamente normal e defensável. O que aconteceu ali é que talvez o banco foi só de garotos, né? Talvez ele tivesse que levar alguém da cavalaria quando precisasse, né? O jogo ficasse duro e tal, precisasse de uma experiência maior. E a maneira como o Sport perdeu. Você poderia, sei lá, tomar um gol ou dois gols durante a partida, né? Teve bola que bateu na trave. Se você lembrar do jogo, e eu transmiti o jogo na TV Jornal, você também, Marcelo, acompanhou. A bola bateu na trave, teve um sufoco. O problema foi que o Sport, no segundo tempo, teve um verdadeiro apagão, não jogou absolutamente nada, não deu um chute a gol e ainda foi pressionado daquela forma e tomou dois gols nos últimos minutos.
1: Exato.
0: Mas, observando essa resposta do Márcio Goiano, eu acho também que ele não... Ele dá uma explicação que é absolutamente correta, absolutamente normal para essa situação de ter colocado ali um time que ele já estava classificado e de ter colocado um time misto. Na verdade, não foi nem um misto, né? Ele botou reserva mesmo.
2: Mas o problema que falaram tanto não foi realmente a escalação. É isso que o Haroldo falou. Foi o banco, né? Porque você deve ter uns dois ou três cascudos, como eles falaram.
1: Sim, para mudar
2: pra
1: o jogo.
2: Para mudar,
1: né?
2: O jogo, pelo menos ali. O problema não foi ter entrado com um time alternativo. Uhum. O problema foi você ter levado um monte de garotos.
1: É como se você não tivesse preparado uma reação para o jogo. Você
2: pois é,
1: sem reação. O jogo
2: diferente do Fortaleza. O Fortaleza fez isso. Entrou com um time diferente, mas levou os titulares no banco. E quando eles entraram, mudou o cenário.
0: E tem o último gol do Fortaleza, o segundo gol do Fortaleza. Tem um chute. Um zagueiro experiente furou ali. Tô tentando lembrar quem foi.
2: O Abraão.
1: Acho que é o Abraão.
2: Acho que
1: é o
2: Abraão.
0: Vai tirar a bola e não, passa. E não tirou. A bola passou debaixo do pé dele.
2: Na verdade, na hora do segundo gol, o Sport estava sem dois jogadores. O Iago já tinha sido expulso. E o Abraão estava machucado.
0: Foi o outro zagueiro.
2: Ele estava machucado e estava fora. Então foi o outro zagueiro. Deixa eu só puxar aqui pra gente saber, mas foi isso mesmo. Falhou, um zagueiro falhou.
0: Então, assim, os meninos entraram num jogo difícil, né, Marcelo? Jogo duro.
1: Não, aí é responsabilidade deles, né? Jogar pra eles não dá pra jogar, né? Haroldo, e ontem, Sport 1, Asa 0, com muitas surpresas nesse percurso, com bola na trave do Asa, e não foi uma somente. Com um gol, eu não lembro de ter visto um lance daquele, né? Se dá dois toques na bola aí. E aí tem a questão, eu vou defender aqui o Depena, que é um excelente jogador pro patamar em que o nosso futebol pernambucano vive hoje, de tocar na bola muito ali de raspão e fazer o cruzamento.
2: Ele escorregou, não? A impressão que eu tive é que ele escorregou.
1: Acredito que sim.
2: O gramado tava molhado, né?
1: Isso.
2: Por conta da chuva.
1: Surpreendeu a vocês o time do Asa, que a gente comentou tanto aqui antes de ontem, né, na terça-feira. Surpreendeu, Alice?
2: Para mim, sim. Pra mim,
1: positivamente.
2: Sim. Porque, positivamente. Eu lembro que antes da bola rolar, lá na sala de imprensa, eu estava ouvindo alguns companheiros, inclusive naquela oportunidade, eu ouvi o João Vitor Amorim e o Carlinhos Bala, e os dois disseram que o Sport passaria fácil pelo Asa, né?
1: Sim.
2: E, na verdade, esse foi o discurso da maioria da imprensa que estava ali.
1: Sim.
2: O discurso
1: foi natural.
2: Natural, né? Por tudo que o Sport apresentou, aquela coisa toda. Só que dentro de campo a história foi bem diferente. A postura do Asa surpreendeu. E há quem diga que o resultado de ontem foi injusto, né? A vitória de 1-0 do Sport, talvez o empate para a decisão acontecer nos pênaltis. Mas aí são opiniões. Porque realmente o primeiro tempo o Asa se portou de uma forma mais equilibrada. Apesar que o Sport, no primeiro minuto do jogo, perdeu um gol, né? Não sei se a gente pode classificar como perda, né? Porque aquela bola ficou ali quicando.
1: Isso, logo no início.
2: No início, é bem rápido mesmo. Mas o Asa, para mim, surpreendeu. O Itamar, ele mostrou ontem, talvez pela situação do jogo, né? Pela necessidade, era um jogo decisivo, era matar ou morrer. Porque o Asa era franco atirador ali.
1: O Itamar saiu mais do... Ele calou minha boca na terça-feira. Você sabe que eu fui crítico. E ele calou minha boca, ele saiu pro jogo.
2: Saiu pro jogo.
1: Tá? O feeling do repórter, o Alex, aquela vai ao final do primeiro tempo. Como é que você sentiu aquilo ali? Foi em relação à postura do time? Postura.
2: Postura, porque não jogou nada, né? O primeiro tempo, o início, com aquela perda daquele gol, realmente chegou a enganar muita gente. Olha, vai ser uma coisa realmente avassaladora, mas não foi. E, mas a vaia foi uma vaia tímida também, né? Começou e daqui a pouco foi abafada. É, o pessoal esperou, tipo assim, vamos dar força, vamos esperar o segundo tempo. Mas o primeiro tempo ontem foi um jogo de muito...

0: muita força, muita, foi brigado, mas técnica para o esporte no primeiro tempo não teve.
1: Deixa eu fazer mais um elogio. Ontem foram muitos elogios nossos em relação ao elenco do Asa e principalmente ao Alex Bruno. Atacante e atacante. Aquela jogada do segundo tempo que ele sai arrastando, e eu acho que é o Benevenuto que sai puxando, puxa a camisa, não deu certo, puxa o ombro, puxa o pescoço. Poxa, atacante, atacante, vai, velho, insiste, né? É, me admirou muito e é um pernambucano, né? É um pernambucano, Alex Bruno.
0: Começou no Vitória.
1: No Vitória.
0: Santo Antão.
1: Tricolor das
0: Tabocas.
1: Haroldo Costa, qual a impressão que ficou pra você do jogo de ontem, Haroldo?
2: É, não foi o melhor jogo do Sport na temporada, a gente sabe disso. É, o time realmente deixou a desejar em alguns pontos. Agora, a estratégia é muito bem feita do Itamar Schulli. Ele coloca três zagueiros, libera os laterais. E o Sport, à medida que perdia a bola, tomava um contra-ataque muito rápido. E aí a bola ia e voltava, né? Você vê que o jogo ficou elétrico nesse ponto, né? É, os dois times, ou o Sport estava na cara do gol, ou o Asa estava na cara do gol. Porque o Asa, quando retomava a bola, o Sport perdia no último passe, né? No chamado último terço do campo, como se diz agora, o Asa tinha essa saída rápida em velocidade para lançar lá o atacante, o Alex Bruno, ou o Paulinho pela direita, o outro lateral pela esquerda. Então... O Asa tinha uma estratégia muito bem definida. Eu acho que o Itamar saiu bem satisfeito com o que o time dele fez na Ilha do Retiro, porque num confronto em que o Sport era considerado muito favorito, Marcelo, o Asa perde por 1-0, botou duas bolas na trave, fez um jogo muito interessante. Nós falamos aqui do Itamar, né? Nós falávamos.
1: Isso.
2: Você não acreditava aí nesse tipo de jogo do Itamar.
1: Não.
2: É verdade que ele reforçou a defesa, ele botou três zagueiros, mas a estratégia de três zagueiros nem sempre deixa o time lá atrás. E aí o Asa fez um jogo interessante, a estratégia do Asa foi interessante. O segundo tempo do Asa já não foi tão bom quanto o primeiro, né? No primeiro ele teve mais chance, o Sport também foi mais impositivo. Mas a sensação que ficou é que não foi o melhor jogo do Sport na temporada, mas também não foi o pior. O Sport ainda criou algumas possibilidades, criou chances. É, o goleiro fez boas defesas, né? O goleiro do Asa. Mas realmente foi um jogo, um teste bom. Foi um teste muito bom para o Sport. Foi um jogo disputadíssimo, né? Um jogo realmente empolgante. Até o último minuto com o Thiago Couto. Aquilo ali é um gol, né?
1: O último lance.
2: É, aquilo ali é um gol. Você salvar aquela bola daquele jeito ali na pequena área, no último lance da partida. Então, aquilo ali é como se fosse um gol. E o Thiago Couto brilhou daquele lance. Mas é claro que o Sport não fez o seu melhor jogo. Não, assim, eu vi o Barleta falando sobre cansaço. Não sei se cansaço, não. Acho que foi muito mais a estratégia do adversário que atrapalhou o time do Sport realmente no primeiro tempo. E a sensação que ficou é que o Sport foi surpreendido pelo bom trabalho que o Asa fez ontem. O Asa fez, sem dúvida alguma, o melhor jogo dele na temporada, sem dúvida, contra o Sport na Ilha do Retiro. E poderia ter saído classificado, porque botou duas bolas no travessão. Se as bolas entram, o Asa poderia estar classificado aí.
1: Você falou sobre o esquema
2: dele. Se bem que o Sport também botou bola na trave, tá?
1: Também,
2: Teve chute do Marlon. Aquela bola que bateu na trave, é também uma loucura, aquela bola na pequena área ali. Que o Perotti perdeu, o Matson vem e perde também. Então, o Sport também poderia ter ganho o jogo se as bolas do Sport que bateram na trave entrassem. O Sport também poderia ter ganho fácil. Então, assim, isso mostra o que foi o jogo. É um jogo disputado e, num dado momento, até muito equilibrado.
1: Lembrou aquilo ali, lembrou o velho fliperama.
0: Exatamente.
1: Bate em um, bate no outro, o goleiro sai, bate na trave. Deixa eu destacar aqui o Alex. Haroldo falou sobre essa coisa de o Asa sair também, destacar o bom futebol do lateral esquerdo, o Arthurzinho.
2: Sim, eu tava... Eu,
1: a bola na trave,
2: eu citei o Paulinho e não falei o nome do Arthurzinho. O Arthurzinho fez um partidaço. Botou bola no travessão.
1: Exato.
2: E era sempre uma boa opção ali pelo lado esquerdo. O Igor Leite, né?
1: Igor Leite, um bom jogador também.
2: Muito interessante o que o Asa fez ontem na Ilha do Retiro. Foi destemido, não ficou só lá atrás, esperando o tempo passar. Quando tinha a bola, contra-atacou. O Itamar Schulli estudou o time do Sport aí. Jogou.
0: Pois é. E o que você falou, Haroldo? O próprio Márcio, viu, Marcelo? Ele admitiu ontem na entrevista que foi surpreendido pelo Asa, pela postura do time, do jeito que ele foi montado. O Márcio disse: realmente acabou nos surpreendendo a postura do Itamar com os três zagueiros. A gente estudou o time de uma forma, ele veio com outra formação e acabou realmente fazendo com que a nossa equipe sentisse.

0: reconheceu que foi surpreendido. Né? Então, esse fator, ele foi predominante no quesito de reconhecimento. O Márcio, eu sempre falo aqui que ele tem uma boa leitura de jogo. Ele tem uma boa leitura de jogo. Ele, toda vez que o time, ele sabe identificar as fragilidades da equipe.
1: Como mexer no jogo, né?
0: Sabe sim. Agora a gente percebe que há muita carência, né? Inclusive, a gente conversou ontem fora do microfone com ele. Ele disse que realmente tem muitas carências que precisam ser supridas, né? E até falaram aí nas redes sociais que esse jogador, o Alex Bruno, estaria interessando ao Sport, na verdade. Mas outros já afirmaram que ele já está praticamente certo com o CRB também. Mas
1: a informação que eu tive ontem na jornada é que ele renovou até 2029 com o Asa. Essa foi a informação que eu tive.
0: Mas tem um gatilho aqui, parece que para equipes de outras séries.
1: Série A, por exemplo. Aliás, Série A é B, né?
0: É, aí nesse caso do esporte. É, pode ser.
1: Em algum momento.
2: E o salário dele não é tão alto, pelo que eu vi também, ele não. Para um time de Série B que quiser fazer um investimento, vai fazer.
1: É. Em algum momento vocês temeram a desclassificação do Sport, ou o Sport sempre teve ali a ponto de fazer o gol e... Ou teve um momento que, poxa, o Asa pode abrir o placar e...
0: Uma curiosidade, todo mundo vai lembrar agora, que ontem foi o primeiro jogo que o Sport conseguiu vencer no mata-mata. Copa do Brasil.
1: É.
0: Ele empatou todos.
1: É.
0: E perdeu
1: foram
0: pro Atlético.
1: Três, né? Três
0: foram
1: jogos.
0: Três. É. Dois empates e uma derrota. Ontem foi a primeira vitória do Sport nessa questão do mata, né? Então, muita gente disse, já estou vendo o desenho
1: de novo, né?
0: De acontecer. Já vi essa história antes. É. Tudo está se repetindo. E eu vou dizer para você, sinceramente, pelo futebol que o Asa apresentou ontem, no último minuto, aquela defesa do Thiago Couto foi a defesa da classificação.
1: Exato.
0: Porque se aquela bola entra, ia para os pênaltis. E aí, como é que fica? Pênalti é pênalti.
1: Né? E aí, Haroldo, algum momento você temeu o Sport não ganhar o jogo?
2: Enquanto tá 0x0, né? Você pode temer, sim. Você teme. Porque, e se aquela bola... Vamos falar do si, né? Mas e se aquela bola do Alex Bruno entra, né? No foguete que acertou lá o travessão do Thiago Couto. E se vai para pênalti? Então você tinha possibilidades claras de que a partida pudesse ser definida dessa forma, né? Na cobrança de pênaltis. Então, e ou mesmo num chute lá. Em princípio, não tem nada despretensioso no futebol. Quando você chuta a gol, você chuta para tentar fazer o gol, né? Não é? Há uma pretensão. Mas a gente gosta de chamar de despretensioso. Mas... de repente uma bola daquela entra, poderia sim ter eliminado o Sport. Eu acredito que o Sport sai vencedor do confronto por 1x0 com um grande personagem que foi o Filipinho, né? O Filipinho não jogou nada no primeiro tempo, tudo que ele tentou ele errou, passes fáceis. Ele tem essa ousadia, né, de tentar driblar, de tentar quebrar linhas, ele é um lateral bem ofensivo. Mas ele errou muito no primeiro tempo, ele não foi feliz, vocês acompanharam o jogo e sabem disso. Mas aí ele vira de vilão herói, né, porque o primeiro tempo que ele fez... fraco, ele cobra a falta lá, disputando a cobrança com o Depena e golaço, assume a responsabilidade, né? E faz aquele golaço. Então, para responder realmente diretamente a sua pergunta, poderia sim. Num dado momento você diz, olha, se uma bola dessa entra aqui, ou se vai para pênalti, pode complicar. A vaga poderia ter perdido a vaga. Porque o Sport não foi brilhante, não foi realmente o seu grande jogo da temporada. Apesar de que o Sport foi impositivo, né? O Sport tomou a iniciativa do jogo, ele não ficou lá atrás, ele não ficou esperando o tempo passar. O tempo todo ele estava tentando fazer o gol, mas no primeiro tempo falhou muito, o Alex já falou sobre isso. E no segundo tempo a bola não estava entrando, né? O Barleta chuta, o goleiro pega, o Perotti errou uma cabeçada de frente para o gol. Tinha muitas tentativas ali, mas e tinha muitos erros também.
1: Deixa eu trazer uma coisa aqui para vocês.
0: Esse episódio da cobrança de falta do Filipinho com o Carlos Depena, ele é interessante, né? Porque você observa que ele vai bater, e o Carlos Depena tenta bater, e disseram, não, vai ser o Felipe, ele sai chateado, aí o Marcelo Benevenuto vai lá, conversa com ele, ó, dá uma força lá o cara, aí o Depena olha, vai, dá um abraço no cara, o Felipe faz o golaço que foi, e depois eles se abraçam. Inclusive, eu não sei se você viu o history do Carlos Depena.
1: Não.
0: Depois eu mostro pra você. Ele disse, Filipinho, pode me mandar.
1: bom demais.
0: Muito bom.
1: É bom demais. Tem uma coisa que eu queria focar aqui, que é o seguinte. Enquanto nós temos tempo, começou lá no Batistão, né? Confiança e Fortaleza 0x0, primeiro tempo de jogo na Arena Batistão. Essa Copa do Nordeste, ela é fantástica, né? há quanto tempo que a gente via, estamos numa proximidade e se via tão distante, por exemplo, Sergipe, Ceará, Ceará-Bahia, Bahia-Pernambuco, a gente tem esses confrontos que acabam firmando mais tanto amizades como também rivalidades, o quanto que elas reacenderam nesse tempo, principalmente os grandes, né? Sport, Santa Cruz, Náutico, com Bahia, Vitória, Fortaleza, Ceará, Sementa, e após a Copa do Nordeste isso foi resgatado. Haroldo, uma questão do regulamento, eu sei que não vai mudar mais, até porque o Sport já classificou, poderia ter sido o Asa, enfim, pode ser o Fortaleza ou Confiança. Vamos lá, agora a gente volta àquela cara de semifinais. Você tem dois jogos, o time pode jogar mal numa partida e aí tem outra para recuperar, enfim, o jogo de 120 minutos. 180 minutos, eu diminui aqui, botei um só site. 180 minutos. Para você, essa quarta de final, ela fica meio desajustada ali com um jogo só? Hoje a gente poderia estar falando sobre isso. E aí vem a questão das datas. Poderia ser tudo dois jogos ou não? Você parou para pensar sobre isso? Ou é irrelevante?
2: Não, até poderia, né? Até poderia. Talvez até fosse mais justo, né? Dois jogos, né? O ida e volta. Mas o calendário não permite. Mas não vejo assim um grave problema também da competição, não. Eu imagino que a competição aumentou na semifinal, com ida e volta, e aí ficou mais justo para a semifinal também. Porque se você lembrar, até o ano passado, a semifinal era disputada em jogo único também. E aí, a ida e volta na semifinal, acho que também dá uma arrumada legal, vai ficar mais justo para quem chegar na decisão. E também garante, Marcelo, ida e volta, né? Dois grandes espetáculos. Porque a gente está assistindo aí uma tentativa da Conmebol, uma tentativa não, né? Já é uma realidade. A da Conmebol em jogo único, né? Final de Libertadores, Sul-Americana. E tá tirando um pouco a essência do que é essa decisão pro futebol sul-americano, né? Copiando um modelo europeu, né? Que a gente já sabe que funciona bem na Europa, né? Dia 30 teremos aí a final PSG e Arsenal, mas tá bom pros europeus. Nem sempre que tá bom pro europeu pode estar bom para todo mundo, né? É, eu acho que a Conmebol perde uma grande chance de fazer dois grandes espetáculos em dois países, ou quando é um confronto local, né, em dois estádios, né, diferentes. Você imagina, por exemplo, o que a gente tem visto aqui no Brasil, né? Flamengo e Palmeiras decidindo uma Libertadores. É um jogo em São Paulo, outro jogo no Rio. Isso é uma festa, né, do futebol. Aí você manda o jogo para Lima. Não é legal. Eu estou fazendo esse paralelo aqui para dizer que a Copa do Nordeste ela fica justa quando ela começa a ser decidida com jogos de ida e volta na semifinal e também na final, como é com ida e volta. Nas quartas poderia ter, Marcelo, poderia. Sim, mas o calendário não permite, mas não chega a ser algo tão grave ou ruim para a competição, não.
1: O Alex pensou nisso em algum instante ou foi irrelevante essa questão de um jogo só nas quartas? E aí, Haroldo traz um aspecto que eu achei positivo. Se você tem que tornar mais justo, tornou lá nas semifinais, né? Dois jogos. Pô, isso é coisa do cara chato, né? Pegar. Eu fiz questão de levantar. Ô, CBF, vê se. Né?
0: Não, porque você. É uma coisa mais justa, na verdade, né? Porque quando você chega a uma semifinal, você chega entre as quatro melhores equipes de um torneio.
1: Sim, sim.
0: E da força que é a Copa do Nordeste, significa que você chega com muito respaldo. Então você chega credenciado a tudo. Então você só tem uma chance. É muito pouca, né?
1: Agora tem uma coisa, meus amigos. Aí tem outro ponto de vista. Quando a gente fala mais justo, a gente fala do ponto de vista de quem tem a melhor equipe. Se eu perguntar ao cara lá do Asa de Arapiraca antes do jogo, ele vai dizer, não, o jogo tá bom demais, que pode resolver. Entende?
2: O Confiança mesmo, que foi finalista no ano passado contra o Bahia, né? Aí perguntava pro pessoal do Confiança lá.
1: Um jogo baixo, de preferência na minha casa.
2: Ah, porque eles passaram nas quartas, nas semi, tudo com um jogo único e chegaram na decisão.
1: Exato, aí acabou.
0: Mas a questão da justiça, né? Se fosse semifinais, ida e volta, será que o Confiança iria chegar?
1: Também tem.
2: Pois exatamente. Exatamente.
1: A questão da justiça é geralmente para aquele que tem um poder maior.
0: Não, o regulamento nessa linha tá muito bom. Quarta até as quartas, jogo único.
1: Tá tranquilo, é isso.
0: Favorecendo realmente aquela campanha do melhor time.
2: Vocês viram o que aconteceu com o Ceará ontem? Por exemplo.
0: Ceará, bem lembrado.
2: Tomou uma expulsão no primeiro tempo do zagueiro, ficou Luizão com um a menos, ainda sustentando o 0-0 lá no Barradão, tomou o gol na reta final. E aí não tem mais como recuperar. Acabou. Foi eliminado, né? Foi eliminado. Então, assim, pessoal, se você perguntar pro pessoal do Ceará, depende muito do ponto de vista, né, Marcelo? Perguntar pro pessoal do Ceará agora, eles vão reclamar. Opa, balançaram a rede. Fortaleza.
1: O Fortaleza tá de branco, né?
2: Fortaleza.

0: É, o Fortaleza.
1: Esse é o Vitinho, né?
2: Isso. É o Vitinho.
1: Pronto. Confirmando o favoritismo. Você estava certo, Marcelo.
0: Com 5 minutos de jogo, é isso?
1: Seis minutos.
0: Pronto. 1-0 Fortaleza.
2: E eu totalmente errado de novo. Quer dizer, não acabou ainda não, né?
1: Tem muito jogo pela frente. Vamos esperar, né? Vamos esperar a reação do Confiança.
0: Aqui não tem errado.
1: O zagueirão subiu no vazio ali, a bola ficou no Vitinho e ele fez 1-0.
0: Cadê o goleiro? Esperou, pronto. O Alex, aqui não tem errado. Aqui tem ponto de vista diferente. Gostou, amigo? É legal,
2: gostei,
0: né?
2: Gostei.
1: Mas o meu 65-35 já caiu aí também. Com um gol e 6 minutos.
0: Não, agora já foi para 85-15, né?
1: Agora mudou.
0: Haroldo Costa, o presidente do Náutico, apresentou o balanço dos primeiros 125 dias, questão do CT, avanço na recuperação judicial, melhorias nos aflitos e, óbvio, dentro de campo houve oscilações, né? O time teve bem no... E aí, óbvio que no universo do clube, o futebol é um dos aspectos, mas que acaba tomando dentro sua direção importante também. Como é que você vê essa apresentação? Como é que você vê esse momento do Náutico, Haroldo?
1: Explicações foram dadas aí, né, em relação a esses números do balanço financeiro, Marcelo. A gente se apega muito, eu vou falar aqui de minha parte, a essa questão mais do passivo do clube, né? Quanto o clube deve? Quanto ele tem que pagar? Né? Qual o tamanho desse déficit financeiro para um clube de futebol, né? Qual o tamanho do rombo ali que você tem que estar sempre tentando cobrir? É o que mais me chama a atenção. Eu não fico muito preso a essas linhas, tudo detalhado, tem muita coisa técnica, né?
0: Sim.
1: Que às vezes é muito mais para quem entrar na área contábil mesmo, né? Eu não sou especialista, não estudei. Eu sou de humanas, né? Não sou de exatas, mas estou fazendo uma brincadeira aqui, mas para dizer que às vezes não fico muito preso a essa questão da linha, toda linha, porque os recursos, tem muita coisa ali, auditável, o valor. O pessoal do financeiro do Náutico deu uma explicação, o Boris trouxe aqui uma fala grande aí no início da semana, e eu ouvi, você ouve ali, tem muita informação, então acaba sendo uma coisa... Às vezes muito técnica. Sim. Bruno Becker esteve aqui também segunda-feira com o João Vitor e falou também sobre isso. Não, às vezes é muito técnico e tal. Eu vou ficar mais preso, eu prefiro falar mais nessa questão do passivo. Todos eles devem, né? Todos eles têm seus problemas. Os times têm, os clubes que eu falo, né? Os clubes nesse caso têm suas dificuldades. Dificuldades que limitam, por exemplo, na questão... Da infraestrutura do clube, no avanço para você modernizar o seu estádio. Vejam que o Náutico, realmente o Estádio dos Aflitos carecia de melhorias, vai passar aí por algumas melhorias. O jogo de domingo até marca, né? Nova iluminação, tem coisa nova pintando aí. Mas eu ouço a explicação do Bruno Becker e sei que ele está ali administrando muita coisa que já veio do passado, né? Déficit que já vem lá de 10, 15 anos... que você tem que, cada presidente que vai passando ali, vai tentando amortizar, resolver. Então, são desafios enormes para um clube de futebol. Então, nada muito diferente do que a gente vê em clubes centenários, que têm suas histórias, e nós estamos falando aqui dos três da capital, mas todos com suas dificuldades. Recentemente, o Ralf esteve aí com o presidente do Sport, e ele revelou lá, né? O Alex está na cobertura do clube, sabe disso, né? Tem um ativo aí, que é o Zé Lucas, esperando ser negociado aí quando abrir a janela, para que o Sport precisa desse dinheiro para também reagir. E o Santa Cruz? Não precisa nem falar, né? Vocês estão vendo o que é que está acontecendo com o Santa Cruz. O estádio fechado desde o ano passado, salários atrasados esse ano, né, foram pagos recentemente. Problemas diversos, né, para administrar um clube como o Santa Cruz. O estádio do Arruda já é o maior exemplo disso. Não tem dinheiro para fazer investimento lá. E o estádio vai passando, o estádio vai ficando degradado. Então todos têm seus problemas. O Náutico não é diferente. Agora você vai administrando ali. Puxa um número aqui, outro aqui. Tem que fazer um investimento no futebol. Entra um pouco mais de recurso. Sobe de divisão, saiu da Série C para a Série B. Já entrou um pouco mais de recurso. Já dá para administrar um pouco melhor. Fazer os investimentos, ter um time para se manter na Série B. Ou sonhar, quem sabe, com uma vaga na primeira divisão. Mas eu ouvi as explicações do presidente e, tirando essa coisa técnica demais, às vezes dos números, né? Que é mais uma coisa para quem vai analisar mesmo o balanço financeiro com detalhe, eu fico mais nessa questão do passivo, que é um desafio para quem tiver ali com a caneta na mão.
0: Valeu, Haroldo. Vamos ao intervalo. Eu quero ver o Alex também sobre a questão.
2: Porque o torcedor só quer saber quanto é que o clube deve.
0: Isso,
2: ele não quer saber de onde é que ri, mas só quer saber quanto que o

0: deve, exato. Só isso.
1: Eu quero ver a opinião do Alex também. São 7 horas e 42, temos um intervalo, é muito rápido.
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1: São 7 horas e 46 minutos. 7h46. O Higgins e São Paulo vão empatando por 0x0. Primeiro tempo lá no Chile. Primeiro tempo no Maião, Mirassol e LDU de Quito, 0x0. Jogo da Libertadores e na Copa do Nordeste. Me ajudem ali, amigos. 16 minutos, né, Haroldo? 16 do primeiro tempo. Confiança 0, Fortaleza 1. 1x0, vitória do Fortaleza. Gol do Vitinho aos 6 minutos do primeiro tempo. O Alex Santos ficou no...
12: E só dá Fortaleza.
1: E de uma forma muito tranquila,
12: confiança,
1: né?
12: Confiança nem chega perto do gol ali, só dá com Fortaleza. Tá mandando no jogo.
1: Muito tranquilo. O Alex Santos falando pra gente sobre a sua impressão sobre o pronunciamento do presidente do Náutico, Bruno Becker.
0: Eu tava ouvindo a entrevista, uma parte dela, uhum. E me chamou a atenção a questão do passivo, né? Acho que foi 150 milhões que ele falou, coisa assim.
1: Sim.
0: 153 milhões. Aí vai em cima daquilo que Haroldo falou. Não adianta. Todo clube tem. Todo clube vai... os presidentes, as atuais gestões vão tentar administrar isso aí. Mas uma outra questão me chamou a atenção também. Naquela questão da Arena Pernambuco. Acho que 30 milhões,
12: pronto,
0: né?
12: Esse daí é um tema interessante, né? Porque tem mais de 30 milhões depositados aí numa conta judiciária, né?
0: Isso, exatamente.
12: É uma conta da justiça. E aí o Náutico precisa muito desse dinheiro, mas é uma eterna disputa, né?
0: E faz tempo que esse dinheiro
1: tá rolando, né?
0: Faz tempo. Agora ele vai querer. Justamente essa questão desse valor é o que chamou a atenção. Ele vai investir. Vai esperar o que necessariamente? Esse valor para ser utilizado

0: na RJ, talvez essa seja a questão que muita gente queira saber. Na recuperação judicial, esse dinheiro vai para onde?
1: Sim, né?
0: Talvez
1: sim.
0: Essa... Ó, gente, a gente vai receber 30 milhões. X vai para isso, X vai para isso e X vai para isso. Vamos usar para reforçar a equipe, vamos usar para...
2: Investimento no patrimônio.
0: É isso que o torcedor quer saber. Não precisa esmiuçar tudo detalhadamente, não. Mas são valores interessantes e que... Eu estava até observando aqui, pagamento é muita... São números que, se você for ater a esses números você vai passar a noite todinha falando dessa questão. O torcedor quer saber, tô devendo quanto? X. Vou receber quanto? Menos X. Isso. Então pronto, é isso.
1: Dá para pagar o elenco.
0: Dá para pagar o elenco.
1: A preocupação geralmente vai cair no futebol, né?
2: Não deixar o salário atrasado.
0: Vou ter os meus refletores lá. Tudo bem, vai dar tudo certo. Mas o torcedor quer saber disso.
1: O Manuel Ramos diz, o problema é Benevenuto. Sempre perde na velocidade e os laterais sofrem do lado dele. Tá falando do esporte. O nosso querido amigo Aderson Machado diz o seguinte, amigos, o esporte vai digerir o próprio veneno. Deixou o Fortaleza vivo na Copa do Nordeste para perder para ele na próxima fase da Copa do Nordeste. Bem feito, diz o Aderson. Acredito que o Aderson não simpatiza muito com o esporte.
2: Muito se fala isso, né? Que o esporte arrumou problema por ter deixado o Fortaleza entrar daquela forma, porque a vaga era do Retrô, teve a chance de eliminar um rival direto dentro do Ceará, né? Porque o Fortaleza realmente é forte, tem história e tem camisa na competição. Vamos esperar a bola rolar. Eu acho que esporte e Fortaleza, que é o que a gente está vendo aí, que deve acontecer, porque o Fortaleza já está ganhando o jogo lá, mas ainda tem muito jogo pela frente, hein? Muita coisa pode acontecer. Mas se acontecer essa lógica, que é o que está se esperando aí de esporte e Fortaleza, acho que serão dois grandes jogos e eu não vou colocar favorito, não.
0: E é uma boa oportunidade.
2: É porque as pessoas estão pegando o histórico, né?
0: Sim.
2: No histórico recente, o esporte sofreu muito contra o Fortaleza. Perdeu aquele jogo lá semana passada, perdeu...
1: Decisão de Copa do Nordeste.
2: Perdeu numa partida de... Foi semifinal, né? Foi semifinal com o Voivoda, né? Aquela goleada que o Sosso sofreu na arena.
1: Né? Teve a Série A o ano passado, nos dois confrontos.
2: Então...
1: Foi 4-1 na arena, né?
0: Foi.
2: Exatamente. Na Série A também se encontraram. E no esporte não foi bem, né? Foi empate, né? Na Ilha, que o Fortaleza saiu reclamando com a bola que entrou, não entrou.
1: Eu lembro, ali no travessão.
2: E perdeu lá.
1: 4-1 na arena. Aquele da Arena eu acho que não foi na Série A, não.
0: Não, foi com o Sosso ainda.
2: O da Arena foi Copa do Nordeste.
0: Foi Copa do Nordeste.
2: Uma goleada lá, o esporte acabou sendo surpreendido lá, tomou um monte de gols do Fortaleza no primeiro tempo. Foi uma atuação muito ruim do Sosso no duelo dos argentinos. Mas assim, eu vejo equilíbrio. Eu vejo equilíbrio. O esporte e Fortaleza hoje, vejo equilíbrio nas semifinais.
1: Como destaque,
2: se o Fortaleza aparecer lá.
1: Como destaque do regulamento, Haroldo e Wallace, o esporte manda o segundo jogo em casa. O esporte ontem chegou a 15 pontos no geral e o Fortaleza hoje está chegando a 13. Então, ele terminou com 10. Primeiro jogo do Castelão, segundo jogo da Ilha. Atenção, não façam recortes. Estamos falando, o jogo ainda está em andamento, né?
2: Sim, sim.
1: Porque,
2: sim. Sim. É sempre bom deixar isso claro.
0: O ano passado o Fortaleza venceu por 1-0 lá. E aqui foi aquele 0-0, justamente aquela polêmica da bola entrar, não entrou. E até hoje eu não entendo porque ele não deu aquele gol, mas tudo bem.
1: Vamos a outro intervalo, muito rápido, 7 horas e 52 minutos.
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4: 7:53, aqui na reta final do nosso programa Movimento Esportivo Debate, junto com Haroldo Costa e também o Alex Santos. Ivanildo, tô em casa escutando a Rádio Jornal. Rapaz, tudo acontece no Santa, na entrevista do treinador. Entra o rapaz para fazer o desabafo. Manda um abraço para meu amigo Mima, Fernando Café e Val. A gente já deseja boa sorte ao novo técnico do Santa Cruz, o Christian de Souza, né, que sai do Amazonas e assume o tricolor do Arruda. É interessante, né, que houve todo o discurso, toda a coletiva, mas o que acabou, fui observar as manchetes agora, até a nível nacional, o que acaba chamando mais atenção é o torcedor, que se denominou conselheiro e que fez cobranças. E aí, Haroldo, como é que você vê essas... É tipo um alerta, né, para o treinador. Você está chegando, você sabe quem é o Santa Cruz. Como é que você pensa sobre isso?
5: Amostra grátis, né? Do qual é o clima no Arruda para o Christian.
6: Boa, gostei.
5: Uma amostra grátis aí do qual é o clima no Santa Cruz. Um clube que está na Série C, que não embalou, que vem de 3 derrotas consecutivas, que tem dificuldades financeiras, que não joga no seu estádio, que está fechado. Então, e ainda tem lá um conselheiro que entra e aborda o treinador na coletiva, na apresentação do técnico. Não era legal, não era talvez o momento, né, para aparecer ali daquela forma. Mas vamos torcer para o Christian, né? Ele fez uma opção aí na carreira dele, deixou o Amazonas na liderança da competição e vem para o Santa Cruz, troca de time, mas não troca de divisão. Acabou de derrotar o Santa Cruz, né? Viu o Santa Cruz jogar, acabou de derrotar o Santa Cruz, foi agora há pouco a vitória do Amazonas dentro da arena. São desafios enormes, viu, Marcelo? Eu comentava até mais cedo aqui com o Ralf e com o Alexandre. O que fez o Christian trocar de divisão? Ele disse que tinha problemas lá, né? De salários lá no Amazonas. Santa Cruz também tem. Talvez menos do que o Amazonas. Mas o Amazonas tem um time mais embalado, né? Tem um time mais que tá dando liga, porque tá na liderança. Enfim, escolhas de uma carreira. Eu até falei mais cedo aqui. Ou pode ter sido a proposta irrecusável. Você tá ganhando A e o cara te oferece A, B, C, D.
4: Sim.
5: Né? Você tá ganhando X, o cara te oferece 4X. Aí você troca de lugar. Ou mesmo uma certa insatisfação com o que estava acontecendo lá no Amazonas, e aí ele optou por vir para um...
4: O clima que ele está vivendo.
5: O clima não estava bom. Agora, e no Arruda está legal? Tomara que sim. Tomara que esse clima esteja bom para o Christian fazer o trabalho dele.
4: Tem outra coisa interessante dentro do que Haroldo está falando, que eu lembrei de uma coisa. O cara está saindo do clube que não paga para um que tem esperança de pagar. Porque também não está pagando, mas tem esperança de pagar.
6: Eu não consigo entender.
4: Mas o cara saiu para o melhor. Eu quero ouvir o Alex também.
5: Os débitos, numa comparação, né? Os débitos do Santa Cruz são, me parecem, né, bem menores do que o Amazonas.
4: O Amazonas está 4 meses.
5: Tem, né, jogador pedindo para não viajar, outros pedindo para sair mesmo. Teve um Varão, um jogador que eles tinham lá, pediu para ir embora, criou clima para sair. Então, tem mais problemas. E o time é líder da Série C.
4: Pois é. Eu, nessa questão, eu quero ver o Alex também.
6: Contra ponto, né? Impressionante, né? Tá mal e tá bom.
4: Seguinte, Alex, eu tenho uma opinião em relação ao conselheiro que entrou lá no... concordo com o Haroldo. Não era o momento, quebrou o protocolo, né? Você não tem protocolo de ter torcedores ali falando... tem um cronograma do clube? Tem. Agora, eu também entendo... O que ele fez.
5: Ele poderia ter feito isso no final, né? Ao término da coletiva, se aproximaria do treinador. Eu sou fulano, tô aqui para falar com você.
4: Talvez
5: já
4: fora
5: do microfone. Fora da sala. Não ali naquele momento com a imprensa.
6: Da imprensa, foi estranho isso aí.
4: Eu entendo pelo seguinte, em outro momento, e eu já vivi um momento como esse, como cronista,

0: como repórter, e tive a oportunidade de perguntar para Luciano Sorriso, uma pergunta até mais incisiva mesmo. Lembra Luciano Sorriso, né?
1: Lembro, sim.
0: O volante. E foi um dia daqueles, o Arruda, a torcida ali na frente, protesto, tudo, aí o clube vai acabar e falta dinheiro. E aí eu fiz esse tipo de pergunta porque eu ouvi da torcida. Você tem a noção da história do clube, do que é esse clube, que não é só esse momento. Aí eu senti ali, poxa, esse conselheiro acabou revivendo esses momentos, que poderia ter sido legal em outro local, fora dali da situação. Mas entendo, e muita gente, se você for nas redes sociais, muita gente se sentiu representada ali naquele instante, tá? E aí, Wallace, como é que você vê?
1: É um tipo, na verdade, ele pressionou, né, o Christian? Não adianta dizer que não, porque aquele discurso dele foi um discurso de pressão. Ah, mas não botou o dedo na cara de ninguém. Certo, mas ele chegou lá. Você conhece a história do clube? Você sabe quem é o Santa Cruz? No final ele ainda disse: mas estamos com vocês. Oi. Estamos com você. A gente está aqui para pressionar, mas a gente vai estar com você até onde der. Eu não concordo com esse tipo de postura.
0: Sim.
1: Não do jeito que foi feita. Era para ter... Ó, terminou, eu posso falar com o novo técnico, me apresentar, ó, sou do conselho, do clube, queria conversar com você. E conversava, de uma forma mais tranquila. E não na frente de todo mundo da imprensa.
0: Sim.
1: Verificou, gravou, filmou, tá aí, pra quem quiser ver.
0: Ficou constrangedor, né?
1: Ficou constrangedor. Pronto, essa é a palavra que eu estava procurando, constrangedor.
0: Lembrando a fase do outro, gerou constrangimento sem necessidade. Eu só não sei aí se tinha necessidade ou não. O torcedor vai dizer que tinha. Oi, Haroldo, fala algo?
2: Não. O Santa Cruz vai viver um momento político, né? No fim do ano, né, Marcelo?
0: Pois é.
2: De repente começam...
0: Nesse momento, né?
2: Porque assim... De repente começa esse ambiente, assim, mais... E algumas pessoas já começam a falar...
1: Conteúdo político, né?
2: É interesse político. Eu não estou dizendo que ele foi lá para aparecer politicamente, não. Mas estou dizendo que, às vezes, uma situação dessa já gera outras situações, né?
0: Ah.
2: De grupos, de
1: se
2: conselheiros.
1: Eu fui, então você vai amanhã?
2: Exatamente. Entendeu? Teve um lá e foi, eu também. Vamos lá também.
1: Vamos lá. Isso.
0: Tem uma coisa bem interessante, né? O futebol, como é dinâmico. Se você faz a mesma. Levanta esse questionamento há 4 ou 5 meses, você não tinha adversários de Bruno Rodrigues. Lembra disso? Principalmente depois da questão da SAF, do mecanismo da SAF. Bruno Rodrigues,
2: porque...
0: hoje já arranhou, né?
2: Isso é interessante falar, Marcelo. Você aborda um tema interessante. O tempo está passando, mas o processo eleitoral no Santa Cruz vai ganhando outros contornos à medida em que a SAF não existe.
0: Exato.
2: Com a SAF, o presidente seria o que todo mundo, assim, comumente, popularmente resolveu chamar de rainha da Inglaterra, né?
1: Isso.
2: Ou seja, que existe, as pessoas respeitam, mas que na verdade não decide nada do clube. Que era o que ia acontecer, porque o futebol mesmo do Santa Cruz e até o patrimônio seriam administrados pelo pessoal da SAF.
0: E ele permaneceria imaculado,
2: ele ficaria com,
0: né?
2: E outra coisa, com 10% do clube.
0: É.
2: 10%... do clube, né? Quando você fica ali só para observar se os contratos estão sendo respeitados. Então,
0: não,
2: mas agora não.
0: Imagem, né?
2: Sem SAF, aí o cara tá com a caneta na mão, mandando no clube novamente. Se bem que o Bruno promete novidades aí, tá sempre prometendo novidades sobre a SAF. Vamos esperar.
0: O Alex Santos, tens algo a declarar ainda? Estamos chegando ao término, mas...
1: Só respirar fundo.
0: Parei para
1: escutar. Quando fala em novidades que aguardem a torcida do Santos, a gente só tem que respirar fundo e esperar.
0: Maravilha. O Alex Santos, grande abraço. Até amanhã.
1: Deus quiser, meu.
0: Haroldo Costa, um abraço, amigo. Até amanhã.
2: Um abraço, Marcelo. E um abraço para quem nos acompanha. E vamos esperar aí o fim de semana, né? Sexta-feira chegando com a expectativa de mais um fim de semana de futebol. Aliás, não só fim de semana, né? É sábado, domingo e segunda.
0: Exatamente.
2: Sábado joga o Sport, domingo joga o Náutico e na segunda-feira joga o Santa Cruz.
0: E ainda tem a Patativa no domingo também, né?
2: Também joga no domingo, tá confirmado lá o jogo contra o ABC.
0: Jogo
2: legal.
0: Voltando,
2: vai enfrentar
0: espelhada,
2: o semifinalista da Copa do Nordeste.
0: Exatamente.
2: Um abraço, Marcelo.
0: Um abraço, Haroldo. Um abraço, Alex. Aldo Leite e Eudes Soares. Estaremos de volta daqui a pouquinho com o Movimento Cultural, logo após a Agência Nacional A Voz do Brasil.
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2: Olá, uma boa noite.
3: Boa noite para você que nos acompanha em todo o país.
2: Quinta-feira, 7 de maio de 2026.
3: Vamos ao destaque do dia, política externa.
2: Presidente Lula se reúne com o líder norte-americano Donald Trump. Na agenda, comércio exterior, minerais críticos e combate ao crime organizado.
3: Lula propõe a criação de um grupo de trabalho para tratar das tarifas comerciais.
2: Destaca que Brasil está preparado para discutir qualquer assunto com qualquer país.
4: Nós não temos veto, não tem assunto proibido. A única coisa que nós não abrimos mão é da nossa democracia e da nossa soberania.
3: E ainda, incentivo ao turismo e ao emprego.
2: Iniciativa inédita vai oferecer crédito facilitado e com condições especiais a microempreendedores inscritos no Cadastro Único.
3: Serão 100 milhões de reais para atender quem mais precisa e atua no setor. Caroline Blaut.
5: A proposta é transformar pequenos negócios em fonte de renda estável e ampliar a autonomia das famílias.
2: E você vai ouvir também em apoio ao Rio Grande do Sul.
3: O governo do Brasil já destinou mais de 89 bilhões de reais ao estado após as enchentes de 2024.
2: E hoje foram assinados contratos para obras de prevenção às chuvas. Pablo Mundim.
6: Entre as intervenções está a primeira etapa das obras do canal de drenagem de São Leopoldo, além de novos sistemas de contenção e proteção nas bacias do Rio Gravataí, Arroio, Feijo, Eldorado do Sul e Vale dos Sinos.
3: Hoje, na apresentação da Voz do Brasil, eu, Mariana Jung,
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3: Tarifas comerciais, combate ao crime organizado, minerais críticos.
2: Alguns dos temas abordados hoje em reunião do presidente Lula com o presidente dos Estados Unidos, Donald Trump.
3: E quem está em Washington e traz todas as informações desse encontro é a repórter Luana Karen. Oi, Luana, boa noite.
7: Boa noite, Mariana, Nazi. Boa noite aos ouvintes da Voz do Brasil. A reunião entre Lula e Donald Trump durou 3 horas, divididas entre reunião privada e almoço de trabalho. Lula foi recebido pelo presidente norte-americano na porta da Casa Branca. Do lado brasileiro, a comitiva contou também com 5 ministros de Estado. A relação comercial entre os dois países, estremecida após a imposição de tarifas extras a produtos brasileiros, esteve em pauta. Lula disse que sugeriu a Trump a criação de um grupo de trabalho para discutir a questão das tarifas comerciais.
4: Então eu falei assim, doutor, vamos fazer o seguinte, vamos colocar um grupo de trabalho e vamos permitir que esse moço da indústria do comércio do Brasil, junto com o teu moço do comércio, sentem em 30 dias, apresentem para nós uma proposta para a gente poder bater o martelo. Sabe, quem tiver errado vai ceder. Se a gente tiver que ceder, nós vamos ceder. Se vocês tiverem que ceder, vocês vão ter que ceder.
2: E Luana, outro tema discutido na reunião foi a questão dos minerais críticos. O que é que o presidente Lula relatou sobre isso?
7: Olha, Nazi, o presidente Lula defendeu a cooperação no que diz respeito à exploração de terras raras e minerais críticos, como lítio, cobalto e níquel. Esses minerais são fundamentais para a indústria bélica e de tecnologia. A proposta feita pelo presidente Lula a Donald Trump é que parte do beneficiamento da produção seja feita no Brasil.
4: O Brasil tem obrigação de ter uma regulamentação em que o Brasil seja soberano. O Brasil tem obrigação de compartilhar com quem queira participar conosco, seja os Estados Unidos, a China, a Alemanha, a França, qualquer um que quiser, a Índia, o Brasil estará aberto a construir parceria. O que nós não queremos é ser meros exportadores dessas coisas. Nós não queremos repetir o que aconteceu com a prata na América Latina, com o ouro. Nós queremos que o Brasil seja o grande ganhador dessa riqueza que a natureza nos deu.
3: Ô Luana, e o enfrentamento ao crime organizado era um dos temas aguardados para serem tratados nessa reunião, né? O que foi discutido aí em relação a isso?
7: É isso mesmo, Mariana. Olha, o presidente Lula se colocou à disposição para estabelecer parcerias relacionadas ao combate à lavagem de dinheiro e ao tráfico de armas. E lembrou que é preciso dar alternativas econômicas para que as pessoas possam sobreviver. O presidente

0: disse ainda que entregou a Trump um documento listando as medidas do governo para enfrentar o crime organizado e as propostas para a cooperação entre os países.
1: Então, Luana, o clima geral da reunião foi positivo, não é isso?
0: Pois sim, Nazi. Tanto os ministros quanto o presidente Lula saíram otimistas e animados da reunião com Donald Trump. Em uma rede social, o presidente norte-americano chamou Lula de presidente dinâmico e disse que a reunião foi muito boa. Lula reforçou que o Brasil está aberto a discutir qualquer tema com os Estados Unidos.
2: Então eu saio muito, muito satisfeito da reunião. Acho que foi uma reunião importante para o Brasil e importante para os Estados Unidos. O Brasil está preparado para discutir com qualquer país do mundo qualquer assunto. Nós não temos veto, não tem assunto proibido. A única coisa que nós não abrimos mão é da nossa democracia e da nossa soberania. O resto é tudo discutível.
0: Ao fim da reunião, sobrou espaço até para brincadeiras sobre a Copa do Mundo de Futebol. O presidente Lula disse que pediu que Trump não revogue o visto de nenhum jogador brasileiro e disse que o Brasil sairá campeão dos Estados Unidos. Mariana Inazi.
3: Luana Karen falando com a gente ao vivo de Washington. Obrigada, Luana, pelas informações.
1: O turismo brasileiro está a todo vapor. Já são mais de 2 milhões de postos de trabalho criados entre janeiro e março.
3: Ainda no primeiro trimestre, o fluxo de visitantes internacionais ultrapassou a marca de 3 milhões de turistas.
1: E essa semana, a cidade de Fortaleza se transforma num centro estratégico do setor com o Salão do Turismo.
3: O Brasil ganha novo impulso com o anúncio de uma linha de financiamento para microempreendedores de baixa renda.
1: A linha de crédito especial deverá atender, por exemplo, guias de turismo, motoristas, vendedores ambulantes e artesãos.
3: As novidades foram anunciadas pelo presidente em exercício, Geraldo Alckmin.
4: O encontro marca o lançamento de novas políticas públicas para fortalecer o turismo brasileiro. Entre as medidas anunciadas está uma nova linha de crédito voltada para microempreendedores individuais de baixa renda. Cada microempreendedor pode acessar até R$ 21 mil reais em crédito. A linha conta com garantia do Fundo de Operações e tem apoio inicial de até R$ 100 milhões de reais. O financiamento é voltado a quem está no Cade Único e enfrenta dificuldades para acessar crédito. Segundo o ministro do Desenvolvimento e Assistência Social, Família e Combate à Fome, Wellington Dias, a ação pode levar pessoas que hoje recebem o Bolsa Família a serem futuros empregadores.
5: A gente vai abrir o cadastro único, vamos qualificar essas pessoas juntos, garantir as condições para o emprego ou para um pequeno negócio.
4: De acordo com o ministro do Turismo, Gustavo Feliciano, a proposta é transformar pequenos negócios em fonte de renda estável e ampliar a autonomia das famílias.
6: O turismo real é aquele que o visitante sente na pele. Isso é justiça social na veia, trocando a dependência pelo protagonismo.
4: Outra novidade é o lançamento de um guia inédito para qualificar o atendimento a turistas neurodivergentes. Para o ministro Gustavo Feliciano, algumas medidas simples podem fazer grande diferença no acolhimento.
6: Queremos que cada museu e hotel brasileiro saiba receber quem percebe o mundo de forma diferente, mas o vive com a mesma intensidade.
4: Ao participar da cerimônia de abertura, o presidente em exercício, Geraldo Alckmin, comemorou o crescimento da entrada de turistas estrangeiros no Brasil e anunciou que os turistas chineses não vão mais precisar de visto para entrar no país.
7: A partir agora da semana que vem, 11 de maio, não precisa mais ninguém da China ter visto. E nós estamos falando do segundo país mais populoso do mundo, 1,3 bilhão de pessoas. Então vai outro estímulo aí ao turismo.
4: O Salão do Turismo segue até o dia 9 de maio, reunindo as principais inovações do setor. A entrada é gratuita e a programação pode ser conferida no endereço gov.br/turismo. Reportagem Caroline Blaut.
3: O governo do Brasil anunciou uma nova fase nas obras de reconstrução do Rio Grande do Sul após as enchentes de maio de 2024.
1: Mais de 89 bilhões de reais em recursos federais já foram destinados ao Estado e aos municípios gaúchos para apoiar a população.
3: E hoje foram assinados contratos de 5 bilhões e 400 milhões de reais para obras de prevenção de enchentes no Rio Grande do Sul.
1: Também foi apresentado um balanço das obras feitas até agora.
8: Há 2 anos, o Rio Grande do Sul viveu uma das maiores tragédias climáticas da história do país. As enchentes atingiram praticamente todo o estado, deixaram cidades submersas, milhares de famílias desalojadas e um rastro de destruição em infraestrutura, moradias, escolas e serviços públicos. 2 anos depois, o governo do Brasil voltou ao estado para apresentar um balanço da reconstrução e anunciar uma nova etapa de investimentos. Em Porto Alegre, a ministra da Casa Civil, Miriam Belchior, participou de reunião nesta quinta-feira com autoridades federais, estaduais e municipais e autorizou o início de novas obras em diferentes regiões gaúchas. Os recursos fazem parte do Fundo Federal criado para recuperação e proteção contra eventos extremos. Segundo a ministra da Casa Civil, entre as intervenções está a primeira etapa das obras do canal de drenagem de São Leopoldo, além de novos sistemas de contenção e proteção nas bacias do Rio Gravataí, Arroio Feijo, Eldorado do Sul e Vale dos Sinos. Ao todo, 16 municípios devem ser beneficiados.
9: Nós definimos quais eram as obras prioritárias, 8 intervenções prioritárias.
8: Desde o início da tragédia, mais de 89 bilhões de reais em recursos federais já foram destinados ao estado. Cerca de 94% desse total já foram executados em ações de assistência social, saúde, educação, defesa civil, recuperação econômica e habitação. Para a ministra Miriam Belchior, a reconstrução não é apenas recuperar o que foi perdido, é garantir moradia, infraestrutura e segurança para que as famílias possam recomeçar com dignidade.
9: Das famílias que foram afetadas e atingidas, tanto na área urbana quanto na área rural, e nós já temos 24 mil famílias que sabem onde vão morar. 13.299 já estão morando nas suas casas novas. Conseguimos juntos, né, apoiar as famílias, as empresas, recuperar a infraestrutura.
8: No Rio Grande do Sul, a ministra da Casa Civil também inaugurou o campus do Instituto Federal do Rio Grande do Sul em Viamão, no interior gaúcho. Reportagem Pablo Mundim.
3: E novos locais vão começar a receber alertas de desastres.
1: A ideia é reforçar as ações de defesa civil para ampliar o monitoramento e proteger a população.
10: O Centro Nacional de Monitoramento e Alertas de Desastres Naturais, o CEMADEM, ampliou a rede brasileira de monitoramento e passou a atender mais de 162 municípios em todo o país. Com isso, o número de cidades monitoradas sobe para mais de 1.200. A expansão contempla municípios com alto risco de deslizamentos, enxurradas e inundações. Bahia, Santa Catarina, Minas Gerais e Pernambuco estão entre os estados com maior número de cidades incluídas na nova etapa. O reforço da rede faz parte das ações do novo PAC, inclui a instalação de novos pluviômetros automáticos, equipamentos que acompanham o volume de chuva e ajudam na emissão de alertas mais precisos para a defesa civil. Segundo o CEMADEM, o aumento dos eventos climáticos extremos exige mais investimento em prevenção e monitoramento. O órgão também construirá um novo data center para ampliar a capacidade de processamento de dados e melhorar o acompanhamento das áreas de risco. Atualmente, mais de 2 mil municípios brasileiros são considerados vulneráveis a desastres como enchentes e deslizamentos. O objetivo do governo é ampliar o monitoramento para todas essas cidades nos próximos anos. Claudimário Carvalho, para a Voz do Brasil.
3: Microempresas e empresas de pequeno porte com dívidas podem acessar o Desenrola Empresas para conseguir melhores condições de pagamento e limpar o nome.
1: 2 milhões de pequenos e microempreendedores podem ser beneficiados em um primeiro momento.
3: Podem participar aquelas empresas que já contrataram crédito pelo Procred 360 ou Pronamp.
1: O programa oferece vantagens como maiores prazos de pagamento e de carência e aumento nos limites de crédito.
11: Poderão ser renegociadas dívidas contratadas até 31 de janeiro de 2026, com atraso mínimo de 90 dias. O programa vai beneficiar empreendedores e microempreendedores com melhoria nas condições de crédito nos programas existentes. E a expectativa é de beneficiar mais de 2 milhões de negócios. No Procred 360, voltado a empresas com faturamento anual de até R$ 360 mil, a carência passa de 12 para 24 meses e o prazo total de pagamento sobe de 72 para 96 meses. O limite de crédito aumenta de 30 para 50% do faturamento, podendo chegar a 60% no caso de empresas lideradas por mulheres. Contrato de R$ 180 mil. Já no Pronampe, voltado à empresa,

0: capacidade de comercializar. Por isso, a ideia do presidente Lula é devolver para as empresas fluxo de caixa, capacidade de investimento, possibilidade de contração, que vai gerar, né, um dinamismo ainda maior na economia brasileira.
1: Para acessar o Desenrola Empresas, basta procurar o contato com o banco onde a dívida foi contraída e fazer a renegociação. Com locução de Thaíssa Vitória, reportagem Luciana Colares de Holanda.
2: A produção industrial brasileira cresceu pelo terceiro mês seguido.
3: A expansão foi de 0,1% na passagem de fevereiro para março.
2: Em relação a março do ano passado, o aumento na produção industrial foi de 4,3%.
3: O gerente de pesquisa do IBGE, André Macedo, destaca os setores que mais cresceram em março.
4: As influências positivas mais importantes foram assinaladas por COC, produtos derivados do petróleo e biocombustíveis e produtos químicos. A atividade de produtos derivados do petróleo e biocombustíveis, que marcou o quarto mês seguido de crescimento na produção e avançou nesse período 11,5%, foi impulsionada em grande parte pela maior produção de óleo diesel, enquanto que no setor de produtos químicos observa-se a maior produção dos produtos ligados ao setor agrícola, com destaque para adubos e fertilizantes.
2: Segundo o IBGE, a indústria já acumula expansão de 3,1% neste ano de 2026.
3: Inaugurada essa semana em Pelotas, no Rio Grande do Sul, a primeira Casa da Igualdade Racial do Estado.
2: O espaço oferece atendimento jurídico, psicológico e social a vítimas de racismo, além de ações culturais, educativas e de inclusão produtiva voltadas à população negra.
3: É a terceira unidade em funcionamento no país.
5: A iniciativa pretende fortalecer comunidades, ampliar oportunidades e enfrentar o racismo de forma articulada. A unidade gaúcha é a terceira do país. Todas foram construídas numa parceria entre o governo do Brasil, estados e municípios. E cada uma custou cerca de R$1 milhão. A ministra da Igualdade Racial, Raquel Barros, fala da importância desse espaço para a comunidade negra do país.
6: As mulheres negras sempre precisam de apoio, sofrem muitas violências e a gente não tinha um espaço adequado para receber essas pessoas. É um trabalho de promover dignidade para quem mais precisa e a população negra é a maioria nesse país e a gente sabe que a gente ainda precisa avançar muito, mas existe uma escolha desse governo e a escolha desse governo é fazer com que o Brasil seja um Brasil que tenha direito para todas as pessoas.
5: O espaço possui atividades permanentes de ações educativas voltadas ao fortalecimento da identidade negra. E ainda neste primeiro semestre, mais 3 casas da igualdade racial serão inauguradas no país. 2 em Minas Gerais e 1 na Bahia. Reportagem Cleide Lopes.
2: Começa oficialmente no dia 21 de junho.
3: E por isso o Ministério da Saúde está alertando para a vacinação contra a gripe mais comum durante o frio.
2: Entre os grupos prioritários estão crianças, gestantes, idosos, pessoas com doenças crônicas, indígenas e quilombolas.
7: Com a proximidade do inverno, a procura pela vacina contra a gripe tem aumentado na Unidade Básica de Saúde número 1 em Brasília. Nesta quarta-feira, no período da tarde, a movimentação era intensa, mas Cláudio Regis Rangel aguardava sua vez na fila pacientemente. Para ele, que é professor de educação física, a vacinação é indispensável.
8: Coisa pior do que ficar doente. Segundo, que eu não quero também transmitir para as pessoas que eu trabalho com pessoas de 60 mais, então não posso nem resfriar.
7: Quem também aguardava a vez para se imunizar era Ivonilde Maria de Mesquita Gomes. A aposentada conta que se vacina regularmente e hoje separou o período da tarde para tomar o imunizante contra a gripe.
9: Desde que eu completei 60 anos que eu faço, né? Porque se você fica gripada, bem, os sintomas são mais leves, sabe?
7: Mais de 17 milhões de doses da vacina contra a gripe já foram distribuídas no país pelo governo. As doses reforçam os estoques das UBSs para a campanha nacional de vacinação contra a influenza, que começou em 28 de março nas regiões Nordeste, Centro-Oeste, Sul e Sudeste. Realizada anualmente pelo Ministério da Saúde, com apoio de estados e municípios, a mobilização prioriza crianças, gestantes e idosos com 60 anos ou mais, grupos mais suscetíveis suscetíveis a formas graves da doença. Éder Gatti, diretor do

0: O Programa Nacional de Imunizações explica que a vacina é a principal forma de prevenção e os imunizantes atuais reduzem hospitalizações.
1: É uma vacina que protege muito bem, ela é produzida no Brasil pelo Instituto Butantan e ela protege para 3 tipos de vírus da gripe e o objetivo dela é principalmente evitar hospitalização e morte.
0: O diretor do Programa Nacional de Imunizações destaca também que a vacina disponibilizada no SUS é segura.
1: É uma vacina muito segura, o Brasil usa ela já há mais de 2 décadas e todos os anos a gente renova a composição dessa vacina conforme orientações da Organização Mundial de Saúde.
0: Além da vacina contra a gripe, o SUS oferece imunização contra o vírus sincicial respiratório para gestantes entre a 28ª e a 36ª semana de gestação. Ela protege os bebês contra bronquiolite e formas graves de infecções respiratórias, transferindo anticorpos via placenta. A aplicação é dose única e recomendada em cada gestação. Reportagem Gabriela Noronha.
2: E o Brasil já atingiu a marca de 1 milhão de gestantes vacinadas contra o vírus sincicial respiratório, causador de doenças como bronquiolite e a pneumonia em bebês.
3: A vacinação das gestantes vem sendo oferecida de forma inédita pelo SUS e garante a proteção dos bebês nos primeiros dias de vida, quando eles são mais vulneráveis a terem complicações graves provocadas pelos vírus.
2: Além da vacina, o SUS também passou a oferecer o Nirsevimab, um medicamento que garante a proteção imediata contra o vírus e é indicado para prematuros e crianças pequenas com comorbidades, como doenças cardíacas e pulmonares.
3: O ministro da Saúde, Alexandre Padilha, destacou que a vacina introduzida em dezembro na rede pública já reduziu em 63% a morte de bebês pelo vírus sincicial respiratório e em mais de 50% os casos de internação por esse vírus.
2: Padilha também convocou as mamães a se protegerem.
4: Gestante, a partir da 28ª semana, se vacine para bronquiolite. Nasceu o bebê prematuro, Nirsevimab já disponível nas maternidades.
2: E um recorde na saúde do país. O Brasil registra número histórico de transplantes em 2025.
3: Ao todo foram 31 mil procedimentos, o que representa um aumento de 21% em relação a 2022.
2: De acordo com o Ministério da Saúde, o número é resultado dos investimentos em melhoria logística e distribuição entre os estados.
3: No ano passado foram destinados R$1,5 bilhão para o Sistema Nacional de Transplantes, um crescimento de 37% comparado a 2022.
2: Além disso, o aumento de transplantes também conta com o esforço da Força Aérea Brasileira no transporte ágil dos órgãos e equipes médicas. Foram mais de 4 mil voos nesse período.
3: O esporte brasileiro atinge marca histórica e chega ao recorde de contemplados pelo Bolsa Atleta.
2: O programa oferece apoio financeiro a mais de 11 mil esportistas e garante condições de treinamento e participação em competições nacionais e internacionais.
5: O programa Bolsa Atleta alcançou em 2026 o maior número de beneficiários da história. Com a inclusão de mais 32 atletas, o total chega agora a 11.214 contemplados em todo o país, um aumento de 10% em relação ao recorde anterior de 10.196 registrado em 2025. Os novos beneficiários fazem parte da categoria Atleta Pódio, voltada a esportistas de alto rendimento, que estão entre os melhores do mundo em suas modalidades. Ao todo foram incluídos atletas olímpicos, paralímpicos e surdo-olímpicos, com destaque para modalidades como natação, atletismo, judô e ciclismo, além de atletas guia que auxiliam competidores com deficiência visual. O Bolsa Atleta é um programa coordenado pelo Ministério do Esporte que oferece apoio financeiro para treinamento e participação em competições. O benefício atende diferentes fases da carreira esportiva, desde a base até o alto rendimento, com foco em garantir condições para o desenvolvimento dos atletas brasileiros. Dilson Santa Fé, para a Voz do Brasil.
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3: Fique agora com as notícias do Poder Judiciário e do Congresso Nacional. Uma boa noite.
2: Boa noite para você e até amanhã.
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8: STF autoriza nova fase da operação Compliance Zero.
9: Ex-governador do Acre, Gladson Cameli, é condenado a mais de 25 anos de prisão, maior pena.

0: já aplicada pelo STJ.
1: Ministra Carmen Lúcia participa da última sessão de julgamentos, ocupando a presidência do TSE.
0: Boa noite, eu sou Carlos Eduardo Cunha.
1: E eu sou Walter Lima.
0: O STF autorizou a nova fase da Operação Compliance Zero.
1: O ministro André Mendonça atendeu o pedido da Polícia Federal. Marcelo Della Libera.
2: O ministro do STF, André Mendonça, autorizou a operação que investiga fraudes envolvendo o Banco Master. A Polícia Federal aponta indícios de que o senador Ciro Nogueira teria atuado em favor do banqueiro Daniel Vorcaro em troca de vantagens indevidas. A decisão também determinou a prisão temporária de Felipe Vorcaro, apontado como operador financeiro do esquema. A investigação apura suspeitas de corrupção, lavagem de dinheiro e ocultação patrimonial.
0: O ex-governador do Acre, Gladson Cameli, foi condenado a 25 anos e 9 meses de prisão.
1: Essa foi a maior pena já aplicada pelo STJ em uma ação originária. Fátima Uchoa.
3: Segundo a acusação, Cameli era o líder de uma organização criminosa composta por núcleos familiares, políticos e empresariais. E os atos ilícitos iniciados em 2019 já teriam provocado prejuízo superior a 16 milhões de reais aos cofres públicos. Ele foi condenado pela prática de crimes como lavagem de dinheiro e fraudes em licitações. A Corte Especial do STJ também determinou o pagamento de multa e de indenização ao Estado do Acre no valor de mais de 12 milhões de reais, além da perda do cargo de governador, mas Cameli já havia renunciado no mês passado, pretendendo concorrer ao Senado. A relatora foi a ministra Nancy Andrighi.
0: Ministra Carmen Lúcia participa da última sessão de julgamentos ocupando a presidência do TSE.
1: Ela reafirmou a luta pela democracia e igualdade feminina. Fábio Ruas.
4: Aplaudida de pé pelo plenário, após a exibição de um vídeo sobre a trajetória dela, a ministra encerrou mais um ciclo no TSE, reafirmando o compromisso com a democracia e com a ocupação de espaços de poder por mulheres. Carmen Lúcia foi a primeira mulher a presidir o Tribunal da Democracia. No primeiro ciclo no TSE, ela presidiu a corte de abril de 2012 a novembro de 2013.
5: Candidatas têm mais dificuldades que os candidatos, as advogadas têm mais dificuldades que os advogados, as defensoras públicas têm mais dificuldades que os defensores. Isto não é um problema de civilidade, isso é um problema de humanidade.
4: A posse do ministro Nunes Marques na presidência do TSE e do ministro André Mendonça na vice-presidência vai ser na próxima terça-feira, dia 12 de maio.
0: Desembargadora Margarete Costa toma posse administrativa como ministra do TST.
1: Ela será a 12ª mulher a ocupar o cargo. William Nascimento.
6: Margarete Costa já soma 36 anos de carreira na magistratura trabalhista. Ela será a 12ª mulher a ocupar o cargo desde que o tribunal foi instalado em setembro de 1976. A ministra iniciou a trajetória como juíza do trabalho na década de 1990. Em 2014, foi promovida a desembargadora no TRT-5 da Bahia, tendo inclusive atuado como desembargadora convocada no TST.
0: TRF2 mantém na Justiça Federal ação do MPF contra a Igreja Universal por assédio judicial a jornalista.
1: Com o novo resultado, a ação retorna à Justiça do Rio de Janeiro. Sabrine Menezes.
7: O caso começou em 2020, quando 144 ações praticamente idênticas foram ajuizadas por pastores da Igreja Universal do Reino de Deus em 19 estados contra o jornalista. A apuração do MPF identificou que as petições tinham um padrão e foram ajuizadas no mesmo período, indicando uma atuação coordenada para dificultar a defesa e sobrecarregar o judiciário. Para o TRF2, como MPF é autor do caso, a competência é da Justiça Federal e não da Justiça Estadual. Na ação, o MPF pede a condenação da Universal ao pagamento de indenização mínima de R$5 milhões por danos morais coletivos, que deverão ser destinados a iniciativas de proteção à liberdade de imprensa.
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0: Boa noite.
1: E até amanhã.
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10: Eu sou Paula Groba.
11: E eu sou Ricardo Nakaoka.
10: E estes são os destaques de hoje do Jornal do Senado, que começa agora.
11: Nova lei endurece regras e combate fraudes no seguro defeso.
10: Comissão aprova proibição de ligações automáticas de telemarketing.
11: Projeto cria rede de proteção para trabalhadoras domésticas vítimas de violência.
10: Boa noite.
11: Boa noite.
10: A denúncia de agressões e tortura contra uma trabalhadora doméstica grávida no Maranhão acendeu um alerta sobre a violência sofrida por mulheres dentro do ambiente de trabalho.
11: Diante da repercussão do caso, chegou ao Senado um projeto que cria uma rede nacional de proteção para trabalhadoras domésticas vítimas de abusos e maus tratos. Repórter Alexandre Campos.
12: Pela proposta, o atendimento deverá ser integrado e respeitar o tempo, a vontade e as decisões da vítima de violência doméstica. Segurança da pessoa agredida, discrição, linguagem acessível e respeitosa também deverão ser observadas pelos agentes da rede de acolhimento. Por outro lado, serão vedadas condutas que revitimizem a pessoa agredida, discriminação ou preconceito contra ela, demora na prestação de apoio e pedidos desnecessários de relato do ocorrido. A autora do projeto, a senadora doutora Eudócia, do PSDB de Alagoas, afirmou que a ausência de um protocolo nacional pode comprometer a segurança e proteção das vítimas de violência doméstica.
13: O protocolo contribuirá para aumentar as denúncias de violência contra as mulheres que se sentirão amparadas pela lei e encorajadas a procurar ajuda.
12: O projeto ainda prevê indicadores de avaliação para apurar a qualidade do atendimento. Em caso de descumprimento do protocolo, tanto o órgão como o agente responsável estarão sujeitos à sanção.
10: E o programa Antes que Aconteça, de prevenção à violência doméstica e ao feminicídio, apresentado pela senadora Daniela Ribeiro, virou lei.
11: A iniciativa soma ações de educação, acolhimento às vítimas e vigilância aos agressores. Repórter Raíssa Abreu.
14: A iniciativa da senadora Daniela Ribeiro, do PP da Paraíba, prevê ações educativas, estruturas de apoio às vítimas em instituições públicas e privadas e medidas de proteção, como o uso da inteligência artificial para monitorar agressores. Durante a votação da proposta em plenário, a senadora destacou a formação de defensoras populares, capacitadas para evitarem os casos de violência.
15: Não precisa mais a história de briga de marido e mulher, ninguém meter a colher, não. Todo mundo mete a colher, sim. E isso é para salvar vidas. Quando vê ali que aquela mulher disse assim, não, mas eu não quero denunciar porque é o pai dos meus filhos. A gente sabe que tem todas essas dificuldades. Mas aí, essa defensora popular tem a condição de fazer a denúncia.
14: Também estão previstas ações de recuperação e reeducação de agressores, como as rodas de conversa.
10: Em meio ao aumento de denúncias de fraudes em benefícios sociais, o governo federal endureceu as regras para a concessão do seguro defeso, pago a pescadores artesanais durante o período em que a pesca é proibida.
11: A nova lei, sancionada pelo presidente Lula, cria mecanismos mais rigorosos de controle e prevê punições mais severas para irregularidades. Os detalhes com o repórter Henrique Nascimento.
16: A nova lei do seguro defeso cria exigências como identificação biométrica e inscrição no cadastro único para pescadores artesanais terem acesso ao benefício. O texto também autoriza o pagamento de parcelas pendentes de anos anteriores, desde que os pedidos tenham sido feitos dentro do prazo legal. Durante a votação no Senado, parlamentares divergiram sobre os mecanismos de controle previstos na proposta. O senador Rogério Marinho, do PL do Rio Grande do Norte, criticou pontos do texto e afirmou que as mudanças poderiam facilitar irregularidades.
17: O governo do PT disse, olha, nós queremos evitar os furos, queremos evitar os ralos, queremos evitar a corrupção, porque a CGU identificou os problemas. Aí o relatório vem na contramão.
16: Já o relator da proposta, senador Beto Faro, do PT do Pará, rebateu as críticas e afirmou que a lei amplia as punições para fraudes.
18: Não é verdade que aqui se afrouxa qualquer questão. Muito pelo contrário, é mais punição. Inclusive, as entidades, elas são chamadas a colaborar com o governo.
16: A nova nova legislação também amplia a transparência do programa e cria regras de atualização cadastral dos pescadores.
10: E o Congresso Nacional vai analisar duas medidas provisórias editadas pelo governo federal que destinam até 14,5 bilhões de reais para o financiamento de caminhões, ônibus e micro-ônibus. O objetivo é reduzir os impactos econômicos dos conflitos no Oriente Médio e renovar

0: renovar a frota rodoviária do país.
1: Outra medida abre crédito extraordinário de 17 bilhões de reais para ampliar o acesso ao crédito. Transportadores autônomos, cooperativas e empresas do setor poderão contratar o financiamento até o dia 28 de agosto.
0: Ligações automáticas que interrompem o trabalho, o descanso e até o sono dos brasileiros podem estar com os dias contados. A Comissão de Ciência e Tecnologia do Senado aprovou um projeto que proíbe chamadas de telemarketing feitas por robôs sem qualquer atendimento humano.
1: Pelo texto, o uso de ligações automatizadas só será permitido para confirmação de uma compra ou contrato feitos anteriormente em outro canal de venda. Repórter Rodrigo Rezende.
2: Se você tem um celular, é muito provável que já se cansou de receber dezenas, às vezes centenas de ligações de números desconhecidos com mensagens automáticas oferecendo produtos dos mais diversos, de planos de academia a empréstimos consignados. Muita gente nem atende mais o telefone por causa disso. A Comissão de Ciência e Tecnologia do Senado aprovou um projeto do senador Ciro Nogueira, do Progressistas do Piauí, que proíbe ações de telemarketing para venda ou adesão de produtos sem que haja intervenção humana. Ou seja, ficariam vedadas as abordagens telefônicas automáticas com os chamados robôs. O relator da proposta, senador Hamilton Mourão, do Republicanos do Rio Grande do Sul, afirmou que os consumidores estão cansados do excesso de ligações automatizadas.
3: Hoje, volta e meia, a gente recebe uma sequência de ligações que são efetivamente ligações feitas por robôs. E esse projeto vem exatamente para impedir que essas coisas continuem a acontecer.
2: Mourão acatou uma emenda que prevê que o uso de ligações automatizadas só será permitido para confirmação de uma compra ou contrato feitos anteriormente em outro canal de venda, um processo conhecido como dupla checagem. A proposta segue agora para análise da Câmara dos Deputados.
0: E em muitas regiões do Brasil, fazer uma ligação ou acessar a internet ainda é um desafio diário. Para tentar mudar essa realidade, a Comissão de Ciência e Tecnologia aprovou um projeto que amplia a cobertura de celular e internet em áreas de difícil acesso.
1: A proposta ainda passará por uma segunda votação antes de seguir para a Câmara dos Deputados. Repórter Márcio Maturana.
4: Operadoras de celular e de internet podem ter que assumir compromisso de abrangência na cobertura para atender a regiões de difícil acesso ou menos atraentes economicamente. Um projeto aprovado em primeiro turno na Comissão de Ciência e Tecnologia previa essa obrigação apenas em áreas rurais, mas a delimitação foi retirada pelo relator, o senador Hamilton Mourão, do Republicanos do Rio Grande do Sul.
5: Entendemos que a lei não deve delimitar uma destinação específica para os recursos oriundos dos leilões de radiofrequência, como no caso o atendimento de áreas rurais. Isso porque a tecnologia é dinâmica e o objetivo de cobertura do campo pode ser alcançado sem uma amarra legal que pode engessar a aplicação dos investimentos.
4: Pelo texto, os compromissos das empresas associadas à exploração das faixas de frequência de celular e internet devem representar pelo menos 90% do valor mínimo da licitação. Esse projeto agora aguarda uma segunda votação na própria Comissão de Ciência e Tecnologia antes de seguir para a Câmara dos Deputados.
0: O presidente do Senado, Davi Alcolumbre, anunciou o lançamento do site História do Senado. O portal já está disponível e reúne fatos marcantes da instituição. A iniciativa celebra os 200 anos do marco inicial do Parlamento Brasileiro, quando foi instalada a Assembleia Geral Legislativa em 1826.
1: Alcolumbre destacou que o especial Senado 200 Anos inclui 8 documentários sobre momentos importantes da atuação da Casa. O site também reúne análises das constituições brasileiras, registros de posses presidenciais e textos sobre a participação do Senado em temas fundamentais, como relações internacionais, meio ambiente, direitos humanos, cultura e patrimônio. Para o presidente do Congresso Nacional, a iniciativa amplia o acesso da sociedade às informações, ao oferecer conteúdo amplo e organizado.
6: Ao celebrar o bicentenário, o Senado Federal reafirma o seu compromisso com a memória, a democracia e o conhecimento histórico. O site foi concebido como espaço público acessível a pesquisadores, estudantes e cidadãos interessados no papel do Parlamento na formação do Estado brasileiro.
1: Com edição de Paula Groba e trabalhos técnicos de João Lira, o Jornal do Senado fica por aqui. Acompanhe agora as notícias da Câmara dos Deputados. Boa noite.
0: Boa noite e até amanhã.

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1: Aumenta a pena para assassinato e lesão de agentes públicos de segurança.
2: Câmara estabelece medidas para evitar acidentes com animais silvestres.
1: Parlamentares aprovam política para exploração de minerais estratégicos.
2: Boa noite. Câmara aprova projeto que cria a Política Nacional de Produção e Beneficiamento de Minerais Considerados Estratégicos. O repórter Antônio Vital acompanhou a votação.
3: A Câmara dos Deputados aprovou o projeto que cria uma Política Nacional para Exploração e Beneficiamento de Minerais Críticos e Estratégicos, fundamentais para a fabricação de equipamentos de informática, para fornecimento de energia e defesa nacional. São exemplos de minerais estratégicos o lítio, cobalto, nióbio e terras raras, usados na fabricação de baterias, painéis solares e equipamentos eletrônicos. O projeto original foi apresentado pelo deputado Zé Silva, do União de Minas Gerais, e o texto final, elaborado pelo relator, deputado Arnaldo Jardim, do Cidadania de São Paulo, contempla também sugestões previstas em outras 14 propostas sobre o assunto. O projeto prevê incentivos para empresas do setor, e a ideia é estimular produtos industrializados no Brasil, com possibilidade, inclusive, de tributação sobre a exportação de minério bruto. A proposta também prevê a criação de um fundo garantidor de natureza privada, com recursos totais de R$5 bilhões, dos quais 2 bilhões serão aportados pelo governo federal para ajudar no financiamento das empresas. Outra fonte de recursos serão títulos emitidos no mercado. As empresas beneficiadas com incentivos fiscais terão que aplicar pelo prazo de 6 anos, no mínimo 0,3% de sua receita operacional bruta em projetos de pesquisa, desenvolvimento e inovação e outros 0,2% no fundo garantidor. Para isso, os projetos terão que ser aprovados por um conselho, batizado de Conselho Nacional para Industrialização de Minerais Críticos e Estratégicos. O Conselho terá representantes do governo, das empresas, de universidades, de estados e municípios. O Conselho foi criticado pelo deputado Gilson Marques, do Novo de Santa Catarina, que defendeu mais liberdade para as empresas, inclusive estrangeiras, investirem no Brasil.
4: Não tem que ter crédito fiscal direcionado ou regime especial complexo. Tem que ter redução geral da carga e não o contrário. Tem que evitar escolher os vencedores. Tem que ser livre a entrada de investimento externo e sem restrições de controle societário. A liberdade de exportação tem que ter uma ausência de obrigação de beneficiamento no Brasil.
3: A proposta original do governo previa a criação de uma estatal chamada Terrabras, com monopólio sobre a exploração de minerais críticos em regime de partilha, em que apenas o excedente da produção fica a cargo de empresas privadas. A criação de um conselho com poder de aprovar os projetos, com maioria de representantes do governo, acabou sendo aceita para permitir a aprovação. Para o deputado Bongás, do PT do Rio Grande do Sul, ter uma política definida em lei é melhor que nada.
5: Então o avanço de hoje é nós termos uma legislação que permita esse regramento, que cria o fundo, que tem um conselho, que tem um comitê. Essa nós vamos votar sabendo que o debate sobre a soberania vai mais longe. E para isso, inclusive, nós temos que ter outra correlação nesse Congresso para a gente poder ter um dia uma Terrabras para administrar os bens.
3: Já deputados da bancada governista criticaram o projeto por não impor limites a empresas estrangeiras em um setor considerado estratégico. Foi o que disse a deputada Jandira Fegali, do PCdoB do Rio de Janeiro.
6: Mesmo que o texto tenha todas as expressões de defesa da soberania, que cria um conselho com vários poderes para, inclusive, determinar quem deve ou não deve estar dentro do Brasil. Mas se a lei não regula, não dá limites, não estabelece percentuais, qual é o limite do capital estrangeiro, se é que ele deve existir nessa intervenção em área tão estratégica, nós não estamos, de fato, fazendo a defesa da soberania nacional.
3: O projeto também prevê incentivos para a chamada mineração urbana, que é a obtenção de minerais críticos a partir do desmonte de produtos industrializados, como televisores, computadores e baterias. O relator, Arnaldo Jardim, disse que a proposta garante soberania nacional e estimula o beneficiamento no país.
7: O Brasil não pode ser mero exportador de commodities minerais. Deve ter estratégia, política, determinação de agregar valor, fazer o seu beneficiamento, fazer a transformação e usar isso, que é um atributo nosso geológico, como um instrumento claro de desenvolvimento.
3: O projeto que cria uma política nacional para exploração e beneficiamento de minerais críticos e estratégicos seguiu para análise do Senado. Da Rádio Câmara de Brasília,

0: Antônio Vital.
1: Economia.
2: Welter, do PT do Paraná, comemora o lançamento do programa Desenrola 2.0 como medida para aliviar o endividamento das famílias. O deputado explica que a iniciativa prevê renegociação de dívidas com redução de juros, beneficiando milhões de trabalhadores.
3: Welter acrescenta que o programa busca enfrentar problemas como o alto custo do crédito, além do impacto das apostas e do consumo facilitado. Para ele, a medida deve contribuir para reorganizar a vida financeira das famílias e reduzir o peso das dívidas no orçamento doméstico.
1: Trabalho.
2: André Janones, da Rede de Minas Gerais, pede aprovação imediata da proposta de emenda que acaba com a escala 6x1. Ele critica atrasos e a instauração de uma comissão que, segundo ele, foi criada para ouvir apenas empresários, demonstrando tratamento desigual entre patrões e empregados.
3: André Janones reclama da falta de consultas a trabalhadores na concessão de benefícios fiscais e rejeita a proposta de compensação financeira do governo a empresas com o fim da jornada 6x1. Segundo ele, a população cobra mudanças e o cenário eleitoral aumenta a pressão sobre os parlamentares.
2: Patrus Ananias, do PT de Minas Gerais, defende o fim da escala 6x1, argumentando que o tema ganha relevância no contexto do Dia do Trabalho. Ele apela à sensibilidade social, humana e espiritual dos parlamentares para a aprovação da matéria e por mais qualidade de vida aos trabalhadores.
3: Patrus Ananias destaca sua experiência pessoal na defesa dos direitos trabalhistas e reforça que a jornada de 40 horas semanais, sem corte salarial, amplia o tempo para família, fé e lazer. Ele disse ainda que trabalhadores brasileiros ganham menos, tornando urgente a aprovação da proposta.
2: Silvio Antônio, do PL do Maranhão, apela ao governo federal para atender as reivindicações dos servidores técnico-administrativos das universidades federais em greve desde fevereiro deste ano. Segundo ele, a paralisação envolve 37 entidades e afeta o funcionamento das instituições.
3: Silvio Antônio alerta também para cortes em importações do Conselho Nacional de Desenvolvimento Científico e Tecnológico, o CNPq, comprometendo pesquisas científicas e projetos ligados às universidades federais. Ele pede medidas urgentes para garantir atividades acadêmicas e o desenvolvimento científico nacional.
1: Desenvolvimento regional.
2: Paulo Pimenta, do PT do Rio Grande do Sul, destaca a atuação do governo federal na reconstrução do estado após as enchentes de 2024. O deputado afirma que a resposta à tragédia envolveu mais de 111 bilhões de reais com ações coordenadas por 18 ministérios.
3: Paulo Pimenta informa que famílias, empresas e produtores rurais receberam apoio para retomar suas atividades. Ele cita recursos para moradias, infraestrutura, escolas, unidades de saúde e para a renegociação da dívida estadual.
2: Ícaro de Valmir, do Republicanos de Sergipe, denuncia a falta de água em Aracaju e em municípios do interior após a concessão do serviço à iniciativa privada. O deputado afirma que a crise obriga moradores, hotéis e restaurantes a depender de caminhões-pipa para o abastecimento.
3: Ícaro de Valmir cobra do governo de Sergipe providências para normalizar o fornecimento de água. Ele critica a omissão do executivo estadual diante do problema e relata que famílias chegam a buscar água em locais impróprios.
2: Paulo Marinho Júnior, do PL, denuncia a precariedade da segurança pública e a má qualidade do atendimento médico no município de Caxias, no Maranhão. O parlamentar relata que a cidade enfrenta uma grave onda de violência marcada por homicídios e apreensões de grandes quantidades de entorpecentes.
3: No setor da saúde, Paulo Marinho Júnior relata a falta de leitos para crianças e o descredenciamento de uma clínica do SUS devido à perseguição política. Ele argumenta que o descaso administrativo e a inação dos órgãos fiscalizadores agravam a situação dos habitantes.
1: Transportes.
2: Átila Lins, do PSD do Amazonas, comemora a decisão da Justiça Federal que permite a continuidade das obras da BR-319. Segundo o deputado, a medida responde à ação movida pelo governo federal com o apoio da bancada amazonense no Congresso.

0: Congresso. Atila Lins sustenta que a rodovia, especialmente em seu trecho do meio, é estratégica para acabar com o isolamento do Estado e garantir o desenvolvimento regional.
1: Marina Silva, da Rede de São Paulo, contesta acusações de que pessoas do seu círculo familiar estariam envolvidas em processo que pede a suspensão temporária de editais para as obras na BR-319, que liga Manaus a Porto Velho. A deputada diz que informação divulgada no Senado é falsa.
0: Marina Silva defende que o debate sobre a BR-319 ocorra com informações corretas, sem ataques pessoais e com o devido cuidado ambiental, social e cultural que a região amazônica exige.
2: Meio ambiente.
1: Câmara aprova medidas para evitar acidentes com animais silvestres em rodovias. O repórter Marcelo Lacher nos conta como deve funcionar.
3: O plenário da Câmara aprovou o projeto que estabelece medidas para reduzir acidentes com animais silvestres, principalmente atropelamentos em estradas, rodovias e ferrovias. Pelo texto aprovado, estudos ambientais obrigatórios para obras e ampliação de rodovias e ferrovias deverão prever medidas para evitar atropelamentos. Com base nesses estudos, os órgãos responsáveis poderão exigir, por exemplo, a instalação de estruturas que facilitem a travessia dos animais, como passagens aéreas e subterrâneas, cercas, sinalização e redutores de velocidade. O projeto também determina que órgãos públicos e concessionárias que administram rodovias façam o monitoramento das áreas com mais acidentes. A proposta também cria um Cadastro Nacional de Acidentes com Animais Silvestres, que reunirá informações sobre ocorrências em todo o país. Esses dados deverão ser públicos e usados para orientar políticas de prevenção e melhoria.
2: Segurança Pública.
0: Câmara aprova aumento de penas para homicídios contra guardas portuários, policiais legislativos e agentes de segurança privada. O repórter Antônio Vital acompanhou a votação.
4: O plenário da Câmara aprovou o projeto que considera crime hediondo o assassinato de guardas municipais, agentes socioeducativos, agentes da guarda portuária, integrantes do sistema prisional, policiais legislativos e agentes de segurança privada. Isso no caso em que os crimes tiverem relação com a atividade dos agentes. Com isso, o homicídio praticado contra integrantes dessas categorias passa a ter pena de até 40 anos de prisão, no lugar da pena máxima atual de 30 anos. Hoje, a legislação já prevê aumento de penas para crimes praticados contra policiais, promotores, juízes e oficiais de justiça. A proposta também prevê aumento de penas para lesão corporal praticada contra guardas municipais, agentes socioeducativos, agentes de guarda portuária, integrantes do sistema prisional, policiais legislativos e agentes de segurança privada. Nesses casos, lesões corporais gravíssimas e lesões corporais seguidas de morte também serão consideradas crimes hediondos, com penas que podem aumentar em 2/3. Além disso, os condenados têm que cumprir a maior parte da pena na cadeia, sem direito a benefícios como regime aberto ou semiaberto. O aumento de penas nesses casos valem para casos de crimes cometidos em função da atividade desempenhada pelo policial. E os agravantes serão aplicados também se as vítimas forem cônjuge, companheiro ou parente de até 3º grau da vítima. O projeto foi uma sugestão do Conselho Nacional de Segurança Privada à Comissão de Segurança Pública e Combate ao Crime Organizado da Câmara. No plenário, o relator foi o deputado delegado da Cunha, do União de São Paulo. Ele argumentou que agentes de segurança privada são vítimas de homicídio e lesão corporal por vingança. O relator defendeu penas maiores para assassinos de policiais como maneira de desestimular esse tipo de crime.
5: Os policiais são executados em razão de serem policiais. O criminoso descobre que se trata de um policial e, para ser premiado no crime organizado, ele executa aquele policial. Hoje, a pena do crime funcional era de apenas pena mínima de 12 anos e máxima de 30. Uma pena que não garante o repúdio verdadeiro que se deve ter contra o homicídio contra um policial.
4: O projeto que considera crime hediondo o assassinato de guardas municipais, agentes socioeducativos, agentes de segurança portuária, integrantes do sistema prisional, policiais legislativos e agentes de segurança privada, seguiu para análise do Senado. Da Rádio Câmara de Brasília, Antônio Vital.
2: Justiça.
1: Júlio Lopes, do PP do Rio de Janeiro, presidente da comissão externa voltada ao combate à pirataria e à agenda do Brasil Legal, anuncia uma aliança nacional contra a falsificação e venda de produtos que violam direitos de propriedade intelectual e prejudicam consumidores.
6: Um pacto de que aquelas plataformas, pessoas que estão promovendo a pirataria, sejam notificadas pela comissão que eu tenho a honra.